0: reais relativos ao lucro do fundo de garantia em 2025. O dinheiro será distribuído a 138 milhões de trabalhadores. A decisão sobre o pagamento será formalizada na próxima terça-feira, quando haverá uma reunião do grupo. E a guerra dos Estados Unidos contra o Irã já custou 37 bilhões de dólares, informou o secretário de Defesa americano. O montante representa um aumento de quase 8 bilhões de dólares em relação à estimativa anterior. Mais cedo, o presidente Donald Trump descartou a possibilidade de realização de negociações imediatas com autoridades da República Islâmica. O republicano também voltou a ameaçar a montanha que fica próxima à instalação de enriquecimento de urânio. No horário de Brasília, 9-1.
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0: Um abraço pra você, ligado no Futebol Globo CBN. Seja muito bem-vinda, muito bem-vindo ao retorno da Copa Sul-Americana. Fase de playoffs, aquela anterior às oitavas de final da competição. É o Peixe em campo no jogo de ida, em Valência, na Venezuela.
1: Universidade Central Santos.
0: São os primeiros 90 minutos de uma decisão de 180. O CV, que vem da Libertadores da América, ficou na terceira colocação do Grupo H, que tinha Del Valle, Rosário Central, e ficou à frente do Libertad do Paraguai, como terceiro colocado da Libertadores. Vem para a Copa Sul-Americana para encarar o Santos, que já estava na competição no Grupo D, um grupo que teve muitos empates. E o Santos passou na segunda colocação com apenas 7 pontos. Uma vitória, 4 empates, 1 derrota. Quem passar pega o Macará do Equador na fase de oitavas de final da Copa Sul-Americana. 9:30 da noite começa o jogo no estádio Misael Delgado. Mas desde já você curte muita informação enquanto a bola não rola.
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0: Daqui a 24 minutos, tem bola rolando para o Santos em campo na Copa Sul-Americana. E vamos começar com as informações do Peixe. O nosso repórter André Neto participa conosco aqui do nosso pré-jogo. André Neto, ótima noite para você, destaque inicial do Peixe. Fala, André Neto.
3: Tudo bem, Rodrigo Vittar, boa noite para você, para os ouvintes do Futebol Globo CBN. O Santos, que não agradou na fase de grupos da Copa Sul-Americana, mas na última rodada conseguiu a sua vaga, ainda aqui para a fase de playoffs, né? A fase pré-oitavas de final. Para o jogo de hoje, o técnico Cuca segue sem poder contar com Neymar, que está completamente entregue ao seu esporte principal. Neymar participa hoje de um torneio de pôquer e por isso não joga futebol com o Santos. Gabigol também está fora, sentindo dores nas coxas. William Arão, João Schmidt e Igor Vinícius, também com problemas físicos, seguem fora do jogo. Santos com novidades na lateral direita. Gabriel Menino é titular e João Ananias ganha a vaga de Luan Pérez na zaga depois das falhas do zagueiro contra o Botafogo.
0: Como é que está escalado o time do Santos para daqui a pouco, André Neto?
3: Peixe definido com Gabriel Brazão, Gabriel Menino, Lucas Veríssimo, João Ananias e Escobar, Oliva, Gabriel Bontempo e Roleiser, Miguelito, Barreal e Tassiano.
0: Do outro lado da história, Universidade Central, a UCV.
1: Universidade Central.
0: O que você traz pra gente sobre o time venezuelano, André Neto?
3: Laú, ou a Tricolor, como você preferir, Rodrigo Vittar. A Universidade Central vem da sua primeira participação em fase de grupos de Copa Libertadores, mas caiu, ficou na terceira posição no Grupo H, com Independiente del Valle, Rosário Central e Libertad. Foram 3 vitórias e 3 derrotas para a UCV, que agora vai disputar a Copa Sul-Americana. Enfrenta a equipe do Santos e vem com um time que passou por muitas mudanças durante a paralisação para a Copa do Mundo. Chegaram 5 jogadores, saíram outros tantos. Para hoje, são 4 estreias. Os zagueiros Peraza e Motes e os atacantes Mosquera e Lugo vão fazer a sua estreia com a camisa da UCV, que tenta surpreender o Santos logo mais em Valência.
0: E como é que tá escalada o CV para daqui a pouco, André Neto?
3: O CV tá definida, Rodrigo Vittar, com Schiavone, Kendry Silva, Peraza, Motes e Cumana. No meio de campo, Granco, Alexander Gonçalves, Solé e Mosquera. E no ataque, Lugo e Zapata.
0: Opinião do Futebol Globo CBN hoje é com ele, Rafael Prates. Fala, Prates, boa noite.
4: Tudo bem, Rodrigo Bittar? Boa noite especial também pro ouvinte do Futebol Globo CBN.
0: O CV e Santos, Prates, primeiro jogo fora de casa, hoje em Valência, na Venezuela, e depois semana que vem na Vila Belmiro. Quem é favorito para esse confronto, Prates?
4: Se fosse o CV da Libertadores, falaria para você que era o CV. Universidade Central da Venezuela fez uma fase de grupos da Libertadores em que parou no grupo com o Central e Del Valle, mas foi muito melhor que o Libertad, por exemplo, que fez uma campanha muito ruim na Copa Libertadores da América. O Santos, Bittar, a gente tem que pontuar o Santos na seguinte situação: o quanto vai ser o Santos em campo, o quanto vai ser o Santos tentando vencer esses fantasmas que existem fora de campo. Uma diretoria muito fraca, uma gestão muito ruim, isso influencia no ambiente dos jogadores, quer queira, quer não. Os jogadores confiam quanto na diretoria do que eles ouvem? Não sei. Sinceramente, não sei quantos jogadores acreditam ou não acreditam no que eles ouvem internamente no Santos. Agora, em campo, Vitar, a UCV fez muitas mudanças em relação ao time que jogou a Libertadores América. Tem 4 estreantes hoje. Os 2 zagueiros nunca jogaram juntos, oficialmente. Vão jogar hoje contra o Santos. O Williams Lugo chegou também, o Mosqueira chegou também. Então é o CV que mudou muito em relação ao primeiro semestre para o segundo. O Santos mudou menos. E o Santos, do meio para frente, tem o Cuca tentando colocar meias que se movimentam muito. Miguelito, Barreal, o Bom Tempo hoje é um segundo volante para ficar próximo do Oliva, mas para se aproximar do Roleza como armador também. Ele tá sendo como um centroavante ali para tentar preencher a área da UCV. Então as mudanças da UCV colocam o Santos em vantagem. A UCV é um mistério muito grande, mudou muito. O Santos mudou menos. O Santos tem condição de ganhar o jogo em Valência hoje para dar um passo para avançar às oitavas de final da Sul-Americana, Bitar.
3: E essa mudança que tem na escalação do Santos, só a saída na defensivamente falando, claro que o Igor Vinícius não tem condições para hoje, por isso que joga o Gabriel Menino, mas na dupla de zaga, que falhou 2 vezes, né?
4: Os dois foram muito mal contra o Botafogo.
3: Os dois foram muito mal.
4: Poderia escolher Veríssimo Luan Pérez em relação a quem jogou pior.
3: Contra o Coritiba, né?
4: Já.
3: Antes da convocação.
4: Já aquele pré-copa do Veríssimo já não foi tão bom quanto a chegada dele.
3: Exatamente.
4: Que ele chegou muito bem na defesa do Santos.
3: Exato. Quanto que você acha que o Cuca tá certo em mudar, colocar o João Ananias, tirar o Luan Pérez, ou pela experiência, o Luan Pérez, por ser um jogo continental, deveria ser titular para ti?
4: Não, me parece que pesou o momento. O Cuca tá mexendo na defesa, o João Ananias é um zagueiro mais rebatedor, não é um zagueiro assim de muito boa saída de bola, mas um zagueiro que vai bem pelo alto, zagueiro de rebater, de chegar firme, e pesa o momento do Luan Pérez, que foi muito mal contra o Botafogo. Contra o Botafogo a gente tem de pontuar. O Santos finalizou muito mal e parou no Léo Link. Poderia ganhar o jogo no Rio de Janeiro, poderia ter pelo menos empatado na reestreia do time no Brasileiro. Agora o trio Brazão, Veríssimo e Luan Pérez foi um trio que foi muito mal. Um trio que realmente colocou o Santos no mato semana passada no Rio de Janeiro. Então o João Ananias joga hoje, Bitar. Eu não acho que o João Ananias é a solução dos problemas da defesa do Santos. Eu acho que ele é um zagueiro que ainda vai ter muito a crescer, muito a trabalhar, mas pode acrescentar na bola alta, mas pode acrescentar talvez em jogar com mais seriedade, um jogo mais físico. Agora, o Veríssimo e o Brazão têm condição de apresentarem mais do que apresentaram. Os dois foram muito mal contra o Botafogo, sobretudo o Veríssimo. Com os dois mal hoje, o Santos vai, obviamente, se ressentir muito. O Brazão mais seguro, o Veríssimo melhor. O Santos vai ter boa notícia, talvez, para daqui a pouco ganhar o jogo em Valência, Vitar.
3: São 9 horas e 12 minutos. Em 18 minutinhos, teremos bola rolando pela Copa Sul-Americana. O CB em Santos, duelo de ida dos playoffs da Copa Sul-Americana 2026. E nós vamos atualizar tudo para você nessa terça-feira de futebol a partir de agora no Central da Bola.
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3: Quem chega na nossa companhia é ele, Bruno Faria. Tudo bem, Bruno? Boa noite para você.
5: Tudo bem, amigo. Uma excelente noite para você e para quem nos acompanha. Terça-feira de playoffs da Sul-Americana. Terminou há pouco em Montevidéu. O Nacional em casa perdeu para o Tigre da Argentina por 3-0. Sim. 3-0, uma traulitada, como diria o outro, né? Um jogo bastante movimentado, teve ainda um jogador do Nacional sendo expulso. Aliás, esse jogo entre Nacional e Tigre, quem passar vai enfrentar nas oitavas de final, o Montevideo City Torque. O Santos entra em campo daqui a pouco contra a Universidade Central. Se o Peixe passar, nas oitavas vai enfrentar o Macará. E nós tivemos também bola rolando. Tivemos nada. Temos bola rolando. 36 minutos. Segundo tempo é Campeonato Brasileiro, Arena MRV. Atlético Mineiro 1, Bahia também 1. São os jogos da noite desta terça-feira. Também temos Série B do Campeonato Brasileiro. Avaí, América Mineiro. O Coelho está vencendo o Avaí por 1-0. Novo Horizontino e Criciúma 0-0. Criciúma tinha acabado de fazer um gol, mas o VAR anulou. Novo Horizontino e Criciúma 0-0. E daqui a pouco, às 9h35 da noite, tem Vila Nova e Fortaleza. Temos também Copa do Brasil feminina. Mais cedo, Fluminense derrotou o Cruzeiro por 2-1 e avançou na competição. Tem bola rolando, 9 minutos, segundo tempo, Itabirito e Bahia empatam por 0-0. E daqui a pouco, às 9h45 da noite, tem Vasco e São Paulo pela Copa do Brasil. Oitavas de final, Rodrigo Bittar.
3: 9 horas, 14 minutos no horário de Brasília. Nós vamos fazer a nossa pausa aqui no Enquanto a Bola Não Rola. E já voltamos com muito mais aqui no Futebol Globo CBN. 3 minutos e meio. E já voltamos. 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Pode ligar que aqui tem jogo. 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

0: 9h15, intervalo local para você que nos acompanha aqui em São Paulo e parte da rede. Daqui a pouco nós vamos acompanhar a Universidade Central da Venezuela e Santos. A escalação mais uma vez do Santos, André Neto. Participa com a gente aqui, André.
1: Vamos lá, Bruno Faria. É, o pessoal tá meio incomodado com conversas paralelas por aqui, viu? Santos tá escalado com Gabriel Brazão. É. Gabriel Menino, Lucas Veríssimo, João Ananias e Escobar, Oliva, Gabriel Bontempo e Rolaser, Miguelito, Barreal e Tassiano, chamado por alguns de Tacitanos.
0: Eu já ouvi isso aqui. É. Neymar, cadê?
1: Tá jogando pôquer, no esporte principal dele.
0: Tá de sacanagem, o Santos
1: jogando
0: tá em pôquer.
1: Não, tá dedicado ao pôquer. Campeonato Brasileiro, quarta etapa. Neymar tá participando de campeonato de pôquer hoje, desfalque do Santos, que oficialmente fala que ele tá num processo de recondicionamento físico depois da Copa do Mundo.
0: Ô Prats, aproveitando o intervalo local então, quero te ouvir. Não era o jogador que tava pronto, 90 minutos, pra jogar na seleção?
2: É, na Copa, né? Que aí depois vem as férias, né? É, essa é uma relação que o Santos não tem mais como quase ter volta, Bruno.
0: Tem como controlar isso,
2: Prats? O Santos aceitou uma relação que eu até tenho uma dúvida muito grande em relação até a um débito financeiro que o Santos hoje tem da NR Sports. O Santos não confirmou isso, nem sei se vai confirmar. É, o Santos tem, a gente comentou e já abriu a transmissão falando dos problemas financeiros do Santos, dos direitos de imagem atrasados. É, o Neymar ano passado ajudou muito o Santos a ter recursos que o Santos até então não tinha. O Santos teve uma arrecadação recorde do ano passado. Agora, no ano que mais arrecadou, foi o ano que mais se endividou. Então isso é um problema da gestão do Santos. É uma gestão que vai além dos problemas do Neymar jogar ou não jogar. Então é uma relação que para mim é muito conflituosa, é muito mal explicada, e eu não sei o quanto o Santos pode falar ou deve falar, o quanto é permitido no acerto que ele tem com a NR Sports barra Neymar.
0: Não viajar?
2: Como que é, como que não é. Sábado ele deve jogar contra a Chapecoense, na Vila Belmiro vai jogar.
0: Tem que jogar.
2: Agora, isso era antes da Copa. Depois a Copa vai permanecer isso daí? Não sei como vai ser.
0: É, e aí fica difícil mesmo. Neymar, rapidinho, ajuda ou mais atrapalha hoje?
2: Tenho muita dúvida, não vejo muita ajuda não.
0: Voltamos com Enquanto a Bola Não Rola.

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1: Rodrigo Vitar. Em 11 minutos teremos a bola rolando em Valência, na Venezuela, para a Universidade Central, a UCV, e Santos valendo vaga nas oitavas de final da Copa Sul-Americana 2026. São 9 horas e 18 minutos. Há pouco tivemos o nosso intervalo, né, André Neto? E um dos assuntos que você trouxe aí com o Bruno Faria foi a questão do Neymar. Por que que ele não está em campo? Para a parte da rede que não acompanhou, diga aí pra gente, o Neymar não viajou, André?
2: Não viajou, aí tem duas justificativas, né, Rodrigo Bittar? A oficial do Santos é de que ele tá num período de recondicionamento físico depois das férias, depois de disputar a Copa do Mundo com a seleção brasileira. Agora, o Neymar, neste momento, hoje, está disputando um campeonato de pôquer na cidade de São Paulo, num hotel. Está disputando o BSOP Winter, quarta etapa da temporada de 2026 do Campeonato Brasileiro de Pôquer. Aí você decide qual que é a justificativa oficial, qual que é o real motivo do Neymar não estar em campo hoje defendendo o Santos contra a UCV na Venezuela.
1: Pratis, em 2019, em novembro de 2019, teve uma polêmica muito grande com relação a Gareth Bale, jogador que estava no Real Madrid até então e tal, que ele estava com uma frase, né, com os dizeres: Gales, golfe e Madrid, nessa ordem. Muita crítica em cima dele na época dos torcedores merengues, né? Os torcedores do Real Madrid, de que ele não se dedicava tanto ao clube e tudo mais. E acho que quando ele colocou essa frase, ele deixou claríssimo que não era a prioridade dele, ou pelo menos não era a prioridade número um. Quando o Neymar tem uma atitude dessa, dá pra dizer que é algo na mesma linha? E vou além. O Neymar pós-Copa, pré-Copa do Mundo, tinha aquela história de jogar uns jogos, poupar outros por conta da Copa. A Copa passou, o Brasil foi eliminado na fase de oitavas de final. E agora? Vai ficar dessa mesma forma? Ele joga quando ele quer, do jeito que ele quer? É isso mesmo, Prats?
3: Pitar, a gente está há 16 meses já debatendo esse assunto depois que o Neymar voltou ao Santos, né? Porque para mim, eu repito, é uma relação que ela é muito ambígua e ela causa muita dúvida, né? Do quanto a instituição, que é maior que qualquer atleta, ela determina algumas coisas. De quanto quem trabalha com um atleta, a gente tem que lembrar que o Neymar tem uma equipe própria. O Neymar tem preparador físico próprio, o Neymar tem fisiologista próprio. O Neymar tem alguém, ou tem um pessoal que já está com ele há algum tempo. Profissionais que estão com ele já há algum tempo. Se você me falar o seguinte, e aí ouvindo os profissionais, que olha, estar em um pôquer no dia que o Santos jogou à noite não interfere em nada no treinamento, na recuperação, na condição física dele, ele está liberado? Está liberado. Isso daí, assim, o que ele fez, deixou de fazer, se isso não interferiu no dia a dia dele no treinamento, não tem muito o que discutir. Agora, essa situação de que joga aqui, não joga colar, joga aqui, não joga colar, eu acho que prejudica o time. Porque o Cuca, técnico do Santos, está pensando em montar um time em que ele tenha os jogadores à disposição para jogar da maneira que ele quer que os jogadores atuem. Se ele ficar nessa situação que a gente viu 16 meses até a Copa do Mundo, que olha, sábado joga, na quarta não joga, aí no domingo ele joga, aí fica uma semana sem jogar, aí ele volta no outro. Você não forma time nenhum. Então, assim, o Santos vai continuar nesse ciclo de ficar rodando, pra esperar quando o Neymar vai poder. Quando o Neymar não vai poder, a gente vai ficar discutindo até dezembro o seguinte: a gente tá brigando pra não cair no brasileiro, o time tá pensando em avançar em alguma coisa, em Copa Sul-Americana e Copa do Brasil, mas se ficar nessa, vai ficar rodando e não vai sair do lugar, Bittar. Vai ser aquele sufoco até o final do ano, com ou sem Neymar em campo, porque a situação foi assim ano passado e pode ser assim esse ano também.
1: 9 horas e 22 minutos, daqui a 8 minutinhos teremos bola rolando pela Copa Sul-Americana, UCV e Santos, jogo de ida dos playoffs da Sul-Americana. Neymar à parte, André Neto, o que mais que você traz da equipe do Santos, hein, André?
2: Passar a lista, né, com os outros desfalques do Santos para esse jogo de hoje, né, além do Neymar, que oficialmente pelo Santos segue cronograma de trabalho estabelecido após participar da Copa do Mundo. Não sei se está incluso nesse trabalho específico aí jogar pôquer, mas além do Neymar, o Santos hoje não tem o atacante Gabigol. O Gabigol já tinha ficado fora do jogo contra o Botafogo, estava suspenso, mas hoje ele está fora porque estava com mialgia nos adutores, que é um jeito chique de falar, Bittar, que o Gabigol está com dores nas coxas e por isso não joga, seguiu trabalhando em Santos para encarar a Chapecoense no fim de semana. O William Arão teve uma pancada na costela contra o Botafogo, também foi preservado. O Igor Vinícius vem sofrendo aí com uma tendinite, jogou meio no sacrifício contra o Botafogo, também não joga hoje, assim como o João Schmidt, que está em fase final de transição física por conta de um desconforto na lesão, de uma lesão na coxa direita. E por fim, tem o Gustavinho, volante, que esse sim teve uma lesão um pouquinho mais séria no jogo contra o Botafogo, uma lesão na coxa, tá fora aí também do jogo de hoje, deve ficar fora dos próximos compromissos do Santos. A gente tem muitos desfalques aí por questões físicas, alguns deles são jogadores que estão jogando meio no sacrifício, né, como Igor Vinícius, Gabigol, William Arão, João Schmidt, e que agora o Santos opta por preservar nesse jogo de ida dos playoffs da Copa Sul-Americana.
1: São muitos e muitos problemas, né, Prates? Mas no fim das contas, quem faz realmente falta para a equipe do Santos? Quem podia ajudar hoje, Prates?
3: Ah, o Gabriel, quando para a Copa do Mundo, antes da Copa começar, né, Bitar, teve aqueles momentos muito bons. Os últimos 10 gols do Santos pré-Copa, 5 foram marcados pelo Gabriel Barbosa. Então, um jogador que finaliza muito melhor que o Tassiano, finaliza muito melhor que o Rony, tem um poder de finalização que os outros jogadores de ataque do Santos não têm. Então, ele fará falta. Schmidt e Arão. É uma situação que, assim, o Schmidt teve momentos bons no começo do Cuca, mas tem sofrido com problemas já de contusão há algum tempo. Igor Vinícius é o único lateral direito à disposição. Gabriel Menino não é um lateral direito, jogou muito por ali, mas é um meio campista de origem. Então, assim, Igor Vinícius e Gabriel Barbosa farão mais falta do que Schmidt e Arão no meio campo do Santos hoje.
1: 9 horas 24 minutos, chegou a hora de escalarmos as duas equipes aqui no Futebol Globo CBN. Em instantes teremos o CV e Santos em Valência, na Venezuela. E vamos para as escalações. Atenção, torcedor santista, aumente o som do seu rádio, porque vem aí a escalação do Peixe na voz do André Neto.

0: O alvinegro Praiano Santos está escalado pelo técnico Cuca em busca da conquista da Sul-Americana com Gabriel Brazão, camisa 77, no gol. Na lateral direita, Gabriel Menino veste a camisa 25. A dupla de zaga tem o capitão Lucas Veríssimo, camisa 4, e João Ananias, 26. Pela esquerda, Gonçalo Escobar veste a camisa 31. Meio de campo de Christian Oliva, 28, Gabriel Bontempo, 49, e Roleiser, 32. No ataque, 30 para Miguelito, 22 para Barreal e 16 para Tassiano. Repetindo a escalação do Santos, de Gabriel Brazão, Gabriel Menino, Lucas Veríssimo, João Ananias e Escobar, Oliva, Gabriel Bontempo e Roleiser, Miguelito, Barreal e Tassiano.
1: Universidade Central.
0: A UCV, El Tricolor, a Universidade Central da Venezuela, está escalada por Daniel Sasso, com Schiavone, camisa 1, no gol. A linha de defesa tem Kendry Silva, capitão número 2, na lateral direita, Peraza, 13, e Motes, meia dúzia, na zaga, e Cumana, 24, na lateral esquerda. Meio de campo de Granco, 47, Alexander Gonçalves, 30, Solé, camisa 5, e Mosquera, camisa 7. No ataque, 11 para Lugo e 8 para Zapata. Repetindo a UCV, escalada com Schiavone, Kendry Silva, Peraza, Motes e Cumana, Granco, Gonçalves, Solé e Mosquera, Lugo e Zapata.
2: A arbitragem do jogo.
0: Arbitragem boliviana para o duelo de ida dos playoffs da Copa Sul-Americana. Apita Jerry Vargas. O assistente número 1 é Edward Saavedra. O assistente número 2 é Carlos Tapia. No VAR, Jorge Rustiniano. Fica de olho em tudo o que acontece no estádio Misael Delgado, na cidade de Valência. Agora quem dá bola é você, Rodrigo Bittar.
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0: Daqui a poucos instantes, daqui a dois
1: terminou.
0: Minutos, vai começar o jogo. Copa Sul-Americana, playoffs, jogo de ida. Na Venezuela tem o CV Santos. Terminou onde, Bruno?
1: Na Arena MRV, fim de jogo para Atlético Mineiro 1, Bahia também 1. É 19ª rodada, Campeonato Brasileiro, que teve início na última quinta-feira. Teve jogo na sexta, teve jogo hoje, volta amanhã. Mas quinta-feira também tem rodada do Brasileirão, Rodrigo Bittar.
0: Pratis, eu sou obrigado a te perguntar, na Copa do Mundo, você falou que a Copa do Mundo era...
2: uma delícia.
0: O Brasileirão é o quê?
2: Saboroso.
0: E os playoffs da Copa Sul-Americana, Pratis?
2: Desafiadores.
0: E o resto da Sul-Americana também?
3: Aí tem que pensar aí, com carinho.
4: A gente vai vendo fase a fase.
3: Semanas,
0: é difícil, tá falando? Se o Santos passar ou no jogo do São Paulo, aí eu quero saber.
3: Tá bom. Fechado.
0: Até lá.
3: Tá bom.
0: Vamos trabalhar o que a gente tem aqui pra ti. E nesse momento, André Neto, jogadores da equipe da UCV segurando uma faixa ali pra dar um apoio mesmo, né, pra todo o país, pra Venezuela, André.
5: Por conta dos terremotos, mais de 3 semanas atrás, né, que mataram mais de 5 mil pessoas na Venezuela, a UCV, que é de Caracas, sofreu muito por isso, não está jogando na sua casa. O estádio Misael Delgado é a casa do Carabobo. A UCV está jogando a 150 quilômetros de Caracas, e aí os jogadores posando com uma faixa aí. Lembrando, né, a UCV não jogou ainda nesse segundo semestre, a primeira partida do time venezuelano desde a pausa para a Copa do Mundo e, consequentemente, também desde os terremotos que atingiram a capital Caracas.
0: O árbitro tá lá, tá tudo pronto, vai começar o jogo. Apita o árbitro, rola a bola. Bom jogo pra você, ligado no Futebol Globo, CBN.
6: Universidade Central, Santos.
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0: Vamos juntos para os primeiros 45 minutos de bola rolando. Santos todo de branco nessa primeira etapa, atacando para o lado direito do seu rádio, time da UCV. Toda de azul atacando para o lado esquerdo. Sai jogando por ali o time do Peixe, pelo lado direito do campo de defesa. Vem Gabriel Menino. Ameaça a ligação direta, faz o toque curto, o Miguelito acaba errando, passa, a bola fica no meio do caminho. Ganha por ali o toque de Pedro Mosqueira. Vem lançamento, bola esticada para o Lugo. Lado esquerdo do campo de defesa, o Breck Mosqueira está ali pertinho dele. Tentou fazer o passe atrás, Miguelito chega na cobertura. Ele tira, só que a bola volta para o CV. Mosqueira de longe bateu pro gol, para a defesa do Brasão. Deu um tapa na bola o goleiro santista, tirando de qualquer maneira a bola que sai pela linha de lado. Arremesso para o CV, André Neto.
5: E o Gabriel Brasão foi meio esquisito nessa defesa aí, né, Rodrigo Bittar? Parecia um goleiro de pebolim. Pulou com o braço esticado para o alto, espalmou, poderia ter agarrado essa bola. Primeira finalização.

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1: Lado esquerdo do campo de defesa, sai jogando por ali o time do Santos com João Ananias. Ele abre a jogada pelo lado direito, chegando por ali com o Lucas Veríssimo. Pinta lançamento à frente, bola esticada. Protaciano saia cara a cara, sai do gol para fazer a defesa. O Schiavone, André Neto,
2: que é um dos jogadores que ganhou vaga no time titular do técnico Daniel Sasso depois das muitas saídas e contratações da UCV para essa segunda metade de temporada. Para o jogo de hoje, em relação à última partida da equipe venezuelana no primeiro semestre, são 8 mexidas no time titular, com 4 estreantes.
1: Ananias tem entregação direta, para no meio do caminho, quarto efeito ali pelo Gonçalves, vem pelo lado esquerdo, Mosqueira para cima na marcação, menino! Chegou para fazer o quarto, mandando pela linha de lado, é bola para a equipe da UCV, André Neto.
2: Que segue no campo de ataque, a tricolor vai pressionando, vai ocupando o campo de ataque do Santos, começo de jogo em Valência, na Venezuela, tá 0-0.
1: E a bola saiu pela linha de fundo, portanto temos escanteio, bola parada pelo lado esquerdo do campo, Granco tá na bola, Granco vem ali, o camisa número 47, é baixinho, vem no escanteio, cruzamento feito na área, passou por todo mundo, bola ajeitada para trás, um chute de longe, no Comana foi pela linha de fundo. Só tiro de meta, dessa vez sem sustos para o goleiro Gabriel Brazão, André Neto.
2: Mas já é a segunda finalização da UCV no jogo, as duas de fora da área. Comana pegou a sobra do escanteio, estava longe do gol. Mas é aquela bola que fica quicando, que se oferece ao jogador atacante. Soltou a pancada, sem direção, tiro de meta, segue 0-0.
1: Ananias sai curtinho jogando por ali, agora com o goleiro Gabriel Brazão. Brazão pelo lado direito do campo de defesa, tem Lucas Veríssimo. Veríssimo, pintergação direta por dentro, fez o passe ali para Christian Oliva. Oliva que joga pelo lado esquerdo do campo de defesa, tem justamente o Ananias. Ananias pelo lado esquerdo do campo, Escobar. Dele para Barreal, Barreal volta para Escobar no campo de defesa. Bola pelo lado esquerdo, foi pressionado pela marcação do Gonçalves, foi obrigado a voltar pelo lado direito por ali com Veríssimo. De Veríssimo para Brazão. Brazão abre a bola ali com Veríssimo. Teve que esticar o pé. Acerta o passe agora para o Gabriel Menino. Bom tempo, tenta o lançamento. A bola vai diretamente pela linha de lado. Não chega o Miguelito. Tem arremesso lateral para a equipe da UCV fazer a cobrança. Lembrando que você pode participar da nossa transmissão através do nosso WhatsApp. 11 999 11 9981. 11 999 11 9981. E também através da nossa transmissão com imagens aqui através do youtube.com/CBN, porque a CBN está sempre ligada em você.
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1: No fim das contas, apesar de reclamações aí no último lance, André Neto, bola para a equipe do Santos, André.
2: Exatamente, Vitar, lateral a favor do Santos, que segue sendo muito pressionado pela UCV. A equipe venezuelana sobe suas linhas, tenta roubar a posse de bola no campo de ataque.
1: 4 minutos e meio desse primeiro tempo, 0 para o CV, 0 para a equipe do Santos. Gabriel Menino tem a cobrança ali do arremesso lateral, lançamento feito por dentro ali com o Rolazer. Rolazer para Miguelito, Miguelito volta para Gabriel, bom tempo que distribui no campo de defesa para Menino. Menino pinta, ligação direta, lançamento realizado agora com o Barreal. Deu certo o toque de cabeça da Barreal. O Tassiano esticando pelo lado esquerdo do campo, deixando para o Escobar, que pisa na bola, volta para o campo de defesa mais uma vez ali com o Oliva. Vamos bater a marca de 5 minutos jogados esse primeiro tempo, 0-0 CV e Santos. Lado esquerdo do campo de ataque, sai jogando por ali agora o Escobar. Escobar volta no campo de defesa para o Oliva. O cronômetro não para, a gente gira para você. Tempo e placar de jogo. 5 minutos, primeiro tempo de partida em Valência, na Venezuela.
4: Universidade Central.
1: 0. Santos. Também 0. O jogo de ida. Semana que vem tem a volta. E o Santos vem. Lado direito, Gabriel Menino. Cruzamento na área. Subiu a defesa, tirou errado. Barreal ajeitou, ficou caindo na área. Rolazer bateu em cima da marcação. E tem pedido de pênalti do Barreal, André Neto.
2: Dominou no peito, camisa 22 do Peixe. E aí fez o passe para trás para o Rolazer. Na sequência, o Barreal reclama de um toque, de um pisão. Me parece ser do Peraza, zagueiro camisa 13, que chegou atrasado. Aliás, é do camisa 2, o Kendry Silva, capitão da UCV. Não sei não, hein, Bitar? Tem que ver se ele pisou de fato no pé do Barreal, mas o Santos pode ter pênalti na Venezuela.
1: Ô, Pratis, isso aí é pênalti ou não, Pratis?
5: Sinceramente, Bitar, eu não marcaria. Agora, se o vídeo chamar, pode virar pênalti, porque o Kendry Silva pisa no pé do Barreal. A gente já viu nas últimas semanas alguns pisões terem um critério de virarem falta ou pênalti. O Barreal toca a bola.

0: bola, o Kendrick Silva vai disputar a bola e pisa no pé do Barreal. Esse pisão pra mim não é pênalti. Se o vídeo chamar, pode virar pênalti pro Santos, Bitar.
1: E nesse momento o VAR, claro, chegando como todos os lances importantes da partida. Tá chegando a possibilidade de pênalti pra equipe do Santos. Eu tava girando. 6h40 desse primeiro tempo, tá 0x0. Central da bola, Bruno Faria.
2: Amanhã tem Campeonato Brasileiro no Couto Pereira, às 7h30 da noite. Coritiba e Palmeiras, às 9h30 da noite. É, no Cícero de Souza Marques, em Bragança, tem São Paulo e Atlético Paranaense.
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1: O árbitro ainda está lá no centro do gramado, ouvindo a comunicação da arbitragem de vídeo, hoje comandada pelo Jorge Agostiniano. E eu acho que ele vai para o monitor, viu, André Neto?
4: É, Rodrigo Vittar, agora eu gostaria que eles decidissem mais rápido essa história aí, viu? Já temos uns 2 minutos de conversa do Jorge Agostiniano com o Geri Vargas, o árbitro da partida, e nada de o árbitro ou ser chamado para o monitor ou ser confirmado a sequência do jogo, né? A gente segue aguardando uma definição, o juiz segue ouvindo a cabine do VAR e nada por enquanto, né, Bitar? O jogo vai se arrastando nesse momento, aquele bolinho tradicional em volta do árbitro que segue tentando ouvir a cabine do VAR.
1: E aí ele pede licença ali para os jogadores, está se comunicando com a arbitragem. Diga aí, Bruno.
2: Será que ele não está com dificuldade também para ouvir? Porque em alguns momentos o rosto dele demonstrou que ele estava assim com uma certa dificuldade, e aí ele colocou a mão no ouvido e tal. Agora os jogadores estão pressionando ele.
1: É, mas se tratando de arbitragem sul-americana no geral, né, Pratis? A arbitragem dá aquela enrolada, espera. E ele não deu nada no fim das contas, né, André?
4: Apenas o lateral. Decisão final que aparece da transmissão é de não pênalti para o Santos. Vamos ver se depois aparece alguma imagem aí que mostre que não teve o toque, que não teve o pisão. É, jogadores do Santos seguem reclamando, vem o Peixe.
1: Peixe que vem já pelo lado esquerdo do campo. Barreal tentou fazer a jogada por dentro, tira bem a defesa, corte feito pelo alto. Ananias completa de qualquer maneira, vem pelo alto por ali, o Solé distribui da mesma forma, vira um bate, rebate de cabeça. Agora Pedraza fez o corte pra frente, sobra de bola ficando com o time da UCV, vem pelo corredor central. Agora o Zapata, Zapata pelo lado esquerdo do campo, ali tem o Mosqueira. Mosqueira pinta ligação direta para o Zapata de primeira, ajeitou, vem bola esticada, ficou caído o Mosqueira. O árbitro mandou o jogo seguir de novo, André Neto.
4: E o Mosqueira ia aplicando uma canetaça em cima do Lucas Veríssimo, depois tomou uma chegada do zagueiro do Santos. O Mosqueira é um dos 4 estreantes da equipe da UCV, jogador que jogava no Independente Santa Fé, colombiano de 25 anos, jogou no Atlanta United, no futebol americano, né, no futebol dos Estados Unidos, no esporte futebol, mas no futebol americano, passou também pelo Milionários, é uma das contratações mais importantes da UCV aí para a sequência da temporada de 2026.
1: Chegou até a passar pelo futebol brasileiro, né, André?
4: Chegou a passar pelo futebol brasileiro, jogou no Sub-23 do Juventude, uma passagem rápida em 2021.
1: Lado esquerdo do campo de ataque, saem jogando por ali o time do Santos, vem o Miguelito, prefere fazer o toque atrás, retoma a bola na linha central do gramado, o time do Peixe vem com o lançamento à frente, Barreal chegou, linha de fundo, cruzamento na área, pega na marcação e vai fora, tem escanteio o time do Peixe, lado esquerdo do campo, vem Santos na bola parada, André Neto.
4: E o Barreal mais uma vez sendo acionado nesse início de jogo, camisa 22 vai aparecendo como uma boa solução pela ponta esquerda, ele mesmo, o Barreal é quem vem para a cobrança do escanteio na ponta esquerda, vem o Peixe em busca do primeiro gol do jogo.
1: Lado esquerdo do gramado, vem por ali o time do Santos, vem Barreal, atenção, 10 minutos, cruzamento na área, bola no primeiro trave, tira bem de cabeça, enfia de qualquer maneira ali pelo alto, Zapata, sobra de bola, ficava com o time da UCV, despachou pra frente de qualquer maneira, foi diretamente pela linha de lado, tem arremesso lateral, uma equipe do Peixe para fazer a cobrança pelo lado esquerdo do campo, por ali o Escobar, 10 minutos e meio desse primeiro tempo de partida, placar é de 0x0, lançamento feito ali à frente para Gabriel Bontempo, ele tenta o giro para cima da marcação, distribui a jogada atrás na linha central. 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
1: 10 minutos e 50 desse primeiro tempo, placar é de 0x0 para o CV Santos. Bola aberta ali pelo lado esquerdo do campo de defesa, vem o Lugo. Lugo prefere fazer o toque atrás, sai jogando por ali o time da UCV. Lado esquerdo do campo de defesa vem o Motes. Motes tem interligação direta, bola fica no meio do caminho. O Gonçalves fez o tapa à frente, sai a tabela buscando por ali. Agora Mosqueira, ela foi pela linha de lado, saiu em arremesso. Lateral para a equipe do Peixe fazer a cobrança. O cronômetro não para, a gente gira para você. Tempo, placar de jogo. 11 minutos e meio. Primeiro tempo de partida em Valência, na Venezuela.
3: Universidade Central.
1: 0 Santos. Também 0 Central da Bola, Bruno Faria.
2: Nesta quarta-feira tem a primeira partida dos playoffs para outro time brasileiro, o Vasco. 7 horas da noite no Atanásio Girador. E às 9:30 da noite tem Sporting Cristal e Bragantino. Ou seja, mais dois brasileiros nesta quarta-feira pelos playoffs da Sul-Americana.
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1: Lado direito do campo de ataque, está jogando para ali o time da UCV, tentou evitar a saída da bola pela linha de fundo ali, o Zapata, mas não conseguiu, é só tiro de meta para o goleiro Gabriel Brazão. Rafael Prates, 12 minutos desse primeiro tempo, 0-0. Santos ainda não teve aquela chegada de perigo, teve aquela possibilidade de pênalti que para você não foi, Prates.
0: É isso, e o Santos está com uma dificuldade muito grande, Bittar, de conseguir sair trocando passes com bola pelo chão na defesa. A gente observa nos últimos minutos, o Oliva recuou um pouquinho para ficar perto do Veríssimo e do Ananias. O Bom Tempo, a mesma coisa. O CB está apertando a marcação nos zagueiros do Santos. O Santos está errando muito a saída de bola. O Santos está optando por lançar ou dar um balão para o Tassiano brigar pela bola em cima com os zagueiros ao CV. Você vê um pouquinho melhor no começo do jogo e forma uma dupla de ataque ao CV. Zapata e Lugo mais pelo centro, Mosquera pela esquerda e o Granco pela direita.
1: Mosquera tenta a jogada individual para cima da marcação, dois, fecha um em cima dele, a bola vai pela linha de lado, arremessa para o CV, que vem fazendo a jogada por dentro agora com o Lugo, para cima da marcação, esticou, chegou na linha de fundo, cruzamento por baixo, no meio do caminho aparece o Veríssimo, o Laser tentou o toque de calcanhar, Comana ganhou, distribuiu por dentro, vem chute do Gonçalves, para no meio do caminho, tem sobra, Kendry Silva de longe, a batida pro gol, defende o Brasil. Gabriel Brazão fez a defesa. Um pedido de pênalti agora da UCV, André Neto.
4: Pedido de um toque no braço do João Ananias, zagueiro do Santos, que desviou a bola e lá vamos nós, Bittar. Mas não teve conversa longa dessa vez não. O juiz já confirmou, nada de pênalti. Vem a UCV, lateral no campo de ataque.
1: 13 minutos e meio jogados nesse primeiro tempo. O placar é de 0-0 para a UCV e Santos. Time venezuelano recebendo o time do Santos na noite de hoje. Entregação direta, bola muito esticada à frente. Gabriel Brazão sai do gol para ficar com ela. 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
1: 14 minutos desse primeiro tempo, jogo de ida dos playoffs da Copa Sul-Americana 2026. Por enquanto, o placar é de 0-0 para o CV Santos. Lado esquerdo do campo de defesa, saem jogando por ali João Ananias. Dele para Lucas Veríssimo. Veríssimo pelo lado direito tem o Gabriel Menino. Menino, entregação direta, bola esticada ali pelo lado esquerdo do campo. Sobe bem para fazer parte pelo alto, Motes. Tiro de qualquer maneira, vem brigar pelo lado esquerdo do campo. Por ali agora, o camisa número 24, Comana, lateral esquerdo. Só que o Santos levou a melhor o Bom Tempo, ganhou nessa, André Neto.
4: E agora o Santos tem lateral com Gabriel Menino, vem o Peixe para o ataque, tá 0-0 em Valência, na Venezuela.
1: Miguelito, boa tabela, Rolazer devolveu, esticou na linha de fundo, buscando por ali o Tassiano, tira bem a defesa, aí chegou bem o Comana, jogando em cima na marcação do Tassiano, é só tiro de meta para o CV, André Neto.
4: Comana, ex-jogador do Once Caldas, chutou a bola em cima do Tassiano, foi esperto, foi maroto para ganhar o tiro de meta. O CV e Santos estão jogando pela primeira vez. Primeiro confronto entre as duas equipes, tá 0-0.
1: Semana que vem, terça-feira, 9:30 da noite, horário de Brasília, Vila Belmiro. O jogo de volta valendo vaga nas oitavas de final da Copa Sul-Americana. Quem passar pega o Macará do Equador na próxima fase da competição. Interligação direta ali do goleiro Schiavone. Lançamento que sai muito forte, a bola vai diretamente pela linha de lado, depois do desvio. Tem arremesso lateral para a equipe do Santos fazer a cobrança. O cronômetro não para, a gente gira para você. Tempo e placar de jogo. 15 minutos e meio, primeiro tempo de partida na Venezuela.
3: Universidade Central.
1: 0
3: Santos.
1: Santos também 0. Central da Bola, Bruno Faria.
2: O Chelsea anunciou nesta terça-feira a contratação do meio atacante Morgan Rodgers.
1: Grande segura aí que Mosquera ganhou do menino, tentou encarar, tira bem a defesa, diga aí, Bruno.
2: Para completar, grande destaque no Aston Villa na temporada passada e jogador que disputou a Copa do Mundo com a seleção da Inglaterra, ficou na terceira colocação do Mundial.
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1: 16 minutos jogados nesse primeiro tempo. Vem o time do Santos, Miguelito pro gol, laser, bateu pro gol, por cima do gol, a bola foi pra fora. Mas passou o próximo ali, a finalização do gol laser. Era a chance do primeiro gol do jogo. A primeira chegada de mais perigo do Peixe, André Neto.
4: E teve liberdade para finalizar com a canhota o gol laser. Chute forte colocado, buscava o ângulo esquerdo do goleiro Schiavone. A bola passa por cima do gol. Santos chega com perigo pela primeira vez. O gol laser tem 4 gols na temporada, ainda não marcou nesta Copa Sul-Americana.
1: 16 minutos e 50, vamos bater a marca de 17 nesse primeiro tempo. Segue 0 a 0 para o CV e Santos. Santos se protege, pinta ligação direta, o CV vem, só que o Santos retoma. Boa bola, gol laser pro Barreal. Dele para o Gabriel, bom tempo, voltando para Barreal. Lado direito do campo, fez a bola chegar do Gabriel Menino, vem o lançamento por dentro. Miguelito dominou, ajeitou, o Menino queria, sobrou de novo, Miguelito no bico da área, trouxe por dentro, encarou, tentou a tabela ali com o Gabriel, bom tempo, cada um pensou numa jogada, defesa tirou. Aí errou feio o Miguelito, André Neto.
4: E desperdício, uma boa oportunidade de ataque para o Santos. Ih, rapaz. Na sequência, hein, Vitar? Zapata, centroavante da UCV, caiu sozinho no gramado. Isso é playoff de Copa Sul-Americana.
1: Ô, Pratis, aquela frase que você me ensinou, nós trupica mais o cá, mas ele caiu, viu, Pratis?
0: É, ou como diria o filósofo, né? Escorregar não é cair, é um jeito que o corpo dá, né, Vitar? Então, assim, o corpo deu um jeito que eu ele não dominou a bola. Caiu, mas a bola foi para a lateral. Importante que o Santos tenha um pouco mais a bola a partir desta zona intermediária, Bitar. A dificuldade do Santos no começo do jogo era muito grande para sair jogando. Se conseguir acionar o Rolezer perto da área, bom tempo perto da área, muda o jogo e melhora o cenário para o Santos jogar também.
1: 18 minutos jogados desse primeiro tempo, placar é de 0 a 0. Vem o Peixe, bola esticada, lado direito do campo, chega Miguelito na linha de fundo, olhou para a área, cruzamento, para em cima da marcação, tira Mortes colocando pela linha de fundo. Vem o Peixe aí na bola parada, tem escanteio para o Santos, André Neto.
4: E já é o segundo no jogo, agora na ponta direita, na esquerda bate o Barreal, na direita bate Miguelito, vem o Peixe.
1: Ali é pé canhoto, lado direito do campo, ali é pé trocado, perigo dobrado. É o time do Santos chegando a bola pelo lado direito do campo, vem o Miguelito pertinho dele na bola também ali, o Rolezer. Miguelito pintou, cruzamento na área, subiu Schiavone para fazer a defesa, André Neto.
4: Universidade Central da Venezuela, que na verdade não tem nenhuma afiliação com a própria Universidade Central da Venezuela. É uma homenagem à fundação do clube. É bem próxima à construção da Universidade Central da Venezuela. No fim da década de 40, início da década de 50, a Universidade Central da Venezuela, como equipe de futebol, conquistou seus primeiros títulos na era amadora do futebol venezuelano em 1951 e 1953. Depois foi campeã novamente em 57 e aí só voltou a ser campeã na última temporada. Campeã venezuelana em 2025, a UCV, batendo o Carabobo na grande decisão.
1: Vem Santos, bola esticada, lado esquerdo do campo, Barreal, cruzamento na área, sai Schiavone. Tava ligado para fazer a defesa mais uma vez. 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
1: 19,5 desse primeiro tempo, 0 a 0 para o CV e Santos. O CV que vem pelo corredor central agora com o lançamento realizado pelo Gonzalez. Bola pelo lado esquerdo do campo, Mosqueira brigando contra a marcação. Menino chega pelo alto para fazer o corte para o time do Peixe. Vem mais uma vez o time da UCV. Bola bem esticada pelo lado esquerdo do campo, chegando Mosqueira. Ameaça a ligação direta, ele prefere fazer o passe por dentro ali com o Solé. Solé que volta pelo lado esquerdo do campo de defesa com Mortes. O Mortes para o lado direito do companheiro de zaga dele, aparece o Peraza. 20 minutos, primeiro tempo de partida, 0 a 0, o CV Santos. Lado direito do campo de defesa, vem buscar por ali o Lugo. Lugo volta a jogada com o Peraza, a bola fica viva ainda. Se complicou, o Peraza prefere fazer o toque atrás, ele é com o Schiavone. Schiavone que tem a pressão do Rolezer, mas quebra a bola pra frente, manda diretamente pela linha de lado. Tem arremesso lateral, o cronômetro não para, a gente gira pra você. Tem placar de jogo. 20 minutos, 30 segundos, primeiro tempo de partida na Venezuela.
3: Universidade Central.
1: 0. Santos. Também 0, central da bola, Bruno Faria.
2: A CBF anunciou nesta terça-feira que o VAR para impedimento semiautomático vai começar a ser usado na 20ª rodada do Brasileirão, que tem início no próximo fim de semana.
3: Rodrigo Vitar.
1: Vamos juntos aqui no Futebol Globo CBN, hoje com trabalhos técnicos de Renato Nagy, Anderson Wendel, produção de Larissa Menegatti, timaço no Futebol Globo CBN para mais uma jornada de Copa Sul-Americana. E o Mosquera ficou caindo no gramado, porque quando ele encarou o Gabriel Menino, levou uma chegada forte, André Neto.
4: Levou. E agora, Rodrigo Bittar, tem pedido de cartão dos dois lados, porque o Gabriel Montempo foi puxado e aí tem cartão para o camisa 5 da UCV, o Solé. E agora me parece que o Geri Vargas, o árbitro da partida, está indo na direção do Gabriel Menino. Vamos ver se ele vai tomar cartão amarelo também, justamente por essa entrada em cima do atacante da UCV, em cima do Mosquera. Solé tomou cartão amarelo na UCV, esse aí está confirmado o primeiro cartão do jogo.
1: E o cartão justo, né, Prates?
0: Foi justo, sim. O Montempo tentava carregar a bola do campo de defesa, né? Ele dribla o Francisco Solé e o volante da UCV puxa o Montempo. E acho que deu amarelo para o Gabriel Menino também, né, André Neto?
4: Teve. Confirmado o cartão amarelo para o Gabriel Menino, lateral direito do Santos, que deu a primeira pegada em cima do Mosquera.
0: Quero só apontar uma coisa, Bittar. Esse duelo Mosquera e Menino, por enquanto, para o Menino, tá muito ruim. O Mosquera está ganhando muita dividida, carregando a bola, driblando o lateral direito do Santos hoje. Ele já está pendurado no jogo. Gabriel Menino está sofrendo para marcar o ponto esquerdo da UCV até agora na partida.
1: 22 minutos e meio desse primeiro tempo, o placar é de 0-0, só que vem o time do Santos, bola pelo lado esquerdo do campo, Escobar chegou na linha de fundo, cruzamento na área, tira com Mana, complementa de qualquer maneira por ali, agora o Mosquera, sobra de bola ficando com o time do Peixe, mais uma vez ali pelo lado direito do campo, 22 minutos e meio desse primeiro tempo, 0-0, prefere voltar ali na linha central do gramado, Lucas Veríssimo sai jogando com Oliva, Oliva escapou da marcação, falta cometida pelo Gonçalves, é falta para o time do Santos. Eu tô de olho aqui na sua participação, você ligado conosco aqui através do nosso WhatsApp e também no youtube.com/CBN. Sérgio Ropelli tá ligado conosco, dizendo que esse uniforme branco do Santos é simplesmente maravilhoso. Danilo também ligado aqui na nossa transmissão. Anderson Brandelli, de Maringá, no Paraná, dizendo que não consegue entender o Gabriel Menino, né? Diz que não jogaria como lateral, sendo que no Palmeiras chegou para a seleção, mas e agora que ele está embaixo e aceita essa posição no time do Santos, o Futebol Globo CBN está sempre ligado em você. E nesse momento, para quem tem saudade, Rafael Prates, pausa para hidratação. Hora de ouvirmos Rafael Prates aqui no Futebol Globo CBN. 23,5 desse primeiro tempo. Tá 0-0. Santos está bem no jogo, Prates?
0: Melhorou em relação ao começo do jogo, Bittar. Quero pontuar que o começo foi mais delicado para o Santos jogar em Valência. A Universidade Central da Venezuela marcou a saída de bola do Santos, dificultou muito para o Santos sair jogando pelo chão. O Santos começou, em alguns momentos, lançar muito para o Tassiano ganhar uma primeira bola. O Tassiano vai bem nessa bola pelo alto, ele brigava numa primeira bola para o Santos ganhar um rebote, para sair de trás. O Cuca em algum momento pediu para o Olive e Montempo recuarem um pouco mais para darem a opção de passe para o Santos sair jogando, além de Veríssimo e Ananias com a bola, que estavam muito apertados por ali. O Santos melhorou um pouquinho porque a UCV já não marcou tão à frente nos últimos minutos. Aí começou o Montempo a jogar mais no campo de ataque, Miguelito e Rolese mais acionados pela direita, também pelo centro do campo. Mas quero chamar a atenção, esse duelo Mosquera e Gabriel Menino para o Santos até agora é mau negócio. O Menino está pendurado e muitas vezes é mano a mano para o Mosquera carregar em cima do Gabriel Menino. É bom tomar conta, de olho nesse lado direito da defesa do Santos. O Santos melhorou em relação ao começo do jogo em Valência, principalmente, Bittar.
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1: Vamos bater a marca de 25 minutos desse primeiro tempo. Por enquanto, o placar é de 0-0 para o UCV e Santos. Jogo de ida dos playoffs, valendo vaga nas oitavas de final da Copa Sul-Americana. Quem passar pega o Macará nas oitavas de final da Copa Sul-Americana. Vale muito para seguir com o calendário continental para a sequência da temporada. Lembrando, André Neto, que temos bola parada pro Santos. Tem falta e o Barreal tá na bola, André.
4: Barreal, camisa 22, já começa a ajeitar para cobrança. Miguelito também tá por ali. Santos tem falta na meia direita. Vem pro ataque o Peixe depois da pausa para a hidratação que segue no futebol sul-americano.
1: 25 minutos e meio desse primeiro tempo, o placar é de 0-0. Tem chance na bola parada para o time do Santos, ali pelo lado direito do campo, está na bola Barreal, pertinho tem o Miguelito. Os dois se conversam ali, o Miguelito acabou passando, pisando na bola. Vem Barreal, fatiada para a área, bola esticada demais. Tira bem a defesa, corta de qualquer maneira por ali a defesa da UCV, que sai de forma bizonha por ali agora com o volante Solé. Foi pela linha de lado sozinho, André Neto.
4: É, na informação o Solé vai muito bem, viu, Rodrigo Bittar? Mas essa daí no passe, no trato com a bola, já é outra história. Vem o Santos pro ataque.
1: Lado esquerdo do campo, o time do Santos está chegando por ali justamente com o Barreal. Barreal volta na linha central do gramado com o Gabriel Menino dele para Lucas Veríssimo. Saem jogando com calma o time do Peixe. 26 minutos desse primeiro tempo, o placar é de 0-0 para o UCV e Santos. Tenta ligação direto o time da UCV, só que o Santos retoma mais uma vez no campo de ataque ali com o Gabriel. Bom tempo. Bom tempo pelo lado esquerdo do campo, chega no Ananias, João Ananias, colocando o tapa bem aberto ali pelo lado esquerdo do gramado para Barreal. Barreal volta por dentro, jogada com o Gabriel. Bom tempo, tem interligação direta, para no meio do caminho e perde. Vem contra-ataque, aguarda o CV. Solé, lado esquerdo do campo dele para Zapata. Zapata esticou, Mosqueira bem aberto, lado canhoto, tenta partir para cima da marcação, jogando por dentro agora com Zapata. Tentou a devolução, só que mandou fácil pro Gabriel Brazão sair do gol e ficar com ela, André Neto.
4: Zapata, que pode jogar também como meia, na UCV tem jogado muito como um centroavante, um segundo atacante, tem apenas 1,62m, o camisa 8 da equipe venezuelana. Agora tentou armar um passe pela esquerda, passe direto pela linha de fundo, tiro de meta para o Santos.
1: E sai jogando com calma ali agora com o goleiro Gabriel Brazão. O cronômetro não para, a gente gira para você. Tempo e placar de jogo. 27, primeiro tempo de partida em Valência, na Venezuela.
6: Universidade Central
1: 0,
6: Santos
1: também 0. Central da bola, Bruno Faria.
2: A FIFA puniu o São Paulo nesta terça-feira com um transfer ban pelo não pagamento da primeira parcela de 1.050.000 euros, aproximadamente 6 milhões de reais, como parte da compra dos direitos do meio campista Marcos Antônio junto à Lazio da Itália.
1: Futebol, 28 minutos desse primeiro tempo, o placar de 0-0. Lembro você que amanhã tem mais aqui no Futebol Clube CBN. Amanhã tem Campeonato Brasileiro, 19ª rodada, 7:30 da noite, tem Curitiba e Palmeiras, Couto Pereira, os carolinenses mandam o recado pra você. 9:30 da noite, São Paulo e Atlético Paranaense no Cícero de Souza Marques. Eu narro esse jogo aqui no Futebol Clube CBN. Pinta ligação direta, vem o time da UCV, lançamento na área, Jonanias ganhou, perdeu na sequência, mas o árbitro parou e deu falta em cima do Ananias, que vamos combinar, André Neto. No fim das contas, deu uma sorte danada, viu, André?
4: Pois é, Rodrigo Bittar, porque o João Ananias se enrolou todo para afastar a bola da grande área. Primeiro que a bola pinga na frente dele, passa por baixo das pernas, ele não domina, vai todo desenrolado para tentar fazer, para afastar a bola, para dar o chutão. O Zapata toma a frente dele. E aí o Ananias chuta a perna do Zapata e quem sofre a falta é ele. Se o Zapata se joga no gramado, não sei se ele não ganharia um pênalti não, viu, Bittar?
1: 29 minutos desse primeiro tempo, tá 0-0 o jogo entre o CV e Santos. Bola pelo lado esquerdo do campo de defesa, sai jogando por ali o time da UCV com Peraza. Peraza que volta para o goleiro Schiavone. Interligação direta, bola esticada ali pelo alto, passa pelo camisa número 8, quem é o Zapata, tem sobra à frente, Veríssimo. Acabou levando a melhor ali o time do Santos, porque o impedimento foi marcado, André Neto.
4: E o Veríssimo estava num duelo firme ali com o Lugo, centroavante da equipe da UCV, os dois puxando a camisa um do outro. Para a sorte do Veríssimo, estava impedido, camisa 11, posse de bola que volta para o Santos. 0-0 no estádio Misael Delgado, em Valência, na Venezuela.
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1: Vamos bater a marca de 30 minutos desse primeiro tempo. O placar é de 0-0 para o CV e Santos. Bola aberta ali pelo lado esquerdo do campo. Chega no Escobar. Escobar jogando por dentro com o Rolaser. 30 minutos do primeiro tempo. Bate no relógio da CBN. Vem de novo o Rolaser. Tentou o lançamento. Deu certo. Sobrou o Tassiano. Perdeu! Simplesmente inacreditável! A condição do Tassiano era legal, a bola sobrou para ele, se ofereceu, pé direito, pé bom, cara a cara, e ele mandou para fora, André Neto!
4: Rodrigo Bittar, quando a fase é ruim, e a fase do Tassiano tá ruim faz um tempo, viu, Bittar? Olha, o Rolaser faz um passe na entrada da área e a UCV dá uma força tremenda para o Santos. Solé e Gonçalves batem cabeça e o Tassiano tem uma bola limpa na grande área, de frente com o goleiro. de perna direita equilibrado, ele bate e a bola sai à esquerda do gol. O Tassiano já tinha perdido um gol incrível contra o Botafogo semana passada. Nessa semana ele mantém a constância, perde mais um gol inacreditável, camisa 16 do Santos. Segue 0-0 na Venezuela.
1: Ô, Prates, é um gol que não pode perder, pode fazer falta pro Peixe, Prates.
0: Tassiano havia perdido um gol na quinta-feira no rebote do Léo Link da pequena área contra o Botafogo.
1: Verdade.
0: Hoje foi quase da pequena área também, com mais liberdade ainda. Né? Então, assim, o André Neto falou muito bem, em relação às chances que aparecem pro Tassiano, ele tá desperdiçando.
1: Eu concordei com
0: mas
1: ele também,
0: mas tem uma notícia
1: viu?
0: Ruim pra você, Bitar. Não fosse o Tassiano, seria o Rony. Eu não tenho convicção nenhuma que o Rony faria o gol também. Incrível o gol que perdeu o Tassiano agora, vai fazer falta pro Santos no jogo.
1: E eu falo mais, viu, Prati? Se fosse o Gabigol, também não sei, porque a bola caiu no pé direito.
0: Ah, com a direita é mais difícil.
1: Lato esquerdo do campo, vem o time do Santos, 32 desse primeiro tempo. Cruzamento na área, com o laser de cabeça, desviou. Sai do gol! Pra fazer a defesa, o Schiavone. O cronômetro não para, a gente gira pra você. Tempo, placar de jogo. 32 minutos jogados nesse primeiro tempo em Valência, na Venezuela.
6: Universidade Central.
1: 0.
6: Santos.
1: Também 0, central da bola, Bruno Faria.
2: O atacante Vitor Roque não foi relacionado para o jogo do Palmeiras contra o Coritiba, nesta quarta-feira, 7:30 da noite, no Couto Pereira. O centroavante ficou fora da viagem com a delegação para a capital paranaense, ainda em busca do 100% da parte física.
6: Futebol, vamos
1: ver. 32 minutos e meio desse primeiro tempo, o placar é de 0-0. Saiu jogando o time do Dal CV pelo lado direito do campo, vem por ali agora o Lugo. Lugo tem entregação direta, ele prefere brincar e voltar do campo de defesa. Sai jogando por ali agora o Peraza. Peraza que volta para o goleiro Schiavone. 33 minutos dessa primeira etapa, o CV 0, o Santos também 0. Semana que vem tem jogo de volta na Vila Belmiro. A UCV erra na série de bola, tentou aproveitar por ali o Gabriel, bom tempo, só que ele foi o último a dizer na bola, ela foi pela linha de lado, bola para o CV, André.
4: E aí o Miguelito e o Bom Tempo bateram cabeça, um atrapalhou o outro. Santos, que na fase de grupos da Sul-Americana empatou 4 dos 6 jogos, por enquanto vai seguindo na mesma linha, 0-0 na Venezuela.
1: 0-0, por enquanto tudo igual na marca de 33 minutos desse primeiro tempo, CV e Santos. Lembrando, quem passar pega o Macará na próxima fase, a fase de oitavas de final da Copa Sul-Americana. Lado esquerdo no campo de defesa, vem por ali o lançamento do Cumana. Lançamento realizado, ficou no meio do caminho, o Zapata tentou ganhar ali pelo alto, melhor para o time do Santos, bola recuperada. Ficou caído por ali o Rolezer, ela foi pela linha de lado, ainda assim a bola é para o Santos, André.
4: E o Gabriel Menino até tentou cobrar rapidamente o lateral, mas o juiz parou o jogo para ver a situação do Rolezer, porque o Lugo, centroavante da UCV, chegou para fazer o desvio de cabeça e acabou com o joelho acertando as costas do Rolezer, que já tá de pé. Segue o jogo no estádio Misael Delgado.
1: 34 minutos desse primeiro tempo, o placar de 0-0 para a UCV e Santos. João Ananias, entregação direta, bola pelo lado esquerdo do campo, Barreal. Esticou, Tassiano devolveu, Barreal cruzou na área, passa pelo Miguelito, sobrou, Gabriel Menino, limpou, bonito, bateu em cima da marcação, sobrou, bom tempo!

0: Aos 34 minutos, primeiro tempo de jogo. No cruzamento feito na área, o menino limpou bonito, bateu em cima da marcação do Comana. A bola se ofereceu dentro da grande área. Gabriel Bom Tempo, de direita, dominou, ajeitando para a esquerda. Deu uma chapada na bola pro fundo do gol. O Santos larga na frente nos playoffs da Copa Sul-Americana. Gabriel Bom Tempo, ainda no primeiro tempo, balança a rede da UCB.
1: Universidade Central
0: 0,
1: Santos.
0: Gabriel Bom Tempo, 1 para o Santos. O detalhe do gol é seu, André Neto.
2: O detalhe, Rodrigo Vitória, é que o Santos tem até aqui na Sul-Americana 9 gols, marcados por apenas 3 jogadores: Neymar, Gabigol e Gabriel Bom Tempo. Não dá pra contar com o Barreal, com o Tassiano, com o Miguelito, com o Rolazer, mas com ele não tem clima ruim. Gabriel Bom Tempo aparece na grande área pra pegar a sobra da finalização do Gabriel Menino, que bateu no Cumana. De perna esquerda, ele chapa no alto, sem chances para o goleiro Schiavone. Faz o terceiro gol dele nessa Copa Sul-Americana e coloca o Santos à frente no Misael Delgado. 1-0 para o Peixe.
0: 1-0 para a equipe do Santos. Rafael Prates, 36 desse primeiro tempo. O Peixe largou na frente. Gabriel Bom Tempo, cara diferente desse time do Santos. Prates, 1-0 Peixe.
3: É que é um jogador muito interessante, muito bom jogador, né? E chamou atenção nesse gol do Santos agora, Bitar, que teve uma tabela pela esquerda, Barreal e Tassiano. Barreal cruza, o Miguelito não alcança, o menino tá na área e o Santos preencheu a área do CV. Então o menino chutou e ali tinha o Miguelito, tinha o Bom Tempo, tinha o Tassiano, tinha o Rolês, muita gente para desviar a atenção dos marcadores da UCV. E sobrou pro Bom Tempo, né? O menino não chutou bem, deu assim, a bola voltou pro Gabriel Bom Tempo, que colocou para dentro do gol. Santos 1-0 para ver se o Santos tem a bola no campo de ataque. Quando tem trama, combinação do meio para frente, encontra espaço. Bom Tempo aproveitou muito bem, Santos 1-0 em Valência agora, Bitar.
0: 37 minutos jogados desse primeiro tempo, o placar é de 1 para o Santos, na largada na frente, 0 para o UCV. Com esse resultado, o Santos pode empatar na próxima terça-feira na Vila Belmiro, jogo de volta, terça 9:30 da noite, cobertura total aqui no Futebol Globo CBN. Lado esquerdo do campo de defesa, sai jogando por ali o time da UCV, prefere fazer o passe atrás, a bola que chega ali no Schiavone, e o goleirão da UCV não tem pressa para sair jogando. 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
0: 37 minutos e meio, desse primeiro tempo, 0 para o UCV, 1 para a equipe do Santos, gol marcado pelo Gabriel Bom Tempo. Bola aberta pelo lado direito do campo de defesa, sai jogando para ali o time da UCV, mais uma vez vem com Peraza. Peraza inverte o jogo, bola pelo lado esquerdo do campo, chegando Motes, entregação direta por dentro, sobe bem ali o Lucas Veríssimo, quer tomar para o time do Santos. Gabriel Bom Tempo vem, participa da jogada, distribui ali pelo lado esquerdo dele para Escobar, Escobar que gira o jogo pelo lado direito ali com o João Ananias. Ananias deu tapa à frente, Miguelito de primeira, boa a bola, Gabriel Menino pra cima da marcação, adiantou demais, tentou cavar, falta nada, é só arremesso lateral pra equipe da UCV. O cronômetro não para, a gente gira pra você, tem que placar de jogo. 38 minutos, primeiro tempo de partida na Venezuela.
1: Universidade Central
0: 0,
1: Santos.
0: Gabriel Bom Tempo marcou 1 pra equipe do Santos. Central da bola, Bruno Faria.
5: O Corinthians voltou a ser punido pela FIFA com o transfer ban. Na tarde de ontem, o clube foi notificado de que está impedido de registrar novos jogadores por não cumprir o acordo de pagamento ao Midland, da Dinamarca, pela contratação do volante Charles, realizada no segundo semestre de 2024.
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0: 39 minutos jogados desse primeiro tempo, o placar é de 0 para o CV, 1 para a equipe do Santos. Santos que tem pressa ali para sair jogando. Gabriel Menino deu aquela fatiada bonita na bola pelo lado esquerdo do campo, chega no Barreal, tentou escapar da marcação, ele fez o break, volta a jogada por dentro, sai jogando mais uma vez o time do Santos ali com o Barreal. Barreal por dentro, fez o toque com o Miguelito, Miguelito volta para Gabriel Menino, Menino para Miguelito, lado esquerdo do gramado, chega no Oliva mais uma vez. São os instantes finais desse primeiro tempo, o placar é de 1 a 0 para a equipe do Peixe. Oliva tenta o lançamento, bola muito esticada, aí fica fácil para o Schiavone, que sai do gol para trabalhar com o pé direito. Rafael Prates, temos 39 minutos e meio desse primeiro tempo, placar é de 1 a 0.
2: dá pro Santos fazer mais, hein, Pratis?
3: Dá sim, Bitar. O jogo ficou melhor pro Santos. O Santos tá roubando a bola mais na frente, tá rondando a área da UCV. É uma questão do Santos também acertar algumas jogadas com um pouco mais de calma. Às vezes o Santos quer acelerar a jogada que não precisa acelerar. A UCV tá errando com a bola, tá cedendo espaço. O Santos tem que ter calma pra continuar melhor no jogo, pra tentar um segundo gol. Aí fica com uma situação mais tranquila pra jogar também.
2: Até para evitar, né, André Neto, o que aconteceu em 2022 contra o Tátira, André.
6: Que é justamente a última vez que o Santos enfrentou uma equipe venezuelana em competições da Conmebol e a única vez que enfrentou em Copa Sul-Americana. Foi nas oitavas de final de 2022, o Santos empatou o primeiro jogo 1-1, empatou o segundo 1-1 também em casa e aí acabou sendo eliminado nos pênaltis.
2: Lado direito do campo, chegando ali agora com Zapata, limpou bonito, bateu para o gol. Gabriel Brazão fez a defesa. Com tranquilidade fez a defesa, André Neto.
6: E me parece que a bola até ia para fora, viu, Rodrigo Bittar? Mas o Brazão foi lá no canto esquerdo, espalmou em dois tempos para ficar com a posse de bola. O Santos não tem pressa mais, está vencendo 1-0 fora de casa.
2: Aproveitando para mandar um abraço para a galera que está ligada conosco aqui. Aline Vasconcelos, Allan Kardec Machado, Rogério Gadelha. O Danilo tá ligado conosco, Marco Aparecido Freitas, toda essa galera tá ligada conosco.
6: E os likes?
2: Tá ligado em vocês?
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2: Os likes,
6: e os likes,
2: tá faltando aqui,
6: likes.
2: Tá faltando,
6: tá faltando, né?
2: Tá faltando ele aqui, ó, peraí.
6: É, tá faltando ele.
2: Pratis!
3: Dedinho, atenção, você com dedinho que nos acompanha no YouTube, dedinho marotinho no like. Vamos lá, tá acompanhando? Muita gente tá assistindo, agora tem aquela curtida esperta.
2: Lado esquerdo do campo, vem por ali a equipe da UCV, tentando escapar da marcação, chega ali para fazer o break, a UCV retoma a posse da bola com o Mosqueira. O árbitro paralisa o jogo e marca a falta em cima do Miguelito, é falta para a equipe do Santos, André Neto.
6: Derrubado camisa 30 do Peixe. Aliás, aproveitando para seguir no assunto do retrospecto do Santos contra venezuelanos, apesar de ter a eliminação nas oitavas da Sul-Americana de 22, Santos nunca perdeu para equipes da Venezuela. 13 jogos até aqui, 8 vitórias e 5 empates.
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2: 42 minutos jogados desses primeiro tempo de partida, o placar é de 1 para o Santos, 0 para a equipe da UCV. O UCV que tem a posse de bola pelo lado esquerdo do campo de defesa, sai jogando por ali agora o Cumana. Cumana que sai pelo lado esquerdo do campo de defesa, vem por ali recebendo mais uma vez o Cumana. Cumana para Motes. Motes que volta dentro da área de defesa ali para o Schiavone. Schiavone de novo pelo lado esquerdo, tem o Motes. Com muitas dificuldades, o time da UCV sai jogando ali pelo lado esquerdo do campo. Vem buscar a bola pelo corredor central do campo de defesa, o Hugo. Hugo mais uma vez ali para Cumana. Cumana faz o lançamento rompendo a linha central do gramado com Mosqueira pelo lado esquerdo do campo, ele contra o Gabriel Menino, volta no campo de defesa mais uma vez ali para Alexander Gonçalves. Gonçalves pelo lado direito do campo, aproxima por ali o outro volante do time já pendurado no jogo, Solé. Solé à frente, tem o Lugo, Lugo volta para Solé. Solé pelo lado direito, Endre Silva. Silva faz o lançamento à frente, a bola passa ali, justamente pelo baixinho, o Granco fica de graça para a equipe do Santos. 43 minutos desse primeiro tempo, zero para o CV, um para a equipe santista. Santos que vem pelo corredor central mais uma vez agora com Oliva. Oliva para Gabriel Bontempo. Gabriel Bontempo volta, jogada com o Menino. Menino no corredor central, ainda no campo de defesa, sai jogando por ali o Lucas Veríssimo. Veríssimo que pelo lado esquerdo tem o João Ananias. Ele prefere brincar na jogada, pisa ali, espera a aproximação dos companheiros e também do Lugo, que é adversário. Faz o toque de lado para Oliva. Christian Oliva recebe pelo corredor central, ainda no campo de defesa, lançamento por dentro. Boa bola, Miguelito dominou. Foi bem o Cumana. 43 minutos e meio desse primeiro tempo, o Santos retoma, o laser ajeitou dele para o Miguelito, tentou a devolução por baixo no meio do caminho, chega para fazer o quarto time da UCV, que vem agora na velocidade. Cumana, lado esquerdo do campo, Mosqueira para cima da marcação, ele contra o Veríssimo, passou fácil pelo Veríssimo, rolou por dentro, ajeitou, Cumana devolveu, Mosqueira de fora da área, não bateu, segurou, e na hora do passe erra, João Danias tira, sobra de bola mais uma vez ali com o time da UCV. Lado direito do campo tem o Solé, Granco recebeu, cruzamento na área, Cumana desviou, bola viva Veríssimo, tirando de qualquer maneira. Quase que o Santos se complica, André Neto.
6: E a UCV segue no ataque, segue pressionando o Lucas Veríssimo, teve uma bola ali na pequena área, que ele não afastou de cabeça, deixou pingar na pequena área, deu sorte que não tinha ninguém da UCV por ali. Tá terminando o primeiro tempo no estádio Misael Delgado, o Santos tá na frente 1-0.
0: 1-0 e tomando sustos ali o time do Santos. Bola que vem pelo lado esquerdo do campo, pinta ligação direta no meio do caminho, antes do passe do Solé para o logo, tira bem Miguelito. Miguelito que sai jogando pelo corredor central, ficou caído no gramado, queria falta. O árbitro falou que não, mandou o jogo seguir. Pelo lado esquerdo do campo vem mais uma vez ali o time da UCV. Quase 45 minutos desse primeiro tempo. O placar é de 1-0 para o Santos. Bola pelo lado esquerdo do gramado, chega ali no Mosqueira. Mosqueira para, prende a bola, tenta encarar a marcação, fez o break, volta na linha central mais uma vez. 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
0: Vamos até 48 minutos desse primeiro tempo. Placar é de 1 para o Santos, 0 para o CB. Santos tem interligação direta ali para o Gabriel Menino. A bola volta no campo de defesa para a equipe da UCB com Mosqueira. Mosqueira que sai jogando por dentro agora com Lugo. Lugo pelo lado direito do gramado. Fiz o passe bem aberto por ali. Agora o Solé. Solé prefere o toque à frente. Aí a bola pega na marcação do Barreal. Vai pela linha de lado. Sai aqui nisso lateral. 45 minutos e meio desse primeiro tempo. 1 para o Santos, 0 para a UCB com o pé direito. O Santos está voltando à Sul-Americana depois da pausa para a Copa do Mundo. Tem jogo ainda pela frente, mas o Santos começa bem no placar. Lado esquerdo do gramado, chegando por ali agora do Mosqueira para cima da marcação, interrompendo a linha central do campo. Tentou encarar por ali agora o Miguelito, passou pelo Miguelito. Foi derrubado pelo goleiro. Falta nele. Falta cometida em cima do Mosqueira, é falta para o CV, André Neto.
6: E é bom a gente lembrar, né, Rodrigo Bittar, que o Santos durante a fase de grupos da Sul-Americana e também durante boa parte do primeiro semestre teve muita dificuldade de manter a vantagem quando saiu na frente em jogos. Foi assim, por exemplo, contra o San Lorenzo na Vila Belmiro, foi assim contra a equipe do Recoleta também na Vila Belmiro. Está vencendo a UCV fora de casa, mas agora a equipe venezuelana começa a chegar um pouquinho mais. Falta na meia esquerda, pode ser o último ataque perigoso do primeiro tempo. Vem a equipe tricolor, vem Solé na cobrança de falta na meia esquerda.
0: Solé tá na bola parada, lado esquerdo do campo, ali com o pé direito. 46, quase 47 minutos desse primeiro tempo de partida. Em jogo ainda pela frente, preocupada por ali o goleiro Gabriel Brazão. Miguelito é o único do Santos na barreira. Solé, lado esquerdo do campo, já olhando ali pra área. São 5, 6 jogadores da UCV por lá, atenção. Solé na bola, pintou o lançamento na área, bate na primeira trave, tem desvio. Sobra com Tassiano, tira de qualquer maneira por ali o time do Santos. Miguelito domina pelo lado direito do campo de defesa, não consegue prender a posse de bola, a bola fica de graça para o UCV. 47 minutos e meio, vem lançamento para a entrada da área, antes do Zapata, tira bem a defesa. Santos vai se livrando de perigos maiores nesse primeiro tempo, André.
6: E o Miguelito vacilou nesse último lance, deu um lateral de graça para o CV. Quase que o Zapata aparece sozinho na grande área para dominar e criar um ataque promissor. Vem ao CV, está terminando o primeiro tempo.
0: Pode ser o último lance da primeira etapa agora com Lugo. Lugo fez o break, não encarou a marcação, ele prefere voltar ali no campo de defesa. Volta na boa pelo lado direito do gramado com Peraza. Peraza que sai jogando pelo corredor central agora de primeiro. Solé. Solé pelo lado esquerdo do campo, fez o passe chegar do Motes. Motes, bola pelo lado canhoto. Cumana ajeitou, tem ele para o Mosqueira. Fez o corte para dentro, tentou encarar, levou para o fundo, brecou, voltou para dentro, para o fundo, cruzamento na área. Na trave! O toque de cabeça do Zapata pega na trave pro susto do goleiro Gabriel Brazão, André Neto.
6: Mosqueira deu um, dois, três cortes pra cima do Gabriel Menino, fez o cruzamento a meia altura com a perna esquerda. O Zapata, de 1,62m, se antecipou ao Lucas Veríssimo, se jogou na bola de peixinho, a bola ainda meio sem ângulo, tocou na trave direita do Gabriel Brazão e saiu. Quase que a UCV empata no último ataque do primeiro tempo.
0: No momento em que o árbitro apita pela última vez no primeiro tempo, final da primeira etapa na Venezuela. Zero. Gabriel, bom tempo aos 34 do primeiro tempo. Um para o Santos. 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

0: Terminou o primeiro tempo na Venezuela, 0 para o CV, 1 para a equipe do Santos. Gostou do primeiro tempo, Pratis?
1: Santos foi de menos a mais durante a primeira etapa, Bitar, mas sofreu nessa reta final. Quero chamar atenção para o Mosquera em cima do Gabriel Menino. Do Mosquera, muitas vezes, fazendo o Santos dobrar a marcação pelo lado direito da defesa. Quando o Santos teve a bola no campo de ataque, com trama, com tabela, com movimentação, foi melhor. Perdeu uma grande chance com o Tassiano e depois fez gol com o Gabriel Bontempo. Na reta final, sofreu. Santos tem de ter a bola. Com bola no pé, jogando mais à frente, com os meio-campistas se encontrando. O cenário fica bom para o Santos. 1-0 Peixe no primeiro tempo em Valência, Bitar.
0: Daqui a um minuto, 30 segundos, vem aí o Bruno Faria, aqui no Central da Bola, aqui no Futebol Globo CBN. 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
4: Tô por aqui na sua companhia, intervalo de jogo na Venezuela para, por enquanto, Universidade Central 0, Santos 1. Gol de Gabriel Bontempo, Rafael Pratzo. Agora, o Tassiano perdeu um gol terrível. Da marca do pênalti, sem marcação, ele bateu para fora, Prats. Um primeiro tempo que você falou de menos para mais, qual foi a evolução que você viu? E faz um resumo aí desse primeiro tempo para quem não conseguiu acompanhar. Prats, boa noite,
1: amigo. Boa noite, Bruno Faria. Boa noite, quem acompanha o Futebol Globo CBN. No começo de jogo para o Santos foi delicado. Foi difícil em Valência, Bruno. Porque o CV adiantou muito a marcação e tirou a saída de bola do Santos durante pelo menos 15 minutos. O que eu quero chamar a atenção para isso? O Santos tem uma formação, teoricamente, ofensiva. O Bontempo é um jogador que vira armador quando o Santos tem a bola. Pode se aproximar pelo centro ao lado do Rolaser. O Miguelito da direita para o meio para jogar. O Barreal pela esquerda, geralmente para ser acionado por ali. O Tassiano como um centroavante também. Não é um jogador que fica muito na área, mas para abrir espaço. Mas o que acontece no começo do jogo, Bruno, que é o CV adiantou a marcação para pressionar os zagueiros do Santos. E o Santos ficou sem saída de bola. O Santos começou a tentar optar por lançamento para o Tassiano ganhar uma primeira bola de cabeça. Fazer o time sair de trás para o Santos ganhar um rebote, ganhar uma segunda bola e aí avançar para o campo de ataque. Esse cenário para o Santos não foi bom negócio no começo do jogo, né? Mas a marcação adiantada do CV também durou pouco tempo. Aí o Santos começou a entrar mais no jogo, porque os jogadores começaram a se aproximar mais no campo de ataque. O Oliva deu uma saída de bola um pouco melhor quando chegou a jogar mais atrás ao lado de Veríssimo e Ananias. O Bontempo também em alguns momentos recuou para carregar a bola. Aí o cenário do jogo melhorou para o Santos. Então começo melhor da UCV. Quero chamar a atenção, Bruno, para o lado direito da defesa do Santos. Gabriel Menino está sofrendo muito para marcar o Mosquera. Mosquera foi o destaque da UCV no primeiro tempo. É um ponta que carrega a bola, que dribla, tem força. O Menino ficou pendurado logo de cara, 20 minutos, deu uma pegada no Mosquera. E aí eu vi o Cuca preocupado em colocar alguém para ajudar o Menino a marcar. É o Tassiano em algum momento por ali. É o Oliveira em outro momento por ali. Foi o Miguelito em outro momento por ali. Então esse lado esquerdo da UCV para atacar o lado direito do Santos complicou para o Santos por esse setor da defesa santista. Mas o Santos começou a entrar mais no jogo, Bruno. Ficar com a bola no campo de ataque, roubar a bola mais à frente, começou a ganhar território, ganhar metros em campo também. O Oliveira teve uma chance boa, bateu de fora da área, da meia-lua por cima do gol. Depois esse lance que você destacou, né? Um lance que até começa errado, a bola pega aqui, bate dali, sobra de lá. E aí sobra livre pro Tassiano, que perde um gol incrível cara a cara na linha da pequena área, com o goleiro Schiavone batido, e depois saiu o gol do Santos. Quando o Santos tramou e trocou passes no campo de ataque. Barreal, Tassiano, Barreal cruz, Miguelito não alcança, o Menino domina a bola na área, chuta pro gol, Bruno. E tem muita gente do Santos na área, para ocupar a área da UCV. O Menino chuta, desvia, né, no comando, na lateral esquerdo. O Bontempo com liberdade da pequena, quase na pequena área, marca de pé esquerdo, Santos 1-0. O Santos, ao continuar nesse ritmo, poderia ter feito um segundo gol, mas parou na reta final. E começou a dar campo para o UCV. E de novo, Mosquera em cima do Menino. Mosquera cruza no final, Zapata desvia de cabeça, pega na trave e sai. O Santos tomou algum susto na reta final. Mas, de maneira geral, foi melhor no primeiro tempo e vence por 1-0, por enquanto, o jogo na Sul-Americana na Venezuela. Bruno.
4: Vitória parcial do Santos por 1-0, gol de Gabriel Bontempo. Good time, Rafael Prats.
1: O Santos ficou sem design, melhorou depois e fez gol com good time.
4: Ele deu uma engasopada.
5: Gostei dessa daí, hein?
4: Ele deu uma engasopada.
5: Não, mas mesmo assim foi bem. Mas mesmo
4: ele foi bem. Dando... Como é que é, Prats?
1: O Santos começou sem design, melhorou depois e fez o gol com good time.
4: Very good. 1-0 para o Santos, very good. É isso, é. Foi o que deu pra fazer, né?
1: Foi o que deu pra arrumar. Good time é uma palavra inglesa e design é uma palavra francesa. Foi um gol poliglota, então, né? O troglodita, né, Bruno?
4: Como queria o outro?
1: Foi um troglodita? Gol, foi um gol troglodita, foi isso aí.
4: Tá certo. Temos 6, quase 7 minutos de intervalo. Atenção, rede. Pausa, 3 minutos e meio. Já voltamos aqui no Futebol Globo CBN. Pra quem quer saber mais e melhor sobre futebol. É.

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1: De volta na sua companhia, são 10 horas mais 29 minutos, horário de Brasília. Temos 11 minutos de intervalo na Venezuela. UCV, Universidade Central, 0, Santos, 1, Gabriel Bom Tempo. Prates, tem um jogo da volta semana que vem, terça-feira, na Vila Belmiro, mesmo horário, 9h30 da noite. Com esse resultado, o Santos pode empatar por qualquer resultado que avança às oitavas de final.
2: Só tem condição de fazer mais no segundo tempo, Bruno.
1: É isso.
2: De jogar melhor, ser mais regular durante mais tempo, mais constante na segunda etapa, para tentar ampliar a vantagem. Fala muito aí de um elenco que tem problemas, como o do Santos tem, poucas opções como o Santos tem. O Cuca tem colocado muitos jogadores de sub-20, sub-18, nem parecem prontos, nem para a categoria que eles jogam, imagina no profissional, para também compor o elenco. Hoje o banco do Santos tem muitos jogadores de novo formados na base do clube. Agora, se o jogo te oferece uma condição para você ter uma vantagem melhor e maior, o Santos tem de aproveitar. Por que eu tô falando isso? A gente viu no Sul-Americano, o Santos em outros momentos, não aproveitar jogos parecidos com o de hoje no primeiro tempo em Valência. O Recoleta tá aí para mostrar o exemplo. Recoleta, dois jogos do Santos, o Santos não venceu o Recoleta nem em Pedro Juan Caballero, nem na Vila Belmiro. Né? Contra o Deportivo Cuenca, perdeu na estreia. Contra o São Lourenço, tudo bem que era uma equipe de mais tradição, de mais peso, mas foi eliminada a Sul-Americana. Abriu 2-0 em casa, tomou 2-2 na Vila Belmiro. Então o Santos, a Sul-Americana principalmente, tende a aproveitar quando o jogo se oferece, como se ofereceu no primeiro tempo em parte dele, com espaço, com a defesa que estava marcando mal, como a UCV, tende a fazer gols, Bruno. O Santos não tem uma condição de se dar o luxo de que, olha, vou escolher aqui, vou tirar o pé ali, não é um time para isso, não tem condição para isso. Se o jogo oferecer como ofereceu no primeiro tempo, tente ter uma vantagem maior para definir a vaga semana que vem na Vila Belmiro.
1: O Prates, no começo do jogo, teve um lance polêmico em que o árbitro de vídeo foi acionado, possível pênalti a favor do Santos. Para mim foi pênalti, para mim não. Um pisão. Por que não foi?
2: Para mim, assim, esse pisão tem de ser muito avaliado, né? O Kendry Silva realmente pisa no pé do Barreal. Mas assim, o pisão que ele dá, não fiquei convencido que foi um pisão faltoso para ser pênalti. O VAR demorou muito, né? O árbitro de campo demorou muito para reiniciar a jogada. Pisões assim na Copa do Mundo, alguns foram falta e alguns seriam pênalti. Eu não marcaria pênalti não,
1: mas,
2: Bruno.
1: Prates, assim, não tem disputa de bola. Eu tô vendo, o Barreal já tinha dado o passe para trás.
2: Para você, o pisão é agressivo.
1: Pro Rollenser, ele tenta pegar, cometer o pênalti, para ser baixo, pênalti. Ele pisa.
2: Não, se eu acho que se o vídeo chama, o árbitro de campo marcaria pênalti.
1: É, né?
2: É que eu não fiquei tão convencido que esse pisão foi assim, não sei se foi um pisão ou assim...

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1: Só fora do Z4. Mas assim, o que eu queria te perguntar é, esse jogo parece estar sendo fácil para o Santos. Dá pra imaginar já poupar algum jogador nesse intervalo?
2: Não. Só se a vantagem ficar confortável, Bruno. Com 1-0 não dá, não. O Santos de novo na reta final, que ela chama atenção pro lado esquerdo da UCB com o Mosqueira em cima do Gabriel Menino. Esse lado direito do Santos pra marcar, tem dificuldade pra marcar. Essa bola na área do Santos é uma bola que o Santos não é tão tranquilo, tão confortável pra tirar a bola da própria área. É, quando a UCB marcou mais à frente, o Santos tem dificuldade pra sair jogando com bola pelo chão. Pensar em preservar jogador, pensar em tirar jogador, claro que se tiver algum problema, alguém tá muito desgastado, vai sair. Mas se não, quando tiver resolvido, Bruno, 2 ou 3, com 1-0, apertado assim não, não dá pra pensar em trocar muita gente no Santos no segundo tempo, não.
1: 14h30 de intervalo, os times já voltando pro segundo tempo, então eu vou fazer o seguinte, vou chamar o nosso narrador.
2: É, eu quero só mandar um abraço antes.
1: Quer, claro.
2: Rose, de Botucatu. Ah. Dona Rose em Botucatu, que nos acompanha sempre. Muito obrigado, Dona Rose. Palavras assim, de muito carinho, de muito afeto.
1: Só fã.
2: Um beijo pra ela.
1: Só
2: também
1: fã.
2: Sou fã dela.
1: E ela manda aqui, Rafael Prates é demais.
2: É, muito obrigado, Dona Rose. Mas
1: e
2: menos.
1: E não é assim. Durante a Copa, adorou o pão de gergelim, Rafael Prates.
2: Poxa vida, Costa do Marfim.
3: Ele nunca mais vai superar essa
1: nunca. Nunca.
2: É melhor pro segundo tempo agora, Bruno.
1: É, vamos pro segundo tempo. Então, obrigado pelo carinho também, viu, Rafael Prates? Porque...
2: Imagina, Bruno, eu que agradeço.
1: Ela tá na audiência em todos
2: muito
1: os jogos.
2: Muito obrigado.
1: Se eu tô no jogo,
2: um
1: ela tá acompanhando.
2: Um beijo muito especial pra ela.
1: Não só ela, como o pai também, mas ela adora o Rafael Prates. Quem não gosta? De volta o segundo tempo, Rodrigo Vittar.
3: Rodrigo Vittar. Você quer responder se alguém não gosta aí, Prates? Já deixa claro.
2: Eu, às vezes, não gosto de mim. E
3: não,
2: se você
3: aí,
2: não gosta de você mesmo, Vittar, o outro não gostar é um detalhe pequeno, né?
3: André Neto!
4: Muda!
3: Diga aí, André.
4: Mudança na UCV. Sai o lateral direito e capitão Kendry Silva. Vem aí o camisa 28, Michael Ruiz. Ruiz, camisa 28, entra na UCV. Mexe o técnico Daniel Sasso, a primeira alteração feita no intervalo.
3: Michael Ruiz vem aí pro segundo tempo. Apita o árbitro, rola a bola. Bom segundo tempo pra você.
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3: Vamos juntos para mais 45 minutos de emoção. UCV 0, Santos 1. O Peixe está na frente, saiu na frente na primeira etapa. Gol marcado pelo Gabriel Bontempo. O Ruiz entrando, a única mudança no time da UCV para esse segundo tempo. O Peixe é igual, André?
4: Mesma equipe. Peixe volta com os mesmos 11 para a etapa final na cidade de Valência, na Venezuela.
3: Voltando com a mesma formação, a equipe do Peixe, que nessa segunda etapa ataca para o lado esquerdo do seu rádio. O time da UCV atacando para o lado direito. Bola aberta pelo lado direito do campo de defesa. Sai jogando, buscando o corredor central. Agora Lucas Veríssimo. Ameaça o lançamento à frente, prefere segurar. Trabalha por dentro agora com Christian Oliva. Oliva pelo lado direito tem o Lucas Veríssimo. Veríssimo pelo lado esquerdo fez a bola chegar para João Ananias. De zagueiro para zagueiro, ele prefere o toque por dentro agora para o volante Christian Oliva. Oliva para Ananias. Ananias volta. Volta a bola para Oliva. Oliva pinta, ligação direta por dentro. Boa bola, Rolaser dominou, encarou, soltou. Barreal recebeu a batida de três dedos. Passe, vai pela linha de fundo. Ele teve consciência plena ali no lance. Bateu bonito, a bola passou muito perto. Foi pela linha de fundo, é tiro de meta, André Neto.
4: Finalização com estilo do Barreal, né? Chute com o lado de fora do pé esquerdo. Faltou ele conseguir dar um pouquinho mais de curva para a bola, porque o chute foi reto. E aí, a bola passou à esquerda do gol do goleirão Schiavone. Barreal, que já fez gol no último jogo contra o Botafogo, começa o segundo tempo finalizando. O Santos está na frente, 1-0.
3: Prates, o Cuca acerta em manter a formação para o segundo tempo, Prates?
2: De cara, sim, né? O Santos não tem, assim, grandes opções no banco de reservas. Me parece que, de novo, quando encontra o primeiro passe e os jogadores se aproximam da área da UCV, com mais gente assim para dar opção de passe, o Santos cresce no jogo, né? O Oliva encontra o primeiro passe, o Laser Barreal, e nesse primeiro momento acho que o Cuca não tem de mexer, não. As opções do banco não são grandes opções, são animadoras para o segundo tempo, pelo menos para começar, não, Vittar.
4: Ô, Vittar,
3: diga.
4: E aliás, né, o Santos hoje só tem 10 jogadores no banco de reservas, né? Poderia ter até 12, apenas 10 no banco de reservas.
3: Dois goleiros.
4: Sendo dois goleiros, exatamente. Diógenes e João Pedro completando aí, né? Enchendo um pouco mais o banco de reservas do Peixe.
3: Lado direito do campo de defesa, vem por ali o Lugo, tenta o lançamento à frente, a bola pega.

0: Chega na marcação, fica de graça ali pro Hugo. Ficou reclamando de um pisão do Escobar. Acho que não foi nada, né, André?
1: Se teve um pisão na mão do Escobar, rapaz, foi algo sem querer. O Barreal, ele vem sendo esquentadinho nos últimos jogos, né, Bitar? Agora deu um empurrão no garoto Granco, camisa 47 da UCV, que tem 17 anos.
0: É, mas foi ele que começou, viu? Ele foi dar uma peitada ali no Barreal, depois do lance, que ficou reclamando de um pisão por ali, o jogador da UCV, que o Barreal também não poupou, né?
1: Não, o Barreal não poupou. O Lugo tava caído no gramado, caiu em cima da bola, né, já pedindo a falta. O Barreal deu uma chegadinha com o joelho ali na costela do jogador da UCV. Depois tomou a peitada do Granco, garoto de 17 anos. Foi para cima do Barreal Argentina do Santos. Nada de cartão amarelo. Reri Vargas, árbitro da partida, só conversou com o pessoal.
0: 48 minutos jogados desse primeiro tempo, placar por enquanto. Segundo tempo, placar de 1 a 0. 3 minutos desse segundo tempo, placar de 1 a 0 para a equipe do Santos. Está vencendo fora de casa. Lado direito do campo de defesa, sai jogando por ali o Peixe. Peixe que volta a bola na linha central do gramado, chegando por ali agora no Gabriel Menino. Tem ligação direta, bola pelo lado direito do campo. Miguelito de primeira, estica à frente, pega na marcação, volta no campo de defesa, bola pelo lado direito. 13:40, 3 minutos e 40 desse segundo tempo de partida, o placar é de 1 a 0 pro time do Santos. Cristian Oliva vem pelo lado direito do gramado, chegando mais uma vez por ali, justamente com o Menino. Menino trabalha, posse de bola por dentro para Oliva. Oliva pinta ligação direta, buscando o Barreal. Sobe bem, dizia de cabeça por ali. Agora o Ruiz, Michael Ruiz acabou tirando. Sobra de bola, ficando com o Rolazer. Ele volta na linha central do gramado, deixa ali com o Escobar. Escobar distribui no campo de defesa. 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
0: Lado esquerdo no campo de ataque, o time do Santos está chegando mais uma vez agora com Barreal. Ele prefere voltar na linha central do campo, deixa na boa, distribui ali curtinho justamente para João Ananias. Ananias pelo lado esquerdo do campo, fez a tabela, tenta ligação direta, ela pega na marcação e volta de novo com o Rolazer. Rolazer, boa bola, Barreal. Esticou, Escobar, cruzou para trás, bom tempo, bateu pro gol. A bola passa e vai pela linha de fundo. Ele mirou no ângulo e errou o gol, André Neto.
1: Mas o Santos chegou bem, de pé em pé pela ponta esquerda, cruzamento rasteiro do Escobar foi preciso pro Gabriel Bontempo, que já estava pisando mais uma vez na grande área, dominou com a perna direita, a bola deu uma escapada, e aí na hora da finalização, um chute de chapa, a bola não tomou o rumo do gol, o chute saiu sem direção à esquerda do gol da UCV.
0: 5 minutos e meio desse primeiro do segundo tempo, placar é de 1 a 0 para o time do Santos. Pinta ligação direta, vem a UCV. Mosquera nas costas da defesa, cruzou na área, em cima do João Ananias, voltou. Mosquera limpou o menino, cruzamento na área, bola está viva, ainda não conseguiu aproveitar por ali. Agora o Granco tira bem a defesa do Santos, bola pela linha de lado. Santos passando apuros agora, hein, André Neto?
1: Em mais uma boa jogada da UCV, que passa pelo Mosquera, camisa 7, jogador, repito, recém-contratado, que estava no Independiente Santa Fé da Colômbia. Ele chegou meio para repor uma perda importante, porque a UCV perdeu o seu artilheiro, o Juan Cuesta. Centroavante saiu para reforçar o Sporting Cristal, tinha 10 gols na temporada. O Mosquera chega com uma principal contratação de peso aí pro ataque da UCV. Mais uma vez foi bem, fez o cruzamento, é que o Granco não chegou finalizando e a UCV perdeu a chance do empate.
0: O cronômetro não para, a gente gira para você.

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1: Zero.
0: Santos.
1: Gabriel Bontempo marcou um para a equipe do Santos. Central da bola, Bruno Faria.
2: Copa do Brasil, oitavas de final, mas é Copa do Brasil feminino. Vasco 0, São Paulo 1, intervalo de jogo. Mais cedo nós tivemos Fluminense 2, Cruzeiro 1, Itaberito 0, Bahia, o Tricolor de Aço 1, venceu e avançou à próxima fase da competição.
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1: 7 minutos jogados desse segundo tempo, o placar é de 1 a 0 para o time do Santos. Corredor central, meio do campo ofensivo, sai jogando por ali o Rolezer. Rolezer deu tapa bem aberto, distribui ali de lado, agora o Escobar. Escobar prefere fazer o toque atrás. Ele volta na linha central do gramado, distribui agora com o Cristian Oliva. Oliva pelo corredor central, meio do campo de defesa, volta ali para distribuir a jogada curtinha com o João Ananias. Ananias dá o tapa à frente dele para Cristian Oliva. Pinta ligação direta, não, ele só ameaçou, prefere fazer o break e volta pelo lado do direito ainda no campo de ataque. Tem o Lucas Veríssimo. Veríssimo pelo lado direito do campo, fez o passe chegar no Gabriel Menino. Menino volta a bola por dentro para Gabriel Bontempo. Bontempo esticou pro Menino, cruzamento na área, o Laser dominou, não limpou, tira bem a defesa. Aparece legal por ali o Piraça para fazer o corte. Ele tenta o toque de lado, a bola pega na marcação e vai fora. Não, foi diretamente pela linha de lado, é bola pro Santos, André,
4: que segue no campo de ataque. Quem afastou essa última bola, o Peraza, é um dos reforços também da UCV para a segunda metade da temporada. Jogava na Portuguesa da Venezuela. O último jogo dele tinha sido contra a UCV. Vitória da Portuguesa por 3-2 para cima da UCV. Agora está jogando pela Tricolor UCV.
1: Olha o Santos chegando lá do esquerdo do campo, barreia o cruzamento na área nas mãos do Schiavone. Tava ligado ali o goleirão da UCV, André Neto.
4: E mais um lançamento do Santos, encontrando o Barreal com liberdade na ponta esquerda, que ele não teve muito tempo para dominar, teve que chegar já cruzando. Não tinha ninguém do Santos na grande área, tinha apenas o goleirão Schiavone, que saiu para ficar com ela. Peixe vence 1-0.
1: E vem de novo com o Rolês, ele esticou na linha de fundo, Barreal, se chegar é perigo. Cruzamento na área, bola muito forte pelo alto, tira bem a defesa da UCV. A bola fez a curva por fora, né, André?
4: Fez, Bitar, e dessa vez o Barreal teve tempo para dominar a bola e fazer coisa melhor. Deixou a bola correr demais e aí fez o cruzamento já sem espaço, a bola fez a curva por fora, tiro de meta para o UCV.
1: O cronômetro não para, a gente gira para você, tem que placar de jogo. 9 minutos, segundo tempo de partida. Na Venezuela,
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1: 0,
0: Santos
1: 1, gol marcado pelo Gabriel Bontempo ainda no primeiro tempo. Central da bola, Bruno Faria.
2: O brasileiro João Fonseca foi confirmado na edição 2026 do US Open, o grande slam dos Estados Unidos. A lista dos tenistas participantes do torneio de simples masculino foi divulgada nesta terça. Além de Fonseca, estão confirmados os principais tenistas do mundo, como Jannik Sinner, Alexander Zverev, Carlos Alcaraz e Novak Djokovic.
1: Vamos bater a marca de 10 minutos desse segundo tempo. Placar é de 1 a 0 para o time do Santos. Tá vencendo a UCV fora de casa. Tá vencendo, tá na boa, na tranquilidade. O Peixe, que na semana que vem com esse resultado pode até empatar na Vila Belmiro, que fica com a vaga nas oitavas de final da Copa Sul-Americana. Rafael Prates, 10 minutos desse segundo tempo. Segue 1 a 0 para a equipe do Santos. Segundo tempo do Santos não é dos melhores ainda não, né, Prates?
5: Ainda não, Bitar. É assim, quando os espaços aparecem para o Santos consegue boas tabelas pelos lados do campo principalmente, o Santos precisa fazer o gol. Porque o jogo começa a dar uma impressão de um certo relaxamento, que está muito sossegado, muito tranquilo, e aí ele fica traiçoeiro. O Santos viveu isso contra o Recoleta na primeira fase, viveu isso contra o San Lorenzo na primeira fase, contra o Deportivo Cuenca na primeira fase. Então, assim, se o jogo está mais tranquilo, tem espaço, o Santos encontra bons passes quando sai da defesa. E o Oliva geralmente encontra um passe mais à frente para Rolezer, Barreal, Miguelito, Tassiano. É bom definir o quanto antes, senão pode complicar, né, Bitar?
1: Sem dúvida, Prates, 11 minutos desse segundo tempo. A UCB retoma a posse de bola, vinha por ali agora com o camisa número 8, Zapata. O Santos retoma no campo de defesa. Corretor central agora com o Lucas Veríssimo. Veríssimo para Bontempo para Gabriel Menino. Abre a jogada pelo lado direito do campo. Tenta o Miguelito, não parte para cima da marcação. Ele prefere voltar de novo. Lado direito do campo de defesa com Veríssimo. Veríssimo jogando por dentro ali com Oliva. Pelo lado esquerdo encontra como solução João Ananias, dele para Escobar. Lançamento feito, Real. Que bola! Dele pro Golazer, esticou linha de fundo antes da chegada do Tassiano, tira bem a defesa. Sobra de bola ficando de novo com o Tassiano. Tassiano volta. O laser dele pra Barreal. Barreal vem pelo corredor central agora com o Christian Oliva. Já olhou ali pra área. Pintou lançamento pelo alto. Bolão, menino dominou, bateu pro gol! Gol!

0: aos 12 minutos do segundo tempo. Recebeu o lançamento na área, dominou de peito, a bola sobrou no pé esquerdo. Ele é destro. E daí? Pé canhoto na bola, bola pro fundo do gol! O Santos amplia o placar no começo do segundo tempo na Venezuela. Gabriel, menino! O Peixe amplia o placar no segundo tempo!
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0: 0! Gabriel, menino, 2 para o Santos! O detalhe do gol é seu, André Neto.
2: No primeiro jogo como titular na função de lateral direito no Santos, Gabriel Menino, que quer reconquistar, voltar a gostar de jogar na posição e voltar a se destacar como lateral, faz um belo gol na Venezuela. Jogada do Santos de pé em pé, o Christian Oliva recebe no meio de campo com muita liberdade e vê a bela ultrapassagem do Gabriel Menino, passando nas costas da defesa da UCV sem nenhum acompanhamento. Ele recebe, mata no peito, a bola até dá uma escapada dele. De pé esquerdo ele arranja a finalização, que vai no cantinho direito do goleiro Schiavone. Gabriel Menino marca o seu terceiro gol na temporada, o primeiro na Copa Sul-Americana. E o Santos agora está bem mais tranquilo nos playoffs da Sula. 2-0 Peixe na Venezuela.
0: Rafael Prates, o Peixe amplia. No jogo dos Gabriels, até aqui o bom tempo fez no primeiro tempo. Gabriel Menino faz na segunda etapa. 2 para o Santos, 0 para o CV, Prates.
3: É aquela velha história, Bittar. A gente acabou de falar, né? Comentar aqui no Futebol Globo CV é o seguinte: se o jogo tá tranquilo, se tem espaço para jogar, define o jogo. Você respeita o adversário fazendo gol, não é? Às vezes passando o pé em cima da bola quando não precisa, errando jogadas meio bizonhas. Bolão do Oliva, o Gabriel Menino com liberdade dominou e bateu de perna esquerda, né? No chão, não teve como o Schiavone chegar. O Santos aproveitou o espaço que teve o Oliva para o Oliva encontrar um passe que nem todos os meio-campistas do Santos encontram nessa função. O Schmidt geralmente não encontra, o Arão geralmente não encontra, o Gustavo Henrique não encontra, o Oliva encontrou. Santos 2-0. Não pode perder o ritmo para o jogo também não sair do controle do Santos, Bittar.
0: É, só que vem a UCV agora pelo lado esquerdo do campo. Boa bola pro Mosqueira. Cruzamento na área. Sube o João Adanias para fazer o corte. Tira a sobra de bola, fica no time do Santos. Agora pelo lado esquerdo do Tassiano. Ele vem deixando na boa ali com o Barreal. Barreal para Escobar. Escobar pelo lado esquerdo do campo. Sai jogando na boa o time do Santos com o Rolazer. Rolazer volta para Oliva. Oliva pinta a ligação direta. Boa bola. Escobar dominou. Encarou. Levou pro fundo, cruzamento na área pro Tassiano. Tira bem a defesa. Sobra de bola pelo lado esquerdo do gramado. De novo Escobar. Dele pra Barreal. Barreal distribui a jogada por dentro com o Rolazer. Tá querendo o jogo. Cruzamento na área. Bom tempo de jogo pra trás. Pegou na defesa e foi fora. Tem escanteio para a equipe do Peixe, André Neto.
2: O tempo agora numa movimentação parecida do Gabriel Menino no gol de agora há pouco do Santos. Apareceu como ponta direita nas costas da defesa. Belo passe do Rolazer, hein? E aí o bom tempo até poderia ter cruzado para trás. Tentou cruzamento buscando o Tassiano na pequena área. Cumana fez o corte, escanteio para o Santos na ponta direita. Miguelito vem aí na cobrança.
0: Miguelito, bola parada, lado direito do campo. Atenção, torcedor santista. Quem sabe agora o terceiro gol do jogo. Quem sabe o terceiro gol do Peixe. Miguelito tá na bola, pé canhoto na bola pelo lado direito do campo. Vem o Miguelito, cruzamento feito na área. Subiu por ali o Ananias, também a defesa para fazer o corte. Tirou do meio do caminho o Gonçalves. Pinta ligação direta, a bola fica de graça para a defesa do Santos. Sai no campo de defesa de Brasão. 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
0: 16 minutos e meio desse segundo tempo, o placar é de 0 para o CV, 2 para a equipe do Santos. O Prates, você até falou sobre a questão de matar o jogo. Vale a gente lembrar o Santos nessa Sul-Americana que algumas vezes Sim. saiu na frente e foi tomar empate. Então, assim,
3: exatamente.
0: Faz o terceiro, claro. Resolve o jogo e a vaga também para as oitavas de final.
3: Bittar. É exatamente. O jogo está apresentando, se para isso está apresentando até agora para isso, com o espaço que o Santos tem quando chega na intermediária, próximo à área da UCV, o jogador do Santos levanta a cabeça, tem opção de passe pela direita e pela esquerda, aproveita para fazer gol. Você tem que respeitar o adversário e o jogo. Quando o jogo está tranquilo para resolver, resolve. Senão esse jogo pode sair da mão rapidamente, uma jogada e um erro, e aí o CV volta pro jogo. O Santos está melhor no segundo tempo, fez o segundo gol. Não pode diminuir o ritmo para tentar ampliar o placar também.
0: Lado esquerdo do campo de defesa, saem jogando por ali o time da UCV, já chegando no campo de ataque, trabalhando a bola por dentro com o Solé. Solé estica a bola pelo lado direito, deu certo pelo alto, toque ali do Michael Ruiz, mas a bola fica de graça pro goleiro Gabriel Brazão, que sai do gol para ficar com ela. André Neto.
2: Santos, que tá vencendo seu primeiro jogo fora de casa nesta Sul-Americana. Na fase de grupos perdeu para o Deportivo Cuenca, empatou com o São Lourenço e Recoleta, agora vai vencendo a UCV 2-0.
0: O cronômetro não para, a gente gira para você. Teve placar de jogo. 17:30. Segundo tempo de partida na Venezuela.
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0: 0. Santos. Gabriel Bom Tempo. Gabriel Menino. 2 para a equipe do Santos. Central da bola, Bruno Faria.
5: O Al Hilal acertou a contratação do atacante Somerville, destaque da Holanda na Copa do Mundo de 2026. O clube saudita chegou a um acordo com o West Ham por 80 milhões de euros. Cerca de 464 milhões de reais.
1: Futebol, vamos ver.
0: Santos chegando, cruzamento do menino na área. Tassiano mandou por cima do gol. Sem sustos ali para o goleiro Schiavone, André Neto.
2: E o Tassiano segue com dificuldades, viu, Rodrigo Bittar? Vai mexer a equipe da UCV. Vem aí o camisa 10, Sousa. Garçom da equipe na temporada com 4 assistências. Camisa 10, Samuel Sousa, entra no lugar do 11, Williams Lugo, que apesar de ter muita velocidade, viu, Bittar, não está vivendo a sua melhor das fases, não. Sai de campo, camisa 11, vem o 10, a UCV muda pela segunda vez.
0: Gostei, viu, André Neto. Prates, muda no ataque, equipe da UCV, Prates.
3: É que faz nosso André Neto, tem sempre aí com trocadilhos interessantes. Ele não é fraco, não. O Sousa é um jogador que tem qualidade técnica para atuar na UCV. É, o André Neto falou que ele foi o jogador que mais deu passes para gols. Ele é um jogador que tem alguma dificuldade, às vezes, para uma sequência, pela condição física dele, o Bittar. Agora, de bola, ele tem mais bola que o Lugo, ele tem mais bola que os atacantes da UCV, geralmente, menos que o Mosquera, que é o melhor do time até agora. Teremos o Sousa mais próximo do Zapata, mais próximo do Granco pela direita, com o Mosquera pela esquerda, se a UCV tem algum armador para, pelo menos, incomodar o Santos. A UCV incomodou pouco até agora no segundo tempo.
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0: Time do Santos chegando, Gabriel. Bom Tempo acabou viajando na maionese nessa aí, acabou esticando demais, a bola foi pela linha de fundo. Tiro de meta de graça, né, André?
2: Difícil de entender essa decisão do Bom Tempo, né, Bittar? Tinham 3 jogadores se infiltrando no ataque do Santos, um livre na direita, e o Bom Tempo lançou a bola na esquerda, onde não tinha ninguém. Tiro de meta para o CV, o Santos vence 2-0.
0: Vence pelo placar de 2-0, lembro você, terça-feira que vem, 9:30 da noite, horário de Brasília, Vila Belmiro. Santos e o CV, jogo de volta nos playoffs da Copa Sul-Americana, valendo vaga nas oitavas de final. Peixe que retoma a bola pelo corredor central, mais uma vez ali agora com Barreal. Barreal pelo lado direito do campo, tem o Gabriel Menino, já olhou pro gol, engatilhou. Prefere o toque ali de lado, distribui na boa por ali. Passe feito pelo Miguelito, Miguelito por dentro, tem o Rolaser. Rolaser volta a bola para Miguelito, lado direito do gramado, pisa na bola, volta na linha central, voltando na boa por ali agora com Oliva. Cristian Oliva vem, lançamento à frente, bola pro Menino. Não dominou. Aí foi pela linha de fundo. Poderia ser bom o ataque do Santos, André Neto.
2: Poderia, tinha muito espaço. Mais uma vez o Gabriel Menino aparecendo no ataque na ponta direita. E aí não dominou. Uma bola que era até fácil de domínio. Olha o Santos aí, Bittar.
0: Lado direito do campo, tentando escapar o time do Santos. Tira bem a defesa, saiu errado ali o time da UCV. Corte feito pela defesa da UCV mais uma vez. Gabriel Bom Tempo tentou escapar da marcação, ele fez o giro, volta a jogada dentro do círculo central agora com o Cristian Oliva. Oliva pelo lado direito, tem o Gabriel Menino, volta na linha central, ele distribui ali agora com o Gabriel, com o Lucas Veríssimo, que saiu jogando pelo lado direito. Veríssimo curtinho por ali, tem o Miguelito. Miguelito rapidamente joga com o Gabriel Menino. Menino pinta a ligação direta da direita para a esquerda, da defesa para o ataque, que bolão dele para Barreal. Barreal domina, tenta escapar da marcação, ele traz a bola por dentro, tem espaço para ele, bolão no meio, Tassiano dominou, voltou Barreal, Tassiano perdeu, inacreditável, voltou Tassiano!

0: No primeiro tempo teve uma chance clara. Nesse lance também o goleirão pegou, mas a bola se ofereceu para ele. Aí calma, categoria, tranquilidade para ampliar o placar em Valência. O Santos começa a transformar a vitória em goleada para ficar na boa, já pensando na semana que vem, com muita tranquilidade para ficar próximo às oitavas de final. Tassiano marca e o Futebol Globo CBN confirma para você.
1: Universidade Central
0: 0 Santos 3. Tassiano vai pra rede. O detalhe do gol é seu, André Neto.
2: Chozica, é assim que Tassiano comemora o seu primeiro gol desde o dia 2 de abril. Não marcava há 10 jogos pela equipe do Peixe. E foi difícil, viu, Bitar? Teve gol claro perdido contra o Botafogo. Já tinha perdido chance clara hoje também contra o CV. E agora fez a tabelinha com o Barreal meio sem querer, né? Porque ele recebe primeiro na grande área, o Motes faz o corte por baixo. A bola volta para o Barreal, que poderia ter finalizado, poderia ter tentado fazer o gol. O Barreal foi solidário, rolou de lado para o Tassiano, que tinha o gol praticamente livre, e o goleiro Schiavone fora de posição. O Tassiano conseguiu chutar em cima do goleiro. Deu rebote, aí sim, com o Schiavone caído, o Tassiano dá uma cavocada, encobre o goleiro e faz o seu quinto gol na temporada. Faz 3-0 para o Santos na Venezuela. O Peixe encaminha a classificação às oitavas de final da Copa Sul-Americana.
0: Tivemos já pausa para hidratação logo depois do gol, Prates. 3-0 para o Santos. Vamos falar do gol primeiro, depois eu tenho uma pergunta para fazer.
3: Quer falar do
0: 3-0,
3: gol?
0: Tassiano, hein? Tassiano fez o gol dele, Prates.
3: Ele fez o gol perdendo o gol, né, Bitar? Porque não é fácil. Foi uma jogada que começa pelo meio, pela esquerda, vai para o meio, sobra para o Barreal, né? O CV não está acompanhando a movimentação do Santos, que é boa do segundo tempo, né? O Barreal sai muito da esquerda para o meio, o Rodrigues vai muito próximo ao Tassiano para jogar, o Miguelito mais apagado pelo lado direito, principalmente, mas o menino passa muito por ali. E aí foi Barreal, Tassiano, sobrou pro Barreal na cara do gol, né? O Barreal foi bem porque só colocou pro meio da pequena área. Aí o Tassiano, no primeiro momento, perdeu o gol. Ele chutou o goleiro Schiavone e defendeu. E aí o Schiavone no chão, Tassiano depois deu um toquinho no rebote pra aí sim vencer o Schiavone e fazer o gol. Depois que fez o gol, falou bem o André Neto, né? Aquele sinal de que, olha, poxa, tá difícil. Até o gol fácil tô perdendo, mas esse foi gol. Então, espero que o Tassiano agora, que depois de tirar a zica, depois de conseguir fazer o gol, consiga aproveitar mais as chances. Santos aproveitando bem o segundo tempo, boas trocas de passes, boa combinação. O CV está marcando mal, dá espaço, o Santos faz 3-0. Tem que aproveitar para fazer a vantagem, porque é aquela velha história, Bitar. Quando a situação é complicada, é difícil, você precisa de confiança. Com confiança, começa a acreditar um pouco mais, fica mais positivo para jogar. Santos 3-0 para ter uma vantagem boa agora em Valência para ganhar.
0: Santos que muda, André Neto.
2: Pela primeira vez, garoto Samuel Pierre, camisa 81, está em campo no lugar do 49, Gabriel Bontempo. Bontempo que vinha lidando aí com problemas físicos, deixa o gramado agora com o jogo já mais resolvido. Daqui a pouco, três mexidas na UCV, viu, Bitar? Já confirmo para você quem vem.
0: Batemos a marca de 25 minutos e meio desse segundo tempo, placar de 3-0 para a equipe do Peixe. Santos está na boa, pode na semana que vem até perder em casa pelo placar de 2-0, ou por dois gols de diferença, que fica com a vaga nas oitavas de final. O Prates, uma vitória por 3-0, claro que tem jogo ainda pela frente, tem metade desse segundo tempo. Quanto que encaminha o Santos a vaga na noite de hoje com esse resultado, Prates?
3: É 88,4%. 88,4%. Se fizer o quarto gol, é aumento percentual, Bitar. Por enquanto, 3-0, 88,4% de classificação encaminhada para a semana que vem.
0: 88,4%.
3: Longe de 100%, né? Faltam aí mais de 11 pontos percentuais. Faz a conta aí.
4: 11,6.
3: Muda. Você é danado. Você tá esperto hoje. Acordou legal.
0: Diga aí, André.
2: Vamos lá, salvar o pessoal da matemática aqui. Vem aí o camisa 27, Daniel Carrijo, no lugar do 24, Cumana, na UCV, que vai mexer mais uma vez também. Camisa 21, Vicente Rodrigues. Vicente Rodrigues, 21, também vai entrar em campo. Tô esperando para ver a plaquinha subir para eu confirmar quem que vai ser o outro a sair, viu, Rodrigo Bitara? Tá saindo primeiro agora o 24, Cumana, pro 27, Carrijo. Troca de laterais direito. Saiu o Granco, 47, para a entrada do Carrijo. E saiu também o Solé, camisa 5. Tem mais uma terceira mexida. Vem o 16, Daniel de Souza. Daniel de Souza, 16 também. A UCV mexe três vezes. Não muda mais o Daniel Sasso, técnico da Laú venezuelana. Não muda mais.
0: Perfeito. Vem o time do Santos. lado direito do campo, vem a Barreal, cruzamento na área, Veríssimo desviou, a bola tá viva ainda, tira bem a defesa, aparece no meio do caminho para fazer o corte, para ali para a chegada do Sousa. Sousa tentou escapar da, opa! O Sousa desceu o braço no rosto do Rolaser, o árbitro parou e deu cartão para ele, André Neto.
4: E o cartão é amarelo, não é cartão vermelho. O Sousa deu uma pegada firme no Rolaser. Também me parece dado uma valorizada, viu, Bitar? Porque o Sousa levanta o braço para fazer a proteção e levanta na maldade, né? Levanta um pouco acima do normal, acerta o rosto do Rolaser, não teve aquele gatilho de cotovelada. Toma cartão amarelo, camisa 10 da UCV, o segundo cartão para a equipe venezuelana.
0: Bem aplicado, Prates?
3: Bem aplicado, sim. E o Samuel Sousa sabe que exagerou, o cotovelo foi além da conta, pegou ali no rosto do Rolaser. Tomou amarelo o Samuel Sousa e depois foi lá pedir desculpa, cumprimentar o meia do Santos. Samuel Sousa colocou o cotovelo muito acima do que deveria colocar. Amarelo está de bom tamanho para o meia da UCV, que por enquanto entrou, correu, perdeu a bola e acertou o cotovelado no Rolaser.
0: 28 minutos, segundo tempo de partida na Venezuela, 3 para o Santos, 0 para a UCV. 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
0: Santos chegando, lado direito, o menino cruzou na área, pega na marcação e sobra fácil ali para o goleiro Schiavone fazer a defesa. Lado direito do campo de defesa, o time da UCV sai jogando com velocidade por aquele setor, bola esticada para o Sousa, vai bem no meio do caminho, rouba a bola ali por ali, justamente o lateral esquerdo do time do Santos, Escobar. Lançamento feito pelo Gabriel Brazão pelo alto, sobe, ganha de cabeça por ali o Vicente Rodrigues, a bola fica de graça para o time do Santos, vem Samuel Pierre. Pierre que abre a jogada pelo lado esquerdo. Foi bem, dessa vez o jovem da base santista sai jogando por ali com o Escobar. Escobar com o Rolaser, Rolaser com o Oliva. Só os gringos do Santos jogando nesse momento. Lado esquerdo do campo ali com o Escobar. Escobar que volta a jogada por dentro no corredor central. De defesa ali para a equipe do Peixe com o João Ananias. O cronômetro não para, a gente gira para você. Teve placar de jogo.

0: 0. Santos 3. Central da bola, Bruno Faria.
1: Mais cedo nós tivemos Campeonato Brasileiro. Atlético Mineiro 1, Bahia também 1. 19ª rodada. Amanhã tem Palmeiras e Curitiba. São Paulo e Atlético Paranaense.
0: Futebol, 30 minutos jogados desse segundo tempo, placar de 3-0 para a equipe do Santos. Tá na bola por ali o Barreal pelo lado esquerdo, atenção, quem sabe agora o quarto gol santista. Barreal, cruzamento na área, Tassiano dominou, ajeitou para trás, bolão menino, prefere ajeitar ainda para mais atrás, é jogada agora com Oliva pelo lado esquerdo do campo, tem o Rolezer com Escobar levou uma chegada forte por ali, o árbitro dá sequência ao jogo, tentativa pelo lado esquerdo do campo, o time do Santos está chegando agora com o Escobar, cruzamento na área pro Tassiano. Aí não, tudo bem, tava impedido e tudo mais, mas assim, né, o cara falou que tirou a zica ali depois do gol, essa daí não tirou nada, viu, André Neto?
2: Eu acho que ele tá precisando fazer outro gol pra tirar a zica de novo já, viu, Bitar? O Santos vai mexer em dose tripla, Bitar, vamos lá. Camisa 21, Moisés, tá entrando no lugar do 30, Miguelito. Camisa 7, Robinho Júnior, ex-Juninho, no lugar do 32, Rolezer. E também o camisa 11, Rony Elson, no lugar 16, Tassiano. Esse daí foi a última do Tacitanos, viu, Rodrigo Bitar?
0: São as últimas três mudanças da equipe do Santos. O Prates, ele fez gol hoje.
3: Sim.
0: Tassiano está bom ou mantém Tassiano?
3: Não, vamos de Tassiano por enquanto. Se fizer outro gol no sábado, vai começar a mudar. Não, por enquanto deixa Tassiano, Bitar.
0: Tassiano,
3: que ele,
0: né,
3: fez o gol perdendo o gol, mas tudo bem. Robinho Júnior pela direita, o Moisés pela esquerda, o Barreal vem mais pro meio para jogar. E o Rony como centroavante mesmo agora, né? Porque com dois pontas em campo, o Barreal muda um pouco de função, vem de ser mais camisa 10 para jogar. Teremos o Santos agora com jogadores velozes do meio para frente para tentar aproveitar o espaço que o CV está cedendo no jogo.
0: 31 minutos jogados desse segundo tempo, placar de 3-0 para a equipe do Santos, vencendo e vencendo bem, fora de casa. Semana que vem na Vila Belmiro, a vantagem é toda do Peixe. Corredor central ainda no campo de defesa, sai jogando por ali o time da UCB com Alexander Gonçalves. Bola bem aberta pelo lado esquerdo do campo, chega por ali agora no Mosqueira. Mosqueira dominou, fez o breque jogando por dentro por ali agora com camisa número 21, que é o Vicente Rodrigues. Ele volta pelo lado esquerdo do campo mais uma vez ali agora para Mosqueira. Mosqueira tenta encarar a marcação, acaba esticando demais. A bola vai pela linha de lado, sai em arremesso lateral. 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
0: 32:40 jogados desse segundo tempo, 0 para o CV, 3 para a equipe do Santos. O Peixe tá bonito à frente do placar. A bola aberta ali pelo lado direito do campo de defesa, vem a UCV chegando agora com o Sousa. Sousa tenta a ligação direta à frente, a bola fica no meio do caminho. Oliva deu uma chegada um pouquinho mais forte ali no jogador da UCV, o jogo tá parado. É falta marcada, falta em cima do Rodrigues, André Neto.
2: Camisa número 21 da equipe da UCV, jogador que passou pelo Caracas, está fazendo seu jogo de número 21 na temporada. Tomou uma pegada do Oliva, que chegou atrasado, acertou só as pernas do jogador da equipe da UCV. O Santos vai mexer pela última vez, Bitar. Lucas Veríssimo, camisa 4, capitão da equipe do Peixe, deixa o gramado para a entrada do 98, Adonis Frias. Acho que o Cuca está poupando mais um jogador aí, que está com um pouco mais de desgaste nesse início de segundo semestre do Santos.
0: Mudança na zaga do Peixe, Prates.
3: É isso, né? O Cuca vai aproveitar para tirar alguns jogadores que serão titulares no sábado, um jogo importantíssimo contra a Chapecoense pelo Brasileiro. Agora, chama atenção, né, Bitar? Aí aquela velha maldade, né? A Copa do Mundo terminou há 2 dias. O Santos voltou a jogar há 5 dias. E já estamos falando aqui de jogador poupado, de jogador desgastado. O pessoal fez pré-temporada, intertemporada de 25 dias, 28 dias, né, Bitar? Já tá todo
2: mais
3: preocupado.
2: Férias, né? É, o Gabigol tá com dores na coxa, o João Schmidt tá se recuperando
3: de lesão.
2: Vamos fingir
3: que a gente compreendeu, mas tudo bem.
0: Robinho Júnior, lado direito do campo, tentou fazer o break, tira bem a defesa, corta ali atrás, agora o goleirão Schiavone, dá o bicão pro alto, sobe no meio do caminho, ganhando por ali o Daniel de Souza, ganhou no primeiro momento, ele perdeu no segundo, Barreal, de cabeça, ajeitou pro Moisés, Barreal passou, Moisés fez o break ali pelo lado esquerdo do campo, volta a jogada com o Escobar, tira bem a defesa, tirando de qualquer maneira por ali, agora o Zapata mandando pela linha de lado, tem arremesso lateral. O cronômetro não para, a gente gira para você. Tempo e placar de jogo. 34:40, segundo tempo de partida na Venezuela.
5: Universidade Central
0: 0, Santos. Bom tempo, Gabriel Menino, Tassiano, 3 para a equipe do Santos. Central da bola, Bruno Faria.
1: A CBF escolheu os árbitros dos dois jogos entre Fluminense e Vasco pelas oitavas de final da Copa do Brasil. No duelo de ida, apita Ramon Abate Abel de Santa Catarina. Na volta, será o Wilton Pereira Sampaio de Goiânia. Por que esses dois árbitros? Eles fazem parte do quadro da FIFA e estiveram na Copa do Mundo.
0: Rodrigo Vitor. Vamos juntos aqui no Futebol Globo CBN na marca de 35,5. Desse segundo tempo, o placar é de 3-0 para a equipe do Santos. Daí a boa notícia que o torcedor santista queria nessa terça-feira de futebol. Lembrando que amanhã, 7:30 da noite, tem os Carolices aqui no Futebol Globo CBN. Tem Curitiba e Palmeiras, Couto Pereira. Amanhã, 7:30 da noite. Logo depois, coladinho com esse jogo, outro duelo entre paulistas e paranaense. Teremos São Paulo e Atlético Paranaense. Eu narro esse jogo para você, ligado aqui no Futebol Globo CBN. Santos chegando agora com o Menino, cruzamento na área pro Rony, tirou bem a defesa, sobra de bola, fica no Robinho Júnior, brigou contra a defesa, chega para fazer o corte por ali, o Carrijo despacha a bola para frente, a bola fica viva na linha central do gramado. Mosqueira, linda jogada para cima do Menino, foi bem na cobertura por ali, o Samuel Pierre, tentativa de ligação direta, perde no meio do caminho por ali, agora Barreal também perde a posse da bola, o Daniel de Souza. Depois ela fica de graça para o camisa 28 da equipe do Santos, o Cristian Oliva. Ele que distribui ali pelo lado esquerdo, fez o toque rapidamente, fez a bola chegar ali no Escobar. Escobar de novo na linha central do gramado, tem o Barreal. Barreal dele para Samuel Pierre. Samuel Pierre, lado direito do campo de defesa, deixando a bola ali com Adonis Frias. Frias tenta ligação direta, ele rompe a linha central do gramado com Gabriel Menino. Bolão na linha de fundo, Rony dominou, ajeitou dele para o Moisés. Moisés segurou, prendeu. Robinho Júnior saiu, cara a cara, caiu. Queria pênalti, o árbitro falou que não. André Neto, e aí, André Neto?
2: Ah, Rodrigo Bittar, o Robinho Júnior até recebeu um belo passe do Moisés, mas o Schiavone claramente ia chegar na bola antes. E aí, Robinho Júnior, no contato do camisa 27, Carrijo, se jogou no gramado. Nada marcado, segue 3-0 Santos.
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0: 37:30 desse segundo tempo, placar de 3-0 para a equipe do Peixe. Samuel Pierre ali pelo lado direito do gramado, fez o toque atrás, ele volta para Adonis Frias, dele para o corredor central, a bola chega justamente no Cristian Oliva. Oliva dá o tapa bem aberto ali pelo lado direito do campo, fez a bola passar da linha central do gramado, chega com o Gabriel Menino, vem o Peixe, quem sabe o quarto gol. Barreal dominou, escapou, dessa vez tirou bem a defesa, ainda tem sobra de bola com Robinho Júnior, só dá Santos no jogo, vence por 3-0. E cabe mais, Robinho Júnior de fora, bateu, defendeu o goleiro, voltou Rony, gol!

0: na lambança do zagueirão da UCV. Corte todo errado do Peraza. Ele foi cortar, a bola passou no pé direito dele, pegou no bumbum e se ofereceu para o Rony mandar para o fundo do gol. Aos 38 minutos do segundo tempo, o Peixe transforma uma vitória confortável em goleada na Venezuela. E o placar do Futebol Globo CBN agora marca para você:
1: Universidade Central
0: 0,
1: Santos
0: 4 para o Santos. Rony foi para a rede. O detalhe é seu, André Neto.
2: Ah, Rodrigo Vitário, o detalhe é que tá todo mundo mandando o jejum embora hoje. O Rony não marcava desde o dia 2 de fevereiro, na sua terceira partida pelo Santos. 21 jogos depois, 5 meses depois, o Rony aproveita uma falha grosseira da defesa da UCV. Chute de fora da área do Robinho Júnior, o goleiro espalma e aí na sobra o zagueirão Motes, fazendo a sua estreia hoje. Se atrapalha inteiro, deixa a bola pro Rony, que tá cara a cara com o goleiro. Ele bate na caída do goleiro Schiavone, faz o seu segundo gol com a camisa do Peixe. Tá 4-0 o Santos, e o Santos tá com um pé e quatro dedos na fase de oitavas de final da Sul-Americana.
0: E quer saber, cabe mais a bola pelo lado esquerdo do campo. Tentativa do Barreal, tira bem a defesa, corta no meio do caminho. Rafael Prates, 4-0 para o time do Santos. Aí, Prates.
3: Ô, Rodrigo Bittar, no momento do Santos, qualquer grito na esquina é carnaval. Tem que aproveitar para fazer o gol. Então, assim, qualquer grito na esquina é carnaval. Tem que aproveitar para fazer o gol. Peraza ali jogou pro Santos, o Rony aproveitou e fez o gol. Robinho Júnior bateu de fora da área, o goleiro Schiavone espalmou, os espaços apareceram. A UCV dá a impressão também que, entre aspas, cansou. A UCV já não joga mais tempo, bem mais tempo que o Santos, né? Jogou pela última vez antes de junho, começou a dar espaço. O Santos está aproveitando, fez 4-0, se tiver a chance de fazer 5-0, tem que fazer o quinto gol, é por aí, para garantir a vaga e pensar na Vila Belmiro semana que vem para confirmar a classificação à próxima fase. Bittar.
2: Amarelo.
0: Diga.
2: Para Gonçalo Escobar, lateral esquerdo do Santos, por uma falta mais firme no meio de campo. Lembrando, Bittar, que os cartões amarelos foram zerados depois da fase de grupos. Então não tem ninguém pendurado ainda para o próximo jogo, nem para as próximas fases, né?
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0: Moisés fez lambança, vem ao CV, a batida pro gol! Gol!

0: Michael Ruiz na lambança do Moisés, entregando a bola de graça dentro da área de defesa. E aí o Michael Ruiz, lateral direito, que entrou no segundo tempo, bateu bonito, de chapa na bola, sem chances de defesa para o goleiro Gabriel Brazão. A Universidade Central diminui na reta final do jogo. E o placar da CBN agora marca para você.
1: Universidade Central.
0: O Michael Ruiz.
1: Santos.
0: 4 para o Santos. O detalhe é seu, André Neto.
2: Detalhe, Rodrigo Bittar, é que o Moisés vai ter que ajudar no bicho dos defensores e do Gabriel Brazão, porque aquela história de jogos sem sofrer gols, clean sheet, baliza zero, como você preferir. Era para o Santos passar tranquilo hoje. E aí o Moisés, na grande área, se enrolou com a bola. Deu de presente para a equipe da UCV. A bola fica livre nos pés do Michael Ruiz. Lateral direito que com a perna esquerda bate bonito. De chapa no cantinho direito, Gabriel Brazão. E desconta para a UCV, 4-1 Santos.
0: Vem Peixe, lado direito do campo, tentou escapar a marcação por ali, o Robinho Júnior acabou perdendo a bola de graça, e depois da sequência o Rony cometeu a falta em cima dele, do Mosqueira, que seguiu em pé, caiu, mas voltou, vem de novo o Mosqueira, Daniel de Souza, lado direito do campo, defesa, o Breck prefere voltar a jogada, pinta a ligação direta, bola esticada ali para Souza, lado esquerdo do campo, Souza dominou, olhou para a área, cruzamento nas mãos do goleiro Gabriel Brazão, sai do gol para ficar com ela, Rafael Prates, 4-1. Que lambança do Moisés, hein, Prates?
3: Inacreditável, né, o Rodrigo Bittar? Pareceu que o Moisés queria que saísse o gol da UCV. Incrível como o Santos conseguiu tirar a bola da área. A gente falou da pijotada do Peraça no gol do Rony, né? Moisés deu uma de Peraça agora na área do Santos. Porque a bola ficou ali, o Moisés começou a ir para trás. Ele ajeitou para o Michael Ruiz, que bateu muito bem, né? De chapa, tirou do Brazão para diminuir. O Santos tinha o jogo, e tem um jogo absolutamente controlado na mão. E aí, por um cochilo de um, erro do outro, tomou o gol da UCV. Não precisava. Santos 4-1.
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2: Ô Bittar.
0: Diga, André.
2: Santos vai chegando a sua terceira, vai você.
0: Segura aí que Robinho Júnior recebeu, olhou pra área, limpou bonito o zagueiro, bateu em cima da marcação. A bola sai. Era a chance do Robinho Júnior do quinto gol do Peixe, André Neto.
2: E era uma chance ótima, porque o Carrijo escorregou no lance. Robinho Júnior tinha campo livre. Na hora da batida com a perna esquerda, ele enrolou para chutar. A defesa da UCV se recompôs e ele bateu em cima do zagueiro. Escanteio para o Santos na ponta esquerda do Peixe, Bittar, que vai vencendo apenas a sua terceira partida como visitante em 19 jogos na temporada. Até aqui no ano, só venceu o Noroeste no Campeonato Paulista e o Coritiba na Copa do Brasil.
0: Lado esquerdo do campo, vem chance na bola parada para o time santista, quem sabe agora Barreal, cruzamento na área, Rony na primeira trave, desviou, a bola passa e não entra. O Rony foi esperto ali, se movimentou rapidamente e o Barreal cobrou na medida, André Neto.
2: E é impressionante, Bittar, porque tinham dois jogadores do Santos na grande área para o escanteio, o Rony e o Adonis Frias. O Rony se antecipou, o Adonis não conseguiu chegar e a UCV não conseguiu marcar dois jogadores no escanteio. Subiu a plaquinha, mais 5 minutos de acréscimos. Vamos até os 50 minutos neste segundo tempo.
0: Já batemos a marca de 45 minutos e meio. O time do Santos está chegando de novo. Rony lançou para o Moisés. Sai bem no gol para fazer a defesa. Estava ligado por ali o Schiavone. Sobra de bola ficando com o time da UCV. A UCV ali pelo lado direito do campo. Tenta a saída. Erra a saída de novo. Rony esticou para a linha de fundo. Barreal, cruzamento. Moisés dominou, não escapou. A bola que acabou escapando dele. Tira bem a defesa da UCV. Vem contra-golpe agora com o Zapata. Zapata pinta a ligação direta a Gabriel. O menino subiu e mandou pela linha de lado em arremesso lateral. Prates, percentual para passar na semana que vem no Peixe, Prates.
3: Com Moisés ou sem Moisés?
2: Ah, não, peraí.
3: É 93,8%. Subiu. Subiu de 88,4%, não é isso?
2: Isso.
5: Mas 93, a vantagem é a mesma do 3-0.
2: Mas agora já foi mais tempo, né?
3: É, foi mais tempo.
2: Essa é a conta, né? Do Prates.
3: Isso aí, é isso aí.
2: Ele me passou a calculadora dele.
3: É isso, aqui. Olha lá, olha o CV aí.
0: Lado esquerdo do campo, chegando na linha de fundo, tentou o Breck, aí cometeu a falta por ali, o zagueiro da UCV, não. O árbitro falou que não foi falta, não, deu um escanteio, tirou o João Ananias, André.
2: E a UCV agora se lança no ataque, vem El Tricolor.
0: Vem pelo lado esquerdo do campo, o Mosqueira acabou escorregando. Aí a bola sobrou de graça ali pro goleirão Gabriel Brazão, André Neto.
2: E o Brazão não tem pressa nenhuma, né? A bola ficou oferecida ali para ele, ele demora para agarrar, espera a chegada do Daniel de Souza. O Mosquera fica caído no gramado depois do escorregão da queda, do jeito que o corpo dá do camisa 7 da UCV.
0: Batemos a marca de 47 minutos desse segundo tempo. O placar é de 1 para o CV, 4 para a equipe do Santos. Peixe que vem de novo. Lá no direito do gramado, chegando por ali agora no Gabriel Menino. Menino fez o passe atrás para Samuel Pierre. Samuel Pierre pelo corredor central tem Barreal. Barreal esticou. Lado direito do campo. Menino chegou na linha de fundo. Cruzamento para a área. Defendeu Schiavone. O Rony avançava por dentro. Ele quis que bateu direto, né, André Neto? O Schiavone pegou.
2: Eu também fiquei com essa sensação, viu, Bittar, de que o menino tentou fazer o segundo gol dele no jogo. Pegou com as pernas o goleiro Schiavone para evitar o quinto gol do Santos. O Peixe vence 4-1 na Venezuela.
0: Corredor central vem por ali agora, Cristian Oliva. Tenta a ligação direta, a bola bate na marcação, vai fora. Tem escanteio para a equipe do Santos, André Neto.
2: É, mas o Santos não está muito interessado não, viu, Bittar? Pressa nenhuma do Peixe para cobrar o escanteio lá na ponta esquerda. Está terminando o jogo. Lembrando, Bittar, jogo de volta na próxima terça-feira, 21h30, na Vila Belmiro.
0: Percentual, Prates.
3: 93,8% de classificação.
6: Não mudou?
3: Ah, aumentou um pouquinho, né?
6: Aumentou um pouquinho?
3: Foi, de 4 para 8.
6: Perfeito.
0: Chance pro time do Santos, longa distância, Oliva bateu de longe, a bola foi pela linha de fundo, é só tiro de meta. Dessa vez não teve desvio em ninguém, André Neto.
2: Não, finalização muito ruim do Oliva, pegou mal na bola com o lado de fora do pé direito, o volante uruguaio. Santos, antes do jogo de volta contra o CV, tem compromisso pelo Campeonato Brasileiro neste sábado às 19h30. Recebe a Chapecoense também na Vila Belmiro pela 20ª rodada, a primeira rodada do retorno do Brasileirão.
0: Lembro você que amanhã, 19h30, tem Oscar Ulisses aqui no Futebol Globo CBN. Tem Curitiba e Palmeiras. Depois eu chego na sequência com São Paulo e Atlético Paranaense. Quinta-feira, Remo e Corinthians. Corinthians e Remo, Neoquímica Arena. 19h30, esse jogo você curte também aqui no Futebol Globo CBN. Batemos a marca de 49 minutos desse segundo tempo. O placar é de 4 para o Santos, 1 para o CV. Goleada do Peixe, que vem de novo ali pelo lado esquerdo do campo. Moisés acabou dominando errado, ainda assim ele parte para cima na marcação. Tira bem a defesa. Michael Ruiz, o autor do gol da equipe da UCV, colocando pela linha de lado. Sainha, arremesso lateral. E o Santos, que pressa, hein, André?
2: Pressa nenhuma, Bittar. Apenas deixando os últimos segundos do relógio passarem. Vai terminar o jogo, deve ser o último ataque do Peixe. Tá 4-1 para o Alvinegro Praiano no estádio Misael Delgado, em Valência, Carabobo, Venezuela.
0: Santos que vem ali pelo lado direito do campo, chegando por ali agora com Robinho Júnior. Cruzamento na área, subiu para fazer o corte, tira de qualquer maneira por ali o Gonzalez. Colocando a bola pela linha de lado, tem arremesso lateral. No momento em que o árbitro apita pela última vez, terminou.
1: Universidade Central.
0: Michael Ruiz marcou, Universidade Central 1. Gabriel Bontempo, Gabriel Menino, Tassiano e Rony. 4 para o Santos. 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

0: Terminou o jogo na Venezuela, 4 para o Santos, 1 para o CV. Você gostou da partida do Peixe, Prates?
1: Mais o segundo tempo que do primeiro, Bitar. Porque o segundo tempo, obviamente, é o CV com muita fragilidade para defender. Me impressiona até fisicamente um time que sentiu muito. É um pouco do ritmo do Santos, do segundo tempo principalmente. Mas boas combinações, acho que o Santos teve boas tabelas. Essa movimentação do meio para frente do Santos chama atenção quando os passes, geralmente, o Santos acerta. Sai jogo com o laser, sai jogo com o Barreal, sai jogo com um bom tempo. O Santos é uma vantagem muito confortável para o jogo da volta. Segundo tempo do Santos valeu mais que o primeiro e a vantagem é muito boa. 4-1 em Valência para confirmar a classificação semana que vem na Vila Belmiro, Bitar.
0: Santos soube usar as cartas do jogo, Rafael Prates?
1: Soube sim. Segundo tempo, sobretudo, né? Porque o segundo tempo, eu quero chamar a atenção, o primeiro tempo foi mais delicado, mais difícil de jogar que o segundo tempo. Segundo tempo, não. O menino começou a ter muito espaço para avançar pela direita. O Barreal com boas tramas com o Tassiano pelo meio e também pela esquerda também com boas tabelas. Roleta com liberdade para jogar, bom tempo também. O Miguelito destoou um pouquinho dos demais, o Bitar. Dos jogadores do meio para frente do Santos, que apareceram muito mais do que os do meio para trás hoje, pelo que foi o jogo, pela fragilidade da UCV, o Miguelito não foi tão bem quanto os outros companheiros de ataque. Mas valeu pelo segundo tempo, pela vantagem, 4-1 para o Santos na ida da repescagem da Sul-Americana.
0: Ô Prates, quanto que o resultado de hoje fala sobre o time do Santos e quanto fala pela UCV, que é um clube muito mais frágil, financeiramente tem investimentos bem menores, né? E que mudou muitos jogadores aí nessa pausa para a Copa do Mundo, Prates.
1: É isso, fala mais sobre a UCV com fragilidade, né? Quando ela teve pernas no primeiro tempo para marcar a saída de bola do Santos, deixou o jogo do Santos mais complicado para o Santos atuar, né, Bitar? Segundo tempo, não. Eu acho que assim, o que vale para o Santos hoje e para os próximos jogos, Bitar? Um ambiente mais positivo em relação a ter ganhado uma partida, né? Não resolveu nada da situação que tem fora de campo. As situações que dependem muito mais de diretoria e de presidente do que propriamente dos jogadores. Os jogadores fizeram a parte dele. Contra um time mais frágil, 4-1, vantagem boa. Sul-Americana para o Santos avançar às oitavas de final. Brasileiro sábado é uma outra história, um jogo de outro tamanho contra a Chapecoense. Para o Santos tentar respirar também em relação à luta para escapar do rebaixamento.
0: Dá para cravar que está classificado?
1: Dá para dizer que está 98,8%.
0: Melhorou
1: bastante. É quase 100. É bom entrar em campo para confirmar a vaga semana que vem, né, Bitar? Mas vai para as oitavas de final, sim.
0: E no teu raciocínio, pode poupar time semana que vem?
1: Eu acho que assim, a gente vai ter de ver o que vai acontecer no sábado contra a Chape. O Santos não está numa condição assim de poupar muita gente, que o elenco é muito curto, tem muitos jovens que não estão prontos para jogar no profissional ainda. Se pensar em poupar, poupar até a página 3. Quem está muito desgastado, alguém que está com risco de contusão, se não, é bom colocar o time de hoje para semana que vem na Vila Belmiro também para confirmar a classificação.
0: Jogo de hoje, com a defesa do Santos, que teve aquela mudança, saiu o Lampérez e entrou o João Ananias. Não foi testado,
1: não foi muito,
0: né?
1: Testado. É, não, aquela velha história, né, Bitar? Eu tenho a impressão que se jogasse o Lampérez, seria quase a mesma coisa.
0: Sim.
1: Então o Ananias, para ser testado mesmo, em jogos brasileiros, atuou contra o Bahia, teve um começo bom, depois caiu um pouquinho. É que o Lampérez está muito mal. O Ananias está entrando muito mais, porque o concorrente está mal do que ele geralmente é muito bom ou está passando muita confiança. O Ananias hoje não foi tão testado assim, deu conta do recado, mas acho que o Lampérez para a situação de hoje também daria. Para aqui em diante é bom ver os próximos jogos.
0: São 11 horas e 28 minutos no horário de Brasília. Nós vamos encerrar a nossa transmissão aqui no Radinho. Daqui a um minuto vem aí a Voz do Brasil, mas nós seguimos a nossa transmissão do Futebol Globo CBN até meia-noite nas nossas plataformas digitais. 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
1: Tô por aqui na sua companhia depois da vitória. É, que vitória, hein? Que chocolate do Santos contra a UCV. 4-1 para o Santos nos playoffs da Copa Sul-Americana. Resultado importantíssimo para um time que está praticamente classificado para a próxima fase. Por que praticamente? Porque tem o jogo da volta, a gente não sabe o que pode acontecer, tem que ter um respeito, obviamente, com o outro lado da história. Mas a verdade é que o Santos, Rafael Prats, fez por merecer. É verdade que perdeu muitos gols, mas fez o que precisava. Dá pra dizer que o Santos está classificado?
2: Dá pra dizer que o Santos vai para as oitavas de final, né, Bruno? Tem que jogar semana que vem, obviamente, na Vila Belmiro. O torcedor vai comparecer, é um jogo oficial pro Copa Sul-Americana. A diferença é muito grande do Santos para o UCV. A UCV, a gente falava que fez uma boa Libertadores até, fez 9 pontos no grupo da Libertadores. Ficou atrás de Rosário Central e Del Valle, que avançaram para as oitavas. A UCV veio para a Sul-Americana, para os playoffs da Sul-Americana. A UCV ficou sem jogar quase 3 meses aí, trocou boa parte do elenco, né? Quando você está montando um elenco novo, com fragilidades, com dificuldades financeiras. É, por mais que o Santos hoje também atravesse dificuldades terríveis financeiras, é um outro mundo em relação a investimento, em relação a elenco, em relação à realidade. E o Santos, no primeiro tempo, não colocou isso tão à prova em campo, não. No segundo tempo, sim. No segundo tempo, a UCV começou a dar muito espaço e o Santos teve movimentações interessantes do meio para frente, principalmente. Do Oliva encontrar bons passes, do Gabriel Menino virar muito mais um ponta do que um lateral, porque no primeiro tempo ele sofreu para marcar o Mosquera.

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1: O Rony entrou e no erro incrível do Peraza fez também o gol dele pro Santos. Então valeu por isso, Bruno. Para ter um resultado positivo, para ter um pouco mais de ambiente melhor, de resultados positivos, de mais confiança até sábado contra a Chapecoense. Hoje o adversário era frágil, Santos aproveitou a fragilidade do adversário, fez 4-1 para avançar semana que vem para as oitavas de final. E a Sul-Americana, quando vai passando de fase em fase, a dificuldade vai aumentando. E hoje contra o CV mais frágil, Santos 4-1. Ficou de bom tamanho, pelo que foi o segundo tempo principalmente, Bruno.
2: Santos e Universidade Central da Venezuela. Santos 4, UCV 1. Ô André Neto, semana que vem, terça-feira, é na Vila Belmiro, é isso?
3: É mesmo na horário? Vila. Como é que é? Na Vila, mesmo horário, a gente se encontra lá, viu, Bruno Faria?
2: Ah, é?
3: Eu imagino que estarei na sua companhia, não?
2: Ah, eu não sei.
3: Não sei, veremos. Mas mesmo horário...
2: O Dai tá voltando também,
3: é verdade.
2: Né?
3: O homem tá no avião?
2: Tá no avião. Tá voltando pra casa.
3: Não, o Santos joga terça-feira, 9:30, contra o CV na Vila. Jogo de volta, com a vantagem aí do 4-1 que fez hoje, jogando na cidade de Valência, né, na Venezuela. É, antes disso, tem outro jogo na Vila, sábado, 7:30 da noite, contra a Chapecoense.
2: Sábado, 7:30 da noite, contra a Chapecoense. Pergunta. Neymar, Gabigol, jogadores que estavam hoje. A lista era grande até de ausências, né?
3: Imensa, na verdade, né? Se a gente for até considerar o Vinícius Lira, né? Que machucou lá no começo do ano, lesão grave de joelho. Tem ele, tem o Igor Vinícius, o William Arão, o João Schmidt, o Gustavinho, o Gustavo Henrique e o Gabigol no departamento médico. O Neymar aí, né? É. Nesse cronograma depois da Copa do Mundo. É. Tem que ver se ele vai estar disponível, se não tem torneio de pôquer no sábado pra ele poder jogar futebol pelo Santos Futebol
2: Clube. Qual é a prioridade dele? O Santos se submete a isso. Impressionante.
3: É. E aí a gente espera que o Neymar possa estar em campo, né, Bruno Faria? Mas
2: ao todo são quantos jogadores?
3: Lesionados nesse momento, e aí eu vou colocar também o Pepe Firmino, que é garoto da base, mas já é relacionado com alguma frequência.
2: Tá.
3: É, são 8 jogadores.
2: E o Neymar... 9.
3: E com o Neymar, 9, né? Não conto o Neymar como
2: lesionado.
3: Dá pra saber
2: quem é que volta fim de semana? Porque o jogo será na Vila contra a Chapecoense. Chapecoense que joga amanhã em casa contra o Flamengo. Volta da Chape aí na disputa do Campeonato Brasileiro. Mas pro Santos é importantíssimo, porque na quinta-feira da semana passada o Santos perdeu para o Botafogo por 2-1. Tá na porta da zona de rebaixamento. Quem é que volta desse time aí, André Neto?
3: Olha, Bruno, eu acho que a gente pode contar com uma volta quase certa do William Arão. Ele tomou uma pancada na costela no jogo contra o Botafogo. Foi muito mais poupado hoje mesmo do que estar indisponível. Se fosse um jogo de maior importância para o Santos, de maior dificuldade para o Santos, o William Arão provavelmente jogaria. O Igor Vinícius é meio parecido também. Jogou contra o Botafogo, tá lidando com uma tendinite. É, hoje fica de fora, também ficou de fora hoje da partida, muito mais por preservação mesmo do que de fato por uma lesão. E o Gabriel Barbosa também vai mais ou menos nesse mesmo sentido, tá com dores na coxa, deve jogar também no fim de semana. Então são 3 nomes que devem voltar praticamente certos, né? O João Schmidt é dúvida, tá na fase final aí de transição, tava com problema na coxa também o volante da equipe do Santos. E aí o Gustavinho, o volante, deve demorar um pouquinho mais de tempo. O Neymar é incógnita, né, Bruno Faria?
2: Não, dá pra contar
3: sabe.
2: Com ele. Não
3: tem
2: dá.
3: Que ver se ele vai querer jogar, tem que ver como é que tá a situação aí.
2: Na seleção falavam que ele tava no 100%. Dá pra jogar os 90 minutos. Ah, mas depois teve umas férias, tal, que todo jogador recebe da FIFA, tá? 10 dias. São 10 dias lá, o cronograma mesmo, tá tudo certo. Só que ele volta e não viaja com o time, cara. É um jogo importante. É um jogo que precisa classificar para as oitavas de final. Bom, André Neto, outra curiosidade que me chamou a atenção hoje foi que o Santos conseguiu tirar alguns jogadores da seca.
3: Foi.
2: E teve bastante nome,
3: né? Todo mundo que tava de barriga vazia aí hoje encheu o bucho, viu, Bruno Faria?
2: Faltou
3: foi
2: alguém?
3: 5 ovos, macarronada completa.
2: Teve isso, né?
3: Olha, assim. Bocudo. Eu acho que.
2: Tá rindo o quê, Tico? Tico, nosso operador aqui. Anderson. Ei, Tico, tá rindo do quê, Tico? Fala aí, André Neto.
3: Não, vamos lá. Os dois jejuns principais aí eram os do Rony e os do Tassiano. Tassiano não marcava 10 jogos, era um jejum um pouquinho menor, não marcava desde o início de abril. Fez hoje o seu 5º gol, teve comemoração de Chozica, depois ele perdeu um gol feito, né? Perdeu um gol
2: Mas
3: feito,
2: gol
3: fez no
2: dele,
3: rebote.
2: O detalhe do Prats é maravilhoso.
3: É excelente, né? Ele fez um gol que ele perdeu o
2: ele
3: gol.

0: perdeu um gol feito. Aí a bola volta pra ele, ele faz um bonito gol. Dá uma cavadinha no goleiro que tá batido, tá cara a cara com o goleiro.
1: E é um gol que ele tem que agradecer ao Barreal, porque o Barreal podia ter finalizado, tava cara a cara com o goleiro, tocou de lado e falou: faz, Tassiano.
0: Faz e me abraça.
1: E aí o Barreal também, assim, né? Os jogadores têm incentivos. O Barreal perdeu uma assistência aí na estatística hoje. Porque o Tassiano faz o gol no rebote do gol perdido. Então o Tassiano tinha esse jejum e o Rony tinha um jejum ainda maior, né? O Rony tinha feito... tinha um gol com a camisa do Santos em 24 jogos, que tinha sido no seu terceiro jogo. E aí foram 21 jogos depois. O gol tinha sido no dia 8 de fevereiro contra o Noroeste. E aí o Rony, enfim, volta a marcar pela equipe do Santos. Faz o seu segundo gol, é outro que alivia, né? Enche a barriga. E aí, Bruno, tem o Robinho Júnior, né? Que não tem nenhum gol no profissional do Santos. 27 jogos contando com a partida de hoje.
0: Não, tem gente que... falar do amistoso.
1: Material oficial do Santos vai dar gol lá no amistoso, Jesus, mas a gente amado. Não conta amistoso aqui não. Robinho Júnior não tem gol.
0: Obrigado, agradeço. É isso. O Rony é o segundo dele com a camisa do Santos, não é?
1: Segundo. Terceiro no ano, porque ele tinha feito gol com o Atlético Mineiro lá no começo do ano ainda, mas com o Santos, 2 gols.
0: Rafael Prats, algumas partidas valem também para elevar o moral do jogador. Tassiano voltou a marcar, mas perdeu 2 gols feitos. O segundo... que é o gol dele,
2: sim.
0: Depois, e o Rony, dá pra melhorar o ânimo desses jogadores, não dá pra fazer frente com jogadores que a UCV colocou em campo.
2: É assim, Bruno, a gente tem que avaliar, obviamente, o que o jogo apresentou, não tem como a gente falar de um jogo que o Santos não disputou ainda, né? Esses jogadores, são jogadores que o Santos só vai talvez recuperar, dando confiança, contando que eles consigam fazer jogadas que eles estão errado muito, gols que ele tem, chances que eles perdem muito. Então, assim, como que você vai recuperar o Tassiano e o Rony, por exemplo? Serão jogadores úteis, Bruno. A gente não pode tirar da situação do Santos o que o clube vive atualmente. Não tem como a gente ficar imaginando que o Santos vai contratar jogadores melhores que os jogadores que o Santos tem. O Santos não pode contratar. O Santos tem que pagar em dia. O reforço do Santos hoje é conseguir pagar salário em dia, direitos de imagem em dia. Então, assim, o Santos tem que melhorar com esses jogadores que estão à disposição. Como que eles vão melhorar? Certamente, um gol aqui, um gol acolá, uma jogada bem feita ali, vai ser retomar sim a confiança. Eu acho que o Cuca tem essa consciência, o Santos tem essa consciência. Não adianta hoje o Santos falar o seguinte: esses jogadores não tem como jogar, eles estão fora. Não, o Santos tem de melhorar com esses jogadores que estão à disposição para atuarem. Vale pro Tassiano, vale pro Rony, vale pro Miguelito. Eles têm limitações? Tem limitações, claríssimas, evidentes. Mas o Santos tem de contar com esses jogadores melhorando. De uma maneira ou outra, ou fazendo gol, por mais que eles percam gols, ou fazendo uma boa jogada, por mais que eles errem muitas jogadas, vai ser assim, Bruno. Então, assim, pra quem tá com pouca confiança, tá abalado, tá jogando mal, hoje quem fez gol, boa notícia. Quer dizer que resolveu o problema? Não. Quer dizer que fez um gol hoje contra o CV. Daqui em diante é jogo a jogo, é pra ver o que o time vai poder apresentar no Brasileiro, é pra ver quanto o time vai caminhar na Sul-Americana, quanto o time vai caminhar na Copa do Brasil. Me parece que é mais por aí. O Tassiano perdeu uma chance clara, mas fez um gol, num erro que ele quase errou no gol que ele fez, e o Rony é a mesma coisa. Num erro do zagueiro, aproveitou, fez o gol. Pra eles, boa notícia. Ponto. Acaba aí por enquanto.
0: Na linha defensiva, o Santos voltou a jogar depois da intertemporada, quinta-feira passada, contra o Botafogo no Rio. 2 gols dados pelo Santos contra o Botafogo. Se eu tiver errado, você pode me falar.
2: É isso mesmo.
0: Aí hoje, o Luan Pérez, ele é sacado do time titular e coloca um João Ananias. Resolveu o problema, Bratz?
2: Não foi muito testado. O Bruno, pra gente falar que o Santos defensivamente não foi exigido hoje, o Mosqueira pelo lado esquerdo em cima do Gabriel Menino no primeiro tempo, sobretudo, deu trabalho. O Menino ficou pendurado muito cedo e aí virava ali uma dúvida, mas ele conseguiu se safar bem. O segundo tempo do Gabriel Menino foi muito mais de ponta direita do que de lateral direito. E o João Ananias hoje não foi muito testado, nem ele nem o Veríssimo. Né? É aquela velha história. Como o Luan Pérez está mal e saiu muito mais porque o Luan Pérez está mal do que o João Ananias está muito bem, ou dá uma grande perspectiva, talvez o Ananias fique sábado contra a Chape. Aí é uma outra exigência. Porque é Campeonato Brasileiro, o Santos está brigando contra
0: pressão
2: um time
0: maior.
2: Que está lá embaixo, pressão maior, o time está muito colado no rebaixamento. Hoje o Ananias não foi testado. Quando foi chamado, deu conta do recado. Para hoje também. O que eu falei para o Tassiano e Rony, vai para o Ananias. Para hoje foi ok. Foi bem. Não comprometeu, mas para jogos mais pesados, mais difíceis, tem muita dúvida em relação à qualidade do Ananias para tomar conta de ser um zagueiro titular do Santos a partir de agora.
0: Aí outro ponto que me chama a atenção, 4-1, você disse que dificilmente o Santos não estará nas oitavas de final. Você não quis cravar, obviamente, tem um jogo de
2: mas
0: volta.
2: Mas vai para as oitavas.
0: Mas eu também acredito que sim. Então a gente imaginando esse, o Santos vai para as oitavas, terça-feira que vem é na Vila. Apoio do torcedor, porque já ganhou o primeiro, a casa provavelmente estará lotada.
2: Possivelmente com o Neymar em campo, que é uma atração, né?
0: É uma atração
2: à parte.
0: É uma atração. O Gabigol também, não sei se
2: também é uma atração, claro.
0: É uma atração, é o artilheiro do time, fazedor de gols. Dá pra imaginar o Santos com um time reserva, mas dando oportunidades, por exemplo, pro Neymar jogar?
2: Eu acho
0: tirando
2: que tem
0: o peso
2: com,
0: da partida.
2: Tem que ser com ponderação, Bruno. Por que eu falo isso? É um elenco muito curto. É um elenco que a gente olhou pro banco de reservas hoje. O André Neto falava aqui. O Santos tinha poucos jogadores no banco de reservas hoje. 2 goleiros e 8 jogadores de linha, não é isso? 8 jogadores de linha. Dos 8 jogadores de linha do Santos no banco hoje, Robinho Júnior é um jogador que está muito longe de estar pronto para ser titular ou para brigar por titularidade no Santos.
0: Posso fazer uma pausa aí?
2: Pode.
0: Eu acho que ele subiu muito cedo pro profissional.
2: É, eu também tenho essa impressão. Também tenho
0: ele
2: essa impressão.
0: Ele pulou etapas.
2: Mas sabe que tem um ditado, você que gosta dos ditados que eu falo aqui?
0: Eu gosto.
2: Se o soldado virou general, ele não pode mais ser soldado. O que eu quero dizer com isso? Se o cidadão, ele é um soldado, ele foi general... É o seguinte, você é soldado hoje, amanhã você é general. Aí depois de amanhã você vai voltar a ser soldado. Não, você não vai querer mais
0: não
2: ser
0: tem,
2: soldado.
0: Não tem mais como.
2: Você perdeu esse soldado.
0: Isso quer dizer que ele não vai voltar pro sub-20.
2: Então é muito difícil. Muito difícil, né? O Santos tá com um jogador aí que é um jovem, que não tem como a gente falar que vai ser ou não vai ser bom jogador, o que vai virar como jogador. Mas claramente o profissional pra ele é muito pesado. Ele parece jogar uma outra categoria, né? Não apenas fisicamente, como tecnicamente também. Então assim, mas é o que o Santos tem hoje à disposição do elenco.
0: De etapas.
2: É. Então a gente não sabe se... Se o nome que ele carrega, se isso foi apressado ou não. Ele na base não tinha um grande destaque, que a gente tem de pontuar. No profissional também não terá, ainda mais a curto prazo. Mas é o que o Santos tem à disposição no banco hoje. Só pra gente pontuar em relação à semana que vem, Bruno. Robinho Júnior. Ele vai começar de cara com o Robinho Júnior, mesmo contra um time fraco, um 4-1 a seu favor? Eu tenho muita dúvida.
0: Então, mas não seria o momento,
1: ele
0: então,
1: não foi titular em nenhum jogo ainda na temporada,
2: então,
1: tá?
2: Então, será que vai ser agora, na terça-feira que vem? Parece um jogo sob medida. Vai ser esse jogo que ele vai ser titular?
0: É.
2: Não sei. O Rony tá brigando com o Tassiano por uma vaga que nenhum dos dois tem a vaga. Eles jogam porque o Gabriel Barbosa tá machucado.
0: O Rony fez gol hoje.
2: É, tá machucado agora. Tava suspenso antes.
0: É.
2: Então, mas nenhum dos dois ainda tem confiança. Então, assim, Bruno, se é um jogo pra você tentar ganhar confiança ou dar chance pra quem joga pouco, seria terça-feira que vem contra o CV. Pela vantagem que tem. Ao CV é um time mais fraco. Mas Davizinho foi chamado poucas vezes. Não me parece nem perto de estar pronto. Moisés. Você viu o Moisés hoje no 4-0.
0: O Moisés, ele deu um gol.
2: Ele ajeitou fazer o gol.
0: Deu um gol pros
2: então,
0: caras,
2: assim,
0: Prats.
2: Nadson tá subindo agora pra jogar no profissional. Entrou contra o Botafogo, até perdeu a bola num lance que depois o Brazão e o Luan Pérez Veríssimo vão piores que ele.
0: Nossa.
2: Mas perde a bola, mas parece ser assim, um jogador um pouquinho mais pronto se comparado a Robinho Júnior, Davizinho e por aí vai. Samuel Pierre é o volante que tem à disposição.
0: Eu posso só fazer um parênteses
2: assim, não tem
0: aqui
2: muito, quando eu falo time reserva, Bruno, não tem muito o que mudar.
0: Não tem muita opção.
2: Não vai mudar 11. O Santos não tem uma condição de mudar 11 jogadores de um jogo para outro. Não tem elenco para isso. E o time titular mal é um time titular tão pronto assim. Vai colocar tantas reservas em campo? Eu não faria isso, não.
0: É, rapidinho sobre o Nadson, jogador que veio da base, perde a bola no gol contra o Botafogo, o último, finalzinho da partida. Eu cresci ouvindo, os torcedores, as pessoas, os jornalistas falaram o seguinte. No Santos... A oportunidade é mais fácil, porque não vem a crítica tão pesada. Você dá a oportunidade e o menino voa, o menino brilha, ele cresce, porque lá tem um incentivo. Eu preciso fazer um parênteses aí, Prats, porque eu não vejo mais isso faz um tempo no Santos.
2: Eu tô com você.
0: Mas o lance do Nadson, destruíram o menino nas redes sociais, Prats.
2: Imagino.
0: E então assim...
2: Hoje é um outro mundo também nisso.
0: É... Pra gente tentar
2: agora,
0: imaginar
2: gente
0: como é que se trabalha
2: isso. A gente lembra dos que deram
0: isso.
2: Certo, né, Bruno? A gente
0: sempre,
2: lembra também
0: né?
2: Dos que deram certo. Muitos foram lançados e não aconteceram. Não
0: e
2: aconteceu
0: a maioria
2: nada
0: é lançado
2: com eles.
0: E não acontece nada.
2: Não aconteceu nada.
0: Em qualquer clube.
2: Porque você pode falar de um Neymar, até de um Robinho, de um Rodrigo.
0: Diego.
2: Veja bem, falando assim, em 30, 40 anos, você vai citar 5 ou 6 jogadores desse nível. Que eles são exceção.
0: Nível altíssimo,
2: exceção.
0: Né?
2: Então, assim, a base do Santos já há algum tempo é uma base bem mais modesta em relação à formação de jogadores. Esses jogadores na base, muitos deles não têm destaque tão grande assim. E alguns que aparecem bem, por enquanto eles apareceram bem. A situação do Santos de colocar jogadores de base é uma situação de desespero. Não é uma situação que assim, o jogador tá bem na base, ele tá pronto para subir, vamos ver como ele vai subir. Não. Ele na base tá mais ou menos, tem que subir. Tem que subir ou para compor elenco, ou porque você não tem um lateral direito reserva, ou porque você não tem um ponta reserva, eles sobem. Eles não estão prontos para subirem. Isso aí vale para 90% dos jogadores do Santos que subiram no profissional hoje. Então, assim, o Robinho Júnior se encaixa nisso, o Nadson se encaixa nisso, o Samuel Pierre se encaixa nisso, o Davizinho se encaixa
0: Ananias.
2: Nisso. Ananias se encaixa nisso. Então, assim, a realidade do Santos hoje é essa, Bruno. O Cuca mesmo já falou. Tô subindo jogador da base, porque aqui o clube e tal. Ele sobe jogador da base que não tá pronto nem na base, que está no profissional. Então, a gente tem que pontuar. O elenco é curto, tem dificuldades, tem limitações. E pensar em trocar 11 de um jogo para outro, é muita coisa pro Santos, o Santos não tá pronto pra isso, não.
0: Me veio na memória agora o Rafael Gonzaga, o lateral esquerdo. Tava Sim. no banco hoje?
1: Não, não tá sendo relacionado.
2: Nem relacionado.
0: Então, mas ele começa a temporada, ele começa como a terceira opção, atrás do Vinícius Lira.
1: Isso, ele não tava nem como profissional, né? Ele começa a aparecer no elenco principal depois da lesão grave do Vinícius Lira pra ser o reserva aí da posição, porque o Vinícius Lira ganha a posição do Escobar. E aí, com a lesão, o Escobar volta a ser titular e aí o Rafael Gonzaga vira a segunda opção para a lateral esquerda.
0: Mesmo você achando que a base não está revelando tantos grandes talentos de nível, Robinho, Neymar,
2: Sim,
0: Diego,
2: isso aí é uma exceção da exceção, claro.
0: É, mas tem revelações para o futebol, como Caio Jorge, Marcos Leonardo,
2: Yuri Alberto. Que é eles estão em um nível muito acima dos jogadores da base do Santos hoje.
0: E eu citei três centroavantes que o Brasil hoje não consegue produzir.
2: São jogadores acima do nível que o Santos tem hoje. É, são jogadores que hoje serão titulares do Santos, todos eles citados por você aí. E são jogadores que alguns deles na base do Santos, ou quando subiram para o Santos, no profissional, não estavam tão prontos assim. Mas jogadores muito melhores que as opções que o Cuca tem hoje no banco.
0: E eu lembrei agora também David Washington.
2: Já abaixo desses aí citados.
0: Já abaixo.
2: Abaixo.
0: Já começa a cair.
2: Mas talvez, por exemplo, acima de Robinho Júnior e Nadson hoje, entendeu?
0: Mas isso aí tá relacionado ao erro também de antecipar.
2: Não, e o contexto que esses jogadores atuam, né, Bruno?
0: Uma pressão enorme.
2: Jogadores que entram pra resolver o problema do time. Não é que eles são jogadores que estão relacionados hoje, vão jogar 15 minutos aqui num 4x1 contra o CV.
0: Pra ganhar rodagem, né?
2: 3x0 ali, não. É um clube desesperado, com uma mão na frente e outra atrás, em frangalhos, que vai colocando jogadores da base, muito assim pra... O Cuca mesmo falou, olha gente, a gente tá com transfer ban, nós não vamos contratar, esquece a contratação agora. O Santos hoje vai mudar o elenco se perder jogador. Se aparecer uma proposta boa pro Brasão, pro Bom Tempo, precisa de dinheiro, aí vai vender. Fora isso, é jogador pra composição de elenco que daqui a pouco tá jogando no time titular. Então realmente é uma dificuldade grande. Os jogadores da base do Santos hoje, salvo uma raríssima exceção ou outra, são jogadores de um nível médio pra menos, que jogam por necessidade. Porque às vezes os que jogam não estão dando conta do recado. Por exemplo, o Luan Pérez foi mal contra o Botafogo.
0: Muito mal.
2: Tem jogado mal nos últimos jogos?
0: Veríssimo
2: entre o Jonanias. Também foi mal o Veríssimo. Mas você não vai trocar os dois zagueiros logo de cara.
0: Não dá?
2: Então assim, é assim que vai ser no Santos. Por isso que eu tô falando, o Santos hoje tentar dar confiança a jogadores que são limitados, mas podem ajudar de alguma forma. Tassiano, Rony... Vai ser por aí, Bruno. Até o final do ano, me parece que a toada vai ser essa.
0: O Rafael Prates falou sobre transfer ban, sobre não contratar. André Neto, que transfer ban é esse? Que punição é essa imposta pela FIFA?
1: Essa punição se deve a uma dívida do Santos de 12 milhões de reais na compra do volante Jean Lucas junto ao Mônaco. Jean Lucas, que já nem defende mais o Santos, joga pelo Bahia, então o Santos não pode contratar por conta desse atraso no pagamento do Jean Lucas, dívida com o Mônaco da França.
0: O Santos dá previsão de pagamento?
1: Não.
0: Ok. Não vai dar pra contratar, então, como o Prates falou, como o Cuca falou.
1: Nesse momento até, né, Bruno, a prioridade do Santos é acertar a dívida com os jogadores.
2: É isso aí.
0: E aí era esse o ponto que eu queria chegar.
2: Essa tem que ser a prioridade.
0: Tem 3 meses, ou pelo menos tinham 3 meses, de direitos de imagem. Direitos de imagem é aquele salário que vem à parte pra alguns jogadores. Pra grande parte dos jogadores que ganham pouco, e aí entenda, jogadores das categorias de base, às vezes, é um jogador que vem sem tanto status, de uma equipe considerada menor, que não tem tanto nome no mercado, ele ganha o direito de imagem. E esse direito de imagem, às vezes, é maior do que aquele que vai em carteira e faz a diferença para o jogador. 3 meses atrasados. Atualiza isso para a gente, André.
1: Santos quitou hoje uma das 3 parcelas, né? Um dos 3 meses atrasados que tinha com os seus jogadores. O departamento financeiro do Santos teve uma conversa com o elenco no domingo para conversar e explicar que a ideia... é apresentar pelo menos um plano de quando vão ser pagas as outras 2 parcelas até o dia 31 de julho. Então, assim, o Santos vai apresentar um plano de quando vai pagar os 2 meses em atraso.
0: Nossa.
1: Daqui 10 dias para os jogadores. Então, são 2 meses nesse momento dos direitos de imagem que estão atrasados com o elenco. A gente lembra, né? O Santos tem uma dívida de mais de R$1 bilhão. E a gente vai vendo cada vez mais ex-jogadores do Santos processando a equipe, entrando na justiça para conseguir os vencimentos atrasados, né? O Tiquinho Soares foi o último aí a entrar na justiça, conseguiu também a rescisão contratual com o Santos. Ele cobra 7 meses de direitos de imagem atrasados e 3 meses de pagamento da carteira, né? Então, 3 meses de salário completo e 4 meses aí, além de direitos de imagem que o Santos deve para o jogador. Então, o Santos não paga os jogadores do atual elenco, não paga jogadores que já estavam emprestados, jogadores que já saíram do seu elenco. É um buraco muito grande que o Santos tem financeiramente nesse momento.
0: Esse tipo de buraco só mostra o tamanho que o Santos se enfiou nos últimos anos.
2: É uma gestão muito ruim, uma gestão incompetente para cuidar da parte financeira do clube, para cuidar da imagem do clube. Marcelo Teixeira tem o mesmo pensamento, por mais que ele troque algumas pessoas que trabalham com ele, mas é o mesmo pensamento de quem viu Marcelo Teixeira começar nos anos 90, quando foi pela primeira vez presidente do Santos em 91. Agora, eu tenho dúvida em relação a isso, Bruno, se isso não é um método. Eu quero dizer com isso. Método
0: como
2: é o seguinte,
0: assim, método? Não método tá pagando
2: é assim,
0: os caras?
2: Não, método é assim. Eu vendo que tô quase falido e que a única saída é virar uma SAF. A única saída é vender o clube. Você entendeu qual é o método?
0: Barato.
2: É.
0: Nossa, mas vai deixar lá no nível, lá embaixo?
2: Não, mas você não sabe pra quem vai vender, você não sabe quem vai ser o comprador, você não sabe se às vezes o comprador tem participação ou é alguém que você conhece. O comprador pode ser alguém que você vai continuar no poder também. Então, assim, quando eu falo de método, há uma gestão muito incompetente, uma gestão que tem cometido erros absurdos, e esse último é o que a gente está destacando aqui, que o André Neto informou, mas essa relação ou essa situação de que, olha, não tem mais jeito. Eu tenho mais de 1 bilhão de dívidas, arrecado 300 milhões. Quando arrecadei muito, minha dívida aumentou. Não tem mais jeito, eu vou ter que vender. Eu posso realmente passar essa imagem, Bruno. Vou vender mais barato, vou vender na baixa, entendeu? E aí não sabe se para quem talvez vai comprar ou interessado em comprar, às vezes quem está interessado em comprar é alguém que você conhece. Então você, entre aspas, está deixando o clube, mas não está deixando totalmente o clube, se é que você me entende. Está deixando assim, alguém está comprando... não sei. Alguém está comprando, mas é alguém que eu conheço. Tem algum tipo de relação, vai saber.
0: Bom, alguns meses atrás a dívida superava a casa dos 100 milhões de reais que o Santos devia.
2: E é bom a gente lembrar, Bruno. Pro Neymar, é uma dívida que o Santos não tem como pagar.
0: Não,
2: primeira
0: assim,
2: coisa, ele vai ficar até o final
1: e
2: do ano.
1: E a garantia é o CT.
2: É o CT. Essa é a última garantia. Não sei se depois vai ter outra garantia no meio do caminho aí.
0: Que agora, tinha que pagar até dezembro, se for o mesmo presidente, vai se estender.
2: Ele alongou
0: o
2: até 2032 a dívida. O Santos alongou a dívida com o Neymar até 2032. Alongou pra dizer que até 2032 vai sanar a dívida, Jesus. Que eu repito, hoje é impagável. E essa dívida vai aumentar, que o Neymar vai ficar até o final do ano.
0: Multa, juros, agora, correção.
2: Ô, Bruno. A dívida do Santos aumentou no passado, quando o clube mais, no ano que mais arrecadou. Por isso que pra mim causa dúvida isso. Se você fala o seguinte, olha, arrecado 300 milhões, tem uma dívida de 1 bilhão, realmente não tá fechando, é uma dívida que eu não fiz. Não, a gestão aumentou a dívida do clube quando o clube arrecadou o dobro do que ele geralmente arrecada. Com patrocinador, com o Neymar, com tudo isso. Se essa dívida aumentou quando eu mais arrecadei, eu tô gastando o que eu tenho, o que eu não tenho, o que eu deixei de ter, o que o outro vai gastar.
0: Impressionante. A conta não fecha, né, Prats?
2: Essa coisa tá muito esquisita.
0: O que mais me chama
2: atenção...
0: Então,
2: o que a gente tá vendo é o Santos ser liquidado por uma gestão. Agora, é liquidado porque a gestão é incompetente ou porque há um método nisso? Eu tenho muita dúvida quanto a isso.
0: Parece que o poço não tem fim. Não existe aquela luz, aquela esperança, aquela perspectiva positiva pro torcedor. É triste. Ah, o Santos venceu hoje por 4-1. Baita vitória do
2: Sim,
0: Santos.
2: Sim, bom resultado. Vai classificar para as oitavas de final do Sul-Americano.
0: Gente, mas a vida
2: tá precisando
0: do
2: dinheiro
0: Santos...
2: da Sul-Americana.
0: Muito.
2: E o Gabriel Dudziak, quando fala isso, nosso companheiro aqui, que quando um time classifica, ganhou tanto. Isso realmente é pormenor. É a ambição esportiva que tem. Agora, para um clube que está na situação que o Santos está, a classificação Sul-Americana também vai valer para arrecadar um pouco mais para avançar a próxima fase.
0: Eu hoje, ouvindo alguns companheiros, eu vou até citar o nome dele aqui, o Sormani, que acompanha muito o Santos, e eu gosto muito. Ele falou que tinha uma premiação para o Santos avançar para as oitavas de final. Então esse valor que o Santos vai ganhar da Sul-Americana provavelmente vai ficar entre os jogadores. Não vai para os cofres. Tô falando provavelmente porque é informação que eu ouvi do Sormani.
2: Claro.
0: Que acompanha o Santos, que conhece o Santos.
2: Fábio Sormani, isso aí.
0: E é um santista declarado.
2: Sim,
0: um jornalista.
2: Sim.
0: E que tem todo o respeito, por isso que eu também tô falando dele. Vamos falar do melhor, pior em campo. Acho que já falamos praticamente de todos os assuntos aqui importantes. Mas ficou faltando destacar aquele que sai com a medalha de ouro.
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0: Hoje teve, né, Rafael Prats?
2: Teve sim, né? O Santos teve alguns destaques, sobretudo no segundo tempo. O segundo tempo do Barreal foi melhor que o primeiro. E o Barreal fez um bom jogo. O Barreal fez um bom jogo contra o Botafogo. Fez um bom jogo hoje. É um destaque do Santos, assim, individual, nesse retorno muito curto pós-Copa do Mundo. O Santos jogou 2 vezes já, perdeu uma, ganhou outra hoje. Mas eu vou votar no Christian Oliva, Bruno. Muita seriedade para jogar. Um jogador que encontrou muitas vezes o primeiro passe no campo de defesa. Um passe que ganhava, que superava uma primeira linha de marcação da UCV. Lançamento muito bom pro Gabriel Menino no segundo tempo. No gol do Menino, o segundo do Santos hoje na goleada por 4-1. Então, pela seriedade dele, o tempo todo muito sério, desarmando, correndo muito, lançando, bons passes. Oliva, meio campo do Santos, melhor em campo hoje em Valência.
0: Rapidinho, Prates, por que ele não joga com o Cuca? Eu gosto dele também, acho bom
2: mas
0: jogador.
2: Mas acho que o Cuca não gosta tanto quanto a gente não, Bruno. O Cuca tem outras preferências.
0: Ele é o treinador, né?
2: E o Cuca gosta de um tipo de marcação de meio campistas, de perseguição individual, de encaixe individual de marcação. O Gustavo Henrique é mais jovem, corre muito, mas tem menos bola que o Oliva. O Arão é mais experiente, o Arão se coloca como zagueiro quando precisa também, boa bola aérea. O Schmidt ganhou alguns minutos com o Cuca também, mas o Oliva não deve bola para nenhum desses que eu citei. É bola para ser titular do meio campo do Santos.
0: Alguém do CV?
2: O Mosquera. No primeiro tempo, principalmente, ponto esquerdo da UCV, deu muito trabalho a marcação do Santos.
0: Tava caindo fez o menino, também.
2: Tava, no final aí já tava cansado, aí já tava com cãibra, mas o Mosquera foi o melhor da UCV hoje em Valência.
0: O outro lado da moeda.
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0: Antes de você falar o pior em campo, pode ficar tranquilo, Rafael Prates. O pessoal fica perguntando aí e tal. E ele, já chegou? Não, Ricardão tá aí. Não, a gente sabe onde ele tá, então tá tranquilo. É o Ricardão da madrugada, ele vem aí, o operador.
2: Ah, bom, de entendi, Paulo Galvão. Entendi que o Ricardão tá aí.
0: Vamos lá que tá acabando. O pior em campo, Brat.
2: Mas o pior em campo, você falou rindo. O pior em campo, se ele foi o pior, ele foi mal.
0: Que eu tô rindo aí do Ricardão.
2: Ah, tudo bem.
0: Vamos lá, o pior em campo, Prates.
2: Pare com essas brincadeiras, hein? Bobas e perigosas. O pior foi Miguel Terceiros, Miguelito dos Santos. Miguelito, em jogo, o Santos fez 4-1. Segundo tempo, muito espaço pra jogar. Fez 3 gols na segunda etapa, fez 1 na primeira etapa e 3 na segunda etapa. Miguelito destoou. Ele foi mais discreto, mais apagado que o restante da turma do meio e ataque. Foi pior que o Bom Tempo, foi pior que o Roleza, pior que o Barreal, pior que o Tassiano, que perdeu uma chance, mas depois fez um gol. Pior que o Rony, jogou pouco tempo também. Miguelito Terceiros, o Miguel Terceiros hoje foi o pior em campo, o pior do Santos na vitória do Peixe 4-1 sobre a UCV, Bruno.
0: Miguelito parece que na seleção. E ele alto vai bem, Prati.
2: E ele baixo?
0: E ele baixo.
2: Não, aí já não é a mesma coisa,
0: Rafael Prati, o nosso comentarista. Amigo, obrigado pela sua companhia.
2: Valeu, Bruno.
0: É sempre uma alegria pra
2: prazer
0: mim.
2: Prazer todo meu. E a Copa Sul-Americana?
0: Eu se divirto, como diria o outro.
2: É desafiadora.
0: Sua escala amanhã, Prati?
2: Amanhã 7:30 contra o Pereira, Coritiba e Palmeiras. Líder do Brasileirão voltando a atuar contra o Coxa. Jogo duro amanhã pro Palmeiras.
0: Jogo difícil, né? Vitor Roque não viajou, hein?
2: Mais difícil pro Coritiba, né, Bruno? Mas pro Palmeiras também é difícil.
0: Tinhoso.
2: É, isso aí.
0: Tinhoso mais pro Coxa.
2: Pro Coxa mais.
0: André Neto, amigo, um abraço pra você. Sua escala de amanhã.
1: Valeu, Bruno Faria. Abraço. Estarei ao lado de Rafael Prates na transmissão de Coritiba e Palmeiras.
0: Eu entendo, tá certo.
2: Ele que me carrega.
0: E eu. Ah, é?
1: Não, estarei ao lado. Não embaixo, não em cima, nada disso aí. Ao lado.
2: Ele vai me carregando e eu vou com ele.
0: Tá bom.
2: Claro, pronto.
0: Eu estarei com Rodrigo Vittar em São Paulo e Atlético Paranaense. Mas na reportagem. Central
2: Gabriel
0: da bola.
2: Gabriel Dudziak vai comentar.
0: Gabriel Dudziak.
2: É bom, hein?
0: O mestre Oscar Ulisses vem na narração do hoje. Muito bom.
2: Puxa vida.
0: Conhece tudo.
2: Fico até com vergonha.
0: E Guilherme Pradello. Pradelão da massa.
2: Vai estar aí também. Então tá bom.
0: E Lari Menegatti
2: também. Ah, não. Vai estar no Rio amanhã, Lari Menegatti. Quando o Rio chama, ela nem olha pra gente. Vira as costas, muda o jeito de andar.
0: É Lari Menegatti. Tchau.
2: Ao vivo, amanhã ela vai acompanhar Lari Independente Menegatti. De Medellín, Vasco. Tchau.
0: Já tá brava com você. Vai, Prats.
2: É só Lari.
0: Segura essa. Vamos embora. Tchau. Vem
2: é 021.
0: Aí. 021.
2: Aqui é 011, não é 021. Tchau.
0: Paulo Galvão. Ele não para. Ele tá impossível. Tchau, Prats. Tchau, Vittar. Tchau, André Neto. Tchau, Lari. Obrigado pra todo mundo. Anderson Wendel, Renato Rágio, Sagui. Vem aí, CBN Madrugada. Vem aí, Paulo Galvão. Tchau, amigos. Até amanhã. Fui.

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0: quarta-feira, 22 de julho de 2026. Entra em vigor hoje o novo tarifaço dos Estados Unidos sobre produtos brasileiros. As tarifas de 25% passam a ser aplicadas após uma investigação que durou um ano. O governo de Donald Trump acusa o Brasil de impor barreiras ao etanol norte-americano, favorecer o PIX em detrimento de operadoras americanas de cartões de crédito e falhar na fiscalização do desmatamento ilegal na Amazônia. Nesta terça-feira, o vice-presidente Geraldo Alckmin afirmou que o Brasil sempre vai buscar negociar com os Estados Unidos para resolver a crise entre os dois países. Alckmin disse que a ideia do governo para resolver o impasse não é a retaliação. O vice-presidente deu a declaração após a primeira rodada de reuniões com os setores atingidos pela decisão da Casa Branca. A senadora Tereza Cristina, do PP, negou o convite para ser candidata a vice-presidente na chapa do senador Flávio Bolsonaro, do PL. A informação é do presidente da sigla, Valdemar Costa Neto. O pré-candidato busca uma vice em um partido do Centrão, como União Brasil, o PP ou Republicanos. Mas até agora não teve sucesso. A senadora tem o projeto de disputar a presidência do Senado no ano que vem. A final da Copa do Mundo se tornou a partida de futebol mais assistida da história dos Estados Unidos. Segundo a revista The Hollywood Reporter, o jogo teve 60 milhões de espectadores nas três plataformas que transmitiam a decisão. O número é quase o dobro do pico de audiência nas finais da NBA. O quinto jogo da série entre Knicks e Spurs foi assistido por 33 milhões de pessoas, maior audiência de uma final da liga desde 1998. No horário de Brasília, 12:04.
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2: 5 minutos desta quarta-feira, hoje é 22 de julho de 2026. Muito bom dia. Obrigado a você que nos faz companhia aqui na CBN, em todo o Brasil, em diversas partes do mundo. Começa aqui o CBN Madrugada, produção da Karina Almeida. Trabalhos técnicos comigo aqui, Ricardo Garcia. E nós vamos juntos até às 5 horas da manhã com muita informação, muita prestação de serviço. Daqui a pouquinho, a partir da 12:30, hoje estamos no plano B, né, Ricardo Garcia? Então, depois da 12:30, do repórter CBN da 12:30, é que a gente faz aquela abertura com a participação da reportagem, com os principais destaques do dia, quando estivermos com toda a rede reunida. Por enquanto, São Paulo está com a voz do Brasil, então, portanto, 12:30, a gente faz aquela abertura com a participação da reportagem. Uma terça-feira, mais ou menos, né, de notícias, né? Hoje não é daqueles dias que a gente tem muita notícia, Brasília está um pouco mais devagar, mas o Flávio Bolsonaro movimentou o noticiário político ao reunir representantes de quase 50 países. Olha só, hein? Tá? O pai dele fazendo escola, né? Porque o Flávio Bolsonaro simplesmente espalhou informações falsas sobre as urnas eletrônicas durante evento com diplomatas em Brasília. A gente vai tratar disso, é claro. Vamos falar do dia aí dos pré-candidatos à presidência, né? O Renan Santos, né, do Missão, está querendo acabar com as cotas nas universidades. O Zema diz que não fez nenhum convite para Michele Bolsonaro para ser vice dele. Vamos falar também do presidente Lula, que depois que finalmente o PT definiu um candidato a governador, que será o ex-ministro Patrus Ananias, Lula, é claro, já está programando uma viagem a Minas Gerais, estado importantíssimo, né? Nas últimas eleições, quem ganhou em Minas Gerais, que é o segundo maior colégio eleitoral depois de São Paulo, ganhou a eleição. Vamos falar também, tem uma reportagem muito interessante do Luiz Fernando Figliage, da Karina Almeida, falando aí de denúncias de maus tratos contra crianças e adolescentes. São números simplesmente inaceitáveis, inaceitáveis. A cada 3 minutos há uma denúncia de maus tratos contra crianças e adolescentes, e o Figliage e a Karina Almeida trazem para a gente essa reportagem. Tudo isso e muito mais daqui a pouco, a partir da 12:30. Lembrando que a gente vai representar também nesta quarta-feira, aqui no CBN Madrugada, o Jornal da CBN começou nesta terça a série 50 Debates para o Brasil. Muito interessante. Ao longo das próximas semanas até a eleição, cada dia um assunto. E nesta terça foi a escala 6x1. Milton Jung e Cássia Godoy falando com especialistas, sempre trazendo várias visões sobre o mesmo assunto, para que você, eleitor, você ouvinte, possa tomar as suas decisões na hora que chegar lá na urna, da melhor forma possível, com todas as informações sobre os principais assuntos que estarão em debate nestas eleições. Agora a gente vai abrir espaço para Tânia Morales e uma convidada especial, hein? Uma entrevista muito interessante. A gente sempre fala de finanças pessoais aqui, não é, Ricardo Garcia? E o assunto é esse, hein?
3: Agora temos a nossa entrevistada. Nós estamos com a escritora, a Maria Luísa Lira, que é conhecida como Malu Finanças. Ela começou a carreira como escritora aos 11 anos, lançando o livro Finanças para Crianças. E aí fez um grande sucesso, lançou outros livros sobre o mesmo tema, né? Sobre finanças, mas aí, enfim, com muita criatividade. Depois a gente vai falar sobre tudo isso. E agora, aos 16 anos, ela volta ao primeiro livro numa nova edição, uma edição atualizada, com outro título, o título Finanças Desde Cedo, Além do Presente. Malu Finanças, bem-vinda, boa noite.
4: Ai, muito obrigada, imensa honra de estar aqui e muito animada para o nosso papo de hoje.
3: Ah, que bom. Eu queria começar, antes de chegarmos no livro novo, falar da sua trajetória, né, para quem não conhece. Porque você começou muito novinha, você tinha 11 anos, quando você lançou Finanças para Crianças, Além da Mesada. Como tudo começou? Como é que você, com essa idade, já tinha interesse por finanças, Malu?
4: É sempre muito engraçado contar essa história, porque eu publiquei meu primeiro livro foi com 11, mas eu comecei a falar de finanças foi com 9, que foi bem na época que eu tinha me mudado para Manaus, que eu nasci no interior do Amazonas, em um município chamado de Apuí, e quando eu me mudei para Manaus com 8 anos, eu comecei a ter um acesso maior à internet. E eu sempre fui uma criança muito ambiciosa, com muitos sonhos, sempre tive essa vontade de viajar, e é até engraçado lembrar que como eu tinha essa ideia na minha cabeça, que eu queria ajudar as pessoas, impactar de alguma maneira. E quando eu vim para Manaus e eu comecei a ter esse acesso, eu lembro que eu pesquisava como ficar rico, rica em uma semana. Descobri que não era possível. Infelizmente, não é possível. Independente do que os jogos da Beth falem para vocês, não dá. Mas foi muito bom que, a partir disso, eu descobri o que era educação financeira. E quanto mais eu aprendia sobre esse assunto, primeiro através da internet, depois através de livros que eu comecei a pesquisar, que comecei a adquirir, para entender melhor desse mundo das finanças, porque eu podia não saber naquela época o que eu queria ser quando eu crescesse. Mas eu sabia que se eu quisesse ter uma boa vida, eu ia ter que aprender a usar bem o meu dinheiro. Então, eu comecei a aprender de finanças justamente por essa ideia, que todo mundo ia ter que aprender a usar o dinheiro. Só que quanto mais eu aprendia sobre isso, mais eu via que os meus colegas não entendiam sobre o assunto e não achavam que era importante as crianças da minha idade. E a maioria dos adultos que eu conhecia também diziam isso, que é um assunto que pode ser deixado para depois. E foi assim que com 9 eu comecei a criar conteúdos com uma criança para outras crianças para falar sobre finanças. No início, meu principal objetivo era levar isso para minha sala, mas depois foi crescendo, comecei a participar de alguns eventos aqui em Manaus, tive a oportunidade de conhecer uma editora em um evento que eu fui convidada lá para São Paulo, primeira vez que eu fui para São Paulo, inclusive, e a partir disso é que surgiu meu primeiro livro, que manteve o mesmo propósito dos meus vídeos, causar essa transformação através da educação financeira, e é o propósito que se mantém. Todos os livros que eu escrevi depois desse primeiro, nesse novo lançamento e no meu programa de ensino, que traz todas essas obras para dentro da sala de aula.
3: Vocês não estão entendendo. A Malu criou um programa de ensino. Como assim? É de finanças nas escolas, né? De uma abordagem pedagógica desse tema. Mas aí você, como é? Você produz material pedagógico sobre esse assunto?
4: Exatamente. Na realidade, não sou eu. Eu escrevi todos os meus livros e a partir desses livros eu tenho uma equipe pedagógica que faz tanto os materiais quanto o acompanhamento depois desse programa de ensino. Então, são todos coordenadores que produzem esses materiais, os planos de aula, os projetos que as escolas podem fazer. E hoje já está presente em mais de 200 instituições de ensino. E, sinceramente, é um dos trabalhos que eu mais tenho orgulho da minha vida, porque a educação, independente de como a gente veja que está sendo desvalorizada nos dias de hoje, é a base da nossa sociedade. E eu sinto que, mesmo em todas as mudanças do mercado de trabalho que a gente está tendo, a educação permanece e se transforma. E ter esse trabalho tão essencial, que é a educação financeira, que independente dos trabalhos, todo mundo vai ter que aprender a usar o dinheiro, é algo muito lindo, principalmente considerando o papel que a educação teve na vida da minha família. Meu pai, ele era um professor de matemática lá em Apuí, minha avó era professora. Então, poder agora estar também agregando para todo esse processo educacional do meu Amazonas, do nosso Brasil, é um grande privilégio e honra mesmo.
3: Que linda, Malu, como se articulada, que maravilhosa. Você tem 16 anos, é isso mesmo? Você não está me enganando?
4: Por quê? Parece mais velho.
3: Não, você fala com muita propriedade. E você tem você é uma empresária. Nesse intervalo, você lançou uma coleção de adaptação das histórias dos contos de fadas, né? Para o universo das finanças, que é muito criativo. Como é que foi isso?
4: Ai, sim. Essa foi uma das coleções que eu fiz. Inclusive, eu fico muito feliz com ela, porque desde pequeno eu sempre gostei da ideia de releituras. Pegar uma história que todo mundo conhece, mas mudar alguma coisa, uma característica de um personagem, ou mudá-la completamente para trazer outra lição. Então, eu sempre gostei muito de Ever After High, eu adoro esse desenho. E eu tinha até um livro que me inspirou muito para fazer isso, que era Chapeuzinho de Todas as Cores. E a partir dessa ideia de pegar os contos de fadas e trazer para que as crianças, os leitores possam aprender a ter o seu final feliz e rico para sempre, é que surgiu os contos milionários. E é até engraçado, porque na realidade, a história desses livros surgiu antes do meu primeiro livro, que a Chapéus, não foi dois na realidade só, que foi da Cinderela Empreendedora e dos Três Porquinhos Investidores. Porque antes de eu escrever meu primeiro livro, eu tinha feito dois vídeos pro meu Instagram falando dessas histórias que eu tinha criado. Só conteúdo mesmo. E a minha mãe que deu a ideia, na realidade, de eu pegar essas histórias e transformar em um livro, uma coleção mesmo. Então, depois de ter escrito esses dois, comecei a pensar em outros títulos, comecei a brincar com os nomes. Então, Pinóquio, Mentira, Mentiras, o que a gente conta de Mentiras do Dinheiro? Pinóquio e as Crenças do Dinheiro, Chapeuzinho Vermelho, Chapeuzinho no Vermelho, João e o Pé de Feijão, João e o Pé da Riqueza. Então, foi uma experiência bem divertida.
3: Ah, que maravilhosa, depois eu quero saber mais. Mas vamos então para o livro novo, né? Que é o livro, eu ia falar Finanças para Crianças Além da Mesada. Esse é o primeiro, né? Agora é o novo título, é Finanças Desde Cedo, Além do Presente. Como é que foi? Você voltou lá para o primeiro livro e trouxe com atualizações para os dias de hoje, é isso?
4: Sempre tive vontade de. Quando eu publiquei o livro, eu sabia que daqui a alguns anos, porque eu tinha 11 anos na época, então eu já tinha essa consciência que daqui a alguns anos ia mudar alguma coisa, não sabia o quê, mas que eu ia crescer, amadurecer, porque o tempo faz isso com a gente. Então eu sempre soube que eu ia querer lançar uma segunda edição, que nem do Pai Rico e Pai Pobre, tem várias. Se você for ver as edições atuais, elas têm várias partes escritas de atualizações. Eu sempre achei muito interessante essa ideia de uma obra ir crescendo com o autor. Então foi muito legal poder revisitar esse livro. E até esses dias que eu reparei, o meu primeiro livro ele foi publicado em um ano de Copa e a segunda edição veio em ano de Copa de novo.
3: Olha só! Então, nem foi pensado, né?
4: Nem foi pensado. E
3: o que mudou?
4: Eu vejo que é... Eu vejo que o que continuou, eu acho que essa é a parte mais importante, foi o propósito, causar esse impacto através da educação financeira e usar da minha história uma maneira das pessoas refletirem o papel do dinheiro na história delas. Há 4 anos atrás, os problemas das bets, dos jogos de apostas, não era tão grande quanto temos hoje. Então, essa foi uma parte muito interessante de colocar no livro. E eu sinto que a principal coisa, na realidade, que mudou foi muito da minha metodologia, que ela se expandiu muito na parte de você. Você precisa entender o valor do seu dinheiro, cuidar dele, mas você precisa também, é o que eu vejo, o problema do brasileiro não é que ele não sabe fazer conta. Inclusive, muita gente usa aplicativo, a gente tem os bancos digitais que consegue acompanhar direitinho os gastos. Não é questão de não conseguir fazer conta. Porque se a gente for parar para analisar, a matemática do dinheiro é simples. Você ganha o dinheiro, gasta menos do que ganha, guarda, investe, diferença. O problema é a parte do que a gente acredita para que esse dinheiro serve. Tem gente que acredita que é só para gastar, que só pode ter as coisas se parcelar, que nunca vai conseguir crescer na vida. Então é melhor tentar a sorte no jogo do tigrinho, porque ele por si próprio não tem a capacidade para crescer. Então eu sinto que nesse livro eu busquei muito me aprofundar nisso. O valor do dinheiro, mas o valor que a gente tem como ser humano, que a gente não é definido por quanto a gente tem ou pelas oportunidades que a gente tem, mas como a gente decide escrever a nossa história a partir desse momento. E aí até brinco com essa parte de ser escritora, que a gente precisa escrever a nossa história junto com o dinheiro. Ele não é o vilão, o dinheiro. Ele também não é o herói. Ele é um ajudante para nossa jornada e os valores para nossa vida, como a gente quer que essa jornada seja. Então foi muito legal. E outra coisa que eu gostei muito foi o último capítulo, que no primeiro livro eu trouxe histórias de pessoas que admirava, mas aqui eu pude me aprofundar na minha história e usá-la como reflexo, porque eu vejo que muitas crianças e jovens, principalmente das escolas aqui do Amazonas, nos municípios que eu visito, eles se inspiram muito na minha história pelo fato de ser parecido com a deles. Uma menina que veio do interior do Amazonas, e é muito doido que eu pude agora, esses 4 anos depois, juntar um montão de vivências que eu tive, como... quando eu morava em Apuí, eu sonhava em ir para Paris, viajar. Eu via a Barbie fazendo isso no meu DVD e eu tinha vontade de fazer isso. E agora, ano passado, eu pude escrever no meu livro como eu fui para Paris de verdade. Fui lá para palestrar ainda. Primeira vez que eu fui para fora do Brasil. Eu fiz 2 palestras por lá. Então, é muito doido pensar que se antes a minha inspiração era um desenho animado, hoje eu sou essa inspiração em carne e osso. E é até por isso que eu deixei o mesmo final do primeiro livro, que é um monte de linhas em branco, para agora ser a criança, o leitor, colocar sua história ali, porque é a vez dele nesse momento.
3: Muito bem. Você vem de uma classe social, assim, que você classificaria como, assim? Você parte de que, pra gente entender a sua trajetória financeira, você parte de que base, mais ou menos, assim? Você tinha uma mesada?
4: Eu tinha, era R$20. E é o seguinte, eu considero que a minha vida, ela sempre foi muito abençoada e cheia das melhores oportunidades que os meus pais puderam me dar. Sou muito grata demais. E eu nasci em Apuí, e quando eu morava lá, minha mãe trabalhava na secretaria. Inclusive, era secretária de finanças por lá. Meu pai era professor de matemática da rede pública. E, sinceramente, sim, eu sinto que a nossa vida sempre foi muito confortável. E até uma parte que eu escrevo no meu livro, porque eu nunca... sempre tive as melhores oportunidades que a nossa realidade permitia. Então, até o primeiro ano, eu estudei em rede pública, até antes da gente se mudar para Manaus. Porque, como eu falei, meus pais sempre valorizaram muito a educação. Então, assim que teve a oportunidade de eu ir para uma escola diferente, melhor, eles quiseram abraçar. E eu falo com muita gratidão, inclusive, porque acho que é justamente por isso, sempre ser muito presente na minha casa isso. Então, meu pai, quando ele estava me levando para a escola, ele falava: olha, Malu, se tá indo de carro agora, é porque eu andava 5 quilômetros para ir para a escola e 5 quilômetros para voltar da escola. Meu pai foi o primeiro a terminar o ensino médio e depois cursar o ensino superior da família dele. A minha mãe foi a primeira, foi uma das primeiras a cursar o ensino superior da família dela. Então, eu sinto que eu vim de um lugar muito confortável, considerando de onde os meus pais vieram. Meu pai de uma comunidade no interior do município que eu nasci, Sucunduri, e a minha mãe de uma comunidade ribeirinha lá no Pará.
3: Ah, então você não é filha da elite, né? Então, você vem de uma família mesmo de trabalhadores e e com a sua mesada, você foi você foi guardando? Você foi poupando?
4: Eu fui guardando. Eu fazia bolo pra vender, minha mãe me ajudava. Eu fazia pulseira, colar. Eu sempre que... É engraçado até, que às vezes eu olho pra essa trajetória e eu fico pensando que a Maluzinha, mesmo não sabendo a palavra, a frase educação, o termo educação financeira, eu já aplicava muitas coisas. Então, eu não sabia o que a palavra orçamento, mas o dinheiro que eu recebia, eu dividia. Dividia uma parte pra eu do presente e uma parte pra eu do futuro. Daí eu guardava num cofrinho que eu furava a parte de trás de uma lata. Então eu sinto que essa parte da educação financeira sempre esteve ali, mesmo não sabendo a nomenclatura correta, e depois realmente só expandi para saber os nomes e agora poder ensinar para outras pessoas também.
3: E aí você virou uma empreendedora, né?
4: É muito doido isso. É, e eu acho que isso nunca parou em mim, desde pequena. Se foi com bolo, se foi com pulseira, agora com os livros, o programa de ensino. Sempre essa bem empreendedora em nós.
3: Muito bom. Ó, tô vendo aqui no nosso chat no YouTube, Malu. Nossa, o pessoal tá adorando aqui. Ó, Isaura Ferreira, se você poderia dar uma orientação para os idosos. Também precisamos cuidar das finanças, diz aqui a Isaura. Nunca é tarde, né, Malu?
4: Absolutamente, nunca é tarde. E é até legal falar isso, porque quando o pessoal olha para minha trajetória, tem muita gente que se admira, mas também tem muita gente que se inspira, mas tem muita gente que começa a se sentir mal, tipo, ela começou nova e eu tô começando só agora. E eu falo para vocês o que meu pai sempre me disse: a vida não é uma corrida de 100 metros e sempre dá tempo de começar, porque a vida é uma grande caminhada. E inclusive foi muito legal que ano passado teve a segunda edição do meu projeto social Cinderela Empreendedora, que é baseado inclusive no meu livro. E lá são mães de um abrigo, são mulheres que saíram muitas vezes de situações de violência doméstica e que ficavam ali por não terem condições de se sustentarem. Viam o dinheiro como essa moeda de troca, elas trocavam a segurança dela para se manter com uma renda, para... e é muito doido pensar que justamente com esse trabalho que eu fiz junto com o Sebrae, trouxe o empreendedorismo e essa ideia que elas podem sim se sustentar, ter independência financeira. E muitas dessas mulheres, me falaram assim: olha, eu tenho 50 anos, eu tô começando agora. Eu vejo aí você palestrando e eu fico com vergonha. Eu falo, não, porque você tá começando agora, você não tá começando do zero. Você tá começando com toda uma bagagem do que você já viveu. Eu posso ter escrito todos esses livros, tem um programa de ensino que eu me orgulho muito, mas ainda tenho 16 anos e ainda tenho muitas coisas para aprender com o tempo. E cada um de nós pode aprender com qualquer coisa, com as experiências que a gente tem, com as pessoas que a gente conhece. Então você nunca está começando do zero, você sempre está começando a partir daquilo que você já viveu. E a vida, ela continua. Enquanto tem um novo dia, há uma nova chance. Não tem um ponto de chegada até os 30 anos. Anos, até 35 você já tem que ter alcançado tudo isso, feito tudo isso. Não tem uma medalha para nada disso. Ela sempre continua, depois dos 30, depois dos 35, continua. E sempre tem novas coisas. A questão é começar de onde você está e saber utilizar a bagagem que você já tem, o que você aprendeu até agora. Porque a nossa história, ela serve para honrar quem veio antes de nós, que nos trouxe as oportunidades, o apoio que a gente teve hoje, e inspirar quem vai vir depois. Porque todo mundo veio de um lugar diferente. E a gente pode inspirar as pessoas que vieram de um lugar parecido.
3: Malu, finanças, você é maravilhosa. Olha aqui, ó, o pessoal tá amando. O Cláudio André, que bom ver uma jovem assim, pois é. Ó, o Fernando Souza, parabéns, sucesso, show de bola. Minhas filhas estão amando a entrevista, de 14 e 16 anos. A Carol e a Amanda, de Fortaleza, Ceará. É demais, muito legal. É muito bacana, porque o brasileiro em geral não tem essa percepção. O brasileiro em geral tem dificuldade para entender os juros, né? Acha que tudo bem entrar no cartão de crédito e conseguir comprar o que quer, mas depois vai pagar juros. Então, na escola é o local apropriado já, desde o início, né? Para a gente já entrar nesse universo do entendimento básico das finanças, para não cair em armadilha, para não achar que Beth, por exemplo, vai deixar alguém rico, né? que imagino seja o grande desafio hoje, convencer a meninada de que não é assim que se fica rico, né?
4: Exatamente. E até uma coisa muito legal que eu trabalhei foi nessa parte de influências. Quem a gente decide ouvir, eu fico muito feliz que vocês estão gostando dessa entrevista, porque eu estou adorando estar aqui. Mas é exatamente isso. O que a gente decide ouvir? A parte da educação financeira ou quem está divulgando jogos de aposta, sem se importar com o impacto que isso tem? A gente teve um aumento recentemente de mais de 80% das famílias brasileiras endividadas. E é uma doideira ver esse número mudando e aumentando. Na realidade, se tivesse mudado para baixo, pelo menos. Yeah. E a gente fala justamente que essa educação financeira precisa estar. Porque todo mundo sabe que os juros são altos, todo mundo reclama disso. Mas as pessoas esquecem de observar que não é apenas uma coisa se reclamar, de se brincar. É uma coisa de se mudar e saber se controlar para criar esse futuro diferente.
3: Muito bom. Tem um minutinho aqui. Karina Almeida, nossa produtora, pergunta se você pretende fazer faculdade de economia.
4: Pretendo. Quero muito, inclusive, estudar fora, estudar economia internacional. Acho um assunto muito interessante, mas com plano sempre de voltar aqui para o Brasil e agregar ainda mais a nossa rica nação.
3: Muito linda! Maria Luísa Lira, a Malu Finanças aqui com a gente, lançando Finanças Desde Cedo, Além do Presente. Malu, foi uma alegria falar com você, viu? Eu senti, assim, uma energia muito boa. E porque você transmite muita vitalidade. Muito obrigada pela entrevista, viu? Parabéns pela sua trajetória.
4: Eu que agradeço, foi uma grande honra. E tenha uma boa noite, pessoal.
3: Boa noite, ai que maravilhosa. Malu Finanças, Maria Luísa Lira, escritora. E aí ela contando a trajetória dela, né? Começou com 11 anos, novinha. Já se interessava por finanças. Começou a fazer vídeo no YouTube, fez sucesso. Aí escreveu um livro, fez sucesso, começou a escrever vários outros livros. Criou uma editora de material pedagógico sobre finanças. E agora está lançando, então, Finanças Desde Cedo, Além do Presente. Super, super, super inspiradora, né? O jeito com que ela fala. Ela tem 16 anos, ela começou com 11, tem 16 anos e vai longe, hein? Vamos ouvir muito falar sobre ela, Maria Luísa Lira, conhecida como Malu Finanças.
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2: Trinta minutos desta quarta-feira, a gente acompanhou aí a Tânia Morales conosco aqui no CBN Madrugada. Vem aí Matheus de Souza.
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Quarta-feira, 22 de julho de 2026. O PL adiou a convenção em Minas Gerais para o dia 27 de julho. A medida é para aguardar a decisão do senador Cleitinho, do Republicanos, sobre a candidatura ao governo estadual. O partido considera homologar apenas candidaturas proporcionais, deixando a definição da chapa majoritária para o prazo final em 5 de agosto, devido ao luto de Cleitinho pela morte do irmão. Os Estados Unidos planejam impor uma tarifa de 100% sobre medicamentos genéricos importados a partir de agosto de 2028. A informação foi publicada nas redes sociais pelo presidente Donald Trump. O plano também prevê que a alíquota dobre em 2029. Segundo o líder americano, a tarifa tem como objetivo repatriar a produção de medicamentos genéricos e penalizar empresas que decidirem não construir fábricas nem instalar equipamentos nos Estados Unidos. O Santos goleou a Universidade Central da Venezuela por 4-1 em partida válida pelos playoffs das oitavas de final da Copa Sul-Americana. Pela 19ª rodada do Campeonato Brasileiro, Atlético Mineiro e Bahia empataram em 1-1.

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2: Quatro minutos desta quarta, mais uma vez, muito bom dia. Aquele bom dia especial, não é, Ricardo Garcia? Para o pessoal de São Paulo, que estava com a Voz do Brasil e agora está conosco aqui no CBN Madrugada. Estávamos esperando você para os principais destaques do dia. É, o tarifaço dos Estados Unidos pode começar daqui a pouco, hein, Igor Cardim?
3: O governo iniciou as negociações com os setores afetados pelo tarifaço dos Estados Unidos e vai priorizar o diálogo para tentar reverter a taxa de 25% sobre produtos brasileiros. O vice-presidente Geraldo Alckmin disse que a ideia não é a retaliação. A indústria apresentou demandas e defendeu que não haja aplicação da lei da reciprocidade comercial. O governo aguarda a definição de uma possível sobretaxa adicional de 12,5% pelos Estados Unidos para apresentar socorro aos afetados.
2: Pré-candidato Flávio Bolsonaro repetiu o pai e espalhou informações falsas sobre as urnas eletrônicas durante evento com diplomatas em Brasília. Diante de uma plateia de representantes de quase 50 países, incluindo 20 embaixadores, o senador afirmou que as urnas eletrônicas brasileiras têm a mesma origem das da empresa venezuelana Smartick, o que é falso.
4: Há uma denúncia por parte do governo americano de suspeitas de fraudes em processo eleitoral eletrônico, em especial na Venezuela. Inclusive, utilizando uma documentação do próprio Serviço de Inteligência americano, a CIA, apontando sobre a possibilidade de vulnerabilidade do sistema eletrônico de votação. E uma das suspeitas é que uma empresa chamada Smartmatic, de origem venezuelana, uma das suspeitas é que tenha havido uma programação para alteração das votações naquele país, nas eleições de 2004 a 2020. E muitas dessas máquinas que são utilizadas nas eleições brasileiras têm a mesma origem dessa empresa venezuelana.
2: Em nota oficial, o Tribunal Superior Eleitoral reiterou que a Smartmatic nunca forneceu urnas ou softwares de votação para o Brasil. A corte destacou que todo o projeto, a programação e a gestão do sistema eletrônico são feitos de forma inteiramente própria e auditável pela Justiça Eleitoral, sem qualquer contato com redes públicas de internet. Em 2022, a menos de 3 meses das eleições, num evento com embaixadores no Palácio da Alvorada, o então presidente Jair Bolsonaro atacou as urnas eletrônicas, afirmando sem provas que elas não eram seguras. Em função do episódio, Bolsonaro foi condenado pelo TSE por abuso de poder político e uso indevido dos meios de comunicação. A decisão da corte tornou Bolsonaro inelegível por 8 anos até 2030. Ontem, após a repercussão da fala, a assessoria do senador Flávio Bolsonaro divulgou uma nota afirmando que o pré-candidato não coloca em dúvida a integridade das urnas brasileiras e que apenas citou dados de um relatório público norte-americano. A gente vai falar mais sobre isso daqui a pouco, né, Ricardo Garcia? Porque é um absurdo total o que disse o candidato Flávio Bolsonaro. E tem mais informações sobre a pré-candidatura do PL com o João Rosa.
5: Prestes a ser oficializado candidato à presidência pelo PL, Flávio Bolsonaro deve chegar à convenção sem um candidato a vice definido e ainda sem alianças fechadas com partidos da direita e do Centrão. O coordenador da pré-campanha afirma que as negociações continuam até o dia 5 de agosto.

0: posto, enquanto o presidente do PL, Valdemar Costa Neto, admitiu que Flávio não estava preparado para disputar a presidência.
1: Presidente Lula, em pré-campanha, destaca Janaína Regiane.
2: Após o PT de Minas Gerais oficializar o nome do pré-candidato Patrus Ananias, o partido já articula uma visita do presidente Lula ao estado nesta semana. A expectativa é que Lula venha a Minas na sexta-feira para visitar as cidades de Lagoa Santa e Governador Valadares. Depois da confirmação da chapa petista, o PL em Minas criticou o nome de Patrus e classificou a candidatura como de conveniência, após meses tentando uma frente ampla que fracassou. Nas outras frentes, MDB e Avante discutem a possibilidade de um acordo em torno do nome de Gabriel Azevedo.
1: Pré-candidato Renan Santos defende o fim das cotas em universidades, informa Bruna Barbosa.
3: O candidato à presidência pelo partido Missão, Renan Santos, apresentou uma prévia do plano de governo com propostas como substituir o Bolsa Família por um programa de frentes de trabalho, acabar com as cotas nas universidades, reduzir em até 70% o número de municípios, endurecer o combate ao crime organizado e promover a desfavelização do Brasil em 10 anos. Parte das medidas depende da aprovação de projetos no Congresso.
1: E o pré-candidato do Novo, Pedro Bonenberger.
4: Em agenda no Rio, o ex-governador de Minas Gerais, Romeu Zema, negou que tenha feito um convite para que Michele Bolsonaro fosse a vice dele na disputa à presidência. Ele afirmou também que pretende aguardar os desdobramentos do caso Master para definir o parceiro de chapa. O pré-candidato do Partido Novo ainda disse que, se eleito, pretende tirar do governo federal a possibilidade de interferências na Petrobras.
1: Eduardo Bolsonaro sob a proteção de Donald Trump. Rani Veloso.
5: Green Card deve dificultar ainda mais a extradição de Eduardo Bolsonaro ao Brasil para cumprir pena de 4 anos e 2 meses de prisão por coação. O benefício foi liberado pelo governo americano um mês após a condenação no Supremo Tribunal Federal. Enquanto o processo não transita em julgado, o governo não pode pedir a extradição. Mas pelo alinhamento político de Trump com a família Bolsonaro, especialistas acreditam que a Casa Branca deve negar um eventual pedido.
1: Meia-noite 41, proteção para trabalhadores. Assunto para João Rosa.
0: Depois de quase 3 anos de negociações, governo, trabalhadores e empregadores fecharam um acordo sobre o funcionamento do comércio em feriados. A partir de agora, lojas e supermercados só poderão abrir as portas nessas datas com autorização prevista em convenção coletiva. As novas regras passam a valer a partir desta quarta-feira.
1: Guerra no Oriente Médio é assunto para Luiz Fernando Figliage.
6: A guerra entre Estados Unidos e Irã ganhou uma nova frente com as ameaças dos rebeldes Houthis ao transporte de petróleo saudita pelo Mar Vermelho. A escalada já provoca mudanças nas rotas de navios e pressiona o preço do petróleo. O Pentágono informou que o conflito já custou quase 200 bilhões de reais aos cofres americanos.
1: Cadeia para estelionatários em Pernambuco. Assunto para Ravir Vasconcelos.
7: A Polícia Civil de Pernambuco divulgou detalhes do funcionamento da organização criminosa desarticulada durante a Operação Mirage, que utilizava um esquema sofisticado para enganar vítimas com falsas oportunidades de investimento em criptomoedas, bolsa de valores e outros ativos financeiros.
1: 42 minutos agora desta quarta-feira. Vamos ao destaque policial. Chega do Rio de Janeiro com Júlia Viana.
8: 5 pessoas foram presas numa operação da Polícia Civil do Rio contra uma quadrilha que roubava e revendia remédios contra o câncer. O homem considerado chefe da organização já havia sido alvo da Polícia de São Paulo anos atrás pelo mesmo crime. Com apoio de uma facção criminosa, os remédios eram escondidos no Complexo da Maré, no Rio, e eram revendidos até hospitais públicos por meio de licitações.
1: Os números do turismo no Rio de Janeiro com Isa Morena.
9: Mais de 6 milhões de turistas visitaram o Rio de Janeiro nos primeiros 6 meses de 2026. Desse total, 20% eram estrangeiros, um crescimento de 8% no turismo internacional em relação ao mesmo período do ano passado. Os dados são de uma pesquisa feita pela Rio Tour. A atividade beneficiou a economia da cidade e movimentou cerca de 17 bilhões de reais.
1: Os números da violência infantil com Luiz Fernando Figliage.
6: Brasil registra uma denúncia de maus tratos contra crianças e adolescentes a cada 3 minutos. Os dados são do Ministério dos Direitos Humanos e da Cidadania. Mais de 88 mil denúncias foram feitas nos 6 primeiros meses deste ano, superando o mesmo período de 2024. O volume semestral aumentou mais de 20% no intervalo comparado.
1: A Embraer fecha acordo com aéreas no Brasil, destaca Pedro Bavuso.
10: A Embraer anunciou nesta terça-feira, durante o Farnborough Air Show no Reino Unido, um acordo para vender até 45 aeronaves E195E2 ao grupo Abra, controlador das companhias aéreas Gol, Avianca e Vamos Air.
1: A manchete chega agora da capital paulista com Guilherme Gimenez.
11: As linhas 11 Coral, 12 Safira e 13 Jade passam a ser operadas pela Trivia Trens, que também será responsável pelo serviço expresso aeroporto. A empresa promete entregar 8 novas estações e investir mais de 14 bilhões de reais durante os 25 anos de concessão.
1: De volta a Pernambuco, aqui no CBN Madrugada, Javier Vasconcelos.
7: A Polícia Civil de Pernambuco, por meio da Delegacia da Boa Vista, finalizou um inquérito que investigou o suposto envenenamento por mercúrio contra um artesã, caso registrado no Recife. Ao término das investigações, a suspeita foi indiciada por tentativa de homicídio. O inquérito foi encaminhado ao Ministério Público de Pernambuco, que ficará responsável por analisar o material e decidir se vai oferecer denúncia à Justiça.
1: Destaque em São Paulo com Pedro Pupulin.
12: Os deputados estaduais de São Paulo aprovaram as diretrizes para o orçamento de 2027 após uma série de adiamentos. Os entraves impediam o início do recesso de meio de ano da Assembleia Legislativa. O texto do governador Tarcísio de Freitas prevê uma receita de pouco mais de 383 bilhões de reais. A base aliada atribuiu os adiamentos à oposição, que criticou a falta de investimentos em áreas sociais e a elevada renúncia da receita.
1: Polícia de São Paulo no combate ao crime organizado, informa Pedro Fagundes.
13: Uma investigação sobre lavagem de dinheiro revelou uma rede que movimentava recursos do crime organizado. A Operação Gianos também apura o uso de integrantes do PCC para pressionar proprietários em disputas por imóveis de alto padrão no litoral paulista. 13 dos 18 alvos de prisão preventiva estão detidos. 11 investigados foram presos, 2 já estavam no sistema prisional e 5 seguem foragidos.
1: A manchete agora de Minas Gerais com Janaína Regiane.
2: Maior produtor de café do país, Minas Gerais enfrenta atraso na colheita e até agora somente cerca de 30% da coleta dos grãos foi concluída, segundo a FAENG, Federação da Agricultura e Pecuária do Estado de Minas Gerais. O atraso ocorre em 97% das propriedades atendidas pelos técnicos de campo consultados no sul de Minas e em parte do centro-oeste do estado. Conforme o levantamento, a chuva acima da média para o mês de junho foi a principal responsável pelo problema.
1: Meia-noite 47, o destaque do esporte agora aqui no CBN Madrugada. Bom dia, Bruno Faria.
14: Alô, Galvão, tudo bem, amigo? Bom dia pra você, bom dia pra todo mundo que nos acompanha. Tivemos jogos importantes nesta terça-feira. Fase eliminatória, os playoffs da Copa Sul-Americana. Há pouco terminou em Valência, na Venezuela. UCV 1, Santos 4. Terça-feira da semana que vem, partida na Vila Belmiro. Importante dizer que o Peixe pode perder por até 2 gols de diferença, que estará classificado para as oitavas de final da Sula. Outro destaque é, se perder por 3 gols de diferença, decisão nos pênaltis. A verdade é que o Santos encaminhou e muito bem a sua vaga para as oitavas de final. tivemos partida também pela 19ª rodada do Campeonato Brasileiro. Atlético Mineiro e Bahia ficaram no empate por 1-1. Nesta quarta-feira tem mais jogos. Coritiba e Palmeiras, 7:30 da noite. Às 9:30, três duelos. Chapecoense e Flamengo, Internacional e Cruzeiro, São Paulo e Atlético Paranaense. Por falar em São Paulo, o tricolor do Morumbis sofreu um transfer ban da FIFA nesta terça. O clube não pagou a primeira parcela da compra de Marcos Antônio junto ao Lazio da Itália. O valor gira em torno de 6 milhões de reais. E o tricolor está impossibilitado de registrar novos jogadores. Dos 4 reforços, 3 já foram anunciados e estão no BID, o Boletim Informativo Diário. Domingos Duarte ainda depende de documentação para ser anunciado e depois o São Paulo resolver a questão com a FIFA e a Lazio para poder registrar o zagueiro português no BID da CBF.
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1: Vamos saber como é que fica o tempo em todo o Brasil nesta quarta com Josélia Pegorim.
16: O tempo seco e ensolarado continua a predominar sobre o Brasil nesta quarta-feira. Na maior parte da região sudeste, do centro-oeste, na maioria das áreas do norte e também do nordeste do Brasil, o sol e o ar seco ainda predominam nesta quarta-feira, com temperaturas relativamente altas durante a tarde. As pancadas de chuva ficam restritas ao extremo norte do Brasil, Roraima, Amapá, no extremo norte do Pará e do Amazonas. Acontecem pancadas de chuva com períodos de sol, mas podem ser pancadas de chuva moderadas a fortes. Também há condições para pancadas de chuva nesta quarta-feira em quase todo o litoral da região nordeste. Em geral, é uma chuva até de moderada intensidade. Mas há uma preocupação com uma instabilidade mais intensa que está próxima ao litoral do Rio Grande do Norte e da Paraíba. Então, nesses dois estados, há condições para chuvas moderadas a fortes. E uma nova frente fria está avançando sobre o sul do Brasil. Nesta quarta-feira, essa frente fria espalha sua chuva sobre o Paraná e Santa Catarina. Nos dois estados, tem risco de chuva forte, de temporais acontecendo. No Rio Grande do Sul, ainda deve chover em quase todas as áreas nesta quarta-feira, mas a tendência é de diminuição da chuva. A maior concentração de chuva nesta quarta-feira no sul do Brasil será no oeste e no sul do Paraná. Esta frente fria também muda o tempo em áreas de Mato Grosso do Sul, com previsão de pancadas de chuva no centro-oeste e sul do estado, inclusive na região de Campo Grande. E durante a noite desta quarta-feira, já pode chover um pouco no oeste e no sul do estado de São Paulo. Esta frente fria vai conseguir avançar pela região sudeste do Brasil, então na quinta-feira teremos chuva em praticamente todas as áreas de São Paulo, inclusive na Grande São Paulo, e depois na sexta-feira essa frente fria vai mudar o tempo no estado do Rio de Janeiro e também em áreas do sul de Minas Gerais. Josélia Pegorim, da Climatempo.

0: Meia-noite e 51, mais uma vez, muito obrigado a você que nos acompanha aqui no CBN Madrugada com Ricardo Garcia na mesa de som. Vamos juntos até às 5 horas da manhã, hein? Agradecer a participação, tem muita gente já aqui no nosso YouTube, acompanhando as imagens do nosso estúdio, acompanhando a retaguarda aqui, a nossa redação, tá lá o Edmilson Fernandes, ultimando os preparativos para o Jornal da CBN, muita gente participando, Paulo Marques de Belo Horizonte, Célio Castro, também o Clóvis Mota Oliveira do Rio de Janeiro, Lucas Souza, Silvio lá de Minas Gerais, de Juiz de Fora, o Rodrigo Pierre, dando os parabéns aqui pela iniciativa da CBN, dos 50 debates para o Brasil, muito legal mesmo, né? Começou nesta terça e você vai ter muita informação ao longo do Jornal da CBN nos próximos dias e sempre a gente vai reapresentar aqui no CBN Madrugada, a edição também, a íntegra das conversas, sempre um tema importante relacionado às eleições, com debate, com visões algumas vezes conflitantes, para que você, ouvinte CBN, possa estar informado e ter a sua própria opinião relacionada a esses temas. A gente sempre lembra aqui, né, Ricardo Garcia, que fatos sociais, fenômenos sociais, as notícias que a gente destaca aqui no CBN Madrugada, que a imprensa destaca, não só a CBN, normalmente o que acontece em nossa sociedade são fatos sociais que a gente pode chamar de subjetivos e não objetivos, né? Porque são fatos que muitas vezes afetam diversas pessoas de modo diferente. É por isso que a gente pode afirmar com toda certeza que diante de um fato, algumas vezes não há apenas uma verdade, né? Porque a minha verdade pode ser diferente da sua, que pode ser diferente da nossa ouvinte, vai depender de onde estamos sentados, de como aquele fato nos afeta. A pandemia acho que é um exemplo interessante, né, para a gente falar sobre isso. Porque muita gente falava, não, todo mundo está no mesmo barco e tal. Não, não, não. Né? Por exemplo, quem pôde, quem não trabalhava ali no chão da fábrica, que podia trabalhar de forma remota, estava numa situação diferente. Esse aí estava num iate, né? Estava no iate. Né? Agora, tinha gente que estava no bote, né? Tinha gente que estava nadando contra a corrente. Então, não estava todo mundo no mesmo barco. Porque a pandemia afetou as pessoas de forma diferente. Muita gente que não podia trabalhar de forma remota acabou perdendo emprego, acabou tendo que reduzir as suas horas de trabalho, jornada e o seu salário de forma significativa. Então isso é só um exemplo, né, para mostrar como muitas vezes as questões atingem as pessoas de forma diferente. Por isso que é muito importante que a gente tome muito cuidado antes de falar que a verdade está conosco, né? O John Stuart Mill lembrava a necessidade de manter a arena aberta para que a verdade possa se aproximar da gente. Ele não falava nem para a gente ter a verdade, porque tinha essa preocupação. Manter a arena aberta. O que é manter a arena aberta? Ainda que você tenha uma opinião formada sobre um determinado assunto, é muito importante que essa arena esteja aberta para você ouvir outras opiniões, de repente opiniões contrárias, né? Para você poder rebater essas opiniões com seus argumentos, ou de repente para você mudar de opinião, para você perceber que, olha, realmente eu não estava pensando da forma correta. Ou então para você chegar à conclusão que aquele fato atinge você de forma diferente em relação a outras pessoas. Eu já falei algumas vezes aqui, né, Ricardo Garcia, quando eu falava dessas questões aí de pós-verdade, que daqui a pouco a gente vai falar de pós-verdade, né? Porque o candidato Flávio Bolsonaro, né, já começou, como o pai dele, a inventar problemas nas nossas urnas eletrônicas. E muita gente acredita nisso. Né? A gente está vivendo numa sociedade das bolhas em que as pessoas estão se comunicando muitas vezes apenas com aquelas que elas querem se comunicar, nos grupos em que ouvem aquilo que eles querem ouvir. Isso é muito perigoso, é muito perigoso. Né? E para retomar aqui, eu muitas vezes já dei esse exemplo aqui para mostrar como às vezes uma verdade não é única, né, diante de um fato social, e é um exemplo que eu usei algumas vezes em sala de aula, né, com a garotada lá do ensino médio. Aí pegava um pedaço de papel, uma folha ali, A4, e escrevia um algarismo bem grande, ocupando toda a folha. Aí colocava esse algarismo ali na frente da sala e chamava dois alunos ou duas alunas, um ficava de frente para o outro, olhando para aquele algarismo que estava ali no chão. E aí eu perguntava, pedia para que eles falassem para a sala qual era o número que eles estavam vendo ali. Parece um exemplo bobo, mas acho que é interessante para a gente ter essa ideia. E aí um deles falava 6, o outro falava 9. Quer dizer, nenhum dos dois estava mentindo. Né? Para um era 6, para o outro era 9. Estavam olhando ali para uma folha de papel, para o mesmo símbolo que estava ali no chão, e ninguém estava mentindo. Então, só para fazer um paralelo em relação ao que pode acontecer e acontece muito em nossa sociedade. Eu acho que se as pessoas tivessem essa percepção, né, do caráter perceptivo dos fenômenos sociais, né, de como eles atingem diferentemente as pessoas, a gente ia resolver muitos problemas na nossa sociedade, talvez a gente não tivesse uma radicalização tão grande. A polarização é normal, né? Principalmente num país tão desigual como o nosso, colossal, plural, isso é inerente, né, à democracia, que haja divergências. Né? A gente sempre fala aqui que a democracia ela não vai nunca fazer com que as pessoas cheguem a um consenso, né? O governo não vai conseguir um consenso numa sociedade tão desigual, tão plural como a nossa. O dever é administrar o dissenso. Não é fácil, obviamente que não é fácil. É um trabalho árduo, mas vale a pena, é um trabalho que vale a pena. Bom, daqui a pouco a gente vai trazer aqui mais informações sobre o tarifaço, né, que é importantíssimo, tá previsto para começar agora a 1 da madrugada. Falta um minutinho para 1, dá tempo da gente agradecer mais um pouco aqui a participação dos ouvintes via WhatsApp. O Estevão Zizzi está por aqui no 11 999 11 9981. O nosso ouvinte Edão, de Contenda, no Paraná. Chico Eliseu, Custódia, Pernambuco. Bete Bogusfal está agradecendo aí a Josélia Pegorim nas informações e análises climáticas, né? E agradecendo aí a Josélia. A gente estava falando da Josélia aqui, não é, Ricardo Garcia? Eu conversava com Josélia Pegorim no ar. Agora eu vou denunciar a idade, mas já falei várias vezes a minha idade aqui, não tem problema, né? Mas eu trocava ideias com Josélia Pegorim no ar, né? Na década de 90. Então, antes da gente começar a trabalhar junto ali no início do século, né, Ricardo Garcia? Então, a Josélia Pegorim realmente tem muita experiência e traz muita informação para os nossos ouvintes. O Nelsinho, de Telêmaco Borba, está por aqui também, via WhatsApp. Obrigado a você que participa pelo e-mail, é só entrar no site cbn.com.br. E para fechar, muitíssimo obrigado também a você que interage aqui via Instagram, no @phcgalvão, repetindo, @phcgalvão. Julimar Matos está chegando por aqui. Muito obrigado também ao nosso ouvinte aqui, o Marcelo Fraceto. Tem aqui mensagem chegando do Tiago Lima Reis, a gente agradece demais. O Josimar Costa, de Campinas, ou melhor, de Campina Grande, na Paraíba. Pessoal que interage via Instagram, no @phcgalvão. Quem vai interagir agora é Matheus de Souza.
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0: Quarta-feira, 22 de julho de 2026. O governo federal encerrou as operações do hospital de campanha montado em La Guaira, na Venezuela, que prestava apoio à população atingida pelos terremotos. Em nota, o governo anunciou ter enviado 540 mil doses de vacina pentavalente, 48 mil doses de BCG e 102 mil doses de vacina tríplice viral, doadas pelo Ministério da Saúde. Também foram enviadas 900 cestas básicas, além de insumos médicos e itens de higiene pessoal. O Brasil registrou um crescimento no número de pessoas que solicitaram autoexclusão de sites de apostas online durante a Copa do Mundo. Dados da Secretaria de Prêmios e Apostas do Ministério da Fazenda, obtidos pela BBC News Brasil, indicam que nas duas primeiras semanas do torneio, houve um aumento de 588% no número médio diário de pedidos. Entre os dias 15 e 28 de junho, a plataforma centralizada de autoexclusão, administrada pelo governo federal, registrou 250.129 solicitações de bloqueios. Após serem processados, os pedidos impedem que essas pessoas utilizem os CPFs para apostar em bets legalmente autorizadas a funcionar. O presidente dos Estados Unidos, Donald Trump, quer que o presidente da FIFA, Gianni Infantino, seja o próximo secretário-geral da ONU. A informação foi publicada pelo jornal New York Post. O mandato do atual ocupante do posto, o português Antônio Guterres, termina em dezembro. Segundo o jornal, Trump avalia que Infantino tem prestígio internacional e capacidade de articulação para liderar a Organização das Nações Unidas. No horário de Brasília, 1:03.
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2: 1:04.
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0: Muito bem, aqui no CBN Madrugada, espaço para a gente falar um pouco mais aí sobre questões de economia. Como sempre, professor economista Gilberto Braga, valorizando seu bolso. Gilberto, muito bom dia, tudo bem por aí?
1: Bom dia, tudo tranquilo, Paulo Henrique Galvão. Eu soube que o seu bolso está muito valorizado também, né? É verdade isso? Porque
0: você vê que coisa, Gilberto.
1: Eu vi umas postagens na internet, nossos ouvintes que não viram precisam saber disso. Henrique Galvão foi o campeão do bolão da rádio CBN.
0: É. Bicampeão, eu tô que nem a seleção da Espanha, bicampeão.
1: Você tá,
0: né?
1: Vendo? É.
0: Eu ganhei.
1: A Argentina se apequenou e você foi lá e beliscou a taça.
0: Exatamente, eu ganhei a Copa passada, ganhei esse de novo. Então, eu falei ontem no ar aqui, eu sou um afortunado, né, Gilberto? Porque tudo bem, tem um pouquinho de conhecimento, um pouquinho ali de estratégia, mas o grosso mesmo é a sorte, né? Eu sou um cara sortudo, é isso, né?
1: Você é um cara sortudo, eu achei até que eu fosse gravar hoje ou fazer o programa com outra pessoa, porque aí, pô, o cara, pô, ganhar duas vezes na Mega Sena, assim, entendeu?
0: A vitória é muito mais simbólica, viu, Gilberto? Temos aqui uma contribuição bastante ínfima, né, nesse bolão. Então, mas dá um dinheirinho, dá pra fazer um supermercado.
1: Opa, olha aí, vai rolar uma picanha.
0: É isso aí. Gilberto, vamos lá então, temos dois assuntos interessantes aqui. Vamos começar pela a questão das bets, né, que é um assunto dos mais importantes, e saiu uma notícia nesta terça-feira, um levantamento da BBC News Brasil, publicado aqui no portal do G1, do Grupo Globo, que houve um aumento muito significativo de pessoas que pediram a auto-exclusão das plataformas de apostas online, das bets, agora durante a Copa. É uma boa notícia, né, Gilberto?
1: É, só que a gente não sabe, Galvão, quantas pessoas pediram para se inscrever antes por causa da Copa, né? Então, esse é um dado que é confuso, mas o que acaba acontecendo é que quando você tem uma Copa do Mundo, é igual o fenômeno do álbum de figurinhas, né? O interesse aumenta, né? Então, pessoas que tradicionalmente não jogam ou não jogariam fazem alguma aposta. E aí perde. E aí, qual é a consequência depois? Ficam assustados, com medo de se tornar compulsiva e etc. Então, tem uma certa mobilidade que tem a ver com esse momento da Copa. Agora, ao mesmo tempo, existe aqueles efeitos das pessoas que começam a apostar de maneira reiterada e começam então a perder o controle sobre a vontade de jogar e começa a ter falta de recursos para outras necessidades que foram desviadas para o jogo. Então você fica com medo que seus dados também sejam de alguma maneira vazados e que sejam utilizados seu nome, seu CPF para golpes ou para outras situações. Para você jogar, você tem que fazer um cadastro. Então, existe aí todas umas questões que vai desde pressão da família e recomendação médica, né?
0: E o governo, de alguma forma, né, Gilberto, queria que você falasse um pouco sobre isso, de alguma forma, nos últimos meses aí, tem adotado algumas medidas para tentar conter essa febre. Porque você deve lembrar, nosso ouvinte deve lembrar, no ano passado eles divulgaram um levantamento em apenas um mês, 3 bilhões e 700 milhões de reais de dinheiro que saiu do Bolsa Família entrou nessas empresas aí de bet. 27%, né? Quer dizer, praticamente um quarto do dinheiro, né, para o Bolsa Família foi para aposta, uma coisa simplesmente absurda, isso no ano passado, e indicando lá que um quinto dos beneficiários estava apostando. O governo começou a adotar umas medidas, tentar impedindo que quem recebe, por exemplo, o Bolsa Família pode apostar, mas a gente sabe que, né, se a pessoa está querendo fazer a coisa errada, ela consegue, né, Gilberto? Ele vai lá, pede para alguém apostar por ele e tal. Então, o que eu quero levantar para você é, primeiro, essa importância dessas medidas do governo, mas como é importante também que haja uma maior educação financeira para essas pessoas, para que elas tenham a noção de que tudo bem você brincar lá, apostar uma parcela reduzida do que você ganha, que não vai fazer falta ali e tal. Agora, a gente sabe que muita gente perde o controle, né?
1: Ah, sim, e é muita gente mesmo, porque os dados oficiais mostram que hoje 10% da população brasileira, aproximadamente 210 milhões de habitantes, né, da população, então a gente está falando de 25 milhões de habitantes aproximadamente, tem cadastro nas bets. Não quer dizer que eles joguem de maneira permanente o tempo todo, que sejam viciados, mas são pessoas que em algum momento já jogaram e que eventualmente jogam, e uma parte disso joga sempre, né? Então é um dado bastante importante, relevante, e o impacto que o governo vem analisando é de tentar de alguma forma impedir a propaganda, de limitar, colocar avisos com relação aos riscos que isso tem. Com relação à questão do Bolsa Família que você mencionou, nós já comentamos aqui em outras colunas que o governo agora teoricamente faz um controle de CPFs, mas como você também bem lembrou, nada impede que, igual o cartão de crédito, alguém diga assim: me empresta aí seu CPF, como diz, deixa eu comprar no seu cartão que depois eu te pago, e não paga, né? Então alguém diz assim: aposta aqui, não sei o que, se bobear ainda pede o dinheiro emprestado para aposta, que é o pior tipo de jogo, né? Que é o viciado que joga com o dinheiro dos outros, né? Então isso é terrível. E ainda diz assim: não, se eu ganhar ainda te dou uma comissão, não sei o que e tal, né? Divido o prêmio, passo um pedaço para você. Então é preciso que parte dessa arrecadação que se faz com as bets, ela seja utilizada justamente para efeito contrário. Quer dizer, não adianta você proibir as bets, tá, Galvão? Porque se você de alguma maneira acaba com o jogo, as pessoas hoje jogam de forma online, né? Porque é um jogo que é feito basicamente através da internet, seja no seu aplicativo de celular, seja no computador, no mundo inteiro. Então você proíbe no Brasil, mas nada impede do brasileiro acessar um site no estrangeiro, né? A não ser que você consiga ter um sistema de bloqueio maravilhoso e eficiente. A gente não consegue nem bloquear celular de presídio, imagina você bloquear que os brasileiros deixam de apostar em sites espalhados no mundo inteiro, hospedado em outros países. Então é muito difícil de que você tenha uma eficiência para conseguir isso. Então o que a gente tem que fazer é ter processos educativos e pegar parte do dinheiro que é recolhido como tributos para essas campanhas de evitar um jogo excessivo, para que seja as pessoas que gostam e que querem jogar, joguem com responsabilidade. Então tem todo um trabalho de ordem médica para recuperar aqueles que se tornam viciados, jogadores compulsivos, e que isso, a partir de um determinado momento, se torna uma doença.
0: Professor, economista Gilberto Braga, vamos passar para o nosso segundo assunto, Gilberto, que é o Ministério do Trabalho e Emprego, que divulgou nesta terça-feira, né, que fechou um acordo com trabalhadores e empregadores para regulamentar o trabalho no comércio durante os feriados. É uma polêmica, né, Gilberto? É importante que exista essa regulamentação para proteger o trabalhador, que normalmente é a parte mais fraca nessa história aí, né?
1: Ah, com certeza, né? Só para lembrar para o nosso ouvinte do CBN Madrugada que a regra que valia até agora era de que era uma decisão unilateral do empregador. Isso vai deixar de ser assim. Então, a nova regra, você vai ter que ter um processo negociado nos dissídios coletivos, nessas categorias e atividades que, dependendo do período do ano ou em todo feriado, querem funcionar, né? Então, existem algumas atividades que já são autorizadas e que estão fora dessa, digamos assim, dessa regulamentação, porque por outras legislações que se sobrepõem a essa, já tem autorização permanente. Então tem a lista aí de atividades, como por exemplo comércio varejista de pescado, dos peixes, os varejistas de carne fresca e caça, frutas e verduras, né? Produtos farmacêuticos, ou seja, as farmácias, elas já funcionam nos feriados, inclusive as de manipulação, se quiserem. os mercados, supermercados, comércios de supermercados e afins, inclusive a venda de alimentos, transportes a eles inerentes, que são produtos perecíveis. Então, isso tudo são categorias que já funcionam aos domingos, como os trabalhadores de portos, aeroportos, estradas, estações ferroviárias e por aí vai, né? A parte de hotelaria, porque, ao contrário, os hóspedes, eles se hospedam muito nos feriados, você precisa de gente para cuidar dos hotéis, né? Então, essas atividades, de uma certa maneira, já ficam de fora. E todas as outras, havendo acordos com os sindicatos, com as categorias, poderão trabalhar, e aí, nesses acordos, é que serão feitos, digamos assim, as negociações do que o trabalhador que vai trabalhar no feriado vai receber, né? Então, é óbvio que aquilo que a lei trabalhista já assegura é o mínimo e que se espera, né, que essa negociação acrescente mais vantagens e compensações de toda a natureza, principalmente financeira, para esses trabalhadores submetidos a esse regime.
0: Isso é importantíssimo, né, Gilberto? Até como orientação para o nosso ouvinte, que lembrar que quando a gente trabalha num feriado, tem que receber a mais por isso, né? O pagamento das horas é feito em dobro. Então, para que a nossa ouvinte fique atenta ali no mês seguinte, ali ao contra-cheque, ao olerite, para verificar se está tudo certinho, né, Gilberto?
1: Dizem que radialista ganha em triplo.
0: Não. Ganhamos em dobro também. Aliás, é aquela história, né? A gente gosta de folgar no feriado, né? É bom descansar e tal, mas quando a gente trabalha, a gente olha lá no contra-cheque e vem um dinheirinho a mais também. É muito bom, né?
1: É sempre muito bom, só não pode ir para a Bet, né?
0: Exatamente. Muito bem. Professor economista Gilberto Braga, sempre valorizando seu bolso. Gilberto, mais uma vez, muito obrigado. Uma ótima semana e até a próxima, hein?
1: Até a próxima. Eu vou mandar daqui a pouco aí pelo WhatsApp para você um volante aqui da Mega Sena. Você marca 6 números para mim para ver se eu pego um pouquinho da sua sorte, pô.
0: Vamos ver. Um abraço,
1: tá bom,
0: Gilberto.
1: Vamos fazer um bolão aí que tá acumulado, cara.
0: É isso.
1: Forte
0: aí.
1: Abraço aí.
0: Um grande abraço. Uma hora 18 minutos, a gente vai continuar falando de um assunto que tem muito a ver com a questão econômica, que é o tarifaço, que está previsto para ser imposto pelos Estados Unidos a partir de hoje. E o governo federal, felizmente, está negociando, né? Aquela ideia de retaliação, de usar a lei de reciprocidade, que a gente tem ouvido aí dos especialistas, não é uma boa ideia. Vamos ouvir o Igor Cardim.
2: Após ser pressionado pelos setores produtivos e evitar a aplicação da lei da reciprocidade, o vice-presidente Geraldo Alckmin afirmou que o Brasil vai manter a negociação como principal estratégia para tentar reverter a tarifa de 25% sobre produtos brasileiros, que entra em vigor nesta quarta-feira. A declaração foi feita após a primeira rodada de reuniões com representantes das indústrias afetadas pela medida. As entidades ligadas aos produtores de calçados, máquinas, pneus e plástico apresentaram demandas e o levantamento dos possíveis impactos sobre as empresas, lucros e empregos. Depois do mapeamento dos efeitos do tarifaço, é que o governo vai lançar medidas de socorro. Segundo Alckmin, a prioridade é buscar uma solução negociada.
3: A ideia não é retaliação, não é retaliação. E olho por olho, que pode acontecer dos dois ficarem certos. Então, a reciprocidade é ótima. Nós estamos sendo injustiçados e nós queremos corrigir isso. Nós temos instrumentos para fazê-lo. No momento oportuno, da forma adequada.
2: A orientação, segundo o vice-presidente, é manter o diálogo diplomático, mas também priorizar a ampliação do mercado exportador com apoio da Apex. O presidente da Associação Brasileira da Indústria de Máquinas e Equipamentos, José Veloso, defendeu que não seja aplicada a lei da reciprocidade econômica.
4: Eu acredito que o governo não fará retaliação, não haverá lei de reciprocidade, o que nós apoiamos. Nós somos contra a utilização. Nós entendemos que o tarifaço tem um cunho político lá por parte dos norte-americanos, e o que nós temos que, com pragmatismo, é nos aproximar e continuar na mesa de negociação. Diplomacia de Estado, diplomacia empresarial, continuar nesse caminho.
2: O ministro do Desenvolvimento, Indústria, Comércio e Serviços, Márcio Elias Rosa, informou que os representantes da indústria pediram a reavaliação da cláusula que obriga a manutenção de empregos para obter acesso a linhas de crédito do Programa Brasil Soberano, destinado a empresas sobretaxadas. Ele ponderou que a reivindicação ainda será analisada. O governo também aguarda a definição dos Estados Unidos sobre uma possível sobretaxa adicional de 12,5%, prevista para esta sexta-feira, para incorporar esse cenário às próximas rodadas de negociação com os setores produtivos. Com colaboração de Rani Veloso, de Brasília, Igor Cardim.
0: Bom, o governo age de forma correta. O vice-presidente Geraldo Alckmin usou uma imagem interessante, né? Nessa história aqui, olho por olho, os dois vão acabar cegos, né? Porque a imposição dessas tarifas é ruim para os Estados Unidos. É ruim para os Estados Unidos, mas é pior ainda para o Brasil. E se o Brasil resolver retalhar, resolver aumentar ainda mais a temperatura dessa história, a corda pode estourar no lado mais fraco, que é o Brasil. O Brasil é uma potência regional, né? Não dá para a gente comparar com os Estados Unidos. E essa pressão econômica, obviamente, que acaba fazendo a diferença. Então, o vice-presidente tem razão, temos que tentar negociar. E mais do que isso, algo que o Brasil já tem feito, e a gente tem ouvido dos especialistas, é buscar novos parceiros, aumentar o comércio bilateral com os parceiros antigos, aumentar o comércio com o nosso principal parceiro, que é a China, porque muitos analistas têm destacado que o Donald Trump está fazendo isso, está sendo prejudicial não só para a economia, mas também em relação à influência dos Estados Unidos no Ocidente. A gente está vendo ele brigando com a Europa, a gente está vendo ele adotando essas posições em relação ao Brasil, está empurrando o Brasil cada vez mais para o colo do Xi Jinping, né? O Brasil, obviamente, que não vai para lá e deixar os Estados Unidos, de forma alguma. Os Estados Unidos ainda são a locomotiva da economia mundial, porém a China é o nosso principal parceiro comercial, é com quem a gente faz mais negócios, e a China compra muito mais do Brasil do que a gente compra da China. Então o nosso superávit é grande, né, com a China. Isso é muito importante e pode ser ainda maior, né? A gente sempre destaca aqui, quando fala do comércio exterior, a possibilidade de o Brasil incrementar a nossa pauta de exportações com produtos de maior valor agregado. Esse acordo com Mercosul, União Europeia, pode ajudar. Um acordo que demorou quase 30 anos para ser fechado e que agora começa a ser implementado, é algo que vai ser implementado ao longo da próxima década, de forma gradual, mas muito importante, justamente para que esses exportadores brasileiros que estão deixando de vender uma parte dos seus produtos para os Estados Unidos, que busquem novos mercados. E o governo pode ajudar, a Apex pode ajudar nessa busca, e é o que a gente espera que seja feito. Nenhuma decisão assodada, decisão tomada com o fígado, porque aí, né, a coisa pode piorar ainda mais. 1h24. A gente destacou isso aqui na abertura do programa, mas temos que voltar a esse assunto, não é, Ricardo Garcia? Porque um dos momentos mais infames do governo de Jair Bolsonaro foi quando ele reuniu embaixadores de diversos países, de dezenas de países, e começou a colocar dúvidas em relação à lisura das nossas eleições. É por conta disso que ele foi condenado e ficou inelegível. Isso antes da condenação pela tentativa de golpe de Estado. Porque foi uma ação completamente descabida e irresponsável de um chefe de Estado simplesmente detonando um dos principais alicerces da democracia. pilares da democracia, que é justamente a alternância de poder que vem com as eleições. E agora é impressionante que o filho de Jair Bolsonaro, candidato à presidência, teve a coragem nesta terça-feira de se prestar a uma cena praticamente igual. Vamos ouvir o que disse. É uma mentira o que disse Flávio Bolsonaro. A gente já destacou aqui, porque o Tribunal Superior Eleitoral já deixou muito claro que essa empresa que atuou lá na Venezuela não tem nada a ver com as nossas eleições.
5: Há uma denúncia por parte do governo americano de suspeitas de fraudes em processo eleitoral eletrônico, em especial na Venezuela. Inclusive, utilizando uma documentação do próprio Serviço de Inteligência americano, a CIA, apontando sobre a possibilidade de vulnerabilidade do sistema eletrônico de votação. E uma das suspeitas é que uma empresa chamada Smartmatic, de origem venezuelana, uma das suspeitas é que tenha havido uma programação para alteração das votações naquele país nas eleições de 2004 a 2020. E muitas dessas máquinas que são utilizadas nas eleições brasileiras têm a mesma origem dessa empresa venezuelana.
0: Uma ilação absurda do senador e pré-candidato Flávio Bolsonaro, que já foi desmentida pelo Tribunal Superior Eleitoral. O Smartmatic não tem nada a ver com as nossas eleições. E o que, que ele faz, o Flávio Bolsonaro? Como fez o pai dele, de forma irresponsável, alimenta essa narrativa de bolsonaristas de que há um problema nas nossas eleições. Uma coisa simplesmente absurda, né? Eleições que beneficiaram o pai dele desde 1996, foi eleito 6-7 vezes lá para deputado federal, foi eleito presidente da República com essas urnas eletrônicas que, repito, desde 96 não há nada, não há nenhum fato que possa trazer qualquer tipo de dúvida em relação à lisura e a capacidade dessas urnas. O Brasil, ele é exemplo de eleições para o mundo todo. Vem gente de boa parte do mundo para cá para aprender como é que faz eleições. E todos os partidos, todos os candidatos, meses antes das eleições, têm acesso total a toda a programação das urnas, que não estão conectadas via internet. Cada urna é um computador à parte. Então, esse tipo de ilação agora, às vésperas do início oficial da campanha presidencial, é simplesmente lamentável também, porque começa a dar o tom do que a gente vai começar a ouvir por aí, né? E a gente retoma o assunto que a gente estava destacando no começo do programa, que é o problema da pós-verdade. A pós-verdade que nada mais é do que um ambiente em que a opinião pública, muitas vezes, ela é formada não por fatos, mas por opiniões, por achismos, né? E isso é muito perigoso, porque a gente sabe como, nesse mundo cada vez conectado com as redes sociais, né, isso está cientificamente comprovado como uma mentira, ela circula 6-7 vezes mais rápido que uma verdade na internet, nas redes sociais. Então isso é um perigo, né? É um perigo. Uma hora 29 minutos agora. Há tempo para a gente agradecer mais um pouco aqui a participação da ouvinte, do ouvinte CBN, via YouTube, pessoal que está acompanhando as imagens do estúdio. Pessoal que participa pelo WhatsApp no 11 999 11 9981, de Araras, a Maria Rosa está nos acompanhando aqui, Araras ali na região da nossa Leme, né, Ricardo Garcia? Que saudades que eu tô da cidade de Leme, onde tenho muitos primos lá, passei muitas férias na minha adolescência, juventude, e já há um bom tempo que não visito a cidade. Obrigado ao Dudu de Recife, tá por aqui também, Ademir de Blumenau, Santa Catarina, Obrigado ao Urbano de Recife, também participando via WhatsApp pelo 11 999 11 9981. Edilson Damião está por aqui participando via YouTube. O Cristino Pessoa já chegou também via e-mail. Você participa sempre entrando no site cbn.com.br ou então no Instagram, no @phcgalvão. Repetindo, @phcgalvão. Você pode participar sempre pelo Instagram, como faz o Thiago Lima Reis, está conosco aqui, o Davi Paz também está por aqui, o Joaquim Júnior, professor Joaquim Virgolino de Esperança, na Paraíba, está na nossa escuta. 1:31, vem aí Matheus de Souza.
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0: Quarta-feira, 22 de julho de 2026. O senador Jax Wagner foi convocado pela Polícia Federal a depor no inquérito que investiga o ex-líder do governo no Senado. Ele é suspeito de ter obtido benefícios ilícitos do Banco Master. A sessão está marcada para o dia 7 de agosto. A PF tem a intenção de esclarecer a solicitação de Jax Wagner ao ex-sócio do Master, Augusto Lima, referente à aquisição de um apartamento avaliado em R$2.500.000 em Salvador, destinado à filha do político. O senador nega qualquer forma de ilegalidade na transação. O ex-deputado Eduardo Bolsonaro classificou como imatura a decisão da ex-primeira-dama Michele Bolsonaro de divulgar um vídeo com críticas ao senador e pré-candidato à presidência Flávio Bolsonaro, do PL. O ex-parlamentar afirmou que a madrasta jamais deveria ter tornado público o conflito e defendeu que divergências familiares sejam resolvidas internamente. A crise teve início durante as negociações em torno da candidatura do PL ao Senado no Ceará. As declarações foram dadas ao portal Metrópolis. O Departamento de Justiça dos Estados Unidos propôs que o julgamento de Nicolás Maduro comece em junho do ano que vem. O venezuelano foi capturado em Caracas por agentes americanos durante uma operação realizada em 13 de janeiro. Na ocasião, ele foi levado para Nova York, onde responde a acusações de colaboração com guerrilhas e cartéis para o envio de cocaína aos Estados Unidos. No horário de Brasília, 1h33.
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1: O assessor financeiro do Martins ofereceu um investimento numa CPRF de uma fazenda de café voltada à produção e comercialização de grãos especiais, com presença no mercado internacional, a juros de 17% ao ano, livres de imposto de renda e por um prazo de 14 meses. A operação envolve uma startup parceira da corretora e um aporte inicial de R$50 mil. Para tanto, ele pretende transferir uma parte dos recursos aplicados num fundo de investimento em ouro e que vem perdendo rentabilidade nos últimos tempos. Esses recursos não fazem parte da reserva de emergência. Ele pergunta o que eu recomendaria. Martins, a CPRF é a sigla para a Cédula de Produto Rural Financeira. É um título usado pelos produtores rurais para conseguirem financiamento junto às instituições financeiras, que podem repassar os títulos para os investidores. É uma aplicação de renda fixa e a rentabilidade para a pessoa física é isenta de imposto de renda. Já a sua aplicação no fundo de investimento em ouro é uma aplicação de renda variável, porque a cotação do ouro oscila. A taxa de 17% ao ano sem imposto da CPRF é muito acima da taxa Selic. Portanto, em termos de rentabilidade, é excelente. O ponto fundamental é avaliar o risco de não receber o seu dinheiro de volta. Para isso, é preciso uma análise do risco de crédito do emissor da CPRF. A recomendação, então, é estudar os números da fazenda de café para avaliar a solidez da empresa, com a ajuda de um especialista em risco de crédito. Até a próxima e continue mandando as suas perguntas para cbndinheiro@cbn.com.br.
2: Uma hora 1:36, a gente vai abrir espaço agora para o Milton Jung, Cássia Godoy, convidados e um quadro muito importante que estreou nesta terça-feira aqui na programação da CBN.
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4: A CBN começa hoje uma série de debates sobre temas que precisam estar no centro da campanha eleitoral e dizem respeito ao futuro do Brasil. 50 debates para o Brasil reúne especialistas, pesquisadores, profissionais, representantes de diferentes setores da sociedade com visões distintas sobre assuntos que influenciam o nosso dia a dia. O objetivo é oferecer informações e argumentos que ajudem você a formar a sua própria opinião. A cada dia aqui no Jornal da CBN, dois convidados discutirão um desses temas. Vamos tratar de assuntos como mandados para ministro do Supremo Federal, emendas parlamentares, redução da maioridade penal, segurança pública, educação, entre outros assuntos. E para abrir esta série, o tema é a escala 6x1 que está em discussão no Congresso Nacional. Devemos reduzir a jornada semanal de trabalho? A manutenção do modelo atual continua sendo a melhor alternativa? Para esse primeiro debate, nós recebemos José Dari Krain, professor do Instituto de Economia da Unicamp, pesquisador do Centro de Estudos Sindicais e de Economia do Trabalho, CESIT. E também Alexandre Furlan, presidente do Conselho de Relações do Trabalho da Confederação Nacional da Indústria, a CNI. José Dari Krain, muito obrigado pela sua gentileza de aceitar o nosso convite. Bom dia.
5: Bom dia, eu que agradeço. Bom dia para você, Cássia, Milton e Alexandre e a todos os ouvintes.
4: Alexandre Furlan, muito obrigado também pela sua gentileza de estar conosco. Bom dia.
6: Bom dia, Milton. Bom dia, Cássia. Bom dia aos nossos ouvintes. É um prazer estar com vocês aqui para discutir esse tema e também um bom dia ao professor José Dari Krain.
7: Bom dia.
4: E conforme combinado previamente com os convidados, cada um responderá a duas perguntas. Cada resposta terá até 2 minutos de duração. Quando esse tempo terminar, eu e a Cássia Godoy faremos aqui a sinalização, se for assim necessário. Começo, José Dari Krain, com o seu posicionamento, sua ideia a propósito dessa discussão do fim da escala 6x1.
5: Eu sou favorável ao fim da escala 6x1 e à redução da jornada de trabalho. Primeiro, não é sem razão que a

0: grande maioria da população brasileira apoia essa iniciativa. Por que que apoia? Porque nós temos, no caso brasileiro, alguns problemas que precisam ser enfrentados no mundo do trabalho contemporâneo. Se a taxa de desemprego agora está relativamente baixa e teve uma política de valorização do salário mínimo, mas a percepção geral das pessoas é que o tipo de trabalho gerado na sociedade oferece condições não tão favoráveis. Salários reduzidos, jornadas bastante extensas e pouca perspectiva de um futuro. Então, por exemplo, 73% dos trabalhadores recebem até dois salários mínimos. Aproximadamente 37 milhões trabalham 44 horas semanais e 11% trabalham mais de 48 horas semanais. Que futuro consegue planejar uma pessoa, um jovem, que trabalha muito, recebe pouco e não consegue estudar? O fim da escala 6x1 também beneficia diretamente as pessoas que estão numa condição mais precária no mercado de trabalho, entre 14 e 15 milhões de pessoas, especialmente as pessoas de baixa renda, jovens, mulheres, pessoas negras. E as mulheres, além disso, muitas vezes para a divisão sexual do trabalho, ainda têm a responsabilidade dos cuidados do trabalho doméstico. Portanto, é uma proposta que reduz as desigualdades de renda, gênero, raça e geração. Também é uma medida para enfrentar uma pandemia contemporânea na área da saúde pública. Em 2024, por exemplo, 472 mil pessoas se afastaram por transtornos mentais, um crescimento de 68%. E isso está relacionado à forma como o trabalho está organizado, à excessiva pressão, à intensificação do trabalho, à segurança e falta de descanso. Por isso, não basta só gerar empregos, é preciso gerar empregos que permitam às pessoas viver, preservar a saúde, qualificar-se e contribuir para a construção de um futuro diferente para o nosso país.
1: Professor Caio, me permita então agora ouvir a opinião do Alexandre Furlan a propósito dessa discussão do fim da escala 6x1. Por favor, Furlan.
2: Obrigado, Milton. Na verdade, o importante é nós, desde o início, estabelecermos uma premissa. O objetivo da discussão é legítimo. O que ocorre é que os efeitos dessas medidas precisam ser avaliados com base em evidências e em análise técnica, o que não tem sido feito. Nós temos visto uma discussão de afogadilho, uma discussão feita num período pré-eleitoral, o que não é de bom alvito que seja feito. Porque ela me parece uma solução muito simples, mas que, no fundo, envolve riscos concretos e relevantes para a economia e para a sociedade. Olhem só, o Brasil ele já tem um modelo vigente que ele combina proteção e flexibilidade. Nós talvez sejamos um dos únicos países do mundo que alçou um patamar constitucional todas as proteções trabalhistas. Está tudo lá no artigo 7º, né? O FGTS, o 13º, a jornada de trabalho que pode ser reduzida mediante acordo ou compensação, auxílio maternidade, auxílio paternidade. Ou seja, proteção ao trabalhador, nós temos muito. O que nós não temos é uma produtividade, que é pífia no Brasil e que nos faz crer que primeiro nós deveríamos tratar de pontos que são extremamente relevantes, por exemplo, avançar nas agendas que efetivamente transformam o mercado de trabalho, como educação, qualificação profissional, inovação, segurança jurídica, e um ambiente que favoreça o investimento, ao invés de simplesmente fazermos uma redução por emenda constitucional num país tão diverso, tão heterogêneo, em que você vai tratar igualmente os desiguais. Por isso, entendemos que a negociação coletiva é que é a melhor forma de, num Brasil tão heterogêneo e tão diverso, nós podermos sim, como disse o professor, olharmos para o lado social, olharmos para as diversas possibilidades que têm os trabalhadores e aí sim, de uma forma muito mais racional, muito menos ideológica, nós trabalharmos esse tema, levando em consideração também todos os aspectos de incremento de custos e de produtividade.
3: Essa discussão sobre a jornada de trabalho envolve argumentos sobre saúde física e mental dos trabalhadores, já citados aqui, e também o crescimento econômico, já mencionado pelos nossos dois convidados. Você acabou de falar, Furlan, sobre a questão da produtividade. Eu quero aprofundar essa questão da produtividade. Em relação a essa discussão, diminuir a jornada de trabalho aumenta ou diminui a produtividade e por quê? Começando por você, professor José Dari Krain.
0: Acho que a primeira questão, aquilo que a gente tem que destacar, aqui é que, ó, sempre quando se introduz uma nova legislação trabalhista que favorece os trabalhadores, se coloca essa discussão técnica. Isso aconteceu, por exemplo, na Constituição de 88, a redução da jornada de trabalho aconteceu de 48 para 44 horas semanais, e não tem nenhum estudo que eu conheço estudos contrários, que indicam que aquilo trouxe problemas para o mercado de trabalho, assim como está sendo anunciado no momento presente. Isso também com a política de valorização do salário mínimo. Se o Lula tivesse escutado em 2004 e 2005 os economistas, um certo pensamento predominante na sociedade brasileira, não teria adotado política de salário mínimo. A produtividade desde a Constituição de 88 cresceu, segundo Bonilha, 34%. É verdade que o ritmo tem se desacelerado, mas a produtividade, ela continua existindo, e nesse período não houve uma redução formal da jornada de trabalho. Além disso, quando a gente calcula a produtividade, nós não podemos calcular só o que o trabalhador produz no seu produto final, mas tem que colocar também no cálculo qual é o salário que ele recebe. Então, nesse sentido, se a gente olhar qual é a contribuição que o trabalhador tem a partir do salário que ele recebe, ele é produtivo, no caso brasileiro. Então, essas questões são controversas, por isso, eu acho, conversando com o Alexandre, nós temos que dialogar com estudos mais técnicos, é verdade, mas existe espaço, de fato, para a jornada de trabalho reduzir. Existe espaço para fim da escala 6.1 ser efetivada do ponto de vista da economia brasileira. E nossos estudos apontam que as empresas tendem a se readaptar com isso. Então, não é uma questão que se coloca, como algo intransponível. Por isso, o que a gente tem que colocar como questão central, e concluo com isso, dizendo o seguinte: nós temos que recuperar a tese de que nós não vamos conseguir resolver o problema do país sem valorizar o trabalho novamente. E o trabalho valorizado com todas as reformas realizadas no último período. E valorizar o trabalho é dar para quem trabalha condições de poder viver a vida em todas as suas dimensões, inclusive a vida fora do ambiente de trabalho.
3: Alexandre Furlan, como fica a questão da produtividade com a redução da jornada de trabalho? Aumenta ou diminui e por quê?
2: Bom, em primeiro lugar, é importante dizer que o Brasil é o 100º colocado num ranking feito pela OIT no que diz respeito à produtividade. Nós produzimos 5 vezes menos que um trabalhador americano, 4 vezes menos que um trabalhador coreano, muito menos que um trabalhador alemão. Ou seja, você diminuir a jornada não significa de forma alguma que você vai aumentar a produtividade. Pelo contrário, talvez você vá instar os trabalhadores a que eles procurem nessas 4 horas a menos em que o custo dos produtos para ele no mercado do arroz, do feijão, do trigo, de tudo, vai aumentar em 20% pelo menos. Talvez ele vá ter que procurar um outro emprego, talvez aumente a informalidade. Então, produtividade deve ser, a redução sustentável da jornada deve ser consequência do aumento da produtividade e não um ponto de partida para isso. Nós queremos crer que tudo que o professor diz está correto do ponto de vista de nós melhorarmos o salário do nosso trabalhador. A indústria é quem paga os melhores salários hoje no Brasil. Mas, por exemplo, como é que eu vou pegar uma siderúrgica e desligar o forno de uma siderúrgica que demora 24 horas para você ligar ele de novo? Como é que eu vou pegar uma empresa que derrete plástico para fazer material plástico, que uma máquina demora 5 horas para o setup dessa máquina voltar a funcionar e ela tem que trabalhar 6 por 1? E o restaurante do bairro, e a padaria da esquina, e o salão de cabeleireiro? Então, existem, mais de 80% das empresas brasileiras são micro e pequenas, que não vão resistir a isso do ponto de vista de custo. Então, assim, o que nós queremos é um diálogo mais aprofundado e não o que hoje está sendo colocado, que aparece boné de americano, one size fits all. Quer dizer, nós temos algo que sirva para todo mundo num Brasil tão heterogêneo e tão distinto. Então, produtividade precisa ser aumentada, isso com investimento e com muito melhoria na qualidade de educação do povo brasileiro.
1: Alexandre Furlan, José Daricrai, quero agradecer a gentileza de vocês trazerem aqui os argumentos de cada um sobre este tema, o fim da escala 6 por 1. Muito obrigado pela participação de vocês. O Craia é professor da Unicamp e também pesquisador do CESIT. O Alexandre Furlan é presidente do Conselho de Relações do Trabalho da CNI, a Confederação Nacional da Indústria. Nós não temos aqui, claro, a pretensão de que esta série seja o ponto final das discussões sobre temas que interessam à sociedade brasileira. Nosso objetivo é exatamente que seja o ponto de partida para ampliar esse debate durante a campanha eleitoral e contribuir para que você, eleitor, ouvinte, confirme aí sua ou forme sua opinião o espírito crítico. Então todos esses debates estarão disponíveis no site, no aplicativo, nas redes sociais da CBN. E eu deixo o convite para você compartilhar esse conteúdo com os amigos, com os familiares, com os colegas de trabalho. Converse sobre os temas, apresente seus argumentos também, ouça opiniões diferentes, escutar o outro, como aconteceu nesse diálogo agora. Escute o que o outro tem a dizer e aí você participa de uma forma saudável nesse debate. Se houver algum assunto que você considera importante, gostaria de ver nesta série, pode enviar sua sugestão também, sua participação é importante no 99911-9981, que é o nosso WhatsApp, com DDD11. Amanhã, aqui no Jornal da CBN, você acompanha mais um capítulo da série 50 Debates para o Brasil.
4: Muito legal, né? Você ouvinte aqui do CBN Madrugada vai acompanhar também todos os dias a reapresentação desses debates importantíssimos. Faltam 10 minutos agora para as duas. A gente vai continuar falando de eleições a partir da definição do candidato ao governo do Rio pelo Partido dos Trabalhadores. O presidente Lula já começa a ensaiar visitas ao estado que nas últimas eleições definiu o presidente da República.
5: A disputa pelo governo de Minas Gerais começa a ganhar ritmo após o PT oficializar a pré-candidatura do deputado federal Patrus Ananias. O partido articula agora uma possível visita do presidente Luiz Inácio Lula da Silva ao estado na próxima sexta-feira. A expectativa é que o presidente cumpra a agenda em Lagoa Santa e governador Valadares, embora o Palácio do Planalto ainda não tenha confirmado a viagem. A definição do nome de Patrus provocou reação do Diretório Mineiro do PL. Em publicação nas redes sociais, o partido afirmou que a candidatura própria do PT surgiu por conveniência após o fracasso das tentativas de construir uma frente ampla em Minas. O PL lembrou a dificuldade petista em construir um palanque amplo no estado com outros partidos. Antes de confirmar Patrus, o PT se frustrou ao receber negativas do senador Rodrigo Pacheco, do PSB, plano A da legenda no estado, e também do ex-prefeito de Belo Horizonte, Alexandre Calil, do PDT, e, por fim, da ex-prefeita de Contagem e pré-candidata ao Senado, Marília Campos, do PT. Os liberais também avaliaram que a centro-esquerda segue dividida, apesar da oficialização da chapa petista. Nos bastidores, porém, o próprio PL ainda busca definir seu caminho para a disputa estadual. A legenda mantém conversas com o senador Cleitinho Azevedo, do Republicanos, e também considera lançar o ex-prefeito de Betim, Vitório Medioli, caso não haja um acordo. Enquanto isso, o pré-candidato do MDB ao governo, Gabriel Azevedo, intensifica a busca por alianças. Nesta segunda-feira, ele se reuniu com o presidente nacional do Avante, deputado federal Luiz Tibé, para discutir um possível apoio à candidatura. A convenção estadual do MDB está marcada para o dia 1º de agosto na Assembleia Legislativa de Minas Gerais, quando o partido deverá oficializar a candidatura de Gabriel Azevedo ao governo de Minas. Além do Avante, outras legendas seguem sem candidato próprio, como Agir, as federações PSDB e Cidadania e PRD Solidariedade seguem em negociação e podem influenciar a formação das chapas. A Federação União Brasil PP é considerada uma das principais peças da disputa, por reunir tempo de televisão e recursos para a campanha. Ao mesmo tempo, lideranças de diferentes campos políticos seguem articulando alianças, enquanto aguardam definições que podem redesenhar o cenário eleitoral em Minas Gerais. De Belo Horizonte, Janaína Regiane.
4: E a busca por um vice ou uma vice no seio bolsonarista, João Rosa?
6: O senador Flávio Bolsonaro deve ser oficializado na Convenção Nacional do PL no próximo sábado como candidato à presidência da República sem um vice definido e ainda tentando fechar alianças com partidos da direita e do Centrão. A sigla, comandada por Valdemar Costa Neto, mantém negociações com o PP, União Brasil, Republicanos, Podemos e PSDB para ampliar a coligação da candidatura do senador, mas vem enfrentando dificuldades por conta do dos arranjos regionais. O coordenador geral da pré-campanha, o senador Rogério Marinho, afirmou que o entendimento do partido continua sendo de escolher uma mulher para compor a chapa, mas as negociações seguem em andamento. Marinho também afirmou que a prioridade do PL é concluir as alianças partidárias até o dia 5 de agosto, prazo final previsto pela legislação eleitoral para as convenções.
7: Até o dia 5 de agosto, né, é o prazo que a legislação permite que essas negociações ocorram, né? Nós temos interesse, né? É evidente, ninguém está aqui dizendo que não é importante, pelo contrário, é muito importante para nós, porque o tempo de televisão, né, permite que a campanha possa mostrar o seu candidato, mostrar de que forma ele se comportará no exercício da presidência da República, responder críticas, né, e ser absolutamente transparente para com a sociedade.
6: Ao justificar a dificuldade em fechar alianças, Valdemar reconheceu que Flávio não estava preparado para assumir a condição de pré-candidato à presidência. Segundo o dirigente, o senador foi lançado na disputa sem uma construção prévia de alianças com outros partidos. A manifestação ocorreu em uma entrevista à CNN.
8: Temos interesse em muitos partidos, é só que acontece o seguinte, o Flávio não estava preparado para ser candidato, então ele foi escolhido pelo Bolsonaro e ele não tinha feito uma estrutura, não tinha feito um trabalho antes para ser candidato à presidência da República. Ele foi escolhido, Bolsonaro escolheu o Flávio, e ele está, agora que nós estamos conseguindo andar nisso aí, nesse assunto.
6: Outro desafio enfrentado pela pré-campanha é o desgaste na relação entre Flávio e a ex-primeira-dama Michele Bolsonaro, episódio que, segundo integrantes do partido, tem dificultado a aproximação da pré-campanha com o eleitorado feminino. Para tentar superar a crise, Marinho afirmou que Michele foi convidada para participar da Convenção Nacional do PL. De Brasília, João Rosa.
4: 1h56 de Brasília, nós vamos ao Rio de Janeiro com Pedro Bonenberger. Tem informações sobre a busca por um vice também por parte do candidato do Novo, Romeu Zema.
9: O pré-candidato do Novo à presidência da República, Romeu Zema, afirmou nesta terça-feira que não houve qualquer convite para que a ex-primeira-dama Michele Bolsonaro, do PL, integrasse a chapa dele como candidata a vice-presidente. Em agenda no Rio de Janeiro, Zema diz que foi questionado por jornalistas sobre a possibilidade e respondeu apenas que ela seria um bom nome. Segundo ele, a definição do vice ocorrerá apenas em agosto, depois da convenção partidária do Partido Novo, já que o Senado político ainda pode mudar nas próximas semanas.
10: E essa definição de vice vai ser definida até a data limite. Na política, geralmente se resolve no último dia, na última hora, porque o cenário vai mudando, é dinâmico. Temos uma investigação em curso do Banco Master, está sempre surgindo fatos novos. Eu não mencionei o nome dela, não. Eu fui questionado, né, quem seria vice, eu falei que não tinha ainda nenhum nome e o jornalista citou o nome dela. Eu falei, é uma possibilidade. Não houve nenhum convite a nenhum momento, mas diante da pergunta eu mencionei que sim.
9: A convenção que deve oficializar a candidatura de Romeu Zema à presidência está marcada para o dia 27 de julho em Brasília. Do ponto de vista jurídico, a única chance de Michele concorrer como vice de Zema seria num cenário no qual Flávio Bolsonaro desistisse da candidatura dele, pois ambos são do mesmo partido, o PL. Nas redes sociais, a ex-primeira-dama negou essa possibilidade. Ainda durante o encontro com representantes do Instituto Brasileiro de Petróleo e Gás no Rio, Zema defendeu a privatização da Petrobras e afirmou que, se eleito, pretende, no mínimo, tirar o atual poder de interferência do governo na gestão.
10: Eu já fiz, de certa maneira, em Minas. Em Minas Gerais, durante a minha gestão, nós vendemos participações ou privatizamos 118 empresas. Então, sou totalmente favorável a privatizar tudo. Para mim, não tem vaca sagrada.
11: Mas seria o caso de vender as ações da União na Petrobras, então, candidato?
10: Exatamente. Ou que a União fique até sócia, mas sem decidir, sem ficar fazendo politicagem dentro da empresa.
9: A Petrobras já é uma empresa de capital misto, com ações negociadas em bolsa e participação de investidores privados. A União, porém, mantém o controle da companhia por ser acionista majoritária com direito a voto. Do Rio de Janeiro, Pedro Bonenberg.
4: Do Rio para São Paulo com a Bruna Barbosa, que tem informações sobre a pré-candidatura de Renan Santos.
12: O candidato à presidência da República pelo Partido Missão, Renan Santos, apresentou nesta terça-feira uma prévia do plano de governo que pretende levar a campanha eleitoral. Na última pesquisa Quest, divulgada na semana passada, o candidato aparece com 3% das intenções de voto, tecnicamente empatado com Ronaldo Caiado, do PSD, que tem 4%, e Romeu Zema, do Novo, com 2%. O documento reúne propostas para a economia, segurança, educação, saúde e reforma do Estado. Na área econômica, o plano prevê um ajuste fiscal, redução de gastos públicos, revisão de benefícios tributários, fim dos supersalários e a substituição do Bolsa Família por um programa de frente cidadãs, em que beneficiários em idade economicamente ativa passariam a participar de projetos de trabalho voltados ao interesse público. Entre as metas de longo prazo está um programa para desfavelizar o Brasil em 10 anos, associado a políticas habitacionais, regularização urbana e ações de segurança pública. Especificamente na segurança, o partido propõe decretar uma guerra ao crime, com operações de garantia da lei e da ordem em áreas dominadas por facções, construção de superpresídios, endurecimento da legislação contra organizações criminosas e medidas inspiradas no modelo adotado em El Salvador. Parte das propostas, no entanto, depende da aprovação de mudanças na legislação pelo Congresso Nacional. Na avaliação do doutor em administração pública e governo pela Fundação Getúlio Vargas, Eduardo Green, esse tipo de documento não representa um plano de governo, mas um conjunto de medidas eleitorais.
13: Cada um promete o que quer, porque não explica como vai fazer, de onde vem dinheiro, mas isso lhe dá narrativa política para disputa, para dizer, nós somos a candidatura mais preocupada com a segurança. Nós somos a candidatura que tem as propostas mais concretas. E como o eleitor nunca observa posteriormente se aquilo que foi prometido na verdade é viável, ele vai se agarrar naquele candidato que conseguiu apresentar uma narrativa mais convincente.
12: Além da reforma do Estado, que prevê reduzir em até 70% o número de municípios brasileiros por meio da fusão de cidades e criar uma lei de responsabilidade gerencial para vincular recursos públicos ao desempenho dos gestores, o plano também propõe o fim das cotas raciais e sociais nas universidades públicas, substituindo-as por bolsas por mérito. Na educação básica, Renan Santos defende a ampliação de escolas cívico-militares, um Código Nacional de Conduta para Estudantes e mudanças na progressão continuada. E na saúde, o programa prevê o uso de inteligência artificial, telemedicina e prontuário eletrônico integrado para reduzir filas no SUS. De São Paulo, Bruna Barbosa.
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0: Quarta-feira, 22 de julho de 2026. O Brasil permanece fora do mapa da fome pelo segundo ano consecutivo, de acordo com um novo relatório divulgado pela Organização das Nações Unidas. O documento indica que o país alcançou a menor taxa já registrada de pessoas em situação de insegurança alimentar severa, 0,6%. Entre 2023 e 2025, mais de 16 milhões de pessoas deixaram essa condição. O presidente Lula não vai participar das cerimônias de posse dos presidentes eleitos do Peru, Keiko Fujimori, e da Colômbia, Abelardo de Lais Priella. Segundo interlocutores do Palácio do Planalto, o governo federal está concentrado na agenda interna, com prioridade para os meses que antecedem as eleições presidenciais. A Assembleia Geral das Nações Unidas, em setembro, em Nova York, deve ser o próximo compromisso internacional do petista. As informações são do jornal Folha de São Paulo. O cantor e compositor Milton Nascimento recebeu alta hospitalar após tratamento contra uma pneumonia. A informação foi divulgada pelo filho do artista, Augusto Nascimento, em uma postagem nas redes sociais. Na publicação, Augusto informou que o cantor vai continuar em acompanhamento domiciliar. No horário de Brasília, 2:04.
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0: 2:05, muito bom dia, obrigado a você que nos faz companhia aqui no CBN Madrugada. Ricardo Garcia na mesa de som, vamos juntos até às 5. Agora é hora da gente saber como estará o tempo em todo o Brasil.
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0: Com Josélia Pegorim.
2: O tempo seco e ensolarado continua a predominar sobre o Brasil nesta quarta-feira. Na maior parte da região sudeste, do centro-oeste, na maioria das áreas do norte e também do nordeste do Brasil, o sol e o ar seco ainda predominam nesta quarta-feira, com temperaturas relativamente altas durante a tarde. As pancadas de chuva ficam restritas ao extremo norte do Brasil. Roraima, Amapá, no extremo norte do Pará e do Amazonas, acontecem pancadas de chuva com períodos de sol, mas podem ser pancadas de chuva moderadas a fortes. Também há condições para pancadas de chuva nesta quarta-feira em quase todo o litoral da região nordeste. Em geral, é uma chuva até de moderada intensidade. Mas há uma preocupação com uma instabilidade mais intensa que está próxima ao litoral do Rio Grande do Norte e da Paraíba. Então, nesses dois estados, há condições para chuvas moderadas a fortes. E uma nova frente fria está avançando sobre o sul do Brasil. Nesta quarta-feira, essa frente fria espalha sua chuva sobre o Paraná e Santa Catarina. Nos dois estados, tem risco de chuva forte, de temporais acontecendo. No Rio Grande do Sul, ainda deve chover em quase todas as áreas nesta quarta-feira, mas a tendência é de diminuição da chuva. A maior concentração de chuva nesta quarta-feira no sul do Brasil será no oeste e no sul do Paraná. Esta frente fria também muda o tempo em áreas de Mato Grosso do Sul, com previsão de pancadas de chuva no centro-oeste e sul do estado, inclusive na região de Campo Grande. E durante a noite desta quarta-feira, já pode chover um pouco no oeste e no sul do estado de São Paulo. Esta frente fria vai conseguir avançar pela região sudeste do Brasil, então na quinta-feira teremos chuva em praticamente todas as áreas de São Paulo, inclusive na Grande São Paulo, e depois na sexta-feira essa frente fria vai mudar o tempo no estado do Rio de Janeiro e também em áreas do sul de Minas Gerais. Josélia Pegorim, da Climatempo para a CBN.
0: 12:08, hora do esporte aqui no CBN Madrugada. Bom dia, Bruno Faria.
3: Alô, Galvão, tudo bem, amigo? Bom dia pra você, bom dia pra todo mundo que nos acompanha. Tivemos jogos importantes nesta terça-feira. Fase eliminatória, os playoffs da Copa Sul-Americana. Há pouco terminou em Valência, na Venezuela. UCV 1, Santos 4. Terça-feira da semana que vem, partida na Vila Belmiro. Importante dizer que o Peixe pode perder por até 2 gols de diferença, que estará classificado para as oitavas de final da Sula. Outro destaque é, se perder por 3 gols de diferença, decisão nos pênaltis. A verdade é que o Santos encaminhou muito bem a sua vaga para as oitavas de final. Tivemos partida também pela 19ª rodada do Campeonato Brasileiro. Atlético Mineiro e Bahia ficaram no empate por 1-1. Nesta quarta-feira tem mais jogos. Coritiba e Palmeiras, 19h30 da noite. Às 21h30, 3 duelos. Chapecoense e Flamengo, Internacional e Cruzeiro, São Paulo e Atlético Paranaense. Por falar em São Paulo, o tricolor do Morumbis sofreu um transfer ban da FIFA nesta terça. O clube não pagou a primeira parcela da compra de Marcos Antônio junto ao Lazio da Itália. O valor gira em torno de 6 milhões de reais. E o tricolor está impossibilitado de registrar novos jogadores. Dos 4 reforços, 3 já foram anunciados e estão no BID, o Boletim Informativo Diário. Domingos Duarte ainda depende de documentação para ser anunciado e depois o São Paulo resolver a questão com a FIFA e a Lazio para poder registrar o zagueiro português no BID da CBF.

0: 2:10, espaço aberto para Tatiana Vasconcelos, Nadédia Calado e Maria Cristina Fernandes.
1: O Tribunal Superior Eleitoral divulgou na noite de ontem o perfil do eleitorado para as eleições 2026. E tô vendo seu texto no Valor, eu adorei o título. Fora da bolha, eleitor ficou mais sabido e desapegado. Como é que a gente chega nessa conclusão, Maria Cristina?
2: Tem que juntar um monte de coisa,
1: vamos lá.
2: Vamos começar do eleitor de carne e osso, da vida real, né? Os dados são muito interessantes, não é que tenha, os dados não trazem nenhuma tendência distinta da que a gente tem observado nos últimos anos, porque trata-se de demografia também, né? Demografia você não muda da noite para o dia. Mas há alguns aspectos muito curiosos se a gente cruza o perfil do eleitorado e o perfil das bolhas das redes sociais na internet. Primeira constatação, o número do eleitorado, eu acho sempre importante a gente saber, porque é cada um de nós, né? É o cada voto que conta. 158.745.463 eleitores. É muita gente. Mas se acredita que o número de internautas é maior? São mais de 168 milhões de internautas. Agora, daí a gente não pode tirar a conclusão que esta eleição será determinada pelas redes sociais, porque aí, fazendo a meia culpa, aliás, o jornalismo está achando que ao cobrir de rede social está cobrindo a eleição. E não é. E aí um dado real do eleitorado. Esse eleitor sub-18, digamos assim, que é esse eleitor que não é obrigado a se registrar para votar, que tem 16, 17 anos, ele despencou o registro eleitoral. Ele tem que se registrar, obviamente, se alistar. Esse registro tinha crescido de 18 para 22, 51%. Por quê? Porque a Anitta foi convidada pelo TSE para fazer uma campanha lá em 22 e aí alavancou esse alistamento dos jovens. E agora não teve nada disso e caiu 23% o alistamento desses jovens com menos de 18 anos. E os idosos, e esse jovem é um jovem, não preciso dizer, está muito antenado com as redes sociais. E os idosos que estão mais distantes cresceram 13% de 22 para cá. E quando a gente vê, e isso é importante, assim, porque a gente tem visto as pesquisas, a última da Genial Quest, por exemplo, mostrou que mais de metade do eleitorado está indeciso. Se a gente cruza com o comparecimento, isso dá mais de 70 milhões de eleitores que não sabem em quem vão votar. Então, tudo isso reforça a percepção de que a gente está se movendo um pouco no escuro. E os prognósticos eleitorais a gente tem que ouvir sempre, e a gente faz também, mas com muita parcimônia, porque o TSE mostrou que o eleitorado que mais cresce em regiões que o noticiário nacional ignora. Quando não ignora, registra quando, no máximo, quando o eleitor, eu escrevi, o eleitor engole uma onça, né? só registra pelo inusitado, right, né? E o norte e o centro-oeste, que são essas regiões que não entram muito no noticiário, estão crescendo cresceram mais de 4%. Isso bem mais do que a média nacional. E hoje, as duas regiões juntas superam o sul do país. O Nordeste cresceu acima e mantém essa fatia, que é de 27 e pouco do eleitorado, né? Um pouco mais de um quarto. E o Sudeste, que é onde as manchetes, né, mais se voltam para o Sudeste. Os partidos estão muito voltados para o Sudeste, né? As convenções do Lula e do Flávio Bolsonaro serão aqui em São Paulo. Perdeu eleitores. O Sudeste está com 0,5% a menos de eleitores. As mulheres são maioria desde sempre. A vantagem das mulheres em 22 era de 8 milhões de votos, superou 8 milhões de votos. Este ano já está próximo de 9 milhões. É como se tivesse a diferença para os homens. É como se tivesse a mais, em relação aos homens, uma cidade de São Paulo inteira. O eleitorado da cidade de São Paulo inteiro, de mulheres a mais do que homens votando.
1: É bastante, hein?
2: Muita gente.
1: É determinante, Maria Cristina, como a gente tem ouvido?
2: É muito determinante. E é determinante especialmente nessa reta final, que esse grau de indecisão vai diminuir, vai diminuindo. Mas, na verdade, muita gente deixa para se definir lá na ponta. E as mulheres também são maioria entre os indecisos. Agora, isso não significa que elas vão deixar de comparecer. Eu já falei aqui, vou repetir, as mulheres votam mais que os homens. A taxa de comparecimento delas é bem superior à dos homens. Em 22 foi 2 pontos percentuais acima. Então, elas são muito determinantes por isso, porque elas são maioria, quase 9 milhões a mais do que os homens, e elas comparecem mais do que os homens. E são mais bem informadas, ou seja, elas buscam mais informação e informação qualificada do que, em média, os homens, porque têm melhor formação. Então, este eleitor, que pelo perfil aqui a gente vê que está crescendo em regiões que o noticiário não cobre, perdeu jovens e tem uma maioria muito acachapante aí de mulheres, esse eleitor, este desconhecido que vai às urnas em outubro, a gente também não pode se guiar pelas redes para decifrá-lo. Porque eu peguei uns dados de um especialista em comportamento digital chamado Renato Dolce, muito curiosos. Ele disse o seguinte: desses 168 milhões de conectados, apenas 27 milhões se manifestam sobre política. E se você pega a taxa daqueles que se manifestam, que tem relevância, ou seja, que tem mais de 5 mil seguidores e que compartilha o que se compartilha, o que eles publicam, você não passa de 8 milhões. Desses 8 milhões, tem uma fatia minúscula, que é o ativista digital, que publica 4 vezes por dia. E este ativista digital gera 60% de todas as menções na internet. Ele publica mais de 20 vezes do que um usuário ocasional de rede social. Este ativista digital é apenas 1 milhão. De tudo, né? 1 milhão nesse universo de eleitores, 1 milhão desses 168 milhões de internautas. Então, é uma bolha, né? É uma bolha que movimenta as redes e não traduz o eleitorado. É muito barulho que acaba pautando o noticiário e também motivando o discurso político, né? Quando a população de carne e osso quer ouvir as propostas que afetam a sua vida, né? E mostra também que essa polarização extremada é algo que está muito vitaminado pela bolha, né? O eleitor está mais desapegado, é isso que eu chamo, um eleitor desapegado de suas escolhas eleitorais, porque os pesquisadores usam o termo que é polarização afetiva, que é o que é o eleitor que adere a um candidato e rejeita o outro, né? Que é esse que está arraigado, que eu sou Flávio e não abro mão, eu sou Lula e não abro mão. Este eleitor corresponde a 30% do eleitorado. O resto não se enquadra nesse perfil. Uhum. Então, é um eleitor desapegado, inclusive do governo, porque se a gente pegar, tem uma pesquisa recente do Datafolha, se você pega, é uma pesquisa que eles fazem todos os anos, há 13 anos, se você pega quem acha que precisa de governo, despencou mais do que pela metade. Então é um eleitor desapegado de eleição, desapegado de governo. E um eleitor que, você vai dizer, não, é um eleitor ignorante, não, talvez o desapego seja justamente pela instrução, porque hoje tem uma fatia que é analfabeto, apenas lê e escreve, tem ensino fundamental completo e incompleto, esta fatia de eleitores caiu. E quem cresceu foi todo mundo que tem escolaridade acima disso, né? Hoje a maior fatia do eleitorado tem ensino médio, são 44 milhões com ensino médio e 18 milhões de eleitores concluíram faculdade. Então, este eleitor desapegado ficou mais sabido, Tati.
1: Muito bem, perfeitamente.
0: Maria Cristina Fernandes conversando com a Tatiana Vasconcelos, com a Nadédia Calado. São 2h20. A gente vai abrir espaço agora para o Luiz Fernando Figliage, ele e a Karina Almeida produziram uma reportagem muito interessante com um retrato muito triste. Números alarmantes relacionados à violência contra crianças e adolescentes.
3: Um menino de 10 anos, resgatado pelo Conselho Tutelar em Goiânia, foi encontrado sozinho, sem água, sem comida e trancado em um apartamento. Em Francisco Beltrão, cidade no sudoeste do Paraná, enquanto caminhava ao lado do irmão em uma calçada, uma menina de 3 anos levou um chute no rosto do próprio pai. No Rio Grande do Sul, a Polícia Civil investiga se houve omissão da rede de proteção do município de Viamão no caso de um menino de 3 anos que morreu após ser espancado pelo pai. De negligências, abusos psicológicos e castigos físicos leves até agressões mais graves, esse é o retrato de um país que recebe uma denúncia de maus tratos contra crianças e adolescentes a cada 3 minutos. Dados do Ministério dos Direitos Humanos e da Cidadania, que coleta informações através do Disque 100, revelam que o Brasil registrou mais de 88 mil denúncias nos 6 primeiros meses deste ano, superando o mesmo período de 2024. O volume semestral aumentou mais de 20% no intervalo comparado. A análise feita pela CBN revela que o perigo mora dentro de casa. A maioria dos casos é praticada por pais e mães. A faixa etária mais vulnerável está na primeira infância, especificamente entre crianças de 4 e 5 anos. Para a professora de Direito da Universidade Federal de Santa Catarina e especialista em Direito da Criança e do Adolescente, Josiane Veronese, o problema é estrutural. Ela explica que após a Constituição de 1988, a proteção a crianças e adolescentes se tornou prioridade absoluta. No entanto, segundo Josiane, o atual Código Civil ainda possui o artigo 1638, que reforça a ideia de castigo.
4: Que a sociedade brasileira, ela tem, na minha opinião, uma violência estrutural. Assim como se fala do racismo estrutural, nós temos, digamos, macro, uma violência estrutural que começa até da forma em que as primeiras crianças vieram para o Brasil, não é? Nenhuma forma de violência pode ser admitida. Nenhuma forma de violência.
3: As leis brasileiras definem os maus tratos contra crianças e adolescentes como qualquer ação ou omissão de pais irresponsáveis que viole os direitos básicos ou coloque a integridade em risco. O aumento das denúncias pode refletir tanto a persistência e escalada da violência quanto uma maior conscientização da sociedade sobre a importância da notificação. Os casos recentes revelam isso. Em Goiânia, o menino de 10 anos encontrado sozinho em um apartamento só foi resgatado após denúncia dos vizinhos. A tecnologia também pode ajudar, como no caso do homem que chutou a própria filha. Câmeras de segurança registraram o momento e a mãe da menina conseguiu realizar um boletim de ocorrência 2 dias após descobrir a agressão. Mas somente a denúncia não é o suficiente. A Coordenadora Nacional de Fortalecimento Familiar da Aldeias Infantis SOS, Olivia Valente, aponta ser necessário o apoio da iniciativa pública para evitar casos como esse. A ONG trabalha no acolhimento de famílias em vulnerabilidade.
5: E a gente compreende que cada um tem uma história única, então a gente não traz soluções que são padronizadas. O que a gente observa é que em muitos casos, esses fatores de violência e desproteção estão relacionados a fatores como pobreza, sobrecarga dos cuidadores, a violência que pode ser intergeracional, sofrimento mental, uso abusivo de substâncias psicoativas, ausência de rede de apoio, dificuldade de acesso a políticas públicas.
3: Em nota, A Secretaria Nacional dos Direitos da Criança e do Adolescente do Ministério dos Direitos Humanos e da Cidadania afirmou que o enfrentamento a essa realidade exige atuação articulada entre União, Estados e municípios. Ainda segundo a Secretaria, toda a rede de proteção envolvendo assistência social, saúde, educação, segurança pública, sistema de justiça e conselhos tutelares precisa trabalhar em conjunto. De São Paulo, Karina Almeida e Luiz Fernando Figliaggi.
0: Importante, né? Esse alerta, essa reportagem do Figliaggi, da Karina, com uma realidade, mais uma, né? Mais uma realidade triste desse nosso país. 2:25. Vamos a Pernambuco. Ravir Vasconcelos tem informações sobre mais uma barbaridade, né? Foi aquela professora que foi envenenada por uma aluna. Vamos ouvir.
6: A Polícia Civil de Pernambuco, por meio da Delegacia da Boa Vista, finalizou o inquérito que investigou o suposto envenenamento por mercúrio contra um artesã, caso registrado no Recife. Ao término das investigações, a suspeita foi indiciada por tentativa de homicídio. O inquérito foi encaminhado ao Ministério Público de Pernambuco, que ficará responsável por analisar o material e decidir se vai oferecer denúncia à Justiça. Segundo a investigação, a vítima relatou ter sido contaminada por uma aluna em um curso de artesanato. A principal hipótese apontada pela polícia é de que o crime tenha sido motivado por ciúmes, pelo fato da vítima ter amizade com o namorado da suspeita. O delegado José Custódio, responsável pelas investigações, informou que o caso foi conduzido com base em provas técnicas e periciais.
7: Bastava apenas a filmagem, não é isso. Então, a investigação, a complexidade do caso, a natureza do que ocorreu, era necessário a gente identificar qual era a substância que foi colocada naquela água.
6: As investigações revelam que a vítima passou a desconfiar da situação ao notar pequenas esferas metálicas na água que consumia. Conforme relatou a polícia, ela tinha a sensação de estar engolindo bolinhas. Após flagrar a mulher mexendo na garrafa de água que utilizava, a artesã decidiu gravar as aulas enquanto se afastava do local propositalmente. As imagens registradas mostram a pessoa, apontada pela investigação como a suspeita, retirando um sachê da roupa e despejando o conteúdo na garrafa de água da vítima. Durante o interrogatório, a investigada negou ser a pessoa que aparece nas gravações e afirmou que não colocou qualquer substância na garrafa da colega. Para o delegado José Custódio, as provas reunidas sustentam a conclusão da investigação, independentemente da negativa apresentada pela investigada. Com o encerramento do inquérito e o indiciamento por tentativa de homicídio, caberá agora ao Ministério Público avaliar o conjunto probatório e decidir sobre o eventual oferecimento de denúncia. Do Recife, Ravir Vasconcelos.
0: Pernambuco para São Paulo com Pedro Fagundes, tem informações sobre operação de combate ao crime organizado.
8: Uma operação do Ministério Público de São Paulo mirou um grupo que funcionava como uma espécie de fintech do crime. Os operadores recebiam dinheiro em espécie e movimentavam os valores por contas de empresas de fachada, pessoas jurídicas e terceiros a criminosos comuns e chefes do PCC. Depois, os recursos retornavam aos clientes com aparência de legalidade. Em troca, operadores e doleiros recebiam comissões. A investigação avançou depois que um suspeito gravou conversas em que membros da facção relatavam conexões internas e as regras de conduta do PCC. A justiça também expediu 25 mandados de busca e apreensão e autorizou o bloqueio de até 10 milhões de reais em bens e contas. Áudios e planilhas apontam ainda a relação dos empresários Kleber Azevedo dos Santos e Robson Martins de Souza a oficiais de alta patente da Polícia Militar, como os coronéis Pereira Martins e José Augusto Coutinho. Os documentos mencionam repasses de dinheiro em espécie. Os policiais não foram alvos desta operação e não foram formalmente acusados. O empresário Alexandre Salles Brito também é apontado como um dos responsáveis por transações de alto valor. Outro cliente da rede seria Leonardo Monteiros Moja, o Léo do Moinho, preso desde 2024 e acusado de chefiar o tráfico na favela do Moinho, ligado ao PCC. Segundo a investigação, operadores compravam bens em nome próprio para que Leonardo usasse dinheiro vivo sem aparecer como proprietário. O grupo também interferiu em disputas por imóveis de luxo na Riviera de São Lourenço, em Bertioga, no litoral paulista. Em um dos casos, integrantes da facção foram procurados para pressionar o dono de uma casa a vender o imóvel. Os presos foram encaminhados ao Distrito Policial da Casa Verde. A CBN não conseguiu contato com as defesas dos citados. De São Paulo, Pedro Fagundes.
0: 12h29, obrigado a você que nos acompanha via WhatsApp 11 999 11 9981. Geraldo Altino Barreiro, de Belo Horizonte, obrigado, Geraldo, pelas suas palavras. Também o Gerson de Serra, no Espírito Santo, obrigado, Gerson. Também João Sinô, de Brasília, ouvindo a CBN. A mensagem que chega agora aqui também, da Mari Brandão. Pessoal participando via WhatsApp pelo 11 999 11 9981. Antônio Costa, poeta repentista, está em Guarabira, na Paraíba. Brasilzão, né, Ricardo Garcia? Sempre aqui no CBN Madrugada pelo YouTube. Jorge Venâncio, Suzano na área. Escreve aqui o Venâncio, está chegando na nossa transmissão via YouTube, acompanhando as imagens. Obrigado a você que participa também sempre via Instagram no @phcgalvão. Repetindo, @phcgalvão. Violeiro Sandro Diacanga, que é da terra do Luiz Fernando Figliage, Ribeirão Preto, também sempre na nossa companhia. Agradeço demais também Joaquim Júnior, Josimar Costa, pessoal que está chegando via Instagram no @phcgalvão. Muito obrigado.
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0: Quarta-feira, 22 de julho de 2026. O senador Jacques Wagner foi convocado pela Polícia Federal a depor no inquérito que investiga o ex-líder do governo no Senado. Ele é suspeito de ter obtido benefícios ilícitos do Banco Master. Depoimento está marcado para 7 de agosto. A PF pretende esclarecer a solicitação feita por Jacques Wagner ao ex-sócio do Master, Augusto Lima, para aquisição de um apartamento avaliado em R$2.500.000 em Salvador, destinado à filha do senador. Jacques Wagner nega qualquer irregularidade na transação. A Associação Brasileira da Indústria de Máquinas e Equipamentos informou que é contra a aplicação da lei da reciprocidade aos Estados Unidos. O setor defende a ampliação das linhas de crédito e o reforço nas negociações diplomáticas. O governo federal busca medidas para diminuir os efeitos da taxação americana sobre a economia brasileira. O Irã afirmou ter atacado instalações da empresa Amazon no Bahrein. Segundo a Guarda Revolucionária, a ofensiva foi uma retaliação aos bombardeios americanos contra um canteiro de obras de uma usina nuclear no sul do Irã. O conflito também atingiu bases militares e elevou a tensão nas rotas estratégicas de transporte de petróleo. Horário de Brasília, 2 horas e 33 minutos.
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1: Em destaque no Panorama CBN, petroleiros dão meia volta no Mar Vermelho com a ameaça dos rebeldes do Iêmen e Trump avisa que pode atacar região de enriquecimento de urânio do Irã. Governo prepara distribuição de 13 bilhões de reais de lucro do FGTS. Polícia Federal decide pela demissão de Eduardo Bolsonaro por abandono de cargo. Jax Wagner, ex-líder do governo no Senado, é intimado a depor no caso Master. França proíbe redes sociais para menores de 15 anos. Olá para você que está aqui comigo, eu sou o Leandro Gouveia e essa é a segunda edição do podcast Panorama CBN de terça-feira, 21 de julho de 2026. Em menos de meia hora eu te conto as principais notícias do dia. Começo pela guerra, porque o presidente dos Estados Unidos, Donald Trump, afirmou nessa terça-feira que o país vai atacar muito em breve uma montanha na região central do Irã, que fica perto da instalação de enriquecimento de urânio de Natanz, que já está danificada por ataques anteriores. A área é uma das mais protegidas pelo governo iraniano. O complexo tem túneis escavados no fundo da montanha, debaixo de centenas de metros de rocha, o que dificulta o acesso até para as bombas mais potentes. Donald Trump também afirmou que vai responder se o grupo Houthi do Iêmen cumprir a ameaça de bloquear a navegação comercial no Mar Vermelho. Na segunda, os Houthis anunciaram um embargo marítimo contra a Arábia Saudita, que é uma das maiores produtoras de petróleo do mundo, e ameaçam fechar o estreito de Bab el-Mandeb, a segunda maior rota de exportação de petróleo do Oriente Médio, atrás do Estreito de Hormuz, que fica do outro lado da Península Arábica. E nessa terça, segundo a Bloomberg, três navios petroleiros que estavam no Mar Vermelho em direção ao Estreito de Bab el-Mandeb e deram meia volta. Um deles tinha saído de um porto saudita na segunda-feira com 2 milhões de barris de petróleo em direção à China. Outro navio ia para a Índia e um terceiro para o Paquistão. Isso só com as ameaças. Agora as alternativas para esses navios são esperar ou seguir em direção ao Canal de Suez, no Egito, e seguir pelo Mar Mediterrâneo, contornando toda a África até chegar à Ásia. Olha o rolê! Também nessa terça-feira foram controlados os incêndios provocados por um ataque do Irã a uma usina de dessalinização de água no Kuwait. Segundo o governo do país, a instalação funciona junto com uma central de energia elétrica. E a ação aumentou o temor de uma crise no abastecimento para cerca de 60 milhões de pessoas nos seis países do Conselho de Cooperação do Golfo. Enquanto isso, Donald Trump recebeu na Casa Branca o presidente do Líbano, Joseph Aoun. Foi a primeira visita de um chefe de Estado libanês a Washington em quase 20 anos. Trump reconheceu que o Líbano foi duramente atingido durante décadas e prometeu ajuda para desarmar o Hezbollah e avançar em um acordo de paz com Israel. A retirada de Israel e o desarmamento do grupo tiveram o primeiro teste nesse início de semana. De acordo com o governo americano, o exército do Líbano começou a assumir a segurança de três vilarejos na região, mas, nessa terça-feira, militares libaneses acusaram forças de Israel de disparar perto das tropas da equipe durante a implementação do acordo. A professora de Relações Internacionais e comentarista da CBN, Cristina Pesequilo, analisou.
2: O Hezbollah tem ficado cada vez mais de escanteio nessas conversações, né? Ele não participa oficialmente e o governo libanês aproveita essas negociações com os Estados Unidos e com Israel para tentar diminuir ainda mais o poder militar e político. O que nós estamos observando é, na prática, uma tentativa de substituir tropas israelenses estacionadas no sul do Líbano por tropas do Estado libanês sem nenhuma ligação com o Hezbollah, para justamente permitir a volta das pessoas dessa região e um desarmamento definitivo do Hezbollah. O problema é que, como a gente tem visto hoje nas notícias, é que esse acordo muitas vezes não tem sido cumprido por Israel. Israel tem violado o cessar-fogo, mas eu acho que é um ponto positivo de que o governo libanês tem conseguido retomar algumas áreas do Hezbollah e também conseguido

0: sentar à mesa de negociação diretamente com o presidente dos Estados Unidos, Donald Trump.
1: E o petróleo continuou em alta nessa terça-feira. No momento em que eu gravo, o barril do tipo Brent sobe mais de 2%, negociado a 91 dólares. Desde o reinício dos ataques, a alta já é de 30%. Nessa terça-feira, o principal índice da Bolsa de Valores de São Paulo fechou em leve queda de 0,03% aos 173.325 pontos. O dólar comercial caiu 0,32%, cotado a R$ 5,07. E o euro vale R$ 5,78, com baixa de 0,45%. E o governo do Brasil vai distribuir 13,2 bilhões de reais do lucro do FGTS aos trabalhadores. O valor equivale a 90% do resultado do fundo no ano passado, que foi de 14,7 bilhões. Tem direito ao crédito todos os trabalhadores com saldo em contas ativas ou inativas no dia 31 de dezembro do ano passado. O valor vai ser depositado proporcionalmente ao saldo de cada pessoa, com prazo final até o fim de agosto para o crédito feito pela Caixa Econômica Federal. Com esse repasse, o rendimento total do FGTS vai superar a inflação oficial do ano passado, que ficou em 4,26%. E é importante lembrar que o dinheiro vai direto para a conta do fundo e só pode ser retirado nas situações previstas em lei, como demissão sem justa causa, aposentadoria, compra da casa própria ou doenças graves. A proposta do Ministério do Trabalho ainda precisa de aprovação no Conselho Curador do FGTS, em reunião marcada para 28 de julho. A medida cumpre uma decisão do Supremo Tribunal Federal de 2024, que exige que a correção do fundo acompanhe, no mínimo, a inflação do ano. O Tribunal de Contas da União enviou ao Congresso um projeto de lei que aumenta entre 35% e 40% as gratificações pagas a servidores do próprio órgão, os chamados penduricalhos, verbas extras que fazem remunerações no setor público superarem o teto constitucional, que hoje é de R$ 46 mil. Reais. A proposta traz um impacto fiscal estimado em 27 bilhões e 700 milhões de reais a partir de 2027. E esse texto é assinado pelo próprio presidente do Tribunal de Contas, o ministro Vital do Rego. Ele alega que os valores estão defasados em relação às gratificações pagas na Câmara, no Senado e no Executivo. A maior gratificação vai subir de quase 9 mil para mais de 12 mil reais. O apresentador e comentarista da CBN, Carlos Alberto Sardenberg, aponta para o detalhe. O projeto foi enviado no mesmo dia em que o Tribunal de Contas liberou o pagamento de gratificações fora do teto para funcionários do TCU, da Câmara e do Senado.
2: É uma desmoralização, né? Uma desmoralização. No momento em que se diz que há um esforço, um movimento para reduzir os supersalários, o Tribunal de Contas da União, repito, encarregado de verificar o bom uso do dinheiro público, toma a decisão exatamente no sentido contrário, que é o de ampliar os penduricalhos e ampliar o valor. Criou um penduricalho novo e aí aumentou o valor desse penduricalho. O que mostra que esse esforço do Supremo Tribunal Federal para acabar com os penduricalhos ou conter os... É apenas, digamos, para inglês, é.
1: E a Polícia Federal recomendou a demissão do ex-deputado Eduardo Bolsonaro do cargo de escrivão da corporação por abandono de cargo. A decisão consta no encerramento do processo administrativo disciplinar conduzido pela Corregedoria Geral da PF. O relatório foi enviado ao ministro da Justiça, Wellington Lima Silva, a quem cabe tomar a decisão final sobre a exoneração. Depois de ter o mandato de deputado cassado, Eduardo deveria ter reassumido as funções de escrivão no Rio de Janeiro, o que não aconteceu, porque ele continua morando nos Estados Unidos. E a Polícia Federal intimou o senador Jacques Wagner, do PT da Bahia, a prestar depoimento na investigação que apura suposto favorecimento ao Banco Master. O depoimento foi marcado para 7 de agosto. Em 18 de junho, ele foi alvo de busca e apreensão e depois deixou a liderança do governo no Senado. A suspeita é de que o senador tenha recebido propina por meio da empresa da Nora e de um apartamento avaliado em R$ 2,5 milhões em Salvador. E a Polícia Federal apreendeu carros de luxo do lobista Antônio Carlos Camilo Antunes, o careca do INSS. Foram dois de luxo e um de colecionador. Os advogados dele disseram que a própria defesa avisou as autoridades sobre a existência dos veículos em outubro do ano passado. Eles dizem que colocaram os bens à disposição da polícia para evitar qualquer acusação de que o cliente tentava esconder o patrimônio. A intenção da polícia é bloquear o acesso do lobista a recursos financeiros. Antunes já foi indiciado no processo em um dos ramos da investigação. Na semana passada, a Polícia Federal apontou que 48 pessoas participaram do esquema que desviou 708 milhões de reais de aposentados e pensionistas. A Polícia Federal também deflagrou nessa terça a Operação Infiltrados, que busca desmantelar uma organização criminosa que desviou cerca de 45 milhões de reais de correntistas e beneficiários da Caixa Econômica Federal. Segundo as investigações, o grupo fazia saques eletrônicos indevidos e contava com a ajuda de servidores públicos e advogados. O esquema recebia também o suporte de contraventores para corromper agentes públicos, vazar dados sigilosos e atrapalhar o trabalho da justiça. Cerca de 120 policiais federais, com o apoio do GAEPCO, que é o Grupo de Atuação Especial de Combate ao Crime Organizado do Ministério Público Federal, saíram para cumprir 25 mandados de busca e apreensão. As equipes atuam na capital paulista, em Indaiatuba e Salto, no interior de São Paulo, além de municípios do Rio de Janeiro, como Duque de Caxias, Nova Iguaçu, Niterói e Cabo Frio. De acordo com a PF, os suspeitos vão responder por organização criminosa, obstrução de justiça e violação de sigilo funcional. Em São Paulo, o Ministério Público fez, nesta terça-feira, a Operação Janus contra uma rede de operadores financeiros ligada ao PCC. O grupo funcionava como uma espécie de fintech do crime. Os operadores recebiam dinheiro em espécie e movimentavam os valores por contas de empresas de fachada e laranjas. Depois, o dinheiro voltava com aparência legal para ser usado na compra de imóveis e no pagamento de propina a agentes públicos. Em troca, operadores e doleiros cobravam comissões. A justiça expediu 18 mandados de prisão preventiva. 11 pessoas foram presas nessa terça e duas já estavam detidas. Outros 5 investigados continuam foragidos, entre eles o doleiro Leonardo Meirelles. A justiça também determinou o bloqueio de até 10 milhões de reais nas contas de cada investigado. E a investigação avançou depois que um integrante do chamado Tribunal do Crime, do PCC, gravou reuniões em que membros da facção decidiam disputas internas. Segundo a apuração da TV Globo e da Globo News, o estopim para a descoberta da rede foi a briga por uma casa de 2 milhões de reais na Riviera de São Lourenço, em Bertioga, no litoral paulista. O empresário Kleber Azevedo dos Santos, um dos operadores do esquema, recorreu voluntariamente à cúpula do PCC para resolver o impasse financeiro sobre a venda do imóvel com o comprador Marcelo de Moraes Oliveira. Em um dos áudios apreendidos, Kleber chega a pedir 100 mil reais em dinheiro vivo para pagar policiais do DEIC, o Departamento Estadual de Investigações Criminais. Entre os alvos da operação estão o próprio Kleber e Leonardo Monteiro Moja, o Léo do Moinho, apontado como chefe do PCC na favela do Moinho, na região central de São Paulo, que já está preso desde 2024. As investigações indicam que os operadores do esquema mantinham contato próximo também com oficiais da Polícia Militar. A apuração revela conversas em um grupo de WhatsApp com o coronel Luiz Carlos Pereira Martins e cita menções ao coronel José Augusto Coutinho, que foi comandante da rota, unidade de elite da PM, e também a um coronel identificado como Patrício. As mensagens mostram que o coronel Pereira Martins se colocava à disposição para intermediar contatos com autoridades. O Ministério Público destaca que os policiais civis e militares citados não foram alvos de mandados de prisão nem denunciados nessa fase. E no Rio de Janeiro, uma operação da Polícia Civil prendeu 5 pessoas numa ação contra uma quadrilha especializada em roubar remédios contra o câncer. O grupo é acusado de movimentar mais de 33 milhões de reais desde o ano passado. Segundo os investigadores, os medicamentos eram roubados por criminosos armados e levados para o Complexo da Maré, na zona norte do Rio. A carga ficava escondida em áreas do Terceiro Comando Puro, facção criminosa. Depois, os remédios eram redistribuídos com a ajuda de 25 empresas de fachada para hospitais privados e até públicos, por meio de licitações. Apontado como chefe do grupo, Stefano Mantovani Fernandes foi preso em Santo André, em São Paulo. Ele já tinha sido preso em 2009 pelo mesmo crime. No total, os agentes saíram para cumprir 97 mandados de busca e apreensão no Rio de Janeiro, em São Paulo, Goiás e Pará. A justiça também determinou o bloqueio de 30 milhões de reais em contas bancárias do grupo. E uma boa notícia, o cantor e compositor Milton Nascimento, de 83 anos, teve alta médica depois de ficar internado por 6 dias para tratar uma pneumonia. Uma postagem feita pelo filho do artista, Augusto Nascimento, diz que Milton voltou para casa, onde seguirá com o tratamento e cuidados necessários. A publicação também diz: vencemos mais uma, e ainda agradece o carinho do público enquanto o cantor permaneceu internado. Os parlamentares da França aprovaram um projeto de lei que proíbe o uso de redes sociais por menores de 15 anos. A medida, apoiada pelo presidente Emmanuel Macron, vale para plataformas como TikTok, Instagram e WhatsApp. A restrição começa em 1º de setembro para novas contas e chega às contas antigas em janeiro de 2027. O texto também proíbe o uso de celulares nas escolas de ensino médio no país. Com a decisão, a França segue o caminho da Austrália, que foi o primeiro país do mundo a aprovar uma proibição parecida. O governo dos Estados Unidos criticou a decisão do presidente da Nicarágua, Daniel Ortega, de cancelar as eleições presidenciais no país. Em nota oficial, o secretário de Estado norte-americano, Marco Rubio, acusou o governo nicaragüense de abandonar o consentimento popular e fez o apelo de que a comunidade internacional una forças para demonstrar à ditadura que ela não pode esperar manter relações diplomáticas normais com outras nações, enquanto frustra os princípios básicos da democracia no hemisfério ocidental. Depois da onda de protestos de 2018, que deixou mais de 300 mortos, e da eleição contestada de 2021, o governo americano aplicou sanções contra mais de 2 mil autoridades locais. Numa rede social, o secretário-geral da OEA, a Organização dos Estados Americanos, afirmou que Ortega apenas tornou explícito que abandonou a democracia, inclusive a aparência dela, e que a posição constitui a negação definitiva do direito soberano do povo de escolher seu governo. No Chile, um temporal já deixou 10 mortos, 4 desaparecidos e mais de 100 mil pessoas isoladas. O fenômeno começou no sul do país no dia 15 e agora castiga com força as regiões de Coquimbo e Atacama, no norte, onde chuvas desse tipo não são comuns. O número de casas destruídas ou danificadas passa de 2.200. O presidente do Chile, José Antonio Kast, decretou estado de calamidade e mobilizou o exército para ajudar nos resgates e no envio de suprimentos. No Reino Unido, o homem acusado de matar a ex-ministra Anne Widdecombe deu 21 marteladas na cabeça dela. A informação foi dada pela promotoria em uma audiência no Tribunal de Westminster, em Londres, nesta terça-feira. O acusado é Joshua Carey, de 28 anos, que acompanhou a sessão. A ex-ministra tinha 78 anos e era uma figura importante do partido Reform UK, ou Reforme o Reino Unido. Ela foi encontrada morta em casa no dia 9 de julho, eu te contei aqui no Panorama. A polícia prendeu Carey 2 dias depois e afirma que o crime não teve motivação política. E a atriz norte-americana Kaylee Hoddle, de 18 anos, morreu depois de um acidente de carro no estado de Maryland, nos Estados Unidos. Kaylee é surda e ficou conhecida por interpretar a personagem Dia nos filmes Godzilla vs. Kong, de 2021, e Godzilla e Kong, O Novo Império, de 2024. Aqui no Brasil, morreu aos 70 anos o ator João Signorelli, que participou de novelas como Caminho das Índias e Salve Jorge. Ele foi internado na segunda por causa de uma insuficiência renal e sofreu uma parada cardiorrespiratória durante a madrugada. Artistas como Lucélia Santos, Leona Cavalli e Marcelo Médici lamentaram a notícia. João Signorelli deixa a companheira, a atriz Taya Pérez. E antes de uma última notícia, convido você a mandar mensagem para o Panorama. Meu e-mail é leandro.gouveia@cbn.com.br. No Instagram é só procurar por Lê Reis Gouveia e não esquece de escrever seu nome e de onde você está ouvindo. Meu nome é Thiago, falo aqui de Guarulhos, São Paulo. Sou um panolover ouvinte das duas edições diárias. Geralmente escuto caminhando para a academia e também depois dos treinos. Não vejo a hora de poder ouvir junto com a minha noiva Camila após a reforma do apartamento. Às vezes escuto de lá também, tomando uma cervejinha. Um abraço, valeu Thiago, um abraço também para Camila e boa sorte aí para vocês no novo apartamento, que você possa ouvir muito Panorama por lá. Fernando Vera, a música, a comemoração dos brasileiros lá em Barcelona, do título da Espanha, ele fala assim, a música que eles estavam tocando no trem é El Cuarto de Tula, do Buena Vista Social Club, banda cubana importantíssima.
3: Ai, mamá, que passou? Ai, mamá, que passou?
1: Eu até fui atrás e é essa música mesmo, música de Sergio Ciaba, um compositor espanhol radicado em Cuba. Bons ouvidos, hein, Fernando Vera? Obrigado pela participação. E você já indicou o Panorama para alguém hoje? Manda o link pelo WhatsApp para quem você sabe que gosta de ficar bem informado e bem informada. Vamos mudar o clima aí.

0: Porque o cantor Harry Styles frustrou muitos fãs, cancelando o show que faria na noite dessa terça-feira, dia 21, no estádio Morumbis, em São Paulo. A produtora Live Nation informou que a apresentação foi cancelada por causa de um problema de saúde na turnê, sem detalhar se a questão é com o artista, com outra pessoa da equipe. Fãs que foram ao primeiro show da turnê, na última sexta-feira, também em São Paulo, disseram que o cantor teve episódios de tosse no palco. Agora, todos os ingressos vão ser reembolsados e quem tinha ingresso para essa terça-feira vai ter prioridade para comprar uma carga limitada de entradas para o show da próxima sexta-feira, dia 24, que segue confirmado. Quer dizer que ainda tem ingresso sobrando para sexta-feira. Harry Styles ainda não esgotou os ingressos? Já ela...
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0: A pré-venda dos ingressos para o show da cantora Marisa Monte no estádio Nubank Park, em São Paulo, acabou em poucos minutos. A apresentação com orquestra marca o fim da turnê Fônica. O show vai ser em 14 de novembro, com ingressos a partir de R$ 125,00, sem a taxa de serviço. Essa pré-venda era para clientes do Banco do Brasil e a venda para o público geral começa nesta quinta-feira, dia 23. Se pretende ir, já fique esperto, hein? Esse episódio do Panorama vai ficando por aqui. A produção e o roteiro foram feitos por mim, Leandro Gouveia, e a edição e a sonorização por Anderson Wendel, o Tico. A próxima edição do Panorama chega às plataformas por volta das 7 da manhã com Gabriel Freitas. E eu volto na sequência. Até lá!

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0: Quarta-feira, 22 de julho de 2026. O ex-deputado Eduardo Bolsonaro classificou como imatura a decisão da ex-primeira-dama Michele Bolsonaro de divulgar um vídeo com críticas ao senador e pré-candidato à presidência Flávio Bolsonaro, do PL. O ex-parlamentar afirmou que a madrasta jamais deveria ter tornado público o conflito e defendeu que divergências familiares sejam resolvidas internamente. A crise teve início durante as negociações em torno da candidatura do PL ao Senado no Ceará. As declarações foram dadas ao portal Metrópolis. O governo federal encerrou as operações do hospital de campanha montado em La Guaira, na Venezuela, que prestava apoio à população atingida pelos terremotos. Em nota, o governo anunciou ter enviado 540 mil doses de vacina pentavalente, 48 mil doses de BCG e 102 mil doses da vacina tríplice viral, doadas pelo Ministério da Saúde. Também foram enviadas 900 cestas básicas, além de insumos médicos e itens de higiene pessoal. Os parlamentares franceses aprovaram o projeto de lei que proíbe o acesso às redes sociais por menores de 15 anos. A lei deve entrar em vigor em setembro, proibindo adolescentes de criar novas contas em plataformas. A França se torna o primeiro país europeu a seguir o exemplo da Austrália, que implementou em dezembro a primeira proibição do mundo para menores de 16 anos em plataformas como Facebook, Snapchat, TikTok e YouTube.
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2: Bem-estar e movimento no ar hoje, reunindo os líderes de dois dos principais agregadores de academias, estúdios, boxes e grupos de corrida do Brasil. Nós estamos falando do El Hub e do Total Pass. Quem são os clientes destas plataformas? Como essas empresas nos ajudam a entender a forma como uma parte dos brasileiros praticam atividades físicas atualmente? Os nossos convidados são o Ricardo Guerra, que é líder do El Hub no Brasil. Ricardo, muito obrigada pela presença aqui conosco hoje.
3: Prazer é meu, Sandra. Obrigado. Olá, Felipe. Olá a todos os ouvintes. Um prazer estar aqui.
2: E nós estamos também com o Felipe Calbucci, que é CEO da Total Pass na América Latina. Felipe, muito obrigada por ter vindo conversar conosco hoje.
4: Obrigado pelo convite. Um prazer estar aqui, Cássia.
2: Então, eu quero começar perguntando para vocês o seguinte. Quando a gente olha essa fotografia de milhões de usuários das plataformas de vocês, que fotografia que aparece hoje? O brasileiro, ele está, por exemplo, mais ativo, Felipe, hoje do que há 5 anos?
4: Sim, com certeza. Tem até um dado muito legal, que 52% das pessoas disseram que se veem no futuro mais saudáveis do que hoje. E acho que está claro que está na moda, está todo mundo querendo ser mais saudável, um puxando o outro, né? E quando a gente pensa na plataforma, tem um mix bem interessante de idades.
2: Uhum.
4: Claro que tem uma predominância de 20 a 39 anos, 60%, 65% dentro desse perfil, mas tem realmente todas as idades e um crescimento muito grande também da turma de 60 a mais.
2: E você, o que que você percebe em relação a isso, Ricardo? Em relação a quem está fazendo exercício hoje e se as pessoas estão mais preocupadas, não só com a questão da performance, mas do bem-estar de fato?
3: Sim, preocupação em todas as gerações. Quando analisamos anos atrás versus o atual, todas as gerações estão mais ativas, estão buscando mais, não só um bem-estar do ponto de vista de exercício, mas nutrição, dormir bem, terapia, saúde emocional, mental, saúde no trabalho. Então, estão buscando empresas mais saudáveis. Tem um dado de uma pesquisa global nossa, Sandra, que mostra que as pessoas hoje valorizam mais empresas com bem-estar do que o próprio salário financeiro. Isso é um reflexo de como a sociedade evoluiu em termos de desafios, né? Então, a sociedade está mais ansiosa. A gente tem indústrias que trabalharam de uma forma onde a alimentação piorou sistematicamente. Então, a busca por saudabilidade e longevidade está acontecendo em todas as classes sociais e em todas as gerações.
2: Eu fico curiosa em saber, por exemplo, que a gente percebe que hoje, até para explicar quem não está familiarizado com essas plataformas, né? Essas plataformas, Total Pass, WellHub, elas são oferecidas pelas empresas. É um benefício que pode ser oferecido. Aí tem uma decisão da empresa, se ela quer subsidiar a mensalidade do funcionário ou não. Algumas empresas fazem isso, outras não. E aí você tem uma série de academias, de estúdios, de grupos de corrida, das mais diversas modalidades, dependendo do plano que você tiver em uma destas plataformas. Eu falo com bastante conhecimento de causa, porque eu conheço profundamente as duas e as redes que vocês têm, que são muito extensas. Já dá para perceber uma mudança, por exemplo, naquelas empresas que oferecem agregador de academia, se os funcionários estão usando menos o plano de saúde, se as pessoas estão se tornando mais saudáveis? Dá para fazer essa relação já, Ricardo?
3: Sim. Cássia, corrigindo, perdão.
2: Imagina.
3: A gente já faz essa correlação há mais de 10 anos, Cássia. O WellHub, né, na época, quando a gente ainda era de Gympass, foi um dos primeiros desafios. A gente encontrou dentro das organizações e das empresas o primeiro ambiente que a gente conseguia inverter a lógica do bem-estar. Por quê? Na sociedade atual, infelizmente, o sedentarismo vinha crescendo, a saúde vinha se deteriorando. E a gente entendeu que o indivíduo estava sendo massificado de vício em telas, vício em redes sociais, vício em coisas que não eram saudáveis. Então a gente precisava achar um lugar para mudar a cultura e a gente encontrou isso nos nossos clientes com os RHs. Mudando a cultura, haveria uma pressão social para o bem-estar, uma pressão social para que as pessoas buscassem uma vida melhor. Para ajudar as empresas a convencer os CFOs, os CEOs a investir mais em bem-estar, a gente precisou mostrar o retorno. A gente fez isso medindo o plano de saúde, o absenteísmo e a rotatividade nas empresas. No plano de saúde, pasme, a gente encontrou até 35% de diferença na evolução no custo de saúde de quem pratica para quem não pratica atividade física. Junto à mudança cultural que a empresa passou a trabalhar, a gente conseguiu ajudar o setor de uma forma que nem o setor entendia. Por quê? Muita academia vendia plano de academia, mas não necessariamente tinha incentivo para que as pessoas visitassem as suas localidades. Quando o RH entrou nessa equação, você tinha a empresa incentivando o bem-estar, o indivíduo queria se tornar mais saudável e junto com o WellHub e o trabalho que a gente fez com as nossas academias parceiras, elas também trabalharam para que mais pessoas visitassem as academias, saindo de venda de planos para realmente uma mudança na sociedade, crescendo saúde, bem-estar e produtividade. Com isso, para a empresa dar lucro, ter bem-estar, para o colaborador você tem uma vida melhor e para as academias mais gente frequentando todo o setor.
2: No Total Pass vocês perceberam isso também, que tem essa relação entre usar um agregador de academia, usar o Total Pass e usar menos o convênio médico?
5: Com certeza, com certeza. Os dados são parecidos com o que o Ricardo trouxe. E aí eu acrescento que a gente percebe também muito ganho de produtividade das pessoas. E o efeito comunidade. Então é muito legal ver dentro das empresas as pessoas se movimentando entre si, fazendo competições internas. Então a gente costuma fazer muito na Total Pass isso com os nossos clientes, de juntar o RH e dizer assim, quais são as modalidades que os seus colaboradores mais gostam? A gente traz o dado do que eles estão mais usando, roda pesquisa também para acrescentar isso. Falei, então tá bom, vamos fazer aqui uma campanha de 90 dias, vamos ver quem quem é o ganhador e qual vai ser o prêmio. Aí teve um caso específico que a gente conseguiu movimentar numa mesma empresa 22 mil pessoas que geraram 530 mil treinos em 90 dias. É, dessas pessoas, 350 fizeram treino os 90 dias, que foi uma loucura, né? E teve um caso especial, isso acabou que gerou uma repercussão enorme nas redes sociais, que a pessoa espontaneamente mostrou, e claro que não foi nesse período de 90 dias, mas desde que começou a usar a Total Pesa até o fim dessa campanha, perdeu 23 quilos, né? Então é muito bonito ver também essa história que os agregadores, né? Eu no caso da Total Pes, mas o mercado de uma forma geral proporciona para as pessoas, né? Realmente vivendo mais e melhor e fazendo os colaboradores se engajarem. Isso gera resultado, porque às vezes você tem a dificuldade uma área com outra área e aí de repente, não, é quem você encontrou no grupo de corrida da empresa. Ah, então tá bom, então vamos trabalhar junto. Então, rola muito isso.
2: E eu tenho percebido também uma coisa em relação aos agregadores, tanto o El Hub como o Total Pass, que é uma tentativa de incorporar pessoas que, de repente, não estão ali no ambiente empresarial, né? Então, por exemplo, no caso do Total Pass, eu sei que vocês têm um programa de dependentes, né? Que uma pessoa pode convidar outra pessoa para fazer parte do plano. E aí, assim, é dependente, mas é dependente entre aspas, porque o pagamento é separado. Então, se o seu amigo que tem o plano te convidar para entrar como dependente, você não vai ser um transtorno para ele, a cobrança vai vir para você, tudo separadinho. E no caso do El Hub, eu já vi casos de planos de saúde que, através do convênio médico, era possível fazer inscrição para estar dentro do El Hub. Ou seja, a pessoa não precisaria necessariamente estar numa empresa cujo RH oferecesse a plataforma. É uma tentativa de ampliar esses programas para mais gente?
6: Bom, muito boa pergunta. O primeiro ponto importante é a gente gera um ecossistema. Uhum. E nesse ecossistema, um dos lados que é muito relevante é a academia. Para a academia, é fundamental que a plataforma gere incrementalidade. Né? Incrementalidade significa novos usuários, porque senão você canibaliza os usuários da academia.
2: Sim.
6: Em vez de trazer usuários novos. Quando a gente abre muitos programas, né? Isso a gente aprendeu muito quando a gente ainda era B2C, ou mesmo quando o nosso programa de dependentes era muito aberto, existe uma tendência maior dos heavy users e dos usuários já das academias migrarem para a plataforma, que para as academias é muito ruim.
2: É.
6: Quando a gente conversa com Boretec, Companhia Atlética, Panobianca e uma série de outras academias, o que eles mais cobram do El Hub é: queremos crescer a fatia, queremos crescer o mercado, mais gente. A UI fez um estudo com os nossos parceiros que a incrementalidade do El Hub é mais de 80%. O que isso tem a ver com esse ponto? Na hora que o El Hub travou, no caso dos nossos dependentes, e você precisa lá colocar pai, mãe e filho, né, que são as opções, e pagar isso, uhum, a gente garante que seja mesmo os dependentes específicos dessa corporação, né? E isso ajuda a garantir essa incrementalidade alta. No caso específico do plano de saúde, e é muito bom ponto, é uma iniciativa do plano de saúde oferecer aos RHs dos seus clientes esse trabalho que, obviamente, pega as empresas, os seus colaboradores e os seus dependentes de fato, que são os mesmos que, inclusive, estão dentro da empresa junto com esse plano. A incrementalidade nesses dois modelos, ela garante que os nossos parceiros estão felizes, o mercado segue crescendo e a gente segue apostando aí em mais pessoas novas, não pessoas que faziam parte já desse sistema, que migraram para o El Hub.
2: Uhum. E funciona mais ou menos da mesma maneira com o Total Pass, essa ideia de estender, mas com essa preocupação de trazer gente nova para esse universo da atividade física?
5: É, com certeza. Bom, eu penso diferente em relação ao que o Ricardo trouxe, porque na nossa visão e os dados que a gente tem dos dependentes mostram que a gente está trazendo as pessoas que não treinavam. O conceito de ter dependentes que podem ser qualquer pessoa, um amigo, ele vem daquela dificuldade de você voltar a treinar ou de você começar a treinar. Eu mesmo fiquei agora... O mundo ficou com um resfriado, com gripe agora nas últimas semanas.
2: Verdade.
5: Né? Eu fui um desses que pegou o resfriado. Eu fiquei duas semanas sem treinar, melhorei já tem uns 10 dias,
4: conseguir voltar a treinar hoje. Porque parece que depois que você para, e olha aqui, eu trabalho na Total Pass, né? Depois que você para, é muito difícil voltar, né? E aí o conceito de ter um dependente, que pode ser qualquer pessoa, é você poder convidar um amigo e falar, vem cá, bora treinar, né? Claro que existe, a gente tem sim uma preocupação enorme com o parceiro, academia, com o ecossistema, né? Nós somos de um grupo de academias que é Smart Fit, Biorritmo, Velocity, por aí vai. Então a gente tem essa preocupação não só com as do grupo, mas com todos os parceiros, mas os dados têm mostrado que não, a gente está conseguindo trazer mais pessoas. Inclusive a penetração, né, trazendo um dado macro, a penetração de pessoas usando a academia evoluiu de 5 para 7% nos últimos anos aqui no Brasil. A gente vê em todo lugar gente treinando, mas ainda só 7%, mas por outro lado, crescendo.
2: Uhum. Eu acho que tem uma coisa interessante também, você falou das pessoas na academia, né? 5 a 7% esse aumento. Mas é interessante a gente notar como as pessoas estão fazendo mais exercício em todos os lugares. A gente está até preparando uma edição aqui do Bem-Estar, uma próxima edição, que a gente vai falar sobre atividade física em parques, praças, praias, que é uma coisa que a gente tem muito e que é muito bacana, inclusive de forma acessível e em alguns casos usando a plataforma ou as plataformas de vocês. Eu já usei as duas para programa de corrida, por exemplo, aqui no Parque do Ibirapuera, que é muito legal. E eu queria ouvir vocês sobre a questão das gerações. Se a gente percebe alguns marcadores diferentes dependendo da geração do usuário destes programas. Começando pelo El Hub, o que, que vocês percebem em relação à diferença geracional na hora de treinar?
6: Sim, sua percepção é válida e é interessante. O nosso maior parceiro em número de usuários mundial é o Strava.
2: Ah,
6: o Strava faz parte do nosso bloco de aplicativos e realmente é impressionante. São centenas de milhares de pessoas todo mês que utilizam o Strava e, obviamente, parques, né? A gente vê o ciclismo crescer muito como, como modalidade. O ciclismo no El Hub cresceu quase 100% nos últimos 12 meses.
2: Olha.
6: Bastante. A grande maioria dos nossos parceiros de academias tem dentro, né, as aulas de spinning. Várias redes que conseguem oferecer esse serviço e vai seguir crescendo, né? Um dos nossos principais parceiros nos Estados Unidos é, inclusive, uma rede spinning famosa, SoulCycle, lá em Nova York. É bem interessante. Inclusive, quem tem o plano do El Hub pode usar lá nos Estados Unidos, Inglaterra. Próxima vez que você for para lá, passa a sugestão para fazer esse check-in internacional. Entre diferentes gerações, eu diria que é bem variado. Embora a gente vê sim nos usuários mais jovens uma utilização maior de múltiplas plataformas, né? Quando a gente vê talvez o pessoal um pouco mais avançado na idade, muita gente foca em um parceiro, vai na mesma academia, às vezes está acostumado, um parceiro de bairro, ainda está em alguns casos descobrindo esse exercício físico, porque as gerações antigas demoraram para entrar um pouco mais, né, nessa vida moderna, e as novas não, né? Com a sua exceção que você contou aqui pra gente, que já usou 10, 15 vezes diferentes modalidades, a gente vê a geração mais nova visitando bastante várias modalidades, né? E aí tem tanto as diferentes plataformas físicas, quanto as diferentes plataformas digitais. Então a gente também tem como parceiro o Calm, o Headspace, que são plataformas mundiais de meditação, né, de saúde mental. Isso também tem crescido bastante. E eu diria que só vai aumentar por dois motivos. Há 10, 15, 20 anos, muita gente que só corria ou que só fazia, por exemplo, ciclismo, achava que a saúde estava 100% protegida com uma modalidade. E o que a longevidade tem mostrado pra gente é que, além de você fazer o cardio, você tem que fazer o músculo. E além de fazer a musculação, você tem que fazer o cardio. Porque justamente essa variação de tipos de modalidade aumenta não só o quanto que você vai viver, mas o como você vai viver.
2: Uhum.
6: Fora o que a gente já tem falado de nutrição, dormir e outros tipos de questões ligadas à longevidade. Talvez a mais, vamos dizer assim, que gere mais tensão, que eu tenho visto muita gente comentar, é o próprio álcool. Como todas as gerações reduziram álcool, né?
2: Uhum.
6: A gente tem falado das gerações mais novas, porque talvez fique mais evidente. Mas eu estava conversando com o Felipe mais cedo, os eventos empresariais, muita gente já não bebe mais. Então, todas as tendências estão impactando todas as gerações, mas as mais novas sim têm uma tendência muito maior e mais acelerada.
2: E como que é na Total Pass? Quem vai fazer exercício? Pessoas de que idade? O que, que elas estão buscando?
5: Cássia, jovem quer encontrar pessoas, né? Então, jovem quer comunidade.
2: Uhum.
5: Então, a gente repara uma tendência muito grande dos estúdios. A turma, em vez de ir para musculação, e muitas vezes vai também por causa dessa questão do fortalecimento, mas quer ir num race bootcamp, fazer um treino funcional, quer ir num jab house, fazer um box. É, agora está muito em alta a vidya, que é hot yoga, uhum, né? A era pilates. Então, o jovem gosta dessa coisa de fazer junto. A gente repara muito.

0: muito essa tendência. Quando a gente pensa, vamos pensar aqui, né? Então, jovem, isso é muito relativo, né?
1: Uhum.
0: Mas a gente pensa, o que eu tô falando jovem, vamos pensar aí até a turma dos 30, 35. Depois você pega essa faixa de 35 a 50... É muito forte musculação, mas a gente percebe também uma tendência grande para yoga e para experimentar, né? A gente pega na nossa plataforma, 80% dos alunos fazem musculação e os outros 20 vivem experimentando, seja ir lá num tênis, seja fazer uma natação. A gente tem 250 modalidades esportivas, então a gente brinca que todo mundo tem um talento que ainda não descobriu. Quando a gente pensa 50 a mais, o que afeta mais são os horários e não tanto modalidade. Né? Então, claro que o horário de 6 às 11 é um horário muito concorrido, né? E quando você pensa em 50 a mais, esse é o horário. Quando você pensa na turma que está a todo vapor no escritório, a gente pega de 6 às 8.
1: Quero saber o que vocês fazem de exercício. Vocês que trabalham com isso, têm uma série de estudos, que sabem o que traz bem-estar, o que é bom para a saúde. O que vocês fazem em termos de atividade física, começando por você, Ricardo?
2: Pô, meu sonho sempre foi ser jogador de tênis profissional, que eu ainda vou realizar daqui a uns 10, 15 anos, quando o bem-estar já tiver dominado o mundo junto com o El Hub. Mas eu sei que para manter o tênis funcionando, eu preciso investir no meu corpo, né? Então a musculação é algo que eu gosto, que eu pratico toda semana. Eu gosto de fazer, mas eu sei que é importante para a longevidade e eu foco muito no cardiovascular, né? Um indicador, Cássia, que mais tem a ver com longevidade é o VO2 máximo, que é a quantidade de oxigênio e energia que a gente consegue gerar no nosso sistema. E aí eu foco bastante em fazer tiros na esteira, tiros, né, ao ar livre, exercícios de funcionais. Mas eu adoro esporte, se eu pudesse passaria o dia praticando. Outro esporte que eu faço nas séries com a minha família é esqui. A gente conversou brevemente sobre isso, eu adoro as montanhas, adoro estar curtindo e aproveitando esse momento com a família. E eu gosto do ambiente, adoro o ambiente da academia, adoro o ambiente de estúdios, eu gosto de correr ao ar livre na praia. Sempre que possível eu tô com meu tênis. Se não tem onde fazer o check-in do El Hub, eu uso um aplicativo nosso e vou correr em qualquer lugar.
1: Muito bacana. E você, Felipe, o que você gosta de fazer no dia a dia em termos de exercício?
0: Cássia, eu fui jogador de basquete federado enquanto adolescente, então o sonho era ser profissional. Depois joguei na faculdade, todas aquelas competições e jogos, então eu gosto muito, muito de basquete mesmo. Uhum. 10 anos atrás eu me lesionei, fiz uma operação importante no joelho. Então hoje eu faço musculação, muito para a perna, mas também focado em tudo. Eu gosto do ambiente, da academia, conversar. Eu vou no horário muito cedo, né? Eu vou às 6 da manhã, mas converso um pouco também com a turma. Eu adoro fazer spinning, porque me eleva ali o batimento cardíaco, me sinto num jogo de basquete, né, com adrenalina, então eu adoro. E eu medito, a gente acabou não falando antes aqui, mas eu medito quase todos os dias. A pandemia foi dura para todo mundo, na pandemia eu intensifiquei, eu já tinha tentado várias vezes começar com essa prática e na pandemia eu engrenei, então eu faço vários tipos de meditação, vou bem além, canto mantra e por aí vai, faço terapia e tento cuidar da alimentação, né? Tento cuidar, mas sou daqueles que durante a semana bem regradinho e fim de semana deixo a vida rolar.
1: Foi uma coisa que a gente acabou falando durante o programa, a gente não se aprofundou muito, mas é algo muito interessante também que tem nesses agregadores, que são vários aplicativos que te ajudam com outros pilares de bem-estar. Então aqui a gente está falando das academias, dos estúdios, de lugar para jogar beach tênis, que também é uma moda ultimamente, mas nesses agregadores você também tem a possibilidade de encontrar aplicativos que vão te ajudar com nutrição, que vão te ajudar com meditação guiada, que vão te ajudar com isso, por exemplo, a dormir melhor, que é outra coisa super importante quando a gente fala de pilar de bem-estar. Enfim, mais uma coisa para ser explorada. Desde que a gente teve a pandemia, que nós sabemos, causou profundas mudanças, né, na maneira como as pessoas praticavam atividade física, a gente teve muitas mudanças. Por exemplo, pessoal que foi fazer exercício em casa, usando aula ao vivo, usando aula gravada, usando alguns desses aplicativos que vocês têm também dentro das plataformas, todo mundo voltou depois para o presencial? Como que foi no El Hub?
2: A grande maioria, sim. Né, o exercício tem um fator social importante, né, mas a gente tem um alto nível de pessoas que utilizam o físico e o digital.
1: Uhum.
2: E cresce cada vez mais. Né? A gente vê que quanto mais pessoas utilizam as nossas plataformas, maior a frequência, maior a sociabilização dentro das empresas. A grande maioria dos nossos clientes, apesar de nem todo mundo usar todas as plataformas, quase todos os grandes clientes usam todos os aplicativos, né? Então, a gente tem um cliente que tem 60 mil pessoas fazendo o El Hub. Dentro desse cliente, a utilização dessas plataformas é enorme, né? E não só esses que você falou, mas a gente tem aplicativo de saúde da mulher, saúde financeira, que nesse momento é importante. Olha. O brasileiro está no pior momento em relação a dívidas. A gente tem ajuda a reduzir o tabagismo. Então, tem aplicativos para todos os momentos do bem-estar. E para ajudar nessa gestão, a gente criou um AI Coach. Então, hoje o El Hub disponibiliza uma plataforma de AI que ajuda as pessoas a encontrar o que é mais relevante para elas e ajuda elas a manterem essa rotina, seja física, digital, seja de exercício, nutrição ou qualquer item para ajudar na longevidade e saúde das pessoas.
1: E dentro do Total Pass, como as pessoas se dividem quando a gente pensa em atividade presencial e atividade online?
0: Sabe que tem uma coisa curiosa? Tem muita gente que gosta de treinar em casa. A gente tem um aplicativo que chama Queima Diária. E tem aulas...
1: Nossa, tem muitas aulas diferentes.
0: Muita. E nichada, né? Então tem aulas para mães gestantes. Tem aula para todos os gostos. E a turma gosta de colocar na TV e ficar. Porque tem um aspecto, claro, social super importante da academia. Mas tem um aspecto também de você se soltar mais quando você está em casa sozinho. Ninguém está vendo. E aí se diverte um pouco mais. Então a gente repara um crescimento na utilização do Queima Diária. E também temos os aplicativos que cuidam da saúde integrada da pessoa. A gente percebe que não é só o físico. Tem que cuidar do mental e tem que se alimentar bem, tem que cuidar do sono, né? É um 360 na nossa vida, que uma coisa puxa a outra, e a gente repara sim esse movimento.
1: Muito bom, gente, eu teria muito mais coisas a perguntar, mas o nosso tempo está completamente esgotado. Eu quero agradecer demais a participação de vocês hoje aqui no Bem-Estar em Movimento e agradecer o trabalho que as empresas de vocês prestam, que eu sei que está ajudando muita gente a se mexer por aí. O Ricardo Guerra, líder do El Hub aqui no Brasil. Ricardo, muito obrigada. Tudo de bom para você.
2: Obrigado e obrigado pela oportunidade. E sim, temos ainda milhões de pessoas para fazer se mexer, melhorar suas vidas. Esse espaço é fundamental para que a gente possa multiplicar o bem-estar.
1: E agradeço demais também a presença do Felipe Calbucci, CEO da Total Pass na América Latina. Obrigadíssima por ter vindo trazer a sua experiência aqui para os nossos ouvintes.
0: Eu que agradeço, foi um prazer. E parabéns você que usa tantas modalidades.
1: Eu sou
0: um exemplo.
1: O terror dos agregadores, gente. Eu uso tanto que eu acho que vocês me veem lá no sistema e falam, não é possível, ela vai dar 7 check-ins por semana. E só deixar bem claro, viu, gente, uma coisa que eu nem costumo falar muito aqui: pago meu agregador, isso não é publi e é um serviço realmente que as empresas oferecem, que todo mundo pode utilizar e que eu acho que faz muita diferença, porque você tem a possibilidade de experimentar muitas atividades novas e aí fica mais difícil vir com aquele discurso, ah, eu não gosto de exercício. Como você não gosta de nenhum tipo de exercício, de nenhum tipo de modalidade, de nenhum ambiente de treino, são muitos ambientes diferentes e eu tenho certeza que se você se concentrar ali em fazer algumas experiências, você vai encontrar algo com que você se identifica profundamente. Bem-Estar e Movimento de hoje vai ficando por aqui. Nós contamos com a produção da Ana Luísa Bessa, os trabalhos técnicos em áudio e vídeo da Débora Gonçalves e a edição do Rafael Furugem. Eu volto na semana que vem e espero por você.
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4: 3:29, estamos aqui no CBN Madrugada, daqui a pouquinho, a partir das 4 horas, a previsão do tempo para todo o Brasil, como a gente faz diariamente, também os principais destaques do dia, já, a partir das 4 horas da manhã, aqui no CBN Madrugada.
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0: quarta-feira, 22 de julho de 2026. A empresa Ticketmaster é acusada de usar robôs para agir como cambistas e furar filas na compra de ingressos. Segundo o secretário nacional do consumidor, Ricardo Morishita, o esquema é utilizado principalmente em grandes turnês de artistas internacionais. A atuação da empresa foi revelada no momento em que o governo abriu um processo administrativo contra a plataforma de revenda de ingressos via Google. A empresa é acusada de falta de transparência por não deixar claro aos consumidores que atua na revenda dos ingressos e não na venda de ingressos originais. O Brasil permanece fora do mapa da fome pelo segundo ano consecutivo, de acordo com um novo relatório divulgado pela Organização das Nações Unidas. Além disso, o documento indica que o país alcançou a menor taxa já registrada de pessoas com insegurança alimentar severa, de 0,6%. Entre 2023 e 2025, mais de 16 milhões de pessoas deixaram essa condição. O mapa da fome mede o acesso da população à alimentação suficiente para uma vida ativa e saudável. O Pentágono informou que a guerra contra o Irã já custou 37 bilhões e meio de dólares aos cofres dos Estados Unidos. O valor equivale a mais de 190 bilhões de reais. A ofensiva teve início em 28 de fevereiro após o fracasso das negociações entre Irã e Estados Unidos sobre o programa nuclear do país persa. No horário de Brasília, 13h32.
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2: Três horas e 34 minutos, é a hora do Dr. Luiz Fernando Correia conversando com Milton Jung e com a Cássia Godoy.
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3: Bom, se vocês não sabem o que são sachês de nicotina, provavelmente vão acabar sabendo em breve. Porque estão chegando ao Brasil, são uns pequenos saquinhos, tipo um sachê de chá, só que bem menor. Você coloca entre o lábio superior e a gengiva. Fica ali por uns minutos e libera a nicotina diretamente na mucosa. E você joga fora depois. Sem fumaça, sem cigarro, sem cheiro. Parece inofensivo, né, gente? Mas vamos olhar o que a ciência fala disso. Por que isso? Primeiro, eles são ilegais no Brasil. Se você conhece, já viu, alguém usa, é ilegal. Os sachês não têm regulamentação específica da Anvisa e são considerados proibidos, mesmo assim são, obviamente, vendidos abertamente nas redes sociais, grupo de WhatsApp e em comércio informal. Vem umas latinhas coloridas em sabores, né? Menta, fruta, citros. É claramente voltado para um público jovem. Em 2026, a Anvisa abriu consulta pública para discutir a regulamentação. A pergunta central é proibir ou regulamentar? E a segunda coisa é a mais importante. Quem está por trás disso? A indústria do tabaco, ou como eu gosto de dizer, a indústria da nicotina.

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1: Isso diariamente em altas doses e com sinais de dependência rápida. A nicotina é uma substância altamente viciante. Os sachês têm concentração que vão de 3 miligramas a 20 miligramas por sachê, bem acima de um cigarro comum. Aliás, bem acima de um maço de cigarros. E outra coisa, os riscos cardiovasculares são reais. A Associação Americana do Coração publicou no final de 2025 uma declaração de posição na revista Circulation sobre produtos orais de nicotina sem combustão. Aumento da pressão arterial, lesão da parede dos vasos, artérias e risco cardiovascular consistente. A nicotina, de qualquer forma, afeta o sistema cardiovascular e ponto. E outro, não passa e não deixa de ser uma porta de entrada para que o consumo da nicotina, seja por cigarro tradicional, seja por vaping, continue sendo. Ou seja, o que a indústria quer, na verdade, é capturar novos clientes, né, gente? Então não há possibilidade de redução de dano nem nada. Isso é pura e simplesmente manutenção de mercado dessas empresas.
2: Três horas e 37 minutos, aí o doutor Luiz Fernando Corrêa, sempre com orientações importantes, ele fala demais sobre essa questão dos vapes, cigarros eletrônicos, que conseguem ser ainda piores do que o tabaco. Então, a gente sabe que quem começa a se utilizar dessas substâncias, o organismo acaba ficando acostumado com aquilo, não é fácil largar, acho que se você não é fumante, com certeza você conhece alguém que é fumante que gostaria de parar de fumar. Mas a gente sabe como é muito difícil. Eu, felizmente, nunca gostei de cigarro, viu, Ricardo Garcia, desde garoto. Né? Tinha aquela onda lá de fumar, porque, né, não, você vai parecer mais velho e tal. E, realmente, eu já, desde o início, eu não sentia vontade nenhuma de fumar. Às vezes que dei alguma tragada, começava a dar dor de cabeça. Ainda bem, né? Me afastei dessa porcaria. Mas respeito, obviamente, quem gosta. E o máximo que a gente pode fazer aqui é desejar força, né, para aqueles que querem parar. Porque são muitos, né? Conheço alguns, muita gente que fuma e não consegue parar, já tentou várias vezes, mas é importante que continue tentando, se esforçando, porque as consequências, os resultados depois são sempre muito positivos, mesmo para quem fumou durante muito tempo. 3 horas e 38 minutos, vamos abrir espaço para a Tatiana Vasconcelos, também o Fernando Andrade, que já entrou em férias, mas na segunda-feira estava aí para conversar com a Carol Tchukia.
3: Hoje vai fazer uma metáfora futebolística para falar de amor. Uhum. E tem argentino envolvido.
4: Então, já quero começar perguntando, para quem vocês estavam torcendo ontem?
3: Eu estava torcendo para o jogo ser melhor do que o que a gente viu, porque foi um joguinho vagabundo. Mas eu estava torcendo para a Argentina, mas eu não achei ruim que a Espanha ganhou, não.
5: Olha, eu estava nem aí.
3: Você estava torcendo para o árbitro,
5: Mas
3: Fernando.
5: Também não estava torcendo contra ninguém, viu? Queria só me divertir.
3: Eu também. Por isso achei um joguinho vagabundo.
4: Exceção, né? Acho eu não sou nada do futebol, não me envolvi com essa Copa, mas me envolvi muito com a reação dos brasileiros com as outras seleções e com o aumento da rivalidade com a Argentina, né? Então, a quantidade de brasileiros torcendo contra os argentinos me deu vontade de trazer uma provocação aqui de quem são os argentinos nas nossas relações conjugais. Porque esse movimento de torcer com uma intensidade fervorosa, talvez mais do que até a gente estava torcendo pelo Brasil, a gente estava torcendo contra, muitas vezes a gente vê espelhado isso nas nossas relações. Então você torce contra a promoção do seu ex-marido, porque no fundo você camelou aquela vida apertada e agora que ele está separado...

0: com a outra mulher, com quem ele te traiu, ele vai ter uma vida tranquila? A gente já transforma o outro no inimigo. Ou nós mulheres, o quanto a gente é socializada para ser inimiga e rivalizar com a ex-mulher, a ex-namorada do outro. A sogra vira uma rival, acho que é um grande clássico. Então, já queria até abrir perguntando para os ouvintes, com quem você já rivalizou nas suas relações pessoais, ou quem você sentiu que estava rivalizando com você? Porque, por exemplo, eu tenho um ex-namorado, a gente terminou super bem, fui eu que terminei, e a gente era amigo, e ele começou a namorar uma mulher com quem depois ele casou, que tinha muito ciúme da relação dele com as ex-namoradas. E ela rivalizava até pedir para ele parar de falar com todas essas mulheres. E eu pensava, gente, ela tá aqui me olhando como inimiga, mas eu não tô brigando com ela, né? Eu chamei essa nossa coluna de inimigos imaginários porque eu vejo que a gente também tem esses nossos argentinos. A gente coloca essa figura do terceiro como esse causador dos problemas, da discórdia, do motivo da desatenção, para não olhar para os nossos conflitos internos, para nossa frustração. Voltando para o futebol, a gente perdeu, fomos eliminados. Mas ao invés de lidar só com isso, né, até falamos sobre frustração na coluna depois que o Brasil foi eliminado, a gente rivaliza, a gente torce contra, a gente redireciona todo o mal-estar para fora. Quando a gente fala de ex, a gente até teve uma coluna aqui que reverberou muito. Inclusive, eu tenho analisandos que vieram para a clínica por conta dela, a coluna sobre ciúme retroativo. E o quantas vezes a ex-mulher, o ex-marido ganham essa proporção de inimigo imaginário? Então, por que que você ainda fala com ela? Por que que ela ainda tem a chave aqui da casa? Por que que ele liga para você para contar que foi promovido e não liga para a atual namorada? Aqui nessa relação que as pessoas têm com o ex ou com a ex dos atuais parceiros, raramente a gente está falando sobre a pessoa e raramente a gente está falando sobre o presente. O que acontece aqui é que a gente está lutando com uma fantasia. A fantasia de que aquela pessoa viveu algo muito intenso com essa pessoa que hoje está com você, que aquela pessoa conheceu a mãe dele ou a mãe dela, que hoje é falecida e você nunca vai ter essa conexão com a tal sogra. A gente começa a rivalizar e a ter inimizade. Não com o outro homem, o antigo marido, o antigo namorado, ou a antiga mulher, a antiga namorada. E sim com o gozo que a gente imagina que essa pessoa que está com a gente teve com ele. Porque isso traz para a gente essa sensação de eu não sou tudo para o outro, ele viveu coisas sem mim, ainda que a gente também tenha vivido coisas sem ele. Mas ter esta figura do outro faz com que todo o meu mal-estar, essa minha sensação de insuficiência, seja deslocada para uma figura concreta que está ali representando tudo que eu não sou, tudo que essa pessoa não faz comigo. E aí, falando do não fazer, tem um outro campo que eu vejo que a gente rivaliza muito, que é a vida do outro que não me inclui. Então, o amigo próximo, a turma do futebol, as amigas do grupo da psicanálise, o trabalho. De repente, a gente começa a entrar nessa lógica de: ah, você prefere ficar com eles do que comigo. Ou, ah, para suas amigas, tá tudo sempre bem, né? Agora, no nosso final de semana, você tá cansada, quer dormir cedo. Claro, tomou um porre com elas na quinta-feira, como se fosse algo da ordem da competição, né? Ou tá vendo? As crianças estão mal criadas, porque você também nunca volta a tempo de dar o jantar para elas, e eu tenho que dar aqui esse jantar sozinho, desde que você foi promovida, essa casa está uma bagunça. De novo, é menos sobre a bagunça, é menos sobre não gostar das amigas da sua namorada ou ter um bode dos amigos do seu marido, e muito mais de se incomodar que essa pessoa tem prazeres e amores que não passam por mim. Outro dia eu recebi na clínica uma mulher casada há 15 anos que tem um casamento super bacana, os dois têm uma troca incrível, mas ela se incomoda porque ele ri mais com os amigos do que ri com ela. Então, no imaginário dela, é como se ele estar só com a família, ele, ela e as três filhas, fosse menos divertido do que quando tá várias famílias dos amigos juntos. Então, ela sempre tem esse fantasma de que nós não somos suficientes, porque quando tá a turma toda, ele ri mais, ele se diverte mais, ele brinca mais. Isso não significa que ele não gosta de estar com a família. São só qualidades diferentes. E o quanto, como a gente está cada vez mais inseguro, né? Eu trouxe aqui dados da minha pesquisa sobre como o brasileiro percebe o amor e o que a gente quer, o raio-x da vida afetiva, onde eu entrevistei mais de 1.000 brasileiros, junto com a Camila Holpert, que também é pesquisadora e psicanalista. E o maior medo do brasileiro é não ser suficiente. Um a cada três brasileiros teme não ser suficiente nas relações. E aí a alteridade ameaça. Não é a alteridade de uma outra mulher, um outro cara com quem essa pessoa vai me trair. É interessante isso, né? Não estou trazendo o inimigo do a colega do trabalho, que eu acho que ele flerta. É sempre algo deslocado. A sogra, acho que é esse grande ícone também de rivalidade. E muitas vezes o incômodo vem como ela interfere muito. Aqui também trazendo um dado da pesquisa, né? Um a cada cinco brasileiros diz que um dos grandes problemas da relação é a interferência da família. Então a gente verbaliza, eu me incomodo porque a sua mãe vem aqui e quer dar palpite na educação da criança, na decoração da casa, nos horários que a gente almoça e janta, mas muitas vezes é menos sobre a sua mãe se mete demais e mais eu tenho medo de ela ser sempre o seu primeiro vínculo, seja isso a queixa de um homem ou de uma mulher, porque fica uma sensação de, você é mais fiel à sua família de origem do que à nossa família nuclear. E aí a gente fica vilanizando, ao invés de pensar como é que eu posso lidar com essas famílias todas juntas. E um inimigo imaginário que eu tenho visto crescer muito nos últimos tempos e que as pessoas têm muita vergonha de falar são os filhos do primeiro casamento. Porque a ex-namorada, o ex-marido, a sogra, os amigos do trabalho que bebem demais, que falam besteira, a gente até se autoriza, mas como é que você vai falar que você tem ciúmes da criança de 4 anos?
1: Carol,
0: Assim, eu já
1: tem aqui uma
0: peguei muito.
1: participação. Tem aqui, eu estava esperando chegar nesse assunto. A Neia conta o seguinte: que a atual mulher do ex tinha ciúmes da filha. Ela tinha 4 anos. Até descreveu um acidente que, segundo ela, foi causado por essa mulher. E aí fez até ganhar a tutela.
2: Ô, louco!
1: Ao nível que chegou. Ciúmes de uma criança de 4 anos.
0: Exatamente, eu vejo, Fê, eu vejo isso muito na clínica. E como as pessoas não falam, é muito perigoso, porque elas atuam. Quando você fala, até chegou a um acidente, quando eu me autorizo a falar, por quê? Você é ex-marido da minha namorada, é um babaca, pelo menos você expurga essa raiva. Como a gente não se sente autorizado a falar, eu tenho ciúme da criança de 4 anos, porque eu não posso transar gritando alto, porque a criança está dormindo do lado, porque eu tenho que mudar os meus planos e pensar viagens onde as crianças possam ir. Eu gostaria de fazer uma viagem de uma trilha de aventura e não dá para fazer trilha com criança. O que muitas vezes acontece é que o adulto passa a se infantilizar, e eu vejo muito isso na clínica. Os adultos tendo mais problemas com os filhos dos primeiros casamentos, dos parceiros e parceiras, do que essas crianças rivalizando com as madrastas ou padrastos. Porque, de novo, a pessoa está competindo por tempo, pela tal prioridade.
2: Por afeto.
0: Por afeto. E isso está afetando uma ferida narcísica, que é claro que os filhos vêm em primeiro lugar. Então, eu não serei o primeiro lugar dessa pessoa. Quando a gente tem que parar de querer ser o primeiro lugar, não existe primeiro lugar. A gente tem que deshierarquizar os afetos. E por que que a gente precisa dos inimigos? Porque o inimigo protege o casal do conflito interno. Então, se o problema é a sogra, se o problema é o chefe que faz você trabalhar todas as horas, se o problema é o seu filho que já tem 10 anos, mas acorda no meio da noite e vem dormir aqui no meio da gente, a gente desloca o mal-estar e para de conversar sobre a gente, de olha, sinto que a gente está vivendo uma presença ausente, que é algo também que apareceu na pesquisa, que hoje a maior violência sentida pelos casais é o tratamento de silêncio e a pessoa que está lá, mas não está. Então, ao invés de eu dizer, putz, estou sentindo que a gente desconectou, ou estou sentindo falta da gente ter mais tempo de qualidade junto, o inimigo, de novo, é o trabalho, é a ex-mulher que muda os planos, é a filha.
2: Uhum. Carol.
0: E fala.
2: Você falou sobre deshierarquizar os afetos, e eu já tinha lembrado de uma outra frase da Jenny Nunes, que é escritora, psicóloga, talvez, não vou lembrar exatamente.
0: Sim.
2: Mas fala muito sobre relações. E que eu acho que tem tudo a ver com isso. Antes, vou colocar aqui o comentário da Adriana Souza dizendo: meu marido fala a mesma coisa quando temos os encontros com a turma da escola. Você imagina o quanto de risada não se dá quando você reencontra a turma da escola? E o que é que isso tem a ver com a sua relação conjugal, né?
0: Mas
2: e eu lembrei de outra frase da Jenny, que ela diz: o desejo do outro não é uma informação sobre você. Eu repito isso, é um mantra da minha vida, tá? Eu acho que ajuda bastante a gente entender que o desejo do outro diz sobre o outro.
0: E o passado do outro, pegando a turma da escola,
2: também
0: não é um desgaste do produto pessoa que chegou para você.
2: Sim.
0: Porque tem essa fantasia, e eu vejo muito na clínica, a turma da escola provavelmente tem o cara com quem essa mulher transou pela primeira vez, a primeira paixão dela.
2: Uhum.
0: Tem a primeira namoradinha. E aí você fica numa ilusão de: será que agora que vai ter o encontro de 25 anos da escola e essa primeira namoradinha se separou, o meu marido vai lá querer dar em cima dela? Ou será que eles riem tanto e no fundo isso mostra que a nossa relação está enfadonha? E acho que um ponto de atenção é que, conforme a gente vai deslocando esses inimigos, a gente não se dá conta de que a gente está virando o inimigo da própria relação. Então, eu começo a ser vigilante, vou no encontro da turma da escola, como disse essa ouvinte, e aí esse cara é grosseiro, ou ele nem quer ir, ou você volta e a pessoa tá de cara fechada, aí você se divertiu super, você queria abrir um vinho, continuar conversando, aí o clima fica
2: pesado.
0: Aí vocês entram em crise, e aí o que que você faz? Culpa a turma da escola, quando na verdade, quem é o grande responsável por esse escalonar do atrito, somos nós que não conseguimos dizer: tô me sentindo inseguro, tenho ciúmes, você se diverte muito com eles. O que você gosta de fazer comigo? A gente tem que poder falar. Então, acho que toda vez que a gente se perceber torcendo contra um argentino da vida real, querendo que o encontro da escola se desmarque, falando mal dos amigos do pôquer, da turma da escola, fazendo cara feia para a filha do atual marido, que a gente possa olhar com intimidade, com honestidade, para as nossas inseguranças e para a nossa insuficiência. Todo mundo se incomoda em não ser tudo para o outro. Então, que a gente possa falar sobre esse incômodo, ao invés de negar esse incômodo, para poder lidar mais com os sentimentos que são da ordem do concreto, do que ficar só nessas fantasias projetivas.
2: Carol Tchuquia está com a gente toda segunda-feira em Amores Possíveis, aqui no estúdio CBN, para a gente começar a semana falando de amor.
3: Tatiana Vasconcelos, a Carol Tchuquian, Fernando Andrade, já a previsão do tempo e os principais destaques. Vamos à guerra no Oriente Médio. Quem traz para a gente as últimas informações é o Luiz Fernando Figliage.
4: Dois petroleiros carregados com petróleo da Arábia Saudita mudaram de rota no Mar Vermelho nesta terça-feira, após ameaças dos rebeldes Houthis, grupo do Iêmen aliado ao Irã, ampliando a tensão no Oriente Médio. Os extremistas anunciaram um bloqueio naval contra os sauditas e ameaçaram atacar embarcações que transportem petróleo do país. A medida abre uma nova frente no conflito entre Estados Unidos e Irã. Durante a noite desta terça-feira, forças americanas bombardearam alvos no sul e no oeste do Irã. Em resposta, o governo iraniano afirmou ter atacado bases americanas no Bahrein, no Kuwait e na Jordânia, além de atingir uma infraestrutura da Amazon no Bahrein. O presidente dos Estados Unidos, Donald Trump, afirmou que os Houthis ainda não bloquearam o estreito de Bab el-Mandeb, principal acesso ao Mar Vermelho, mas disse que o país vai reagir caso isso aconteça. Trump também confirmou que 18 militares americanos morreram desde o início da guerra, incluindo quatro em ataques iranianos contra bases dos Estados Unidos na Jordânia e no Iraque. Com o bloqueio do Estreito de Hormuz, o Mar Vermelho se tornou a principal rota alternativa para o transporte do petróleo saudita. Em meio ao aumento das tensões, o preço do barril do petróleo Brent subiu mais de 2% e voltou a superar os 91 dólares. Segundo o secretário de Guerra dos Estados Unidos, Pete Hegseth, o conflito já custou 37 bilhões e meio de dólares aos cofres americanos, o equivalente a cerca de 190 bilhões de reais. O governo de Donald Trump tenta aprovar no Senado um pacote de 95 bilhões de dólares para financiar as Forças Armadas e outras prioridades da administração americana. Nesta terça, Trump também afirmou que os Estados Unidos vão atacar uma montanha na região central do Irã muito em breve, que fica próxima a uma instalação de enriquecimento de urânio, que está fortemente danificada. Com as colaborações de Ana Luísa Bessa e Lucas Taveira, de São Paulo, Luiz Fernando Figliage.
3: Três horas e 59 minutos. Registrar aqui a participação das ouvintes, dos ouvintes aqui no CBN Madrugada. Pessoal que participa pelo WhatsApp 11 999 11 9981. Frank está em Jaú, nos manda o seu bom dia. Muito obrigado ao Chico do Itararé, Campina Grande, Paraíba. Manifestação que chega do nosso ouvinte Nino de Igaraçu, Pernambuco. E também muito obrigado pela mensagem de Antônio Aquino e Lindinalva Barbosa, de Camutanga, Pernambuco. Pelo YouTube, pessoal participando no nosso chat aqui, acompanhando as imagens, o Henrique Curtis, obrigado, Henrique. Professor Ayrton, também Aristeu, de Itajaí, Santa Catarina, Onivaldo Paisani, de Taquaritinga, Silvio Romero, Luísa Cária, também chegando aqui no nosso chat. E obrigado a você que participa pelo Instagram, no arroba phcgalvão, repetindo, arroba phcgalvão. Você pode interagir por aqui, como faz o nosso ouvinte, o Magnus Eduardo Saraiva, Natal, Rio Grande do Norte, o Paiva Filho, lá de Fortaleza, também sempre na nossa companhia, Vânio Silva, em Conselheiro Lafayette, Minas Gerais. Obrigado, Vani, pelas palavras aqui, pela companhia. Vem aí, Matheus de Souza.
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0: Quarta-feira, 22 de julho de 2026. O presidente da Argentina, Javier Milei, vai viajar para São Paulo na noite de sexta-feira para participar da conversão do PL. O encontro vai oficializar a candidatura de Flávio Bolsonaro à presidência da República. Milei também vai se reunir com o governador de São Paulo, Tarcísio de Freitas, do Republicanos, e com o prefeito da capital, Ricardo Nunes, do MDB. Não há previsão de encontro entre Milei e o presidente Lula nos próximos dias. A data da viagem foi confirmada pelo governo argentino à Globo News. O acordo para regulamentar o trabalho no comércio durante os feriados foi oficializado pelo Ministério do Trabalho e Emprego. Com as novas normas, a operação do setor em datas comemorativas está sujeita à autorização estabelecida na convenção coletiva, acordada entre os sindicatos da área. Na prática, a decisão do empregador não será mais suficiente para permitir o funcionamento nesses dias. De acordo com o Ministério, somente 12 das 122 atividades previamente autorizadas serão impactadas. O comando militar do Irã afirmou que vai atacar interesses dos Estados Unidos caso Washington atinja instalações nucleares iranianas. As informações são da imprensa estatal do país. A declaração foi divulgada após o presidente Donald Trump dizer que atacará muito em breve a região da montanha Piquex. O complexo subterrâneo é considerado crucial para o programa nuclear iraniano. No horário de Brasília, 4:02.
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2: 4:04. Bom dia a você que nos acompanha. Eu e Ricardo Garcia vamos juntos até às 5 aqui no CBN Madrugada. E agora é hora de saber como é que fica o tempo em todo o Brasil.
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2: Com a Josélia Pegorim.
3: O tempo seco e ensolarado continua a predominar sobre o Brasil nesta quarta-feira. Na maior parte da região sudeste, do centro-oeste, na maioria das áreas do norte e também do nordeste do Brasil, o sol e o ar seco ainda predominam nesta quarta-feira, com temperaturas relativamente altas durante a tarde. As pancadas de chuva ficam restritas ao extremo norte do Brasil. Roraima, Amapá, no extremo norte do Pará e do Amazonas, acontecem pancadas de chuva com períodos de sol, mas podem ser pancadas de chuva moderadas a fortes. Também há condições para pancadas de chuva nesta quarta-feira em quase todo o litoral da região nordeste. Em geral, é uma chuva até de moderada intensidade. Mas há uma preocupação com uma instabilidade mais intensa que está próxima ao litoral do Rio Grande do Norte e da Paraíba. Então, nesses dois estados, há condições para chuvas moderadas a fortes. E uma nova frente fria está avançando sobre o sul do Brasil. Nesta quarta-feira, essa frente fria espalha sua chuva sobre o Paraná e Santa Catarina. Nos dois estados, tem risco de chuva forte, de temporais acontecendo. No Rio Grande do Sul, ainda deve chover em quase todas as áreas nesta quarta-feira, mas a tendência é de diminuição da chuva. A maior concentração de chuva nesta quarta-feira no sul do Brasil será no oeste e no sul do Paraná. Esta frente fria também muda o tempo em áreas de Mato Grosso do Sul, com previsão de pancadas de chuva no centro-oeste e sul do estado, inclusive na região de Campo Grande. e durante a noite desta quarta-feira já pode chover um pouco no oeste e no sul do estado de São Paulo. Esta frente fria vai conseguir avançar pela região sudeste do Brasil, então na quinta-feira teremos chuva em praticamente todas as áreas de São Paulo, inclusive na Grande São Paulo, e depois na sexta-feira essa frente fria vai mudar o tempo no estado do Rio de Janeiro e também em áreas do sul de Minas Gerais. Josélia Pegorim, da Climatempo para a CBN.
2: Quatro horas e seis minutos. Começou a vigorar nesta madrugada o novo tarifaço de 25% imposto pelos Estados Unidos contra produtos brasileiros. A alíquota incide sobre 18% da pauta de exportações do Brasil, afetando produtos e setores que não conseguiram entrar na lista oficial de exceções. A sobretaxa foi confirmada na semana passada pelo escritório do representante comercial americano, após um ano de investigação com base na legislação que permite punir práticas consideradas desleais. Segundo o USTR, o Brasil prejudica as empresas americanas por meio do PIX, barreiras ao etanol, tratamento dado a Big Techs, falhas no combate ao desmatamento, corrupção e pirataria. Ao longo do processo, empresas e entidades setoriais brasileiras investiram mais de 8 milhões de dólares em escritórios de lobby em Washington para tentar conter o tarifaço. O esforço privado ajudou a garantir que mais de 2 mil produtos ficassem de fora da lista da sobretaxa aplicada pela administração Trump. O vice-presidente Geraldo Alckmin descartou a possibilidade de retaliação neste momento para evitar uma nova escalada tarifária, como ocorre no Canadá.
4: A ideia não é retaliação, né? Não é retaliação. Diz que olho por olho, que pode acontecer dos dois ficarem cegos, né? Então, a reciprocidade é, olha, nós estamos sendo injustiçados e nós queremos corrigir isso. Nós temos instrumentos para fazê-lo, no momento oportuno, da forma adequada.
2: Ontem, entidades ligadas a produtores de calçados, máquinas, pneus e plástico apresentaram ao governo demandas para tentar mitigar os prejuízos das novas tarifas. A equipe econômica estuda ampliar as linhas de crédito do programa Brasil Soberano e acelerar a busca por novos parceiros comerciais. A estratégia do executivo inclui o fortalecimento das exportações para a China, União Europeia e a expansão de acordos bilaterais no âmbito do Mercosul. A Associação Brasileira da Indústria de Máquinas e Equipamentos se posicionou contrária ao acionamento da Lei de Reciprocidade pelo Brasil. O presidente da entidade, José Veloso, alertou que retaliações comerciais poderiam encarecer insumos e prejudicar ainda mais a competitividade do país.
5: Nós somos contra a utilização. Nós entendemos que o tarifaço tem um cunho político lá por parte dos norte-americanos e o que nós temos que, com pragmatismo, é nos aproximar e continuar na mesa de negociação. Diplomacia de Estado, diplomacia empresarial, continuar nesse caminho. E então a reciprocidade ou qualquer retaliação só tiraria o Brasil da mesa, né, de negociação.
2: O cenário comercial com os Estados Unidos pode se complicar ainda mais nos próximos dias com o anúncio de uma nova taxa adicional de 12,5%. A medida faz parte de uma investigação do governo americano sobre suposto uso de trabalho forçado nas cadeias produtivas de dezenas de nações exportadoras. O novo tarifaço pode ser aplicado amanhã sobre o Brasil e mais 85 países. Exportadores brasileiros de setores afetados, como calçados, vestuário e manufaturados, acompanham as novas medidas com apreensão. Ainda não se sabe se a lista de exceções para essa cobrança de 12,5% será idêntica à de 2 mil produtos já poupados da tarifa de 25% e se as duas alíquotas serão cumulativas. O Ministério do Desenvolvimento continuará realizando reuniões individuais com o empresariado para calcular o impacto financeiro e o risco sobre os empregos. Hoje, o governo recebe representantes de setores de madeira, rochas naturais, móveis e dispositivos médicos. O superintendente da Associação Brasileira da Indústria Têxtil, Fernando Vale Pimentel, destacou na Globo News algumas demandas das empresas.
6: O Plano Brasil Soberano é muito importante, mas nesse momento as linhas de giro são as mais fundamentais para dar suporte às companhias nesse momento. A questão de reduzir o custo das linhas, por exemplo, não ter o IOF nessas operações. Somos favoráveis à negociação e mais negociação. Todos nós sabemos que não é uma negociação técnica, por assim dizer, tem um componente político muito forte, mas é o que temos para hoje.
2: O professor de Relações Internacionais da FGV, Oliver Stenkel, explicou que um dos motivos para o novo tarifaço de Trump é geopolítico.
7: O governo Trump reativou a doutrina Monroe e enxerga a América Latina como sua esfera de influência. E nessa visão, Washington busca alcançar, de modo geral, o maior alinhamento ideológico dos governos da região com Trump. Junto com o México, o atual governo brasileiro é um dos poucos países da América Latina que não está ideologicamente alinhado com o governo americano. Um incômodo para quem trata a região como uma espécie de quintal e um fator que explica a retórica agressiva de Marco Rubio e Donald Trump em relação ao Brasil.
2: 4:13. Pré-candidato Flávio Bolsonaro repetiu uma mentira contada pelo pai e atacou as urnas eletrônicas diante de diplomatas estrangeiros em Brasília. O pré-candidato do PL afirmou que máquinas de uma empresa venezuelana, denunciada pelos Estados Unidos, foram usadas em eleições brasileiras. As declarações do senador foram baseadas em informações falsas, já desmentidas pela Justiça Eleitoral em 2022. A fala de Flávio foi feita diante de uma plateia de representantes de mais de 40 países, incluindo 20 embaixadores no evento privado. Ao longo do discurso, Flávio cita um relatório da CIA, que afirma que a empresa Smartmatic estaria envolvida num plano de fraude do governo venezuelano nas eleições de 2012.
8: Há uma denúncia por parte do governo americano de suspeitas de fraudes em processo eleitoral eletrônico, em especial na Venezuela, inclusive utilizando uma documentação do próprio Serviço de Inteligência americano, a CIA, apontando sobre a possibilidade de vulnerabilidade do sistema eletrônico de votação. E uma das suspeitas é que uma empresa chamada Smartmatic, de origem venezuelana, uma das suspeitas é que tenha havido uma programação para alteração das votações naquele país. E as eleições sob suspeitas que são citadas nos relatórios da CIA são as de 2012. Muitas dessas máquinas que são utilizadas nas eleições brasileiras têm a mesma origem dessa empresa venezuelana.
2: Em nota, o Tribunal Superior Eleitoral reiterou que a empresa venezuelana Smartmatic nunca forneceu urnas ou softwares de votação para o Brasil. A corte destacou que todo o projeto, programação e a gestão do sistema eletrônico no Brasil são feitos de forma inteiramente própria e auditável pela Justiça Eleitoral, sem qualquer contato com redes públicas de internet. 4:15. O Brasil registra uma denúncia de maus tratos contra crianças e adolescentes a cada 3 minutos. É o que revela levantamento exclusivo da CBN, com base em dados do Ministério dos Direitos Humanos e da Cidadania. Somente no primeiro semestre deste ano, foram mais de 88 mil denúncias. A marca representa aumento superior a 20% em relação ao mesmo período de 2024. O levantamento aponta que a maioria das agressões e omissões ocorre dentro do próprio ambiente familiar, praticada por pais irresponsáveis. A faixa etária mais vulnerável no país está na primeira infância, concentrada entre crianças de 4 e 5 anos de idade, vítima de negligência, castigos físicos e abuso psicológico. Para a especialista em direito da criança e adolescente, Josiane Veronese, os números refletem uma violência estrutural.
9: Assim como se fala do racismo estrutural, nós temos, digamos, macro, uma violência estrutural que começa até da forma em que as primeiras crianças vieram para o Brasil, não é? Nenhuma forma de violência pode ser admitida. Nenhuma forma de violência.
2: A coordenadora nacional de fortalecimento familiar da Aldeias Infantis SOS, Olívia Valente, apontou alguns fatores que agravam os casos de violência contra as crianças e adolescentes.
10: O que a gente observa é que, em muitos casos, esses fatores de violência e desproteção estão relacionados a fatores como pobreza, sobrecarga dos cuidadores, a violência que pode ser intergeracional, sofrimento mental, uso abusivo de substâncias psicoativas, ausência de rede de apoio, dificuldade de acesso a políticas públicas.
2: Casos de suspeita ou confirmação de violência contra crianças e adolescentes podem ser denunciados anonimamente ao Disque 100, a conselhos tutelares ou à Polícia Militar. Quatro e 17. Quatro jogos movimentam hoje a 19ª rodada do Campeonato Brasileiro. Às 19h30 da noite, Curitiba recebe o líder Palmeiras. Às 21h30 tem São Paulo e Atlético Paranaense, Internacional e Cruzeiro, Chapecoense e Flamengo. Ontem, o Atlético Mineiro e Bahia empataram por 1-1. Pelos playoffs das oitavas de final da Sul-Americana, o Vasco joga contra o Independiente Medellín da Colômbia e o Bragantino enfrenta o Sporting Cristal do Peru. Ontem, fora de casa, o Santos goleou a Universidade Central da Venezuela por 4-1. Na terça da semana que vem, o time paulista pode perder por até 2 gols de diferença na Vila Belmiro e mesmo assim estará classificado para a próxima fase. 4h18. Passo aberto para Carlos Alberto Tardenberg e Merval Pereira.
11: Bom, nós noticiamos aqui na abertura do programa que o vice-presidente Alckmin, o Lula e outros ministros estão abrindo, né, conversas com os setores empresariais afetados pelo tarifaço do presidente Trump. E tem aí um lado econômico, claro, né, óbvio, mas há especulações de que pode ter aí um lado político, isto é, o Lula aproveitar essa circunstância para se aproximar de alguns setores da economia que, em circunstâncias normais, seriam mais favoráveis a um candidato adversário de Lula, né?
12: Faz sentido isso, né? Porque o Lula estava com dificuldade na economia, né? Estava com dificuldade de aproximação com empresários que sempre preferiram candidato da direita, especialmente quando o Bolsonaro trouxe o Paulo Guedes. Então, a partir daí, ficou mais difícil para o Lula.
11: Não. Mas não. Alô, Merval?
12: Alô.
11: Então,
12: estou aqui ao ar livre.
11: Bom, então continue, por favor, vamos ver se o som melhorou.
12: Ah, melhorou agora?
11: Ah, agora sim.
12: Eu estava dizendo que o Lula sempre teve dificuldades com o setor financeiro, o setor empresarial, porque a partir do momento em que o Bolsonaro trouxe o Paulo Guedes para o governo dele, ele aproximou muito esses setores da direita, né?
11: Uhum.
12: Só que o Flávio não é o pai, né? E não inspira confiança e não conseguiu até agora levar alguém de peso para a economia, para o seu governo, né? A única pessoa que ele anunciou e é um ponto negativo dele é o irmão Eduardo como chanceler do Brasil, né? O resto ele não consegue ninguém de peso para apoiá-lo. Então, faz sentido que o Lula aproveite esse momento em que as empresas brasileiras estão sendo taxadas e punidas, que aproveite isso para melhorar a sua relação com esses setores, combinar medidas de compensação e, no caminho, tentar mostrar que ele é melhor opção do que o Flávio Bolsonaro, né? Eu acho que isso faz sentido, caiu no colo dele, porque foram o Bolsonaro e o seu pessoal nos Estados Unidos que assumiram, que pediram essa taxação, tenha sido a primeira e não agora, mas é tudo consequência, né, da primeira fase em que os Bolsonaro admitiram com orgulho que foram eles que deram os dados para o governo americano punir os empresários brasileiros.
11: Duas observações aqui, né? Primeiro, essa atitude aí do bolsonarismo, né? Foi de uma estupidez enorme, né? Quer dizer,
12: impressionante.
11: De uma infantilidade, quer dizer, uma falta de experiência política e falta de visão política e econômica e tal, né?
12: Claro.
11: Agora,
12: deixar o país à disposição de uma potência estrangeira, né? Seja ela quem for.
11: Exatamente. Agora, outro ponto que eu queria comentar com você rapidamente é que o porta-voz da campanha do Lula para este ano é o José Sérgio Gabrielli, que foi presidente da Petrobras, e ele é bem de esquerda, né? Ele já esteve na Faria Lima em reunião com empresários e com o pessoal do setor financeiro, e o que ele disse é que a política do Lula será mais do mesmo e mais forte ainda, falou até em aumentar a arrecadação de novo.
12: Se a gente for por esse caminho, vamos ter 4 anos de crise, né? 4 anos de crise, porque realmente não é o caminho correto, né? Nós estamos vendo aí, o país está crescendo uma taxa medíocre, né, de 2%, juros altíssimos, inflação tendo que ser controlada com juros, né? Não vejo como isso possa durar muito tempo, não. Acho temerário.

0: 4h24, aí o Sardenberg e Merval Pereira. Nós vamos ao Rio de Janeiro. Júlia Viana tem informações sobre a prisão de uma quadrilha que roubava e revendia remédios contra o câncer.
1: Os remédios encontrados no carro de luxo do homem apontado como chefe de uma quadrilha de roubo de medicamentos contra o câncer foram roubados no dia 8 de julho em Santo Antônio da Posse, no interior de São Paulo. O veículo foi apreendido na casa do suspeito, Stefano Mantovani Fernandes, em Santo André. As informações são da TV Globo. A Polícia Civil do Rio realizou uma operação contra o grupo nesta terça-feira. Além dos fármacos para o tratamento do câncer, os criminosos também roubavam imunossupressores para revender a hospitais. 5 pessoas foram presas na Operação Metástase, cumprida no Rio de Janeiro, em São Paulo, Goiás e no Pará. O grupo movimentou mais de 30 milhões de reais em um ano. De acordo com as investigações, os criminosos aliciavam funcionários de transportadoras para conseguir informações sobre rotas. A quadrilha utilizava fuzis e batedores para roubar os remédios. Com o apoio da facção Terceiro Comando Puro, a carga era escondida no Complexo da Maré, na zona norte do Rio. Os medicamentos, então, eram revendidos com preço abaixo do mercado para unidades de saúde privadas e públicas, inclusive por meio de licitações. O delegado Luiz Eduardo Moura explica que a organização era dividida em núcleos.
2: O núcleo de suporte territorial, composto pelos chefes do tráfico do Complexo da Maré, vinculados à facção Terceiro Comando Puro, que permitiam que esses criminosos levassem as cargas para lá, para a comunidade, para fazer o transbordo. O núcleo operacional, que são os elementos que efetivamente realizavam a abordagem dos caminhoneiros. O núcleo logístico financeiro, que eram as pessoas que pegavam essas cargas e faziam o transporte, né, faziam com que elas chegassem.
1: O esquema usava a empresa de fachada para participar das licitações. Stefano é apontado como chefe da organização e foi preso em Santo André, no ABC Paulista. Ele nega o crime. Stefano já havia sido preso em 2009 durante a Operação Medula da Polícia Civil de São Paulo, também por desvio de medicamentos contra o câncer na rede pública. Ao chegarem na Maré, equipes foram recebidas com barricadas em chamas. Houve apreensão de uma grande quantidade de medicamentos. Com a colaboração de Ana Paula Jaume e do Rio de Janeiro, Júlia Viana.
0: 4h26, agora é a Bela Megali, conversando com a Carol Moran e com a Débora Freitas.
3: De volta e com muito assunto para a gente tratar aí nos próximos dias. Campanha eleitoral aí já chegando, o calendário eleitoral já começou, né, com as convenções. E tem muito tema para a gente trazer. Queria começar falando da campanha de Flávio Bolsonaro. Quem está sendo tratado aí como o novo homem-bomba?
4: Pois é, Débora, às vésperas aí da convenção, como você mesmo citou, né, no dia 25, o nome do Flávio Bolsonaro vai ser oficializado como candidato à presidência do PL, e tem um nome que tem circulado muito no entorno da campanha e entre aliados do Flávio Bolsonaro que tem causado temor, que é o do publicitário Thiago Miranda. Vou refrescar aqui a memória do nosso ouvinte, porque não é um nome muito conhecido. O Thiago Miranda, ele foi alvo de buscas da Polícia Federal no início desse mês, por causa da ligação que tem com o banqueiro Daniel Vorcaro. O Thiago, ele contratava influencers para fazer uma espécie de guerrilha digital para defender o Banco Master, entre outros serviços para o Daniel Vorcaro. Só que na campanha do Flávio, Débora e Carol, o temor não é exatamente essa guerrilha digital que ele capitaneava, mas sim a relação que o Thiago teve com o filme Dark Horse, aquele filme inspirado, né, na trajetória de Jair Bolsonaro, e que surgiu a gravação de Flávio Bolsonaro pedindo aporte para o Daniel Vorcaro para financiar o filme. O que acontece é que foi o Thiago Miranda quem intermediou a negociação para o aporte dos 62 milhões que o Vorcaro fez no filme Dark Horse. E mais, ele também intermediou uma reunião entre o Vorcaro e o Flávio, que era para ter acontecido no fim de 2024, que acabou não avançando. Então, a mensagem que chegou para aliados de primeira hora do Flávio, é que o Thiago Miranda está com muito temor, depois de ter sido alvo de buscas da Polícia Federal, e mandou o recado que não vai cair sozinho, que se cair, vai cair atirando, e atirando em autoridades políticas. Só que ele não é uma pessoa de trânsito político. Então, um dos poucos políticos com quem, de fato, ele teve alguma relação foi Flávio Bolsonaro, aliado de primeira hora do presidenciável. Avaliam que essa seria uma mensagem direta para o Flávio, Débora e Carol. Então, daí o motivo de considerarem que o publicitário é o novo, o homem bomba da vez aí, tratado dessa maneira pela campanha do Flávio.
3: Ô, Bela, como é que o governo está vendo essa história de green card aí para o Eduardo Bolsonaro, hein?
4: Olha, Carol, eu falei com integrantes do Itamaraty, do Palácio do Planalto, e a leitura é a mesma, que foi mais um gesto político da gestão de Donald Trump, essa leitura de integrantes do governo brasileiro. A leitura é que o Flávio Bolsonaro, ele já fez uma série de oferta pública aos americanos, desde falar do Brasil como caminho para que os Estados Unidos consiga acesso a terras raras e se livre da dependência que tem hoje da China em relação a minerais críticos, até a disponibilizar uma equipe de transição para fazer negociações diretas com Washington, caso o Flávio seja eleito. Então, tem a leitura no governo de que o Trump só pode ver vantagens numa eventual eleição de Flávio Bolsonaro e que, como já mostrou, vai agir de maneira direta para interferir, sim, na eleição brasileira, e que agora fez um gesto aberto, né, não de interferência, né, mas um gesto aberto de apoio ali a Eduardo Bolsonaro, que há um ano e meio tem sido interlocutor próximo ao governo Trump, ao ministro Marco Rubio, né, ao secretário de Estado Marco Rubio, e que é mais um gesto político, mas que, obviamente, não terá peso aí nesse cenário eleitoral. Existe, inclusive, a leitura de que mais ações de Trump fortalecem o discurso da soberania nacional, que tem sido adotado por Lula, e até a estratégia do presidente para fortalecer na reeleição.
0: Bela Megali, com a Débora Freitas, com a Carol Moran. Espaço aberto agora para o Matheus de Souza.
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0: Quarta-feira, 22 de julho de 2026. Entrou em vigor na madrugada de hoje o novo tarifaço dos Estados Unidos sobre produtos brasileiros. As tarifas de 25% passam a ser aplicadas após uma investigação que durou um ano. O governo de Donald Trump acusa o Brasil de impor barreiras ao etanol norte-americano, fortalecer o PIX em detrimento de operadoras americanas de cartões de crédito e falhar na fiscalização da pirataria e do desmatamento ilegal na Amazônia. Nesta terça-feira, o vice-presidente Geraldo Alckmin afirmou que o Brasil sempre vai buscar negociar com os Estados Unidos para resolver a crise entre os dois países. Alckmin disse que a ideia do governo para resolver o impasse não é a retaliação. O vice-presidente deu a declaração após a primeira rodada de reuniões com os setores atingidos pela decisão da Casa Branca. A senadora Tereza Cristina, do PP, negou o convite para ser candidata a vice-presidente na chapa do senador Flávio Bolsonaro, do PL. A informação é do presidente da sigla, Valdemar Costa Neto. O pré-candidato busca uma vice em um partido do Centrão, mas até agora não teve sucesso. A senadora tem o projeto de disputar a presidência do Senado no ano que vem. A final da Copa do Mundo se tornou a partida de futebol mais vista da história dos Estados Unidos. Segundo a revista The Hollywood Reporter, o jogo teve 60 milhões de espectadores nas três plataformas que transmitiram. O número é quase o dobro do pico de audiência das finais da NBA. O quinto jogo da série entre Knicks e Spurs foi assistido por 33 milhões de pessoas, a maior audiência de uma final da liga desde 1998. No horário de Brasília, 4h33.
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3: Quatro horas e 35 minutos.
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0: Muito bem, aqui no CBN Madrugada, espaço para a gente falar um pouco mais aí sobre questões de economia. Como sempre, professor economista Gilberto Braga, valorizando seu bolso. Gilberto, muito bom dia, tudo bem por aí?
1: Bom dia, tudo tranquilo, Paulo Henrique Galvão. Eu soube que o seu bolso está muito valorizado também, né? É verdade isso? Porque
0: é, você vê que coisa, Gilberto.
1: Eu vi umas postagens na internet, nossos ouvintes que não viram precisam saber disso. Henrique Galvão foi o campeão do bolão da rádio CBN.
0: É, bicampeão, eu tô que nem a seleção da Espanha, bicampeão,
1: tá,
0: né?
1: Você tá vendo? É.
0: Eu ganhei.
1: A Argentina se apequenou e você foi lá e biliscou a taça.
0: Exatamente, eu ganhei a Copa passada, ganhei esse de novo, então eu falei ontem no

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1: Então, mas dá um dinheirinho, dá pra fazer um supermercado.
2: Opa, olha aí, vai rolar uma picanha.
1: É isso aí. Gilberto, vamos lá então. Temos dois assuntos interessantes aqui. Vamos começar pela questão das bets, né? Que é um assunto dos mais importantes. E saiu uma notícia nesta terça-feira. É um levantamento da BBC News Brasil, publicado aqui no portal do G1, do Grupo Globo. Que houve um aumento muito significativo de pessoas que pediram a auto-exclusão das plataformas de apostas online, das bets agora durante a Copa. É uma boa notícia, né, Gilberto?
2: É, só que a gente não sabe, Galvão, quantas pessoas pediram para se inscrever antes por causa da Copa, né? Então, esse é um dado que é confuso, mas o que acaba acontecendo é que quando você tem uma Copa do Mundo é igual ao fenômeno do álbum de figurinhas, né? O interesse aumenta, né? Então, pessoas que tradicionalmente não jogam ou não jogariam fazem alguma aposta e aí perde. E aí, qual é a consequência depois? Ficam assustadas, com medo de se tornar compulsiva e etc. Então, tem uma certa mobilidade que tem a ver com esse momento da Copa. Agora, ao mesmo tempo, existe aqueles efeitos das pessoas que começam a apostar de maneira reiterada e começam então a perder o controle sobre a vontade de jogar e começa a ter falta de recursos para outras necessidades que foram desviadas para o jogo. Então você fica com medo que seus dados também sejam de alguma maneira vazados e que sejam utilizados seu nome, seu CPF para golpes ou para outras situações. Para você jogar, você tem que fazer um cadastro. Então, existe aí todas umas questões que vai desde pressão da família à recomendação médica, né?
1: E o governo de alguma forma, né, Gilberto, queria que você falasse um pouco sobre isso, de alguma forma, nos últimos meses aí, tem adotado algumas medidas para tentar conter essa febre, porque você deve lembrar, nosso ouvinte deve lembrar, no ano passado eles divulgaram um levantamento em apenas um mês, 3 bilhões e 700 milhões de reais de dinheiro que saiu do Bolsa Família, entrou nessas empresas aí de bet. 27%, né? Quer dizer, praticamente um quarto do dinheiro, né, para o Bolsa Família foi para a aposta, uma coisa simplesmente absurda, isso no ano passado, indicando lá que um quinto dos beneficiários estava apostando. O governo começou a adotar umas medidas, tentar impedindo que quem recebe, por exemplo, o Bolsa Família pode apostar, mas a gente sabe que, né, se a pessoa está querendo fazer a coisa errada, ela consegue, né, Gilberto? Ele vai lá, pede para alguém apostar por ele e tal. Então, o que eu quero levantar para você é, primeiro, essa importância dessas medidas do governo, mas como é importante também que haja uma maior educação financeira para essas pessoas, para que elas tenham a noção de que tudo bem você brincar lá, apostar uma parcela reduzida do que você ganha, que não vai fazer falta ali e tal. Agora, a gente sabe que muita gente perde o controle, né?
2: Ah, sim, e é muita gente mesmo, porque os dados oficiais mostram que hoje 10% da população brasileira, aproximadamente 210 milhões de habitantes, né? Da população, então a gente está falando de 25 milhões de habitantes aproximadamente tem cadastro nas bets. Não quer dizer que eles joguem de maneira permanente o tempo todo, que sejam viciados, mas são pessoas que em algum momento já jogaram e que eventualmente jogam e uma parte disso joga sempre, né? Então é um dado bastante importante, relevante. E o impacto que o governo vem analisando é de tentar, de alguma forma, impedir a propaganda, de limitar, colocar avisos com relação aos riscos que isso tem. Com relação à questão do Bolsa Família, que você mencionou, nós já comentamos aqui em outras colunas que o governo agora, teoricamente, faz um controle de CPF.

0: Mas como você também bem lembrou, nada impede que, igual o cartão de crédito, alguém diga assim: me empresta aí seu CPF, como diz, deixa eu comprar no seu cartão que depois eu te pago, e não paga, né? Então alguém diz assim: aposta aqui, não sei o que, se bobear ainda pede o dinheiro emprestado para aposta, que é o pior tipo de jogo, né? Que é o viciado que joga com o dinheiro dos outros, né? Então isso é terrível. E ainda diz assim: não, se eu ganhar ainda te dou uma comissão, não sei o que e tal, né? Divido o prêmio, passo um pedaço para você. Então é preciso que parte dessa arrecadação que se faz com as bets, ela seja utilizada justamente para efeito contrário. Quer dizer, não adianta você proibir as bets, tá, Galvão? Porque se você de alguma maneira acaba com o jogo, as pessoas hoje jogam de forma online, né? Porque é um jogo que é feito basicamente através da internet, seja no seu aplicativo de celular, seja no computador, no mundo inteiro. Então você proíbe no Brasil, mas nada impede do brasileiro acessar um site no estrangeiro, né? A não ser que você consiga ter um sistema de bloqueio maravilhoso e eficiente. A gente não consegue nem bloquear celular de presídio, imagina você bloquear que os brasileiros deixam de apostar em sites espalhados no mundo inteiro, hospedado em outros países. Então é muito difícil de que você tenha uma eficiência para conseguir isso. Então o que a gente tem que fazer é ter processos educativos e pegar parte do dinheiro que é recolhido como tributos para essas campanhas de evitar um jogo excessivo, para que seja as pessoas que gostam e que querem jogar, joguem com responsabilidade. Então tem todo um trabalho de ordem médica para recuperar aqueles que se tornam viciados, jogadores compulsivos, e que isso, a partir de um determinado momento, se torna uma doença.
1: Professor, economista Gilberto Braga, vamos passar para o nosso segundo assunto, Gilberto, que é o Ministério do Trabalho e Emprego, que divulgou nesta terça-feira, né, que fechou um acordo com trabalhadores e empregadores para regulamentar o trabalho no comércio durante os feriados. É uma polêmica, né, Gilberto? É importante que exista essa regulamentação para proteger o trabalhador, que normalmente é a parte mais fraca nessa história aí, né?
0: Ah, com certeza, né? Só para lembrar para o nosso ouvinte do CBN Madrugada que a regra que valia até agora era de que era uma decisão unilateral do empregador. Isso vai deixar de ser assim. Então, a nova regra, você vai ter que ter um processo negociado nos dissídios coletivos, nessas categorias e atividades que, dependendo do período do ano ou em todo feriado, querem funcionar, né? Então, existem algumas atividades que já são autorizadas e que estão fora dessa, digamos assim, dessa regulamentação, porque por outras legislações que se sobrepõem a essa, já tem autorização permanente. Então tem a lista aí de atividades, como por exemplo comércio varejista de pescado, dos peixes, os varejistas de carne fresca e caça, frutas e verduras, né? Produtos farmacêuticos, ou seja, as farmácias, elas já funcionam nos feriados, inclusive as de manipulação, se quiserem. Os mercados, supermercados, comércios de supermercados e afins, e inclusive a venda de alimentos, transportes a eles inerentes, que são produtos perecíveis. Então, isso tudo são categorias que já funcionam aos domingos, como os trabalhadores de portos, aeroportos, estradas, estações ferroviárias e por aí vai, né? A parte de hotelaria, porque, ao contrário, os hóspedes, eles se hospedam muito nos feriados, você precisa de gente para cuidar dos hotéis, né? Então, essas atividades, de uma certa maneira, já ficam de fora. E todas as outras, havendo acordos com os sindicatos, com as categorias, poderão trabalhar, e aí nesses acordos é que serão feitos, digamos assim, as negociações do que o trabalhador que vai trabalhar no feriado vai receber, né? Então é óbvio que aquilo que a lei trabalhista já assegura é o mínimo, e que se espera, né, que essa negociação acrescente mais vantagens e compensações de toda a natureza, principalmente financeira, para esses trabalhadores submetidos a esse regime.
1: É, isso é importantíssimo, né, Gilberto? Até como orientação para o nosso ouvinte, que é lembrar que quando a gente trabalha num feriado, tem que receber a mais por isso, né? O pagamento das horas é feito em dobro. Então, para que a nossa ouvinte fique atenta ali no mês seguinte, ali ao contra-cheque, ao olerite, para verificar se está tudo certinho, né, Gilberto?
0: É, dizem que radialista ganha em triplo.
1: Não. Ganhamos em dobro também. Aliás, é aquela história, né? A gente gosta de folgar no feriado, né? É bom descansar e tal, mas quando a gente trabalha, aí a gente olha lá no contra-cheque e vem um dinheirinho a mais também. É muito bom, né?
0: É sempre muito bom, só não pode ir para a Bet, né?
1: Exatamente. Muito bem. Professor economista Gilberto Braga, sempre valorizando seu bolso. Gilberto, mais uma vez, muito obrigado. Uma ótima semana e até a próxima, hein?
0: Até a próxima. Eu vou mandar daqui a pouco aí pelo WhatsApp para você um volante aqui da Mega Sena. Você marca 6 números para mim, para ver se eu pego um pouquinho da sua sorte, pô.
1: É, vamos ver. Um abraço,
0: tá bom,
1: Gilberto.
0: Vamos fazer um bolão aí que tá acumulado, cara.
1: É isso.
0: Forte
1: aí.
0: Abraço aí.
1: Um grande abraço.
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0: 4:49 aqui no CBN Madrugada. A gente tem mais detalhes desse assunto que tratamos com o professor Gilberto Braga. Quem traz pra gente é o João Rosa.
1: O Ministério do Trabalho e Emprego anunciou que o acordo que regulamenta o funcionamento do comércio em feriados passa a valer a partir desta quarta-feira. Pelo acordo, os estabelecimentos comerciais só poderão funcionar em feriados quando houver autorização prevista em convenção coletiva de trabalho firmada entre os sindicatos de trabalhadores e de empregadores. A medida foi firmada entre representantes de trabalhadores e empregadores após quase 3 anos de negociações. Na prática, a decisão unilateral do empregador deixa de ser suficiente para autorizar o funcionamento do comércio em feriados nas atividades abrangidas pela nova regra. A regulamentação também mantém a obrigatoriedade de cumprimento das normas da CLT e da legislação municipal. A norma havia sido editada pelo governo em 2023, mas por falta de consenso entre trabalhadores e empregadores, teve a entrada em vigor adiada. Entre os segmentos que passam a depender de convenção coletiva estão supermercados, hipermercados, lojas em geral, atacadistas e distribuidores de produtos industrializados. O ministro do Trabalho, Luiz Marinho, afirmou que a partir de agora, empresas e trabalhadores deverão buscar mecanismos de negociação para estabelecer essas novas regras.
2: A empresa vai perguntar para vocês, mas e o próximo feriado está resolvido? Vocês vão responder. Vão perguntar a mim, mas eu não tenho resposta para isso. Quem tem resposta são eles, tá certo? Eles é que têm que encontrar agora o mecanismo de contratação coletiva, que pode ser um contrato coletivo nacional, de abrangência nacional. As confederações nacionais em torno da mesa podem fazer um acordo de abrangência nacional por adesão para os estados, que podem fazer as adesões.
1: No entanto, haverá exceções. Padarias, farmácias, floriculturas, salões de beleza, postos de combustíveis, hotéis, restaurantes, lavanderias, funerárias e feiras livres não vão precisar de convenção coletiva para manter o funcionamento durante os feriados. De Brasília, João Rosa.
0: 4:51, obrigado a você que nos acompanha aqui no CBN Madrugada com Ricardo Garcia na mesa de som, Cida Barros, Rogério Gomes, Paulo Almeida, Jefferson Moura de Maringá. O pessoal está chegando aqui no YouTube pelo WhatsApp 11 999 11 9981. Muito obrigado ao Dário Alves de Lima, mandou aqui o seu bom dia. Tá dizendo que a calça cor-de-rosa continua dando sorte, viu, Ricardo Garcia? Mesmo sem usá-la, mesmo no armário, ela continua dando sorte. Obrigado, Dário, pela mensagem. Também a Dona Zilda continua aqui, hein? Dona Zilda 97, lá em São Mateus. E ela e o Paulinho Reis, sempre na nossa companhia. Muito obrigado a você também que participa pelo Instagram. Estamos aqui na rede social, no Instagram, no arroba PHC Galvão, repetindo, arroba PHC Galvão. Você pode interagir por aqui, como faz Juliana Barbosa. Muito obrigado pelo contato. Julimar Matos está chegando por aqui também. E a mensagem de Leopoldo Veloso, em Lajedo, Pernambuco, sempre presente também no CBN Madrugada. O Odimar Vaquim de Menezes, de Anápolis, Goiás, Brasilzão, conosco aqui também via Instagram, no arroba PHC Galvão. Muitíssimo obrigado. 4:53, vamos fechar o programa com o Sardenberg e Cássia Godoy conversando com Bernardo Melo Franco.
3: O assunto é que a candidatura do Flávio Bolsonaro será lançada oficialmente neste sábado. Ainda sem vice, né, Bernardo?
4: Pois é, Sardenberg. O Flávio Bolsonaro vai ser o primeiro dos principais candidatos a ser lançado oficialmente na Convenção Nacional do PL, e a vice é apenas uma das incógnitas que ainda rondam essa candidatura. O principal ponto em aberto até agora, Sardenberg e Cássia, é o palanque do Flávio Bolsonaro. Quais são os partidos que vão apoiá-lo, se é que vão apoiá-lo, nessa candidatura presidencial? O objetivo do Flávio era reproduzir o palanque do pai, o ex-presidente Jair Bolsonaro, na eleição de 2022, quando praticamente todo o Centrão estava apoiando aquela candidatura. Mas as conversas estão empacadas, para não dizer emperradas, enfim, o Flávio tem que resolver aparar arestas aí com dois blocos partidários. O primeiro é o Partido Republicanos, que é o partido ligado à Igreja Universal do Reino de Deus, é também o partido do governador Tarcísio de Freitas e está fazendo jogo duro para apoiar o Flávio. A gente sabe que o Republicanos, desde o início, queria o apoio do Bolsonaro ao Tarcísio e não ele, Republicanos, apoiar um filho do Bolsonaro. Então, essa relação já saiu estressada de início e depois os dois partidos foram se distanciando e conforme os problemas foram se avolumando na candidatura do Flávio, o Republicanos foi dando alguns passos atrás. O nosso colega Lauro Jardim publicou na semana passada que o Republicanos teria posto na mesa como exigência para apoiar o Flávio a indicação do Marcos Pereira, deputado, bispo da Universal e presidente do próprio Republicanos, a uma futura vaga no Supremo Tribunal Federal. É claro que todas as partes negaram esse acordo, é o tipo de conversa que ninguém confirma oficialmente, mas o fato é que ainda não tem um martelo batido em relação a essa aliança. O outro problema do Flávio, e esse parece ainda maior, é com a Federação PP União Brasil, que junta um enorme número de parlamentares, né, que era dada quase como certa nesse palanque, mas que se distanciou, especialmente depois das operações policiais que tiveram como alvo o senador Ciro Nogueira, presidente do PP. O Ciro se ressente porque o Flávio Bolsonaro não saiu publicamente em apoio dele e, portanto, está sinalizando que o partido também pode ficar neutro nessa história. Em relação à vice, Sardenberg e Cássia, a única certeza nesse momento é que o Flávio vai ter uma mulher como companheira de chapa. E isso, como eu ouvi mais cedo de um senador aliado do Flávio Bolsonaro, é uma necessidade que expõe uma vulnerabilidade. Que vulnerabilidade é essa? As pesquisas mostram que o Flávio Bolsonaro tem muito problema com o eleitorado feminino. Segundo o Datafolha, nesse segmento, que é a maioria da população, o Lula tem uma vantagem de 15 pontos. Segundo a Quest, uma vantagem de 13 pontos. Portanto, a ideia do Flávio Bolsonaro, dos seus aliados, é botar uma mulher nesse palanque como candidata a vice, com isso tentando quebrar a resistência feminina a votar no senador, especialmente depois dos atritos dele ali com a ex-primeira-dama Michelle Bolsonaro. Estão na mesa como opções, no Republicanos, a economista Daniela Marques, que é ligada ao ex-ministro Paulo Guedes, mas o caso dela está um pouco complicado, entre outras razões, porque o Valdemar Costa Neto, presidente do PL, declarou, Sardenberg e Cássia, vejam só, que ela seria ruim de voto, ela não agregaria voto à chapa presidencial. Na parte do PP, tem três opções, a senadora Tereza Cristina, a deputada Simone Marqueto, de São Paulo, e a deputada Clarissa Tércio, de Pernambuco. Mas, de novo, essas três opções dependendo de um acordo partidário com a Federação PP União Brasil. Tá. E se o Flávio não conseguir apoio nenhum, se sair uma chapa puro sangue pelo PL, aí as opções que restam sobre a mesa são a deputada Júlia Zanatta, de Santa Catarina, e a deputada Bia Kicis, do PL do Distrito Federal. Vamos ver aí cenas dos próximos capítulos. O fato é que o Flávio vai lançar sua candidatura sem palanque partidário e sem vice definido ainda.
5: Tá certo.
0: E com essa informação do Bernardo Melo Franco conversando com o Sardenberg, a gente fecha o programa desta quarta-feira, ponto final aqui no CBN Madrugada, produção sempre da Karina Almeida, trabalhos técnicos de Ricardo Garcia.
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0: Vem aí o Matheus de Souza com o repórter CBN e na sequência o Frederico Goulart comanda o CBN Primeiras Notícias. Mais uma vez, muitíssimo obrigado pela companhia, uma ótima quarta. Meia-noite estamos aqui, hein? Até lá.
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0: Quarta-feira, 22 de julho de 2026. O PL adiou a convenção em Minas Gerais para o dia 27 de julho. A medida é para aguardar a decisão do senador Cleitinho do Republicanos sobre a candidatura ao governo estadual. O partido considera homologar apenas candidaturas proporcionais, deixando a definição da chapa majoritária para o prazo final em 5 de agosto, devido ao luto de Cleitinho pela morte do irmão. Os Estados Unidos planejam impor uma tarifa de 100% sobre medicamentos genéricos importados a partir de agosto de 2028. A informação foi publicada nas redes sociais pelo presidente Donald Trump. O plano também prevê que a alíquota dobre em 2029. Segundo o líder americano, a tarifa tem como objetivo repatriar a produção de medicamentos genéricos e penalizar empresas que decidirem não construir fábricas nem instalar equipamentos nos Estados Unidos. Os parlamentares franceses aprovaram um projeto de lei que proíbe o acesso às redes sociais por menores de 15 anos. A lei deve entrar em vigor em setembro, proibindo adolescentes de criar novas contas em plataformas. A França se torna o primeiro país europeu a seguir o exemplo da Austrália, que implementou em dezembro a primeira proibição do mundo para menores de 16 anos em plataformas como Facebook, Snapchat, TikTok e YouTube. No horário de Brasília, 5 horas.
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1: Muito bom dia, está no ar o CBN Primeiras Notícias, vamos acordar. Hoje é quarta-feira, dia 22 de julho de 2026. Despertador da CBN tocou, o CBN Primeiras Notícias está no ar. A partir de agora, em todas as plataformas, você que está ligadinho pelo bom e velho rádio, você que está na nossa transmissão já a partir desse momento, com imagens lá no canal da CBN no YouTube, no Globoplay também é gratuito, só baixar o aplicativo e buscar nas opções de transmissão ao vivo, CBN, CBN São Paulo, CBN Rio, estamos por lá também. E onde mais? Redes sociais, estamos no Spotify, no Deezer, plataformas de áudio com podcast do Primeiras Notícias, estamos no WhatsApp para você que quiser mandar o seu recado, você que já está indo para o trabalho agora aí, ó, nota o número, 21 997 64 2381, 997 64 2381. Ficamos juntos até às 6 horas da manhã, tocando o despertador da CBN e trazendo aí o amanhecer, né? Mostrando aqui para os nossos ouvintes, informando como está começando o dia e quais são os principais fatos pelo Brasil e pelo mundo desse dia 22 de julho de 2026. Tudo bem com você? Ana Paula Jaume, tudo bem? Bom dia.
2: Tudo bem, Fred, bom dia para você, bom dia também para o nosso ouvinte. Quarta-feira, 22 de julho, Fred. Sabe que dia é hoje? Hoje é Dia Mundial do Cérebro.
1: Do cérebro?
2: É, e aí já vou aproveitar e deixar uma dica aí para manter o cérebro em dia e ficar aí de ouvidos atentos ao CBN Primeiras Notícias, no radinho, também na nossa live, né?
1: Para exercitar o cérebro,
2: exatamente,
1: né?
2: Exatamente. Ficar bem informado sobre tudo que acontece aí pelo mundo.
1: Aliás, estava vendo uma reportagem ontem do Jornal Globo que mostrava que tem um mito, né, de que a gente só usa 10% do nosso cérebro, né?
2: É verdade, uma parte.
1: É um órgão tão complexo, né, que acaba não sendo totalmente utilizado. Isso, na verdade, é um mito. É, usamos 100% do nosso cérebro, só assim a gente funciona do jeito que a gente precisa, viu, Ana Paula?
2: Dá pra ser só 10%.
1: Às vezes a gente acorda com um pouquinho de preguiça aqui de manhã, é difícil fazer o cérebro funcionar,
2: vai ligando,
1: né?
2: Ligando aos pouquinhos.
1: Precisa de um cafezinho, né? Precisa,
2: pra dar,
1: né,
2: um
1: chacoalhão, tá, assim, mas ele pega no tranco.
2: Pega.
1: Às vezes demora um pouquinho mais, mas pega no tranco. É curioso, né? Dia do cérebro.
2: Sim.
1: Dia mundial do cérebro, nesse dia 22 de julho. O que você faz aí pra exercitar o seu cérebro? Você ouve o Primeiras Notícias e mais o quê? Comenta aí pra gente na nossa transmissão.
2: Ah, ouço música também, adoro escutar música.
1: É bom.
2: Caminhar ao ar livre, ler também. Muita coisa que dá pra gente fazer pra manter o cérebro em dia, né?
1: É isso aí, precisamos cuidar
2: do nosso...
1: A da máquina principal aqui do nosso corpo humano, né?
2: Nosso
1: que é o
2: tesouro.
1: Cérebro. Escuta, e aí? Quarta-feira, né? Já estamos na metade da semana, tá passando rápido essa semana, né?
2: Graças a Deus.
1: Graças a Deus. É, Ana Paula só pensa no fim de semana, né?
2: Pensa lá
1: na frente,
2: né?
1: Vamos saber aqui os assuntos principais do dia?
2: Vamos.
1: Lembrando que a gente abre com as três principais notícias do dia. As três principais notícias do dia vão lá pro podcast do PN, que você confere nas plataformas de áudio. E depois seguimos ao vivo até às 6 da manhã com as capas dos jornais, previsão do tempo, nosso giro pelo Brasil com as afiliadas da CBN, CBN Agro, o Mundo em 3 Minutos, tem tudo isso para você até às 6 da manhã. Mas logo de cara a gente vai falar do novo tarifaço dos Estados Unidos entrando em vigor nessa madrugada e seguimos acompanhando as repercussões, né, as negociações do governo federal com os diversos segmentos impactados. A princípio, nesse primeiro momento, o governo descartou uma retaliação imediata, aquela lei da reciprocidade não vai ser utilizada até por um contexto eleitoral, né? Estamos próximos aí à eleição. Esse assunto também está pautando o debate eleitoral no pleito presidencial que se aproxima. Por falar em eleição presidencial, Flávio Bolsonaro, um dos principais candidatos, ontem repetiu aquelas alegações falsas do pai dele, Jair Bolsonaro, lá atrás na eleição de 2022, você se lembra? Sobre fraude nas urnas eletrônicas, em reunião com embaixadores. Agora, Flávio Bolsonaro disse isso num encontro com diplomatas e causou já uma forte reação, especialmente do Tribunal Superior Eleitoral. A gente trata desse assunto também. Vamos falar sobre feriado mudança. O Ministério do Trabalho estabeleceu uma nova regulamentação para o funcionamento do comércio nos feriados. Você que está pensando aí em final de semana, feriado, Ana Paula gosta, né?
2: Adoro.
1: Tem uma mudança aí a partir de agora para que o comércio passe a funcionar em feriados. Tem que ter um acordo coletivo. Nossa reportagem vai explicar melhor efetivamente o que vai mudar com essa alteração. Os três principais assuntos do dia na nossa abertura, mas até às 6 tem muito mais. Vamos nessa, vamos acordar juntos. CBN Primeiras Notícias já está no ar.
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1: Começou a vigorar nessa madrugada o novo tarifaço de 25% imposto pelos Estados Unidos contra produtos brasileiros. A nova alíquota incide sobre 18% da pauta de exportações do Brasil, afetando produtos e setores que não conseguiram entrar na lista oficial de exceções. A sobretaxa foi confirmada na semana passada pelo escritório do representante comercial americano, após um ano de investigação com base na legislação que permite punir práticas consideradas desleais. Segundo o escritório, o Brasil prejudica as empresas americanas por meio do PIX, barreiras ao etanol, tratamento dado a Big Techs, falhas no combate ao desmatamento, corrupção e pirataria. O vice-presidente Geraldo Alckmin descartou a possibilidade de retaliação nesse primeiro momento para evitar uma nova escalada tarifária. É o que nos conta agora, de Brasília, o repórter Igor Cardim.
3: Oi, Fred. Após ser pressionado pelos setores produtivos e evitar a aplicação da lei da reciprocidade, o vice-presidente Geraldo Alckmin afirmou que o Brasil vai manter a negociação como principal estratégia para tentar reverter a tarifa de 25% sobre produtos brasileiros, que entra em vigor nesta quarta-feira. A declaração foi feita após a primeira rodada de reuniões com representantes das indústrias afetadas pela medida. As entidades ligadas aos produtores de calçados, máquinas, pneus e plástico apresentaram demandas e o levantamento dos possíveis impactos sobre as empresas, lucros e empregos. Depois do mapeamento dos efeitos do tarifaço, é que o governo vai lançar medidas de socorro. Segundo Alckmin, a prioridade é buscar uma solução negociada.
4: A ideia não é retaliação, não é retaliação. E olho por olho, o que pode acontecer dos dois ficarem certos. Então, a reciprocidade é ótima. Nós estamos sendo injustiçados. E nós queremos corrigir isso. Nós temos instrumentos para fazê-lo no momento oportuno, da forma adequada.
3: A orientação, segundo o vice-presidente, é manter o diálogo diplomático, mas também priorizar a ampliação do mercado exportador com apoio da Apex. O presidente da Associação Brasileira da Indústria de Máquinas e Equipamentos, José Veloso, defendeu que não seja aplicada a lei da reciprocidade econômica.
5: Eu acredito que o governo não fará retaliação, não haverá lei de reciprocidade, o que nós apoiamos. Nós somos contra a utilização. Nós entendemos que o tarifaço tem um cunho político lá por parte dos norte-americanos e o que nós temos que, com pragmatismo, é nos aproximar e continuar na mesa de negociação. Diplomacia de Estado, diplomacia empresarial, continuar nesse caminho.
3: O ministro do Desenvolvimento, Indústria, Comércio e Serviços, Márcio Elias Rosa, informou que os representantes da indústria pediram a reavaliação da cláusula que obriga a manutenção de empregos para obter acesso a linhas de crédito do Programa Brasil Soberano, destinado a empresas sobretaxadas. Ele ponderou que a reivindicação ainda será analisada. O governo também aguarda a definição dos Estados Unidos sobre uma possível sobretaxa adicional de 12,5%, prevista para esta sexta-feira, para incorporar esse cenário às próximas rodadas de negociação com os setores produtivos. Fred.
1: Ontem, entidades ligadas aos produtores de calçados, máquinas, pneus e plástico apresentaram ao governo as demandas para tentar mitigar os prejuízos das novas tarifas. A equipe econômica estuda ampliar as linhas de crédito do programa Brasil Soberano e acelerar a busca por novos parceiros comerciais. A estratégia do governo inclui o fortalecimento das exportações para a China, para a União Europeia e a expansão dos acordos bilaterais no âmbito do Mercosul. Hoje, o governo recebe representantes dos setores de madeira, rochas naturais, móveis e dispositivos médicos. O pré-candidato à presidência da República, Flávio Bolsonaro, repetiu uma mentira contada pelo pai e atacou as urnas eletrônicas diante de diplomatas estrangeiros em Brasília. O pré-candidato do PL afirmou que máquinas de uma empresa venezuelana denunciada pelos Estados Unidos foram usadas em eleições brasileiras. As declarações do senador foram baseadas em informações falsas já desmentidas pela Justiça Eleitoral no ano de 2022. A fala de Flávio Bolsonaro foi feita diante de uma plateia de representantes de mais de 40 países, incluindo 20 embaixadores, num evento privado. Ao longo do discurso, Flávio cita um relatório da CIA que afirma que a empresa Smartmatic estaria envolvida num plano de fraude do governo venezuelano nas eleições de 2022.
6: Há uma denúncia por parte do governo americano de suspeitas de fraudes em processo eleitoral eletrônico, em especial na Venezuela, inclusive utilizando uma documentação do próprio Serviço de Inteligência americano, a CIA, apontando sobre a possibilidade de vulnerabilidade do sistema eletrônico de votação. E uma das suspeitas é que uma empresa chamada Smartmatic, de origem venezuelana, uma das suspeitas é que tenha havido uma programação para alteração das votações naquele país. E as eleições sob suspeitas, que são citadas nos relatórios da CIA, são as de 2012. Muitas dessas máquinas que são utilizadas nas eleições brasileiras têm a mesma origem dessa empresa venezuelana.
1: O Tribunal Superior Eleitoral reiterou que a empresa venezuelana Smartmatic nunca forneceu urnas ou softwares de votação para o Brasil. A corte destacou que todo o projeto, a programação e a gestão do sistema eletrônico do Brasil são feitos de forma inteiramente própria e auditável pela Justiça Eleitoral, sem qualquer contato com redes públicas de internet. Relembrando, em 2022, a menos de 3 meses das eleições, num evento com embaixadores no Palácio do Planalto, o então presidente Jair Bolsonaro atacou as urnas eletrônicas, afirmando, sem provas, que elas não eram seguras. Em função desse episódio, Bolsonaro foi condenado pelo TSE por abuso de poder político e uso indevido de meios de comunicação. A decisão da corte tornou o ex-presidente inelegível por 8 anos até 2030. Após a repercussão da fala de ontem, o senador Flávio Bolsonaro divulgou uma nota afirmando que não coloca em dúvida a integridade das urnas brasileiras e que apenas citou dados de um relatório público norte-americano. O Ministério do Trabalho oficializou uma nova portaria que regulamenta o trabalho no comércio durante os feriados em todo o país. A partir de hoje, a abertura dos estabelecimentos comerciais nessas datas dependerá obrigatoriamente de autorização prévia em convenção coletiva negociada entre o Sindicato dos Trabalhadores e dos empregadores. É o que explica o repórter João Rosa.
7: O Ministério do Trabalho e Emprego anunciou que o acordo que regulamenta o funcionamento do comércio em feriados passa a valer a partir desta quarta-feira. Pelo acordo, os estabelecimentos comerciais só poderão funcionar em feriados quando houver autorização prevista em convenção coletiva de trabalho firmada entre os sindicatos de trabalhadores e de empregadores. A medida foi firmada entre representantes de trabalhadores e empregadores após quase 3 anos de negociações. Na prática, a decisão unilateral do empregador deixa de ser suficiente para autorizar o funcionamento do comércio em feriados nas atividades abrangidas pela nova regra. A regulamentação também mantém a obrigatoriedade de cumprimento das normas da CLT e da legislação municipal. A norma havia sido editada pelo governo em 2023, mas por falta de consenso entre trabalhadores e empregadores, teve a entrada em vigor adiada. Entre os segmentos que passam a depender de convenção coletiva estão supermercados, hipermercados, lojas em geral, atacadistas e distribuidores de produtos industrializados. O ministro do Trabalho, Luiz Marinho, afirmou que a partir de agora, empresas e trabalhadores deverão buscar mecanismos de negociação para estabelecer essas novas regras.
8: A empresa vai perguntar para vocês, mas e o próximo feriado está resolvido? Né, vocês vão responder. Não perguntar a mim, mas eu não tenho resposta para isso. Quem tem resposta são eles, tá certo? Eles é que têm que encontrar agora o mecanismo de contratação coletiva, que pode ser um contrato coletivo nacional, de abrangência nacional. as confederações nacionais em torno da mesa pode fazer um acordo de abrangência nacional por adesão com os estados, que pode fazer as adesões.
7: No entanto, haverá exceções. Padarias, farmácias, floriculturas, salões de beleza, postos de combustíveis, hotéis, restaurantes, lavanderias, funerárias e feiras livres não vão precisar de convenção coletiva para manter o funcionamento durante os feriados.
1: Agora são 5 horas e 16 minutos.
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9: Bom dia a você, ouvinte da Rádio CBN aqui em São Paulo. Agora são 5h16. Quem fala com você é o Matheus de Souza, trazendo a notícia que o Tribunal de Justiça determinou que a Prefeitura de São Paulo autorize a Uber a operar o serviço de transporte por motocicletas na cidade. O Comitê Municipal de Uso do Viário, responsável por regulamentar e fiscalizar o transporte por aplicativo, tinha rejeitado o credenciamento sob o argumento de que a empresa não apresentou um documento exigido pela nova lei para comprovar a contratação do seguro de acidentes pessoais. A Uber recorreu e obteve uma liminar autorizando a operar o serviço de mototáxis. A juíza Patrícia Persicano Pires classificou a falta de autorização como desrespeito ao cumprimento de ordens judiciais anteriores, liberando o serviço. A gestão municipal, então, tem um prazo de 48 horas para cumprir a ordem, sob pena de multa diária de R$5.000. Cabe recurso da decisão. A disputa entre a prefeitura e as empresas Uber e 99 se arrasta desde 2023, depois que o Supremo Tribunal Federal decidiu que os municípios não podem proibir o mototáxi. O Tribunal de Justiça de São Paulo determinou que a capital, então, regulamentasse a atividade. A nova lei, aprovada pela Câmara Municipal, estabelece uma série de exigências para as plataformas e para os motociclistas. A legislação proíbe o transporte de passageiros por moto em corredores e faixas exclusivas de ônibus, também nas marginais, no centro expandido, em áreas de restrição para caminhões e durante eventos climáticos severos, como tempestades, como enchentes. A 99 anunciou em abril que desistiu de oferecer o mototáxi em São Paulo. CBN procurou a prefeitura e aguarda posicionamento. São 5h18.
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1: Vamos para a agenda do dia. Hoje, quarta-feira, 22 de julho de 2026. Quais são os assuntos mais importantes que vão repercutir pelas próximas horas? O que está programado para acontecer pelo Brasil e pelo mundo? Eu conto para você. Tema principal, foco principal da atenção da nossa reportagem é o novo tarifaço. Já citamos aqui logo de cara na abertura do PN. Entrou em vigor nessa madrugada o tarifaço dos Estados Unidos sobre produtos brasileiros, tarifas de 25% que passam a ser aplicadas depois dessa investigação que durou um ano, o Escritório de Comércio Americano. A gente vai trazer aí novidades sobre esse assunto, repercussões e decisões tomadas pelo governo federal. Seguimos monitorando ao longo das próximas horas. O Comitê Nacional dos Secretários de Fazenda, o Concefaz, vai apresentar hoje um estudo inédito sobre os impactos das plataformas de apostas esportivas, as chamadas bets, nas transações via Pix e no orçamento das famílias brasileiras. Essa pesquisa vai ser divulgada hoje à tarde, vai trazer também análises sobre o cenário da economia, as finanças dos estados e os principais desafios fiscais enfrentados pelos governos estaduais. Ficaremos atentos também. Hoje, a Vale realiza uma assembleia de acionistas que vai eleger o novo presidente do Conselho de Administração, uma votação cercada por expectativa no mercado financeiro. A renovação do comando foi antecipada, né? Essa eleição foi antecipada depois da saída de Daniel Stiller, em meio a uma disputa envolvendo a Previ, que é a Fundação de Previdência dos Funcionários do Banco do Brasil, principal acionista da companhia, que levantou questionamentos sobre uma possível interferência do governo federal na empresa. O resultado da eleição deve ser divulgado depois do fechamento da bolsa no final da tarde. Também acompanhamos as repercussões sobre a decisão da Organização das Nações Unidas de manter o Brasil fora do mapa da fome pelo segundo ano consecutivo, de acordo com um novo relatório que foi divulgado ontem pela Organização das Nações Unidas. Além disso, o documento indica que o Brasil alcançou a menor taxa já registrada de pessoas com insegurança alimentar severa, reduzindo para 0,6%. Entre 2023 e 2025, mais de 16 milhões de pessoas deixaram essa condição. O mapa da fome mede o acesso da população à alimentação suficiente para uma vida ativa e saudável. A guerra entre Estados Unidos e Irã no noticiário internacional segue também no centro das nossas atenções. Hoje, aqui na nossa agenda do dia, essa guerra ganhou uma nova frente com as ameaças dos rebeldes hutis ao transporte de petróleo saudita pelo Mar Vermelho. A escalada já provoca mudanças nas rotas de navios e pressiona o preço do petróleo. O Pentágono informou que o conflito já custou quase de 200 milhões de reais aos cofres americanos. E a gente vai tratar com mais detalhes esse assunto já já para você, ainda aqui no CBN Primeiras Notícias de hoje. São 5 horas e 21 minutos.
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1: Hora de chamar Josélia Pegorim, que traz a previsão do tempo completa nessa quarta-feira em todo o Brasil.
10: O tempo seco e ensolarado continua a predominar sobre o Brasil nesta quarta-feira. Na maior parte da região sudeste, do centro-oeste, na maioria das áreas do norte e também do nordeste do Brasil, o sol e o ar seco ainda predominam nesta quarta-feira, com temperaturas relativamente altas durante a tarde. As pancadas de chuva ficam restritas ao extremo norte do Brasil. Roraima, Amapá, no extremo norte do Pará e do Amazonas, acontecem pancadas de chuva com períodos de sol, mas podem ser pancadas de chuva moderadas a fortes. Também há condições para pancadas de chuva nesta quarta-feira em quase todo o litoral da região Nordeste. Em geral, é uma chuva até de moderada intensidade. Mas há uma preocupação com uma instabilidade mais intensa que está próxima ao litoral do Rio Grande do Norte e da Paraíba. Então, nesses dois estados, há condições para chuvas moderadas a fortes. E uma nova frente fria está avançando sobre o sul do Brasil. Nesta quarta-feira, essa frente fria espalha sua chuva sobre o Paraná e Santa Catarina. Nos dois estados, tem risco de chuva forte, de temporais acontecendo. No Rio Grande do Sul, ainda deve chover em quase todas as áreas nesta quarta-feira, mas a tendência é de diminuição da chuva. A maior concentração de chuva nesta quarta-feira no sul do Brasil será no oeste e no sul do Paraná. Esta frente fria também muda o tempo em áreas de Mato Grosso do Sul, com previsão de pancadas de chuva no centro-oeste e sul do estado, inclusive na região de Campo Grande. E durante a noite desta quarta-feira, já pode chover um pouco no oeste e no sul do estado de São Paulo. Esta frente fria vai conseguir avançar pela região sudeste do Brasil. Então, na quinta-feira, teremos chuva em praticamente todas as áreas de São Paulo, inclusive na Grande São Paulo. E depois, na sexta-feira, essa frente fria vai mudar o tempo no estado do Rio de Janeiro e também em áreas do sul de Minas Gerais. Josélia Pegorim, da Clima Tempo, para a CBN.
1: No futebol, hoje a gente tem a volta com o gás total do Campeonato Brasileiro. Depois da Copa do Mundo, 4 jogos movimentam hoje a 19ª rodada do Brasileirão. Às 19h30, o Coritiba recebe o Palmeiras, que é o líder da competição. Às 21h30, tem São Paulo e Atlético Paranaense, Internacional e Cruzeiro, Chapecoense e Flamengo. Flamengo vice-líder. Ontem, o Atlético Mineiro e o Bahia empataram por 1-1. Pela Copa Sul-Americana, os playoffs das oitavas de final, né? Aquele mata-mata antes das oitavas da Sul-Americana, o Vasco joga hoje contra o Independiente Medellín na Colômbia e o Bragantino enfrenta o Sporting Cristal do Peru. Ontem, fora de casa, o Santos, sem Neymar, goleou o Universidade Central da Venezuela pelo placar de 4-1. Na terça-feira da semana que vem, o Santos pode perder por até 2 gols de diferença na Vila Belmiro e mesmo assim estará classificado para a próxima fase da competição. Neymar não jogou ontem, ele não tava bem, né, fisicamente. Ele tava jogando pôquer, você viu uma foto dele jogando pôquer? Disse que deve estar controlando a carga ainda, né? Não deve estar bom fisicamente, enfim. E o Santos tá lá embaixo na zona de rebaixamento do Campeonato Brasileiro ontem, jogou pela Sul-Americana. Neymar que ainda tem contrato até o final do ano com o time do Santos. 5h25. Ana Paula, vamos para as manchetes dos jornais?
2: Vamos lá.
1: Vamos fazer o nosso giro pelas capas das principais publicações impressas do país. Logo mais nas bancas, antes aqui no CBN Primeiras Notícias. Aí na nossa transmissão no YouTube, no Globoplay, você tá vendo já a primeira página do jornal O Estado de São Paulo. Começar o nosso giro pelo Estadão, que tem um destaque aí sobre a operação do Ministério Público de São Paulo, que aconteceu ontem, que reuniu indícios de que operadores financeiros do PCC mantinham relações próximas com coronéis da Polícia Militar em São Paulo. Ana Paula, explica aí pra gente.
2: Fred, esses indícios de proximidade com a ex-cúpula da PM aparecem em diálogos que foram obtidos pelos investigadores entre operadores do núcleo financeiro do PCC. Segundo o Grupo de Atuação Especial de Combate ao Crime Organizado, GAECO, lá de São Paulo, trocas de mensagens apontam que Kleber Azevedo dos Santos, Paulo Rogério Silva e Leonardo Meirelles, com apoio de Robson Martins de Souza e outros operadores, prestavam serviços de lavagem de dinheiro para integrantes e chefes do PCC, entre eles o Leonardo Monteiro, preso em agosto de 2024. Numa dessas conversas, Kleber pede informações sobre o saldo financeiro do esquema e diz precisar dos recursos para pagar a polícia. O Estadão busca contato direto com os citados e a PM disse que participou da deflagração dessa operação ontem, reiterou também o compromisso com o enfrentamento ao crime organizado, Fred.
1: Essa é a manchete do jornal O Estado de São Paulo, você está vendo aí na capa, né? Um assunto que vai seguir repercutindo nessa quarta-feira. E a foto bonita aí, principal, da capa do Estadão, é de uma ponte, né? Uma nova ponte que faz uma ligação entre Brasil e Paraguai, a ponte da Rota Bioceânica, que está em fase final ali de construção. É uma rota que vai concluir um corredor que vai conectar Brasil, Paraguai, Argentina e Chile. A obra vai ser terminada no ano que vem, em 2027, só que ontem a gente teve ali a instalação do Beijo das Aduelas. Sabe o que é o Beijo das Aduelas? É a união de duas estruturas de concreto que formam o piso da ponte, é o trecho final ali da ponte. Então elas foram conectadas, né?
2: Sim.
1: Elas foram ligadas a esse trecho final aí. Aí deu essa foto bonita hoje na capa do Estado de São Paulo. Vamos pra capa do Globo?
2: Vamos.
1: Capa do Globo já tá na tela. O título, né, do Globo, a manchete principal do Globo é o tarifaço, começando a valer hoje o novo tarifaço dos Estados Unidos. E uma outra reportagem que a Ana Paula está destacando, a matéria que mostra uma ação da polícia em 4 estados contra uma organização criminosa que roubava e revendia medicamentos de alto custo, medicamento que é utilizado para o tratamento de câncer. É isso, Ana Paula?
2: Sim, esse esquema movimentou mais de 30 milhões de reais, Fred, em um ano. Tinha base no complexo da Maré, que fica na zona norte aqui do Rio de Janeiro. E para lá eram, para onde eram levados esses remédios depois de serem roubados em vias aqui do Rio. 5 pessoas foram presas ontem. Um dos presos, apontado como chefe do esquema, o Stefano Mantovani Fernandes, já tinha sido condenado pela Justiça de São Paulo, depois que ele cumpriu parte da pena, progrediu para o regime aberto em julho de 23 e teve a punição extinta por indulto em fevereiro desse ano. Stefano tinha um longo histórico de envolvimento em roubo de cargas, foi detido em Santo André, lá no ABC Paulista, São Paulo, tinha sido condenado 2 vezes por fazer parte também, inclusive, de um esquema de falsificação, comércio ilegal de medicamentos, somando 28 anos de prisão. Ele foi preso em 2009 na Operação Medula. Ele, inclusive, e a família, todos acusados de distribuir esses remédios contra o câncer roubados ou desviados da rede pública para dezenas de cidades do país, causou um prejuízo estimado em 120 milhões de reais, Fred.
1: Para fechar o nosso giro pelas capas, Folha de São Paulo, um assunto importante também na primeira página, um temporal que atingiu o Chile e matou pelo menos 10 pessoas, deixou mais de 100 mil pessoas isoladas em razão de bloqueios de estradas, enfim, transtorno, já uma das primeiras crises enfrentadas pelo novo presidente, o novo governo do Chile, não é isso, Ana Paula?
2: É, o governo de José Antônio Kast decretou estado de calamidade, né? Mobilizou o exército para trabalho de resgate dessas pessoas. Esse fenômeno começou no sul do país no último dia 15 e está castigando agora com maior intensidade regiões mais desérticas do Chile, como Atacama, no norte, onde as chuvas extremas são incomuns. Por causa do transbordamento de rios, estradas, como você falou, foram bloqueadas. Algumas comunidades ficaram isoladas. A diretora do Serviço Nacional de Emergências, a Alicia Cebrián, disse à imprensa que as autoridades registraram 10 mortes, 17 pessoas feridas e outras 4 são consideradas desaparecidas até agora. Já são 2.200 casas destruídas ou com algum dano ali, cerca de 2.400 pessoas desabrigadas e mais de 100 mil isoladas. Tem bairros aí cheios de lama, inundados, pessoas que perderam pertences, casas e que ficam preocupadas, né? Falou aí o governador de Coquimbo, região localizada a 460 quilômetros ali de Santiago, ressaltou que o último ano de chuvas intensas tinha sido em 97, então agora foi decretado estado de calamidade nessa região, medida que permite que o governo mobilize militares, restrinja a circulação de pessoas e mande mais ajuda para essas áreas que foram afetadas, Fred.
1: Ok, Ana Paula Jalme, com as consequências aí desses transtornos no Chile, um dos principais assuntos do dia nos jornais brasileiros. Você conferiu o nosso giro pelas capas, Folha, Estadão, Globo, edição dessa quarta-feira. Obrigado, Ana Paula. Agora são 5 horas e 31 minutos. Vamos para o Repórter CBN daqui a pouquinho. A gente está de volta aqui com Primeiras Notícias. Não sai daí. Até já.
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0: Quarta-feira, 22 de julho de 2026. O governo federal encerrou as operações do hospital de campanha montado em La Guaira, na Venezuela, que prestava apoio à população atingida pelos terremotos. Em nota, o governo anunciou ter enviado 540 mil doses de vacina pentavalente, 48 mil doses de BCG e 102 mil doses de vacina tríplice viral doadas pelo Ministério da Saúde. Também foram enviadas 900 cestas básicas, além de insumos médicos e itens de higiene pessoal. O Brasil registrou um crescimento no número de pessoas que solicitaram a autoexclusão de sites de apostas online durante a Copa do Mundo. Dados da Secretaria de Prêmios e Apostas do Ministério da Fazenda, obtidos pela BBC News Brasil, indicam que nas duas primeiras semanas do torneio, houve um aumento de 588% no número médio diário de pedidos. Entre os dias 15 e 28 de junho, a plataforma centralizada de autoexclusão, administrada pelo governo federal, registrou 250.129 solicitações de bloqueios. Após serem processados, os pedidos impedem que essas pessoas utilizem os CPFs para apostar em bets legalmente autorizadas a funcionar. O comando militar do Irã afirmou que vai atacar interesses dos Estados Unidos caso Washington atinja instalações nucleares iranianas. As informações são da imprensa estatal do país. A declaração foi divulgada após o presidente Donald Trump dizer que atacará muito em breve a região da montanha Pikeks. O complexo subterrâneo é considerado crucial para o programa nuclear iraniano. No horário de Brasília, 5h34.
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2: Já é tradição aqui no Primeiras Notícias, a gente volta do repórter CBN, abrindo espaço para o noticiário internacional. O Fernando Andrade está de férias, vai entrar no período de descanso, não estará presente com a gente pelas próximas semanas no Mundo em 3 Minutos, mas ele volta em agosto com os destaques, né, tradicionais aqui do noticiário, resumidos para você em 3 minutinhos. Enquanto isso, a gente vai tocando assuntos importantes com repercussão pelo mundo, com a nossa reportagem da CBN durante as férias do Fernando Andrade. E hoje, nessa quarta-feira, segue a preocupação de todo o mundo com a situação no Mar Vermelho, né? Uma série de petroleiros estão desistindo de seguir viagem por esse importante caminho ali pela região. Novos impactos também previstos no preço do petróleo depois daquela ação dos Houthis, grupo rebelde ligado ao Irã. Segue em guerra contra os Estados Unidos e a cotação do petróleo também voltando a subir. O Luiz Fernando Figliage vai trazer atualizações sobre isso pra gente.
3: Dois petroleiros carregados com petróleo da Arábia Saudita mudaram de rota no Mar Vermelho nesta terça-feira após ameaças dos rebeldes Houthis, grupo do Iêmen aliado ao Irã, ampliando a tensão no Oriente Médio. Os extremistas anunciaram um bloqueio naval contra os sauditas e ameaçaram atacar embarcações que transportem petróleo do país. A medida abre uma nova frente no conflito entre Estados Unidos e Irã. Durante a noite desta terça-feira, forças americanas bombardearam alvos no sul e no oeste do Irã. Em resposta, o governo iraniano afirmou ter atacado bases americanas no Bahrein, no Kuwait e na Jordânia, além de atingir uma infraestrutura da Amazon no Bahrein. O presidente dos Estados Unidos, Donald Trump, afirmou que os Houthis ainda não bloquearam o estreito de Bab el-Mandeb, principal acesso ao Mar Vermelho, mas disse que o país vai reagir caso isso aconteça. Trump também confirmou que 18 militares americanos morreram

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1: Subiu mais de 2% e voltou a superar os 91 dólares. Segundo o secretário de Guerra dos Estados Unidos, Pete Hegseth, o conflito já custou 37 bilhões e meio de dólares aos cofres americanos, o equivalente a cerca de 190 bilhões de reais. O governo de Donald Trump tenta aprovar no Senado um pacote de 95 bilhões de dólares para financiar as Forças Armadas e outras prioridades da administração americana. Nesta terça, Trump também afirmou que os Estados Unidos vão atacar uma montanha na região central do Irã muito em breve, que fica próxima a uma instalação de enriquecimento de urânio, que está fortemente danificada. Com as colaborações de Ana Luísa Bessa e Lucas Taveira, de São Paulo, Luiz Fernando Figliage.
2: 5 horas e 38 minutos. Seguimos em frente com o CBN Primeiras Notícias. Depois do noticiário internacional, é hora do nosso giro pelo Brasil. Vamos passear pelos quatro cantos do país com a nossa reportagem pronta para te trazer destaques dessa quarta-feira, desse dia 22 de julho, que é o dia
3: do cérebro,
2: né? A Ana Paula
3: Inclusive,
2: já lembrou.
3: Sobre isso, tem ouvinte falando no chat, tá, Fred? O Quito Bartolomeu falou: Fred, tenho 70 anos e para exercitar meu cérebro, sabe o que ele faz? Malha na academia. Uma
2: boa,
3: ótima forma.
2: É.
3: Gostei.
2: A dose ali de endorfina, né?
3: É, movimenta então, tudo.
2: Movimenta, com certeza. Teve gente lembrando aqui de palavra cruzada, né?
3: Ah, muito
2: Diogo
3: bom
2: Bugalho
3: também.
2: Comentou que faz sudoku, né? Aquela,
3: é,
2: aquele joguinho
3: dos
2: ali.
3: Dos numerozinhos.
2: Né, dos numerozinhos. E você, o que que você faz pra exercitar o seu cérebro? Você falou que ia ouvir música, né?
3: É, ouvir música, leitura, caminhar.
2: Ouve a CBN.
3: Claro.
2: É, hoje é o dia mundial, né? O
3: isso,
2: dia internacional
3: mundial
2: do cérebro. E os ouvintes estão interagindo aqui com a gente, falando sobre isso, falando sobre outros assuntos. Ouvintes aqui pelo Brasil, ouvintes pelo mundo, né? Ana Paula, a gente recebeu uma foto aqui do Silvio Henrique Martins, que tá acompanhando a gente agora em Varsóvia, é isso?
3: É.
2: Varsóvia, olha que beleza.
3: É muito
2: lá
3: chique.
2: Já tá bem de dia, né?
3: Tá.
2: 5 horas da manhã.
3: Imagem de cartão postal, né?
2: É, rapaz, que beleza. Ó. Imagem de cartão postal do nosso ouvinte lá na capital da Polônia, Varsóvia. Os ouvintes espalhados por todas as partes do mundo interagindo aqui com o CBN Primeiras Notícias. E aqui pelo Brasil também, né? Vamos começar o nosso giro?
3: Vamos.
2: Por Pernambuco, por Recife, a capital pernambucana em destaque, porque o Ravir Vasconcelos tem os detalhes de uma operação da Polícia Civil que prendeu 13 pessoas em flagrante por participação num esquema de golpes milionários envolvendo investimentos financeiros, criptomoedas e, mais uma vez, apostas, né? Esse é o assunto que está repercutindo lá na capital de Pernambuco, em Recife, que nesse momento amanhecendo com os termômetros marcando 23 graus. Hoje é um dia de céu nublado, céu bem carregado lá na capital pernambucana. A gente está vendo aí as imagens ao vivo, tudo cinza por lá, né? Tem previsão de
3: bem
2: chuva para as próximas horas e, como eu disse, a máxima é de 27 graus. Quantos detalhes dessa história aí, dessa operação da Polícia Civil em Pernambuco para a gente? Ravir Vasconcelos, bom dia.
4: Bom dia, Fred. Como vai? A Polícia Civil de Pernambuco divulgou detalhes do funcionamento da organização criminosa desarticulada durante a Operação Mirage, que utilizava um esquema sofisticado para enganar vítimas com falsas oportunidades de investimento em criptomoedas, bolsa de valores e outros ativos financeiros. Durante o cumprimento de 7 mandados de busca e apreensão no Recife e em Olinda, na região metropolitana, os policiais encontraram os suspeitos atuando no momento da operação. Ao todo, 13 pessoas foram presas em flagrante e, posteriormente, tiveram as prisões convertidas em preventivas pela Justiça. As investigações iniciadas em maio de 2024 apontam que o grupo reproduzia plataformas de investimento com aparência profissional para convencer as vítimas de que estavam aplicando dinheiro em operações legítimas e altamente rentáveis. Segundo a polícia, uma das vítimas teve prejuízo superior a R$1,5 milhão. Volto contigo, Fred.
2: Obrigado. Esse é o Ravir Vasconcelos, direto de Pernambuco, Recife, com esse destaque do noticiário por lá. Agora vamos para a região centro-oeste, do nordeste para o centro-oeste. Vamos para Brasília, para a capital federal. 16 graus. Hoje a máxima é de 27, mais um dia de baixa umidade. As imagens ao vivo aí da iluminada Brasília, porque o sol ainda não apareceu por lá, não. Capital Federal, Ana Carolina Tomé. Por aí, qual é o assunto de hoje? Bom dia.
5: Bom dia. A Polícia Civil do DF investiga um surto de intoxicação entre

0: servidores do pronto-socorro do Hospital de Santa Maria. Segundo os investigadores, a equipe médica relatou que 11 técnicos de enfermagem e um enfermeiro beberam café preparado no local e registraram sintomas como náuseas, tremedeiras e calafrios. O caso foi registrado na 33ª Delegacia de Polícia como envenenamento de água potável ou de substância alimentícia ou medicinal. Agora, a investigação apura se houve contaminação acidental ou intencional. A equipe médica não soube informar aos policiais a marca do café e disse que o produto é preparado na copa do hospital. Além disso, os servidores afirmaram não ter câmeras de monitoramento no local e que todos os funcionários têm acesso livre. Depois do incidente, a copa foi lacrada para uma análise da perícia e da vigilância sanitária. O hospital é gerido pelo IGSDF, que instaurou uma sindicância para analisar o caso. De acordo com o Instituto, assim que a situação foi identificada, a direção da unidade determinou o atendimento aos profissionais que já receberam alta médica e devem passar por exames toxicológicos. Segundo a presidente do Instituto, Eliane Abreu, nenhum paciente teve sintomas semelhantes aos apresentados pelos servidores. Para manter a assistência de saúde à população, as escalas de trabalho do hospital foram reorganizadas. Em nota, o Sindicato dos Auxiliares e Técnicos em Enfermagem do DF disse que cobrou celeridade nas investigações do IGES. Já o Conselho Regional de Enfermagem do Distrito Federal afirmou que entrou em contato com a gestão da unidade hospitalar para apurar os fatos. Fred.
1: Muito obrigado. Essa é a Ana Carolina Tomé falando com a gente direto de Brasília. Os detalhes aí a respeito desse caso suspeito de intoxicação que está mobilizando a Polícia Civil do Distrito Federal. Já fomos para Recife, já fomos para Brasília, agora vamos para Minas Gerais. Vamos pegar o nosso caminho para BH, Belo Horizonte. 15 graus é a temperatura de momento em Belo Horizonte. Capital Mineira, 26 é a máxima do dia. Hoje também tem um alerta de baixa umidade por lá, para baixo aí dos 30%. E a Raquel Romanha está chegando para trazer informações sobre a política, né? O Missão faz hoje uma convenção partidária em Belo Horizonte e já as negociações aí em torno do lançamento da candidatura do partido para a disputa do governo de Minas Gerais e as novidades sobre esse tema, outras candidaturas também, a Raquel vai contar para a gente. É o assunto de hoje, né, Raquel? Bom dia!
2: Olá, Fred, bom dia. Vai ser realizada nesta quarta-feira a convenção do partido Missão em Belo Horizonte. A sigla deve oficializar o nome do influenciador Ben Mendes como pré-candidato ao governo de Minas Gerais e não deve integrar coligações com outras siglas na disputa majoritária. A nível nacional, o partido já lançou sua candidatura própria, tendo confirmado o nome de Renan Santos para a presidência da República. Este é o quarto partido a fazer convenções em Belo Horizonte. O prazo final para as reuniões partidárias é no dia 5 de agosto. E mudando de assunto para a parte da polícia, vamos checar as atualizações sobre o caso da prisão de um sargento da Polícia Militar por suspeita de matar a companheira, a capitã da Polícia Militar, Michele Leão Azevedo. A oficial deu entrada sem vida em um hospital aqui de Belo Horizonte. O militar foi preso por suspeita de feminicídio após a equipe médica identificar sinais de violência no corpo da vítima. Imagens do circuito interno de segurança do prédio onde o casal de militares morava mostram o sargento da Polícia Militar carregando nos ombros o corpo da mulher antes de levá-la ao hospital. O apartamento do casal foi vistoriado e o carro usado no transporte da vítima também passou por perícia. A defesa do policial militar informa que tomou conhecimento dos fatos noticiados e já está acompanhando essa apuração. O caso agora segue sob investigação da Polícia Civil. Então é isso, Fred, um bom dia para você e para todos os nossos ouvintes.
1: Ótimo dia, essa é a Raquel Romanha conversando com a gente direto de BH de Minas Gerais. Agora são 5h46. Hora do bom dia para os ouvintes do Rio de Janeiro. Rio de Janeiro, hoje vai ter um dia quente, né? Temperatura de 34 graus de máxima. Agora os termômetros estão marcando aí já 20, 21 graus, sem chuva. Mas a partir de amanhã, reta final da semana, o tempo dá uma viradinha no Rio. Estamos aqui com o nosso Diogo Bugalho, com o noticiário, um destaque hoje no Rio de Janeiro. Diogo Bugalho que falou que faz exercícios do cérebro jogando sudoku, né?
3: Também, vou acrescentar mais algumas coisas aí. Xadrez online, tá?
1: E xadrez estudar... online?
3: Isso, tem aplicativo lá pra você jogar. Tá fazendo sucesso o aplicativo do xadrez.
1: Muito bom.
3: Não, você joga com outra pessoa.
1: Ah, é um jogo virtual, online.
3: É, um adversário ali online.
1: Mas tem como jogar com a máquina também,
3: Tem como jogar com a máquina também.
1: É mais
3: fácil, hein? Jogar contra o adversário é mais difícil.
1: É mesmo?
3: É mais difícil. E estudar um outro idioma também. Eu achei que não dava mais pra aprender, mas ainda dá. E tem feito um bem danado, sabia?
1: Qual o idioma que você tá estudando?
3: Tenho gostado muito. Tô tentando aprender francês, Fred. Mas não me peça pra falar, que aí eu não vou...
1: Você fala que tá aprendendo francês, arrisco. Não quer que eu te peça? É claro que eu vou pedir. Não tem nada aí.
3: Por enquanto eu só ouço, só compreendo, tá?
1: Sempre há tempo pra aprender, né? O João Guilherme, nosso ouvinte lá de Bananeiras, Pernambuco, tá dizendo aqui que... Para exercitar o cérebro, ele tem 68 anos de idade, olha aí. Para exercitar o cérebro, voltou a estudar e se inscreveu no curso de agroecologia. Passou no vestibular de agroecologia. Olha só que beleza a história dele. Lá na Universidade Federal da Paraíba. É o João Guilherme. Tá aí exercitando o cérebro, fazendo uma nova faculdade.
3: Tem uma mensagem também, né? Trabalhar
1: de madrugada. O Luciano Lacerda falou que ele evita usar aplicativo de trânsito para se deslocar. Aí ele vai na moda antiga, indo pelas placas de sinalização. Quer entrar numa rua, num bairro, vai seguindo as placas e aí ele faz o exercício do cérebro. Aliás, isso é uma coisa importante, porque hoje tá tudo tão fácil, né? Tudo muito fácil. Tem até inteligência artificial que pensa por nós, pela nossa cabeça, então, às vezes o cérebro vai ficando perigoso, vai, né? Vai definhando, então é bom, às vezes, usar maneiras tradicionais aí para fazer para cumprir os seus hábitos do dia a dia, como faz aqui o Luciano, uma boa dica dele também. Tem gente mandando mensagem por aí, Ana Paula, no nosso chat do YouTube?
4: Tem, Fred. O Diogo falou de xadrez, né? O Diego aqui no chat já mandou. Xadrez é sinistro, só os brabos.
1: É.
4: Tem gente falando também que costuma ouvir música, ler, caminhar também aí pra desenvolver o cérebro. Sempre bom, né? Fazer ali atividades variadas. Seguir aí o exemplo do Diogo, né? Xadrez.
1: Exercite o seu cérebro então, Diogo. E mande aí as notícias de hoje pra gente no Rio de Janeiro, por favor.
3: Pois é, vamos falar aí do noticiário da cultura, né? Começando pelo cantor Milton Nascimento, que estava internado e recebeu alta aí depois desse tratamento que ele vinha recebendo desde a semana passada. A informação dessa alta hospitalar foi divulgada na terça-feira pelo filho do artista Augusto Nascimento em uma publicação nas redes sociais. Nessa postagem, o Augusto informou que Milton já está em casa, onde continuou o tratamento. Ele agradeceu pelo carinho recebido nos últimos dias e foi respondido por vários nomes importantes da arte que comemoraram a alta do cantor e compositor. Hamilton de Holanda, Duda Beat, Djonga, Amaro Freitas, Martinália, entre muitos outros, comentaram ali a publicação, deixando as mensagens de carinho e apoio ao Milton Nascimento. Ele havia sido internado na quinta-feira passada, aqui no Rio de Janeiro, depois desse diagnóstico de pneumonia, mas na ocasião a família não informou em qual hospital ele estava, enfim, foi bem discreta aí a família do Milton Nascimento. A boa notícia é que agora ele já está de volta em casa. Agora uma nota triste, Fred, porque a cantora Débora Cruz, que era sobrinha do Arlindo Cruz e filha do compositor Assir Marques, morreu nessa terça também aos 45 anos. A causa não foi divulgada, mas ela vinha enfrentando as sequelas de um AVC que sofreu no início desse mês. Na ocasião, ela inclusive chegou a anunciar que faria uma pausa na carreira para cuidar da saúde. A Débora Cruz era uma voz muito conhecida aqui no Samba do Rio. Trabalhou com vários artistas e também gravou sambas e enredo e fazia parte há 2 anos do carro de som da Unidos do Viradouro, atual campeã do Carnaval Carioca. O velório dela acontece ainda hoje, Fred.
1: Tá certo, obrigado. Diogo Bugalho, do Rio de Janeiro, são 5h51 agora. Nossa ponte aérea, vamos para São Paulo. 17 graus, temperatura de momento e a máxima do dia vai a 27. Céu nublado e o Matheus de Souza já está chegando para nos contar quais são os assuntos principais hoje em São Paulo. Tudo bem com você, Matheus? Bom dia.
5: Bom dia, Fred. Bom dia também a você, ouvinte do CBN Primeiras Notícias. A Grande São Paulo teve um segundo caso de vazamento de gás em uma obra da Sabesp em menos de uma semana. O incidente no Butantã, na zona oeste da capital, aconteceu uma semana depois do vazamento causado por uma intervenção na cidade de Osasco, e também menos de 2 meses depois de um caso semelhante no centro da capital. Esses dois casos aconteceram depois da Sabesp anunciar novos protocolos de segurança depois da explosão que matou duas pessoas na Zona Oeste de São Paulo no mês de maio. Também acompanhamos hoje mais um capítulo da novela dos mototáxis em São Paulo. Ontem foi dia da justiça determinar que a prefeitura autorize a Uber a operar o serviço de transporte por motocicletas na cidade. A prefeitura tinha rejeitado o credenciamento sob o argumento de que a empresa não apresentou um documento exigido pela nova regulamentação. A gestão municipal tem um prazo de 48 horas para cumprir a ordem, sob pena de multa diária de R$5.000. A disputa entre a prefeitura e as empresas se arrasta desde 2023, depois que o STF decidiu que os municípios não podem proibir o mototáxi. Também vamos prestar serviço sobre quais as alternativas a quem tinha ingresso para o show do cantor britânico Harry Styles, que aconteceria ontem no estádio do Morumbi. A alegação foi um problema de saúde do cantor que interrompeu a turnê. A organização diz que quem comprou o ingresso vai receber o reembolso pelo mesmo canal de compra e esses fãs vão ter a prioridade para tentar comprar ingressos para o show de sexta-feira, que por enquanto está mantido. São esses os destaques dessa quarta-feira aqui em São Paulo. Fred, um bom dia para você e um bom dia para o ouvinte do CBN Primeiras Notícias.
1: É, a gente vai atualizando. Os fãs ficaram bravos e a gente vai trazer as novidades sobre os shows do Harry Styles. Agora são 5 horas e 53 minutos.
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0: Vamos acordar o campo com o Cassiano Ribeiro hoje, falando do crédito extra que promete impulsionar o comércio de máquinas aqui no país. É o destaque do dia no CBN Agro. Tudo bem, Cassiano? Bom dia.
1: Bom dia, Fred. Bom dia, ouvinte. Depois de meses de promessas e expectativas criadas no setor, o Ministério da Ciência e Tecnologia e Inovação informou ontem a nossa reportagem que a linha de crédito de 10 bilhões de reais para financiar a compra de máquinas e equipamentos agrícolas fabricados no Brasil estará disponível para contratação a partir de hoje. O primeiro anúncio oficial sobre essa linha ocorreu durante a abertura da Agrishow, lá no fim de abril, em Ribeirão Preto, interior de São Paulo. Mais tarde, no dia 30 de junho, uma medida provisória autorizou a criação da linha, mas foi só na semana passada que o governo abriu um crédito extraordinário que viabilizou, então, um aporte de 9 bilhões do Fundo Nacional de Desenvolvimento Científico e Tecnológico. A FINEP, empresa pública financiadora de estudos e projetos, é quem vai repassar os recursos às instituições financeiras credenciadas. Essa medida é vista como um estímulo fundamental para um mercado que está enfrentando muitas dificuldades desde o ano passado, com juros elevados, renda pressionada em algumas atividades e o aumento do endividamento no campo. Muitos produtores adiaram investimentos na renovação da frota de tratores e colheitadeiras e outros equipamentos. O resultado foi uma forte desaceleração nas vendas da indústria nacional de máquinas agrícolas. Os recursos poderão ser contratados tanto por produtores rurais, pessoas físicas, quanto por empresas do setor. E um dos maiores benefícios dessa nova linha é a taxa de juros, de 9,2% ao ano, que é bem abaixo dos 12,5% praticados pelo Moder Frota, que é hoje a principal linha de financiamento para a modernização do parque de máquinas agrícolas. Antes da liberação definitiva, o Conselho Monetário Nacional ainda precisa aprovar uma resolução com os últimos detalhes sobre a operacionalização, e essas operações todas serão registradas como crédito rural. Os financiamentos poderão ser contratados até o fim deste ano. E a expectativa agora é que o crédito mais barato ajude aí, então, a destravar investimentos nas propriedades rurais e dê um novo fôlego a esse segmento considerado bastante estratégico para o aumento da produtividade da agropecuária brasileira. Eu volto amanhã. Boa quarta-feira e até lá.
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4: Bom dia a você, ouvinte da Rádio CBN aqui em São Paulo. São 5h57 agora. Quem fala com você é o Matheus de Souza, para fazer aquele giro pelo trânsito do começo do nosso dia. Destaco agora a marginal do Rio Tietê, no sentido Castelo Branco, que tem lentidão entre a ponte do Aricanduva e a ponte do Tatuapé. Ainda na Zona Leste, o destaque é um trecho complicado no sentido centro da Radial Leste, entre o viaduto Bresser e a Rua dos Trilhos. Também lembro daquele trecho já conhecido entre as estações Patriarca e Vila Matilde da linha vermelha do metrô, que é o primeiro da radial a azedar todos os dias. Na marginal do Rio Pinheiros, o problema é no sentido Interlagos, da saída do Cebolão até pouco antes da ponte do Jaguaré. Destaque também para a Avenida 9 de Julho, no sentido centro, onde as coisas param da Rua Japão até a Avenida São Gabriel. Se você, nosso ouvinte, encontrar qualquer problema no seu trajeto, o número é 119-9911-9981. São 5h58.
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0: Já já começa o Jornal da CBN, finalzinho aqui do Primeiras Notícias. Milton Jung e Cássia Godoy chegando para comandar o jornal. Tudo bem, Milton? Bom dia para você.
6: Bom dia, Fred. Bom dia, ouvintes.
0: A gente passou o programa hoje aqui, Milton, recebendo dicas dos ouvintes sobre maneiras de exercitar o cérebro, porque hoje é o Dia Mundial do Cérebro. Não sei se você está sabendo. E um bom jeito de fazer isso é aquela prática prosaica de ler. Ler um livro, né? Talvez seja ainda uma das boas maneiras que a gente tem para exercitar o nosso cérebro. E um bom estímulo para isso, Milton, aí eu chego ao assunto que eu quero tratar com você, é a Flip. Está começando hoje a Festa Literária Internacional em Paraty, 24ª edição, com programação especial da CBN, né? Nesses próximos dias, lá, presente mais uma vez na Flip, e uma homenagem à poeta Euridice Fontela. Programação aí da Festa Literária de Paraty.
6: É bem interessante você fazer essa conexão, até porque veja que é uma prática tão, poderia ser tão comum, né? Tão próxima de nós, tão fácil de ser resolvida, para que se leia, e isso nos ajuda a desenvolver o cérebro, principalmente nesse momento em que nós vivemos, por exemplo, uma relação com inteligência artificial que consome muitas vezes, gera preguiça no nosso cérebro, porque cria as coisas por conta própria e a gente vai se acostumando com isso. Você está propondo um exercício. E esse exercício, inspirado na Flip desse ano de 2026, é muito bem-vindo. Cássia Godoy está aqui ao meu lado agora, chega entusiasmada também com esse assunto, não por acaso. Flip, que já no, assim que abriram os ingressos a serem colocados à venda, quase todos foram vendidos, as mesas preenchidas, porque demonstra muito claramente assim, o momento em que a literatura brasileira está, como aliás destaca hoje em reportagem no Jornal O Globo.
7: Exatamente, e a CBN já está na Flip. A gente vai ter toda uma programação especial que na realidade já começou. Quem ouviu a nossa programação recentemente já ouviu reportagem especial sobre a Euridice Fontela, que é essa poeta que vai ser homenageada. Nasceu em São Paulo, no interior paulista, e na cidade de São João da Boa Vista. Nós tivemos também reportagem falando sobre ela e, além disso, nós teremos o Estúdio CBN, que vai ser realizado direto da FIP, e outros quadros especiais também. Teremos, claro, Zé Godoy falando direto da Flip, também trazendo muita informação, falando das principais mesas, dos principais autores, ou seja, a Flip está só começando e a CBN já está lá. No nosso site tem mais informações a respeito de toda a nossa programação na Festa Literária Internacional de Paraty.
0: E vamos exercitar um pouquinho mais nosso cérebro agora ouvindo o Jornal da CBN com o Milton e com a Cássia. Beijos, até mais.
6: Até mais.
7: Bom dia. Até mais.
0: Encerramos por aqui, Ana Paula Jaume. Até amanhã, hein? Bom dia pra
8: Acabou.
0: Você.
8: Acabou, até amanhã. Bom dia.
0: Ana Paula, Renato Silva, Ricardo Garcia no nosso time. Boa quarta-feira. Até amanhã.
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10: Quarta-feira, 22 de julho de 2026. A empresa Ticketmaster é acusada de usar robôs para agir como cambistas e furar filas na compra de ingressos. Segundo o secretário nacional do consumidor, Ricardo Morishita, o esquema é utilizado principalmente em grandes turnês de artistas internacionais. A atuação da empresa foi revelada no momento em que o governo abriu um processo administrativo contra a plataforma ViaGogo. A empresa é acusada de falta de transparência por não deixar claro aos consumidores que atua na revenda de ingressos e não na venda de entradas originais. O presidente da Argentina, Javier Milei, vai viajar para São Paulo na noite de sexta-feira para participar da convenção do PL. O encontro deve oficializar a candidatura de Flávio Bolsonaro à presidência da República. Milei também vai se reunir com o governador de São Paulo, Tarcísio de Freitas, do Republicano, e com o prefeito da capital, Ricardo Nunes, do MDB. Não há previsão de encontro entre Milei e o presidente Lula nos próximos dias. A data da viagem foi confirmada pelo governo argentino à Globo News. O presidente dos Estados Unidos, Donald Trump, quer que o presidente da FIFA, Gianni Infantino, seja o próximo secretário-geral da ONU. A informação foi publicada pelo jornal New York Post. O mandato do atual ocupante do posto, o português Antônio Guterres, termina em dezembro. Segundo o jornal, Trump avalia que Infantino tem prestígio internacional e capacidade de articulação para liderar a Organização das Nações Unidas. no horário de Brasília, 6:03.
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1: Seis e quatro.
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2: Olá, muito bom dia a você. Este é o Jornal da CBN. Eu sou Milton Jung, ao nosso lado está Cássia Godoy. Bom dia, Cássia.
1: Bom dia, Milton. Bom dia aos ouvintes do Jornal da CBN.
2: Fique agora mais bem informado com os destaques desta quarta-feira, 22 de julho de 2026.
1: Começou a vigorar nesta madrugada o novo tarifaço de 25% imposto pelos Estados Unidos contra produtos brasileiros.
2: A nova alíquota incide sobre 18% da pauta de exportações do Brasil e deve ter um impacto de 11 bilhões de dólares.
1: A decisão do governo de Donald Trump afeta cerca de 3 mil produtos e foi tomada a partir de uma investigação da seção 301 feita pelo escritório do representante do comércio, que examina práticas comerciais consideradas desleais.
2: Segundo o USTR, o Brasil prejudica as empresas americanas por meio do PIX, barreiras ao etanol, tratamento dado a Big Techs, falhas no combate ao desmatamento, corrupção e pirataria.
1: Com a nova leva de tarifas, o Brasil se tornará o segundo país mais taxado pelos Estados Unidos, atrás apenas da China. Antes da nova tarifa, o Brasil estava na posição de número 13.
2: Ao longo do processo, empresas e entidades setoriais brasileiras investiram mais de 8 milhões de dólares em escritórios de lobby em Washington para tentar conter o tarifaço.
1: O esforço privado ajudou a garantir que mais de 2 mil produtos ficassem de fora da lista da sobretaxa, o que inclui carne, café, petróleo, laranja, suco de laranja e partes para fabricar aviões.
2: Apesar de considerar a sobretaxa injusta e imposta por razões políticas, o vice-presidente Geraldo Alckmin descartou a possibilidade de retaliação para evitar uma nova escalada tarifária, como está ocorrendo com o Canadá.
3: A ideia não é retaliação, né? Não é retaliação. Diz que olho por olho, que pode acontecer dos dois ficarem cegos, né? Então, a reciprocidade é, olha, nós estamos sendo injustiçados e nós queremos corrigir isso. Nós temos instrumentos para fazê-lo, no momento oportuno, da forma adequada.
1: Ontem, entidades ligadas aos produtores de calçados, máquinas, pneus e plástico apresentaram ao governo as demandas para tentar mitigar os prejuízos das novas tarifas.
2: A equipe econômica estuda ampliar as linhas de crédito do programa Brasil Soberano e acelerar a busca por novos parceiros comerciais.
1: A estratégia do executivo inclui o fortalecimento das exportações para a China, União Europeia e a expansão de acordos bilaterais no âmbito do Mercosul.
2: O presidente da entidade, a Associação Brasileira da Indústria de Máquinas e Equipamentos, José Veloso, se posicionou contra o acionamento da Lei de Reciprocidade Econômica.
4: Nós somos contra a utilização. Nós entendemos que o tarifaço tem um cunho político lá por parte dos norte-americanos e o que nós temos que, com pragmatismo, é nos aproximar e continuar na mesa de negociação. Diplomacia de Estado, diplomacia empresarial, continuar nesse caminho. E então a reciprocidade ou qualquer retaliação só tiraria o Brasil da mesa, né, de negociação.
1: O cenário comercial com os Estados Unidos pode se complicar ainda mais nos próximos dias com o anúncio de uma nova taxa adicional de 12,5%.
2: A medida faz parte de uma investigação do governo americano sobre o suposto uso de trabalho forçado nas cadeias produtivas de dezenas de nações exportadoras.
1: O novo tarifaço pode ser aplicado amanhã sobre o Brasil e mais 85 países.
2: Exportadores brasileiros de setores afetados como calçados, vestuário e produtos manufaturados acompanha as novas medidas com apreensão.
1: Ainda não se sabe se a lista de exceções para essa cobrança de 12,5% será idêntica à de 2 mil produtos já poupados da tarifa de 25%, e se as duas alíquotas serão cumulativas.
2: Hoje o governo recebe representantes dos setores de madeira, rochas naturais, móveis e dispositivos médicos.
1: O superintendente da Associação Brasileira da Indústria Têxtil e de Confecção, Fernando Vale Pimentel, destacou na Globo News algumas demandas das empresas.
5: O Plano Brasil Soberano é muito importante, mas nesse momento as linhas de giro são as mais fundamentais para dar suporte às companhias nesse momento. A questão de reduzir o custo das linhas, por exemplo, não ter o IOF nessas operações. Somos favoráveis à negociação e mais negociação. Todos nós sabemos que não é uma negociação técnica, por assim dizer, tem um componente político muito forte, mas é o que temos para hoje.
2: 6:09.
1: O pré-candidato Flávio Bolsonaro repetiu o movimento do pai e atacou as urnas eletrônicas diante de diplomatas estrangeiros em Brasília.
2: O pré-candidato do PL afirmou que máquinas de uma empresa venezuelana, denunciada pelos Estados Unidos, foram usadas em eleições brasileiras.
1: As declarações do senador foram baseadas em informações falsas, já desmentidas pela Justiça Eleitoral em 2022.
2: A fala de Flávio Bolsonaro foi feita diante de uma plateia de representantes de mais de 40 países, incluindo 20 embaixadores, num evento privado.
1: Ao longo do discurso, Flávio cita um relatório da CIA que afirma que a empresa Smartmatic estaria envolvida em um plano de fraude do governo venezuelano nas eleições de 2012.
6: Há uma denúncia por parte do governo americano de suspeitas de fraudes em processo eleitoral eletrônico, em especial na Venezuela, inclusive utilizando uma documentação do próprio Serviço de Inteligência americano, a CIA, apontando sobre a possibilidade de vulnerabilidade do sistema eletrônico de votação. E uma das suspeitas é que uma empresa chamada Smartmatic, de origem venezuelana, uma das suspeitas é que tenha havido uma programação para alteração das votações naquele país. E as eleições sob suspeitas que são citadas nos relatórios da CIA são as de 2012. Muitas dessas máquinas que são utilizadas nas eleições brasileiras têm a mesma origem dessa empresa venezuelana.
2: Em nota, o Tribunal Superior Eleitoral reiterou que a empresa venezuelana Smartmatic nunca forneceu nem fornece urnas eletrônicas para as eleições brasileiras. Tampouco trabalhou na programação desses aparelhos.
1: A corte destacou que todo o projeto, a programação e a gestão do sistema eletrônico no Brasil são feitos de forma inteiramente própria e auditável pela Justiça Eleitoral, sem qualquer contato com redes públicas de internet.
2: Em 2022, a menos de 3 meses das eleições, num evento com embaixadores no Palácio da Alvorada, o então presidente Jair Bolsonaro atacou as urnas eletrônicas, afirmando, sem provas, que elas não eram seguras.
1: Em função do episódio, Bolsonaro foi condenado, tanto pelo TSE, por abuso de poder político e uso indevido dos meios de comunicação. A decisão da corte tornou o ex-presidente inelegível por 8 anos, até 2030.
2: Ontem, após a repercussão da fala, o senador divulgou uma nota afirmando que não coloca em dúvida a integridade das urnas brasileiras e apenas citou dados de um relatório público americano.
1: Para o deputado Lindbergh Farias, do PT, Flávio Bolsonaro fez um discurso golpista.
7: Agora eles citam os Estados Unidos. Eles vão tentar fazer isso. É um discurso golpista. Você vai disputar a eleição. Nós não vamos pedir sua inelegibilidade, mas o roteiro parece muito claro. Vocês querem um motivo para questionar a lisura eleitoral, para pedir que os Estados Unidos não reconheçam, para tentar dar novamente um golpe. Esse caminho que você está tomando é o mesmo do seu pai. Você vai acabar igual a ele, Eduardo Bolsonaro, condenado por atentar contra a democracia brasileira.
2: 6:12.
1: O presidente dos Estados Unidos, Donald Trump, aprovou um acordo de cooperação nuclear civil com a Arábia Saudita, com duração de 30 anos.
2: Segundo a agência de notícias France Press, o pacto prevê a participação de empresas americanas no desenvolvimento do setor e abre caminho para que o Reino Saudita construa instalações de enriquecimento de urânio em seu próprio território.
1: A medida deve enfrentar forte resistência no Congresso americano por causa dos riscos de proliferação de armas atômicas no Oriente Médio.
2: O anúncio no acordo ocorre no momento em que os Estados Unidos mantêm operações militares no Irã, alegando que precisa desmantelar o programa nuclear de Teerã.
1: Ontem, Donald Trump afirmou que os Estados Unidos vão atingir instalações nucleares do Irã muito em breve.
2: As ameaças foram feitas na 11ª noite consecutiva de bombardeios aéreos e navais contra alvos militares e infraestruturas de mísseis e centros de logística iranianos.
1: O regime dos ayatolás alertou que qualquer ataque contra suas centrais nucleares resultará em retaliações diretas contra todos os interesses americanos no Oriente Médio.
2: Em audiência no Congresso americano, o secretário de Defesa, Pete Hegseth, revelou que os custos da guerra no Irã já atingiram $37 bilhões.
1: O Pentágono pressiona os parlamentares pela aprovação urgente de um pacote orçamentário suplementar de $67 bilhões para manter o contingente na região.
2: 6:14.
1: O Ministério do Trabalho oficializou uma nova portaria que regulamenta o trabalho no comércio durante feriados em todo o país.
2: A partir de agora, a abertura dos estabelecimentos nessas datas dependerá obrigatoriamente de autorização prévia em convenção coletiva, negociada entre os sindicatos de trabalhadores e de empregadores.
1: A nova regra encerra a possibilidade de decisão unilateral por parte do comerciante para abrir a loja no feriado.
2: A portaria ressalta que a exigência de acordo sindical se aplica apenas aos feriados, mantendo o trabalho aos domingos, autorizado por lei, além de discutir contrapartidas como escalas, compensações e benefícios adicionais.
1: A exigência de convenção coletiva não se aplica a setores com autorização permanente para funcionar em feriados, como farmácias, postos de combustíveis, hotéis, bares, restaurantes e feiras livres.
2: 6:15.
1: Quatro jogos movimentam hoje a 19ª rodada do Campeonato Brasileiro.
2: Às 19h30 da noite, o Curitiba recebe o líder Palmeiras.
1: Às 21h30, tem São Paulo e Atlético Paranaense, Internacional e Cruzeiro, e Chapecoense e Flamengo.
2: Ontem, Atlético Mineiro e Bahia empataram por 1-1.
1: Pelos playoffs das oitavas de final da Copa Sul-Americana, o Vasco joga contra o Independiente Medellín na Colômbia e o Bragantino enfrenta o Sporting Cristal do Peru.
2: Ontem, fora de casa, o Santos goleou a Universidade Central da Venezuela por 4-1.
1: Na terça-feira da semana que vem, o time paulista pode perder por até 2 gols de diferença na Vila Belmiro e mesmo assim estará classificado para a próxima fase.
2: Pelas oitavas de final da Copa Brasil Feminina, o Botafogo enfrenta o Bragantino e o Atlético Mineiro recebe o Atlético do Piauí.
1: Ontem, 3 times avançaram às quartas de final. São Paulo, que venceu o Vasco por 1-0, o Fluminense, que derrotou o Cruzeiro por 2-1 de virada, o Bahia, que ganhou do Itabirito, também por 1-0.
2: A seleção brasileira feminina de vôlei enfrenta o Japão, hoje às 8h30 da manhã, na China, em busca de uma vaga nas semifinais da Liga das Nações.
1: O Brasil nunca foi campeão do torneio, disputado desde 2018. A seleção brasileira tem 4 vice-campeonatos.
2: Esses são alguns dos destaques de hoje do Jornal da CBN. Você é nosso convidado, venha participar. Mande sua mensagem para o WhatsApp 99911-9981. 99911-9981. Use o DDD 11 para assistir as imagens do Jornal da CBN. 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Agora, 6:17, e o Jornal da CBN já está no ar.
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2: 6:19.
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2: Os acidentes em São Paulo. Quem está acompanhando essa situação tem agora os detalhes. É o Guilherme Gimenez. Bom dia para você, Guilherme.
4: Oi, Cássia. Bom dia para você, para o Milton e para todos os nossos ouvintes. Tem acidente agora, nesta manhã, na Rua Fáustulo, na altura do número 955, ali na região da Lapa. Acidente envolvendo um ônibus e um carro, resultando em uma vítima. Tem viatura da CET no local, também viatura da SP Trans por causa desse ônibus e bloqueio da via. Esse acidente aconteceu ali próximo da Rua Caio Graco, vai bloqueando parcialmente a pista nesse trecho. Ainda não causa congestionamento, mas vale a atenção para quem circula pela região. Também vale a atenção agora na região da Avenida Interlagos, ali próximo da Irvan Sajikian. Acidente envolvendo carro e moto, também resultando em uma vítima. Bloqueio parcial, uma viatura no local. Caminho bem congestionado também nessa aproximação para quem vai no sentido do centro pela Avenida Interlagos. Cássia.
2: Muito obrigada, Guilherme.
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4: Tem acidente na rodovia Castelo Branco, no sentido do interior de São Paulo, envolvendo duas carretas que colidiram ali na altura do quilômetro 27, entre o 27 e o 28, pouco depois do trevo de Barueri, pista quase totalmente bloqueada. Nesse momento, apenas a faixa da direita e o acostamento liberados no trecho. E muito congestionamento já nessa saída da capital, tudo travado já desde o quilômetro 23, na passagem para Alphaville. Quem vai no sentido São Paulo pela Castelo está reduzindo a velocidade do 33 até o ponto dessa ocorrência, devido à curiosidade, o motorista que passa ali pelo lado para diminuir um pouco a velocidade, né, para olhar esse acidente, acaba causando todo esse congestionamento. Depois do quilômetro 27, boas condições pela Castelo, e aí caminho volta a ficar carregado do 18 até o acesso para o Cebolão. Também vale atenção com a rodovia dos Bandeirantes, já entra na chegada marginal do Rio Tietê por quase 3 quilômetros, a Anhanguera um pouco melhor, principalmente pela pista lateral. A pista expressa da Anhanguera já trava a partir do quilômetro 14 e vai difícil até o acesso para a marginal Tietê. Bandeirantes em Anhanguera para o interior, com boas condições nesta manhã.
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1: Bom dia para você, Gustavo Erardo.
2: Olá, Milton. Olá, Cássia. Bom dia. Tudo bem?
3: Tudo certo, Gustavo. Bom dia.
1: Começamos aqui o Jornal da CBN com uma série de imagens feitas pelos nossos ouvintes mostrando o horizonte em São Paulo, com o sol nascendo lá no fundo. Algumas nuvens, é verdade, mas o sol pintando o céu aqui na capital paulista. Como ficará o tempo?
2: Exatamente, gente. Então, ó, vocês já notaram que nós começamos aí o dia com temperatura mais alta. Faz 17 graus agora na maior parte da cidade de São Paulo. E esse padrão de temperatura mais alta também vai dar lugar aí a uma tarde com máximo de 28 graus. Então, hoje é um dia muito semelhante ao de ontem. Porém, ontem nós já começamos a ver aí timidamente aumento da nebulosidade e hoje a cobertura de nuvens também aumenta. Por quê? Tem frente fria se aproximando, tem rompimento do bloqueio atmosférico e tem a volta da chuva para o estado de São Paulo e principalmente para o Vale do Ribeira, litoral sul, tá? E sobretudo divisa com o estado do Paraná. Então a chuva está retornando ao estado. Para a capital hoje, em específico, não há estimativa de chuva, mas a cobertura de nuvens aumenta bastante, principalmente no período da noite.
3: Bom, então a gente tem esse dia quente que antecede uma mudança no tempo aqui em São Paulo. Chama atenção essa temperatura de 28 graus na capital paulista. Como que fica a situação no interior do estado, Gustavo?
2: Olha, então, a gente tem aí uma condição, tá, hoje de virada no tempo, principalmente nos municípios da divisa com o Paraná, tá? Não se descarta também risco de temporais isolados, em específico na área ali de Ourinhos, Assis e Presidente Prudente. Essas áreas podem ter rajadas de vento de até 60 km por hora, em específico entre a tarde e o período da noite. Para o litoral hoje, boa parte do litoral com tempo seco, tempo firme e calorão, máxima acima de 30 graus em Santos e Bertioga, por exemplo.
1: Muito obrigado, Gustavo Verardo. Um bom dia para você.
2: Milton.
1: Até mais.
2: Milton.
1: Oi.
2: Eu só tenho uma outra consideração para a gente conversar aqui a respeito de São Paulo, viu?
1: Diga.
2: Se hoje a máxima atinge 28, amanhã não passa dos 22 graus, com queda de temperatura, tá? E a mínima possivelmente acontecendo à noite. Já amanhã tem chuva, inclusive com algumas descargas elétricas para a cidade de São Paulo. E na sexta, o tempo permanece encoberto com chuva a qualquer hora do dia.
1: Obrigado pelo alerta, todos nós já previamente avisados. Um grande abraço, até mais.
2: Outro. Até mais. Tchau, tchau.
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3: Seis e 27.
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0: Muito bom dia, Eduardo Hauen.
1: Bom dia, Milton. Bom dia, Cássia. Bom dia a todos os ouvintes.
2: Bom dia, Eduardo.
0: O Vitor Sacramento, que é de Niterói, nos acompanha aqui diariamente no Jornal da CBN, nas nossas conversas aqui no Bem-Estar em Movimento. Ele ouviu você falando semana passada sobre temperatura ideal para treinos. E ouviu você falar em 11 graus. Ele ficou na dúvida se essa é a temperatura externa ou isso é a diferença entre a temperatura do corpo e a temperatura externa. Gostaria que você esclarecesse melhor para ele.
1: Bom dia, Vitor. Excelente, Milton. Foi uma pergunta da Márcia semana passada. Qual a melhor temperatura ali no e o frio, né? Como é que é o exercício durante o frio? E a resposta, Vitor, é a melhor temperatura para você ter uma melhora na performance, a temperatura é 11 graus mesmo. Então, por quê? Né? Parece estranho, né, Vitor? Principalmente aqui no Brasil, temperaturas, ainda mais você que é de Niterói, como é que 11 graus é a melhor temperatura? Não é muito frio? Isso não é pior? Na verdade, não. E existe uma pesquisa muito interessante, foi feita durante 80 anos, foi mais de 1000 maratonas, que avaliou aqueles atletas de elite, foram mais de 8 mil atletas de corridas, e que analisou que os melhores resultados foram entre 10 e 17 graus e meio. Ou seja, temperaturas acima ou abaixo disso, a gente perdia desempenho em torno de 0,3% a 0,4% para cada grau. Ou seja, a melhor temperatura mesmo para ter um resultado é em torno aí de 13, 11, 10, acima de 10, né? 11, 12, 13, 14 graus. Esse é o melhor resultado. E por que isso? E por que não 25, que é mais agradável? A resposta, Vitor, é que a temperatura, quando a gente faz exercício, o músculo ele fica super quente, né? Então, aquele aumento da temperatura durante o exercício, e quando você tem uma temperatura mais de 25 graus, a dificuldade de dissipar esse calor é muito maior. Ou seja, nosso corpo é mais eficaz de diminuir a temperatura com uma temperatura de 11 a 13 graus do que com 25. E aí, o que acontece? Durante a corrida, quem tem uma temperatura maior externa, tem uma dificuldade maior de dissipar esse calor e a gente começa a ficar o quê? Aumenta a temperatura do nosso corpo, aumenta a nossa pressão arterial. E isso faz o quê? A gente diminui potência e a gente perde a performance durante a corrida. Então, altas temperaturas, principalmente correr aí acima de 28 graus e até 40 graus, o nosso tempo de exercício, ou seja, o tempo que você leva para fazer a maratona, a potência durante o exercício, ela diminui muito comparado aí abaixo aí de 17 graus. Então, Vitor, você tem uma razão, aqui no Brasil é difícil a gente ter essas temperaturas, principalmente aí no Rio de Janeiro, mas a gente sabe que, por isso que se a gente analisar, Milton, a gente vê os corredores sempre comecinho, toda a noite ainda saindo para correr, tipo 4 da manhã, tem grupos de corrida 4 e meia, 5 horas da manhã, já por isso, porque nossa temperatura nesse horário, para a gente conseguir ter uma melhora da performance e melhorar nosso treino, precisa ser nas temperaturas mais baixas. E se você analisar, aí começa a reparar que toda vez as maratonas, assim, no mundo inteiro, sempre a largada é bem cedinho. Então, quando você analisa campeonatos de maratona, sempre é muito cedo por causa da temperatura. Então, nessa temperatura mais baixa, nossa performance é melhor, nossa capacidade de dissipar o calor é melhor, ou seja, as temperaturas aí em torno de 11 a 12 graus, 13 graus, realmente é a melhor temperatura para melhorar a performance nossa durante as maratonas.
0: Muito obrigado, Eduardo Hauen. Um bom dia.
1: Um bom dia a todos.
0: E você também ficou com alguma dúvida? Pode mandar sua mensagem para bemestar@cbn.com.br. O Eduardo Hauen responde para você ao vivo aqui no Jornal da CBN.
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0: quarta-feira, 22 de julho de 2026. O novo tarifaço de 25% imposto pelos Estados Unidos contra produtos brasileiros entrou em vigor hoje. A sobretaxa foi confirmada na semana passada, depois de um ano de investigações. De acordo com o representante comercial americano, o Brasil prejudica as empresas dos Estados Unidos por meio do PIX, das barreiras ao etanol, do tratamento dado às Big Techs e das falhas ao combate ao desmatamento, à corrupção e à pirataria. O cenário comercial pode ficar ainda mais complicado nos próximos dias com o anúncio de outra taxa adicional de 12,5%. A medida faz parte de uma investigação de Washington sobre a suspeita do uso de trabalho forçado nas cadeias produtivas de dezenas de nações exportadoras. O novo tarifaço pode ser aplicado sobre o Brasil e mais 85 países. O Ministério do Desenvolvimento informou que continua fazendo reuniões individuais com o empresariado para calcular o impacto financeiro e o risco sobre os empregos. Hoje, o governo recebe representantes dos setores de madeira, rochas naturais, móveis e dispositivos médicos. O saxofonista ícone do jazz americano, Class Johnson, morreu em Los Angeles aos 94 anos. O músico ficou mundialmente famoso por interpretar o solo de saxofone do tema do filme A Pantera Cor-de-Rosa, composto por Henry Mancini em 1963. Integrante de destaque do grupo de músicos do estúdio The Wrecking Crew, ele participou de gravações históricas ao lado de nomes da música internacional, como Frank Sinatra, Nat King Cole, Ella Fitzgerald e Barbra Streisand. No horário de Brasília, 6h34.
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0: Pinheiros para a Zona Sul, tem congestionamento agora da saída do Cebolão, até um pouquinho depois da Alexandre Mackenzie, tem ocorrência por ali, vai bloqueando parcialmente a via, deixando o trânsito bem prejudicado na Expressa e também na pista lateral. Se você está saindo da Tietê ou vai pegar a Tietê para acessar a Marginal Pinheiros, já evite esse caminho todo, corte ali por dentro da Vila Leopoldina, utilizando a Guaipá, Gastão Vidigal, e aí depois da Ponte do Jaguaré, vale a pena voltar para Pinheiros no sentido da Zona Sul com melhores condições.
1: 6h35.
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1: E tu, minha linda, tudo bem?
2: Tudo.
1: Hoje é dia de que Nossa Senhora? Me conte.
2: Do Carmo.
1: Do Carmo, muito bem. Tu gosta da Santinha?
2: Gosto.
1: Já rezou para ela hoje?
2: Já.
1: O que é que você pediu para Nossa Senhora do Carmo? Me conte.
2: Que me proteja, que nada aconteça comigo, que todo mundo aconteça nada, porque minha mãe, ela faleceu, minha mãezinha.
1: Foi, meu amor.
2: Desde a proteção, cuide da minha mãe, porque.

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1: O que a mãe morreu em maio, que fez 8 anos sem a mãezinha. Aí aconteceu uma coisa rara na televisão ao vivo. O jornalismo tem cronômetro, mas a dor não tem. A repórter, conhecida por sua sensibilidade, abaixou o microfone, dobrou o corpo até a altura da menina e escutou. Boris Cyrulnik, psiquiatra francês que estudou órfãos a vida inteira, chama isso de tutor de resiliência. A pessoa que aparece no meio do escombro e, só pela presença, avisa a criança: o mundo ainda é habitável. Pode ser uma professora, uma vizinha. Pode ser uma repórter que a menina viu pela primeira vez naquela manhã e nunca mais vai esquecer. Criança não faz luto como adulto. Adulto entra na tristeza e mora nela um tempo. Criança faz luto em pausa e tempos. Chora e 5 minutos depois está brincando. O adulto olha e pensa: já superou, não superou, nem de longe. Ela só não aguenta mergulhar na dor inteira de uma vez. Entra na dor, sai, entra de novo. O luto infantil não é um evento, se parece mais com um rio que acompanha o crescimento. Antonella vai perder a mãe de novo aos 15, na primeira paixão. De novo na formatura, olhando a plateia, no casamento não vendo a mãe no altar. Quando for mãe, sem ter a mãe como rede de apoio. E o detalhe mais bonito, a menina disse que a mãe vê ela em todo lugar. A psicologia passou décadas pregando que luto saudável era desligar-se do morto, até descobrir o contrário. Quem elabora bem não corta o vínculo, mas o transforma, sublima e sacraliza. A ciência levou 70 anos para chegar onde essa menina chegou com 8. Fica essa bela imagem, um microfone abaixado e abraço que esquece o tempo do cronômetro para acolher o tempo da alma. Quantas Antonellas passam pelo nosso dia esperando que alguém faça o mesmo?
2: Esse é o Rossandro Klinge, todos os dias conosco aqui no Jornal da CBN. 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
2: 6h40. Nós temos informações com a nossa reportagem aqui em São Paulo, com o Guilherme Gimenez. Novidade em relação ao serviço de mototáxi aqui na cidade. Por enquanto, um serviço que ainda não está implementado. E que nós temos de novo em relação a esse assunto, Guilherme?
4: Cássia, o Tribunal de Justiça de São Paulo determinou que a Prefeitura autorize a Uber a operar o serviço de mototáxi na capital paulista. A gestão municipal tem um prazo de 48 horas para cumprir a ordem, sob pena de multa diária de R$5.000. Cabe recurso da decisão. O Comitê Municipal de Uso do Viário, responsável por regulamentar e fiscalizar o transporte por aplicativo, havia rejeitado o credenciamento sob o argumento de que a empresa não apresentou um documento exigido pela nova lei para comprovar a contratação do seguro de acidentes pessoais. A Uber recorreu e obteve uma liminar autorizando a operação do serviço. A decisão da juíza Patrícia Persicano Pires classificou a falta de autorização como desrespeito ao cumprimento de ordens judiciais anteriores. A disputa entre a prefeitura e as empresas Uber e 99 se arrasta desde 2023, depois que o Supremo Tribunal Federal decidiu que os municípios não podem proibir o mototáxi, o TJSP determinou que a capital regulamentasse a atividade. A nova lei aprovada pela Câmara Municipal estabelece uma série de exigências para as plataformas e para os motociclistas. A legislação também proíbe o transporte de passageiros por moto em corredores e faixas exclusivas de ônibus, nas

0: marginais, no centro expandido, em áreas de restrição para caminhões e durante eventos climáticos severos, como tempestades e enchentes. A 99 anunciou em abril que desistiu de oferecer o mototáxi em São Paulo. A CBN procurou a prefeitura da capital e ainda aguarda um posicionamento. Cássia.
1: Muito obrigada, Guilherme Gimenez.
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1: O estado de São Paulo já registrou 13 casos de sarampo neste ano, 11 deles na capital e 2 em São Bernardo do Campo. Para tentar conter o avanço da doença, a Secretaria de Saúde determinou a intensificação da vacinação, além do reforço na vigilância para a detecção precoce de casos. Segundo o vice-presidente da Sociedade Brasileira de Imunizações, Renato Kifuri, as medidas são necessárias porque o sarampo é altamente transmissível. Segundo ele, é a primeira doença que se manifesta em cenários de baixa cobertura vacinal.
3: Transmite não só de pessoa a pessoa, mas uma das particularidades do vírus que o torna talvez o vírus mais transmissível que a gente conheça é que as suas partículas virais infectantes permanecem em suspensão, em aerosol. Ou seja, mesmo indivíduos que deixam um ambiente, ele mantém o vírus ali em suspensão, outras pessoas podem se contaminar. Sarampo, por isso, é uma doença altamente transmissível e não poupa suscetíveis, né? Não poupa gente que não tenha sido vacinado.
1: Renato Kifuri ainda destacou que o Brasil eliminou o sarampo no fim de 2024. Ele alertou, no entanto, que o grande surto da doença na América, sobretudo nos Estados Unidos, Canadá, México e Guatemala, pode provocar novos casos em território nacional. E aí a gente tem situação de algumas cidades, como a própria cidade de São Paulo, cidade de Guarulhos também, que está aplicando uma dose a mais da vacina do sarampo. E não significa que esta dose suplementar vá substituir de alguma forma o calendário vacinal que já existe. Então, neste caso, das cidades que estão oferecendo essa dose extra, é exatamente isso. É uma vacina a mais, além daquelas que as crianças já vão tomar nos períodos determinados pelo calendário oficial de vacinação. 6h45.
4: 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O Brasil registra uma denúncia de maus tratos contra crianças e adolescentes a cada 3 minutos. Os dados são do Ministério dos Direitos Humanos e da Cidadania. Mais de 88 mil denúncias foram feitas nos 6 primeiros meses deste ano, superando o mesmo período de 2024. O volume semestral aumentou mais de 20% no intervalo comparado.
5: Um menino de 10 anos, resgatado pelo Conselho Tutelar em Goiânia, foi encontrado sozinho, sem água, sem comida e trancado em um apartamento. Em Francisco Beltrão, cidade no sudoeste do Paraná, enquanto caminhava ao lado do irmão em uma calçada, uma menina de 3 anos levou um chute no rosto do próprio pai. No Rio Grande do Sul, a Polícia Civil investiga se houve omissão da rede de proteção do município de Viamão no caso de um menino de 3 anos que morreu após ser espancado pelo pai. De negligências, abusos psicológicos e castigos físicos leves até agressões mais graves, esse é o retrato de um país que recebe uma denúncia de maus tratos contra crianças e adolescentes a cada 3 minutos. Dados do Ministério dos Direitos Humanos e da Cidadania, que coleta informações através do Disque 100, revelam que o Brasil registrou mais de 88 mil denúncias nos 6 primeiros meses deste ano, superando o mesmo período de 2024. O volume semestral aumentou mais de 20% no intervalo comparado. A análise feita pela CBN revela que o perigo mora dentro de casa. A maioria dos casos é praticada por pais e mães. A faixa etária mais vulnerável vulnerável está na primeira infância, especificamente entre crianças de 4 e 5 anos. Para a professora de Direito da Universidade Federal de Santa Catarina e especialista em Direito da Criança e do Adolescente, Josiane Veronese, o problema é estrutural. Ela explica que após a Constituição de 1988, a proteção a crianças e adolescentes se tornou prioridade absoluta. No entanto, segundo Josiane, o atual Código Civil ainda possui o artigo 1638, que reforça a ideia de castigo.
6: Que a sociedade brasileira, ela tem, na minha opinião, uma violência estrutural. Assim como se fala do racismo estrutural, nós temos, digamos, macro, uma violência estrutural que começa até da forma em que as primeiras crianças vieram para o Brasil, não é? Nenhuma forma de violência pode ser admitida. Nenhuma forma de violência.
5: As leis brasileiras definem os maus tratos contra crianças e adolescentes como qualquer ação ou omissão de pais irresponsáveis que viole os direitos básicos ou coloque a integridade em risco. O aumento das denúncias pode refletir tanto a persistência e escalada da violência quanto uma maior conscientização da sociedade sobre a importância da notificação. Os casos recentes revelam isso. Em Goiânia, o menino de 10 anos encontrado sozinho em um apartamento só foi resgatado após denúncia dos vizinhos. A tecnologia também pode ajudar, como no caso do homem que chutou a própria filha. Câmeras de segurança registraram o momento e a mãe da menina conseguiu realizar um boletim de ocorrência 2 dias após descobrir a agressão. Mas somente a denúncia não é o suficiente. A Coordenadora Nacional de Fortalecimento Familiar da Aldeias Infantis SOS, Olivia Valente, aponta ser necessário o apoio da iniciativa pública para evitar casos como esse. A ONG trabalha no acolhimento de famílias em vulnerabilidade.
7: E a gente compreende que cada um tem uma história única, então a gente não traz soluções que são padronizadas. O que a gente observa é que em muitos casos, esses fatores de violência e desproteção estão relacionados a fatores como pobreza, sobrecarga dos cuidadores, a violência que pode ser intergeracional, sofrimento mental, uso abusivo de substâncias psicoativas, ausência de rede de apoio, dificuldade de acesso a políticas públicas.
5: Em nota, a Secretaria Nacional dos Direitos da Criança e do Adolescente do Ministério dos Direitos Humanos e da Cidadania afirmou que o enfrentamento a essa realidade exige atuação articulada entre União, Estados e Municípios. Ainda segundo a Secretaria, toda a rede de proteção envolvendo assistência social, saúde, educação, segurança pública, sistema de justiça e conselhos tutelares precisa trabalhar em conjunto. De São Paulo, Karina Almeida e Luiz Fernando Figliage.
4: Muito triste esse cenário que o Luiz Fernando Figliage nos apresenta com base em dados do Ministério dos Direitos Humanos e da Cidadania. Ainda na semana passada, nós conversamos aqui no Jornal da CBN com o Mário Sérgio Cortella, também na quarta-feira, a propósito de um levantamento feito pelo Instituto Quest, em parceria com a Infinis, mostrando que a maioria dos brasileiros considera a conversa a melhor forma de educar, mas 62% admitiram já ter gritado com uma criança, 49% disseram já ter dado tapas em crianças. Então veja como este cenário é complexo. O comentário do Mário Sérgio Cortella, da semana passada, está à sua disposição lá na área de podcasts da CBN. Aliás, daqui a pouquinho a gente vai conversar com Cortella também, mas sobre outro assunto. Agora são 6 horas e 51 minutos. Deixa eu fazer um convite, reforçar o convite para você acompanhar com a gente aqui no Jornal da CBN também a série 50 Debates para o Brasil, que nós iniciamos ontem, sempre trazendo 2 especialistas sobre os temas propostos, com visões diferentes, para que tragam seus argumentos e você possa desenvolver o seu próprio pensamento crítico. Ontem nós falamos sobre o fim da escala 6x1, hoje vamos falar sobre a autonomia do Banco Central. Os nossos convidados são Armínio Fraga e Luiz Gonzaga Beluso. Debate que você vai acompanhar logo depois das 8h30 da manhã, aqui no Jornal da CBN.
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1: 6h53.
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16: Universidade Central.
15: Michael Ruiz marcou. Universidade Central 1. Gabriel Bontempo, Gabriel Menino, Tassiano e Rony. 4 para o Santos. 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
17: Santos goleia o CV por 4-1 fora de casa e encaminha classificação para as oitavas de final da Copa Sul-Americana. São Paulo sofre transfer ban da FIFA por dívida de 6 milhões de reais com a Lazio pela contratação de Marcos Antônio. Mas novos reforços já estão regularizados e Vitor Sá é apresentado com contrato até 2029. Palmeiras atualiza a situação de Giai e Felipe Anderson, enquanto o zagueiro Naves é anunciado pelo Necaxa, do México, em negociação que pode render mais de 15 milhões de reais ao clube alviverde. Corinthians sofre novo transfer ban da FIFA por dívida de cerca de 6 milhões de reais com o Midland, da Dinamarca, referente à contratação do volante Charles, e segue impedido de registrar novos jogadores.
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1: 6h56.
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0: Muito bom dia para você, professor Mário Sérgio Cortella.
1: Bom dia, Milton. Bom dia, Cássia.
2: Bom dia, professor.
0: Professor, estamos naquele momento que gostamos sempre da abertura da Flip, uma semana sempre de semanas e dias, né, de boas discussões, com o livro sendo destaque e tendo como homenageada neste ano o escritor Orídies Fontella. Eu gostaria de abrir esse espaço aqui para que a gente reforçasse esse momento importante, que é o da literatura.
1: Pois é, tem uma ótima coincidência, porque ela, Orídies Fontella, menos conhecida até no Brasil. Eu mesmo passei a conhecê-la só em meados dos anos 1970, ao assistir uma conferência da professora Marilena Chauí, da USP, que mencionou, aliás, porque Orídies Fontella, que é paulista, nasceu em São João da Boa Vista, ela morreu em 1998, mas ela foi citada, né, por Marilena Chauí, uma das nossas maiores poetas. Aliás, a coincidência é que o ano passado também um poeta foi homenageado na Flip, Paulo Leminski. Que agora a gente tem essa possibilidade, e a frase acho que é essa mesma, de apresentar Orídies Fontella quase ao Brasil. Porque embora uma poeta modernista de alta densidade, ganhou o prêmio Jabuti, tem obras publicadas também no exterior, muito elogiada, né, por muitos intelectuais brasileiros, ela acaba ficando um pouco anônima para nós. É mais comum as pessoas dizerem quem é, né, Orídies Fontella. Então, é necessário que ela seja apresentada também ao nosso país. E a Flip vai fazê-lo hoje já a partir da abertura, né?
2: Uma poeta que ainda não é muito conhecida do público, embora tenha sido aclamada pela crítica sempre, e que também era filósofa e também era professora.
1: Pois é, é uma coisa interessante, porque ela veio para São Paulo, saindo de São João do Boa Vista, no mesmo ano que eu vim, no final de 1967, quando eu saí de Londrina. E ela fez filosofia na Universidade de São Paulo, antes, né, que eu mesmo fizesse filosofia em outra universidade, e o melhor de tudo, a experiência dela como professora, Cássia, foi mais limitada. Ela não tinha, né, segundo ela, tanta habilidade, e não tinha, ela era muito fechada, tinha algumas perturbações, a vida dela foi muito turbulenta também, ela viveu momentos muito intensos de pobreza, apesar da importância que ela tem, ela viveu quase que sozinha, morreu, né, adoentada, sem recurso nenhum, então uma vida, digamos, fervida, né, no sentido negativo, mas a obra que ela deixou, especialmente aquilo que para mim é um dos melhores livros da nossa literatura de poesia, que é Alba, é um livro de 1983, eu acho genial, por isso vale demais essa homenagem da Flip. Ainda bem, mais uma poeta no nosso bom circuito.
2: E já que o professor recomendou aí um livro da Orídies Fontella, a editora que é responsável pela obra dela, a Edra, está relançando alguns volumes. Então, oportunidade para muito mais pessoas conhecerem a obra aí da Orídies Fontella.
0: Muito obrigado.
1: E é bom mesmo, bom mesmo.
0: Muito obrigado, professor Cortella, um bom dia.
1: Abraços.
2: Abraços. 7 horas.
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quarta-feira, 22 de julho de 2026. A expectativa do Super El Niño ameaça o processo de redução de áreas queimadas no Brasil. O fenômeno pode gerar uma seca severa no norte do país. No ano passado, a Amazônia registrou a menor área queimada em pouco mais de 4 décadas, segundo o MAP Biomas. O El Niño, no entanto, pode reverter essa tendência. Já o sul do país pode sofrer com temporais causados pelo fenômeno. O governo brasileiro encerrou as operações do hospital de campanha montado em La Guaira, na Venezuela, que prestava apoio à população atingida pelos terremotos. Em nota, o Planalto anunciou ter enviado 900 cestas básicas, insumos médicos e itens de higiene pessoal. Ao todo, mais de 5.200 pessoas morreram em decorrência dos tremores no país vizinho. O goleiro mexicano Guillermo Ochoa anunciou a aposentadoria aos 41 anos após uma carreira de pouco mais de 2 décadas. Ao longo da trajetória, ele participou de 6 edições da Copa do Mundo, incluindo a competição deste ano. Ochoa estreou profissionalmente em fevereiro de 2004 pelo Clube América e fez a última partida pela seleção mexicana no mês passado contra a República Tcheca pela 3ª rodada da fase de grupos da Copa. No horário de Brasília, 7:02.

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0: agora há pouco de acidente na Marginal Pinheiros para a Zona Sul, na pista expressa, ali um pouco depois da saída do Cebolão. Houve uma queda de moto por ali, próximo da Alexandre Mackenzie. Ainda vai bloqueando parcialmente a pista, tem atendimento acontecendo no local e muito congestionamento desde a saída do Cebolão, e o congestionamento do Cebolão já afeta o trecho final da Tietê. Repetindo, para quem quer pegar a Pinheiros, vale mais a pena cortar ali pela Vila Leopoldina, utilizando, por exemplo, a Gastão Vidigal, e aí voltar para Pinheiros no sentido Zona Sul, após a ponte do Jaguaré.
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2: 7:04.
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4: Muito bom dia a você que escolheu ficar mais bem informado ouvindo o Jornal da CBN na manhã desta quarta-feira, 22 de julho de 2026, quando começou a vigorar o novo tarifaço de 25% imposto pelos Estados Unidos contra produtos brasileiros. E quem conversa conosco sobre esse assunto é o Felipe Igreja, que está em Brasília. Bom dia, Felipe.
5: Bom dia, Milton. Bom dia a todos. Após ser pressionado pelos setores produtivos a evitar a aplicação da lei da reciprocidade, o vice-presidente Geraldo Alckmin afirmou que o Brasil vai manter a negociação como principal estratégia para tentar reverter essa tarifa de 25% sobre produtos brasileiros, tarifa que entra em vigor hoje. A declaração foi feita após a primeira rodada de reuniões com representantes das indústrias afetadas por essa medida. As entidades ligadas aos produtores de calçados, máquinas, pneus e plástico apresentaram demandas e também um levantamento dos possíveis impactos sobre as empresas, lucros e empregos. Depois do mapeamento dos efeitos do tarifaço, é que o governo, então, vai lançar as medidas de socorro. Segundo Geraldo Alckmin, a prioridade é buscar uma solução negociada.
6: A ideia não é retaliação, não é retaliação. E olho por olho, que pode acontecer dos dois ficarem certos. Então, a reciprocidade é, olha, nós estamos sendo injustiçados e nós queremos corrigir isso. Nós temos instrumentos para fazê-lo, no momento oportuno, da forma adequada.
5: A orientação, segundo Alckmin, é manter o diálogo diplomático, mas também priorizar a ampliação do mercado exportador com o apoio da Apex. O presidente da Associação Brasileira da Indústria de Máquinas e Equipamentos, José Veloso, defendeu que não seja aplicada a lei da reciprocidade econômica.
7: Eu acredito que o governo não fará retaliação, não haverá lei de reciprocidade, o que nós apoiamos. Nós somos contra a utilização. Nós entendemos que o tarifaço tem um cunho político lá por parte dos norte-americanos, e o que nós temos que, com pragmatismo, é nos aproximar e continuar na mesa de negociação. Diplomacia de Estado, diplomacia empresarial, continuar nesse caminho.
5: O ministro do Desenvolvimento, Indústria, Comércio e Serviços, Márcio Elias Rosa, informou que os representantes da indústria pediram a reavaliação da cláusula que obriga a manutenção de empregos para obter acesso a linhas de crédito do programa Brasil Soberano, que é destinado às empresas sobretaxadas. Ele ponderou que a reivindicação ainda será analisada. O governo também aguarda a definição dos Estados Unidos sobre uma possível sobretaxa adicional de 12,5% prevista para sexta-feira, para incorporar esse cenário às próximas rodadas de negociação com os setores produtivos. Milton.
4: Muito obrigado. Este foi o Felipe Igreja em Brasília, agora que são 7:07.
2: Temos informação chegando com o Pedro Fagundes com os detalhes de um acordo nuclear que foi fechado entre Estados Unidos e Arábia Saudita. Bom dia, Pedro.
8: Bom dia, Cássia, Milton, também aos nossos ouvintes. Olha, o presidente dos Estados Unidos, Donald Trump, aprovou um acordo de cooperação nuclear civil com a Arábia Saudita com duração de 30 anos. O pacto permite a participação de empresas americanas no desenvolvimento do setor nuclear saudita. Também pode abrir caminho para a construção de instalações de enriquecimento de urânio dentro do Reino Saudita. A medida deve enfrentar resistência no Congresso americano por causa do risco de de proliferação de armas nucleares no Oriente Médio. O anúncio ele ocorre enquanto os Estados Unidos ampliam os ataques contra instalações nucleares do Irã. O secretário de Estado americano Marco Rubio disse nesta manhã, durante uma reunião da Associação de Nações do Sudeste Asiático nas Filipinas, que Teerã está em grande apuro. Segundo Rubio, o governo iraniano investiu durante 2 décadas em grupos armados, mísseis e drones, em vez de atender a própria população. Rubio também informou que os americanos mantêm contato com as autoridades sauditas sobre a ameaça dos Houthis do Iêmen de atacar navios comerciais no estreito de Bab al-Mandeb, no Mar Vermelho. O secretário atribuiu a ameaça ao Irã. De acordo com ele, o governo iraniano financia os Houthis, o Hezbollah, o Hamas e também milícias no Iraque. Rubio ainda reforçou que mantém aberto negociações com o Irã, apesar de não abrir mão do controle sobre o Estreito de Hormuz. Os ataques americanos, nesse 11º dia, atingiram várias cidades iranianas, incluindo a capital e também regiões próximas do Estreito de Hormuz. Na verdade, imagens de satélite mostram novas marcas de impacto no complexo da usina nuclear de Bashir e em instalações próprias, próximas. De acordo com autoridades iranianas, não houve mortos ou feridos. Uma subestação elétrica também foi atingida e uma vila ficou sem energia durante 2 horas. O Irã respondeu com ataques contra instalações militares americanas na Jordânia, no Bahrein e também no Kuwait. O conflito também pressiona o preço do petróleo. O barril do tipo Brent, o mais praticado globalmente, passou dos 95 dólares e atingiu o maior valor em cerca de 6 semanas, com alta maior do que de 22%. Cássia.
2: Muito obrigada. Esse foi o Pedro Fagundes.
4: Nós temos agora 7h10. Falamos do Rio de Janeiro. Estamos em contato com o Diogo Bugalho, a propósito da prisão. Um homem por chefiar a quadrilha de roubo de remédios contra o câncer. E um homem que teria sido solto há 3 anos e teve pena extinta no mês de fevereiro. O Diogo Bugalho conta essa história para nós. Bom dia, Diogo.
9: Bom dia, Milton. É isso. Esse homem, apontado como chefe da quadrilha alvo da Operação Metástase nessa terça-feira, já havia sido condenado e preso antes por um outro esquema de roubo, receptação e falsificação de remédios de alto custo. O Stefano Mantovani Fernandes foi preso novamente ontem na operação dessa semana, né, na Operação Metástase, em São Paulo, e no carro dele foi encontrada uma grande quantidade de remédios roubados. Como você disse, Milton, o Stefano já havia sido preso em 2009 durante a Operação Medula da Polícia Civil Paulista, que também investigava desvios de medicamentos para o câncer. Ele foi condenado e, depois de cumprir parte da pena, progrediu para o regime semiaberto em julho de 2023 e teve a punibilidade extinta por um indulto em fevereiro desse ano. Agora, 5 meses depois de receber esse indulto, ele voltou a ser preso, portanto, suspeito de liderar uma quadrilha especializada no mesmo tipo de crime. Além dele, outras 4 pessoas também foram presas na Operação Metástase nessa terça, que cumpriu mandados aqui no Rio de Janeiro, em São Paulo, em Goiás e no Pará. Esse grupo movimentou mais de R$30 milhões em 1 ano. De acordo com as investigações, os criminosos aliciavam funcionários de transportadoras para conseguir informações sobre as rotas aí dos veículos que iriam levar esses medicamentos de alto valor. A quadrilha usava fuzis e batedores para roubar os remédios e, com o apoio da facção Terceiro Comando Puro, essa carga era escoada no Complexo da Maré, na Zona Norte aqui do Rio. Os medicamentos eram então revendidos com preço abaixo do mercado para unidades de saúde públicas e privadas, inclusive por meio de licitações. O Stefano nega aí as participações nesses crimes todos, que envolvem inclusive diversas empresas de fachada para fazer essas negociações, essas transações, inclusive com o poder público, e recolocar esses remédios roubados no mercado. Milton.
4: Impressionante essa história. Quer dizer, preso agora por cometer o mesmo crime que ele já havia sido preso anteriormente e depois acabou ficando livre da prisão, cometeu o crime em São Paulo, foi preso, foi pra cadeia, ficou lá 3 anos, aí sai da cadeia, depois ainda recebe um indulto e agora novamente praticando o mesmo tipo de crime. Espero que agora, nesse momento, isso seja considerado, né? Essa reincidência seja considerada para que permaneça por mais tempo na cadeia, no mínimo. Isso para ser punido diante dos crimes que cometeu, roubando remédios contra o câncer, ou seja, prejudicando inclusive milhares de outras pessoas que teriam que ter acesso a esse remédio, que eram remédios que iam para a rede pública, né, que são oferecidos de forma gratuita para as pessoas na rede pública, muitas vezes. 7h13.
2: Temos agora informação chegando do Rio Grande do Sul, ainda sobre o dano causado pelas chuvas no estado. Quem acompanha é o Gustavo Gossen. Bom dia, Gustavo.
10: Bom dia, Cássia. Bom dia, Milton. O Rio Taquari ultrapassou a cota de inundação em Encantado, Estrela, Lajeado e Mussum. Durante a madrugada, as águas foram subindo muito rápido. No caso de Mussum, subia 50 centímetros a cada meia hora. E essas projeções já fizeram com que a Defesa Civil do Estado, ainda na madrugada, emitisse alertas vermelho para esse risco. No caso de Lajeado, onde a cota de inundação é de 19 metros, a Defesa Civil acaba de emitir um aviso no celular dos moradores para que sigam os protocolos, porque a tendência é de que chegue a 23 metros. Estamos falando então de 4 metros acima da cota de inundação. Algumas famílias já estão deixando as residências de forma preventiva. O Rio Caí também bateu a cota de inundação no início desta manhã em São Sebastião do Caí, 10 metros e 65 centímetros. A cota naquele trecho é de 10 metros e 50. Até a noite passada, ao menos 73 municípios gaúchos reportaram danos para a Defesa Civil devido as chuvas dos últimos dias. Aqui em Porto Alegre, agora tempo instável, a previsão aponta para a elevação do nível do Guaíba entre 24 e 72 horas. Essas águas que a gente está falando, do Rio Caí, do Rio Taquari, conforme a hidrografia do Rio Grande do Sul, é que desaguam aqui no Rio Grande, no Guaíba. A tendência é de que fique próximo do nível de alerta nas estações do CAIS e do gasômetro aqui em Porto Alegre, conforme a previsão da noite passada. A gente fica nessa expectativa. E na atualização do momento, são 8 rodovias gaúchas que apresentam bloqueios em função de água na pista ou de bloqueios em função de pontes. Cássia.
2: Muito obrigada. Esse foi o Gustavo Gossen falando direto do Rio Grande do Sul.
4: Nós temos agora 7 horas e 15 minutos. O parlamento francês aprovou a proibição do uso de redes sociais por crianças e adolescentes menores de 15 anos. Com a medida apoiada pelo presidente Emmanuel Macron, a França se torna o primeiro país da União Europeia a estabelecer esse limite etário para tentar conter a manipulação de algoritmos e proteger a saúde mental dos jovens. O texto aprovado também proíbe anúncios publicitários que promovam as plataformas para crianças e exige que as propagandas exibam alertas informando que o uso das redes é perigoso para menores de 15 anos. A expectativa do governo francês é sancionar a lei a tempo de colocar a fiscalização em vigor já no início do próximo ano letivo, em setembro. A legislação francesa segue uma tendência global de cerco às Big Techs, iniciada pela Austrália no ano passado e acompanhada por discussões no Reino Unido, Espanha e Grécia. A nova lei francesa será fiscalizada pela Agência Reguladora de Comunicações Audiovisuais e Digitais. De acordo com o órgão, crianças de 12 a 17 anos na França passam, em média, 1 hora e 21 minutos por dia no TikTok. A agência afirma que o algoritmo de recomendação da plataforma tende a promover conteúdos mais extremos, expondo adolescentes a uma sequência contínua de vídeos que provocam ansiedade ou que podem ser prejudiciais de outras formas. Existindo ou não uma legislação específica como essa, que proíbe que crianças e adolescentes menores de 15 anos usem redes sociais, os pais, os adultos de referência das crianças e dos jovens têm uma série de outras medidas que podem tomar, mesmo que esta lei não exista, inclusive com controle parental, o que é recomendável para se evitar o excesso de acesso destas crianças às redes sociais. 7h17.
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2: 7:20.
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4: Vamos saber como está o trânsito na capital paulista nesta manhã de quarta-feira. Amanhã de quarta-feira, de céu claro, temperatura mais alta. Letícia Veloso tem as informações para nós. Bom dia.
17: Oi, Milton, bom dia para você. Manhã muito movimentada na cidade. Bom dia, Cássia.
2: Bom dia, Letícia.
17: E bom dia para o nosso ouvinte. Destaco agora o caminho pela rodovia Castelo Branco. Mais cedo, um acidente lá no sentido interior, que é o quilômetro 27, região de Barueri, envolvendo duas carretas. Ainda tem interdição por lá, interdição parcial, segundo informações da concessionária, e não houve feridos nessa ocorrência. Tem muita lentidão pela Castelo, inclusive no sentido do interior, na aproximação do Rodoanel até a altura ali do quilômetro 27. Na chegada à capital, também está difícil o caminho pela rodovia do quilômetro 30 ao 26 e depois na aproximação da região do Cebolão. Quem utiliza o Cebolão encontra, aliás, dificuldade para acessar a marginal do Pinheiros no sentido de Interlagos e no sistema Anhanguera Bandeirantes, aquela lentidão pela Bandeirantes na aproximação da marginal do Tietê. A Anhanguera tem ponto de parada no sentido São Paulo, na altura do Rodoanel.
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17: Região da Lapa, ainda com interdição parcial e desvio montado por causa de um acidente envolvendo carro e moto na rua Faustolo, sentido único, ali na altura da rua Caio Graco. Aliás, tem ocupação total por lá, não é bloqueio parcial não, ocupação total. Desvio montado pela rua Faustolo, rua Vespasiano e depois pela rua Clélia.
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4: Os deputados estaduais de São Paulo aprovaram as diretrizes para o orçamento de 2027 após uma série de adiamentos. Os impasses, a demora para a aprovação estava impedindo o início das férias de meio de ano. Os parlamentares têm direito. O texto do governador Tarcísio de Freitas prevê uma receita de mais de 383 bilhões de reais.
19: A Assembleia Legislativa de São Paulo aprovou nesta terça-feira o projeto de lei do que define as diretrizes para o orçamento paulista de 2027. A proposta do governador Tarcísio de Freitas prevê uma receita em torno de 383 bilhões de reais. O texto foi aprovado com 53 votos favoráveis e 12 contrários. O governo estadual enviou em maio o projeto à Alesp, mas a votação foi adiada por sucessivas vezes, o que também postergou o recesso do meio do ano na casa. A Alesp não pode entrar em recesso enquanto não aprovar a LDO. Relator do projeto e membro da base aliada do governo na Assembleia, o deputado estadual Fábio Faria de Sá, do Podemos, comemorou a aprovação do texto e culpou a oposição pela demora dos avanços.
20: Sobre o adiamento, é um mecanismo que a oposição usa de obstruir, né? Para ganhar mais aí com o governo. Muita gente conseguiu aumentar em vários setores, né? Saúde, educação, segurança, as metas, né? Ele deu as diretrizes para a gente botar a LOA, que é o orçamento para 2027 no final do ano. Mas a gente conseguiu aumentar bem.
19: Já a deputada Paula, da bancada feminista do PSOL, criticou o texto aprovado e rebateu o relator.
21: O governo do estado insiste em perdoar dívidas que são dívidas gigantescas, voluptuosas, que poderiam ser revertidas para um estado que precisa de implementação de dinheiro em saúde, em educação, em transporte e tantos outros fatores. E isso, infelizmente, é uma prática do governo do estado desde o primeiro ano de mandato. Então, e sobre a votação em si, o governo do estado tem mais de 60 deputados na sua base. Para votar uma lei como essa, precisa de 48 votos, ou seja, o governo do estado precisa colocar 48 deputados da sua base votando a favor do projeto. Não ter esses deputados não é uma responsabilidade da oposição.
19: A oposição critica especialmente o não cumprimento de emendas impositivas aprovadas nos anos anteriores, de forma que os valores destinados não chegaram aos municípios. Também houve críticas à falta de investimentos em áreas sociais e estratégicas e à elevada renúncia de receita. A Lei de Diretrizes Orçamentárias apresenta as metas e prioridades da administração pública que baseiam a construção da Lei Orçamentária Anual, aprovada sempre no final de cada ano. De São Paulo, Pedro Pupulim.
4: O recesso no meio do ano é parte do calendário legislativo. É uma praxe tanto no Congresso Nacional, nas Assembleias Legislativas, nas Câmaras Municipais. E convenhamos, sem nenhuma justificativa muito clara. Não faria muito sim, não tem porquê essas férias no meio do ano para os parlamentares, especialmente no ano de eleição, quando a gente já sabe que os debates deixam de ocorrer, as votações deixam de ocorrer no segundo semestre do ano, porque a maior parte deles está envolvida nas campanhas eleitorais, estejam concorrendo à reeleição ou não. Portanto, esse recesso no meio do ano, no parlamento brasileiro, poderia ser repensado aí numa mudança de reforma política, quem sabe até para que esses parlamentares trabalhem ao longo deste tempo.
2: 7h28.
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4: Vamos até Campinas, estamos em contato com o Felipe Pereira, com informações sobre ainda, lembra aquele acidente que aconteceu com o avião da Voipass? Pois é, o Felipe Pereira traz as informações para nós agora, o que nós temos de novidade, Felipe, bom dia.
3: Oi, Milton, bom dia a você e a todos. Os familiares das 62 vítimas da queda do voo da Voepass vão ter acesso amanhã ao relatório final da investigação do Centro de Investigação e Prevenção de Acidentes Aeronáuticos, o CENIPA. O documento vai ser apresentado em uma reunião reservada em Brasília antes da divulgação oficial à imprensa. A apresentação antecipada aos familiares havia sido acordada entre os investigadores e representantes das vítimas após a divulgação do relatório preliminar em setembro de 2024. Para as famílias, o documento é aguardado com expectativa por trazer respostas sobre os fatores que contribuíram para a queda da aeronave. A investigação do CENIPA não tem como objetivo apontar culpados nem atribuir responsabilidades civis ou criminais. O foco é identificar as causas e circunstâncias do acidente para evitar novas ocorrências. Mesmo assim, as conclusões podem subsidiar processos judiciais e outras apurações em andamento, como por parte da Polícia Federal, que tem uma investigação em paralelo para apurar as possíveis responsabilidades criminais pelo acidente. Em junho, representantes das famílias tiveram acesso, pela primeira vez, à transcrição das conversas registradas na cabine do avião. O inquérito ainda não foi concluído, segundo a Polícia Federal, porque é aguardado o relatório final do CENIPA. Advogados que representam os familiares das vítimas afirmam que o relatório técnico vai ser importante para embasar futuras ações coletivas por danos morais. A maior parte dos acordos individuais de indenização já foi firmada. O CENIPA havia, no relatório preliminar, informado que um alerta relacionado ao acúmulo de gelo na aeronave foi registrado menos de 2 minutos antes da queda. Lembro a vocês que o acidente aconteceu em 9 de agosto de 2024 em Vinhedo e matou todas as 62 pessoas a bordo. Em nota divulgada nessa semana, a Voepass informou que vai aguardar a publicação do relatório final para se manifestar sobre as conclusões da investigação. A empresa reitera que colabora com as apurações desde o início e afirmou que apenas o documento final poderá apontar de forma conclusiva os fatores relacionados ao acidente. Milton.
4: As informações de Campinas foram do Felipe Pereira.
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0: quarta-feira, 22 de julho de 2026. O Brasil registra uma denúncia de maus-tratos contra crianças e adolescentes a cada 3 minutos. É o que revela um levantamento exclusivo da CBN com base em dados do Ministério dos Direitos Humanos e da Cidadania. Somente no primeiro semestre foram mais de 88 mil denúncias. A marca representa aumento superior a 20% em relação ao mesmo período de 2024. Segundo os dados, a maioria das agressões e omissões ocorre no próprio ambiente familiar e é praticada por pais irresponsáveis. O novo tarifaço de 25% imposto pelos Estados Unidos contra produtos brasileiros entrou em vigor hoje. A sobretaxa foi confirmada na semana passada após um ano de investigações. De acordo com um representante comercial americano, o Brasil prejudica as empresas dos Estados Unidos por meio do PIX, das barreiras ao etanol, do tratamento dado às Big Techs e das falhas no combate ao desmatamento, à corrupção e à pirataria. O Pentágono pediu 70 bilhões de dólares extras ao Congresso para cobrir os gastos militares emergenciais em meio à guerra contra o Irã. Mais de 45 bilhões seriam usados para expandir linhas de produção e acelerar a entrega de bombas de precisão, mísseis hipersônicos e sistemas antidrones. A solicitação enfrenta a resistência do Partido Democrata. O presidente Donald Trump aprovou um acordo de cooperação nuclear civil com a Arábia Saudita, com duração de 30 anos. O pacto prevê a participação de empresas americanas no desenvolvimento do setor e abre caminho para que os sauditas construam instalações de enriquecimento de urânio. A decisão do líder republicano deve enfrentar forte resistência no Congresso americano por causa dos riscos de proliferação de armas atômicas no Oriente Médio. No horário de Brasília, 7h33.
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2: 7:34.
1: 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Vamos até Brasília mais uma vez conversar com a Rani Veloso. Hoje, ainda logo na abertura aqui do Jornal da CBN, chamávamos a atenção para a fala do pré-candidato à presidência do PL, Flávio Bolsonaro, a propósito das urnas eletrônicas, emulando o seu pai, Jair Bolsonaro, na época em que era presidente, quando levantou suspeitas sem provas em relação à segurança das urnas eletrônicas. A Rani Veloso tem as informações para nós. Bom dia, Rani.
3: Bom dia, Milton, Cássio e a todos que nos acompanham. É isso mesmo, viu? O pré-candidato à presidência da República, Flávio Bolsonaro, repetiu o movimento do pai e atacou as urnas eletrônicas diante de diplomatas estrangeiros em Brasília. O pré-candidato do PL afirmou que os equipamentos de votação de uma empresa venezuelana denunciada pelos Estados Unidos foram usados em eleições brasileiras. As declarações do senador foram baseadas em informações falsas, já desmentidas pela Justiça Eleitoral em 2022. A fala de Flávio Bolsonaro foi feita diante de uma plateia de representantes de mais de 40 países, incluindo 20 embaixadores, no evento privado. Ao longo do discurso, Flávio cita um relatório da CIA, que afirma que a empresa Smartmatic estaria envolvida num plano de fraude do governo venezuelano nas eleições de 2012.
4: Há uma denúncia por parte do governo americano de suspeitas de fraudes em processo eleitoral eletrônico, em especial na Venezuela, inclusive utilizando uma documentação do próprio Serviço de Inteligência americano, a CIA, apontando sobre a possibilidade de vulnerabilidade do sistema eletrônico de votação. E uma das suspeitas é que uma empresa chamada Smartmatic, de origem venezuelana, uma das suspeitas é que tenha havido uma programação para alteração das votações naquele país. E as eleições sob suspeitas que são citadas nos relatórios da CIA são as de 2012. Muitas dessas máquinas que são utilizadas nas eleições brasileiras têm a mesma origem dessa empresa venezuelana.
3: Em nota, o Tribunal Superior Eleitoral reiterou que a empresa venezuelana Smartmatic nunca forneceu nem fornece urnas eletrônicas para as eleições brasileiras. Tampouco trabalhou na programação desses aparelhos. A corte destacou que todo o projeto, a programação e a gestão do sistema eletrônico do Brasil são feitos de forma inteiramente própria e auditável pela Justiça Eleitoral,

0: dados de um relatório público norte-americano. Para o deputado Lindbergh Farias, do PT, Flávio Bolsonaro fez um discurso golpista.
1: Agora eles citam os Estados Unidos. Eles vão tentar fazer isso. É um discurso golpista. Você vai disputar a eleição. Nós não vamos pedir sua inelegibilidade, mas o roteiro parece muito claro. Vocês querem um motivo para questionar a lisura eleitoral, para pedir que os Estados Unidos não reconheçam, para tentar dar novamente um golpe. Esse caminho que você está tomando é o mesmo do seu pai. Você vai acabar igual a ele, Eduardo Bolsonaro, condenado por atentar contra a democracia brasileira.
0: A gente lembra que em 2022, a menos de 3 meses das eleições, no evento com embaixadores no Palácio da Alvorada, o então presidente Jair Bolsonaro atacou as urnas eletrônicas, afirmando sem provas que elas não eram seguras. Em função do episódio, Bolsonaro foi condenado pelo TSE por abuso de poder político e uso indevido dos meios de comunicação. A decisão da corte tornou o ex-presidente inelegível por 8 anos até 2030. Milton.
2: Muito obrigado. Essa foi a Rani Veloso. É curioso porque Flávio Bolsonaro, quando começou esta pré-campanha, falava em ser um Bolsonaro moderado. Ele se apresentava ao mercado, inclusive, como sendo um Bolsonaro moderado, um contraponto ao comportamento do pai. Neste caso, ou foi um descuido, ou sinaliza mudança no comportamento dele diante do atual cenário eleitoral. Propósito. Do contexto em que está a candidatura de Flávio Bolsonaro agora, nós vamos conversar ainda hoje com o Lauro Jardim, logo depois das 8 horas da manhã. Agora são 7h39.
3: E ainda falando da corrida eleitoral, o pré-candidato do Partido Novo ao Palácio do Planalto, Romeu Zema, afirmou que não fez um convite para que Michele Bolsonaro fosse a vice dele na chapa. O ex-governador de Minas Gerais disse que pretende aguardar os desdobramentos do caso Master para definir o parceiro na disputa.
4: O pré-candidato do Novo à presidência da República, Romeu Zema, afirmou nesta terça-feira que não houve qualquer convite para que a ex-primeira-dama Michele Bolsonaro, do PL, integrasse a chapa dele como candidata a vice-presidente. Em agenda no Rio de Janeiro, Zema diz que foi questionado por jornalistas sobre a possibilidade e respondeu apenas que ela seria um bom nome. Segundo ele, a definição do vice ocorrerá apenas em agosto, depois da convenção partidária do Partido Novo, já que o Senado político ainda pode mudar nas próximas semanas.
5: E essa definição de vice vai ser definida até a data limite. Na política, geralmente se resolve no último dia, na última hora, porque o cenário vai mudando, é dinâmico. Temos uma investigação em curso do Banco Master, está sempre surgindo fatos novos. Eu não mencionei o nome dela, não. Eu fui questionado, né, quem seria vice, eu falei que não tinha ainda nenhum nome e o jornalista citou o nome dela. Eu falei, é uma possibilidade. Não houve nenhum convite a nenhum momento, mas diante da pergunta eu mencionei que sim.
4: A convenção que deve oficializar a candidatura de Romeu Zema à presidência está marcada para o dia 27 de julho em Brasília. Do ponto de vista jurídico, a única chance de Michele concorrer como vice de Zema seria num cenário no qual Flávio Bolsonaro desistisse da candidatura dele, pois ambos são do mesmo partido, o PL. Nas redes sociais, a ex-primeira-dama negou essa possibilidade. Ainda durante o encontro com representantes do Instituto Brasileiro de Petróleo e Gás no Rio, Zema defendeu a privatização da Petrobras e afirmou que, se eleito, pretende, no mínimo, tirar o atual poder de interferência do governo na gestão.
5: Eu já fiz, de certa maneira, em Minas. Em Minas Gerais, durante a minha gestão, nós vendemos participações ou privatizamos 118 empresas. Então, sou totalmente favorável a privatizar tudo. Para mim, não tem vaca sagrada.
6: Mas seria o caso de vender as ações da União na Petrobras, então, candidato?
5: Exatamente. Ou que a União fique até sócia, mas sem decidir, sem ficar fazendo politicagem dentro da empresa.
4: A Petrobras já é uma empresa de capital misto, com ações negociadas em bolsa e participação de investidores privados. A União, porém, mantém o controle da companhia por ser acionista majoritária com direito a voto. Do Rio de Janeiro, Pedro Bonenberg.
2: Propósito do que disse agora há pouco o Romeu Zema, né, que foi perguntado pelo jornalista. Lá no passado, tive um editor de política, quando eu voltava.

0: falava das reportagens para a redação, dizia assim, o fulano disse tal coisa. E ele sempre comentava comigo. Ele disse ou você perguntou? Porque faz diferença. Agora, todas as vezes que eu perguntava e alguém respondia, a pessoa passava a admitir aquilo como uma informação dela também. Então não fugia, mas que claro, tinha diferença. Porque muitas vezes quando você diz, é porque você queria provocar aquele assunto. Mas quando você é perguntado, você é provocado a falar sobre aquele assunto, tem alguma diferença. Mas no momento que respondeu a pergunta, você está autorizando aquela afirmação. Agora são 7h43 e vamos saber como é que estão as movimentações políticas no estado de Minas Gerais. A gente já falou várias vezes aqui para você sobre a importância de Minas Gerais, seja pelo tamanho do colégio eleitoral, seja pela influência que tem no cenário nacional. E nós estamos em contato com a Janaína Regiane, que fala para nós aí sobre as discussões entre o PT e o PSB, a propósito de uma aliança no estado. Janaína, bom dia.
1: Bom dia, Milton. Bom dia a todos. E após bater o martelo da candidatura de Patrus Ananias ao governo de Minas, o PT iniciou as conversas com o PSB do vice-presidente Geraldo Alckmin para uma composição de chapa. Na noite desta terça-feira, lideranças dos dois partidos se reuniram aqui em Belo Horizonte, mas a primeira reunião foi encerrada sem acordo entre as partes. Segundo a presidente do PT em Minas, a deputada estadual Leninha, participaram da reunião os coordenadores de campanha de Patrus, além do pré-candidato ao governo do PSB, Jarbas Soares, e o presidente estadual da sigla, Otacílio Costa. A petista afirmou ainda que o encontro foi dedicado à construção da composição da chapa para as eleições de 2026, reforçando a disposição dos partidos em avançar no diálogo e construir um projeto para o povo mineiro. As conversas seguem agora nos próximos dias. Em meio às negociações entre as siglas, o ex-senador Clésio Andrade sinalizou aos correligionários do PSB que não tem interesse em servir-se na chapa de Patrus. Ele era um dos três nomes cotados. Dessa forma, além da possibilidade de Jarbas assumir o posto de vice, ganha força também o nome do ex-presidente da Federação das Indústrias de São Paulo, Josué Gomes. Filho do ex-vice-presidente da República, José Alencar, Josué é apontado nos bastidores como favorito do presidente Lula para compor a chapa com Patrus Ananias. Ainda no campo progressista, o PDT aprovou o apoio a Lula na campanha presidencial, mas em Minas vai manter a oposição à chapa petista e vai seguir com a candidatura própria de Alexandre Calil. O ex-prefeito de Belo Horizonte declarou que será candidato independentemente dos concorrentes. No campo da direita, o impasse em relação a algumas candidaturas resultou no adiamento de convenções partidárias, como é o caso da Federação União Brasil Progressistas, que a princípio apoiaria a candidatura à reeleição do governador Matheus Simões, do PSD. As siglas, porém, decidiram protelar a decisão e passaram a convenção do dia 1º para o dia 3 de agosto, depois dos eventos em Belo Horizonte do PSD, PL e Republicanos. Milton.
0: Muito obrigado. As informações de Belo Horizonte foram da Janaína Regiane, propósito aí desse contexto eleitoral também no estado de Minas Gerais. Agora são 7h46. Reforço para você aqui o convite para você acompanhar hoje o segundo debate da série que está sendo promovida pelo Jornal da CBN e pela Rádio CBN. 50 debates para o Brasil. Hoje nós vamos discutir a autonomia do Banco Central. Os nossos convidados são Armínio Fraga e Luiz Gonzaga Peluso, logo depois das 8h30. Os dois estarão aqui na programação da CBN, cada um trazendo o seu argumento a propósito deste tema. Ontem nós falamos sobre o fim da escala 6x1. E todo esse material fica à sua disposição lá no canal da CBN no YouTube, onde nós temos os vídeos. Fica também no podcast do Jornal da CBN, no site da CBN e no nosso aplicativo, sempre para que você possa compartilhar também com os seus amigos, com aqueles que fazem parte dos seus grupos aí das redes sociais. 8h30 hoje, então. Segunda etapa dos 50 debates para o Brasil. 7h47.

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1: Mudanças na jornada de trabalho com a possível substituição do modelo 6x1 preocupam o setor produtivo. Segundo a Federação da Agricultura e Pecuária do Estado de São Paulo, os impactos podem afetar desde o funcionamento de serviços até a produção de alimentos, com reflexo em preços, emprego e produtividade. Projeções indicam que a redução da jornada para 36 horas semanais pode provocar queda imediata do produto interno bruto. Diante desse cenário, o presidente da FAESP, Tirso Meirelles, defende cautela e afirma que a entidade apoia a proposta de flexibilização da jornada apresentada pelo senador Rogério Marinho. Para ele, o modelo garante autonomia, preserva empregos e respeita as particularidades de cada atividade econômica.
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2: 7h49.
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4: Pista já foi liberada na Marginal do Pinheiros. Havia interdição na Expressa, sentido Interlagos, bem na altura da Alexandre Mackenzie, ocupação da faixa da esquerda por causa de queda de motociclista. Portanto, pista livre. Também foi liberada a pista lá na estrada de Itapecirica por causa de um acidente depois da estrada do Campo Limpo para o bairro. A altura do número 3001, havia ocupação da faixa da esquerda, não tem mais interdição por lá, tem ponto de parada, mas principalmente no sentido oposto, em direção ao centro.
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2: As linhas 11 Coral, 12 Safira e 13 Jade passaram a ser operadas pela Trivia Trens, que também vai ser responsável pelo serviço expresso aeroporto. A empresa promete entregar 8 novas estações e investir mais de 14 bilhões de reais durante os 25 anos de concessão.
5: A Trivia Trens assumiu oficialmente a operação das linhas 11 Coral, 12 Safira e 13 Jade a partir desta terça-feira em São Paulo. A empresa já controla a TIC Trens, responsável pela linha 7 Rubi. Nos últimos 60 dias, a mudança estava na fase pré-operacional e agora, sob supervisão da CPTM, começa a operação assistida que vai até julho de 2027. Paulo Ferreira, diretor de operações da Trivia Trens, destacou algumas mudanças que, a curto prazo, podem impactar a vida do usuário.
6: Os passageiros da linha 11, nos dias úteis, nos horários de vale, ou seja, entre 9 da manhã e 16 da tarde, terão uma redução no intervalo entre trens de 11 para 6 minutos entre as estações Antônio Janete Neto e Suzano. Já aos sábados, hoje o intervalo reduzido aos sábados na linha 11 é de 4 da manhã até as 9 da manhã. Esse período passa a ser de 4 da manhã até as 20 horas, com intervalo reduzido de 6 minutos entre a estação Palmeiras Barra Funda e a estação Suzano. Além disso, a partir de outubro, os passageiros já poderão contar também com a utilização do Wi-Fi, não só dentro das estações, mas também dentro dos trens.
5: O serviço Expresso Aeroporto, que faz a ligação da Barra Funda com o Aeroporto Internacional de São Paulo em Guarulhos, também será de responsabilidade da Trivia. Nas linhas 11, 12 e 13, a nova concessionária se comprometeu a incorporar mais 15 trens à frota atual, abrir 8 novas estações, expandir a malha metroviária, reduzir o intervalo entre os trens e investir mais de 14 bilhões de reais em melhorias durante os 25 anos de concessão. 5 novas estações serão construídas na linha 13 Jade, que atualmente conta com apenas 3. A linha liga o aeroporto de Guarulhos com a região de Engenheiro Goulart. Após as obras, serão 8 estações entre Bom Sucesso, em Guarulhos, e a Penha, na zona leste de São Paulo. Também haverá baldeação com a linha 12 Safira, na futura estação Cangaíba. Já a linha 11 Coral, que liga Mogi das Cruzes, na Grande São Paulo, com a Barra Funda, na zona oeste da capital, e recebe em média 608 mil passageiros diariamente, ganhará 3 novas estações. As estações Jundiapeba, Mogi das Cruzes, Estudantes e Itaquaquecetuba serão reconstruídas, enquanto as estações Brás, Guaianazes e Brás Cubas serão ampliadas. Entre junho e julho deste ano, durante a fase pré-operacional, foram registradas pelo menos 11 falhas na linha 11 Coral. Ao todo, foram 15 ocorrências confirmadas no primeiro semestre de 2026, número 275% maior que o registrado no mesmo período de 2025. As falhas na linha 12 Safira caíram 18% no mesmo intervalo, enquanto na linha 13 Jade os números seguiram iguais. O porta-voz da empresa informou que, ao longo dos próximos 2 anos, devem ser trocados 35 quilômetros de trilhos. Além disso, passarão por manutenção aproximadamente 300 pontos com algum tipo de restrição. De São Paulo, Guilherme Gimenez.
2: 7h55.
4: Quem passa pela Dutra ainda encontra lentidão e é por causa de um acidente no quilômetro 217, na pista sentido Rio de Janeiro. Neste caso, a pista foi liberada, mas tem mais de 4 quilômetros de fila pela Dutra. Na chegada a São Paulo, nesse trecho, o caminho é bem melhor, inclusive para acessar a marginal do Tietê, com lentidão pela lateral.
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2: Nós recebemos aqui algumas mensagens de ouvintes reclamando do funcionamento na linha 12 Safira, mas não hoje, ontem. E agora há pouco a gente trouxe a reportagem do Guilherme Gimenez falando da mudança na gestão dessa linha, né? Que agora está com a Trivia Trens. E logo cedo teve o ouvinte Marcelo mandando mensagem para cá, dizendo que ontem a situação estava muito difícil para o usuário que tentava pegar esse transporte, falando aqui especificamente da linha 12 e ali na Calmon Viana, estação Calmon Viana. No horário de pico ficou totalmente travada, ele até mandou para a gente aqui algumas imagens que mostravam ali uma plataforma completamente lotada. Então o início deste serviço sendo realizados ali pela Trivia Trens e já tem bastante reclamação.
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0: Muito bom dia para você, Marcelo D'Agosto.
1: Bom dia, Milton. Bom dia, Cássia. Bom dia, ouvintes.
2: Bom dia, Marcelo.
0: Marcelo, no início da semana, segunda-feira, nós conversamos aqui no quadro, provocados aí pela pergunta do ouvinte Ricardo, sobre a rentabilidade do imóvel. E você comentou para ele, né, porque ele fez uma comparação, a rentabilidade do imóvel dele, quando ele passou para nós, foi de 10 vezes em 40 anos. E aí vários ouvintes escreveram para nós depois, Lauro, Edson, Zé Neto, apenas alguns que nós temos anotados aqui, questionando o seguinte, que se nessa conta que se faz sobre o quanto rendeu realmente aquele imóvel depois de um longo investimento que você fez nele, se não deveria ser levado em conta os custos de manutenção, reformas, IPTU, imposto de renda, etc., sobre o ganho de capital, enfim, se essas questões não têm que ser consideradas na hora de avaliar o tamanho do investimento.
1: Sim, essas despesas devem ser levadas em conta, principalmente porque um imóvel tem a depreciação, né? Significa que você tem que investir periodicamente em manutenção e reformas. Mas também deve-se levar em conta que o ouvinte deixou de pagar o aluguel durante todo esse tempo, porque a alternativa de não gastar para ter um imóvel próprio é pagar o aluguel. Essas contas de rentabilidade durante um período muito longo têm que ser feitas com cuidado. Do ponto de vista teórico e também prático, né, você tem que colocar numa planilha todas as receitas e despesas ao longo do tempo, trazer todo esse fluxo a valor presente e comparar com o custo de oportunidade, que é o que você teria conseguido de rendimento se tivesse feito um investimento alternativo e com baixo risco. Os grandes investidores, quando investem numa empresa ou num projeto, fazem esse tipo de conta. E essa lógica pode ser aplicada também para os investimentos da pessoa física de longo prazo. Não só para os investimentos em imóveis, mas também, por exemplo, nos fundos imobiliários, né? O fluxo de dividendos dos fundos imobiliários pode ser interrompido porque os imóveis do fundo podem precisar passar por reformas. Então, resumo, a valorização do imóvel do ouvinte Ricardo não é o padrão. Provavelmente ele comprou um imóvel bem localizado e investiu na manutenção e modernização durante esses últimos anos. E o mais importante, que serve para todos os investimentos, a conta de rentabilidade passada não é garantia de ganhos futuros. Não é porque teve esse rendimento excepcional que os investimentos nos imóveis, né, nos próximos anos vão ser assim. Então, tem que levar isso em consideração. Quer dizer, tem que olhar as despesas também, mas especialmente isso, né? Não olhar só a rentabilidade passada, pensar no que pode acontecer daqui para frente.
0: Muito obrigado, Marcelo, e um bom dia para você.
1: Bom dia, um abraço e até amanhã.
2: Até amanhã. 8 horas.
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0: quarta-feira, 22 de julho de 2026. O pré-candidato Flávio Bolsonaro repetiu uma notícia falsa contada pelo pai e atacou as urnas eletrônicas diante de uma plateia de representantes de mais de 40 países, incluindo 20 embaixadores, em um evento em Brasília. O senador afirmou que máquinas de uma empresa venezuelana denunciada pelos Estados Unidos foram usadas em eleições brasileiras. A declaração foi baseada em informações já desmentidas pela Justiça Eleitoral em 2022. Em nota, o Tribunal Superior Eleitoral reiterou que a companhia da Venezuela, a Smartmatic, nunca forneceu urnas ou softwares de votação ao Brasil. Após a repercussão da fala, Flávio afirmou que não coloca em dúvida a integridade das urnas brasileiras e que apenas citou dados de um relatório público americano. Famílias das 62 pessoas que morreram na queda de um avião da Voe Paz em agosto de 2024 no interior de São Paulo terão acesso na quinta-feira ao relatório final da apuração do CENIPA, que é o Centro de Investigação e Prevenção de Acidentes Aeronáuticos. O documento não tem como objetivo apontar culpados nem atribuir responsabilidades civis ou criminais. O foco é identificar as causas e as circunstâncias do acidente para evitar novas ocorrências. Mesmo assim, as conclusões podem subsidiar processos judiciais e outras investigações em andamento. O Departamento de Justiça dos Estados Unidos propôs que o julgamento do ex-ditador da Venezuela, Nicolás Maduro, comece em junho de 2027. O venezuelano foi capturado em Caracas por agentes dos Estados Unidos em 3 de janeiro. Na ocasião, Maduro foi levado para Nova York, onde responde a acusações de colaboração com guerrilhas e cartéis para o envio de cocaína ao território americano. No horário de Brasília, 8:03.
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1: Complicado o caminho pela Anhanguera, no sentido São Paulo, na aproximação do Rodoanel por causa de ocorrência, na altura do quilômetro 22, são mais de 6 quilômetros de fila. A Bandeirantes, neste caso, é melhor, mas tem lentidão na aproximação da Marginal do Tietê, depois da Avenida Mutinga, até os acessos à Marginal.
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2: 8:04.
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4: Muito bom dia a você que escolheu ficar mais bem informado, ouvindo o Jornal da CBN, na manhã desta quarta-feira, 22 de julho de 2026.
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0: Muito bom dia para você, Lauro Jardim.
1: Bom dia, Milton. Bom dia, Cássia. Bom dia, ouvinte.
2: Bom dia, Lauro.
0: Lauro, estamos no período das convenções partidárias. Sábado é a convenção do PL, que confirmará o nome de Flávio Bolsonaro como candidato à presidência pelo partido. No entanto, apesar de estarmos muito próximo de sábado, temos pouco tempo até lá. Ainda tem muitas dúvidas na candidatura de Flávio?
1: Pois é, Milton. Que não faltam são indefinições em aspectos muito relevantes da candidatura do Flávio Bolsonaro. E como você disse aí, no momento que a gente está a 72 horas do dia da convenção do PL. Fora as incertezas a respeito dos palanques regionais, de quem vai apoiá-lo nos estados, isso eu já falei aqui no comentário de segunda-feira, o Flávio Bolsonaro tem mais dois abacaxis bastante azedos para descascar no curto prazo. Ele tem que tentar convencer o União Brasil, o PP e o Republicanos a topar uma coligação. Tem também que resolver quem vai ser a sua companheira de chapa, a sua vice. E não está fácil solucionar nenhuma dessas duas pendências, Milton. Deixa eu começar com as alianças que o Flávio precisaria fazer. No mundo dos sonhos dele, o ideal seria que no sábado os presidentes dos partidos, como o Marcos Pereira do Republicanos, o Antônio Rueda do União Brasil e o Ciro Nogueira do PP, fossem à convenção para prestigiá-lo, para tirar fotos com ele, que discursassem ali entusiasmados, falando em vitória, essas coisas. Só que, a essa altura, ninguém mais conta com isso. O União Brasil e o PP já deram todos os sinais que vão ficar neutros nessa eleição. No caso do Republicanos, também é praticamente certo que o partido não vai seguir com ele, como seguiu com o Bolsonaro pai em 2018 e 2022. Aliás, Milton e Cássia, uma das condições que o Republicano chegou a negociar para dar apoio seria que o Flávio se comprometesse, se fosse eleito, a não tentar a reeleição em 2030, o que abriria caminho para uma candidatura do governador Tarcísio daqui a 4 anos. O Flávio até topou essa condição nas conversas que ele teve com o Marcos Pereira. Mas segundo um dirigente do Republicanos com quem eu conversei anteontem, o próprio partido, o próprio Republicanos desistiu disso, e esse dirigente me disse o seguinte: não adianta, Lauro, o cara promete hoje que não vai para a reeleição, mas quando ele chega lá e se senta na cadeira de presidente, ele se esquece do que prometeu. Então, Milton e Cássia, o que se tem com relação às alianças é: está difícil de rolar, e assim o Flávio Bolsonaro vai ter menos tempo no horário eleitoral gratuito da TV do que ele gostaria, do que seria bom para a candidatura dele. Bom, aí a gente chega na segunda indefinição, que é a da companheira de chapa do Flávio Bolsonaro. Uma coisa é certa: não será na convenção de sábado que o Flávio vai apresentar a vice dele aos eleitores. E, mais do que isso, a preferida do Flávio para o posto, a ex-presidente da Caixa, Daniela Marques, é do Republicanos. E sem coligação com Republicanos, que, como eu disse, não deve acontecer, ela não vai poder ser a vice. A única solução, nesse caso, vai ser o PL lançar uma chapa puro sangue, ou seja, o PL vai ter que encontrar uma vice dentro do próprio partido. E o PL, nesse sentido, está prometendo anunciar a vice até o dia 5 de agosto, porque já sabe que no sábado não vai ter anúncio de vice. De fato, o PL tem mais tempo pela legislação para achar essa vice e vai acabar achando. Mas, para terminar, Milton e Cássia, é engraçado que comentar o seguinte: entre o lançamento da candidatura do Flávio Bolsonaro lá em dezembro do ano passado até a crise do Dark Horse em maio, se dizia muito que o Flávio jogava parado nas pesquisas. Só que agora a situação é outra. Ele jogava parado e crescia nas pesquisas, perdão. E agora a situação é outra. ele tem que correr e correr bastante para resolver os problemas da candidatura dele e, desde maio, vem apresentando queda nas pesquisas.
0: Aliás, pela própria informação que você nos traz, parece que a única definição que se tem mesmo é que será uma mulher a candidata a vice.
1: Sim, isso é uma definição e aí, por um motivo pragmático de candidatura, não exatamente porque ele goste, acho que mulheres merecem esse cargo aquele, mas simplesmente porque todas as pesquisas, sem exceção, apontam que a candidatura dele tem um apelo menor entre as mulheres. Então, eles decidiram que, tentando colocar uma mulher como vice, ele vai tentar seduzir esse eleitorado, que, aliás, é o eleitorado que corresponde à maior parte do eleitorado brasileiro. Uhum. Na eleição, agora de outubro, são 9 milhões a mais de mulheres aptas a votar do que homens. Então, esse é o motivo pelo qual, como ele não está bem entre as mulheres, é o motivo pelo qual ele está escolhendo vai escolher uma mulher como vice.
0: Tá bom. Bom, guardemos. Muito obrigado, Lauro. Tendo novidade, a gente volta a conversar, evidentemente, atualizando sempre aqui, senão até sexta-feira.
1: Até sexta-feira, Milton, Cássia e ouvintes. Até lá.
2: Até sexta, Lauro.
0: 8:11.
2: Vamos agora à informação chegando com o Pedro Fagundes, que está acompanhando os impactos do tarifaço dos Estados Unidos contra o Brasil. Fala conosco dos principais setores atingidos, o que isso representa para as nossas exportações. Pedro Fagundes.
3: Cássia, então, tarifaço de 25% dos Estados Unidos sobre produtos brasileiros entrou em vigor já hoje, nesta quarta-feira, e obriga exportadores a rever preços, pedidos e planos de produção. A medida atinge setores como máquinas agrícolas, madeira, etanol, vestuário e também calçados. A sobretaxa ameaça entre 7 bilhões e 11 bilhões de dólares em exportações brasileiras aos Estados Unidos. O valor representa cerca de 18 a 26% das vendas do país aos americanos. A cobrança foi adotada mesmo com os Estados Unidos registrando superávit no comércio com o Brasil. No exterior, a agência de notícias Reuters afirma que o caso brasileiro inaugura a nova estratégia americana depois da derrota de Trump na Suprema Corte. Já a Associated Press destaca também uma ameaça de reciprocidade e ainda o Financial Times inclui a medida em uma nova ofensiva tarifária americana que pode alcançar, além do Brasil, outros 60 países. Bem, de acordo com a Agência Brasileira de Promoção de Exportações e também Investimentos, Apex Brasil, a tarifa ela pode alcançar 2.375 produtos e 7 bilhões e 200 milhões de dólares em vendas registradas no ano passado. São Paulo e Santa Catarina concentram mais de metade, 52% deste valor. A substituição do mercado americano, no entanto, é difícil. No mercado de calçados, por exemplo, os Estados Unidos compram um a cada 5 pares exportados pelo Brasil. Em Franca, no interior da capital, no interior do estado, são 650 mil pares por ano, ou 40% de todas as exportações locais. Fabricantes de madeira também tentam ampliar vendas agora com a tarifa para a Ásia e também Oriente Médio, mas relatam que esses mercados compram produtos de menor valor e não compensam a perda de receita. Os setores afetados defendem mais crédito e novas negociações com Washington, porque a maioria também rejeita, neste momento, uma aplicação da lei de reciprocidade contra os Estados Unidos. O receio é uma resposta brasileira, é que a resposta brasileira possa encarecer insumos, aumentar a inflação e provocar novas medidas dos Estados Unidos. Importante dizer, os produtos embarcados antes da entrada em vigor da tarifa ainda podem ficar isentos, desde que cheguem aos Estados Unidos até o dia 29. Cássia.
2: Muito obrigada, Pedro Fagundes.
0: 8:14.

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3: 8:16.
4: Ainda está bem movimentado o caminho pela Anhanguera na chegada a São Paulo e é por causa de uma ocorrência envolvendo uma carreta em pane, ocupando duas faixas no quilômetro 20, sentido capital. O tráfego flui pela faixa 3 e também pelo acostamento, faixa da direita e acostamento na rodovia Anhanguera, quilômetro 20, perto do Rodoanel, no sentido São Paulo. Tem congestionamento por lá, Bandeirantes, pelo menos nesse trecho ali na altura do Rodoanel, bem melhor, porém, na aproximação da marginal do Tietê e depois da Avenida Mutinga, tem congestionamento.
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8: Universidade Central.
7: Michael Ruiz marcou. Universidade Central 1. Gabriel Bontempo, Gabriel Menino, Tassiano e Rony. 4 para o Santos. 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
3: Muito bom dia para você, Rafael Prates.
9: Bom dia, Milton, bom dia, ouvintes da CBN.
3: Santos goleou na Sul-Americana no playoff, 4-1 no União Central. Agora vai, meu amigo.
9: É, ontem foi, né, Milton? Não sei se daqui em diante vai. Agora, ontem contra a Universidade Central da Venezuela, em que pese o fato da Universidade Central da Venezuela ter demonstrado muita fragilidade, o Santos fez o que se esperava, sobretudo no segundo tempo, Milton. O primeiro tempo não foi, assim, tão fácil quanto o placar indica. O segundo tempo, não, né? Primeiro tempo, apenas um gol do Santos. Segundo tempo, 3 gols. O Santos depois, no final, até o Moisés errou na área e proporcionou ao CV diminuir o placar. 4-1. Para a situação atual do Santos, Milton, qualquer grito na esquina é carnaval. Então, é um resultado interessante, grande vantagem. Semana que vem, na Vila Belmiro, o jogo da volta para confirmar a classificação às oitavas de final da Copa Sul-Americana.
3: Perfeito. E nesse meio de semana, temos Campeonato Brasileiro com São Paulo e Palmeiras jogando.
9: Isso, a volta dos dois hoje pelo Brasileirão, 19ª rodada. O líder Palmeiras jogará no Couto Pereira contra o Coritiba. Palmeiras ainda sem Alan e Paulinho suspensos. O Vitor Roque ainda recuperando-se de contusão também não joga. Mas outros convocados do Palmeiras que estiveram na Copa do Mundo devem jogar. Isso vale para Gustavo Gomes, vale para o John Arias, vale para o Ramon Sosa, vale para o Emiliano Martinez. Palmeiras vai ter muita gente à disposição do Abel Ferreira hoje, 7:30, contra o Coritiba no Couto Pereira. E às 21:30, em Bragança Paulista, tem São Paulo e Atlético Paranaense. São Paulo, que assim como outros clubes de São Paulo, principalmente, também sofreu ontem, Milton, o transfer ban, que é uma punição da FIFA por não pagar ou não realizar ou não cumprir com suas obrigações. São Paulo deve a Lazio uma parcela pela contratação do Marcos Antônio. São Paulo não pode contratar se não resolver essa pendência, ou não pode registrar jogadores nas próximas janelas se não pagar a Lazio da Itália pelo Marcos Antônio.
3: Punição que também alcança o Corinthians.
9: É a quarta punição do Corinthians em 2 meses, né? O Corinthians foi punido ontem pela FIFA, que impede a inscrição de novos jogadores, né? Por não cumprir o pagamento com Midland pela contratação do Charles em 2024. O Corinthians havia sido sofrido a punição por não pagar ao Philadelphia Union pela contratação do José Martínez, também em 24. Veio uma segunda punição por não pagar uma multa disciplinar de pouco mais de R$1 milhão de reais. Uma terceira punição que aconteceu pelo Corinthians não cumprir acordo de pagar as parcelas com a Câmara Nacional de Resolução de Disputas. E agora o quarto transfer ban. O Corinthians está impedido de contratar pelas 3 próximas janelas. As dívidas do Corinthians em relação a não pagamentos com a FIFA agora, Milton, elas beiram 23 a 24 milhões de reais. Se não resolver isso, pode até contratar, mas não pode usar, não pode registrar jogadores nas próximas janelas de contratações de atletas, viu, Milton?
3: Que situação. Enquanto isso, Corinthians se prepara para jogar amanhã contra o Remo, aí sim pelo Campeonato Brasileiro, e a volta do Corinthians também. Rafael Prates, muito obrigado, bom dia.
9: Bom dia, até a próxima.
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6: 8:25. 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

0: Tudo bem? A pergunta de hoje é: o que faço se gosto de trabalhar cedo e os outros preferem ficar até tarde? A resposta é: seja estratégico. Não se desespere, é possível se organizar. Se você é um madrugador, quando o notívago acordar, a sua parte do trabalho estará feita. Mas lembre também que essa estratégia funciona quando você leva em conta o prazo de entrega final. Em algum momento, uma demanda pode acontecer no fim da tarde e a resposta será esperada naquela mesma noite. Daí não tem jeito, se adapte. Mas quando você tiver a chance de propor o cronograma, pense sempre de trás para frente e vá programando suas entregas conforme o seu timing biológico. Sim, isso existe. Há 20 anos, um pesquisador alemão criou até o termo jet lag social, dizendo que existe um desalinhamento entre o nosso relógio biológico interno e os horários impostos pela sociedade. Recentemente, uma jornalista britânica radicalizou e propôs o chronoworking, ou seja, que as empresas deveriam abandonar o horário de expediente rígido e deixar cada um seguir o seu relógio biológico. Eu, sinceramente, acho que isso só seria possível em um mundo comandado por unicórnios fofinhos. Então, numa perspectiva mais realista, converse com seus parceiros de trabalho. Todo mundo tem um horário em que acha que produz melhor. Negocie. Aposto que os outros vão se sentir bem mais confortáveis para falar qual o melhor horário de trabalho para eles também. Mande sua sugestão de tema ou pergunta aqui para o e-mail trabalhosa@cbn.com.br. Até a próxima.
1: 8 horas e 27 minutos. 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
1: 8h29.
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0: quarta-feira, 22 de julho de 2026. A equipe econômica do governo federal estuda ampliar as linhas de crédito do programa Brasil Soberano e acelerar a busca por novos parceiros comerciais diante do novo tarifaço dos Estados Unidos. A estratégia do executivo inclui o fortalecimento das exportações para a China, a União Europeia e a expansão de acordos bilaterais no âmbito do Mercosul. O Ministério do Desenvolvimento informou que continua fazendo reuniões individuais com o empresariado para calcular o impacto financeiro e o risco sobre os empregos. Hoje, o governo recebe representantes dos setores de madeira, rochas naturais, móveis e dispositivos médicos. A iniciativa do governo americano contra produtos brasileiros entrou em vigor nesta quarta-feira. A Anvisa proibiu a comercialização de todos os lotes do azeite de oliva extra virgem da marca San Oliveto. A medida foi publicada no Diário Oficial da União de hoje. A agência reguladora alega que a empresa, identificada na rotulagem como importadora e distribuidora, a Comercial Alimentícia e Cerealista Vale do Carioca Limitada, está com o CNPJ inapto desde o dia 23 de junho e tem endereço desconhecido. A Vale registrou a melhor produção de minério de ferro para um segundo trimestre desde 2018. Entre abril e junho, a companhia produziu 82 milhões e 200 mil toneladas. O volume representa alta de 0,8% na comparação com o mesmo período do ano passado. A empresa atribuiu o desempenho ao recorde de um complexo da Vale em Carajás, no Pará, e volumes adicionais obtidos em projetos localizados em Minas Gerais. Hoje, a mineradora elege o novo presidente do Conselho de Administração da companhia. O horário de Brasília, 8h31.
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0: Rodoanel com lentidão, inclusive na interna, na Zona Sul, altura do quilômetro 45, mais de 3 quilômetros de fila, no sentido de Perus, por causa daquelas obras, lá no quilômetro 45, interdição da faixa 3.
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2: 8h32.
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4: Hoje, na série 50 debates para o Brasil, nós vamos discutir a autonomia do Banco Central. O modelo atual, previsto em lei desde 2021, garante mandatos fixos para a diretoria da instituição. Mais recentemente, o Parlamento brasileiro tem debatido a necessidade de se dar também autonomia administrativa e financeira à instituição, com a intenção de permitir maior independência ao banco. Vamos lembrar, o Banco Central é a autoridade monetária central responsável por garantir a estabilidade do poder de compra da moeda, controlar a inflação, zelar pela solidez do sistema financeiro nacional. E se você quiser mais um elemento para entender a importância de discutirmos este tema aqui nessa série, o Banco Central é responsável pela criação, funcionamento e supervisão do PIX. Para esse debate, nós convidamos Luiz Gonzaga Beluso, professor titular do Instituto de Economia da Unicamp, e Armínio Fraga, economista, investidor e que já foi presidente do Banco Central. Professor Beluso, muito obrigado pela sua gentileza ter aceitado o nosso convite no Jornal da CBN. Bom dia para o senhor.
5: Bom dia.
4: Armínio Fraga, muito obrigado também pela sua gentileza. Um bom dia.
6: Bom dia.
4: E eu queria deixar aqui, só para estabelecer para os nossos ouvintes também, conforme combinado previamente com os convidados, cada um responderá duas perguntas. Cada resposta terá até 2 minutos de duração. Quando esse tempo terminar, Cássia Godoy ou eu faremos aqui a sinalização, se assim for necessário. Professor Beluso, por que que o senhor entende que a autonomia plena do Banco Central não é o melhor modelo para o Brasil?
5: Olha, eu acho que isso é uma questão controversa, né? Eu acho que é importante você ter a independência do Banco Central no sentido que ele é responsável pela política monetária, que é uma dimensão importantíssima da economia contemporânea, né? Tem gente que separa a economia a política monetária, da política fiscal. Isso não faz sentido, porque o que nós temos que observar é que são duas formas de gestão da economia e da riqueza que são interdependentes, né? Eu vejo, por exemplo, um déficit, não sei se o Armínio concorda, um déficit uma fragilidade que o Banco Central do Brasil, por exemplo, não pode comprar títulos como o Federal Reserve fez em 2008, 2009. O que que chama quantitative easing? Foi, na verdade, uma intervenção de última instância para poder manter minimamente a estabilidade da economia. Vocês sabem a quanto chegou o balanço do Fed? Ainda está muito alto. Chegou a 8 trilhões e pouco. Então, a gente tem que olhar essa interdependência, essa relação entre política monetária e política fiscal. E eu não entendo que a independência do Banco Central prejudica isso, desde que as políticas sejam exercidas com o conhecimento, o reconhecimento dessa inter-relação, né? Eu estou lendo, vou recomendar um livro aqui de um francês que foi presidente do Banco da França, chamado Éric Monnet, em que ele tem um livro, vale a pena ler, chamado Controlling Credits, que ele fala da experiência da política monetária e fiscal no imediato pós-guerra. É muito interessante esse livro, muito desafiador, inclusive. Aliás, desafiador devia ser sempre uma uma postura dos economistas, né? Que não, devem saber que eles não sabem tudo, né?
4: Professor
5: Precisa
4: Beluso,
5: aprender. Oi.
4: só para a gente, eu vou voltar com o senhor na sequência, mas só para a gente ter esse
5: Sim.
4: tempo mais ou menos dividido, deixa eu ouvir a opinião aqui do Armínio Fraga a propósito dessa discussão sobre a autonomia do Banco Central. Por favor, Armínio Fraga.
6: Oi, bom dia. Eu quando soube que ia ser uma conversa com o professor Beluso, eu me conectei num pequeno artigo famoso do Keynes. Eu quando ouço o nome Beluso, me lembro de Keynes, lembro do Palmeiras também. Eu concordo com tudo que foi dito. A ideia de independência do Banco Central, na verdade, não é bem assim. É uma concessão que se faz, né, por lei, de preferência.

0: área, pensando, na verdade, no bem-estar da população, porque, bom, nós aqui no Brasil sabemos o desastre que tem sido a inflação, sobretudo para os mais pobres, que não conseguem se defender. E nesse artigo de Keynes, ele cita Lenin, fala assim, quer arrasar um país, aumenta a inflação, permite a inflação. Eu totalmente de acordo com a importância de se ter uma âncora fiscal sólida que permita, portanto, que esse trabalho do Banco Central se viabilize. E mais, no nosso caso, eu acho que na maioria dos países que têm essa estrutura legal, a meta, mas não todos, mas aqui no Brasil, a meta de inflação é definida pelo governo, não é algo que sai da cabeça do Banco Central. Isso cria, naturalmente, alguma consistência e deveria criar cooperação. Hoje isso não acontece. No Brasil, as políticas monetária e fiscal andam um rumo divergente, dificultando muito o trabalho, do Banco Central, do presidente Galípolo e dos seus colegas. A independência formal, então, portanto, é mais bem vista como uma autonomia, e ela não pode, de fato, ser dissociada. O Banco Central tem que ter espaço também para agir em momentos de crise, e nesse momento nós estamos bem capengas também no Brasil, bem capengas. A lei lá atrás do PROERCA, do COR, e esse é um tema que o Congresso deveria abordar, sobretudo no momento em que as condições econômicas do Brasil são difíceis. Tá? Não há quem aguente essas taxas de juros, acho que os problemas
1: Primeiro
0: podem
1: frágil.
0: surgir, e o Banco, enfim, o Banco Central precisa das suas ferramentas.
2: Até para a gente trazer essa discussão para o dia a dia das pessoas, quero ouvir vocês dois sobre o seguinte: na prática, quais resultados a autonomia do Banco Central produziu desde a implementação? Milton estava lembrando lá na abertura 2021. Que evidências cada um de vocês considera mais relevantes para avaliar se esse modelo tem sido bem sucedido ou não? Começando, por favor, pelo professor Luiz Gonzaga Beluso.
3: Muito obrigado pela primazia. Mas o que eu gostaria de observar é que, voltando ao Keynes, que o Armindo citou, né, ele tem um texto chamado A Economia Monetária da Produção. Né? Certamente o Armindo leu, tal, que é um texto muito interessante. Isso indica o seguinte, é que a gestão monetária é uma condição, a boa gestão monetária é uma condição para que as economias se mantenham em estabilidade. Eu não vou falar em equilíbrio, porque eu não gosto de equilíbrio, vou falar em estabilidade. Por que que eu não vou falar em equilíbrio? Porque essa economia que se move, né? O Armínio experimentou isso. Quando era presidente do Banco Central, é uma economia que se move e, portanto, você tem ciclos, né? E a política monetária tem que ser ajustada a isso. Mas eu queria fazer uma observação sem chatear vocês. É que a independência do Banco Central, ela não está a salvo numa economia que tem abertura financeira. Tem abertura financeira. Por que que eu digo isso? Porque os sistemas monetários, eles não são exclusivamente nacionais. Eles, na verdade, são internacionais. E aí a importância é da arbitragem, para falar de juros, arbitragem entre taxas de juros, como o caso do carry trade entre a economia americana e a brasileira, né? Então, o que eu estou querendo apontar é que a complexidade dessa forma de operação do Banco Central, ela tem que ser considerada, não pode ser afastada. Se, na verdade, nós consideramos a economia, a política monetária aqui brasileira como

0: na verdade, fosse uma economia fechada, mas não é. É uma economia aberta, né? Que tem abertura financeira. Relembrando o Keynes em Bretton Woods, ele apresentou uma proposta bastante ousada, juntamente com representante americano, mas ele propôs fez uma proposta avançada, propondo um banco central dos bancos centrais, o que seria emissor de uma moeda, o Bancor. Para quê? Para, na verdade, impedir que as relações de déficit e superávit, déficit de um país e superávit de outro, fossem, na verdade, constrangedores, né? Mas essa ideia não passou pelo Dexter White, que era o representante americano, né? Mas esse
1: Professor,
0: problema está posto, desculpa.
1: me desculpe interrompê-lo, só para a gente garantir aqui o equilíbrio de
0: Fez
1: tempo
0: bem,
1: entre
0: fez
1: os
0: bem.
1: participantes. Amínio Fraga, gostaria de ouvi-lo, né, sobre essa questão. O que que a gente teve de resultado desde a implementação da autonomia do Banco Central que você destacaria?
2: Olha, ela começou na prática antes. Foi através de um decreto, então eram bases jurídicas mais frágeis, mas ela vem sendo obedecida, e eu diria com resultados bem razoáveis. O Brasil passou por várias crises nesse período, e deixou essas crises deixaram menos cicatrizes do que crises anteriores que nos levaram, num determinado momento, até a hiperinflação. O ponto que o professor Beluso levantou sobre a conexão internacional é muito importante, porque hoje esse mundo que Keynes e Dexter White imaginaram e, no fundo, desenharam, ruiu, né? O modelo Bretton Woods durou bastante tempo, entregou muito resultado, que para as pessoas, no fundo, tem a ver com o seu dia a dia, de não ter que sair correndo para o supermercado e tudo mais. E agora nós temos uma situação, eu diria, perigosa, porque essa dupla, que precisa funcionar de maneira harmoniosa, está agindo de uma maneira, eu diria, infelizmente, não harmoniosa, no fundo, conflitiva até. E eu diria que isso, na verdade, chega na vida das pessoas, porque o Brasil, que já tem taxas de juros historicamente relativamente altas, o Brasil precisa, no fundo, agora, se financiar pagando taxas muito altas. Isso acaba chegando também no custo do crediário e as pessoas sentem isso na carne. Então, assim, não é uma situação que pode permanecer assim, né? Eu quero crer. A ideia da autonomia, inclusive do Banco Central, ela tem a ver justamente com tentar suavizar os ciclos econômicos, e é um tema antigo. E aí existe também um texto clássico, é um livro do Myrdal, sobre o ciclo político. Então, a ideia do Banco Central é ter horizontes mais longos para não se submeter às pressões, vamos dizer, eleitoreiras do dia a dia. Eu acho que isso tá ok. Assim, o Brasil tem muitos problemas, inclusive que vão muito além da coisa monetária. Mas pelo menos nesse aspecto, eu diria que foi um avanço. Mas sempre na noção clara de que não é uma independência para o Banco Central fazer o que der na telha. É para ele cumprir a determinação que é feita por um governo eleito e que tem, portanto, o direito de fazer isso, a obrigação de fazer isso.
3: Amínio Fraga e professor Luiz Gustavo Gonzaga Beluso, eu quero agradecer a gentileza dos senhores, dado inclusive a complexidade do tema que se traz aqui para esse debate, mas que é um debate necessário para o país. Agradecer pela gentileza de vocês aceitarem participar aqui dessa conversa, trazendo alguns elementos que possam ajudar as pessoas a pensarem sobre esse assunto daqui para frente. Muito obrigado. até uma nova oportunidade. Ermir Fraga, economista, investidor, ex-presidente do Banco Central, professor Luiz Gonzaga Beluso, professor titulado do Instituto de Economia da Unicamp, estiveram conosco aqui nesse que foi o segundo dos 50 debates para o Brasil que nós estamos nos propondo a fazer ao longo de toda essa eleição. Ontem tivemos um primeiro debate no qual nós falamos sobre o fim da escala 6x1 e assim será ao longo de toda essa eleição, até a última semana da eleição, sempre trazendo um tema importante para os debates. E você é convidado a participar, sugerindo assuntos também para esta série. Você pode mandar para o nosso WhatsApp, o 999119981, com DDD11, dando sugestões sobre assuntos que você quer acompanhar aqui. E sempre trazendo aí pontos de vistas diferentes, complementares, mas que se somem para que você possa tirar sua própria conclusão. Muito obrigado pela participação de vocês. 8h49.
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1: Agora ainda muito complicada por causa da ocorrência no quilômetro 20 envolvendo uma carreta em pane na pista, ainda com interdição parcial por lá, tem congestionamento desde o quilômetro 29 até após o Rodoanel. São mais de 6 quilômetros de fila.
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1: Situação mais tranquila agora na Castelo Branco, lá na altura do quilômetro 27, mais cedo um acidente no sentido interior. Permanece lentidão do quilômetro 20 pela lateral até o 23 na região de Alphaville.
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0: Tem congestionamento pela Marginal do Pinheiro, sentido Zona Sul, do Cebolão, até após a ponte Eusébio Matoso. Utilize Gastão Vidigal e professor Fonseca Rodrigues.
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5: 8h57.
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7: Muito bom dia para você, PVC.
8: Muito bom dia para você, Milton Jung. Muito bom dia, Cássio Godoy, tudo bem?
5: Tudo jóia, PVC, bom dia.
7: Vamos seguir falando de Copa aqui. Copa Sul-Americana, claro. Evidente. Copa Sul-Americana, já que o Santos venceu ontem.
8: Vamos ver se você é bom.
7: Ixi,
8: de teste.
7: Não, não sou.
8: É. Fala um número de 1 a 10.
7: 7.
8: Acertou em cheio. Agora você ganhou o direito de responder o nome de um jogador com 6 letras que não jogou pelo Santos.
5: Nossa, porra. Ainda bem que ele perguntou pra você.
7: Eu não consigo
8: ler. 6 letras.
5: Ah, mas só tem um. É.
7: Não jogou ontem. É.
5: Famoso, valorizado.
7: Como não jogou? Ele jogou assim, tava jogando pôquer.
8: Ele jogou pôquer.
7: Tava jogando, sim. Que isso?
8: Ele apostou que ninguém ia dar bola pra ele, mas ele vai jogar pôquer, vai fazer o quê? Vai falar de quem? Do Santos, que ganhou de 4-1 da UCV, Universidade Central da Venezuela. Ou do Neymar. Vamos falar das duas coisas. O Cuca diz, confirma que ele volta, ou seja, ele tem contrato para cumprir com o Santos, e ele estava de férias até dia 17, mas estava jogando pôquer ontem. O problema dele e do Santos. O Santos fez a parte que lhe cabia. A UCV tem uma crise humanitária, né? Ela foi jogar em Valência, no norte da Venezuela, porque, por causa do terremoto em Caracas. Então jogou sem torcida, jogou sem condição de treino, jogou sem condição de estádio. A Universidade Central da Venezuela joga no Estádio Olímpico, que é o estádio que fica dentro da Universidade Central em Caracas. O Santos jogou o que tinha que jogar, ganhou hoje 4-1, bem. O próprio técnico Cuca disse que está virtualmente classificado para a próxima fase, para a oitava de final da Copa Sul-Americana. Lembrando que essa fase aqui é uma fase de repescagem, né? Quem terminou em segundo lugar dos grupos da Sul-Americana no primeiro semestre, enfrenta os que ficaram em terceiro lugar no grupo da Libertadores. O Santos veio do segundo lugar da sua chave na Sul-Americana, enfrenta a Universidade Central da Venezuela, que foi terceira colocada no grupo do Fluminense na Libertadores. Hoje tem Independiente Medellín e Vasco, e hoje tem Sporting Cristal do Peru e Bragantino. O Vasco às 7 da noite e o Bragantino às 9:30.
7: Perfeito, PVC. Muito obrigado. Um bom dia para você.
8: Bom dia. O Atlético empatou com o Bahia, só para registrar.
5: Tá certo. Sim,
7: tá bom, obrigado. Boa lembrança, muito boa lembrança. Valeu.
5: Até amanhã.
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0: Quarta-feira, 22 de julho de 2026. O Brasil registra uma denúncia de maus-tratos contra crianças e adolescentes a cada 3 minutos. É o que revela um levantamento exclusivo da CBN com base em informações do Ministério dos Direitos Humanos e da Cidadania. Somente no primeiro semestre foram mais de 88 mil denúncias. A marca representa aumento superior a 20% em relação ao mesmo período de 2024. O levantamento aponta que a maioria das agressões e omissões ocorre no próprio ambiente familiar e é praticada por pais e também por responsáveis. A Anvisa proibiu a fabricação, a comercialização e a distribuição de doces da marca Fatiamano por causa de irregularidades encontradas na produção. Entre os itens afetados estão a cocada, o doce de leite, o pé de moleque e o brigadeiro da marca. A decisão da agência reguladora foi publicada no Diário Oficial da União de hoje. Um recrutador de modelos investigado por causa da ligação com o criminoso sexual Jeffrey Epstein foi encontrado morto em casa. Daniel Ciade, de 69 anos, morava nos arredores de Paris. Até o momento, a causa da morte não foi divulgada. O recrutador francês era investigado por tráfico humano. O nome dele apareceu nos arquivos do caso Epstein. No horário de Brasília, 9:02.
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0: incêndio em veículo agora na Avenida Professor Francisco Morato, no sentido do bairro, junto à rua Doutor Luiz Migliano, bem ali ao ladinho do Largo do Tabuão. Ocupa faixas da direita, o Corpo de Bombeiros foi acionado e a CET também está no local sinalizando. Atenção nesse caminho, muito congestionamento agora. Evite esse trecho, então, da Professor Francisco Morato. Também destacando agora a Marginal Pinheiros para a Zona Sul, com trânsito difícil desde a saída do Cebolão até a Ponte Ari Torres. Prefira Gastão, Vidigal, Fonseca, Rodrigues e Pedroso de Moraes até Pinheiros.
1: Nove e três.
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3: Muito bom dia a você que escolheu ficar mais bem informado ouvindo o Jornal da CBN. Na manhã desta quarta-feira, dia 22 de julho de 2026. Seleção Brasileira Feminina de Vôlei está nesse momento em quadra enfrentando o Japão, lá na China, onde está sendo disputada a Liga das Nações. O Brasil, que nunca foi campeão desse torneio, disputado desde 2018, a seleção brasileira tem 4 vice-campeonatos, está buscando seu primeiro título. Até agora nós tivemos, estou conferindo aqui o resultado agora, Brasil-Japão, primeiro set, vitória japonesa, 26 a 24. No segundo set está 2 a 1 para o Brasil, começou agora há pouquinho. Esse segundo set, nós atualizaremos esse resultado para você ao longo aqui da programação. 9:05.
1: Temos agora informação chegando da Rádio França Internacional. Quem está conosco é a Daniela Franco. Daniela, que tem atualizações em relação à ofensiva americana no Oriente Médio. Daniela, bom dia para você.
4: Olá, Cássia. Bom dia para você, para o Milton e aos ouvintes da CBN. Olha, Cássia, o secretário de Estado americano Marco Rubio declarou agora há pouco que os Estados Unidos continuam dispostos a negociar com o Irã, ao mesmo tempo em que denunciou a falta de compromisso da parte de Teherã. Nas palavras do Rubio, se o Irã for sério, os Estados Unidos também serão. Caso contrário, ele disse que Washington vai fazer o que for necessário para proteger seus interesses e os interesses de seus aliados. Essas declarações aí do secretário de Estado americano foram feitas em Manila, nas Filipinas, onde ele participa de uma reunião dos ministros das Relações Exteriores da Associação das Nações do Sudeste Asiático. E essa reação do Marco Rubio ocorre algumas horas depois de o presidente americano Donald Trump afirmar que os Estados Unidos não terminaram sua campanha militar contra o Irã. Pela 11ª noite consecutiva, os Estados Unidos voltaram a bombardear o Irã devido ao bloqueio do Estreito de Hormuz pelo regime iraniano. Explosões foram registradas na capital Teherã, onde o sistema de defesa antiaéreo foi ativado, mas também tivemos ataques contra 3 cidades no sul do Irã, Chabahar, Konarak e Bushehr. Trump ainda informou que seu próximo alvo vai ser um complexo nuclear subterrâneo próximo de Natanz, no norte do Irã, onde os serviços de inteligência ocidentais suspeitam que o Irã esteja construindo uma instalação de enriquecimento de urânio. Já as forças iranianas retaliaram, atacando nas últimas horas infraestruturas militares americanas no Bahrein, no Kuwait e na Jordânia, além de um petroleiro que foi atingido no Estreito de Hormuz. E ao que tudo indica, Cássia, o bloqueio dos rebeldes hutis no Mar Vermelho entrou em vigor. 3 navios transportando petróleo bruto da Arábia Saudita destinado à Ásia fizeram meia volta hoje na região por causa de ameaças feitas por esse movimento no Iêmen, que é aliado ao Irã. E, aliás, falando em Arábia Saudita, a imprensa americana informa hoje que os Estados Unidos devem anunciar nas próximas horas um acordo com o Riad para equipar o Reino Saudita com um programa nuclear civil. O jornal New York Times, inclusive, cita 2 altos funcionários americanos que disseram sob anonimato que o governo de Donald Trump acredita que esse compromisso vai permitir ao setor nuclear americano lucrar bilhões de dólares. Volto com vocês aí no estúdio.
1: Muito obrigada. Essa foi a Daniela Franco, da Rádio França Internacional.
3: E agora nós vamos a Brasília. As informações são do Felipe Igreja. Fala, Felipe.
5: Milton, embora tenha repetido um movimento do pai para atacar as urnas eletrônicas brasileiras diante de autoridades estrangeiras, a avaliação nos bastidores do TSE, segundo a apuração da repórter Rani Veloso, é de que as falas de Flávio Bolsonaro não foram um ataque grave, mas de fato ele falou uma mentira sobre as urnas e que a informação já tinha sido desmentida. Essas informações falsas circulam pelo menos desde as eleições de 2018. Já naquela época, o Tribunal Superior Eleitoral emitiu uma manifestação informando que a empresa Smartmatic não era responsável pelos equipamentos usados nas eleições aqui no país. Flávio Bolsonaro afirmou ontem, diante de uma plateia estrangeira, que os equipamentos de votação de uma empresa venezuelana denunciada pelos Estados Unidos foram usados em eleições brasileiras. Em 2018, a nota do TSE afirmava que a Smartmatic atuou em eleições anteriores apenas como transportadora de urnas em poucos locais, que ela recebia as urnas devidamente lacradas nos tribunais regionais eleitorais e as entregava lacradas nos locais de votação. Em localidades de difícil acesso, como em algumas aldeias indígenas, a empresa fez a instalação de antenas para transmissão dos resultados, sempre via chips criptografados da Justiça Eleitoral, e em nenhum momento a empresa teve acesso a qualquer dados de programação e nunca foi responsável pela fabricação das urnas brasileiras. Ao longo do discurso ontem, Flávio citou ainda um relatório da CIA que afirma que a empresa Smartmatic estaria envolvida num plano de fraude do governo venezuelano nas eleições de 2012. O documento, no entanto, diz que o governo venezuelano tinha a possibilidade de alterar os votos, mas não confirma que a fraude foi de fato executada. O TSE, em uma nota divulgada em 2020, quando a fake news voltou a circular, afirmou que a Smartmatic não fornece urnas eletrônicas ou softwares utilizados em urnas aqui no Brasil e que todo o projeto da urna eletrônica brasileira foi concebido e gerido pela Justiça Eleitoral do país. Ainda na nota, o TSE explica que a Smartmatic celebrou contratos com o TSE em outras ocasiões somente para prestação de serviços de conexão de dados e voz, e que a empresa participou da licitação para a fabricação das urnas eletrônicas para 2020, mas perdeu para a empresa Positivo. Em nota, a campanha de Flávio afirma que não é verdade que o pré-candidato tenha questionado a integridade do sistema de votações do Brasil em sua fala. Ele se limitou a relatar dois fatos públicos e amplamente divulgados pela imprensa. O fato da ineligibilidade de seu pai, Jair Bolsonaro, na reunião com embaixadores, e um relatório divulgado pela CIA a respeito de fraude nas eleições venezuelanas. Ainda segundo a nota, em sua fala, que é brevíssima, afirma a assessoria, o Flávio Bolsonaro afirmou expressamente que não está questionando o sistema de votação brasileiro. E que estava exortando os diplomatas presentes a mandarem o maior número possível de representantes em missões de observação nacional. Milton.
3: Muito obrigado, Felipe Igreja. É inacreditável que a gente volte a ter que falar desse assunto, até porque se você percebe, inclusive nas respostas, nos esclarecimentos, não é nada de agora. Tudo isso já foi esclarecido há bastante tempo. Essas falas sobre empresa venezuelana, que teria feito urnas, etc. e tal, tudo já tinha sido desmentido lá atrás, né, nas eleições passadas. Mas, enfim, estamos de volta a esse tema. Aliás, na semana passada, também, nos Estados Unidos, o presidente Donald Trump, num dos seus pronunciamentos, também voltou a atacar o sistema eleitoral americano, dizendo que houve fraudes nas eleições, desconsiderando, inclusive, as vitórias que ele teve em duas das eleições nos Estados Unidos, falou do envolvimento por parte do governo chinês e de empresas chinesas em fraudes, sem nenhuma prova também, sem trazer prova nenhuma. Mas já tratou desse assunto, já preparando o ambiente, porque nos Estados Unidos também se terá eleições agora, são as eleições de meio de mandato, que vão ocorrer agora para o parlamento, e todas as pesquisas têm mostrado, o contexto tem mostrado que Donald Trump deve sofrer derrotas nesta próxima eleição em diferentes estados, fortes, importantes derrotas, perdendo força dentro do parlamento, inclusive. E traz ele, então, de volta esse assunto lá das fraudes cometidas por empresas chinesas ou pelo governo chinês, interferências nas eleições lá nos Estados Unidos também. Se repete o modelo. 9 e 13.
1: Voltando a falar das eleições aqui no Brasil, o candidato à presidência da República pelo partido Missão, Renan Santos, apresentou uma prévia do plano de governo. No texto, Santos propõe substituir o Bolsa Família por um programa de frentes de trabalho e acabar com as cotas nas universidades.
6: O candidato à presidência da República pelo partido Missão, Renan Santos, apresentou nesta terça-feira uma prévia do plano de governo que pretende levar a campanha eleitoral. Na última pesquisa Quest, divulgada na semana passada, o candidato aparece com 3% das intenções de voto, tecnicamente empatado com Ronaldo Caiado, do PSD, que tem 4%, e Romeu Zema, do Novo, com 2%. O documento reúne propostas para a economia, segurança, educação, saúde e reforma do Estado. Na área econômica, o plano prevê um ajuste fiscal, redução de gastos públicos, revisão de benefícios tributários, fim dos supersalários e a substituição do Bolsa Família por um programa de frente cidadãs, em que beneficiários em idade economicamente ativa passariam a participar de projetos de trabalho voltados ao interesse público. Entre as metas de longo prazo está um programa para desfavelizar o Brasil em 10 anos, associado a políticas habitacionais, regularização urbana e ações de segurança pública. Especificamente na segurança, o partido propõe decretar uma guerra ao crime, com operações de garantia da lei e da ordem em áreas dominadas por facções, construção de superpresídios, endurecimento da legislação contra organizações criminosas e medidas inspiradas no modelo adotado em El Salvador. Parte das propostas, no entanto, depende da aprovação de mudanças na legislação pelo Congresso Nacional. Na avaliação do doutor em administração pública e governo pela Fundação Getúlio Vargas, Eduardo Green, esse tipo de documento não representa um plano de governo, mas um conjunto de medidas eleitorais.
7: Cada um promete o que quer, porque não explica como vai fazer, de onde vem dinheiro, mas isso lhe dá narrativa política para disputa, para dizer, nós somos a candidatura mais preocupada com a segurança. Nós somos a candidatura que tem as propostas mais concretas. E como o eleitor nunca observa posteriormente se aquilo que foi prometido, na verdade, é viável, ele vai se agarrar naquele candidato que conseguiu apresentar uma narrativa mais convincente.
6: Além da reforma do Estado, que prevê reduzir em até 70% o número de municípios brasileiros por meio da fusão de cidades e criar uma lei de responsabilidade gerencial para vincular recursos públicos ao desempenho dos gestores, o plano também propõe o fim das cotas raciais e sociais nas universidades públicas, substituindo-as por bolsas por mérito. Na educação básica, Renan Santos defende a ampliação de escolas cívico-militares, um Código Nacional de Conduta para Estudantes e mudanças na progressão continuada. E na saúde, o programa prevê o uso de inteligência artificial, telemedicina e prontuário eletrônico integrado para reduzir filas no SUS. De São Paulo, Bruna Barbosa.
3: Nós temos agora 9 horas e 16 minutos, atualizando para você. Jogo do Brasil contra o Japão, válido pelas quartas de final da Liga das Nações de Vôlei Feminino. O jogo está sendo disputado na China. O Brasil perdeu o primeiro set, 26 a 24 para o Japão. Segundo set em andamento, o Japão tem vantagem novamente, 14 a 11 neste segundo set. Vale uma vaga à semifinal. 9 a 17.

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1: Nove horas e 18 minutos, temos informação chegando com a nossa reportagem aqui em São Paulo. Guilherme Gimenez.
2: Cássia, o Ministério Público de São Paulo entrou na justiça contra duas empresas ligadas ao projeto World ID por supostas práticas abusivas na coleta de dados biométricos da Íris de moradores da capital paulista. A ação foi apresentada contra a Tools for Humanity Corporation, responsável pelo projeto, e a Amazon AWS Serviços Brasil. A promotoria pede a suspensão da coleta de Íris mediante pagamento ou qualquer outro benefício até a realização de uma medida de uma perícia judicial. O Ministério Público também solicita que a Justiça determine a preservação dos dados já coletados, a apresentação de contratos e relatórios técnicos sobre o armazenamento dessas informações e a identificação da empresa do grupo Amazon responsável pela hospedagem dos dados. No mérito, a promotoria pede que as empresas sejam proibidas de coletar dados biométricos da Íris em troca de compensação financeira. Apaguem de forma definitiva as informações já obtidas e paguem uma indenização de no mínimo 240 milhões de reais por danos morais coletivos, além de reparar prejuízos individuais. A ação é baseada nas conclusões da CPI da Íris, da Câmara Municipal de São Paulo. Segundo o relatório, mais de 400 mil pessoas tiveram a Íris escaneada em troca de valores entre 300 e 700 reais, principalmente em regiões periféricas e próximas a estações de metrô e unidades do Poupa Tempo. De acordo com o Ministério Público, mesmo após uma determinação da Autoridade Nacional de Proteção de Dados para suspender a oferta de recompensas financeiras, a empresa teria mantido a prática por meio de benefícios oferecidos no aplicativo World App. A promotoria também afirma que os consumidores não receberam informações claras sobre o uso dos dados biométricos e os riscos envolvidos. Cássia.
1: Muito obrigada, Guilherme Gimenez.
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3: Nove horas e 21 minutos agora. Deixa eu fazer um registro aqui importantíssimo da nossa, para a nossa ouvinte. No caso, a Sônia Rinaldi, que está sempre com a gente aqui na audiência.
4: Verdade.
3: Escreve, manda mensagem. Ela mora no bairro de Perdizes, é palmeirense, né? Está sempre ligada com a gente. Aliás, ela própria, na mensagem, escreveu isso. Pois, por que que eu quero fazer o registro? Porque hoje é aniversário da Sônia Rinaldi, completando 69 anos. Ela manda a mensagem, quer compartilhar esse momento conosco aqui, porque estamos sempre com ela. Então, abração para ela e um beijo grande.
4: Parabéns, Sônia, e obrigada pela companhia diária aqui no Jornal da CBN.
3: Ainda mais que ela é palmeirense, né?
4: É verdade. É. Boa companhia, inclusive.
3: Pois é. Mas, enfim, obrigado, Sônia Rinaldi, assim como todos vocês ouvintes que estão escrevendo para nós e podem levar em consideração as mensagens que chegam aqui, sim, nos tocam e são pensadas e vocês nos ajudam a pautar, sim, o programa o tempo todo. Muito obrigado, Sônia.

0: Uma mulher suspeita de envenenar uma artesã com mercúrio foi indiciada por tentativa de homicídio. O inquérito da Polícia Civil de Pernambuco foi concluído mais de um ano após a denúncia. A principal linha de investigação apontou que o crime teria sido motivado por ciúmes da amizade entre a vítima e o namorado da mulher.
1: A Polícia Civil de Pernambuco, por meio da Delegacia da Boa Vista, finalizou o inquérito que investigou o suposto envenenamento por mercúrio contra um artesã, caso registrado no Recife. Ao término das investigações, a suspeita foi indiciada por tentativa de homicídio. O inquérito foi encaminhado ao Ministério Público de Pernambuco, que ficará responsável por analisar o material e decidir se vai oferecer denúncia à Justiça. Segundo a investigação, a vítima relatou ter sido contaminada por uma aluna em um curso de artesanato. A principal hipótese apontada pela polícia é de que o crime tenha sido motivado por ciúmes, pelo fato da vítima ter amizade com o namorado da suspeita. O delegado José Custódio, responsável pelas investigações, informou que o caso foi conduzido com base em provas técnicas e periciais.
2: Bastava apenas a filmagem, não é isso. Então, a investigação, a complexidade do caso, a natureza do que ocorreu, era necessário a gente identificar qual era a substância que foi colocada naquela água.
1: As investigações revelam que a vítima passou a desconfiar da situação ao notar pequenas esferas metálicas na água que consumia. Conforme relatou a polícia, ela tinha a sensação de estar engolindo bolinhas. Após flagrar a mulher mexendo na garrafa de água que utilizava, a artesã decidiu gravar as aulas enquanto se afastava do local propositalmente. As imagens registradas mostram a pessoa, apontada pela investigação como a suspeita, retirando um sachê da roupa e despejando o conteúdo na garrafa de água da vítima. Durante o interrogatório, a investigada negou ser a pessoa que aparece nas gravações e afirmou que não colocou qualquer substância na garrafa da colega. Para o delegado José Custódio, as provas reunidas sustentam a conclusão da investigação, independentemente da negativa apresentada pela investigada. Com o encerramento do inquérito e o indiciamento por tentativa de homicídio, caberá agora ao Ministério Público avaliar o conjunto probatório e decidir sobre o eventual oferecimento de denúncia. Do Recife, Javier Vasconcelos.
0: 9:25.
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0: Muito bom dia, doutor Luiz Fernando Correia.
1: Bom dia, Milton. Bom dia, Cássia. Bom dia, ouvinte.
2: Bom dia, doutor.
0: Para aí, tô tentando entender melhor essa história aqui. Os remédios da família do Ozempic fazem a pessoa trabalhar mais?
1: É, Milton, é o que parece, segundo um estudo feito na Dinamarca e foi publicado ontem pelo Biro Nacional de Pesquisa Econômica dos Estados Unidos, que mostrou o seguinte, gente, a utilização desses medicamentos diminui o número de afastamentos por saúde prolongada, ou seja, licenças médicas prolongadas na Dinamarca. O que eles fizeram? Eles usaram os registros administrativos das receitas do medicamento, do uso do sistema de saúde e dados de trabalho. Então, pegaram pacientes que começaram a utilizar a semaglutida, que é o princípio ativo do Ozempic, de 2018 a 2019, com pacientes que começaram a utilizar 4 anos depois e acompanharam todo mundo por 4 anos daí para frente. Uma coisa interessante, primeiro lá, quem começa a usar, continua usando, que não é realidade no resto do mundo por conta do custo, né? Por exemplo, nos Estados Unidos, a adesão a esse tipo de tratamento cai para 60% no primeiro ano, depois cai para 40%, provavelmente pela questão da acessibilidade. Mas lá, pelo jeito, é mais fácil você manter o tratamento. E aí é o seguinte, o que eles descobriram? O tratamento reduziu em 17% as licenças médicas que passam de 30 dias. E esse efeito, ele ia crescendo a cada ano. Ele era menor nos 2 primeiros anos do tratamento, ficava mais forte no 3º e no 4º, número menor de idas à emergência, menor utilização de medicamentos para o coração. Isso tem uma lógica biológica simples, ou seja, a gente sabe que esse tipo de medicamento tem relação direta com melhora da saúde metabólica e, consequentemente, da saúde cardiovascular de quem utiliza. Né? Mas é interessante, né? Ou seja, além de atuar no controle da obesidade, controle das doenças metabólicas, parece que isso tem um impacto direto na economia. A gente sempre falou isso, né? Não exatamente desse remédio, dessa medicação ou desse grupo de remédios. Prevenção de saúde é igual à renda maior, é igual a produção melhor, é igual a diminuição de custo de saúde para todo mundo. Né? Isso tem lógica. Agora, o mais curioso foi o seguinte, na Dinamarca, especificamente, onde foi feito o trabalho, menos doença foi observado, menos faltas ao trabalho, agora a renda do trabalhador não aumenta, porque o dinheiro do salário está protegido, ou seja, ele está de licença, mas ele continua recebendo a mesma coisa. Mas a produtividade aumenta e você tem uma diminuição na falta ao trabalho, né? Assim, a gente parece que a gente precisa desenhar, porque os economistas que não são afeitos da área da saúde, né, ou não gostam muito da área da saúde, talvez, entendam que dinheiro aplicado em prevenção, seja com medicamento, seja com programas de prevenção mais simples, ele volta multiplicado para a economia do país, porque melhora a produtividade do trabalhador, porque melhora, diminui a falta de trabalho, diminui a capacidade de produção. E, gente, parece uma matemática meio óbvia, mas eu acho que os economistas não costumam ouvir isso, e os políticos, então, nem se fala, né? Não gostam de fazer conta, talvez. E olha que eu fui ser médico porque eu não gosto muito de fazer conta, né? Mas sabe como é que é, né? Parece que política é pior que a gente, pô. Eu não gosto de fazer conta mesmo, né? Então é isso. Mas é um trabalho interessante porque chama atenção no momento em que a gente discute a questão da acessibilidade a esse tipo de medicamento, porque obesidade é uma doença crônica, está ligada a outras 200 doenças, então é mais um dado para se colocar nessa conta aí, nessa estrutura de pensamento, para a gente entender. Por que que é importante ter acesso ao tratamento da obesidade, seja com esse medicamento ou seja com outro medicamento, isso aí não é a questão específica dessa droga, mas é importante que a gente discuta o acesso ao tratamento da obesidade.
0: Muito obrigado, doutor Luiz Fernando Correia. Bom dia.
1: Bom dia para você, Milton, Cássia e todos os ouvintes.
2: Bom dia, doutor. Até amanhã.
1: Até amanhã.
2: 9:30.
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0: Quarta-feira, 22 de julho de 2026. O Tribunal Superior Eleitoral não considerou um ataque grave à declaração do pré-candidato Flávio Bolsonaro às urnas eletrônicas diante de uma plateia de representantes de mais de 40 países, incluindo 20 embaixadores, em um evento em Brasília, segundo a apuração da CBN. O senador repetiu uma notícia falsa contada pelo pai. Flávio afirmou que máquinas de uma empresa venezuelana denunciada pelos Estados Unidos foram usadas em eleições brasileiras. A declaração foi baseada em informações já desmentidas pela Justiça Eleitoral em outras ocasiões. Em nota, o Tribunal Superior Eleitoral reiterou que a companhia da Venezuela, a Smartmatic, nunca forneceu urnas ou softwares de votação ao Brasil. Após a repercussão da fala, Flávio afirmou que não coloca em dúvida a integridade das urnas brasileiras e que apenas citou dados de um relatório público americano. O ex-treinador da seleção brasileira, Carlos Alberto Parreira, permanece há mais de um mês na UTI do Hospital Samaritano Barra, no Rio de Janeiro. Ele foi internado com um quadro de inflamação pulmonar. De acordo com o boletim médico mais recente, o estado de saúde do técnico ou do ex-técnico é grave, porém é estável. O treinador, tetracampeão mundial com o Brasil, fez recentemente um tratamento contra um linfoma de Hodgkin, câncer que afeta o sistema imunológico. No horário de Brasília, 9h32.
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0: corredor norte-sul, sentido Interlagos, ruim da saída da Ponte das Bandeiras até a ligação leste-oeste, depois melhora, volta a ficar lento ali na aproximação com o parque, com a região do aeroporto de Congonhas, na verdade, na passagem ali pela Avenida Indianópolis. Pra zona norte, corredor ruim do aeroporto de Congonhas até o parque Ibirapuera, depois boas condições até o centro. Caminho pela Liberdade, Vergueiro, Domingos de Moraes e Jabaquara é uma alternativa nos dois sentidos entre a região central e a região do aeroporto de Congonhas.
1: 9:33.
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3: Vitória brasileira no segundo set no vôlei, Liga das Nações, vôlei feminino, Brasil e Japão disputando vaga para a semifinal. Jogo que se realiza na China. O Brasil perdeu o primeiro set, 26-24, para o Japão, e venceu agora há pouquinho o segundo set, 25-22, 1-1 até este momento. 9:34, vamos a Brasília. Mais uma vez, o Felipe Igreja, agora há pouco, trouxe já algumas das repercussões em torno da fala do pré-candidato Flávio Bolsonaro a propósito de urnas eletrônicas, questionando ali a segurança destas urnas. O que você tem agora, Felipe, sobre o assunto?
4: Olha, Milton, o presidente nacional do PT, Edinho Silva, divulgou uma nota agora há pouco dizendo que a legenda está avaliando medidas judiciais cabíveis após essa fala de Flávio Bolsonaro levantando suspeitas sobre as urnas eletrônicas, e a nota do PT ainda reitera que a legenda está ao lado da democracia em defesa das urnas eletrônicas e do sistema eleitoral brasileiro. A nota afirma ainda que Flávio Bolsonaro prova que tem a mesma cultura golpista do pai Jair Bolsonaro e adota os mesmos métodos utilizados nas eleições de 2022. E relembra também que o senador reuniu diplomatas para questionar as urnas eletrônicas e, por consequência, o sistema eleitoral brasileiro. O PT afirma que não pode tolerar a desinformação e as fake news contra o sistema de votação por um pré-candidato à presidência da República e que, portanto, avalia medidas judiciais cabíveis após essa fala de Flávio Bolsonaro. Milton.
3: Esse foi o Felipe Igrejas, 9:35.
1: Temos estragos das chuvas no sul do país. Vamos começar falando da situação em Santa Catarina. Quem está conosco é o John Pacheco. Bom dia para você, John.
5: Olá, muito bom dia a todos. A quem está acompanhando a gente pela CBN, é isso. Pessoal, quem está ligado com a gente traz informações aqui de Santa Catarina. Estragos causados pela chuva, com destelhamentos, entre outras situações, principalmente na região oeste aqui do estado, né? Para quem não é muito familiarizado aqui com Santa Catarina, a região que fica mais próxima da Argentina e também mais próxima do Rio Grande do Sul, estado que também está sendo afetado. Aqui em Santa Catarina, pessoal, a cidade de Chapecó, que é a principal cidade do oeste catarinense, tem cerca de 160 mil habitantes, registrou estragos entre a noite de ontem e também a madrugada dessa quarta-feira. E segundo informações da Defesa Civil lá da cidade, casas foram destelhadas, pelo menos 6 residências foram destelhadas, famílias precisaram deixar as suas casas e também uma unidade de saúde da cidade precisou ser isolada por causa de danos na cobertura. Também houve situações de alagamentos e também vias públicas obstruídas, né? Imagens feitas por moradores mostram um estrago ali em algumas regiões da cidade, com ruas totalmente alagadas, dificuldade de sair de casa, alagamentos em residências, entre outras situações. Ali na região também houve queda de granizo em alguns bairros, o que motivou a Prefeitura de Chapecó, pessoal, a ativar um sistema antigranizo que existe ali na região, que é um equipamento que consegue conter e dissolver, por assim dizer, as pedras de granizo que caem em determinadas regiões da área urbana de Chapecó. Isso foi feito, conseguiu conter a queda de granizo em algumas regiões, mas em áreas que não eram abrangidas por esse equipamento, o granizo acabou caindo e causando estragos. Só em Chapecó, pessoal, nas últimas 24 horas, foram mais de 77 milímetros de chuva. Chapecó, por ser a principal cidade, todas as cidades ali do entorno do oeste catarinense, como eu disse, fazem divisa com o Rio Grande do Sul e também na fronteira com a Argentina em estado de atenção por causa das chuvas que caem no sul do Brasil. Eu volto ao estúdio.
1: Muito obrigada. Essa foi a informação do John Pacheco, falando conosco direto de Santa Catarina.
3: Vamos seguir acompanhando os impactos provocados pelas chuvas. Vamos para o Paraná agora. Johan Geisler está em Curitiba. Johan, bom dia.
2: Bom dia, Milton. Bom dia, Cássia. Bom dia a todos. Aqui no estado do Paraná, o grande destaque nesta manhã de quarta-feira é o alto acumulado de chuvas em todo o estado do Paraná por conta do avanço de uma frente fria sobre o estado, assim como em boa parte da região sul do Brasil. O grande destaque, portanto, é o alto acumulado de chuvas, principalmente no interior do Paraná. Regiões de fronteira do Brasil com o Paraguai,

0: né, com acumulados que ultrapassaram os 100 milímetros. Em Foz do Iguaçu, por exemplo, o acumulado chegou a quase 100 milímetros, a 93,6 milímetros, por exemplo. Em outras cidades, como Pato Branco, no sudoeste do Paraná, o acumulado chegou a 132,6 milímetros. Esses acumulados causaram alagamentos, destaco a região oeste do Paraná, com altos acumulados e também com alagamentos causando até estragos na região. Mas aqui, na região de todo o estado do Paraná, o grande destaque, portanto, é o alto acumulado de chuvas. Em Curitiba, onde eu falo neste momento, o acumulado foi menor, mas já é considerável. Apenas nas oito primeiras horas da manhã de hoje, choveu a metade do que era previsto para o dia, um acumulado de quase 21 milímetros, o previsto pela meteorologia daqui do estado do Paraná é de quase de 40 milímetros por conta deste avanço dessa frente fria sobre o estado do Paraná. Milton Cássia, volto com vocês.
1: Essas foram as informações do Johan Keisler.
2: E continuando esse giro dos estragos da chuva no sul do país, nós vamos agora a Porto Alegre. Quem está conosco é a Kathleen Moreira. Kathleen, bom dia.
3: Bom dia, a gente monitora a situação aqui em Porto Alegre, estamos atentos ao Rio Grande do Sul de uma forma geral, porque o dia amanheceu com a informação de níveis de inundação dos rios. A gente já estava com chuva nos últimos dias, o que já havia toda uma preparação e medidas de prevenção em função desses alertas da Defesa Civil e de autoridades, mas a cota de inundação do Rio Taquari, que é uma região que foi bastante castigada pela enchente de 2024 aqui no Rio Grande do Sul, chama a atenção nessa manhã. O rio ultrapassou a cota em Encantado, Estrela, Lajeado e Mussum, que são municípios dessa região. A marca foi batida ainda na madrugada em Encantado e depois nos demais municípios. O rio Caí também bateu a cota de inundação no começo da manhã no município de São Sebastião do Caí, superou a cota de inundação de 10,5 metros. E moradores ficaram desalojados devido aos alagamentos em Ibiraiaras e Marau, que são cidades do norte do Rio Grande do Sul. A nossa reportagem está espalhada por essas áreas. Em São Sebastião do Caí, temos o relato de 10 famílias que precisaram sair de casa e foram para um ginásio. E Lajeado, no Vale do Taquari, a prefeitura estima pelo menos 35 pessoas que também estão abrigadas em um ginásio, mas esse número deve ser bem maior, porque há pessoas que foram para casa de parentes. Neste momento, na região de Lajeado, um caminhão está passando pegando pertences de moradores em um trabalho de prevenção no centro da cidade, que é onde a água ainda não chegou. Isso acontece também em Estrela, Encantado, Cruzeiro do Sul. É uma região que teve um alerta disparado durante a manhã de hoje nos celulares da população, pedindo que as pessoas tomem medidas preventivas porque tem a possibilidade do rio atingir uma cota de 23 metros. Nesse momento, o rio Taquari, lá em Lajeado, está em 21 metros e 70 centímetros. A cota de inundação, para vocês terem uma ideia, era de 19 metros, então já ultrapassou bastante. Agora há pouco, na Rádio Gaúcha, o coordenador da Defesa Civil Estadual, Luciano Boeira, fez um prognóstico para o Rio Grande do Sul, dizendo que a preocupação nesse momento realmente é essa parte dos vales, Taquari e Caí, e eles disseram que os modelos hidrológicos subestimaram essa resposta dos rios. A Defesa Civil esperava que haveria transtornos relacionados a alagamentos, inundações pelo volume de chuva, foi até feito um alerta com relação a isso, que vale até amanhã, mas o que eles não estavam esperando num primeiro momento é essa elevação do rio Taquari, que causa transtornos por aqui.
2: Essa foi a Kathleen falando conosco, direto do Rio Grande do Sul. Enquanto a Kathleen Moreira trazia aí as informações dessa chuva que atinge o Rio Grande do Sul, também outros estados do sul do país, a gente está exibindo uma imagem para quem está nos acompanhando lá no YouTube, no Globoplay. E o que essa imagem mostra? O que aconteceu em uma empresa na cidade de Frederico Westphalen. Um trabalhador estava dentro desta companhia, aí houve essa forte tempestade e a empresa tinha algumas paredes de vidro. E uma dessas paredes acabou se rompendo e atingindo esse trabalhador que caiu a partir disso. A informação, felizmente, é que apesar do grande susto, esse homem passa bem, mas só para a gente ter uma ideia aí do impacto destas tempestades no Rio Grande do Sul.
1: 9h43 agora. A autonomia do Banco Central foi o segundo assunto da

0: Série 50 Debates para o Brasil, apresentada pelo Jornal da CBN desde ontem. O professor Luiz Gonzaga Beluso, do Instituto de Economia da Unicamp, disse que o Banco Central deve ser responsável pela política monetária, mas sem separar da política fiscal. Ele destacou, no entanto, que a independência do órgão não está a salvo numa economia com abertura financeira.
1: Porque os sistemas monetários, eles não são exclusivamente nacionais. E aí a importância é da arbitragem, para falar de juros, arbitragem entre taxas de juros. Então, o que eu estou querendo apontar é que a complexidade dessa forma de operação do Banco Central, ela tem que ser considerada, não pode ser afastada.
0: Já o ex-presidente do Banco Central, Arminio Fraga, disse que a ideia da autonomia está relacionada com a tentativa de suavizar os ciclos econômicos, tendo uma visão de longo prazo, para não ter que se submeter às pressões do dia a dia.
2: Sempre na noção clara de que não é uma independência para o Banco Central fazer o que der na telha. É para ele cumprir a determinação que é feita por um governo eleito e que tem, portanto, o direito de fazer isso, a obrigação de fazer isso.
0: E aí eu aproveito até para responder pergunta, por exemplo, da Mônica Mêndola, que escreveu para nós, porque ela diz assim: gostaria muito de receber entrevista na íntegra com Arminio Fraga e Beluso de hoje sobre a autonomia do Banco Central. Perdi mais da metade da entrevista. Então, Mônica, para você e para todos que nos acompanham, essa entrevista fica à disposição lá no site, no aplicativo da CBN, também no Spotify, se você procurar lá 50 Debates no Brasil, você vai encontrar também não só a entrevista de hoje, como a de ontem, e as próximas que nós iremos fazer nesta série. Então pode ir para lá, você recebe todo esse material. O site da CBN já tem o destaque também para você. 9h46.
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7: Rodovia Anhanguera, no sentido São Paulo, ainda com muita lentidão do quilômetro 29 até pelo menos a altura do 22, um pouco depois do Rodoanel Mário Covas, ali depois do 22, inclusive mais cedo teve um acidente. O motorista ainda vai encontrando problemas nesse caminho. Esse congestionamento todo no sentido São Paulo vai afetando a Estrada de Perus, ali próximo do quilômetro 25, e esse congestionamento na Estrada de Perus vai afetando a pista lateral da Anhanguera para o interior, que tem congestionamento desde o 24. Paciência nesse caminho. Também muito congestionamento agora pela pista externa do Rodoanel Mário Covas em direção à Dutra, desde a saída da Rodovia dos Bandeirantes até a altura do quilômetro 8. Também tem registro de acidente por ali.
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2: Muito bom dia para você, Guilherme Muniz.
3: Bom dia, Milton.
2: Quero que você assuma um compromisso com o ouvinte do Jornal da CBN.
3: Qual é o compromisso?
2: E você atualiza os resultados do vôlei brasileiro, porque o jogo vai continuar ao longo do CBN São Paulo. Nesse momento, estamos no terceiro set, 16-6 para o Brasil. Primeiro set venceu o Japão, segundo set o Brasil, estamos no terceiro set. Então, combinado. Ouvinte que está nos acompanhando, vai continuar no CBN São Paulo para saber o resultado final.
3: Combinado.
2: E não quero nada mais do que a vitória com a classificação na semifinal.
3: Eu,
2: beleza?
3: Também espero isso, até porque elas estão indo bem na campanha.
2: Pois é,
3: então,
2: exatamente.
3: Quem sabe, vem aí. Vamos torcer por isso.
2: Fora o vôlei feminino, que teremos mais.
3: Olha, a gente está de olho aqui, Milton, em vários assuntos importantes para São Paulo. Os impactos, né, do tarifaço de 25% dos Estados Unidos devem ser significativos para a economia aqui do nosso estado. Tem exportadores já revendo preços, estudando os pedidos, tentando encontrar novos mercados. O setor calçadista conta muito, o setor aqui de São Paulo, calçadista, conta muito com exportações para os Estados Unidos. Tarifaço que passou a valer hoje, 25% nos produtos brasileiros. A gente vai explicar quais são os impactos aqui para o nosso estado. A gente também está monitorando a situação das linhas 11 Coral, 12 Safira e 13 Jade dos trens, que passaram a ser administradas pela Trivia Trens. A concessão, essa empresa passou a administrar ontem. Então, hoje a gente está circulando pelas principais estações administradas pela Trivia Trens para saber como está sendo esse primeiro dia de operação 100% da nova concessionária. Os ouvintes que circulam por essas linhas estão convidados a participar pelo 11 99911 9981. E também vamos falar sobre o Guia das Escolas 2026 do Jornal o Globo, com um panorama sobre as principais escolas, as escolas que vão melhor no Enem, que foram melhor no Enem de 2025. Tem recorte pelo valor mensal que é cobrado delas, pelo tipo de ensino que elas oferecem. A gente vai detalhar tudo isso a partir das 10 no CBN São Paulo. Milton,
2: muito obrigado, até logo mais.
3: Até.
4: 9h51.
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0: Muito bom dia para você, Dan Stubak.
1: E aí, Milton, bom dia, Cássia, bom dia para todo
2: bom
1: mundo.
2: Bom dia,
1: salve,
2: Dan.
1: Salve. E aí, o Aldi Meola faz aniversário hoje. Nossa homenagem à Espanha e ao talento deste cara.

0: Esse é um disco muito famoso, ganhou, fez muito sucesso na época que foi lançado, né? Com Paco de Lucía também, é um show ao vivo. É desses sucessos que de repente acontecem, né? Aconteceu isso também com a música de Cuba num determinado período. Enfim, nosso fenômeno. É bonito, né?
1: É lindo, é lindo, é lindo. Nossa, só esse dedilhado todo aqui que a gente vai acompanhando, é maravilhoso.
0: E é isso daí, Milton. Todo mundo que se aproxima de mim é pra me xingar por causa do Ademir ou pra xingar a Argentina. O que fez com que eu percebesse que realmente a ideia que eu tinha tido no começo da novela teria sido a melhor.
1: Qual era?
0: Que era ter feito o Ademir argentino.
2: Olha...
1: Houve essa possibilidade? Foi levantada essa hipótese?
0: Por mim só, né? Só foi vetada de cara.
1: Evidentemente.
0: Oi, gente, como vocês estão? Como tá? Tudo bem?
1: Você estaria pronto para fazer o papel, sem dúvida.
2: Adriana, culpada.
0: Adriana, completamente culpada, como podemos observar.
1: Bom dia, Teco Medina.
3: Oi, Milton, bom dia, Cássia, bom dia para todos.
2: Bom dia.
1: O que você acha dessa versão aí, gringa do Dan Stubak?
3: Eu acho que seria uma ótima ideia, além disso, ia popularizar o espanhol castelhano no Brasil, né? As pessoas iam perceber que não é tão difícil, né? Não.
2: Só vantagens.
1: É, total, né? Não, apesar que o castelhano dele é perfeito, né? Eu nunca tive dúvida disso. E não é de hoje, né? Não é de hoje. Desde pequenininho ele abre o fim de expediente. Quando abre o fim de expediente, dando bom dia em todas as línguas. Né? Ele é um poliglota. Ele faria papel em qualquer nacionalidade.
2: Verdade.
0: Né? Sim, temos facilidade com a língua, sabe?
1: É, graças. Meus amigos, vamos lá. Estamos sem o nosso Zé Godoy, né? Nossa, agora já tá de mala pronta pra Flip, é isso? Tá indo pra Flip? Talvez. Mas enfim, mas estamos sem o Zé Godoy. E aí o Teco Medina nos traz um listão, Teco.
3: Uma listona. Uma matéria que saiu na Vulture, Milton, dizendo o seguinte: estamos vivendo a era dos diretores poderosos. Os diretores nunca foram tão poderosos quanto hoje.
1: Diretores de cinema.
3: É, diretores de cinema. Mandam, desmandam, contratam, demitem quem querem. Voltamos à década de 70, onde os estúdios estão comendo na mão dos diretores. Portanto, resolveram fazer uma lista dos diretores mais poderosos do momento, considerando a filmografia, viabilidade comercial, controle criativo, prestígio, reputação. Temos a lista. Primeiro, não temos brasileiro na lista, tá bom? Poucas mulheres, temos aqui Olivia Wilde em 92º, um 84º, distante para Spike Lee, quero deixar o meu protesto. A lista vai e você descobre, primeiro, que tem diretor para burro. Eu nem lembrava que tinha tanto diretor de cinema famoso ou conhecido. Por exemplo, Guilherme Del Toro está só em 16º. O Bong Joon-ho, lá do Parasita, 15º. O Inharitu, em 14º. David Fincher, em 13º. E aí chegamos à lista do top 10. O 10º mais poderoso, Paul Thomas Anderson. O 9º, Jordan Peele. Em 8º, um distante 8º lugar, Martin Scorsese. Spielberg, em 7º. James Cameron, em 6º. Tarantino, o melhor de todos, em 5º. Aí, em 4º, a Greta Gerwig, que a gente ama. Em 3º, Denis Villeneuve, né, que é o do Duna. O 2º, o Ryan Coogler. E em 1º, evidentemente, o homem Odisseia, Christopher Nolan.
2: Só se fala nisso.
4: And the Oscar goes to Christopher Nolan Oppenheimer.
2: Ganhou.
1: Genial. E aí, Dan Stubak?
0: Não, eu só me surpreendo o Tarantino na lista, porque ele perdeu muito poder, né? O Tarantino não só não mora mais em Hollywood, já mora fora dos Estados Unidos faz um tempo, como ele fica falando mal de todo mundo hoje em dia, né? Ele fala mal dos atores, fala mal do cinema, fala que não vai fazer streaming porque enfim, o trabalho dele não cabe numa tela de televisão. E é um homem muito inteligente, muito culto, evidentemente um cinéfilo, trabalhava em locadora, sabe tudo de cinema, mas se distanciou muito da indústria. Então só ele que me surpreende na lista. De resto, essa galera toda, todos eles são realmente diretores incríveis, né? E ressaltar assim, o Spielberg e o Scorsese, com certeza os mais, já mais idosos, né, na lista, mas se manteriam nessa lista caso ela fosse feita nos últimos 50 anos, né? São cineastas realmente fantásticos. E o James Cameron fez não só Titanic e Avatar, como também é produtor. Todos eles, de alguma maneira, misturam esse trabalho de direção com produção, que significa, para quem está nos ouvindo, ele produzir, bancar o filme de outra pessoa, né? Que é o que o Spielberg, por exemplo, faz muito, ele e o Cameron, né? Da lista. Mas são diretores incríveis mesmo. É pena a gente ter poucas mulheres na lista, acho que só a Greta, né?
3: Não, tem umas cinco mulheres. Tem a Clouzau, tá aqui na lista. Tem a
0: Olivia. Não, digo entre os 10.
2: Entre os
0: 10. O que também é significativo e a gente espera que mude ao longo do tempo, né?
2: Tudo bem.
1: Tá certo. Ô, Teco, você tem mais alguma observação sobre essa lista que nós deveríamos considerar?
3: Não, sabe que, olhando a lista aqui, me surpreendeu a quantidade de diretor que você bate o olho e lembra dele ou do filme, mas você não seria capaz de dizer num boteco, assim. Tem diretor pra burro, achei que eram menos diretores, assim. Tem muita gente ali no meio da lista, assim, quase meio, sei lá, Ridley Scott tá aqui em 25º. O 26º é o Alfonso Cuarón, que ganhou 2 Oscars. Tem muita gente que acaba meio indivíduo,
1: Bradley,
3: né?
1: Cooper.
3: Bradley Cooper tá nessa lista, 49º tá nessa lista. O Steven Soderbergh, que também já ganhou o Oscar, 53. Então, engraçado, no final eu tinha a impressão que tinham menos diretores, assim, que eu lembraria. Pô, um que eu adoro aqui, que tá desaparecido também na lista, Richard Linklater, que fez o Antes do Amanhecer.
0: Antes do Amanhecer.
2: Legal.
0: O que é curioso, assim, rapidinho, né, falando um pouco da história do cinema de lá pra cá, é o diretor antigamente, assim como os atores, né, quem tinha o centro da produção era o estúdio, e daí contratava o diretor e contratava o ator pra trabalhar pro estúdio e fazer os filmes que eles queriam fazer. O diretor e o ator negociavam, eu faço esse, mas quero fazer aquele, tal, tal, tal. Essa estrutura de um tempão pra cá, ela mudou, né? Todo diretor e os grandes atores também, tipo Leonardo DiCaprio, são donos dos seus projetos, né? Quer dizer, eles produzem, vão atrás da grana e fazem o seu projeto acontecer. É o caso desses 10 da lista, né? Agora, mesmo alguns casos do Nolan, que tá agora com a Odisseia, ou mesmo do Scorsese, eles falam, mesmo assim a gente não consegue fazer o que quer. Porque eles saem atrás, vão levantar o dinheiro, e daí entra em jogo pessoas que só estão pensando na grana. Quer dizer, quanto, se eu vou te dar quanto e vou receber quanto depois. Uhum. E como não é tão palpável que a bilheteria, é sempre um risco. Mas são donos dos seus projetos. Isso que mudou na indústria do cinema.
1: Perfeito. Meninos, muito obrigado. Gostou? Pela conversa de hoje. Maravilhoso. Adorei o comentário de vocês.
0: E o Grêmio?
1: Vamos continuar falando de talento.
2: Ah, já que nós vamos falar de
0: Corinthians e Remo, clássico.
1: E por que estamos fechando com esse clássico? Em homenagem a Fred Johnson, que morreu aos 94 anos, saxofonista deste tema. Sim, um clássico. Pantera Cor-de-Rosa. Participaram desse Jornal da CBN: Pascoal Júnior, Débora Gonçalves, Isabel Gomes, Carlos Greco, Letícia Valente e a Cássia Godoy. Bom dia para você, Cássia.
2: Ótimo dia para você, Milton, e para os nossos ouvintes também.
1: E agora que você está mais bem informado, aproveite a sua quarta-feira que já está no ar.

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Quarta-feira, 22 de julho de 2026. A escalada da guerra no Oriente Médio pode reduzir o crescimento global a 1,3% neste ano. A projeção é do Banco Mundial. O economista-chefe da instituição financeira afirmou à agência de notícias Reuters que o conflito prolongado entre os Estados Unidos e o Irã pode reacender a inflação, elevar os juros e agravar a crise da dívida em países mais pobres. Hoje, a cotação do petróleo superou 95 dólares pela primeira vez desde junho. O conflito no Oriente Médio volta a elevar temores sobre a oferta global da commodity. O mercado teme interrupções prolongadas nas exportações da região. No momento, o barril do Brent é negociado a 94 dólares, alta de 3%. Na madrugada desta quarta-feira, os Estados Unidos bombardearam alvos iranianos pela 11ª noite seguida. Os ataques atingiram centros de comando, sistemas de defesa aérea, lançadores de mísseis e drones, segundo as tropas americanas. No horário de Brasília, 10h03.

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1: São 10 horas, 4 minutos, o reloginho tá virando, 10:05 agora no horário de Brasília. Seja muito bem-vinda, seja muito bem-vindo ao CBN São Paulo desta quarta-feira, dia 22 de julho de 2026. Bom dia, Guilherme Muniz.
2: Muito bom dia, Marcela Lorenzetto. Bom dia também para os nossos ouvintes.
1: Vamos juntos então, hein? Até o meio-dia. Muita informação, prestação de serviço, as notícias, as principais notícias da sua cidade, da sua região.
2: E quanta notícia, hein? Hoje tem.
1: Baita.
2: Hoje tem. Cardápio cheio.
1: O cardápio tá cheio, viu? E você participa com a gente, sempre mandando a sua mensagem, o seu áudio, o seu vídeo, o seu flagrante, aí do teu bairro, da tua região. Tem lixo acumulado, tem sujeira, buraco, tem irregularidade, você sabe, conta pra cá no 11 99911 9981. Se você ainda não salvou, já salva esse número na tua agenda como CBN. E aí você manda mensagem sempre que precisar. Quer falar do trânsito? Como é que tá o trânsito aí na tua região? Tá bom? Tá ruim? Enfrentou muitos caminhos difíceis? Conta pra gente. 11 99911 9981. Vamos girar nossa reportagem? Tem muito assunto pra gente tratar aqui hoje na manhã desta quarta-feira. Vamos começar falando. Ontem nós trouxemos aqui a informação de que a Trivia Trens assumiu as linhas 11 Coral, 12 Safira e 13 Jade, antes administradas pela CPTM. Será que mudou muita coisa por lá, Muniz?
2: Ah, importante, né? Saber as coisas que melhoraram, né, Marcela?
1: É isso.
2: E evitar aquelas falhas todas. A gente falou sobre isso ontem aqui na entrevista. Essas linhas concentram várias falhas nos últimos meses e a promessa é de melhorar, essas falhas diminuírem, será?
1: Vamos ver. Cláudio Dutra está circulando por algumas estações dessas linhas que agora são administradas pela Trivia Trens e conta pra gente o que tem visto por lá. Bom dia, Cláudio.
3: Marcela, bom dia para você, Muniz, e para todo mundo. A CBN está aqui na estação Tatuapé, da linha 11 Coral, acompanhando esse primeiro dia de operação oficial da Trivia Trens, a concessionária que passa a administrar as linhas 11 Coral, 12 Safira, 13 Jade e também o Expresso Aeroporto. A empresa, Marcela, substitui a CPTM na operação desses ramais e assume um contrato de concessão de 25 anos, estimado em 14 bilhões de reais. Esse valor, que será pago pelo Estado, no entanto, depende do desempenho da empresa e da qualidade do serviço prestado. A gente lembra, e eu estou por aqui, Marcela, há pelo menos 10 minutos, tá? 10, 15 minutos nessa blitz aqui da Rádio CBN. Já é possível notar algumas mudanças. Os agentes estão usando os novos coletes da concessionária nas cores laranja e azul escuro. Em relação à comunicação visual, a transição ainda está em andamento. Algumas placas continuam com a identidade, inclusive, da CPTM, enquanto outras já aparecem na cor laranja da nova empresa, ou seja, pelo menos aqui na estação Tatuapé, essa troca ainda não foi concluída. Também vim de trem saindo da estação da Luz. Como esse é um horário de menor movimento, Marcela, a operação por enquanto segue dentro da normalidade. O tempo de viagem entre as estações está parecido com o que os passageiros já estavam acostumados. Da Luz ao Brás, o trajeto levou cerca de 5 minutos, e do Brás até o Tatuapé entre 7 a 8 minutos. Os trens também estão chegando com intervalos de aproximadamente 7 minutos. Conversando, Marcela, rapidamente com alguns passageiros que não quiseram gravar entrevista, até mesmo pela correria, estão indo para o trabalho, estão indo fazer algum outro tipo de serviço, não quiseram parar nessa rapidez para falar aqui com a CBN, mas eles falaram de algumas expectativas para essa nova empresa. Primeiro, do que nas mudanças visuais, eles querem melhorias nessa operação. A principal cobrança é por viagens mais rápidas, menos falhas e maior regularidade dos trens, além da conservação das estações. Aqui na estação Tatuapé, por exemplo, eu consegui andar rapidamente pela estação, e é um problema que já é crônico aqui da estação Tatuapé, conversando inclusive com os passageiros, observei isso também, que é a falta de banheiros dentro da estação. Ou seja, se a pessoa está querendo ir ao banheiro, ela tem que sair da estação Tatuapé e ir para o terminal para conseguir fazer as suas necessidades. Então, eu acho que, além da questão da demora nos trens, aqui na estação Tatuapé, eles estão pedindo mais banheiros. E, de fato, nesse intervalo em que estou aqui, não observei nenhum banheiro para os passageiros. Ah, e talvez essa, inclusive, seja o maior desafio da Trívia, né? A linha 11 Coral é a mais movimentada da rede metropolitana, transportando mais de 620 mil passageiros por dia útil e também vem de um período marcado por sucessivas ocorrências. A gente lembra que somente entre junho e julho foram registradas pelo menos 11 falhas na linha e um levantamento mostrou um aumento de 275% no número de problemas no primeiro semestre deste ano em comparação com o mesmo período do ano passado. Levantamento esse feito pela TV Globo e pelo G1. Portanto, Marcela, eu parei aqui na estação Tatuapé, estava na estação da Luz, eu sigo, inclusive, na linha 11 Coral, vou passar por outras estações, conversando, inclusive, com as pessoas com mais calma, para trazer o relato deles também ao vivo aqui para a Rádio CBN. Mas, pelo que eu consegui observar aqui, o problema é sempre o mesmo e é isso que eles querem acertar aqui. A questão da demora nos trens e a questão da infraestrutura nas estações. Ou seja, mais banheiro, mais dignidade para as pessoas. E a questão das placas, eu já observo algumas placas da nova empresa, mas muitas placas ainda da CPTM. Volto com você.
1: Muito obrigada, Clauson, pelas informações. O Clauson continua, então, circulando. Se você também é usuário dessas linhas, né, linha 11, linha 12, linha 13, passa por essas estações, enfrenta algumas dificuldades, tem até sugestões de melhorias, como essa mesmo do banheiro, né, essa sua estação Tatuapé, que já não tinha o banheiro, já tinha essa deficiência antes. Tem alguma sugestão para melhorar? Conta pra gente no 11 99911 9981. Já a gente volta para falar mais sobre esse assunto.
2: Lembrando que ontem na entrevista a gente conversou com o Paulo Ferreira, né, diretor de operações da Trívia Trens, e ele explicou que já a partir de ontem o tempo de espera entre os trens iria já diminuir naqueles horários de pico, das 9 às 16, se não me engano era o horário que ele havia prometido, e isso iria melhorando também com o passar do tempo. O que o Clauson está mostrando é que, de fato, essa é a principal melhora que os passageiros demandam dessas três linhas. A gente vai continuar acompanhando para saber se, de fato, está melhorando ou se ainda precisa melhorar um pouco mais. Agora 10 horas e 11 minutos, a gente está aqui com o Luiz Del Boni, que vai nos atualizar mais um capítulo daquela disputa judicial entre Prefeitura de São Paulo e as empresas de aplicativo que querem oferecer o serviço de transporte por motos. É o chamado mototáxi, mas nesse caso é o serviço contratado particularmente ali pelos aplicativos de mobilidade. Luiz Del Boni, o que teve de novidade sobre essa discussão? Bom dia para você.
4: Bom dia, Muniz, Marcela, a todos os ouvintes da CBN. O capítulo da vez, Muniz, é que o Tribunal de Justiça de São Paulo determinou que a Prefeitura autorize a Uber a operar o serviço de mototáxi na capital paulista. A gestão municipal tem um prazo de 48 horas para cumprir a ordem, sob pena de multa diária de R$5.000. E ainda cabe recurso da decisão. O Comitê Municipal de Uso do Viário, responsável por regulamentar e fiscalizar o transporte por aplicativo, havia rejeitado o credenciamento sob o argumento de que a empresa não apresentou um documento exigido pela nova lei para comprovar a contratação do seguro de acidentes pessoais. A Uber recorreu e obteve uma liminar autorizando a operação do serviço. A decisão da juíza Patrícia Persiano Pires classificou a falta de autorização como desrespeito ao cumprimento de ordens judiciais anteriores. A disputa entre a Prefeitura e as empresas Uber e 99 se arrasta desde 2023, depois que o Supremo Tribunal Federal decidiu que os municípios não podem proibir o mototáxi. O TJSP determinou que a capital regulamentasse a atividade. A nova lei, aprovada pela Câmara Municipal, estabelece uma série de exigências para as plataformas e para os motociclistas. A legislação também proíbe o transporte de passageiros por moto em corredores e faixas exclusivas de ônibus, nas marginais, no centro expandido, em áreas de restrição para caminhões e durante eventos climáticos severos como tempestades e enchentes. Em abril, a 99 anunciou que havia desistido de operar um mototáxi em São Paulo. Agora, em nota, a Prefeitura de São Paulo informa que ainda não foi notificada da decisão e que assim que ocorrer estudará as medidas cabíveis. Na declaração, a gestão municipal também afirma que defende a vida e cita que 475 motociclistas morreram no trânsito da cidade de São Paulo em 2025 e que somente no primeiro semestre deste ano foram 283 óbitos. Muniz.
2: Obrigado, Luiz Del Boni, pelas informações. Pois é, mortes aumentando apesar de, por exemplo, faixa azul, que é tida como a principal política da gestão atual para tentar tornar o trânsito mais seguro, principalmente o trânsito de motociclistas. E lembrando que essa disputa, né, Marcela, entre a prefeitura e as empresas de aplicativos, não começou agora, vem lá de trás quando a prefeitura falou, não pode, ponto. Aí veio a justiça e disse, não, peraí, a regra federal diz que pode, o que vocês podem fazer é regulamentar. E o que a justiça está dizendo agora é, vocês, prefeitura, estão regulamentando em excesso, vocês estão impondo barreiras excessivas para a oferta desse serviço, portanto, cumpra-se a decisão do STF e simplesmente libere com as regras federais. É isso que está na mesa agora, vamos ver se a prefeitura vai recorrer, se vai conseguir mais uma etapa dessa queda de braços ou se vai regulamentar e a gente vai passar a ter o serviço de moto por aplicativo nos próximos dias aqui em São Paulo.
1: E nessa queda de braços a 99 já freou, botou o pé no freio, disse que realmente não vai fazer esse serviço aqui na capital paulista. E era uma das empresas mais enfáticas ali na defesa da manutenção do serviço, né? De cumprir as exigências da prefeitura. Botou um pé no freio. Agora, quem mais está à frente dessa disputa, dessa vontade de exercer esse serviço aqui na cidade, é a Uber. Então, a gente vai aguardar também um posicionamento da Uber a respeito desse assunto. 10 horas e 15 minutos, obrigada, viu, Luiz Del Boni? Vai continuar de olho nisso e volta aqui com a gente ainda com mais informações ao longo do CBN São Paulo. 10 e 15, vamos com informações agora a respeito do tarifaço, os impactos do tarifaço de 25% dos Estados Unidos sobre parte de produtos brasileiros que entrou em vigor nesta quarta-feira, impacto na indústria paulista. Pedro Fagundes, bom dia para você.
5: Bom dia, Marcela, Muniz, também aos nossos ouvintes. Olha, o tarifaço de 25% dos Estados Unidos sobre produtos brasileiros entrou em vigor hoje, nesta quarta-feira, e já obriga exportadores a rever preços, pedidos e planos de produção. A medida ela atinge setores como máquinas agrícolas, madeira, etanol, vestuário e calçados, e estimativas apontam impacto sobre 7 a 11 bilhões de dólares em vendas. O valor equivale até 26% das exportações brasileiras para o mercado americano. Os números, a princípio, eles assustam, mas quando levados pela reportagem ao economista e professor do INSPER, Alexandre Chaia, eles têm efeito reduzido. O professor admite ter uma leitura fria ao afirmar que o novo tarifaço não deve mudar de maneira significativa o PIB do país, mas trata-se de um problema setorial. Vamos ouvi-lo.
6: Parece uma coisa meio fria quando a gente fala do ponto de vista econômico. Eu falo, aquele empresário que depende disso para manter seu negócio, ele vai sofrer? Vai. Mas do ponto de vista econômico, isso é contornável. Então, por isso que eu acho que o governo precisa, nessa hora, entrar com o poder econômico dele para exatamente ajudar esses setores que estão sofrendo, para poder lá na frente todo mundo se equilibrar, porque do ponto de vista da economia, o impacto é bem baixo.
5: A reportagem também conversou com o economista-chefe da Garantia Capital, André Perfeito, que concorda com o ponto de vista do Alexandre Chaia, de que é algo menos macro e um pouco mais micro em relação aos setores e que tem um impacto grande em cadeias que geram empregos, tecnologia e valor agregado. Vamos ouvi-lo também.
7: O novo tarifaço tenta atacar justamente produtos mais acabados ou industriais, né? Isso daí tem um efeito não no macroeconômico. Acho que o Brasil até consegue desviar ou colocar esses produtos em outras praças, mas você está atacando um setor que são muito intensivos e tem mais valor agregado. Por exemplo, máquinas, equipamentos, equipamento agrícola, isso tudo aí gera uma cadeia de valor muito grande que está sendo objeto, né, dessa iniciativa do governo norte-americano.
5: Essa tarifa que foi adotada mesmo com os Estados Unidos registrando superávit comercial com o Brasil, o que, de acordo com os economistas, pode ser explicado como uma ferramenta de Donald Trump para tentar compensar a balança deficitária americana em outros mercados. Aqui, falando sobre o estado de São Paulo, a substituição do mercado americano torna-se uma tarefa difícil, muito pelo que os dois economistas falaram, de que é uma tarifa muito destinada a essas indústrias com produtos já feitos. Um dos principais atingidos pelo tarifaço é o meio dos calçados, porque os Estados Unidos eles compram um a cada cinco dos pares exportados pelo Brasil. O foco aqui em São Paulo é a região de Franca, no interior, que são 650 mil pares por ano, ou seja, 40% das exportações locais aqui no setor de calçados, na cidade de Franca, são destinados a os Estados Unidos. Eu conversei, inclusive, com a associação AB Calçados, e eles nos disseram que é muito difícil de conseguir contornar, porque esses pares que são fabricados aqui com destino aos Estados Unidos, eles são feitos justamente para o mercado de lá. Então, eles não conseguem ser, basicamente, de um dia para o outro, transferidos para outros lugares. Então, é necessário um esforço de procurar bater de porta em porta para conseguir realmente novas exportações, novos produtos para a exportação. Como alternativa, os economistas não apontam um único mercado capaz de absorver essas mercadorias. Segundo o André Perfeito, por exemplo, as empresas e o Itamaraty terão de trabalhar como caixeiros viajantes e bater de porta em porta em outros mercados, especialmente China, União Europeia e também Mercosul. Bom dizer que cargas embarcadas antes da entrada em vigor ainda podem ficar isentas desde que cheguem aos Estados Unidos até o dia 29 deste mês, Marcela e Muniz.
1: Muito bem, obrigada, viu, Pedro, pelas informações, né? O governo já falou logo quando a gestão Trump confirmou a taxação. O Palácio do Planalto chegou a divulgar uma nota dizendo que iniciaria os tramites para acionar a lei da reciprocidade econômica, mas até o momento o governo ainda não anunciou respostas concretas com base nessa legislação, né? Até o vice-presidente Geraldo Alckmin adotou um tom de defesa ali da soberania, mas se limitou a dizer que essa lei de reciprocidade vai ser aplicada no momento adequado, né, Pedro?
5: Então, essa lei de reciprocidade, inclusive, que a gente conversou durante essa manhã com algumas dessas associações, tanto AB Calçados como também de máquinas, equipamentos, e é uma medida que as associações não esperam que o governo federal tome.
1: Sim.
5: Porque eles têm medo de que essa taxa, nova taxa de 25% frente a uma lei de reciprocidade possa, na verdade, subir, que o governo americano eleve o tom da conversa e isso possa, no final das contas, saia pela culatra e prejudique ainda mais estes setores.
1: E o rito da lei de reciprocidade prevê uma consulta pública com os setores, com as entidades, com as empresas impactadas. E alguns, justamente, setores com os quais você conversou já anunciaram que vão fazer oposição a essa reciprocidade, justamente temendo que seja ainda pior uma situação como essa. Então, o governo tem adotado medidas aí, tentando seguir com essa nova taxação do governo dos Estados Unidos. O governo Lula anunciou na quarta uma nova linha de crédito, inclusive para os setores afetados pelo tarifaço. Vai ser nos moldes daquele programa Brasil Soberano, que a gente já viu aqui, né, que foi criado para ajudar lá no tarifaço do ano passado. O governo vai divulgar ali uma nova linha de crédito, custos menores, vai ter contrapartida das empresas também com garantia de empregos, enfim. Tudo isso está sendo estudado, mas o fato é que vai ter um impacto, querendo ou não, para a indústria nacional e para a indústria paulista. A gente vai seguir acompanhando aqui todos os desdobramentos. Obrigada, viu, Pedro, pelas informações.
2: Agora 10 horas e 22 minutos. Você se lembra, Marcela, daquela empresa que queria coletar dados biométricos, fazer uma foto da íris das pessoas?
1: Ah, lembro. Eles pagavam em criptomoedas, depois virou dinheiro.
2: O pessoal não conseguia sacar esse dinheiro. Era um rolo só. Era um rolo atrás do outro. O pessoal querendo essa grana extra, vendo essa novidade tecnológica acontecendo aqui em São Paulo. E agora teve um desdobramento disso, só que lá na Justiça. Guilherme Gimenez, conta pra gente o que tá em discussão. Bom dia pra você.
8: Oi, Muniz. Bom dia pra você, pra Marcela e pra todos os nossos ouvintes. Isso mesmo. O Ministério Público de São Paulo entrou na Justiça contra duas empresas ligadas ao projeto World ID por supostas práticas abusivas na coleta de dados biométricos da íris de moradores da capital paulista. Íris que é a parte colorida do olho humano, né? A ação foi apresentada contra a Tools for Humanity Corporation, responsável pelo projeto, e a Amazon AWS Serviços Brasil. A promotoria pede a suspensão da coleta de íris mediante pagamento ou qualquer outro benefício até a realização de uma perícia judicial. O Ministério Público também solicita que a Justiça determine a preservação dos dados já coletados, a apresentação de contatos e relatórios técnicos sobre o armazenamento dessas informações e a identificação da empresa do grupo Amazon responsável pela hospedagem dos dados. No mérito, Muniz, a promotoria pede que as empresas sejam proibidas de coletar dados biométricos da íris em troca de compensação financeira. Também pedem que apaguem de forma definitiva as informações já obtidas e paguem uma indenização de no mínimo 240 milhões de reais por danos morais coletivos, além de reparar prejuízos individuais. A ação é baseada nas conclusões da CPI da Íris, da Câmara Municipal de São Paulo. Segundo o relatório, mais de 400 mil pessoas tiveram a íris escaneada em troca de valores entre 300 e 700 reais, principalmente em regiões periféricas e próximas a estações de metrô e unidades do Poupa Tempo. De acordo com o Ministério Público, mesmo após uma determinação da Autoridade Nacional de Proteção de Dados para suspender a oferta de recompensas financeiras, a empresa teria mantido a prática por meio de benefícios oferecidos no aplicativo World App. A promotoria também afirma que os consumidores não receberam informações claras sobre o uso dos dados biométricos e os riscos envolvidos. Muniz.
2: Obrigado, Guilherme Gimenez, pelas suas informações. Vamos ver o que vai dar desse processo, portanto, contra as empresas que faziam coleta de dados biométricos da íris dos moradores aqui da capital paulista.
1: Eu morro de medo desses negócios, sabia? Acho que pode ser até um pouco de hipocrisia, dito que a gente dá os nossos dados o dia inteiro para todo mundo. Ah, precisa fazer um cadastro para ganhar um brinde. Tá lá CPF, telefone, RG, você bota tudo. Mas íris é um negócio muito pessoal, né? É o seu Face ID, né? A sua cara, sua digital.
2: E a questão toda é fazer isso a troco de 300 reais, não sei quanto que eles estavam pagando.
1: É mais ou menos isso mesmo.
2: Sem saber para quê, né? E quais são as regras, o que você tá cedendo aquele uso da íris para um uso pontual já seria grave, como você está falando. Mas, né, para um uso ainda maior, com um tempo mais prolongado, é arriscado. A gente ainda não tem um letramento muito claro, a população brasileira não tem um letramento muito claro de a importância da gente conceder ou não os nossos dados biométricos, né? O que a empresa pode ou não fazer com isso. Revogar. Você sabia que você pode pedir para a empresa que tem acesso a um dado biométrico seu revogar o acesso? Ou seja, você vira para essa empresa e fala: não tem mais, chega, você não pode mais usar o meu dado biométrico. Não conheço uma pessoa, eu também não, mas não conheço uma pessoa que tenha em algum momento pedido a revogação do uso do dado biométrico. São coisas que a gente vai precisar ter mais, passar a ter mais afinidade com isso, porque são sérias no nosso dia a dia, né?
1: 10 horas 26 minutos, Yasmin Caetano tá com a gente para falar a respeito do show do Harry Styles.
9: O não show.
1: Ontem não rolou, né, Yasmin? Bom dia.
9: Não, e tava um dia ótimo para um show ao ar livre, né?
1: Tava mesmo.
9: Estádio.
1: Sem chuva, tempo ameno.
9: É, foi com Deus.
1: É.
9: Ele não vem mais nessa terça-feira, né? Foi tipo isso. Mas ele vem na sexta.
1: Tá.
9: E pouco antes ali da gente conseguir entrar no ar ontem com essas informações sobre o reembolso, foi divulgado para algumas pessoas que tinham comprado o ingresso, né, de terça-feira, que tinham sido prejudicadas. Não todas, agora a gente tem essas informações de como vai funcionar para quem estava com o ingresso para o show cancelado. E os valores serão reembolsados automaticamente pela mesma forma de pagamento utilizada na compra, sem que o cliente precise fazer qualquer solicitação. E além do reembolso, reforçando, os compradores têm um acesso antecipado à compra dos ingressos remanescentes para o show dessa sexta-feira do Harry Styles, sujeito à disponibilidade. Nem todo mundo vai conseguir. É uma janela exclusiva para essas pessoas, os compradores do dia 21, que foi aberta ao meio-dia de ontem e segue até o meio-dia de sexta-feira. As instruções foram enviadas por e-mail a alguns clientes contemplados. Nem todo mundo recebeu esse e-mail. A Live Nation, que é a produtora do show do Harry Styles aqui no Brasil, informou ainda que os compradores do show de terça têm direito a um desconto de 45% na compra de até 4 ingressos para a apresentação dessa sexta, e o benefício é aplicado apenas sobre o valor da entrada inteira. Não é acumulativo com a meia entrada e está sujeito à disponibilidade de ingressos. As taxas também são cobradas. Tem que pagar taxa de conveniência, taxa de manutenção do estádio, etc. Tem até algumas orientações, Marcela, do Procon de São Paulo sobre os direitos dos consumidores em relação ao cancelamento de shows. A legislação, segundo o Procon, assegura o direito à devolução integral dos valores pagos, inclusive das taxas.
1: É isso que eu ia falar, porque muita gente estava reclamando que não ia ter essas taxas ressarcidas.
9: Segundo o Procon, tem que receber tudo.
1: Boa,
9: não só
1: aí,
9: aquele
1: hein?
9: valor do ingresso fechado.
1: Muito
9: tudo
1: bem.
9: Que você pagou, você tem que receber de volta. Seja ali na fatura do cartão, quando eles estornam, quando você vai pedir o Pix de volta, ou até mesmo dinheiro físico, que é o caso de algumas pessoas lá na bilheteria. E em caso de dificuldade para receber esse dinheiro, o consumidor do estado de São Paulo pode registrar uma reclamação no Procon. E claro, tem o serviço de passagem e hospedagem, E nesse caso, os consumidores devem entrar em contato com os prestadores, as companhias aéreas, os hotéis, as pousadas e plataformas de aluguel de residência e até mesmo agências de viagem para tentar negociar o cancelamento das estadias e das passagens aéreas com a devolução dos valores pagos ou, se for o caso, com a isenção ou a redução da multa. Aí a recomendação é que o pedido seja feito por escrito e o mais rápido possível. Muita gente já correndo atrás dos seus direitos dessa renegociação, especialmente quem tinha a passagem aí comprada para voltar hoje, voltar amanhã, de repente vai tentar ir ao show de sexta-feira, aí também tem todo esse processo de remarcar também essa estadia, as passagens, enfim, acaba sendo uma dor de cabeça a mais para quem não mora aqui em São Paulo, Marcelo.
1: Sem dúvida, viu, Yasmin? Você sabe que eu tenho uma colega, eu tava vendo nas redes sociais, ela reclamou que ela comprou o ingresso mais caro, aquele tal do Pit.
2: Nossa!
1: Que era caríssimo.
9: Que é bem
1: ali,
9: pertinho do palco.
1: Pertíssimo do palco. E aí, muito provavelmente, escolheu essa data porque era que tava menos cheia, conseguiu comprar ali o ingresso, não sei, meia entrada inteira, não sei. Agora, não teve show, vai ter o ressarcimento e queria comprar para sexta, mas para sexta não tinha mais esse setor. Teve que comprar outro setor. Poxa vida, hein? Aí é difícil. Mas é isso, obrigada, viu, Yasmin Caetano. Alerta dado pros fãs de Harry Styles que não conseguiram ir ao show ontem. Valeu, Yasmin.

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0: Quarta-feira, 22 de julho de 2026. Familiares das 62 pessoas que morreram na queda de um avião da Voipass em agosto de 2024 no interior de São Paulo terão acesso na quinta-feira ao relatório final da apuração do CENIPA, que é o Centro de Investigação e Prevenção de Acidentes Aeronáuticos. O documento não tem como objetivo apontar culpados nem atribuir responsabilidades civis ou criminais. O foco é identificar as causas e as circunstâncias do acidente para evitar novas ocorrências. Mesmo assim, as conclusões podem subsidiar processos judiciais e outras investigações em andamento. A expectativa do Super El Niño ameaça o processo de redução de áreas queimadas no Brasil. O fenômeno pode gerar uma seca severa no norte do país. No ano passado, a Amazônia registrou a menor área queimada em pouco mais de 4 décadas, segundo o Map Biomas. O El Niño, no entanto, pode reverter essa tendência. Já o sul do país pode sofrer com temporais causados pelo fenômeno. Os destroços de um avião da Pan Am, desaparecido há 74 anos, foram encontrados no mar. 52 pessoas morreram no acidente que mudou as normas de segurança da aviação comercial. A aeronave perdeu potência pouco depois de decolar de Porto Rico, com destino a Nova York, com 69 pessoas. O piloto teve de fazer um pouso forçado no oceano. Os 17 sobreviventes contaram aos investigadores que muitos passageiros não encontraram os coletes salva-vidas e a tripulação teve dificuldades para localizar e retirar os botes infláveis. Em poucos minutos, o avião afundou. A Bolsa de Valores de São Paulo sobe 0,78% aos 174.670 pontos. O dólar comercial está em baixa, de 0,11%, negociado a R$ 5,06. O euro vale R$ 5,78, ligeira elevação de 0,02%. No horário de Brasília, 10 horas e 34 minutos.
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0: Ainda na rede CBN, informações ao vivo direto do Rio de Janeiro com Diogo Bugalho. Diogo.
2: Guilherme, o produtor, diretor e fotógrafo Luiz Carlos Barreto morreu nessa madrugada aos 98 anos. Barretão, como era conhecido, vinha com a saúde debilitada desde março de 2024, quando sofreu uma queda durante uma viagem ao Ceará, seu estado natal. De acordo com a família, ele estava internado desde a última terça-feira. Barreto foi um dos nomes mais importantes da história do audiovisual brasileiro ao longo de 6 décadas de atuação. Ele participou do movimento do Cinema Novo, que revolucionou o setor nos anos 1960, e através da sua produtora, a LC Barreto, fundada em maio de 1963, ajudou a trazer às telas diversas obras clássicas do cinema nacional. O maior sucesso, Dona Flor e Seus Dois Maridos, de 1976, foi dirigido por Bruno Barreto, seu filho mais velho. Foi como produtor que Luiz Carlos se tornou mais conhecido, apesar dos trabalhos relevantes também como jornalista, fotógrafo e roteirista. Ele nasceu em 1928, na cidade de Sobral, no interior do Ceará, e se mudou para o Rio em 1947, aos 19 anos. A partir de 1950, passou a trabalhar como repórter e fotógrafo em diversas publicações da época aqui na capital fluminense. O Barretão conheceu a companheira de toda a vida, Lucy Barreto, em 1952. Os dois se casaram em Paris 2 anos depois e voltaram para o Brasil em seguida. Eles tiveram 3 filhos, Bruno, Fábio e Paula Barreto, todos envolvidos com o cinema. Paula é quem hoje coordena a produtora, enquanto Bruno segue trabalhando como diretor. Fábio também foi diretor, mas sofreu um grave acidente de carro em 2019 e permaneceu em coma até falecer 10 anos depois. Além da esposa e dos 2 filhos, Luiz Carlos Barreto deixa também 9 netos. Guilherme.
0: Muito obrigado, Diogo Bugalho, pelas informações ao vivo, direto do Rio de Janeiro. Agora 10 horas e 36 minutos.
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6: Último dia de sol, Jade Ramos, bom dia. Ih, cadê a Jade? Vamos procurar a Jade. Achamos a Jade. Bom dia, Jade.
7: Oi, bom dia a todos nossos ouvintes, Marcela, Guilherme, bom dia para vocês também.
8: Bom dia.
7: Tempo firme na maior parte do estado de São Paulo, com predomínio de sol na maior parte das regiões. A condição pré-frontal deve favorecer a elevação das temperaturas e a tarde será quente hoje e a baixa umidade relativa do ar também continua, principalmente nas áreas da faixa norte, na porção central e também no nordeste e leste do estado, o que também mantém elevado o risco para queimadas. E no decorrer da tarde e da noite, com a aproximação da frente fria que vem do sul do país, traz também a condição de temporais, algumas pancadas de chuva isoladas em áreas do extremo oeste, no sudoeste, no sul e no litoral do estado. Também a condição para rajadas de vento moderadas devido à aproximação dessa frente fria. Na capital, dia ensolarado, mínima de 15 graus, máxima de 25, e a partir de amanhã começa a chover um pouco mais aqui na capital paulista. Marcela, Guilherme.
6: Então hoje é o último dia do sol, tem que aproveitar.
7: Exatamente. Se for para lavar roupa, se for para lavar o carro, qualquer coisa que tiver necessidade de sol, é hoje que tem para fazer.
0: Como é que vai ser essa chuva prevista para amanhã e também o tempo, né? Como é que essa chuva.

0: a diminuir um pouco mais as temperaturas no estado de São Paulo. Com a chegada dessa frente fria, vai ter nebulosidade, as temperaturas ficam próximas dos 14 graus de mínima e máxima de 21 graus aqui na capital paulista. E ao longo do final de semana, principalmente na sexta e também no sábado, ainda continua a condição de pancadas de chuva aqui na capital. E as temperaturas até ficam baixas aí, com friozinho durante as tardes, principalmente entre a sexta e o sábado. Na sexta, a máxima alcança os 18 graus e tem risco de pancadas de chuva mais intensas aí, com acumulados de moderada, forte intensidade em alguns momentos. Apesar da chuva ser irregular, ela ainda acontece e aí pode causar até alguns transtornos em alguns pontos da Grande São Paulo e até do interior do estado. Guilherme.
1: Mas não é aquela chuva muito forte não, né, de encher reservatório, é uma chuva mais fraca, mais para melhorar a qualidade do ar, né, Jade?
0: Exato, Marcela. É uma chuva que vai favorecer essa redução das queimadas, principalmente no interior do estado, que já vem aí causando, por conta da umidade relativa do ar e também das altas temperaturas, uma condição aí de difícil, de dificuldades, né, em relação a essas ocorrências de queimadas no interior do estado. Mas ao longo do dia e dos próximos dias, as temperaturas começam a diminuir um pouco mais e aí reduz esse risco. E também a qualidade do ar aqui na Grande São Paulo melhora bastante, e com a limpeza, né, do ar por conta da chegada dessa chuva. Então isso alivia bastante aí nos próximos dias. Mas ainda, infelizmente, não dá para encher reservatório.
2: Dura até o final de semana, Jade? Ou não é tão duradoura assim essa mudança no tempo?
0: Entre a quinta e a sexta, Guilherme, a chuva é mais volumosa. Ela pode vir na forma de pancadas e também com volumes de chuva mais significativos, que ficam entre 15 e 30 milímetros. Agora, no sábado e no domingo, essa chuva diminui bem mais, ficando de fraca intensidade e até, em alguns momentos, com períodos de melhoria no tempo. Então, vão ter períodos de sol no final de semana. A atenção mesmo é entre a quinta e a sexta-feira aqui na Grande São Paulo, em que há risco de pancadas de chuva e com volumes mais significativos.
1: Muito bem, muito bem. Obrigada, viu, Jade? Amanhã a gente volta a conversar. Bom restinho de sol para você nesta quarta-feira.
0: Para você também, para todos os nossos ouvintes. Um beijo.
2: Beijos.
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4: De acordo com um boletim divulgado pelo Observatório de Turismo e Eventos, a cidade de São Paulo registrou recorde de visitantes no mês de maio. Ao todo, foram 4 milhões e 400 mil turistas, sendo o maior patamar registrado desde o início da medição, em janeiro de 2020. Para o secretário municipal de turismo, Gustavo Lopes, a capital paulista é um centro de turismo de negócios e entretenimento.
5: Os dados confirmam que São Paulo segue consolidada como a principal capital brasileira do turismo de negócios. A realização de feiras, congressos e convenções movimenta toda a economia da cidade, impulsionando setores como hotelaria, a gastronomia, transporte, comércios e serviços. Além disso, vemos que a nossa capital também, ela vem se destacando com força em áreas como entretenimento, lazer e saúde.
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2: Horas e 43 minutos. Promessa é dívida aqui no CBN São Paulo.
1: Sempre.
2: Milton Jung cobrou, sempre, durante a chamadinha que eu fiz no final do Jornal da CBN, que a gente trouxesse para os nossos ouvintes o resultado da partida entre Brasil e Japão lá na VNL.
1: Não. Ele cobrou que a gente trouxesse a vitória brasileira.
2: Ele cobrou assim: vocês acompanham? E eu falei: prometo trazer a informação da vitória. Então eu dei um passo além que eu não sabia se eu deveria. Mas quando eu vi, já tinha dito. Mas tudo bem, porque promessa é dívida, Marcela. E elas ganharam.
1: Yes!
2: Eu só falei isso porque eu sabia que elas iriam
1: ganhar.
2: Vamos,
1: garotas.
2: Era
1: mulheres.
2: Óbvio, elas estão andando muito bem na VNL. As nossas meninas venceram por 3-1 o Japão. O Japão começou essa partida vencendo, fez 1-0, mas aí elas conseguiram virar. As parciais ficaram em 24-26, 25-22, 25-16 e 25-20. Então as brasileiras foram abrindo vantagem, inclusive, em relação às japonesas. Ana Cristina foi a maior pontuadora da partida. Julia Bergamo, Julia Bergman ficou logo atrás.

0: com 24 pontos, né? A Ana Cristina fez 30 e a Júlia fez 24. E aí elas venceram, passaram agora para a semifinal e elas vão encarar na semifinal a Itália, que eliminou a Holanda agora na VNL. É a busca por um título inédito, então vamos ficar todo mundo acompanhando as próximas partidas, porque elas estão fazendo uma campanha muito boa e tem essa chance aí de conquistar o título inédito. Você já foi assistir as meninas do vôlei em quadra alguma vez?
1: Já.
0: É muito emocionante. Legal, né?
1: É emocionante.
0: É incrível, eu recomendo muito.
1: Você gosta isso. Bastante,
0: eu gosto bastante, meu marido é muito fã de vôlei, então a gente acompanha muito e passei a gostar por causa disso. Mas recomendo demais, porque não sou um super conhecedor, mas ia assistir, principalmente a VNL. É possível que a VNL volte a São Paulo em breve, em algum momento. É muito legal de assistir o clima, a técnica delas, como elas muito mandam boas. Bem nas quadras. Muito legal, vale muito. Então parabéns para elas e quem puder, vá assistir as meninas do vôlei nas quadras, que vale muito a pena.
1: Agora são 10 horas 45 minutos e a gente traz um levantamento do Jornal Globo, uma ferramenta que apresenta informações. É um guia do Jornal Globo, que ajuda você a escolher a escola para o teu filho, tanto no Rio de Janeiro quanto aqui em São Paulo. Hoje a gente conversa com um dos idealizadores desse projeto, está com a gente na linha, que é o Bruno Alfano, repórter de educação do Jornal Globo. Bem-vindo, Bruno. Obrigada, viu, pela sua participação com a gente hoje.
2: Olá, obrigado pelo convite. Bom dia para todo mundo.
0: Bom dia,
1: bom
0: obrigado.
1: Dia. Bom, a gente sabe que decidir onde os filhos vão estudar é uma escolha muito difícil e precisa ser muito pensada, né? As pessoas geralmente demoram um tempo, fazem uma avaliação, tem muito do boca a boca, de conversar, de entender ali com outras mães, pais responsáveis. Agora o Jornal Globo decidiu facilitar isso para os pais, né? Criando um guia de escolas mais simples, que analisa vários fatos, vários pontos específicos para trazer um compilado do que é melhor, do que é pior. Eu queria que você já apresentasse para a gente, Bruno, quais são os critérios ali de avaliação para a gente entender esse ranking, né? O que, que vocês avaliam? É infraestrutura, notas em grandes provas? O que de fato é avaliado para ter esse ranking, para ter esse compilado das melhores escolas?
2: Então, o guia, ele tem a premissa de personalização para as famílias. A ideia é que a família olhe no guia e veja o que, que ela valorize mais. Então, a gente fez um questionário de 25 perguntas e procurou todas as escolas para as famílias conseguirem construir um perfil da escola que ela deseja. Então, se essa família valoriza uma escola que o filho fique mais livre, com menos dever de casa, ela pode filtrar no guia e escolher as escolas que declararam que dão pelo menos 30 minutos livre por dia, ou que dão menos dever de casa. Ou não, uma família prefere que tenha muito dever de casa, que tenha preparação específica para o Enem. Então, ela pode filtrar no guia o que ela acha importante.
1: Legal.
2: Ela pode filtrar no guia se é importante para ela uma escola muito voltada para esporte, que participa de competições esportivas, que tem uma piscina, que tem a quadra. Ela pode filtrar e vai ver perto da casa dela quais são aquelas escolas. Outras coisas importantes que tem no guia é mensalidade, né? Que é muito importante, é um fator determinante para as famílias decidirem qual escola ela vai colocar. Então, ela pode filtrar por faixa de preço. E pode filtrar por faixa de preço e por uma característica que ela acha importante. Ela vai ver no mapa quais escolas têm disponíveis ali com aquela característica. E o ranking que a gente criou é o ranking da nota do Enem. A gente compilou esses dados, eles foram lançados pelo Ministério da Educação no mês passado, a gente compilou eles e conseguiu fazer uma nota média. E ali você consegue ver o top 10, o top 20, o top 50 de escolas na cidade de São Paulo que estão nesse nível de desempenho. Em São Paulo, a gente tem 220 escolas. A gente não conseguiu falar com todas, né? Que são muitas. E a gente procura cada uma delas para conseguir o que eu entendo ser a parte mais legal do guia, que é a parte de personalização.
0: Eu tava até dando uma brincada aqui nesse guia também, fazendo alguns desses filtros, tem diversos recortes possíveis. Quem está nos acompanhando em vídeo, inclusive, está vendo aqui algumas imagens do mapa, pontuando as escolas, tanto da capital paulista como da região metropolitana, e a partir daí dá para fazer todo esse filtro. E claro que eu estou dando uma olhada na questão dos valores, né? Da mensalidade que você tinha mencionado. Tem como fazer? Vocês percebem uma correlação, Bruno, de faixa de preço dessa mensalidade com o desempenho no Enem? É possível perceber que, de fato, para ir para uma escola das melhores ranqueadas, vai ser preciso pagar uma das maiores mensalidades? Ou não necessariamente? Vocês conseguem fazer algum tipo de cruzamento nesse sentido?
2: Bem, Muniz, se a gente olhar o top 30, a gente vai ver que tem escolas, até tem escolas que. Bom, a gente trabalha com faixas de preço, tá? Então, entre até 1.000, depois 1.003, 3 a 5, 5 a 7, mais de 7. Se a gente olhar as 30 maiores notas da cidade de São Paulo, você vai até ver escolas de 1.000 até 3.000. A maior parte fica entre 3 e 7, tá? Em especial entre 3 e 5, mais entre 5 e 7. Então, elas não são as escolas mais caras de São Paulo, porque tem escolas acima de 7, mas elas são escolas com um valor relativamente alto, né? Especialmente nesse nível de 5 a 7. Elas estão concentradas muito ali na. Assim, tem bastante. Se você fizer o filtro de top 50, por exemplo, você vê que elas estão bastante espalhadas, mas tem uma concentração muito forte nos bairros de classe média alta, né? Morumbi, Pinheiros, Vila Mariana e Moema,
0: Principalmente
2: especialmente.
0: zonas sul e oeste, né? Pelo que eu tô vendo aqui no mapa.
1: Eu ia te perguntar justamente isso, né? Que apesar de ter vários filtros, né, que os responsáveis ali pelos estudantes podem classificar como se adaptam melhor à rotina do próprio aluno, eu queria entender se tem bairros, se é possível a gente identificar quais bairros concentram essas melhores escolas, de acordo com essa avaliação. E pelo visto que a gente tem visto aqui no mapa, é isso, mais zona sul, zona oeste aqui de São Paulo, né?
2: Isso, mas se você perceber, tem escolas, por exemplo, na Vila Maria Eugênia, que também tem desempenho muito alto, assim. Então, quem mora em bairros longe desses também consegue escolas com desempenho bastante alto, mesmo que não esteja ali no top 50, no, né? Mas, de fato, a concentração está nesses bairros.
0: Tem uma parte do guia, eu acho que, claro, né, a questão da nota do Enem é a primeira, acho que é o primeiro recorte que quem vai acessar ali vai tentar fazer. Mas tem ali vários outros, como você já mencionou, né, Bruno? Por exemplo, se é uma escola bilíngue ou se não é, se tem laboratório de ciências, se tem quadras esportivas, ou seja, todas essas atividades extracurriculares. Juntando aí o guia com também o acompanhamento que vocês fazem de educação como um todo, tem uma correlação, você percebe uma correlação entre as escolas que oferecem uma quantidade maior, por exemplo, de atividades extracurriculares e um desempenho melhor no Enem, ou não? Escolas que são mais focadas de fato no ensino preparatório para essa prova costumam ir melhor. Você consegue fazer uma distinção disso também, ou não tem aí vai muito de escola para escola, não tem uma regra geral?
2: O que a gente vê, assim, por curiosidade, eu fui olhar se elas têm características comuns. E aí vi que, assim, olhando o top 30 de novo, elas oferecem mais dever de casa, elas declaram que oferecem mais materiais analógicos digitais, que elas oferecem mais contato com a natureza. Só que eu não vejo nesse grupo de escolas uma prevalência maior disso do que em outros grupos. Então, a gente não consegue ver pela característica algo que explica por que que essas escolas vão melhor no Enem, por essas características de rotina, né? Pelo que a gente entende em educação, eu acho que são duas coisas ali importantes que fazem elas se destacar. É uma combinação de nível socioeconômico dos alunos com um foco que essas escolas dão no Enem. Então, a gente sabe que na educação, o nível socioeconômico dos alunos é muito importante para avaliar desempenho, Então, comparação de escolas, a gente sempre faz com escolas do mesmo nível socioeconômico. E algumas dessas escolas, elas trabalham muito o Enem, né? Como um objetivo a ser alcançado pelo desejo das famílias, né? De que seus filhos acessem a universidade pública, especialmente, né? Então, elas têm preparação especial para o Enem, elas estudam a prova, elas olham para o Enem como uma coisa muito importante. E tendo esses alunos já qualificados, elas conseguem esse desempenho. Eu acho que é mais por aí, essa combinação.
1: Bom, além dessas questões específicas que você citou, né, de infraestrutura, de relacionamento com esportes, de ser ou não uma escola bilíngue, o guia também permite que esses responsáveis pelos estudantes verifiquem a rotina pedagógica de cada instituição? É possível entender qual é o encaminhamento ali de cada uma dessas instituições na hora de fazer essa escolha?
2: Sim, assim, tem algumas pistas ali, então a gente consegue, os pais estão pensando em colocar seus filhos no começo da trajetória, eles conseguem ver qual é o tipo de alfabetização que essa escola oferece, ou então se essa escola tem algum tipo de formação técnica. A gente consegue filtrar, por exemplo, escolas cívico-militares privadas que adotam o modelo, se os pais tiverem interesse. Então, alguma coisa disso a gente consegue sim, pelo guia, com esses filtros.
1: Legal. E esses valores atualizados aqui de mensalidades, né, que o Globo procurou todas as escolas que já estavam no guia, também as novas, para poder deixar bem atualizados os valores de mensalidade. Esses valores já estão sendo pensados para o ano letivo que vem, para 2027, ou ainda são referentes a esse ano de 2026?
2: São referentes a 2026. Como eu tenho que fazer ele no primeiro semestre, para a gente
1: Sim.
2: conseguir lançar agora na época que as pessoas procuram a matrícula, as escolas ainda não têm a previsão exata de como é que vai ser no próximo ano.
1: Legal. Mas muito
2: Então
1: provavelmente
2: é 2026.
1: reajustes com a inflação, né?
2: Do ano passado para esse, o reajuste médio das escolas de ensino fundamental e médio foi de 8%. Então, como a gente trabalha com faixa de valores, é uma faixa relativamente larga, mas na maior parte acima de R$ 2.000, o que eu vi de um ano para o outro foi que a mobilidade foi muito pequena. Tá? Então, o que está valendo hoje, muito provavelmente esteja valendo no ano que vem ainda, com poucas exceções, e essas exceções vão passar ali em vez de ser no final da faixa de 5 mil, começo da faixa que começa de 5 mil, por exemplo. O
0: Todas
2: que
0: devem
2: pode
0: subir
2: ter
0: meio
2: isso?
0: que proporcionalmente, né? É uma mudança ali meio que gradual que todas devem seguir, não deve ter uma mudança muito abrupta, é basicamente isso.
2: Não,
0: Agora,
2: exatamente.
0: tem um ouvinte aqui, Elizabeth, perguntando sobre escolas públicas. Esse levantamento ele foca especificamente nas escolas particulares, certo, Bruno?
2: Isso.
1: Muito
2: A
1: bem.
2: ideia do guia é que nas escolas públicas é mais comum que as pessoas sejam designadas para as escolas, né? Então, como uma ideia de que as pessoas escolham a sua escola, a gente focou em escola privada.
0: Sim, é um guia mesmo para a pessoa, para os pais e para as mães que estão agora ouvindo a gente, que nesse próximo semestre, né, vão usar esse semestre que está começando para buscar uma nova
2: Isso.
0: escola, algo nesse sentido, usem essa ferramenta para fazer essa escolha, para fazer os
1: Não,
0: filtros.
1: vou dizer que eu nem tenho filho e já tô aqui fuçando. Tô
0: É, eu também, é
1: adorando
0: divertido.
1: conhecer aqui, ver os
0: Eu fui buscar o meu
1: colégios.
0: colégio para
1: Você foi
0: saber, eu,
1: ver como é que ele
0: claro.
1: tava?
0: É,
1: Boa.
0: legal,
1: Bacana, é bem legal. Olha, Bruno, te
2: legal.
1: agradeço muito, viu, pela sua participação aqui com a gente. Deixo o convite para o nosso ouvinte que está aí pensando em mudar o filho de colégio, quer saber quais são as melhores opções dentro da iniciativa privada, para entrar aqui no site o portal do Jornal Globo, globo.globo.com. Lá na página de educação tem certinho esse guia do Globo que ajuda a escolher a escola para o seu filho aqui em São Paulo e também lá no Rio de Janeiro. Bruno Alfano, repórter de educação no Jornal Globo, obrigada, viu, pela sua participação com a gente. Parabéns por mais essa iniciativa aí do Jornal Globo.
2: Imagina, eu só queria falar que agora a gente está prevendo, apurando, uma de creche, que vai
1: Muito
2: ser o
1: bem.
2: mesmo desenho, mas pensado com temas específicos para creche, a gente deve lançar nas próximas semanas.
0: Ótimo, aí
1: Bacana,
0: vocês
1: hein?
0: voltam aqui no CBN São Paulo para contar o resultado, combinado?
2: Legal.
0: Obrigado.
2: Obrigado, Bruno. Obrigado, gente. Foi um prazer.
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0: Quarta-feira, 22 de julho de 2026. O Ministério Público de Minas Gerais investiga a suspeita de fraude em 16 concursos públicos em cidades do sul do estado, de Mato Grosso e também de São Paulo. A apuração começou com a identificação de um esquema num concurso da Câmara Municipal da cidade mineira de Minduri. Os candidatos pagavam taxas de R$15 mil para serem aprovados. A investigação tenta identificar se a fraude foi reproduzida em outros concursos organizados pela mesma banca em diferentes partes do país. O produtor, diretor e fotógrafo Luiz Carlos Barreto morreu na madrugada de hoje, aos 98 anos. Ele estava com a saúde debilitada desde março de 2024, quando sofreu uma queda numa visita ao Ceará, estado natal do cineasta. De acordo com a família, Barretão, como era conhecido, estava internado desde a terça-feira passada. Ele foi um dos mais importantes nomes da história do audiovisual brasileiro ao longo de 6 décadas de atuação. Barreto participou do movimento do Cinema Novo, que revolucionou o setor na década de 1960. Por meio da produtora L.C. Barreto, ele ajudou a levar às telas obras clássicas do cinema nacional, como Dona Flor e Seus Dois Maridos, dirigido pelo filho mais velho, Bruno Barreto. E a seleção brasileira feminina de vôlei bateu o Japão de virada por 3-1 pela Liga das Nações. Com a vitória, a equipe do técnico José Roberto Guimarães conquistou uma vaga nas semifinais da competição. O Brasil nunca foi campeão do torneio, que é disputado desde 2018. A seleção brasileira tem 4 vice-campeonatos. No horário de Brasília, 11 horas e 3 minutos.
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1: A Prefeitura de São Paulo entregou o residencial Parque Dom Pedro, na Liberdade, com 236 apartamentos destinados a famílias atendidas pelos programas habitacionais do município. Das novas unidades entregues, 158 foram destinadas a vítimas do desabamento do edifício Wilton Paes de Almeida, ocorrido 8 anos atrás. O novo empreendimento foi integralmente custeado pelo município e amplia a oferta de moradias populares em áreas com boa infraestrutura, próximas ao transporte público, serviços e oportunidades de emprego. O residencial Parque Dom Pedro integra o programa Pode Entrar, maior iniciativa habitacional da história da capital paulista, que já entregou mais de 20 mil moradias desde 2021.
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4: 11 horas 5 minutos. Segunda hora do CBN São Paulo desta quarta-feira, 22 de julho de 2026. E a gente vai lá pro trem.
5: Bora.
4: Pegar um trenzinho. Quem tá mandando mensagem pra gente agora é o ouvinte Edivandro.
6: Devido a uma falha no equipamento de via na região de Engenheiro Goulart, estamos circulando com velocidade reduzida e maior tempo de parada entre as estações.
4: Ih, olha lá o Edivandro. Gravou o aviso sonoro lá na estação onde ele tá, da linha 12 Safira. E mandou o seguinte, ó lá, já temos falha na linha 12.
5: É, só que olhando aqui no sistema da própria Trivia Trens, a linha 12, assim como todas as outras, aparecem como operação normal nesse momento. Não tem nenhuma informação aqui no site da Trivia Trens de problemas, mas quem tá circulando na estação tá enfrentando, tá recebendo essa informação.
4: Pois é, velocidade reduzida e maior tempo de parada entre as estações na linha 12 Safira, de acordo com o nosso ouvinte Edivandro, que gravou o aviso sonoro lá na estação onde ele está. Vou até saber perguntar qual que é a estação que ele está, para a gente ter certeza aqui do local exato. Agora, Clauson Dutra está passeando pelas linhas que agora são administradas pela Trivia Trens, a 11 Coral, 12 Safira e 13 Jade, até então administradas pela CPTM, está ouvindo passageiros sobre os desafios que a Trivia Trens vai enfrentar a partir de agora ao assumir essas três linhas, a concessão dessas três linhas. O que você nos conta, Clauson? O que você ouviu por aí?
7: Muita coisa, muitos problemas, mas principalmente, Marcela Muniz e ouvintes, muitos que eu parei assim, poxa, falaram o seguinte, cara, eu tô cansado de reclamar, porque a reclamação é sempre a mesma, os problemas são os mesmos, eles sabem quais são os problemas. Eu já dei até entrevista para as emissoras e nada muda. Então, muita gente, Marcela, nesse tom, tá? Um tanto quanto revoltada e também aceitando, entre muitas aspas, esses problemas, mas a gente está aqui para contar justamente esses problemas. Marcela, eu sigo acompanhando esse primeiro dia de operação da Trivia Trens na linha 11 Coral, depois de passar pela estação Tatuapé e da Corinthians Itaquera, agora se bem está na estação Dom Bosco, já no sentido estudantes, né, para entender como está essa transição da CPTM para a nova concessionária. O primeiro ponto que chama a atenção, Marcela, muita gente ainda nem sabe que a operação mudou de mãos. Boa parte dos passageiros está dizendo que a rotina continua exatamente a mesma e por isso as reclamações também continuam sendo as mesmas. Algumas pessoas, inclusive, disseram que já deram entrevistas falando justamente sobre isso, mas a gente conseguiu alguns relatos aqui. A gente vai ouvir a Manicure Maria Conceição, por exemplo, ela reclama das condições dos banheiros, principalmente na estação Brás.
8: Eu uso essa linha algumas vezes por mês e uma das coisas que eu reparo é o banheiro muito ruim, principalmente do Brás, que poderia ser um pouquinho melhor. São poucos, poucos banheiros e os que têm a estrutura muito ruim. E de resto, eu acho a estação até limpa.
7: Esse é um ponto, tá? Se a gente for observar as estações, eu passei por três, todas estão de fato limpas. Mas o pintor Rafael Silva está falando sobre outro problema recorrente por parte dos trens, que são justamente essa questão relacionada ao pedido por mais trens em circulação, especialmente nos horários de pico. A gente ouve agora ele.
9: Mais trem, né? No caso, né? Entendeu? Porque tá muito cheio, cara. Nos horários de pico é muito cheio. Entendeu?
10: Além disso, questão de estrutura, banheiro, o que você tá observando?
9: Também precisa muito. Na estação, sim. Só tem lá na rua, né? Dentro da estação seria bom.
10: Aqui nessa estação não tem?
9: Não, tem na rua só.
7: A gente também conversou com o vendedor Gilson Duarte. Ele diz que a demora entre um trem e outro ainda incomoda quem depende da linha todos os dias. A gente gravou com ele, inclusive, estava um vento danado. Mas dá para ouvir o que ele relatou sobre esse problema. Vamos ouvir.
11: Principalmente se a Santa Tatuapé que não tem um banheiro para os usuários usar. Tem que sair fora e o pessoal da catraca, que fica na catraca, às vezes não deixa você retornar por ter ido usar o banheiro e você tem que pagar uma passagem só para usar um banheiro.
10: Será que o tempo de demora entre os três pontos na época de, no momento de rush ou é o que?
11: Ó, no tempo da CPTM já foi bom, mas agora está demorando bastante. Está demorando muito, esse trem lotado, principalmente que vem de estudante para cá, demora muito. Chega em Dom Bosco, José Bonifácio, muita gente não consegue nem entrar por causa que o trem já está lotado, o pessoal já está na porta.
7: Nesse horário, 11 horas e 10 minutos, a movimentação, pelo menos aqui na linha 11 Coral, transcorre com normalidade. Marcela, há agentes distribuídos pelas plataformas, os painéis eletrônicos e os avisos sonoros dentro dos trens informam corretamente as próximas estações. Os funcionários já usam o novo uniforme da concessionária nas cores laranja e azul marinho. A comunicação visual, porém, ainda está em transição. Muitas placas continuam com a marca da CPTM e ainda não foram substituídas pela identidade da Trivia Trens. Essas reclamações dos passageiros dialogam diretamente, Marcela, com os desafios da nova concessionária. A Trivia assumiu oficialmente hoje a operação das linhas 11 Coral, 12 Safira e 13 Jade e do Expresso Aeroporto, depois de meses de preparação, com mais de 1.300 horas de treinamento das equipes, pelo menos pelo contrato de concessão estimado em 14 bilhões de reais ao longo de 25 anos, a empresa terá remuneração vinculada ao desempenho e à qualidade dos serviços prestados. Entre os compromissos estão a substituição de 35 quilômetros de trilhos, a troca de 10 mil dormentes, intervenções em cerca de 300 pontos com restrições operacionais e ampliação da frota ao longo da concessão. A meta é reduzir gradualmente o intervalo entre os trens da linha 11 para até 3 minutos, embora esse objetivo esteja previsto para os próximos anos. Marcela.
4: Falaram ontem aqui que vão reduzir para pelo menos 6 minutos, né? Esse tempo de espera. Vamos ver. Nesse período de 6 anos aí, essa diminuição em alguns horários específicos. Vamos acompanhar.
5: Só não pode demorar 6 anos, né? Seis anos também é muito tempo. É isso que a gente cobrou ontem aqui também. Agora, Marcela, tem duas questões para a gente entender um pouco melhor com a Trivia. A gente vai questionar eles e trazer aqui. Tanto essa falha, essa lentidão um pouco maior que o ouvinte relatou pelo áudio, inclusive, que ele mandou pra gente.
4: Parece algo pontual, mas...
5: Parece algo pontual, mas deveria entender. Aparecer aqui no monitoramento do site da Trivia Trens. Já atualizei aqui várias vezes enquanto o Clauson falava e nada. Aqui aparece tudo como operação normal, todas as linhas administradas pela Trivia. Então a gente vai checar por que que essa informação não apareceu aqui no mapa dos trilhos, que é importante que apareça. Mas também o seguinte, ontem a gente recebeu mensagem aqui do ouvinte Júnior, que circula muito pela linha 11, e ele estava contando que havia uma informação dos funcionários ali que haveria uma restrição no horário de acesso aos banheiros das estações. O pessoal que chega bem cedinho ali no final da madrugada não poderia usar o banheiro só seria aberto um pouco mais tarde do que habitualmente acontecia. A gente perguntou sobre isso na entrevista e o porta-voz da Trivia Trens disse que não, que nada mudaria. Qual é a questão? O ouvinte respondeu hoje pra gente, falou com a gente hoje de novo. Foi lá, porque pega todo dia. Esses problemas, o problema... O ouvinte que não pega os trens pode achar que é bobagem a gente falar sobre coisas tão pontuais. Mas pra quem pega a linha todos os dias, isso atrapalha muito a vida da pessoa. Então, o ouvinte mandou aqui de novo a mensagem dizendo que hoje foi tentar lá, foi circular pela estação, foi tentar usar o banheiro e, dito e feito, o banheiro não estava aberto tão cedo quanto de fato estava antes. Portanto, uma divergência em relação à informação pública e oficial que a Trivia trouxe ontem pra gente. A gente vai checar essas duas informações, sempre contando também com a observação não só do Clauson Dutra, que continua circulando pelas estações, mas também dos nossos ouvintes. Esse problema do banheiro que a gente mencionou é da linha 11, na estação Estudantes, especificamente, na linha 11 Coral, Marcelo.
4: A Glória diz, a Glória também mandou mensagem aqui falando a respeito do banheiro da estação Brás. Diz que é uma vergonha, viu? Porque o espaço é pequeno, a manutenção muitas vezes não é bem feita. Então é complicado ali também, né? Acho que a quantidade de pessoas não dá. O serviço de limpeza não dá conta. Então acaba ficando ruim.
5: Mas precisa dar.
4: A limpeza por lá é isso. Precisa dar conta, precisa ser melhor. Obrigada também pela sua participação, Glória, de tantos outros ouvintes que estão mandando mensagens aqui no 11 9 9911 9981. 11 14.

0: Olha só.
1: Abriu errado?
0: Não.
1: É de cultura agora, é política.
0: Ah,
1: é,
0: mas
1: bastidores.
0: Nesse caso aqui, política e cultura estão circulando muito juntas ali. Ué. Nos bastidores da Prefeitura de São Paulo. A Bruna Barbosa tá aqui com a gente. Teve ouvinte recentemente, Bruna, que mandou mensagem perguntando: gente, e o mega show que tá previsto pra acontecer ali na Avenida Paulista? O que tem de novidade? O que tá avançando? O que não tá? Atualiza pra gente. A Bruna Barbosa, claro, tá de olho nisso tudo, gente. Tendo novidades, ela vai trazer aqui. Ela trouxe em primeira mão, lá no aniversário de São Paulo, no programa especial que a gente fez.
1: Que ia ter o show.
0: Trouxe que a prefeitura queria fazer o show e tava nos trâmites ali. Tinha que avançar numa negociação com o Ministério Público. E a Bruna continua acompanhando, para e passo, tudo que tá acontecendo nessa discussão. Em que pé que tá isso, Bruna? Vai ter show, não vai ter show? Quando é que vai ser? A gente tá ouvindo o YouTube, vai ser YouTube. Você sabe que o povo quer saber tudo sobre isso com você, né? Bom dia.
2: Oi, Muniz. Bom dia pra você, pra Marcela, pros nossos ouvintes. A notícia que eu adoraria dar aqui é que vai ter show, é que tá tudo certo, é que vai ser YouTube como previsto. Mas esse sonho tá cada vez mais distante, tá? É, a gente ainda não vai cravar aqui pro nosso ouvinte que não vai ter ou que vai ter esse show, até porque há um impasse ainda acontecendo no Ministério Público de São Paulo. É exatamente essa atualização que eu trago pra vocês, porque o Conselho Superior do Ministério Público ontem se reuniu para voltar a discutir o assunto e novamente adiou o julgamento. Agora será no dia 4 de agosto. Que julgamento é esse? São os embargos de declaração que foram apresentados por algumas associações contra a homologação do novo TAC, o Termo de Ajustamento de Conduta, que autorizou a realização de até 2 megashows por ano na Avenida Paulista. A Prefeitura já conseguiu essa autorização, só que esses embargos foram apresentados e agora precisam ser julgados. Esse julgamento estava previsto para ontem, foi suspenso depois que um dos procuradores destacou um ponto específico para análise que necessita reavaliação da situação. E como essas reuniões do Conselho Superior do Ministério Público acontecem a cada 15 dias, essa reunião foi jogada, esse novo julgamento foi jogado somente para o dia 4 de agosto. Essa é uma decisão considerada decisiva para o futuro desse evento, que foi planejado para a Prefeitura para o dia 5 de setembro. Marcelo e Muniz, 4 de agosto julgamento, 5 de setembro show. Um mês. A gente já sabe como é que vai terminar essa história. É, a gente usa muito como parâmetro, a gente não, a Prefeitura usou muito como parâmetro para esse mega show, a festa que a gente tem de fim de ano, o Réveillon da Avenida Paulista, que é planejado com muita antecedência. E aqui a gente cita só um dos exemplos. Mas é só a gente parar para pensar, olhar o calendário da cidade de São Paulo ou o calendário do Brasil, do mundo, e ver com quanto tempo de antecedência esses shows são planejados. Exato. Vai faltar um mês para essa data do julgamento. Então, é muito complicado. O que eu tenho conversado com diversas fontes da Prefeitura é que, caso o Conselho mantenha a homologação do acordo, ou seja, votamos, vimos os embargos, está tudo certo, a Prefeitura pode seguir em frente. Imediatamente vai consultar a produtora para avaliar se há viabilidade de realizar esse show. Só que nos bastidores a avaliação é de que o cronograma já está sob ameaça por conta exatamente desse pouco tempo. Qual seria a alternativa? Jogar esse mega show para 2027, para o ano que vem. Afinal de contas, a gente está falando de um TAC, de uma autorização que permite 2 shows por ano. Então não aconteceria em 2026, mas aconteceria em 2027 com mais tempo de organização. São 4 embargos de declaração que precisam ser analisados pelos conselheiros. A Prefeitura questiona principalmente a exigência de custo zero ao erário, enquanto moradores e entidades da região pedem esclarecimentos e regras mais rígidas para a realização de futuros mega shows na Avenida Paulista. Então é fato que a gente ouviu aqui YouTube, porque era o desejo do prefeito, era a banda que
3: inicialmente foi cotada, mas esses calendários estão cada vez mais apertados. Então a gente tinha aí no cardápio, eu lembro aqui, U2, Rolling Stones, a própria cantora Mariah Carey também, Bruno Mars foi citado, mas Bruno Mars já tem até uma turnê em andamento, nem estará no Brasil nessa data prevista de 5 de setembro. Então todo esse cardápio já está um pouquinho complicado. Então a gente vai precisar acompanhar, mas é um julgamento previsto para 4 de agosto, que novamente pode continuar sendo adiado. Também não há nenhuma certeza que isso vai ser votado no dia 4, da mesma forma como a gente não tinha certeza que isso seria votado ontem. Então é algo que a gente está de olho. Vamos acompanhar essas reuniões do Conselho Superior do Ministério Público de São Paulo, mas é fato que agora o mega show está cada vez mais difícil, Muniz.
0: E colocando a bola no chão, né? Esse show, esse mega show, ele é muito inspirado no Todo Mundo no Rio, que acontece lá na praia de Copacabana. Trouxe já Madonna, Lady Gaga, trouxe agora Shakira e gera um público gigantesco. Se a gente pegar aqui, qual que foi o cronograma do show da Lady Gaga, por exemplo, que foi o segundo show ali feito pela Prefeitura do Rio de Janeiro nesses moldes? Em 21 de fevereiro de 2025, a Prefeitura informou, anunciou, que seria Lady Gaga a artista que se apresentaria em maio. Então, 3 meses antes, foi feito o anúncio. Esse contrato foi fechado, então, com pelo menos 3 meses de antecedência, ou um até ano. Mais.
4: Papo de um ano isso
0: aí. As tratativas estavam avançando.
4: De show internacional tem que ser muito tempo.
0: Exatamente. O anúncio só foi feito com 3 meses de antecedência. Ou seja, se a expectativa agora é de uma definição para agosto, é muito difícil, para não dizer impossível, que se tenha uma confirmação também de um grande artista com um prazo tão pequeno. Mas é isso, vamos continuar acompanhando como que vão essas negociações para aqui, para saber se pelo menos para 2027 vem esse mega show na Avenida Paulista, então.
3: A expectativa, Muniz, é de 2 shows, 1 por semestre, tá? Então, a prefeitura tenta dividir dessa forma, um show no primeiro semestre do ano, outro no segundo. Ouvindo aqui vocês falarem esse comentário, eu já penso que se tiver autorização em agosto, talvez o mais fácil seja pro segundo semestre do ano que vem.
4: Pois é.
3: É exatamente isso, é um ano de antecedência para conseguir planejar, para conseguir encontrar essas agendas desses artistas. E tem a questão também do feriado, né? O prefeito Ricardo Nunes tem defendido nos bastidores que esse mega show aconteça numa emenda de feriado. Então, nesse caso, 5 de setembro é um sábado, feriado de 7 de setembro previsto cai numa segunda-feira neste ano, tanto por trazer mais movimento para a cidade, né? A São Paulo recebe muitos turistas nesses feriados, então seria interessante desse ponto de vista, e também pela organização da própria Avenida Paulista para a festa. Então, teria que encontrar um feriado no primeiro semestre do ano que vem, com emenda, que já não tenha outros eventos espalhados pela cidade, o que a gente sabe que é muito difícil e precisa ser visto com antecedência. Então, talvez acabe ficando só para o segundo semestre de 2027. Mas vamos acompanhar essa discussão. 4 de agosto, repito aqui, é a data desse julgamento. E, por enquanto, fica no desejo. Não queria dizer isso aqui para os ouvintes. Eu sei que as pessoas estão querendo U2 na Avenida Paulista. Eu também queria, sei que vocês também. Mas acho que, só 2027, viu?
0: É isso. A Bruna vai ficar acompanhando todas essas próximas negociações. O ouvinte que ficou com dúvida, quer saber mais informações, acessa o blog Radar Paulistano, lá na página da CBN, que já tem todas as informações, que a Bruna já preparou um texto sobre isso também, mas ela vai continuar de olho. Tendo novidades, a Bruna volta aqui com mais bastidores pra gente. Valeu, viu, Bruna? Até mais.
3: Bom programa.
0: Valeu.
4: 11h23, Yasmin Caetano está de volta aqui. Ela tem mais informações a respeito do turismo na cidade. O que você nos conta, Yasmin?
5: Marcela, a cidade de São Paulo deve encerrar o primeiro semestre com um crescimento de 9% no número total de visitantes em comparação com o mesmo período de 2025. Projeção do Observatório de Turismo e Eventos da São Paulo Turismo, SP Tours. No primeiro trimestre desse ano, a capital paulista recebeu 12,8 milhões de visitantes, que é um aumento de 13,4% em relação ao mesmo período do ano passado. A maior movimentação foi em maio, quando a cidade recebeu 4,4 milhões de visitantes, que foi uma época de virada cultural e também de outros festivais por aqui. Agora, a expectativa é de que o segundo semestre mantenha um ritmo de crescimento, impulsionado pela intensa agenda de feiras, congressos, eventos culturais, competições esportivas e grandes shows internacionais. A gente não sabe se tem esse mega show, mas tem alguns outros marcados aqui para São Paulo. E tem um dado interessante aqui, Marcela, porque essa semana, mesmo depois do cancelamento de uma das apresentações do Harry Styles por questões de saúde, Os outros 3 shows no Morumbi, restantes, os 2 da semana passada e o dessa sexta-feira, vão reunir até 214 mil pessoas. A SP Tours calcula uma arrecadação aí de 164 milhões de reais só com a venda de ingressos, além de cerca de 43 mil turistas ao longo dessas apresentações, contribuindo para o aumento de demanda, claro, por hotéis, restaurantes, transporte e comércio. Claro que, assim, de certa forma, sai no prejuízo em relação à expectativa anterior, à projeção de antes do cancelamento.
4: Sim.
5: Quando tinha um potencial aí de 220 milhões de reais movimentado só com a venda de ingressos e 57 mil turistas para a capital. E aí, para todo o ano de 2026, tem uma expectativa de um aumento de 7% no número de visitantes pela cidade em relação a 2025, Marcela.
4: Muito bem. Obrigada, viu, pelas informações, Yasmin Caetano.
0: Agora, 11 horas e 25 minutos, vamos falar aqui de um assunto importante que são os rumos aqui do nosso estado quando a gente fala do orçamento para 2027. A Assembleia Legislativa de São Paulo aprovou o projeto de lei que define as diretrizes do orçamento paulista, LDO, Lei de Diretrizes Orçamentárias, pensando em 2027. A proposta do governador Tarcísio de Freitas prevê uma receita em torno de 383 bilhões de reais. Esse texto foi, enfim, aprovado com 53 votos favoráveis e 12 votos contrários nessa terça-feira. O governo tinha enviado em maio o projeto à Alesp, mas a votação foi adiada por várias vezes, o que também acabou adiando o recesso de meio de ano na casa, porque a Alesp não pode entrar em recesso enquanto não aprovar a LDO. Foram
4: ainda
0: várias.
4: Bem, né? Porque senão ia ficar postergando e aprovar quando essa
0: precisa
4: LDO,
0: precisa,
4: né?
0: Resolver essa lição
4: ainda
0: de casa.
4: Que o regimento interno
0: antes de poder descansar.
4: Isso.
0: Foram convocadas várias sessões e não dava quórum, ou seja, nem a base ali do governo estava conseguindo se mobilizar para fazer avançar essa votação tão importante. É um certo recado que a Alesp estava passando ali à base do governo, né? Ao governo Tarcísio de Freitas. A última vez que tantos adiamentos sucessivos aconteceram foi lá em 2018. O governador era Márcio França, tinha uma disputa ali com Cauê Macris, o presidente da Assembleia, e de lá para cá as coisas fluíram um pouco melhor. Agora voltou a ter um entrave grande para isso avançar. O relator do projeto também é membro da base aliada do governo na Assembleia, deputado estadual Fábio Faria de Sá do Podemos. Ele comemorou a aprovação do texto e culpou a oposição pela demora nos avanços.
6: Sobre o adiamento, é um mecanismo que a oposição usa de obstruir, né? Ela vai ganhar mais aí com o governo. Muita gente conseguiu aumentar em vários setores, né? Saúde, educação, segurança, as metas, né? Ele deu as diretrizes para a gente botar a LOA, que é o orçamento para 2027 no final do ano. Mas a gente conseguiu aumentar bem.
0: A deputada Paula, da bancada feminista do PSOL, criticou o texto aprovado e rebateu o relator sobre isso.
7: O governo do estado insiste em perdoar dívidas, que são dívidas gigantescas, voluptuosas, que poderiam ser revertidas para um estado que precisa de implementação de dinheiro em saúde, em educação, em transporte e tantos outros fatores. E isso, infelizmente, é uma prática do governo do estado desde o primeiro ano de mandato. Então, e sobre a votação em si, o governo do estado tem mais de 60 deputados na sua base. Para votar uma lei como essa, precisa de 48 votos, ou seja, o governo do estado precisa colocar 48 deputados da sua base votando a favor do projeto. Não ter esses deputados não é uma responsabilidade da oposição.
0: A oposição também critica aí especificamente o não cumprimento de emendas impositivas que foram aprovadas nos anos anteriores, ou seja, os valores destinados não chegaram para os municípios. Também teve críticas à falta de investimentos em áreas sociais e estratégicas e também à elevada renúncia de receita. A Lei de Diretrizes Orçamentárias apresenta as metas e prioridades da administração pública e baseiam a construção, né? Tudo isso baseia a construção da Lei Orçamentária Anual, que é aprovada sempre no final do ano, portanto, caminho aberto para que essa próxima etapa seja concluída nos próximos meses.
4: É isso, 11 horas 28 minutos. Vamos para Campinas. É o seguinte. Relatório do CENIPA com relação ao aquele avião da Voepass que caiu lá na região do interior de São Paulo vai ser apresentado para os familiares das vítimas dessa queda de aeronave. A Thalita Souza tem as informações para a gente diretamente de Campinas e nos conta a partir de agora. Tudo bem, Thalita? Bom dia.
8: Oi, tudo certo? Bom dia para você também, para todo mundo que está acompanhando a gente. Os familiares, então, das 62 vítimas da queda do voo 2283 da Voepass vão ter acesso amanhã, quinta-feira, ao relatório final da investigação do CENIPA, que é o órgão, então, da Força Aérea, antes, então, da divulgação desse documento. Em Brasília, os investigadores vão apresentar as conclusões em uma reunião reservada com representantes dessas famílias. Só depois vai ser, então, realizada a coletiva de imprensa sobre esse acidente que aconteceu no dia 9 de agosto, então, de 2024, em Vinhedo. A investigação do CENIPA não busca ali atribuir responsabilidades civis ou criminais, mas identifica os fatores que contribuíram para essa queda do avião. As conclusões podem servir de base para outras investigações e também para ações judiciais relacionadas a essa tragédia. Um mês depois da queda desse avião, lá em 2024, o CENIPA apresentou as primeiras conclusões dessa investigação. No relatório preliminar, os investigadores apontaram que menos de 2 minutos antes do avião cair, um alerta na cabine acabou avisando a tripulação que o gelo já prejudicava o desempenho dessa aeronave. Esse relatório também indicou que os pilotos comentaram ali um problema no sistema antigelo logo depois do início do voo. Uma simulação sobre o momento dessa queda também foi apresentada pelo CENIPA durante a divulgação desse relatório preliminar lá em 2024, e os investigadores se basearam nos dados das caixas pretas que apontaram a cronologia segundo a segundo antes então da queda dessa aeronave. Em nota, a Voepass afirmou na segunda-feira, no começo dessa semana, dia 20, que vai esperar, então, a publicação desse relatório final para qualquer novo pronunciamento. Eu volto com vocês.
4: Obrigada, viu, Thalita, pelas informações. Thalita Souza, falando de Campinas.
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0: Quarta-feira, 22 de julho de 2026. O presidente nacional do PT, Adinho Silva, afirmou que o partido avalia medidas judiciais cabíveis depois de o pré-candidato à presidência pelo PL, Flávio Bolsonaro, repetir uma notícia falsa contada pelo pai e atacar as urnas eletrônicas diante de uma plateia de representantes de mais de 40 países em um evento em Brasília. O senador afirmou que máquinas de uma empresa venezuelana denunciada pelos Estados Unidos foram usadas em eleições brasileiras. A declaração foi baseada em informações já desmentidas pela Justiça Eleitoral em outras ocasiões. O Tribunal Superior Eleitoral reiterou que a companhia da Venezuela, a Smartmatic, nunca forneceu urnas ou softwares de votação ao Brasil. Após a repercussão, Flávio afirmou que não coloca em dúvida a integridade das urnas brasileiras, que apenas citou dados de um relatório público americano. A Justiça de Minas Gerais converteu em preventiva a prisão em flagrante do sargento da Polícia Militar suspeito de matar a companheira. A vítima foi levada pelo marido a um hospital de Belo Horizonte na segunda-feira, com sinais de violência e indícios de ter morrido pelo menos 4 horas antes da chegada à unidade. Em depoimento, o policial disse que a mulher teria se ferido depois de uma festa na residência do casal. A vítima era uma capitã da PM. E 4 jogos movimentam hoje a 19ª rodada do Campeonato Brasileiro. Às 7h30 da noite, o Coritiba recebe o líder Palmeiras. Às 9h30, jogam São Paulo e Atlético Paranaense, Internacional e Cruzeiro, e Chapecoense e Flamengo. Pelos playoffs de oitavas de final da Copa Sul-Americana, o Vasco pega o Independiente Medellín na Colômbia e o Bragantino enfrenta o Sporting Cristal no Peru. Pelas oitavas de final da Copa do Brasil Feminina, o Botafogo enfrenta o Bragantino e o Atlético Mineiro recebe o Atlético do Piauí. No horário de Brasília, 11 horas e 33 minutos.
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1: Fala, Márcio, bom dia.
2: Oi, Marcela, bom dia.
3: Tudo bem, Márcio, bom dia.
2: Fala, Muniz, tudo jóia.
3: Olha a dor de cabeça pela qual esse ouvinte está passando e ele está pedindo sua ajuda aqui, Márcio, sobre o que ele pode fazer. Ele conta que o síndico do condomínio em que ele mora quer quebrar o apartamento dele para encontrar um vazamento que está acontecendo por ali. Ele disse que sugeriu contratar aquele serviço de caça-vazamentos, mas o síndico está dizendo que acha que o furo está ali entre o apartamento dele e o apartamento de baixo, então ele já quer quebrar tudo para ver. Esse ouvinte tem criança pequena, tem pets, diz que vai ser um transtorno, mesmo que o gasto não seja dele, vai ser uma dor de cabeça para algo que nem confirmado tá. E ele diz, sou a favor do caça-vazamentos. O que ele pode fazer num caso como esses, hein, Márcio?
2: Olha, Muniz, quando você narrou aí a questão dele, tem uma palavrinha que já justifica tudo. O síndico acha que o vazamento é proveniente dali. Então, se ele tivesse certeza, olha, veio encanador aqui, veio engenheiro, eles deram certeza, é daqui, vamos quebrar. Aí o nosso ouvinte tem que respirar fundo, aguentar a chateação, é normal, acontece, e beleza. Agora, se eles não têm certeza da origem do vazamento, vale cada centavo investir nesse caça-vazamento, que coloca uma câmerazinha lá dentro do cano, coloca um sensor, às vezes vai identificar de onde vem a umidade, o vazamento, e aí talvez economize uma quebradeira à toa.
1: E esse
2: Então,
1: caça-vazamento tem que ser pago pelo condomínio, né?
2: tem que ser pago pelo condomínio. Agora, se o resultado do caça-vazamento identificar que é um vazamento de apartamento para apartamento e não um vazamento oriundo da área comum do prédio, da prumada comum do prédio, aí quem paga é o morador.
1: Entendi.
2: Então, essa facilidade talvez vai custar um pouquinho mais no bolso do nosso ouvinte, mas considerando que ele vai ter de economia, de raiva, de chateação, de poeira, de barulho, vale também cada centavo. Então, se tiver certeza de onde é o vazamento, mete a marreta e já resolve. Se não tiver certeza, vale investir no caça-vazamento. E aí o custo disso vai ser conforme a origem. Se originar de uma área comum, de uma prumada comum, quem paga é o prédio. Se originar de um dos apartamentos, quem paga é o dono do apartamento. Não tem o que discutir.
3: Se o síndico acha que é de um determinado lugar, não faz sentido, porque já pensou, moramos eu e a Marcela no mesmo condomínio. Aí ele acha que é no meu, quebra o meu apartamento, não encontra.
1: E era no meu.
3: Aí ele acha que é no da Marcela, quebra o da Marcela. E no final das contas era do Márcio, não era nem o de um dos meus dois. Aí é difícil, né?
2: Isso é o que mais acontece.
3: Nossa.
2: Por isso essas empresas de caça-vazamento aí têm feito sucesso. Agora, quando você tem certeza, aí não. Você já sabe. Às vezes o zelador do prédio já tem tanta experiência, já conhece tanta estrutura do prédio, que ele fala, é dali, pode quebrar. E geralmente ele acerta. Mas se tiver dúvida, na minha opinião, vale investir no caça-vazamento, porque uma quebradeira que você evita já, nossa, já pagou.
1: Mas aí, se o síndico ficar batendo o pé e falando, não vou contratar o caça-vazamento, se você quiser, contrate você mesmo. E como é que faz? Ele pode pedir assembleia, alguma coisa assim, se for para uma briga?
2: Olha, se for uma coisa muito grande, sim. Agora, se for uma coisa pequena, ele mesmo pode contratar para garantia dele, né, para segurança dele, ele paga. E se for alguma coisa de responsabilidade do condomínio, ele pede o reembolso depois.
1: Ah, boa. Legal. Boa dica.
2: É coisa
1: Aí.
2: pequena, né, que nós estamos falando, é uma coisa corriqueira, mas você imagina a chateação para quem vai ter o apartamento quebrado sem ter a certeza que o vazamento é oriundo de lá, né?
1: Isso que me pegou, de não ter a certeza, né? Porque falar, ó,
2: É.
1: provavelmente aí, ué, mas não provavelmente, vamos verificar se é aqui mesmo, né? Antes de ter todo esse transtorno, que a gente sabe, né? Quem tá dentro de casa com obra acontecendo é um problema, né?
2: Agora eu já vi gente falar assim, ah, o que vocês vão gastar com a investigação já é praticamente o que vai gastar com o pedreiro, então já vamos quebrar logo. Mas a questão é a chateação, né? É a poeira, é o barulho. E essas coisas causam chateação nas pessoas, dá um mau humor danado, mas paciência, tem que
1: Walter
2: fazer.
1: Ângelo, nosso ouvinte, mandou assim: caça-vazamento é ótimo, precisei, os caras são feras. Fica aí a dica do ouvinte também. Márcio, precisamos te liberar. Um beijo, viu?
2: Um
1: Até
2: beijo,
1: amanhã.
2: tchau, tchau.
3: Valeu.
2: Valeu, até. Tchau, tchau.
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0: Gente.
1: Bom dia.
2: Foi só a gente dar um saculejo no Santos ontem que você viu o que aconteceu, menino?
0: Funcionou, né? Deu certo, pois é. O Santos venceu a UCV e venceu bem, né? Goleou a UCV jogando fora de casa no playoff de ida, né? Pela Copa Sul-Americana. Então, foi um resultado positivo. O Santos abriu 4-0, toma um gol de bobeira ali na reta final do jogo, né? Acabou vencendo por 4-1. Por isso, tem a vantagem de, na semana que vem, poder perder por até 2 gols de diferença jogando em casa, na Vila Belmiro. Eu acho que é fato, né, que o Santos está na próxima fase da competição para pegar a equipe do Macará. É muito favorito aí pro jogo de volta. E numa dessa, a depender do que vai acontecer contra a Chapecoense no fim de semana, o Santos pode pensar em poupar o time na terça-feira, porque a prioridade passaria a ser, agora, numa classificação muito próxima, né, a situação no Campeonato Brasileiro, já que o Santos está lá na parte de baixo. Então, é um resultado muito importante, muito positivo, que fala sobre o Santos, sim, fala sobre o Santos, mas fala também muito mais sobre a UCV, que é um time que teve que lidar com a questão de jogar fora de casa, porque, ou não jogar em casa, porque o Olímpico da UCV, que é o estádio do time, é em Caracas. Com a questão dos terremotos, eles não puderam jogar por lá, tiveram que ir para Valência. Então, naturalmente, num gramado que eles não dominam tanto, num estádio que não teve tantos torcedores assim, eles tiveram uma presença bem menor de público, portanto, um apoio bem menor. E é um time que trocou demais, né? Depois da participação na Libertadores, né, até o primeiro semestre, depois desse primeiro semestre, 5 novidades no time. 4 deles foram titulares na noite de ontem e não foram bem. O Santos não tinha nada a ver com isso, foi muito bem fora de casa, fez o resultado, poderia ter feito mais, mas no fim das contas ficou ótimo, goleada por 4-1. Às vezes é bom um chacoalhão, né, Marcela, pra ver se as coisas funcionam no Santos. Ajuda. Isso.
1: Funcionou, fez bem. E hoje temos Palmeiras e São Paulo pelo Brasileirão, certo?
0: Exato, exato. Palmeiras que vai jogar contra a equipe do Coritiba fora de casa às 19h30. Não custa a gente lembrar que a situação do Palmeiras é ótima nesse Campeonato Brasileiro. O Palmeiras é o líder, tem 41 pontos após 18 jogos, só perdeu uma vez até aqui no Brasileirão. São 7 pontos de diferença para o Flamengo, que é o segundo colocado e que tem um jogo a menos. Então a situação do Palmeiras é muito boa, independentemente do que acontecer nessa rodada, e até na próxima o Palmeiras não perde a liderança da competição. Mas pega um Coritiba que é o 7º colocado, tem 15 pontos a menos do que o Palmeiras, são 26 pontos somados, mas que faz um bom Campeonato Brasileiro. Só que para hoje o Palmeiras tem desfalques importantes. O Giai tá fora com uma entorse no tornozelo, o Vitor Roque também não viajou, tá se recuperando de uma cirurgia no tornozelo, não viajou, assim como o Felipe Anderson. Quem também tá fora hoje? Paulinho e Alan, que cumpre suspensão do STJD, e o Flaco Lopes está de férias, está de recesso depois da Copa do Mundo. E além deles, o Abel Ferreira também não fica à disposição no banco de reservas, levou o terceiro cartão amarelo no último jogo antes da pausa para a Copa do Mundo, por isso também está fora, mas o Palmeiras é bem, bem favorito para hoje. E logo depois, às 21h30, teremos um outro duelo entre paulistas e paranaenses. São Paulo e Atlético Paranaense no Cícero de Souza Marques, em Bragança Paulista, porque aqui no Morumbi estamos na capital paulista, né? Teremos shows do cantor Harry Styles e por isso o Morumbi está fechado para os shows e fechado exatamente para a questão dos jogos do Tricolor. Joga em Bragança Paulista, onde jogou antes da pausa para a Copa do Mundo, e com os 3 reforços já inscritos no boletim informativo diário da CBF. Então, caso o Dorival Júnior queira, o volante Newton, o lateral direito Aurélio Buta e o atacante Vitor Sá podem estrear para o Tricolor, no Tricolor aí na noite de hoje. É um jogo que não é fácil, porque o São Paulo vinha caindo na tabela, né? O São Paulo é o 8º colocado, tem 25 pontos, e o Atlético Paranaense é o 5º com 30. São Paulo tá exatamente no meio da distância da zona de rebaixamento, são 5 pontos pro Vasco e 5 pontos pro Atlético Paranaense, que é o 5º colocado. Então passa a ser um jogo importante para entender como é que vão ser as pretensões do São Paulo no segundo turno, já que esse jogo que retorna o Brasileirão é pela 19ª rodada, jogo que fecha o primeiro turno do Brasileirão.
2: Deixa eu só fazer um comentário antes da gente seguir para o próximo tema. Você citou o Flaco Lopes, achei legal que virou assunto nas redes sociais uma atitude dele na Copa ainda, né? Porque ele foi elogiado por um gesto durante a premiação da Espanha. Porque quando a Espanha estava levantando a taça, recebendo medalha, tudo, fazendo a sua comemoração, jogadores da Argentina viraram de costas para a seleção espanhola. Ficaram de costas, com as mãos para trás,

0: sem acompanhar essa comemoração.
1: Muito feio.
0: Flaco Lopes foi o único argentino que virou de frente para acompanhar de frente a premiação dos rivais, né, que venceram eles em campo de forma justa, enfim, um jogo ali na Copa do Mundo. E ele foi muito elogiado nas redes por causa desse gesto, né? Eu acho, tendo a achar, que é porque ele tá andando muito com o brasileiro, entendeu?
2: Olha, eu acho que assim, ele vence tanto no Palmeiras que uma vez ou outra que ele vai perder também, não sei se vai fazer. Claro que ganhar uma Copa do Mundo é bem diferente, né? Mas se faz tanta diferença assim, mas é legal, né? A gente vê, acho que você tem que saber ganhar e nem sempre todo mundo sabe ganhar. Ganhar é até simples, agora saber ganhar é diferente. Exatamente. E você tem que saber perder também. E os argentinos não souberam perder, a gente viu isso em vários casos, acho que durante a partida, as chegadas mais fortes e tudo mais, o que tinha que ser punido foi punido, até a arbitragem poderia ter punido um pouquinho mais. Depois do jogo, Paredes dando soco no jogador da Espanha, jogadores de costas ali para a premiação, acho que isso não é legal, não fala sobre o fair play que é tão importante, né? Uhum. No futebol, não à toa a Holanda, toda a Copa do Mundo tem uma premiação de fair play, né, para a seleção que foi mais justa, menos punida e tudo mais. Dessa vez foi a Holanda, inclusive, mas acho que é o mínimo, né, de respeito com relação ao vencedor.
0: Eu acho também, foi bem legal essa atitude do Flaco Lopes. Agora, falando em Brasileirão, a partir da semana que vem a gente vai ter um impedimento semiautomático na competição. Eu confesso para você, Bittar, que eu tô um pouco preocupada com isso aí, cara.
2: É?
0: Eu acho.
2: Mas por quê?
0: Eu não sei, o Brasileirão é meio porradaria, não sei se vai, se o pessoal vai aceitar muito bem esse lance da tecnologia. Eu sei que ele é semiautomático, vou pedir até para você explicar, porque eu já tô falando como se nosso ouvinte já soubesse do que a gente tá tratando, né? Mas o semiautomático, ele precisa ainda da aprovação humana. Mas eu não sei se todo mundo vai aceitar ali, o robô tá dizendo, a máquina tá dizendo que o meu estava impedido, não era. Antigamente não era assim, aqueles saudosistas.
2: E nem tenha essa pretensão de achar que todo mundo vai aceitar, tá? Uhum. Porque durante a Copa do Mundo a gente já pôde perceber isso daí. É uma tecnologia que depois, no fim das contas, só para quem talvez tenha assistido a Copa do Mundo com imagens, né? É aquela tecnologia que os jogadores viram como se fosse uma animação em 3D e que mostra da onde que a posição dos jogadores e traça-se uma linha. E essa linha meio que recorta, né, os corpos dos jogadores para mostrar se a condição é legal ou não. Então, essa tecnologia vai ser implementada agora aqui no futebol brasileiro. Era uma promessa do Samir Chaudhry, quando ele assumiu a presidência da CBF, de que o Brasileirão 2026 teria essa tecnologia do impedimento semiautomático. Havia expectativa também de que ela fosse implementada lá na primeira rodada. Não foi o que aconteceu, mas ela chega para a segunda metade do campeonato, para a 20ª rodada, portanto, a primeira rodada do retorno. É o famoso antes tarde do que nunca ou antes tarde do que mais tarde, né? Porque se isso acontece na reta final, vai falar mais de isonomia da competição e tudo mais. Não acho muito legal mudar no meio do campeonato, mas se é para ajudar, tá tudo certo e tem um turno inteiro pela frente, são 19 jogos para cada equipe, mais alguns que estão com jogos atrasados. Então a CBF já está implementando, os 19 estádios do Campeonato Legal. Brasileiro estão com essa tecnologia, porque 19 e não 20, porque são 20 times, mas o Maracanã tem o mando do Flamengo e também do Fluminense. Então todos os 19 estádios estão com essa tecnologia implementada e a Arena Barueri também, porque quando o Nubank Park não tiver condições de receber os jogos do Palmeiras, a Arena Barueri, como de praxe, já que pertence inclusive também a presidente do Palmeiras e dona da Crefisa, a Leila Pereira, recebe os jogos do Palmeiras. Então, esses 20 estádios estão com a tecnologia implementada e vai começar a ser utilizado já nessa próxima rodada. Tem jogo para começar, inclusive. Sábado, no fim do dia, né, 6:30 da noite, Santos e Chapecoense na Vila Belmiro e também no mesmo horário, Atlético Paranaense e Internacional. Todos os 10 jogos da rodada terão essa implementação, terão essa tecnologia e daqui para frente todos terão. Podemos ter problemas de a tecnologia não funcionar ou funcionar e ter algum pico de, sei lá, energia e travar por 5 minutos? Infelizmente isso pode acontecer, como aconteceu inclusive em alguns outros campeonatos, mas a tendência é que isso funcione muito bem e acho que a tecnologia vem para ajudar. Legal. Agora, que o torcedor vai reclamar porque ficou o biquinho da chuteira em condição regular, vai reclamar, mas a regra é assim, talvez tenha que mudar a regra depois.
0: E a gente tá vendo em outros campeonatos também, mundo afora,
2: e funciona bem,
0: né? Tá funcionando,
2: exato,
0: bem, é isso. Mas vamos ver como vai ser aqui no Brasil, muito bem. Bittar, um beijo para você, até amanhã, hein?
2: Para vocês também, até amanhã.
1: Valeu, até. 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
0: Yasmin Caetano de volta, dessa vez com dica boa.
8: Coisas boas, né?
9: Aí sim.
8: Olha, eu vou começar só com um complemento de algo que a gente trouxe ontem, que é a questão do Primavera Sound, aquele festival que vai ter Gorillaz e Strokes, entre outros artistas, nos dias 5 e 6 de dezembro lá no Autódromo. A gente já falou do anúncio da venda de ingressos. Lembrando que a pré-venda começa amanhã para clientes Cartões BB Visa, com 15% de desconto na plataforma Ingresse, né, clientes do Banco do Brasil. Venda geral a partir do meio-dia do dia 28, terça que vem. Mas agora a gente também tem os valores. Eba. E a divisão do line-up por dia. Então, quem tiver interesse já pode checar lá nas redes sociais do Primavera Sound ou na plataforma Ingresse. Tem alguns nomes novos em relação ao primeiro anúncio de meses atrás. E os valores. Vamos para essa questão que é um pouco mais complicada sempre, né? O Primavera Pass, que é o acesso aos dois dias, vai custar R$ 1.530 inteira, R$ 765 a meia, R$ 995 a solidária mais as taxas. Por dia, R$ 850 a inteira, aí com os descontos de meia e solidária baixa um pouquinho. Área VIP, R$ 2.050 a inteira, sem contar aqueles 15% de desconto. Caro, né?
0: Eita.
8: Mas aqui a gente traz a informação como ela é.
0: É porque o Festival Primavera Sound surgiu com a proposta de ser um festival que contrastasse com outros grandes, que tivesse um preço um pouco mais acessível.
8: Ele é um festival grande. Né? Ele é uma franquia aí do festival clássico ali de Barcelona, que recebe artistas que estão muito em alta, artistas grandes. Aqui ele acaba sendo menor do que o Rock in Rio, do que o Lola. E do que o The Town, mas ele ainda recebe 50 mil pessoas lá em Interlagos. Então, os preços
0: são elevados.
8: Se parar
0: pra pensar, vamos lá. O Primavera Pass, que é pros dois dias, R$ 1.530 a inteira, é o preço de um ingresso pro pit do Harry Styles. Do show de um dia do Harry Styles.
8: Infelizmente, a inflação tá correndo solta.
0: Não é?
8: Em preços de shows em São Paulo.
0: Não que seja justificável, mas dizendo que, de fato, é dois dias de evento com várias bandas. Na comparação com um único show, né? Numa
8: Exatamente.
0: Pista mais VIP ali, enfim.
8: Temos outras também. Olha, o monólogo Simplesmente Eu, Clarice Lispector, que é um sucesso, estrelado pela Beth Goulart, chega ao Teatro Moisés Safra com temporada prorrogada até o dia 30 de agosto aqui em São Paulo. Então, boa notícia. É um espetáculo que fala do universo da autora, das personagens dela também. Já teve mais de 1 milhão de pessoas assistindo a essa peça em quase 300 cidades aqui no Brasil. E também foi o texto escolhido pela Beth Goulart para comemorar os 50 anos de carreira dela nos palcos. Então, no fim de cada apresentação ainda, tem um sorteio dos livros da Clarice. Teatro Moisés Safra, que está na rua Professor Walter Lerner, 315, lá na Barra Funda. Espetáculo que acontece sextas às 8 da noite, sábados e domingos às 7 da noite. Ingressos entre R$ 25 e R$ 120 na plataforma Simpla. Temos aqui uma programação também para as crianças. Duas, agora é final de férias de julho, mas ainda tem coisa acontecendo aqui na cidade. O Mercado Municipal de Santo Amaro, conhecido como Santo Mercado, vai receber uma apresentação infantil das Guerreiras do K-Pop.
0: Olha só.
8: Neste sábado, às 3 da tarde, por lá, vai ter música, dança, coreografias e interação com o público. Depois do show, as crianças podem, inclusive, conhecer e tirar foto com os personagens.
9: A música que grudou na cabeça de todo mundo, né?
0: Vencedora do Oscar.
9: Vencedora do Oscar,
0: eu ouço na academia. Quando eu vou na academia uma vez por mês, eu ouço.
8: E outra notícia bacana aqui, relacionada às férias, é que o Museu do Futebol quebrou um recorde de público, 9.004 pessoas em um dia só de visitação. Aí eu aproveito para reforçar que eles estão promovendo uma programação especial de férias até o dia 2 de agosto, o projeto Férias no Museu, que tem várias atividades inspiradas na Copa do Mundo. Pra quem tá com saudade da Copa do Mundo, pode ser uma boa. Atividades que são divididas em estações temáticas que remetem à Copa e à exposição temporária Amarelinha, que conta a história da camisa da seleção brasileira, que é muito interessante também. Programação de terça a domingo, das 10 da manhã às 5 da tarde, na área externa do museu, que fica no Pacaembu, na Praça Charles Miller. E as atividades são gratuitas. Os ingressos para visitar as exposições aí são... tem um custo de R$24 a inteira e R$12 a meia com entrada gratuita às terças-feiras.
0: Muito bem, muito bem.
9: Boas dicas,
0: hein? Amanhã tem mais, Yasmin.
8: Combinado.
9: Valeu.
8: Até amanhã.
9: Valeu.
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0: Luísa Pecarota, bom dia!
10: Bom dia, Má, bom dia, Gui, tudo bem?
9: Bom dia, Lu, tudo bem?
10: Todo mundo falando dessa rebarbinha de férias, né?
0: Não é?
10: Os dias de férias, né?
9: Tem que aproveitar.
0: É, ainda mais a criançada em casa, fim de férias, não. Tem que ter
10: Marta,
0: opções.
10: Eu só penso nesses pais que postam assim, milésimo dia de férias dos filhos.
9: É o dia 99 de julho, né, Lu?
10: Exato.
9: Acaba nunca.
10: Mas, ó, segunda-feira à tarde, por isso que eu fiquei meio de olho nessa programação para crianças, assim, e coisas que valem a pena, assim, ligadas à comida, né? E nessa segunda-feira à tarde vai ter uma aula super diferente para crianças na escola Vilma Covese de cozinha, para crianças de 7 a 12 anos, que parte do gosto e do não gosto, né, dessa discussão, para despertar curiosidade pelos alimentos, incentivar a experimentação de novas comidas. Então, é um encontro conduzido por uma educadora, a Fernanda Gomes, da Matiz Alimentação, em que ela usa, assim, lupas para ver os alimentos de perto. Então, assim, estimular as crianças a investigar o detalhe, né, dos alimentos. Então, a casca das frutas, a pele das frutas, as sementes. Tem uma oficina de cozinha, propriamente dita, com o tema Lanchonete do Futuro. Achei divertido esse nome. As crianças preparam receitas construídas em grupos. E olha só, as crianças, elas chegam na sala e lidam com uma outra forma de abordar a comida, né? Então tem três cantos de exploração. Tem esse das lupas, que eu comentei, tem uma mesa luminosa, que você também coloca os alimentos e vai investigando cada um, enfim, que dá uma transparência, né, em alguns alimentos e tal. E você tem um canto do desenho. E tudo isso, obviamente, conduzido com conversas, né? Para que as crianças possam depois partir para essa oficina, inventar o próprio suco, ou o próprio sanduíche, ou o próprio sorvete, sempre com ingredientes surpresa, tudo com brincadeira, com jogo. Eu acho super importante, né, esse contato das crianças com a alimentação. A Manu Bufara, que é uma chefe muito premiada de Curitiba e do Brasil, né, uma das chefes brasileiras mais reconhecidas internacionalmente, ela diz que ela é contra essa coisa de menu kids nos restaurantes. Eu acho tão interessante, porque comida é comida, sabe? Para adulto, para criança. Enfim, eu gosto dessa perspectiva e achei essa atividade bem divertida para as crianças.
9: Muito legal, eu tô vendo aqui no wkcozinha.com.br, que é o site lá da escola Vilma Covese de Cozinha, e tem as fotos disso tudo que a Lu tá falando. Tem as crianças usando essa lupona iluminada para conseguir ver os detalhes dos alimentos nessa mesa também iluminada, e depois todo mundo fazendo ali o próprio suco. É uma experiência muito legal, principalmente para aquelas crianças que têm um pezinho atrás com fruta, com legumes.
0: Quem nunca ouviu dos pais aquela famosa frase do experimenta antes de dizer se não gosta? Porque às vezes é feio, mas é gostoso. Vou entrar numa polêmica aqui. Cuscuz paulista, feio demais, mas é gostoso.
9: É gostoso, é isso aí.
0: Tem gente que acha bonito, mas eu acho feio.
11: Gente, eu acho belíssimo. É, acho lindo, acho uma obra de arte.
9: Polêmica criada com sucesso.
11: Ninguém fala mal do cuscuz paulista, por favor, hein?
0: Não, eu adoro. É uma delícia. O que tem sardinha, o que tem frango, qualquer cuscuz paulista é bom. Mas é meio feinho, né? Você olha assim de primeira
11: imagina
0: e fala...
11: Imagina aquele com as ervilhas, com aqueles camarões maravilhosos. Para com isso, hein, dona Marcela?
9: Vamos assunto para outro comentário, então. Vamos falar mais sobre a polêmica do cuscuz paulista.
0: Eu acho feio, mas eu adoro. Luísa, dica boa aí, viu? Quem quiser, entra lá no wkcozinha.com.br para ver as aulas. Um beijo para você.
11: Um beijo grande.
9: Valeu, beijo.
0: Vambora, Muniz.
9: Bora.
0: Produção da Yasmin Caetano, auxílio da Isabel Gomes, trabalhos técnicos do Pascoal Júnior e da Débora Gonçalves. Amanhã tem mais. Beijo.
9: Um beijo a todos. Até amanhã.
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0: Quarta-feira, 22 de julho de 2026. A Embraer e a fabricante sueca Saab assinaram um acordo que prevê a produção de mais 20 caças Gripen no complexo industrial da companhia brasileira em Gavião Peixoto, no interior de São Paulo. As aeronaves vão complementar a linha de produção da empresa europeia para atender a demanda global pelo modelo. O acordo estabelece as bases para ampliar a capacidade de fabricação do Gripen e reforça a parceria entre as duas companhias iniciada há 10 anos. O caça é usado pela Força Aérea Brasileira. O PT iniciou conversas com o PSB do vice-presidente Geraldo Alckmin para uma composição da chapa e a indicação do vice do pré-candidato ao governo de Minas Gerais, Patrus Ananias. Um jantar entre as cúpulas das siglas terminou sem acordo. As conversas, no entanto, vão continuar nos próximos dias. Nos bastidores, o nome do ex-presidente da Fiesp, Josué Gomes, é apontado como favorito do presidente Lula para ser o vice de Patrus. E uma petição que pede a exclusão da Argentina da Copa do Mundo de 2030 reúne mais de 23 milhões de assinaturas. A faixa sobre as Malvinas que os jogadores argentinos estenderam depois do jogo contra a Inglaterra na edição desse ano do torneio, as suspeitas de favorecimento ao time de Lionel Messi na competição e as agressões contra atletas espanhóis depois da final estão entre os fatores que impulsionaram a lista. No horário de Brasília, 12h03.
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1: E muito boa tarde, hoje é quarta-feira, 22 de julho de 2026, começando mais um CBN Brasil. Cássia Regina.
2: E Carlos Alberto, uma ótima tarde para você, Carlos Alberto, e para os nossos ouvintes também.
1: Muito obrigado a todos que nos acompanham em áudio e vídeo. E, bom, o noticiário de hoje, deu um cardápio de hoje, o que temos para hoje, né? O tarifaço de 25% dos Estados Unidos sobre alguns produtos brasileiros de exportação entra em vigor hoje. E nós vamos, então, conversar com exportadores afetados por esse tarifaço americano. Outro tema que teremos muito interessante é o seguinte... A Assembleia Nacional da França, como se fosse o Congresso da França, aprovou uma legislação que proíbe o acesso de menores de 15 anos às redes sociais. É o primeiro país na Europa a fazer isso e segue-se a Austrália, por exemplo. A Austrália que foi o primeiro a tomar uma medida desse tipo, só que na Austrália estão os menores de 16 anos, não podem acessar as redes sociais. E, segundo o governo francês, trata-se de introduzir um novo conceito, que é o conceito de maioridade digital. No caso da França, a maioridade digital se alcança aos 15 anos, no caso da Austrália, aos 16 anos. Nós teremos informações sobre isso. Sobre a guerra, o secretário da Defesa, Pete Hegseth, disse que a guerra já custou 38 bilhões de dólares aos Estados Unidos e pediu mais dinheiro do Congresso para... enfim, continuar a guerra. Aquela guerra que era de poucas semanas está se transformando como duradoura e, portanto, custando muito mais. Muito mais agora também que a guerra se expandiu para o Mar Vermelho, na medida em que o grupo terrorista Houthis, que é comandado, que é dirigido pelo Irã, ameaça a Arábia Saudita em outro estreito. A gente já falou muito do estreito de Hormuz, agora a ameaça é no estreito de Bab el-Mandeb, que é ali no Mar Vermelho e que afeta o comércio da Arábia Saudita, que é o maior exportador mundial de petróleo. Os aliados árabes dos Estados Unidos, segundo a gente vê aqui no noticiário internacional, estão em dúvida, estão divididos, os governos, as assessorias e tal, estão divididos entre duas posições. Uma é desistir da guerra e procurar um acordo de qualquer modo. E outra versão dos falcões, dos mais duros, é que aumentar a escalada da guerra, quer dizer, ir para mais duro, mais firmemente, atacar o Irã e suas instalações petrolíferas de um modo, ir para o pau, digamos assim, diz uma ala dos aliados árabes, e outra ala acha que era melhor tentar logo um acordo. Outra informação que temos do agronegócio é uma matéria do Financial Times dizendo que o Brasil deve este ano ultrapassar os Estados Unidos como o maior exportador mundial de produtos agropecuários. Até o ano passado, o maior exportador mundial era os Estados Unidos. E segundo cálculos do Financial Times, o Brasil deve passar os Estados Unidos neste ano de 2026 e tornar-se então o maior exportador mundial de produtos agropecuários. No primeiro semestre desse ano, dados do governo brasileiro, o agro brasileiro exportou 87 bilhões de dólares e é um recorde no setor. Que mais, hein? Nós temos depois outros detalhes, a gente vai acompanhar aqui ao longo do CBN Brasil. E por hora vamos começar então com o tarifaço de 25%. O Pedro Fagundes conversou com os setores que foram atingidos pelo tarifaço. E Pedro Fagundes.
3: Sardenberg, muito boa tarde. Olha, a tarifa adicional de 25% dos Estados Unidos, como bem adiantado, entrou em vigor nesta quarta-feira, já atinge 2.375 produtos brasileiros. Segundo a Agência Brasileira de Promoção de Exportações e Investimentos, a Apex Brasil, a medida pode restringir até 11 bilhões de dólares em vendas ao exterior. São Paulo e Santa Catarina, os dois estados, concentram mais da metade, 52%. 10% deste valor. Os principais riscos estão em segmentos como madeira, calçados, máquinas agrícolas e peças industriais, muito porque concentram produtos desenvolvidos sob medida para compradores americanos e não podem ser enviados rapidamente a outros mercados. Segundo o superintendente da Associação Brasileira da Indústria de Madeira Processada Mecanicamente, Paulo Pupo, metade das exportações brasileiras vai para os Estados Unidos.
4: De tudo que o Brasil exporta de produtos de madeira processada, em média 50% tem destino aos Estados Unidos. E alguns segmentos de produtos, como é o caso das nossas molduras de madeira, que tem no mercado americano quase que 100% da sua comercialização. E isso coloca em xeque a competitividade do setor como um todo. Muitos segmentos de produtos foram desenvolvidos para atender aos clientes americanos. Então, esse volume muito grande que nós temos para os Estados Unidos, infelizmente, nós não conseguimos mudar a trajetória deles no mercado internacional.
3: No setor de calçados, os americanos compram um a cada 5 pares exportados pelo Brasil. O destaque vai para a cidade de Franca, no interior de São Paulo, onde 650 mil pares são exportados por ano, um equivalente a 40% de todas as exportações. Fabricantes tentam, no momento, ampliar as vendas para os mercados da Ásia, da União Europeia e também do Mercosul, além do Oriente Médio. Mas esses mercados pagam menos ou não conseguem absorver todo o volume, isso de acordo com as associações. Segundo também o professor do INSPER, Alexandre Chaia, no entanto, o impacto deve ser limitado sobre o PIB e também sobre o emprego no país.
5: Do ponto de vista macroeconômico, ele é praticamente nulo. Não acho que vai impactar em nada nem o PIB, nem a economia, nem emprego do ponto de vista estrutural. O que ele vai afetar são setores. Parece uma coisa meio fria quando a gente fala do ponto de vista econômico. Eu falo, aquele empresário que depende disso para manter seu negócio, ele vai sofrer? Vai. Mas do ponto de vista econômico, isso é contornável. Então, por isso que eu acho que o governo precisa entrar com o poder econômico dele para exatamente ajudar esses setores que estão sofrendo.
3: Os setores afetados, eles pedem crédito e novas negociações com Washington. A maioria rejeita, neste momento, o uso da lei de reciprocidade por temer aumento de custos e também novas retaliações. Bom lembrar, cargas embarcadas antes da entrada em vigor podem ficar isentas desde que cheguem aos Estados Unidos até o dia 29 de julho. Sardenberg.
1: Até o dia 29 de julho, quer dizer, daqui a sete dias. Daqui a uma semana. Exatamente. E muito obrigado a essa informação do Pedro Fagundes. Eu acho que esse é o ponto principal, né? Os produtos, você pega um determinado setor, quer dizer, calçados de Franca, madeira do Paraná. Esses setores foram duramente atingidos, mas quando você põe no agregado do país, é pouca coisa, né? É pouca coisa. Aliás, dentre essas coisas, é pouca coisa, mas afeta muito determinados setores. E entre essas coisas que estão bastante afetadas é o etanol brasileiro. O etanol brasileiro que foi taxado com 25% pelos Estados Unidos, mas aqui pode até ter negociação, ter conversa, porque os Estados Unidos também produzem etanol de milho, e a tarifa para a tarifa de importação brasileira de etanol americano é 18%. Então, aí pode até dar conversa, né, numa negociação desse tipo, mas não está em andamento nenhuma negociação nesse tipo. Aliás, nós vamos a Brasília agora, muito obrigado, Pedro. A gente vai a Brasília agora acompanhar reuniões do governo para relacionadas a essa questão, reações ao tarifaço.
6: Boa tarde, Sardenberg, a você e a todos que nos acompanham. Olha, nesse momento em que o tarifaço dos Estados Unidos contra os produtos brasileiros entra em vigor, o Ministério do Desenvolvimento, Indústria, Comércio e Serviços intensificou as reuniões com os setores produtivos afetados. Agora há pouco, o ministro Márcio Elias Rosa, titular da pasta, recebeu os representantes dos setores de madeiras, rochas naturais e fumo. Foram quase 2 horas de reunião e, nesse momento, o ministro já foi para o Palácio do Planalto, onde se reúne com o presidente Lula, o vice-presidente Geraldo Alckmin, a ministra da Casa Civil, Miriam Belchior, o ministro da Fazenda também, Dario Durigan, e representantes de um dos maiores conglomerados automotivos do mundo. Ontem, a gente acompanhou também outras reuniões, que foi a primeira rodada de reuniões após o novo tarifaço, com os representantes de indústrias de calçados, calçados, máquinas, pneus e plástico, que apresentaram dados sobre riscos a empregos e também as margens de lucro. O vice-presidente Geraldo Alckmin afirmou na ocasião que a prioridade é a busca por uma solução negociada e o apoio à exportação por meio da APEX, que é a Agência Brasileira de Apoio às Exportações e também Investimentos. Diante do impacto na economia, o governo aposta nesse diálogo, na diplomacia e também na diversificação de mercados para tentar reverter aí os efeitos negativos da medida, descartando, por enquanto, a aplicação da lei da reciprocidade. Já nesta quarta, Alckmin também se reuniu, logo no início da manhã, com o setor de transportes e logística, que alertou para o efeito cascata. O setor, que atua como elo entre a indústria e o consumo, disse que o impacto é imediato, com a possível queda na movimentação de cargas. O presidente da FENATAC, Paulo Lustosa, classificou a sobretaxa como uma questão política e defendeu a negociação, uma vez que, para ele, a lei da reciprocidade pode agravar o cenário.
7: Então, na medida que a carga reduz, o nosso setor sofre com essa redução. Essa é a preocupação principal, porque a gente precisa que o país tenha um crescimento continuado e sustentado.
6: Bom, ele também, o Paulo Lustosa, falou sobre a medida provisória do frete, que estabelece o pagamento de um piso mínimo para os caminhoneiros. Lustosa disse que o setor fez uma negociação com o Senado e o governo para vetar pontos polêmicos. Entre eles, considerado inegociável pelo líder do governo, Randolfo Rodrigues, está o perdão de multas para os caminhoneiros que participaram das manifestações de 2022. Voltando a falar sobre o tarifaço, né, a gente relembra que o governo avalia aí esses pedidos da indústria para flexibilizar regras de acesso a linhas de crédito emergenciais, como é o caso do Plano Brasil Soberano, que inclusive será sancionado hoje à tarde pelo presidente Lula no Palácio do Planalto. E também aguarda a definição de uma possível sobretaxa adicional de 12,5%, que deve ser anunciada por Washington na próxima sexta-feira. Essa taxa, né, que o Brasil e outras economias do mundo, 60 economias do mundo ao total, devem ser sobretaxadas exatamente pela falha na fiscalização de produtos confeccionados a partir do trabalho forçado. Sardenberg.
1: Muito obrigado. Essa foi a informação da Rani Veloso de Brasília. E agora?
2: Intervalo.
1: Intervalo, já voltamos.
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0: FAESP, Senar e Sindicatos Rurais apresentam Força do Campo.
1: A Federação da Agricultura e Pecuária do Estado de São Paulo se manifestou sobre as medidas da União Europeia que impactam a importação de carnes e mel do Brasil. A entidade alerta que mudanças unilaterais, após anos de negociação com o Mercosul, geram insegurança e comprometem a previsibilidade nas relações comerciais. A FAESP reforça que o país segue rigorosos padrões sanitários reconhecidos internacionalmente e que o setor produtivo atua com responsabilidade e transparência. Defende ainda a resposta firme do governo federal e atuação coordenada do Mercosul, com posicionamento conjunto e estratégico de seus membros para enfrentar barreiras consideradas discriminatórias e assegurar respeito, equilíbrio e competitividade ao agro brasileiro no cenário global.
0: Força do Campo, uma iniciativa FAESP, Senar e Sindicatos Rurais.

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2: A informação com Guilherme Gimenez. Boa tarde para você, Guilherme.
3: Oi, Cássia. Boa tarde para você e para todos os nossos ouvintes. Taco inicialmente a rodovia Regis Bittencourt, que no sentido São Paulo tem bastante congestionamento já, desde o quilômetro 290, na passagem por Itapsirica da Serra, até a chegada ao quilômetro 282, ali na altura de Embu das Artes. Depois o trânsito melhora e aí sem muitas dificuldades. Para quem vai no sentido Curitiba, anda e para pela Regis, na aproximação com o quilômetro 277, devido a acidente na via, e também tem anda e para entre o Rodoanel e o quilômetro 284. Também na passagem por Embu das Artes. Chegar à capital pela Castelo Branco, travada desde o quilômetro 18 até o acesso para as marginais. Pela rodovia dos Bandeirantes, caminho difícil também por pelo menos 3 quilômetros até o acesso para a marginal Tietê. Entre Bandeirantes e Anhanguera, prefira a Anhanguera, do Rodoanel Mário Covas até a marginal, boas condições, principalmente pela pista lateral, expressa ainda um pouco mais carregada no trechinho de aproximação. Para o interior de São Paulo, nesse momento, funciona bem o caminho da Castelo, da Anhanguera e também da rodovia dos Bandeirantes.
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1: Ó, daqui a pouco nós teremos o Merval Pereira, que vai comentar sobre essa fala do Flávio Bolsonaro, que, repetindo o pai, atacou as urnas eletrônicas. Mas antes do Merval Pereira, nós temos a informação nesse mesmo assunto, a informação do Felipe Igreja, de Brasília. Felipe.
2: Sandenberg, embora tenha repetido o movimento do pai para atacar as urnas eletrônicas brasileiras diante de autoridades estrangeiras, a avaliação do presidente do TSE, ministro Nunes Marques, é que as falas de Flávio Bolsonaro não foram um ataque grave, mas de fato ele falou uma mentira sobre as urnas. A apuração é da repórter Rani Veloso. As informações falsas sobre as urnas de uma empresa que atuou nas eleições da Venezuela circularam desde as eleições de 2018, e já naquela época o Tribunal Superior Eleitoral emitiu uma manifestação informando que a empresa Smartmatic não era responsável pelos equipamentos usados nas eleições aqui no país. Ontem, Flávio Bolsonaro usou essa informação, afirmou para uma plateia de representantes estrangeiros que os equipamentos de votação da empresa venezuelana, denunciada pelos Estados Unidos, foram utilizados em eleições aqui no país.
3: E uma das suspeitas é que uma empresa chamada Smartmatic, de origem venezuelana, tenha havido uma programação para alteração das votações naquele país. Não vou entrar em mais detalhes, mas só para deixar registrado que muitas dessas máquinas que são utilizadas nas eleições brasileiras têm a mesma origem dessa empresa venezuelana. Então, o pedido que eu faço a todos aqui, não estou questionando o sistema de votação brasileiro, mas que todos os países possam mandar a maior quantidade de observadores possíveis para as nossas eleições, como sempre fazem.
2: Em 2018, a nota do TSE afirmava que a Smartmatic atuou em eleições anteriores apenas como transportadora de urnas, em poucos locais, e em nenhum momento ela teve acesso a qualquer dado de programação, nunca foi responsável pela fabricação das urnas brasileiras. Em 2020, quando a fake news voltou a circular, o TSE afirmou que a Smartmatic celebrou contratos com a corte apenas para prestação de serviços de conexão de dados e de voz, não para o desenvolvimento e para a operação da urna eletrônica, que inclusive ela perdeu uma licitação para isso, para a empresa Positivo. As falas de Flávio repercutiram entre os adversários. A deputada federal Gleisi Hoffmann diz que Flávio mente e que tenta cavar uma punição. O PT divulgou uma nota dizendo que avalia medidas judiciais cabíveis contra o senador do PL e que defende a democracia e as urnas. Para o deputado Lindbergh Farias, do PT, Flávio Bolsonaro fez um discurso golpista.
4: Agora licitam os Estados Unidos. Eles vão tentar fazer isso. É um discurso golpista. Você vai disputar a eleição. Nós não vamos pedir sua inelegibilidade, mas o roteiro parece muito claro. Vocês querem um motivo para questionar a lisura eleitoral, para pedir que os Estados Unidos não reconheçam, para tentar dar novamente um golpe. Esse caminho que você está tomando é o mesmo do seu pai. Você vai acabar igual a ele, Eduardo Bolsonaro, condenado por atentar contra a democracia brasileira.
2: Já Ronaldo Caiado, agora há pouco, sem citar Flávio Bolsonaro, fez uma postagem no X ironizando, dizendo que tinham 42 embaixadores na sala e que ele poderia vender soja, atrair investimentos, mas escolheu falar de urna eletrônica. Em nota, a campanha de Flávio disse que o pré-candidato, em sua fala, não estava questionando o sistema de votação brasileiro, mas sim exortando os diplomatas presentes a mandarem o maior número possível de representantes em missões de observação internacional, pois eles contribuem para o aperfeiçoamento do processo eleitoral, ampliando a transparência, a integridade e a confiança pública nas eleições. Sardenberg.
1: Muito obrigado, essa foi a informação do Felipe Igreja, de Brasília.
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0: E aí, Merval?
1: Tudo bom, Sonnenberg? Boa tarde, ouvinte. Boa tarde, Cássia.
2: Boa tarde, Merval.
0: Ô, Merval, achei boa a ideia do Ronaldo Caiado, né? Disse que o Flávio Bolsonaro falou para 42 embaixadores que podia vender soja, né? Em vez de ficar falando de urnas eletrônicas.
1: Uma boa sacada dele, né?
0: Foi muito boa.
1: Realmente, o Flávio Bolsonaro fez mais uma bobagem na sua campanha, né? Quem tem razão é o Valdemar Costa Neto, né? Disse que ele não estava preparado para ser candidato a presidente da República. Realmente, o que que ele ganha com isso? O que que isso favorece, a não ser a desconfiança de que ele queira antecipadamente justificar uma derrota e culpar uma suposta corrupção no resultado das eleições? Não, isso já foi feito, já foi feito pelo Trump, já foi feito pelo pai dele. E isso não vai a lugar nenhum. É um absurdo, né? Que o sujeito realmente perca tempo com essas bobagens e se arriscando a levar uma penalidade, né? É uma bobagem. Realmente ele não tem a menor postura de presidente da República, né? E não tem a menor condição de disputar isso. É realmente inacreditável que ele volte a fazer
0: uma coisa semelhante à do Trump, né? Os bolsonaros foram eleitos um número, enfim, várias vezes foram eleitos com esse sistema, né? E que dizem que levantam suspeitas sobre esse sistema. O Trump diz que a eleição que ele ganhou foi fraudada contra ele.
1: Não, o Bolsonaro tinha dito na primeira eleição, ele disse que ganhou no primeiro turno, que foi para o segundo turno por causa de corrupção na contagem de votos e tal. Mas isso é uma coisa permanente. Você tem vários tipos, né? Tem na esquerda também agora o Noriega dizendo que não vai mais ter eleição no país, na Nicarágua, porque Ortega, né? Porque a oposição quer usar a eleição para tomar o poder. Ora, toda oposição quer tomar o poder. E na eleição é evidente que sim. O que ele quer? Que a oposição não queira ir para o poder? Ora, que coisa.
0: Tá certo.
1: É inacreditável.
0: O Daniel Ortega falou que ele está há duas décadas, né, no governo, e falou que não vai ter eleições mais, não. Esqueça.
1: E a alegação é essa, que a oposição quer usar a eleição para chegar ao poder, para tomar o poder. Cara, é claro que quer, pô, evidente.
0: Tá certo. Tá, Merval Pereira, obrigado, Merval. Até amanhã.
1: Até amanhã, Sandra.
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2: Quarta-feira, 22 de julho de 2026. Exportadores já estão revendo preços, pedidos e planos de produção após o tarifaço de 25% dos Estados Unidos contra itens brasileiros, que entrou em vigor hoje. A iniciativa da Casa Branca atinge setores produtores de máquinas agrícolas, madeira, etanol, vestuário e calçados, entre outros. A sobretaxa ameaça entre 7 bilhões e 11 bilhões de dólares em exportações do Brasil. O valor representa de 18% a 26% das vendas brasileiras para o mercado americano. O secretário americano de Estado, Marco Rubio, afirmou que o país continua disposto a negociar com o Irã. Ele destacou, no entanto, a falta de compromisso de parte dos governantes da República Islâmica e disse que Washington fará o que for necessário para proteger os interesses da nação e de aliados. Rubio deu a declaração em Manila, nas Filipinas, onde participa de uma reunião dos ministros das Relações Exteriores da Associação dos Países do Sudeste Asiático. A Bolsa de Valores de São Paulo sobe 1,37% aos 175.705 pontos. O dólar comercial está em baixa de 0,22%, negociado a R$ 5,06. O euro vale R$ 5,77, queda de 0,12%. No horário de Brasília, meio-dia e 32.
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2: Temos novidade em relação à novela dos mototáxis aqui em São Paulo. Quem está com a gente é o Luiz Delboni. Boa tarde para você, Delboni.
3: Boa tarde, Cássia Sardenberg e a todos os ouvintes da CBN. A Prefeitura de São Paulo confirmou que vai recorrer da decisão do Tribunal de Justiça que autorizou a Uber a operar o serviço de mototáxi na capital e se reúne neste momento para debater o assunto. A Prefeitura tem um prazo de 48 horas para cumprir a ordem, sob pena de multa diária de R$5.000. O Comitê Municipal de Uso Viário, responsável por regulamentar e fiscalizar o transporte por aplicativo, havia rejeitado o credenciamento da empresa sob o argumento de que não foi apresentado o documento exigido pela nova lei para comprovar a contratação do seguro de acidentes pessoais. Assim, a Uber recorreu e obteve a liminar autorizando a operação do serviço. A decisão da juíza Patrícia Persiano Pires classificou a falta de autorização como desrespeito ao cumprimento de ordens judiciais anteriores. Nesta terça-feira, a Uber celebrou a decisão e reafirmou o compromisso com a segurança dos usuários e parceiros, já que em todas as viagens realizadas pela plataforma, contam com o seguro de acidentes pessoais. A disputa entre a Prefeitura e as empresas Uber e 99 se arrasta desde 2023, depois que o Supremo Tribunal Federal decidiu que os municípios não podem proibir o mototáxi. O TJSP determinou que a capital regulamentasse a atividade. A nova lei, aprovada pela Câmara Municipal, estabelece uma série de exigências para as plataformas e para os motociclistas. A legislação também proíbe o transporte de passageiros por moto em corredores e faixas exclusivas de ônibus, nas marginais, no centro expandido, em áreas de restrição para caminhões e durante eventos climáticos severos, como tempestades e enchentes. Em abril, a 99 anunciou que desistiu de oferecer um mototáxi em São Paulo. Em nota, a Prefeitura de São Paulo afirmou que defende a vida e cita que 475 motociclistas morreram no trânsito da cidade em 2025 e que somente no primeiro semestre deste ano foram 283 óbitos. Cássia.
2: Muito obrigada, esse é o Luiz Delboni. Então, ainda haverá novos desdobramentos nessa história até que haja uma definição se de fato haverá esse serviço ou não de mototáxi aqui em São Paulo.

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1: Bom, e agora vamos deixar aqui informação em nossa homenagem ao Luiz Carlos Barreto, Barretão, expoente do cinema brasileiro, que morreu no Rio de Janeiro aos 98 anos. Participou dos momentos importantes do Cinema Novo e de outros desenvolvimentos da cultura cinematográfica brasileira. Do Rio de Janeiro, a informação é de Isa Morena.
2: Boa tarde, Sardenberg. Boa tarde, Cássia. Barretão, como era conhecido, estava internado desde a última terça-feira, de acordo com a família, no Hotel Copa Star, em Copacabana, zona sul do Rio de Janeiro. Barreto foi um dos mais importantes nomes da história do audiovisual brasileiro ao longo de 6 décadas de atuação. Ele participou do movimento do Cinema Novo, que revolucionou o setor ali nos anos 1960. Barretão ajudou a trazer às telas diversas obras clássicas do cinema nacional, como Dona Flor e Seus Dois Maridos e Vidas Secas. O também diretor e produtor Andrusha Waddington falou à CBN da importância de Barretão para o audiovisual brasileiro.
3: Hoje é um dia muito triste para o cinema brasileiro. Luiz Carlos Barreto, nosso querido Barretão, é uma lenda, está viva dentro de nós. Ele é um dos pais do cinema brasileiro. Sua cinematografia cruzou décadas inventando e reinventando a maneira de fazer cinema no Brasil. Um grande fotógrafo, um grande produtor, um grande diretor, um grande amigo. Era um todo coração. E que você, meu querido Barreto, meu professor, descanse em paz. Muito obrigado por tudo.
2: Como produtor, Luiz Carlos Barreto também abriu portas para muitos dos mais conhecidos atores brasileiros. Um deles foi o Marcos Palmeira, que deu um depoimento aqui para a reportagem sobre isso. Vamos ouvi-lo.
4: Muito triste, né? Uma referência forte do cinema brasileiro, da nossa cultura, lutou tanto pelos direitos do cinema, né? Pela valorização do cinema nacional. A minha carreira mesmo, eu devo muito a ele, né? No início, acho que ele, né, foi um grande entusiasta, assim, do meu trabalho.
2: Nascido em 1928, na cidade de Sobral, no interior do Ceará, Barretão se muda para o Rio em 1947, aos 19 anos. Barretão conhece a companheira de vida toda, Lucy Barreto, em 1952. 2 anos depois, os dois se casaram em Paris. Eles tiveram os filhos Bruno, Fábio e Paula Barreto, todos envolvidos com o cinema. Além da esposa e dos filhos, Barreto deixa também 9 netos, Sardenberg e Cássia.
1: Muito obrigado, essa foi a informação de Isa Moreno. O ponto a destacar, né, Cássia, é que o Luiz Carlos Barreto participou de todas as fases do cinema nacional, desde o início do Cinema Novo até o período mais recente, né, que foi uma evolução importante do cinema, e o Barretão participou de toda essa história do cinema brasileiro. E agora o que temos?
5: Agora nós continuamos no Rio de Janeiro, mas para tratar de um outro assunto, nós vamos conversar com o Pedro Bonenberger, que foi fazer uma reportagem depois daquela operação que nós trouxemos ontem, que prendeu 5 pessoas por roubo de medicamentos contra o câncer. E que o Pedro vai explicar para a gente? Como esse tipo de crime se tornou um dos principais alvos das quadrilhas lá no Rio de Janeiro? Boa tarde para você, Pedro Bonenberger.
6: Oi, Cássia, boa tarde a você, Sardenberg, quem nos acompanha. E o Rio de Janeiro é o estado que mais registrou prejuízos, Cássia, com o roubo de cargas de medicamentos no país nesse ano. Em entrevista à CBN, o presidente executivo da Associação Brasileira dos Distribuidores de Medicamentos Especializados, Paulo Maia, estimou que o estado concentre hoje pelo menos 40% dos casos do país. A estimativa é coerente com outro levantamento, o reporte de roubo de cargas realizado pela NSTEC. Segundo o estudo, Cássia, o Rio concentra 44% das perdas no primeiro trimestre do ano, seguido por São Paulo, com 28%, e Bahia, com 9%. Os medicamentos, que representavam apenas 1,7% dos prejuízos

0: que assaltou uma carga de remédios contra o câncer e imunossupressores. O grupo atuava em 5 estados. Em abril, outra carga de medicamentos foi roubada em São Paulo, com prejuízo estimado de 6 milhões de reais. Paulo Maia, presidente executivo da Abradmex, conta que o setor vem sofrendo com a escalada de crimes nesse ano, mas que a grande preocupação é com a saúde dos pacientes.
1: Tem que transportar, por exemplo, medicamento em carro forte. Carro forte é para dinheiro, para ouro, para coisa de muito valor, né? Agora, você imaginar que você tem que transportar o medicamento nesse tipo de modal aí de transporte, é uma coisa que, sinceramente, há coisa de 3 anos atrás eu nem passava pela minha cabeça. A gente fica muito preocupado, porque todo produto roubado, nesse caso, influencia no tratamento do paciente, seja por câncer, seja por uma doença terminal, seja por uma doença rara.
0: Alguns dos fármacos mais visados pelo crime são as canetas emagrecedoras, como o Monjaro. Devido ao boom de interesse da população e à obrigação de apresentar receita médica para compra. A nefrologista Renata Lima, vice-presidente do Conselho Regional de Medicina do Rio, alerta que a compra desses medicamentos roubados representa um risco grave à saúde da população.
2: O item furtado, ele passa por transporte e armazenamento fora dos padrões, o que pode produzir ou anular a eficácia do produto, sem qualquer sinal visível de que isso aconteceu. O comprador não vai ter como confirmar a procedência, o prazo de validade. Comprado no mercado paralelo, o medicamento chega sem receita, sem anamnese, sem ajuste de dose, sem acompanhamento, o que abre espaço para uso de pacientes com contraindicações. E se houver alguma reação, também não há como acionar a farmacovigilância, rastrear lote.
0: A Polícia Militar diz em nota, Cássia, que tem reforçado e intensificado operações para coibir esse tipo de crime aqui no estado, Cássia.
3: Muito obrigada. Esse foi o Pedro Bonenberger. Aliás, essa questão, né, nesse segundo caso que o Pedro estava contando para a gente, desses remédios usados para obesidade e para emagrecimento, é uma questão também esses roubos aqui em São Paulo, na capital paulista. A gente registra vários deles por semana em diferentes farmácias que estão tentando aí, quebrando a cabeça para ver como aumentar a segurança, porque os bandidos já chegam procurando esse tipo de medicamento especificamente.
4: É, e a gente pode dizer, né, Cássia, infelizmente, desgraçadamente, é que há dois tipos de roubo, né, no varejo e no atacado.
3: Isso.
4: No atacado eles roubam um caminhão de carga, roubam um caminhão de carga e... no atacado. E aqui em São Paulo, você vê, eles invadem farmácias para roubar, enfim, em pequenas quantidades, né? Enfim, é o roubo de medicamentos que superou o roubo de cigarros, alimentos eletrônicos, o roubo de medicamentos, ele se faz no atacado e no varejo.
3: Isso.
4: Péssima situação, né? E agora temos...
3: intervalo.
4: Já voltamos.
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1: Letícia Veloso já está conosco e está de olho no trânsito. Boa tarde para você, Letícia.
2: Oi, Cássia. Boa tarde para você. Boa tarde, Sardenberg. Boa tarde para o nosso ouvinte. Destaca o caminho pela marginal do Tietê. Tem congestionamento nos dois sentidos. Sentido Castelo Branco, por exemplo, praticamente da ponte Aricanduva até após a ponte das Bandeiras e depois na aproximação da ponte Júlio de Mesquita Neto até o acesso à rodovia dos Bandeirantes.
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1: Falando de rodovia, a chegada a São Paulo pela Rodovia dos Bandeirantes ainda muito complicado o caminho, porque tem mais de 7 quilômetros de congestionamento desde Pirituba até os acessos à Marginal do Tietê. Pela Anhanguera, o caminho é melhor.
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8: Vamos agora para a situação no Oriente Médio. Há detalhes, há novidades e tal, mas o padrão dos acontecimentos continua o mesmo. Há ataques de lado a lado, e ao mesmo tempo que se fala em negociação, enfim, algum tipo de negociação, mas o que está acontecendo mesmo é a guerra. Quem tem as informações todas dessa situação é a Ana Luísa Bessa, aqui da nossa redação.
6: Ardenberg, Cássia, e você ouvinte, e o presidente Donald Trump dos Estados Unidos, Ardenberg, renovou as ameaças contra o Irã nesta quarta-feira e disse que fará um ataque contra infraestruturas civis e a usina elétrica iraniana sempre que alguma embarcação for alvo de ofensiva no Estreito de Hormuz. Ontem, a gente lembra, Trump afirmou que os Estados Unidos vão atacar a montanha próxima à instalação de enriquecimento de urânio de Natanz no Irã, que já está danificada. Além disso, Sardenberg e você ouvinte, Donald Trump aprovou um acordo com a Arábia Saudita que poderá dar ao país árabe a capacidade de enriquecer urânio para seu programa de energia nuclear civil, segundo a agência de notícias Associated Press. O pacto deve ter a duração de 30 anos e também vai envolver empresas americanas no desenvolvimento desse programa. O acordo pode permitir a construção de uma instalação de enriquecimento de urânio na Arábia Saudita, após também de um estudo conjunto ali entre os dois países. Mas o acordo, que deve ser submetido ao Congresso dos Estados Unidos para uma análise mais profunda, pode enfrentar resistência entre parlamentares que temem uma nova rodada de proliferação nuclear e competição armamentista no Oriente Médio. O texto prevê a construção de uma usina de enriquecimento de urânio e, se um estudo de 2 anos aprovar, a viabilidade comercial. Portanto, o Sardenberg ainda não é um acordo oficial, não foi assinado. E o anúncio ocorre enquanto os Estados Unidos ampliam os ataques contra instalações nucleares do Irã. Também nesta quarta-feira, o secretário de Estado americano, Marco Rubio, informou que os americanos mantêm contato com autoridades sauditas sobre a ameaça dos Houthis do Iêmen de atacar navios comerciais no Estreito de Bab Mandeb, no Mar Vermelho. O secretário reforçou que mantém aberto essas negociações, apesar de não abrir mão do controle sobre o Estreito de Hormuz. Enquanto isso, Estados Unidos e Irã trocaram uma nova rodada de ataques durante esta madrugada e o mercado reage aos últimos acontecimentos. O petróleo tipo Brent está em elevação de 3%, valendo US$ 94, Sardenberg.
8: Muito obrigado a essa informação de Ana Luísa Bessa. Eu tenho a acrescentar aqui o seguinte: essa negociação sobre o acordo nuclear, Estados Unidos e Arábia Saudita, essa negociação vem há bastante tempo. E ela está encrencada por diversos motivos, quer dizer, até agora não chegou a um final, por diversos motivos, vários, a saber. Primeiro, se os Estados Unidos e seus aliados estão, enfim, em guerra com o Irã, para o Irã não enriquecer petróleo, você fazer um acordo com outro país ali da região
6: para
8: enriquecer urânio, seria uma política, poderia se considerar um estímulo às políticas de enriquecimento de urânio na região. Um dos países, por exemplo, aliado aos Estados Unidos, que é contra isso, seria o Estado de Israel. Por outro lado, o que a Arábia Saudita tem dito, dado em garantia, é que ela precisa do urânio para energia elétrica, para geração de energia elétrica. O país, toda a energia elétrica da Arábia Saudita é fornecida ou pelo petróleo ou por gás, que são extremamente poluentes. O que quer a Arábia Saudita? Fazer usinas nucleares, produzir energia, pelo menos é o que dizem oficialmente, faz sentido econômico. Produzir energia elétrica a partir das usinas nucleares e, com isso, liberar petróleo que eles gastam lá para exportação. Eles gastam quase 1,5 milhão de barris de petróleo por dia para fazer uso de energia elétrica, principalmente nas usinas de dessalinização e para, enfim, todos os prédios lá que tem ar-condicionado, dada a situação climática. Então, a ideia quer dizer, oficialmente, o que a Arábia Saudita diz é: precisa de energia nuclear para gerar energia elétrica, né? Mas sempre fica a discussão sobre mais um país ali da região tendo acesso ao enriquecimento de urânio. E agora, hein, Cássia?
6: Agora nós temos a informação chegando de Campinas, mais um passo naquela investigação da queda do voo da Voo e Paz. Esta queda do avião aconteceu no ano de 2024, matando todo mundo que estava a bordo, uma verdadeira tragédia. O Felipe Pereira está acompanhando essa história e traz essa novidade para a gente. Boa tarde para você, Felipe.
9: Oi, Cássia, boa tarde. Os familiares das 62 vítimas da queda do voo 2283 da Voepass vão ter acesso amanhã ao relatório final da investigação do CENIPA. O documento vai ser apresentado em uma reunião reservada em Brasília antes da divulgação oficial à imprensa. A antecipação do relatório aos familiares havia sido acordada entre os investigadores e representantes das vítimas após a divulgação do relatório preliminar em setembro de 2024. Para as famílias, o documento é aguardado com expectativa para trazer respostas sobre os fatores que contribuíram para a queda da aeronave. A investigação do CENIPA não tem como objetivo apontar culpados nem atribuir responsabilidades civis ou criminais. O foco é identificar as causas e circunstâncias do acidente para evitar novas ocorrências. Mesmo assim, as conclusões podem subsidiar processos judiciais e outras apurações em andamento. Advogados que representam familiares das vítimas afirmam que o relatório técnico vai ser importante para embasar futuras ações coletivas por danos morais. A maior parte dos acordos individuais de indenização já foi firmada. Paralelamente, a Polícia Civil mantém uma investigação criminal para apurar as possíveis responsabilidades pelo acidente. Em junho, representantes das famílias tiveram acesso pela primeira vez à transcrição das conversas registradas na cabine do avião. No relatório preliminar divulgado um mês após a tragédia, o CENIPA informou que um alerta relacionado ao acúmulo de gelo na aeronave foi registrado menos de 2 minutos antes da queda. O documento também apontou que os pilotos comentaram um problema no sistema antigelo logo no início do voo e relataram a presença de gelo pouco antes do acidente, que aconteceu em 9 de agosto de 2024 em Vinhedo e matou todas as 62 pessoas a bordo do avião, entre passageiros e tripulantes. O avião saiu de Cascavel, no Paraná, com destino ao Aeroporto Internacional de Guarulhos, quando caiu em um condomínio residencial. Em nota divulgada nessa semana, a Voepass informou que vai aguardar a publicação do relatório final para se manifestar sobre as conclusões da investigação. A empresa reiterou que colaborou com as apurações desde o início e afirmou que apenas o documento final poderá apontar de forma conclusiva os fatores relacionados ao acidente. Cássia.
6: Muito obrigada. Esse foi o Felipe Pereira falando conosco direto de Campinas.
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0: quarta-feira, 22 de julho de 2026. O presidente do Tribunal Superior Eleitoral, Nunes Marques, disse que a declaração do pré-candidato à presidência, Flávio Bolsonaro, que põe em dúvida a integridade das urnas eletrônicas, não representa um ataque grave. O ministro afirmou que a fala do senador repete uma notícia falsa que já foi desmentida pela Justiça Eleitoral em outras ocasiões. Em um evento em Brasília, com representantes de mais de 40 países, Flávio afirmou que equipamentos de uma empresa venezuelana denunciada pelos Estados Unidos foram usados em eleições brasileiras. Em nota, o TSE reiterou que a companhia estrangeira Smartmatic nunca forneceu urnas nem programas de votação ao Brasil. A Justiça de Minas Gerais converteu em preventiva a prisão em flagrante do sargento da Polícia Militar, suspeito de matar a companheira. A vítima foi levada pelo marido a um hospital de Belo Horizonte na segunda-feira, com sinais de violência e indícios de ter morrido pelo menos 4 horas antes da chegada à unidade. Em depoimento, o policial disse que a mulher teria se ferido depois de uma festa na residência do casal. A vítima era capitã da PM. A seleção brasileira feminina de vôlei bateu o Japão de virada por 3-1 pela Liga das Nações. Com a vitória, a equipe do técnico José Roberto Guimarães conquistou uma vaga nas semifinais da competição. O Brasil nunca foi campeão do torneio, que é disputado desde 2018. A seleção brasileira tem 4 vice-campeonatos. No horário de Brasília, 1:01.
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2: E Alex, como vai?
3: Opa, tudo bom, Sernenberg, com você? Cássia, tudo tranquilo?
0: Tudo tranquilo, Alex, boa tarde.
2: Bom, estamos aqui em período eleitoral, começando as eleições e já temos algumas informações sobre o programa econômico do PT, que está a cargo do José Sérgio Gabrielli, que foi presidente da Petrobras, E já andou conversando aqui, o Sérgio Gabrielli andou conversando no mercado financeiro, com empresários. E temos uma avaliação sobre essas propostas, Alex.
3: Basicamente, ali, se fosse um filme, seria chamado O Retorno da Matriz, da Nova Matriz Econômica, ou a Nova Matriz Econômica. É basicamente um guisado aí das propostas que foram... que viraram, na verdade, política econômica, particularmente na segunda metade do governo Lula, do primeiro governo Lula, durante o governo Dilma, e, de maneira geral, propostas que, enfim, envolvem um aumento no papel do Estado na economia em várias dimensões, né? Parte dessas dimensões tem uma reclamação do PT que o governo gasta pouco, que é muito constrangido ali pelas regras fiscais, eles gostariam de gastar mais, seja em política social, seja na questão do investimento. E, complementando isso, dá um peso maior para o Estado na coordenação de políticas de maneira geral, seja escolhendo os setores que deveriam ser os ganhadores, nesse caso, a chamada política industrial, seja dando um peso maior para as empresas estatais ao longo desse processo. E, por fim, algumas propostas aí no sentido de impor controles de capitais no país, etc. Enfim, eu acho que é basicamente ali um renascimento da nova matriz econômica. E não custa lembrar onde a nova matriz econômica nos levou. Quer dizer, isso aí, como disse, começou de uma maneira mais forte ali a partir de 2010, mas foi basicamente de 2010 até 2014, 2015, em que, nesse período, o país eliminou o superávit primário que ele registrava antes disso, né, começou a interferir mais na formação da taxa de câmbio, começou a controlar preços. Então, lembra do episódio de controle de preços de energia, preços de gasolina, etc., num contexto em que as tensões inflacionárias aumentavam. Quer dizer, de maneira geral, foi um programa que nos levou à grande crise de 2014 e 2016. Então, já começa meio mal, mas com algumas mudanças importantes, não sempre para melhor. Né? Quando se iniciou o processo da nova matriz econômica, a dívida do governo era mais ou menos metade do PIB. Hoje ela já supera 80%. Quer dizer, o espaço para fazer estrago me parece um espaço muito maior.
2: E você estava, e eu estava citando que eu lembrei que diversos setores do PT são contra, manifestaram-se contra o arcabouço fiscal bolado pelo ministro Haddad, né?
3: Uhum. O próprio programa reclama disso, né? Diz que o arcabouço acaba, de alguma maneira, pelo menos na cabeça desse pessoal, limitando o crescimento do gasto. O que é curioso, que eu acabei de levantar esses números, quer dizer, o gasto aumentou ali do final de 2022 até maio de 2026, mais ou menos uns 450, 460 bilhões de reais já ajustados à inflação. Está adicionando ali pouco mais de 1,5% do PIB ao gasto. Quer dizer, já vê que o arcabouço em si não limita nada. E na cabeça desse pessoal, não, a gente pode gastar indefinidamente, que isso não tem consequências. Né? E a gente está vendo as consequências desse aumento de gastos. Quer dizer, a gente comentou isso semana passada, quer dizer, o governo está pagando para se financiar taxas de juros ali de inflação mais 8%, mais ou menos. Né? E quando a gente fala isso, está falando da taxa de juros lá para 5, 10 anos, quer dizer, não é a taxa de juros que o Banco Central está determinando, é simplesmente as pessoas, você convencer as pessoas a que correrem o risco de emprestar dinheiro para o Brasil ou para o governo federal brasileiro, você tem que pagar um prêmio de risco gigantesco. Quer dizer, comparando com o Tesouro Americano paga inflação mais 2,5% para se financiar, o governo brasileiro paga inflação mais 8%, ou seja, tem um prêmio de risco ali nessa história. Quer dizer, você precisa pagar 5,5 pontos a mais por ano para convencer as pessoas que não vale a pena segurar papel do Tesouro brasileiro e não papel do Tesouro norte-americano. Claramente isso daí mostra qual que é a consequência desse tipo de política. E quando tem essa ideia de não, vamos acabar inclusive com essa, com o arcabouço fiscal, que não impõe restrição nenhuma, mas vamos gastar para valer, a gente pode imaginar exatamente o que vai acontecer com taxa de juros, né? Vai disparar ainda mais.
2: Tá certo. Alexandre Schwarzman, muitíssimo obrigado, Alexandre. Até a próxima semana.
3: Até a semana. Grande abraço.
0: Até mais. Alex.
2: Intervalo agora?
0: E já voltamos.
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1: Tem lentidão pela rodovia Regis Bittencourt na chegada a São Paulo, do quilômetro 287 até a altura do Rodoanel. No sentido Curitiba, do 279 à altura do Rodoanel até o 282, ainda em Budas Artes, congestionamento pela Regis.
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1: Castelo Branco com lentidão na chegada a São Paulo, na aproximação da região do Cebolão, com lentidão desde o quilômetro 17.
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1: Tem aqui, Cássia, uma reportagem que está no Valor Pro, que é o serviço de noticiário online do Valor Econômico, uma matéria assinada pela nossa colega Adriana Peraita, aqui de São Paulo, e que baseia-se num estudo do Banco BTG Pactual sobre os gastos com apostas. E o estudo diz o seguinte, que os gastos com apostas já se tornaram uma categoria importante, um item importante no consumo discricionário. Consumo discricionário é o dinheiro que o pessoal gasta depois dos gastos obrigatórios. Pagar água de conta, luz, mensalidade escolar e tal, os gastos obrigatórios, dos boletos. E o que sobra, então, gasta como quiser, vai no cinema, passeio e tal. Bom, a explicação, o dado do estudo do BTG Pactual, baseado em dados da Secretaria de Prêmios e Apostas, que é do governo federal, mostra que esses gastos com apostas estão se tornando relevantes. Então diz o seguinte, no ano passado, as operadoras licenciadas de sites de apostas geraram uma receita de 37 bilhões de reais. Gasto mensal foi de R$ 122 na média. Bom, o gasto com apostas, considerando todas as famílias de renda maior e menor, representou, gasto com apostas representou 0,7% da renda das famílias e 0,5%, 0,6% do consumo final das famílias. Parece pouco, né? Uhum. Você fala, só 0,5, 0,6, e de fato é pouco, né? Eles representam menos de 1%. Mas ocorre que essa distribuição de gastos, ela não é uniforme entre as diversas camadas de renda da população. Então, segundo dados do Data Senado, que é o Instituto de Pesquisa do Senado, a maior parte do público dos sites de apostas ganha até 2 salários mínimos. A maior parte do público, vou repetir, a maior parte do público dos sites de apostas tem uma renda de até 2 salários mínimos. Isso sugere que o gasto com apostas pode absorver uma fatia bem maior da renda disponível. Porque quando eu falo que o gasto é menos de 1% do consumo da família, você está falando de renda de 1 salário mínimo até 40, 50 salários mínimos.
2: Sim.
1: Entende? Só que ele está concentrado, está claramente concentrado nas faixas de renda de até 2 salários mínimos. E aí, nessa faixa de renda, a porcentagem de gasto com... A porcentagem de consumo de gasto com as bets é bem maior e isso aí tem que ser apurado. Mas alguns dados são realmente importantes. Os sites de apostas geraram uma receita de 37 bilhões de reais no ano passado, receita bruta de 2025.
2: Um dado para se observar com atenção, como você destacou, principalmente nessas camadas da população que podem ser consideradas mais vulneráveis do ponto de vista do quanto recebem, né?
1: Do quanto recebe, de educação financeira e outras coisas assim, né? Então, tá bom, essa informação está no Valor Pro, é uma informação do Valor Pro, publicado nesta manhã, reportagem da nossa colega Adriana Peraita, de São Paulo. E agora?
2: Intervalo.
1: Já voltamos.
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1: Quem passa agora pela Avenida dos Bandeirantes encontra congestionamento no sentido da Imigrantes, da Ribeiro do Vale até Congonhas. Sentido Marginal do Pinheiros também tem lentidão. Do Corredor Norte-Sul, anda e para até a altura do Viaduto Santo Amaro. Como alternativa, dá para utilizar Roberto Marinho nos dois sentidos, tem menos dificuldades, então fica essa dica para você.
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0: Tech Tudo hoje com o Rubens Aquiles, da nossa redação no Rio de Janeiro. Rubens, tudo bem?
1: Tudo bem, Sardemeg, tudo bem, Cássia? Boa tarde aos ouvintes.
2: Boa tarde, Rubens.
0: Nosso tema é a decisão do Congresso Nacional da França, que proíbe o acesso de menores de 15 anos o acesso às redes sociais. Estão dizendo, o governo francês disse que criou um novo conceito, que é o de maioridade digital. Rubens.
1: Pois é, Sardenberg. O Parlamento da França aprovou ontem, nessa terça-feira, um projeto de lei que efetivamente proíbe o uso de redes sociais por esses menores de 15 anos com o objetivo de proteger a saúde mental dos jovens contra a manipulação dos algoritmos e conteúdos apelativos. E agora esse projeto segue para a sanção do presidente Emmanuel Macron, lembrando que é um projeto com apoio do presidente. Então agora é só uma questão protocolar para essa medida efetivamente virar lei. O governo quer que a proibição entre em vigor a partir de setembro, quando começa o ano letivo do país, e o texto também incluiu a restrição do uso de celulares em escolas de ensino médio, algo que já acontecia lá no ensino fundamental. E com isso, a França é o primeiro país da União Europeia a proibir redes sociais para essa faixa etária. No ano passado, a Austrália proibiu o acesso para menores de 16 anos e, recentemente, o Reino Unido também anunciou a intenção de aplicar medidas semelhantes para reduzir ou impedir o acesso de adolescentes às redes. E sobre essa nova lei na França, não fica claro como que vai ser essa verificação de idade, né? As plataformas vão precisar adotar sistemas de verificação que sejam aprovados pela Arcom, que é o órgão regulador de comunicação audiovisual no país. E a tendência é que a criação de contas por menores seja proibida a partir do dia 1º de setembro e que as contas já existentes sejam excluídas em até 4 meses a partir dessa data. Esse debate sobre o uso de redes por menores de idade, ele é crescente, né, no mundo e também aqui no Brasil. Por aqui, no ano passado, a gente teve a aprovação do ECA Digital, que ficou popularmente conhecido como Lei Felca, que aumentou a fiscalização de contas de crianças e adolescentes nas redes, exigindo que elas estejam vinculadas a um responsável e também proibindo uma série de ações que algumas plataformas tomavam para estimular o uso contínuo e direcionar publicidade com base em comportamento. A gente sabe que os algoritmos são feitos para te prender ali, né, fazendo com que você fique horas consumindo conteúdo, gerando aquilo que alguns especialistas chamam de dopamina barata e expondo também esses jovens a conteúdos potencialmente perigosos. E um dos pontos importantes do ECA Digital foi justamente o fim da autodeclaração de idade, que é quando o site mostra uma caixinha perguntando se a pessoa é maior de 18 anos e automaticamente o site confia na resposta da pessoa. Agora, as plataformas precisam ter mecanismos de verificação como esses que devem ser implementados lá na França. E por aqui também tem um projeto de lei que está em fase inicial de tramitação lá em Brasília, na Câmara dos Deputados, que também busca proibir o acesso das redes a menores de 16 anos. Mas ainda está em discussão inicial nas comissões da Casa, e a gente sabe que é um assunto complicado, polêmico, que também acaba passando pelo modelo de negócios dessas empresas que acabam se beneficiando de conteúdos viciantes e até extremos. E a gente certamente ainda vai ter muita discussão sobre isso pelo mundo e aqui no Brasil também, Cássia e Sardenberg.
2: Certamente. Agora eu queria te perguntar o seguinte, Rubens, você acredita, pelo que você está observando, né, você que tem esse trabalho contínuo aí de acompanhar todas essas questões tecnológicas, que essa iniciativa da França é uma iniciativa que deve se espalhar por outros países da União Europeia?
1: Pois é, o que se fala lá na Europa é que os parlamentos europeus, né, têm sofrido pressão depois que a Austrália foi o país pioneiro aí no mundo com essa proibição, e agora a França sendo pioneira na União Europeia, talvez a tendência seja que outros países comecem a discutir esse tipo de restrição, talvez não uma proibição por completo, mas algum tipo de restrição que proteja esses jovens nas redes sociais.
0: Agora, você falou que entra em vigor em setembro, né? E da França entra em vigor em setembro a proibição, e a regra da nova legislação diz que até setembro as redes têm a obrigação de cancelar as contas de menores de 15 anos, né?
1: Na verdade, a partir do dia 1º de setembro, a tendência é que seja proibida a criação de novas contas, e aí as redes vão ter um prazo aí de 4 meses para excluir essas contas. Assim, tem trâmites legais aí que poderiam atrasar o início dessa legislação. O presidente Emmanuel Macron termina o mandato dele em 2027, essa é uma das bandeiras que ele tem levantado recentemente. Então ele quer que isso entre em vigor ainda esse ano, no próximo ano letivo, mas a gente não sabe aí quanto tempo isso pode demorar. Mas a iniciativa do governo é para setembro.
0: Então tá certo. Informação do Rubens Aquiles, editor do Tech Tudo. Obrigado, Rubens. Até uma próxima.
1: Obrigado, até uma próxima, boa tarde.
2: Boa tarde, Rubens.
0: Acho que isso vai acabar se espalhando pelo mundo todo, né? Sim. Vai, faz um, faz outro e tal. Há um debate em toda parte e a ver como é que anda isso. Acho que a questão principal é do controle, né?
2: Uhum, exato, como fazer essa fiscalização, né?
0: É, como fazer o controle dessa regra, né? Enfim, veremos. Intervalo agora.
2: E já voltamos.
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1: Radial Leste tem lentidão para o centro, depois da Salinfra Maluf, na altura da Rua dos Trilhos, inclusive, para o bairro, com ponto de parada na aproximação do viaduto Bresser. Salinfra Maluf, sentido Vila Prudente, da chegada pela Dutra, Ponte do Tatuapé, inclusive, para acessar Salim no sentido da Vila Prudente, esse caminho com lentidão, e na Salim até a altura da, praticamente, da Ulisses Cruz. Depois da Radial, até a altura da Rua do Acre, tem congestionamento, portanto, nesse trecho. Pela Salim no sentido oposto, posto em direção à marginal do Tietê, da Radial até Ulisses Cruz, com lentidão.
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3: ...27 graus de temperatura em São Paulo.
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3: O tempo segue firme na maior parte do estado de São Paulo ainda na tarde de hoje. O sol aparece entre algumas nuvens durante todo o dia. A aproximação da frente fria vai aumentar a nebulosidade, principalmente nas regiões que fazem divisa com Paraná, onde já tem previsão de chuvas acontecendo entre a tarde e a noite, com possibilidade de raios, e os ventos também se mantêm intensos em basicamente todo o estado durante essa quarta-feira. Na capital, a máxima chega aos 29 graus, com tempo abafado e aumento de nuvens, principalmente no fim de tarde e início da noite, marcando a aproximação dessa frente fria, mas a chuva só deve ocorrer entre a madrugada desta quarta-feira e manhã da quinta. No interior, cidades como Presidente Prudente e Marília continuam com temperaturas elevadas, com máximas alcançando os 31 graus, enquanto Ribeirão Preto chega aos 29. No centro e no norte do estado, a umidade relativa do ar continua baixa durante a tarde, aumentando o risco de queimadas, principalmente nas áreas mais afastadas dessa faixa da chuva, lembrando que ela se concentra principalmente na divisa com o estado do Paraná. A região do Vale do Paraíba também segue em atenção, já vem sendo castigada durante vários dias com o aumento de queimadas e continua em alerta nesta quarta. Para sexta-feira, a frente fria ganha força no estado de São Paulo e aumenta o risco de chuvas mais intensas, com temporais isolados, raios e rajadas de vento em diversas regiões do estado. Aline Araújo, da Climatempo.
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2: Quarta-feira, 22 de julho de 2026. O produtor, diretor e fotógrafo Luiz Carlos Barreto morreu na madrugada de hoje aos 98 anos. Ele estava com a saúde debilitada desde março de 2024, quando sofreu uma queda em uma visita ao Ceará, estado natal do cineasta. De acordo com a família, Barretão, como era conhecido, estava internado desde a terça-feira passada. Ele foi um dos mais importantes nomes da história do audiovisual brasileiro ao longo de 6 décadas de atuação. Barreto participou do movimento do Cinema Novo, que revolucionou o setor na década de 1960. Por meio da produtora L.C. Barreto, ele ajudou a levar às telas obras clássicas, como Dona Flor e Seus Dois Maridos, dirigido pelo filho mais velho, Bruno Barreto. Em uma rede social, o presidente Lula disse que o cinema nacional deve muito a Barreto. Ele afirmou que o amor pelo Brasil, o talento e, sobretudo, o espírito inquieto do cineasta o transformaram no mais importante produtor do cinema nacional dos últimos 50 anos. O Ministério Público de Minas Gerais investiga suspeita de fraude em 16 concursos públicos em cidades do sul do estado de Mato Grosso e São Paulo. A apuração começou com a identificação do esquema em um concurso da Câmara Municipal da cidade mineira de Minduri. Os candidatos pagavam taxas de R$15 mil para serem aprovados. A investigação tenta identificar se a fraude foi reproduzida em outros concursos organizados pela mesma banca em diferentes partes do país. A escalada da guerra no Oriente Médio pode reduzir o crescimento global a 1,3% neste ano. A projeção é do Banco Mundial. O economista-chefe da instituição financeira afirmou à agência de notícias Reuters que o conflito prolongado entre Estados Unidos e o Irã pode reacender a inflação, elevar os juros e agravar a crise da dívida em países mais pobres. No horário de Brasília, 1h33.
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3: E agora está conosco o nosso comentarista de tecnologia, o Tássio Zeloso, que está em Londres. Tássio, tudo bem?
4: E aí, Sarda, boa tarde para você, boa tarde para Cássia, para os ouvintes, tudo ótimo.
2: Boa tarde, Tássio.
3: Tássio vai nos falar do lançamento de um novo celular da Samsung, que tem uma novidade. Ele abre, como os que já conheciam, mas ele abre na horizontal, né, Tássio?
4: Isso, Sardenberg, é um novo formato, na realidade. Já existia o celular em formato flip, com a tela de dentro dobrável, né, flexível, dobrável, e um outro formato, do chamado Fold até então, que era um telefone mais alto, parecia um panfleto, digamos assim. E agora eles trazem para o mercado, principalmente para o mercado brasileiro, um novo produto que ganhou o apelido de telefone passaporte, porque ele realmente parece uma caderneta de passaporte quando está fechado. E quando abre, imagina o seguinte, ele está fechado, você pode utilizar a tela pelo lado de fora, a tela menor. E quando você abre, tem a tela flexível por dentro. Então você consegue utilizar um espaço muito maior, principalmente de acordo com os executivos da Samsung, com quem eu conversei aqui, para assistir conteúdo. Uhum. Porque no formato que ele está atualmente, a proporção da tela fica numa proporção que lembra o chamado 4x3, e o 4x3 é a TV tradicional que a gente já conhece. Lá atrás, a TV já tinha esse formato. Então, quando se abre, ele fica com 7,6 polegadas, essa é uma especificação interessante de se observar. E agora, em termos de processador, memória, armazenamento, é um produto caro. Então, tudo isso está dentro do mercado premium da Samsung. Agora, o que eu ia dizer é o seguinte, para quem assiste muito conteúdo, para quem vê filme, vê série, sei lá, liga no Globoplay, acaba sendo uma oportunidade diferente de aproveitar um telefone no formato dobrável. E o outro ponto é que eles melhoraram a tecnologia da tela, porque muita gente ainda fica com aquele pé atrás: nossa, a tela dobra, será que dá para confiar? Não dá. Eu já utilizo produtos assim há muitos anos, faz tempo que eu não vejo nenhum tipo de problema, mas o ponto que é, diante dessas críticas e dessas dúvidas, a Samsung agora colocou titânio na tela. É uma liga de titânio que aumenta a resistência em 20 vezes, então é uma pegada diferente para endereçar essa questão. Muitos consumidores não se metem nessa, porque acabam tendo essa dúvida se dá para confiar ou não. Samsung, que se movimenta, Zé Sardenberg e Cássia, com um novo formato de dobrável, porque, segundo rumores, a Apple vem se preparando para lançar um iPhone dobrável. Não sabemos se vai ser nesse ano, se vai ser no próximo, mas eles estão sempre observando a maçã, né, a Apple, e já se anteciparam e já fizeram esse lançamento aqui em Londres, na Inglaterra, e a gente veio acompanhar.
2: A gente estava observando, Tassos, enquanto você estava contando para a gente, as imagens que a Ana Luísa Bessa colocou na tela, que mostram como é o aparelho fechadinho, que, como você disse, parece um passaporte, e quando ele abre na horizontal, que ele lembra um tablet, né? E justamente por isso está chamando muita atenção das pessoas as possibilidades do que fazer com um celular que fica parecendo um tablet quando está aberto. Chega aqui no Brasil muito
4: Agora, é um
2: caro, já tem
4: tablet.
2: essa estimativa?
4: Se fosse colocar como um tablet, Cássio, eu diria que é um tablet mini, porque tem alguns
2: Isso.
4: tablets maiores de 10, 11 polegadas, então a pegada é um pouco diferente. A gente ainda não tem detalhes de preço no Brasil. Nos Estados Unidos, que foi o único valor divulgado, é 1.900 dólares, dá R$ 9.600. É um produto caro, é um produto caro, sim. No Brasil, o lançamento vai ser no dia 6 de agosto. Então, até lá, tem que aguardar. Eles começaram a fazer registro de clientes no Brasil, etc e tal. Mas, por enquanto, a gente ainda não sabe. Mas vai vir caro também, não tem como fugir muito disso. Tem a questão do dólar, os preços de equipamentos de informática, principalmente memória RAM, estão muito mais caros. Enfim, a gente vem acompanhando essa situação toda. Então, apesar do tamaninho dele, do tamanico dele, não vai ser para qualquer bolso, não, Cássia. É para quem tem disponibilidade para gastar.
3: Então você falou Estados Unidos, 1.900 dólares.
4: 1.899 dólares. Isso aí.
3: 1.899 dólares. Cada um?
4: E não tente dividir ao meio, porque só vai repartir uma vez, hein? Depois não mais.
3: Tá certo. Tássio Veloso, obrigado, Tássios. E até uma próxima.
4: Até uma próxima. Chamando, eu tô por aqui. Um abraço.
2: Obrigada, Tassos. Até mais. O Tassos Veloso, que viajou a Londres a convite da Samsung.
3: Muito bem, agora voltamos aqui ao Noticiário Nacional, vamos a Belo Horizonte com Ana Nunes.
5: Olá, Sardenberg. Eu entro para contar a história do sargento da Polícia Militar Abner Pereira de Oliveira, de 37 anos, que é investigado pelo feminicídio da companheira, a capitã da PM Michele Leão Azevedo, que já havia tido outros registros por violência doméstica antes desse crime. Segundo a investigação, Sardenberg, o Eduardo acumula três registros no total de ocorrências policiais. Um deles, inclusive, foi registrado em 2014, quando ele ainda não integrava a Polícia Militar, e os outros de 2016, relacionados ao descumprimento de uma medida protetiva em favor de uma outra namorada dele. O sargento também chegou a ser expulso da Polícia Militar por omitir, durante o ingresso na corporação, que havia sido apreendido por porte ilegal de arma ainda na adolescência. Em 2015, no entanto, ele foi reintegrado à Polícia Militar por decisão da Justiça. Com este novo caso agora envolvendo o policial, a família de Michele cobra que o caso tenha uma resposta rápida da Justiça, e o tio da vítima, Marlon Leão, lembrou episódios das agressões de Eduardo contra a família.
6: várias vezes, ele sempre foi muito agressivo, não só com ela, mas até com o ex-marido da minha sobrinha, já teve caso dele querer agredir também. Ela já tinha deixado diversas vezes o relacionamento, mas constantemente ele ia e persuadia ela a continuar. Eu espero que esse erro não aconteça mais, né, porque ele já tem um histórico grande, uma pessoa que realmente tem algum problema com a polícia anteriormente, e a polícia faz com que ele seja excluído e continue preso.
5: Esse caso começou a ser apurado ainda na segunda-feira, quando Michele Leão Azevedo, de 41 anos, foi levada pelo companheiro a um hospital aqui de Belo Horizonte, já sem vida. O sargento alegou que ela havia caído de uma escada após uma confraternização na casa do casal. No entanto, os sinais de agressão encontrados no corpo da capitã levaram à prisão em flagrante do militar, como destacou o delegado da Polícia Civil, Saulo Castro.
7: Consta também do auto de prisão em flagrante, né, que o casal, eles tinham uma relação, segundo testemunhas, conturbadas, de idas e vindas. Há também a descrição de atos de violência psicológica, de atos de violência moral em relação do autor em relação à vítima, trazendo esse contexto todo de violência doméstica e familiar, supostamente praticada pelo autor.

0: audiência de custódia, a Justiça aqui de Minas Gerais converteu a prisão em flagrante em prisão preventiva, mantendo Eduardo Abner de Oliveira detido por tempo indeterminado, enquanto as investigações continuam. Além dos depoimentos, a Polícia Civil apura vestígios recolhidos na casa e no carro do casal, além de imagens de câmeras de segurança que mostram o sargento carregando Michele desacordada até o veículo. O corpo da capitã está sendo velado e será sepultado ainda nesta quarta-feira aqui em Belo Horizonte. Sardenberg e Cássia.
1: Muito obrigado, essa informação da Ana Nunes de Belo Horizonte. E agora temos intervalo, noticiário da sua cidade, da sua região.
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1: A chegada a São Paulo pela Rodovia dos Bandeirantes ainda com lentidão por causa de uma ocorrência lá no quilômetro 17, na pista sul sentido São Paulo. É um veículo com problemas mecânicos, com ocupação ali de uma faixa. Bandeirantes, quilômetro 17, sentido capital, tem congestionamento, hein? Inclusive até os acessos à marginal do Tietê. Dá para utilizar a rodovia Anhanguera. Neste momento não há problemas, com boas condições sentido Campinas. Em direção a Campinas, o caminho também segue bem pela rodovia dos Bandeirantes. Regis Bittencourt, altura do quilômetro 284, em Embu das Artes, interdição da faixa da direita na pista sentido São Paulo, por causa de pane em veículo por lá. Tem mais de 6 quilômetros de congestionamento pela Regis sentido capital. Sentido sul do Brasil, sentido Curitiba, o caminho é muito melhor. A partir do 279, na altura do Rodoanel, até o 281.
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4: Letícia Veloso se despedindo por hoje aqui do CBN Brasil, mas antes, traz uma última informação para a gente, Letícia.
1: Oi, Cássia, pode deixar. Destaco, inclusive, o caminho agora pela marginal do Tietê, no sentido da rodovia Ayrton Senna. Está bem puxado esse caminho do Cebolão, praticamente, até a altura ali do acesso à Dutra. Dá para utilizar Hermano Marquete, Marquês de São Vicente e Norma Peretini, Janotia.
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0: E aí, Teco?
1: Oi, Stardenberg, boa tarde, Cássia, boa tarde aos ouvintes, tudo bem?
2: Tudo certo, Teco, boa tarde.
0: Teco, a Embraer tá embalada, né?
1: A Embraer sempre tá, né, Stardenberg? É um dos orgulhos nacionais, né? A Embraer é impressionante no que ela faz, compete ali de igual para igual quando não é melhor do que as concorrentes no que ela faz, que são aviões, né? Uhum. Ainda tem outros projetos ali do carro voador, da minha parte, é um grande orgulho nacional. Mas está tendo a feira, né, de aviação lá no Reino Unido, aquelas feiras onde são fechados os grandes contratos, então tem uma enorme expectativa todo ano, né, para ver para que lado está indo a indústria, como é que está a demanda, como é que está o ânimo dos compradores. E a Embraer, mais ou menos, que está arrebentando nesse evento, né? Fechou acordo para vender 58 aviões. Tem coisas importantes ali, porque o maior comprador é a Abra, que aqui no Brasil é controladora da Gol e da Avianca. Ela comprou 20 aviões, fez uma opção de comprar mais 25. Eles não usam aviões da Embraer, né? Então é importante que essa sinalização talvez abra aí para um futuro, quem sabe, os aviões serem todos da Embraer. Normalmente as empresas fazem isso, né, Stardenberg? Acabam escolhendo um fabricante ali porque fica mais fácil negociar, manutenção, essas coisas. Mas vendeu também aviões para a empresa espanhola, para a empresa de Luxemburgo, tem empresa americana, italiana negociando compra de avião para transportar carga. Mas 58 aviões, né, num precinho que custa o avião, é um bom negócio, né?
0: Um precinho. Agora, até o carro voador tá tendo demanda, né?
1: Tá tendo demanda, tem uma expectativa enorme em relação nisso, né? Estão colocando dinheiro, tem muita gente investindo e tem muita gente encomendando, né? A gente não tem muita ideia de como é que vai ser, quando vai ser, qual a regulação para isso tudo. Mas eu tenho a impressão que a Embraer, com a subsidiária dela, né, com a IVE, está muito bem posicionada nisso, né? Acho que não vai, assim, não parece que será uma surpresa se daqui a um tempo for um grande business e a Embraer vai estar nele, né?
0: É um veículo elétrico de pouso e decolagem na vertical, está sendo desenvolvido, capacidade para 5 pessoas, para ser trajetos curtos na cidade, né?
1: Trajetos curtos na cidade, mas para quem tem medo de altura, tipo eu, trajeto curto é longo, né, Stardenberg?
0: Andaria num carro voador sem piloto?
2: Hoje em dia não. Vamos fazer o seguinte, espera lançar, tá bem difundido, assim, várias unidades já produzidas, sem acidente, aí você me pergunta isso de novo, mas hoje não andaria não.
0: Assim, ser uma pioneira no uso?
2: Não, né? Nessa hora eu não quero ser pioneira, não.
0: Se te convidarem para uma experiência.
2: Não. Vamos ter outro tipo de experiência. Vamos deixar isso para outras pessoas, né?
0: Bom, e mudando de assunto, né, Teco? A bolsa hoje está subindo e o dólar caindo. O que está vendo?
1: A bolsa está subindo bem com o resultado da Vale. A Vale soltou uma prévia ontem muito boa. As ações estão subindo bastante da Vale, quase 4%. O mercado daqui está ignorando um pouco hoje a história da guerra, né? As bolsas no mundo já têm feito isso, têm subido essa semana e a bolsa do Brasil estava caindo, caiu semana passada também. Hoje está dando um alívio, sobe quase 2% a bolsa hoje. Acho que o mundo resolveu ignorar um pouco a guerra, sabe, Américo? Porque não sabe quando o Trump vai falar de novo, mas o petróleo está subindo. O petróleo já está, a gente piscou o olho, está 94 dólares de novo. Isso tem ajudado também a bolsa aqui nas ações da Petrobras, né? A Petrobras sobe hoje 2% de novo.
0: 2% já sobe, de alta, é isso mesmo.
1: Já sobe 12% esse mês as ações da Petrobras. Petróleo, a gente bobeou, subiu 20% de novo, né? Em 10 dias praticamente, né?
0: De 70 e poucos para 90 ela vai pedrada, né?
1: 94, é de 70 para 94.
0: E ainda, pelo jeito, não terminou a alta, né? Porque a situação lá continua cada vez mais confusa, né?
1: Pois é, eu tenho impressão, lendo o noticiário, que a coisa tá piorando de onde já esteve, né? As agressões estão aumentando, as ameaças aumentando, a turma do deixa disso não está conseguindo fazer nenhum memorando, tentaram ali voltar de onde já estiveram e todo mundo recuou. Fiquei com a impressão, Stardenberg, que essa pausa na guerra foi da Copa do Mundo, né? O Trump anunciou o fim da guerra um dia antes da Copa começar. e um dia depois que os Estados Unidos foram eliminados, voltou como se não tivesse anunciado nada, né? Não sei se tem alguma relação, se é só uma coincidência, mas acabou sendo um pouco isso que aconteceu, né?
0: Tá certo. Teco Medina, obrigado, Teco. Até amanhã.
1: Até amanhã, tchau, tchau.
2: Até.
0: Intervalo, Cássio?
2: E já voltamos.
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2: Guilherme Gimenez.
3: Cássia, chegada a São Paulo pela rodovia Regis Bittencourt ainda com problemas neste comecinho de tarde de quarta-feira. Caminho tá lento entre Itapsirica da Serra e Embu das Artes. Trânsito difícil ali para o motorista do quilômetro 288 até a chegada ao 280, um pouco antes do Rodoanel Mário Covas. Depois, boas condições. No sentido contrário, problemas pela Regis, do Rodoanel do 278 até o 282 na passagem por Embu. Após o 282, boas condições. Após o Tavares para a capital, com onde para agora entre o 26 e o 25 e também na aproximação com a rua Sapetuba, já na região do Butantã. Para o interior, Raposo Livre. Quem chega à capital pelo sistema Anhanguera Bandeirantes ainda encontra piores condições pela rodovia dos Bandeirantes, que tem 3 quilômetros de congestionamento na chegada Marginal Tietê, entre o Rodoanel e a Tietê. Vale a pena ainda o caminho da rodovia Anhanguera. Por último, destacando a Castelo Branco, lenta ainda na aproximação com o Cebolão, desde o quilômetro 15.
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1: Temos aqui agora uma reportagem, saiu recentemente, saiu agora há pouco, né?
2: Isso, na revista, no G1.
1: No G1, exatamente, é uma reportagem da revista científica Lancet, e diz o seguinte, que o brasileiro está vivendo mais, mas...
2: Está vivendo um período considerável desse acréscimo de longevidade com algum problema de saúde. Então, esse estudo, Carlos Alberto, ele foi publicado, como você disse, originalmente na Lancet, que analisou dados de 204 países e territórios entre 1990 e 2003. No Brasil, o tempo médio vivido com doença passou de 10,4 para 12,5 anos, em pouco mais de 30 anos. Isso significa um aumento de 2,1 anos com doença nesse acréscimo de vida. Ou seja, 20% do aumento desse período que as pessoas estão vivendo mais com alguma doença neste período. O Brasil está aparecendo na posição de número 16 entre os 204 países e territórios analisados no ranking das nações com o maior número de anos vividos em más condições de saúde. Então essa é a forma como eles chamam esse período que nós estamos vivendo, mas com alguma doença. Isso é um período aí...
1: O Brasil é o 16º.
2: 16º nesse ranking.
1: 16º pior.
2: 16º, isso. Aí, hoje a expectativa de vida aqui no Brasil está em torno de 76 anos, de acordo com os dados do IBGE. Esse número vem, inclusive, crescendo nas últimas décadas, a gente está sempre falando desse assunto. Mas o que esse estudo mostra é que viver mais não tem sido necessariamente sinônimo de viver com mais saúde. O tempo ganho em longevidade não está vindo acompanhado na mesma proporção por mais anos livres de doença. Então, esse levantamento foi realizado no mundo todo e os pesquisadores calcularam o que eles chamam de lacuna de morbidade, que corresponde à diferença entre a expectativa total de vida e a expectativa de vida saudável, ou seja, quantos anos em média uma pessoa vive com alguma doença, alguma limitação ou alguma incapacidade. Em 1990, a lacuna de morbidade no Brasil era de 10,4 anos, já era um número superior à média mundial da época, que era de 8 anos, 8,8. Isso significa que mesmo há mais de 3 décadas, o brasileiro já convivia com mais tempo de doença do que a média global. A única oscilação de queda em toda a série aconteceu durante a pandemia de Covid-19. Segundo o estudo, esse recuo não indica melhora. Ele reflete o fato de que tanto a expectativa de vida quanto a expectativa de vida saudável caíram juntas naquele período da pandemia em todo o mundo, sem alterar de forma significativa a estes resultados. Então, o que fazer a partir de agora? Buscar um estilo de vida saudável para não ficar doente.
1: Como é que tem um programa sobre isso, não tem?
2: Tem um programa maravilhoso sobre isso. Bem-estar e movimento todos os sábados aqui na CBN às 9h30 da manhã.
1: Não, estou falando sério, tem um programa sobre isso e já estamos pautando aqui.
2: Isso.
1: O programa é o seguinte.
2: Sobre longevidade.
1: Longevidade com saúde.
2: Com saúde, como viver mais e melhor. Então, em breve, teremos essa edição do Bem-Estar e Movimento.
1: Como viver mais e melhor.
2: Isso.
1: Tá certo. Inverter essa relação.
2: É isso aí.
1: Bom, e com isso, Cássia, nós vamos ficando por aqui. Tivemos na produção
2: a Ana Luísa Bessa.
1: Nos trabalhos técnicos,
2: o Juliano Fonseca.
1: Só o Juliano?
2: Você acha pouco? Aqui, tudo isso.
1: Ele manda bala sozinho.
2: Manda bala sozinho, faz tudo. Ele e a Ana Luísa arrasam.
0: Então, tá. Apresentação: Carlos Alberto Sardenberg e Cássia Godoy.
2: Uma ótima tarde a todos e até amanhã.
1: Muito obrigado a todos pela audiência. Até mais.

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0: quarta-feira, 22 de julho de 2026. Após a implementação da tarifa de 25% dos Estados Unidos sobre produtos brasileiros, que entrou em vigor hoje, exportadores começaram a revisar preços, pedidos e estratégias de produção. A ação da Casa Branca abrange setores e produtores de etanol, vestuário, calçados, madeira e máquinas agrícolas. A sobretaxa pode afetar entre 7 e 11 bilhões de dólares em exportações brasileiras. O valor corresponde a uma porcentagem das vendas brasileiras no mercado norte-americano, variando entre 18 e 26%. A expectativa do Super El Niño ameaça o processo de redução de áreas queimadas no Brasil. O fenômeno pode gerar uma seca severa no norte do país. No ano passado, a Amazônia registrou a maior área queimada em pouco mais de 4 décadas, segundo o MAP Biomas. O El Niño, no entanto, pode reverter essa tendência. Já o sul do país deve sofrer com temporais causados pelo fenômeno. Um recrutador de modelos investigado por causa da ligação com o criminoso sexual Jeffrey Epstein foi encontrado morto em casa. Daniel Ciadi, de 69 anos, morava nos arredores de Paris. Até o momento, a causa da morte não foi divulgada. O recrutador francês era investigado por tráfico humano. O nome dele apareceu nos arquivos do caso Epstein. No horário de Brasília, 2:03.
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1: Olá, muito boa tarde. Seja bem-vinda, seja bem-vindo ao Estúdio CBN dessa quarta-feira, 22 de julho de 2026. Tatiana Vasconcelos está em deslocamento, viajando, está a caminho de Paraty para participar da Feira Literária Internacional de Paraty, a FLIP, de onde, inclusive, ela apresenta o Estúdio CBN amanhã e depois de amanhã. Fernando Andrade está de férias, estará de volta em breve. Então hoje vamos nós, nossa equipe, eu e você, até as 5 da tarde, com muita informação. Hoje tem Tudo é Política com Maria Cristina Fernandes. Ela comenta sobre as críticas de Flávio Bolsonaro às urnas eletrônicas. Em CBN Pelo Mundo, Ariel Palacios fala sobre a ditadura na Nicarágua. Tem também Para Onde Vamos, Michel Alcoforado explica dois fenômenos interessantes quando se trata de términos de relações contemporâneas. Em Visões do Futuro, Álvaro Machado Dias fala sobre uma descoberta científica que identificou a mente da IA. Já pergunto para você, ouvinte, você já teve a impressão de que a inteligência artificial sabia mais do que estava dizendo? Conta pra gente. Em A Nossa Língua de Todo Dia, o professor Pasquale responde a dúvida do ouvinte Tiago Mendes sobre a palavra cunhada. Saúde Integral também com Rossandro Klinger e hoje uma conversa sobre o Dia Mundial do Cérebro em tempos de hiperconectividade. Tem o 4 em Campo, futebol masculino com Carlos Eduardo Éboli e Gabriel Dudziak e o Sala de Música com João Marcelo Boscoli, hoje quarta-feira, dia de pegadas musicais. E a nossa reportagem, a todo momento trazendo as principais informações do dia. 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Fica com a gente, estamos no ar, são 2:06. Movimentando a nossa reportagem, a gente fala sobre o tarifaço entrando em vigor aqui no Brasil. Pedro Fagundes acompanhando aqui em São Paulo. Boa tarde, Pedro.
2: Boa tarde, Nadédia. Boa tarde também aos nossos ouvintes. Olha, a tarifa adicional de 25% dos Estados Unidos entrou em vigor hoje, nesta quarta-feira, e atinge 2.375 produtos brasileiros. Segundo a Agência Brasileira de Promoção de Exportações e Investimentos, a Apex Brasil, a medida pode restringir até 11 bilhões de dólares em exportações. Os estados de São Paulo e Santa Catarina concentram mais da metade, são 52% deste valor. Os principais riscos estão em segmentos como a madeira, calçados, máquinas agrícolas e peças industriais, muito porque concentram produtos desenvolvidos sob medida para compradores americanos e que, por isso, não podem ser enviados rapidamente a outros mercados. É o caso, como disse, da indústria calçadista, que de acordo com o presidente executivo da AB Calçados, Haroldo Ferreira, só em Franca, no interior paulista, 40% das exportações locais são destinadas aos Estados Unidos. Vamos ouvi-lo.
3: Hoje, de cada 5 dólares gerados pelas exportações brasileiras, 1 dólar é do mercado norte-americano. Os impactos mais severos devem acontecer nos polos de São Paulo, principalmente a região de Franca, do Vale dos Sinos, do Ceará, da Bahia, da Paraíba. Infelizmente, não existe uma possibilidade de substituir o mercado norte-americano, porque todos os produtos que são enviados para esse mercado são desenvolvidos com a marca do cliente, por isso, não se pode comercializar esse produto num outro mercado.
2: Fabricantes tentam ampliar as vendas para a Ásia, União Europeia, Mercosul e também o Oriente Médio. Mas esses mercados, de acordo com as associações, pagam menos ou não conseguem absorver todo o volume de peças. No setor de energia também, o Brasil exportou aos Estados Unidos, em 2025, 253 milhões de litros de etanol, no valor de 163 milhões de dólares, o que também é uma queda. Também foram vendidas 420 mil toneladas toneladas de açúcar. Apesar das perdas setoriais, o professor do INSPER, Alexandre Chaia, avalia que o impacto sobre o PIB e o emprego do país deve ser limitado.
4: Do ponto de vista macroeconômico, ele é praticamente nulo. Não acho que vai impactar em nada nem o PIB, nem a economia, nem emprego do ponto de vista estrutural. O que ele vai afetar são setores. Parece uma coisa meio fria quando a gente fala do ponto de vista econômico. Eu falo, aquele empresário que depende disso para manter seu negócio, ele vai sofrer? Vai. Mas do ponto de vista econômico, isso é contornável. Então, por isso que eu acho que o governo precisa entrar com o poder econômico dele para exatamente ajudar esses setores que estão sofrendo.
2: Os setores justamente pedem linhas de crédito e novas negociações com Washington. A maioria rejeita, inclusive, o uso da lei de reciprocidade por temer custos maiores ou mesmo novas retaliações por parte dos Estados Unidos. Bom lembrar, cargas embarcadas antes da entrada em vigor podem ficar isentas desde que cheguem aos Estados Unidos até o dia 29 de julho, na Deja.
1: Obrigada, Pedro Fagundes aqui em São Paulo. E a gente segue no assunto de tarifaço. Vamos a Brasília com a Rani Veloso. Boa tarde.
5: Boa tarde, Nadédia, a você e a todos que nos acompanham. Olha, no dia que entra em vigor o novo tarifaço dos Estados Unidos de 25% contra os produtos brasileiros, aqui em Brasília, o Ministério do Desenvolvimento, Indústria e Comércio e Serviços intensificou as reuniões com os setores produtivos afetados numa segunda rodada de levantamento de impactos. Hoje pela manhã, o ministro Márcio Elias Rosa recebeu os setores de madeiras e rochas naturais. E agora à tarde, dá continuidade com os representantes das indústrias do fumo e dispositivos médicos. O presidente do Centro Rochas, Thales Machado, destacou a forte dependência do mercado norte-americano, para onde vai metade da produção brasileira do setor. E ressaltou que o quartzito ficou de fora da sobretaxa, o que manteve o valor exportado desde o primeiro tarifaço anunciado no ano passado, mas houve queda na quantidade exportada de 40% do granito e 30% do mármore. Segundo Machado, o governo confirmou que não adotará a lei da reciprocidade e o governo às empresas também estará disponível através do programa Brasil Soberano, que será sancionado na tarde de hoje aqui no Planalto. As entidades também apresentaram propostas como o retorno do Reintegra, a flexibilização de tributos e o adiamento de impostos federais por 120 dias, diante da preocupação com a queda nas exportações e a preservação dos empregos. Vamos ouvir.
6: A gente teve uma queda do granito, acho que foi quase 40, e do mármore quase 30, se não me engano. Então, assim, realmente é muito importante essa pauta do mármore e do granito, até porque os Estados Unidos, 60% do que ele importa é mármore e granito, quer dizer, a gente não pode ficar fora dessa pauta. E a gente não é muito competitivo. A gente, no passado, a gente exportava para os Estados Unidos em torno de 3 mil contêineres mês. Esse ano, atualmente, a gente está exportando 2 mil contêineres.
5: Bom, olha, ontem representantes de indústrias de calçados, máquinas, pneus e plástico apresentaram também dados numa primeira rodada de levantamento dos impactos sobre os riscos a empregos e margens também de lucro, né, que serão afetados. O vice-presidente Geraldo Alckmin, por enquanto, descartou a aplicação da lei da reciprocidade, como foi reafirmado durante essa reunião com o ministro Márcio Elias pela manhã, e afirmou que a prioridade é a busca por uma solução negociada com o diálogo diplomático e o apoio à exportação por meio da APEX com a diversificação dos mercados. Só depois de ouvir os setores, o governo deve lançar novas medidas de mitigação. Não há uma data, de acordo com fontes do Ministério do Desenvolvimento, Indústria e Comércio, para a apresentação dessas propostas. Nesta quarta, Alckmin se reuniu pela manhã também com representantes dos transportes e logística, que alertou para o efeito cascata. O setor, que atua como elo entre a indústria e o consumo, disse que o impacto é imediato, com a possível queda na movimentação de cargas. O presidente da FENATRAC, Paulo Lustosa, classificou a sobretaxa como uma questão política e defendeu a negociação, uma vez que, para ele, a lei da reciprocidade pode agravar o cenário.
7: Então, na medida que a carga reduz, o nosso setor sofre com essa redução. Essa é a preocupação principal, porque a gente precisa que o país tenha um crescimento continuado e sustentado.
5: E só para fechar, Paulo Lustosa também falou sobre a medida provisória do frete, que estabelece o pagamento de um piso mínimo para os caminhoneiros. Ele disse que o setor fez uma negociação com o Senado e o governo para vetar pontos polêmicos. Entre eles, considerado inegociável pelo líder do governo, Randolfo Rodrigues, está o perdão de multas para os caminhoneiros que participaram das manifestações de 2022. Então, na 10 é o cenário, por enquanto, aqui em Brasília é esse, defendendo a diplomacia e rechaçando a lei da reciprocidade, enquanto o governo anuncia novas medidas. Lembrando que agora, a partir das 15 horas, deve ser sancionado o projeto de lei que estabelece o Plano Brasil Soberano, que estabelece aí 15 bilhões de reais em crédito para os setores afetados. Nadédia?
1: Obrigada. Rani Veloso, em Brasília, 12h15. Para falar do noticiário internacional, está com a gente Ana Luísa Bessa. Boa tarde.
8: Bernadette, uma ótima tarde a você e aos nossos ouvintes. O presidente dos Estados Unidos, Donald Trump, renovou as ameaças contra o Irã nesta quarta-feira e disse que fará um ataque contra infraestruturas civis e a uma usina elétrica iraniana sempre que alguma embarcação for alvo de ofensiva no Estreito de Hormuz. Além disso, Nadédia, Donald Trump aprovou um acordo com a Arábia Saudita que poderá dar ao país árabe a capacidade de enriquecer urânio para o programa de energia nuclear civil, segundo a agência de notícias Reuters. O pacto deve ter a duração de 30 anos e também vai envolver empresas norte-americanas no desenvolvimento desse programa. O acordo pode permitir a construção de uma instalação de enriquecimento de urânio na Arábia Saudita após um estudo conjunto ali entre os dois países. Mas o acordo, que deve ser submetido ao Congresso dos Estados Unidos para uma análise mais profunda, pode enfrentar resistência entre parlamentares que temem ali uma nova rodada de proliferação nuclear e competição armamentista no Oriente Médio. Portanto, Nadédia e você ouvinte, ainda não é um acordo oficial e ele ainda não foi assinado, né? O anúncio ocorre enquanto os Estados Unidos ampliam os ataques contra instalações nucleares do Irã. Também nesta quarta-feira, o secretário de Estado americano, Marco Rubio, informou que os americanos mantêm contato com autoridades sauditas sobre a ameaça dos Houthis, o grupo do Iêmen, de atacar navios comerciais no Estreito de Bab el-Mandeb, no Mar Vermelho. O secretário reforçou que se mantém aberto a negociações, apesar de não abrir mão do controle sobre o Estreito de Hormuz. Enquanto isso, Estados Unidos e Irã trocaram uma nova rodada de ataques durante esta madrugada e o mercado reage aos últimos acontecimentos. O petróleo tipo Brent está em elevação de 3%, valendo US$ 94, Nadédia.
1: Muito obrigada, Ana Luísa Bessa, aqui em São Paulo. 12h17, agora em Brasília, Felipe Igreja com informações do noticiário político da pré-campanha de Flávio Bolsonaro. Boa tarde, Felipe.
9: Boa tarde, Nadédia. Boa tarde a todos. Dois dias depois de recusar a segurança da Polícia Federal no período de campanha, o senador Flávio Bolsonaro informou hoje que a Polícia do Senado vai ampliar o efetivo da corporação que atua na sua segurança. Segundo o parlamentar, houve um crescimento no número de ameaças e incitações de ódio ao senador e pré-candidato do PL à presidência da República desde o início de junho. O levantamento do Senado registrou, segundo Flávio, mais de 2.000 conteúdos, entre ameaças explícitas, incitações à violência, referências codificadas e manifestações associadas a tentativas de ataques contra o senador. Segundo a equipe de campanha de Flávio, isso vai exigir uma mudança na segurança do parlamentar. Com a ampliação do efetivo, com o triplo de policiais do Senado destacados e o uso permanente de colete à prova de balas por Flávio Bolsonaro. Entre as novas medidas para a segurança do senador, também estão o incremento do número de armamentos e equipamentos usados para garantir a segurança do pré-candidato, assim como na quantidade de viaturas. E em Brasília, um centro de comando 24 horas por dia passa a cuidar do monitoramento e acompanhamento do candidato junto a equipes de campo. O parlamentar do PL rejeitou a segurança da Polícia Federal, dizendo que não confia no atual diretor-geral da corporação, André Rodrigues, Rodrigues e que teme infiltrados da PF em sua campanha. Nas eleições de 2022, no governo ainda de Jair Bolsonaro, já em meio a essa polarização, o então candidato Lula do PT usou a segurança fornecida pela PF, que presta esse serviço para todos os candidatos que fazem o pedido. Nesta semana, por exemplo, Renan Santos, do Missão, antecipou a convenção partidária justamente em função de ameaças identificadas para que a segurança da PF já pudesse atuar oficialmente, para que a PF já pudesse atuar oficialmente na segurança da sua campanha. A reportagem CBN procurou a assessoria do Senado para checar os números de ameaças informados pelo senador Flávio Bolsonaro e para pedir também mais detalhes do incremento na segurança do parlamentar, mas ainda não houve resposta. Nadédia.
1: Obrigada, Felipe Igreja, em Brasília. 2h20, mais sobre movimentações da corrida eleitoral em Belo Horizonte. Desirê Miranda, boa tarde.
10: Ei, Nadédia, boa tarde para você e para os ouvintes. Após decidir pela candidatura de Patrus Ananias ao governo de Minas, o PT iniciou conversas com o PSB do vice-presidente Geraldo Alckmin para uma composição de chapa. Na noite dessa terça-feira, lideranças dos dois partidos se reuniram aqui em Belo Horizonte, mas este primeiro encontro foi encerrado sem acordo entre as partes. Segundo a presidente do PT em Minas, deputada estadual Leninha, participaram da reunião os coordenadores de campanha de Patrus, além do pré-candidato ao governo pelo PSB, Jarbas Soares Júnior, e o ex-presidente estadual da sigla, Otacílio Costa. A petista afirmou ainda que o encontro foi dedicado à construção da composição da chapa para as eleições de 2026, reforçando a disposição dos partidos em avançar no diálogo e construir um projeto para o povo mineiro. As conversas seguem nos próximos dias. Em meio às negociações entre as siglas, o ex-senador Clésio Andrade sinalizou aos correligionários do PSB que não tem interesse em servir-se na chapa de Patrus. Ele foi um dos três nomes cotados para disputar o governo de Minas pelo PSB. Dessa forma, além da possibilidade de Jarbas assumir o posto de vice, ganha força também o nome do ex-presidente da Fiesp, a Federação das Indústrias de São Paulo, Josué Gomes. Ele é filho do ex-vice-presidente da República, José Alencar, e apontado nos bastidores como favorito do presidente Lula para compor a chapa com Patrus Ananias. Ainda no campo progressista, o PDT aprovou nacionalmente o apoio a Lula, mas em Minas seguirá com a candidatura própria de Alexandre Calil, concorrendo com a chapa petista. O ex-prefeito de Belo Horizonte declarou que será candidato independentemente dos concorrentes. Já no campo da direita, o impasse em relação a algumas candidaturas resultou no adiamento de convenções partidárias. Esse é o caso da Federação União Brasil Progressistas, que a princípio apoiaria a candidatura à reeleição do governador Matheus Simões, do PSD. Os partidos, porém, decidiram protelar a decisão e passaram a convenção do dia 1º para 3 de agosto, depois dos encontros do PSD, do PL e do Republicanos. Lembrando que o PL também decidiu adiar a convenção, que seria realizada amanhã, para segunda-feira, esperando uma resposta do senador Cleitinho, do Republicanos, que foi convidado a ser o cabeça de chapa pelo Partido Liberal, mas ainda não deu resposta. Nadédia.
1: Obrigada, Desirê Miranda, em Belo Horizonte. 12h23, no Rio de Janeiro, mais informações ao vivo com Pedro Bonenberger. Boa tarde.
11: Oi, Nadédia, boa tarde a você, quem nos acompanha. O Rio de Janeiro é o estado que mais registrou prejuízos com roubo de cargas de medicamentos no país em 2026. Em entrevista à CBN, o presidente executivo da Associação Brasileira dos Distribuidores de Medicamentos Especializados, Paulo Maia, estimou que o estado concentre hoje pelo menos 40% dos casos do país. A estimativa é coerente com outro levantamento, o reporte de roubo de cargas realizado pela NSTEC. Segundo o estudo, o Rio concentrou 44% das perdas no primeiro trimestre do ano, seguido por São Paulo com 28% e Bahia com 9%. Os medicamentos, que representavam só 1,7% dos prejuízos registrados com roubo de carga no primeiro trimestre do ano passado, já passam para mais de 22% neste ano, mostrando então uma mudança de foco dos criminosos. Casos recentes, Nadédia, chamam a atenção das autoridades. Ontem, por exemplo, a Polícia do Rio desarticulou uma quadrilha que assaltou uma carga de remédios contra o câncer e imunossupressores. O grupo atuava em 5 estados. Em abril, outra carga de medicamentos foi roubada em São Paulo, com prejuízo estimado em 6 milhões de reais. Paulo Maia, presidente executivo da Abradmex, conta que o setor vem sofrendo uma escalada de crimes neste ano, mas que a grande preocupação é com a saúde dos pacientes.
12: Tem que transportar, por exemplo, medicamento em carro forte. Carro forte é para dinheiro, para ouro, para coisa de muito valor, né? Agora, você imaginar que você tem que transportar um medicamento nesse tipo de modal aí de transporte, é uma coisa que, sinceramente, é coisa de 3 anos atrás, eu nem passava pela minha cabeça. A gente fica muito preocupado, porque todo produto roubado, nesse caso, influencia no tratamento do paciente, seja por câncer, seja por uma doença terminal, seja por uma doença rara.
11: Alguns dos fármacos mais visados pelo crime são as canetas emagrecedoras, como Monjaro, devido ao boom de interesse da população e à obrigação de apresentar receita médica para compra. A nefrologista Renata Lima, vice-presidente do Conselho Regional de Medicina do Rio, alerta que a compra desses medicamentos roubados representa um risco grave à saúde da população.
13: Um item furtado, ele passa por transporte e armazenamento fora dos padrões, o que pode produzir ou anular a eficácia do produto, sem qualquer sinal visível de que isso aconteceu. O comprador não vai ter como confirmar a procedência, o prazo de validade. Comprado no mercado paralelo, o medicamento chega sem receita, sem anamnese, sem ajuste de dose, sem acompanhamento, o que abre espaço para uso de pacientes com contraindicações. E se houver alguma reação, também não há como acionar a farmacovigilância, rastrear lote.
11: Em nota, a Polícia Militar do Rio diz que vem intensificando as ações e realizando novas operações para combater esse tipo de crime por aqui, Nadédia.
1: Obrigada. Pedro Bonenberger no Rio, e a gente segue no Rio de Janeiro agora para falar com a Isa Morena. Boa tarde, Isa.
14: Boa tarde, Nadédia. O produtor, diretor e fotógrafo Luiz Carlos Barreto morreu nessa madrugada aos 98 anos. Consagrado como um dos maiores nomes da história do cinema nacional, Barretão, como era conhecido, estava internado desde a última terça-feira, de acordo com a família. O corpo do cineasta será velado no Palácio da Cidade nesta quinta-feira. O velório será aberto ao público das 11 da manhã às 2 da tarde. Além disso, a Prefeitura do Rio decretou luto de 3 dias pela morte de Barreto. O cineasta foi um dos mais importantes nomes da história do audiovisual brasileiro ao longo de 6 décadas de atuação. Ele participou do movimento do Cinema Novo, que revolucionou o setor nos anos 1960. Barretão ajudou ainda a trazer às telas diversas obras clássicas, como Dona Flor e Seus Dois Maridos e Vidas Secas. O também diretor e produtor Andrusha Waddington falou à CBN da importância de Barretão para o audiovisual brasileiro.
15: Hoje é um dia muito triste para o cinema brasileiro. Luiz Carlos Barreto, nosso querido Barretão, é uma lenda, está viva dentro de nós. Ele é um dos pais do cinema brasileiro. Sua cinematografia cruzou décadas inventando e reinventando a maneira de fazer cinema no Brasil. Um grande fotógrafo, um grande produtor, um grande diretor, um grande amigo. Era um todo coração. E que você, meu querido Barreto, meu professor, descanse em paz. Muito obrigado por tudo.
14: Luiz Carlos Barreto também foi um produtor que abriu portas para muitos dos mais conhecidos atores aqui do Brasil. Um deles foi o Marcos Palmeira, que nos deu seu depoimento sobre a morte de Luiz Carlos Barreto. Vamos ouvir.
16: Muito triste, né? Uma referência forte do cinema brasileiro, da nossa cultura, lutou tanto pelos direitos do cinema, né? Pela valorização do cinema nacional. Eu, a minha carreira mesmo, eu devo muito a ele, né? No início, acho que ele, né, foi um grande entusiasta, assim, do meu trabalho.
14: Nas redes sociais, a dupla de mãe e filha, Fernanda Montenegro e Fernanda Torres, prestou homenagens a Barretão. Fernanda Montenegro descreveu o produtor como corajoso desbravador e completo realizador da cultura cinematográfica do Brasil. Já Torres caracterizou Barreto como o maior e afirmou que deve a ele a sua entrada no cinema. A escritora e cineasta Rosane Schwartzman relembrou como era Luiz Carlos Barreto e a importância dele para a própria carreira.
17: A presença dele muito marcante, a voz sempre que ressoava assim no ambiente onde ele estava, a pulsão de vida dele era pelo cinema, para o cinema, essa imagem que eu tenho dele. Eu entrei para o mundo do cinema já com esse homem que é um farol, né? E...
14: Nascido em 1928, na cidade de Sobral, interior do Ceará, Luiz Carlos Barreto se mudou para o Rio em 1947, aos 19 anos. Ele deixa a esposa, Lucy Barreto, e dois filhos, né? Um filho dele já falecido, Fábio Barreto. Luiz Carlos Barreto deixa ainda 9 netos, na Dédia.
1: Obrigada, Isa Morena, pelas suas informações, toda essa repercussão da morte de Luiz Carlos Barreto ao vivo no Rio de Janeiro. Vamos para as informações do repórter CBN. Na sequência, você fica com as notícias da sua região. A gente volta já já, 12h30.
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0: Quarta-feira, 22 de julho de 2026. O Ministério do Desenvolvimento, Indústria, Comércio e Serviços intensificou as reuniões com as áreas produtivas afetadas pelo novo tarifaço dos Estados Unidos. Hoje, o ministro Márcio Elias Rosa recebeu os representantes dos setores de madeiras, rochas naturais e fumo, em uma segunda rodada de levantamento de impactos. As entidades apresentaram propostas como o retorno do Reintegra, a flexibilização de tributos e o adiamento de impostos federais por 120 dias, diante da preocupação com a queda nas exportações e a preservação de empregos. O PT iniciou conversas com o PSB do vice-presidente Geraldo Alckmin para uma composição da chapa e a indicação do vice do pré-candidato ao governo de Minas Gerais, Patrus Ananias. Um jantar entre as cúpulas das siglas terminou sem acordo. As conversas, no entanto, vão continuar nos próximos dias. Nos bastidores, o nome do ex-presidente da Fiesp, Josué Gomes, é apontado como favorito do presidente Lula para ser o vice de Patrus. A escalada da guerra no Oriente Médio pode reduzir o crescimento global a 1,3% nesse ano. A projeção é do Banco Mundial. O conflito prolongado entre os Estados Unidos e o Irã pode reacender a inflação, elevar os juros e agravar a crise da dívida em países mais empobrecidos. As informações são da agência de notícias Reuters. O ex-presidente da Venezuela, Nicolás Maduro, será julgado nos Estados Unidos no dia 1º de junho de 2027. A decisão divulgada hoje foi proferida por um magistrado de Nova York. Maduro está preso desde uma ação militar norte-americana ocorrida em janeiro em Caracas. Maduro e a mulher, Cília Flores, estão em uma penitenciária no Brooklyn. O venezuelano é acusado de conspiração para praticar narcoterrorismo e narcotráfico. No horário de Brasília, 2h32.
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0: Aqui em São Paulo, informação chegando ao vivo com Luiz Delboni. Boa tarde.
1: Boa tarde, Naded, a todos os ouvintes da CBN. O prefeito de São Paulo, Ricardo Nunes, afirmou que a prefeitura da capital paulista vai recorrer da decisão do Tribunal de Justiça que autorizou a Uber a operar o serviço de mototáxi na capital. O TJ determinou que a prefeitura cumprisse a ordem judicial em 48 horas, sob pena de multa diária de R$5.000. Nunes defende que o serviço precisa de regulamentação e usa como argumento o número de mortes de motociclistas na capital paulista no ano passado.
2: A prefeitura vai recorrer porque ela colocou as regras para que a gente possa ter um sistema de transporte seguro. E essa empresa Uber insiste em não atender aquilo que foi solicitado, portanto recorreu ao judiciário e infelizmente o judiciário lhe deu essa decisão que nós iremos recorrer. Lembrando, 475 mortes só de acidente de motos em 2025 na cidade de São Paulo.
1: Apenas no primeiro semestre de 2026, a capital paulista registrou 283 mortes de motociclistas. Anteriormente, o Comitê Municipal de Uso do Viário, responsável por regulamentar e fiscalizar o transporte por aplicativo, havia rejeitado o credenciamento da empresa sob o argumento de que não foi apresentado o documento exigido pela nova lei para comprovar a contratação do seguro de acidentes pessoais. Assim, a Uber recorreu e obteve a liminar autorizando a operação do serviço. A decisão classificou a falta de autorização como desrespeito ao cumprimento de ordens judiciais anteriores. Nesta terça-feira, a Uber celebrou a decisão e reafirmou o compromisso com a segurança dos usuários e parceiros, já que em todas as viagens realizadas pela plataforma, contam com o seguro de acidentes pessoais. A disputa entre a prefeitura e as empresas Uber e 99 se arrasta desde 2023, depois que o Supremo Tribunal Federal decidiu que os municípios não podem proibir o mototáxi. O TJ determinou que a capital regulamentasse a atividade. A nova lei, aprovada pela Câmara Municipal, estabelece uma série de exigências para as plataformas e para os motociclistas. A legislação também proíbe o transporte de passageiros por moto em corredores e faixas exclusivas de ônibus nas marginais, no centro expandido, em áreas de restrição para caminhões e durante eventos climáticos severos, como tempestades e enchentes. Em abril, a 99 anunciou que desistiu de oferecer um mototáxi em São Paulo. Nadédia.
0: Obrigada, Luiz Delboni.

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0: Maria Cristina Fernandes, boa tarde.
1: Boa tarde, Nadédia. Boa tarde, ouvintes.
0: Maria Cristina, hoje fala pra gente sobre as críticas feitas por Flávio Bolsonaro, pré-candidato à presidência, às urnas eletrônicas. E é mais um daqueles casos em que depois vem a nota para dizer que não era bem isso, embora a gente tenha ouvido o que ele falou, Maria Cristina.
1: Pois é, Nadédia, aí já é a segunda nota, né? Ele divulgou hoje uma nova nota, dizendo, negando que tenha questionado a integridade do sistema de votação. E é uma nota assinada por ele, pelo coordenador de campanha, que é o senador Rogério Marinho, e pela coordenadora jurídica da campanha dele, a Maria Cláudia Buchianeri. A entrada da Buchianeri nesta nota revela a preocupação do pré-candidato com a justiça eleitoral. Vamos lembrar que o pai, ex-presidente Jair Bolsonaro, ficou inelegível por conta da famosa reunião com embaixadores, quando ele levou os embaixadores para o Palácio do Alvorada e atacou abertamente, disse que o sistema eleitoral no Brasil era fraudado e isso foi configurado como abuso de poder político. Ele estava usando um prédio da União, patrimônio público, e também a TV Brasil, que ele fez um discurso atacando as urnas e divulgando notícias falsas sobre as urnas. Nessa nota, o senador disse que só relatou fatos públicos, e aí citou o tal do relatório da CIA, que é a Agência de Inteligência Americana, um relatório que já foi amplamente contestado pelo TSE, que ele disse, nesse relatório, o Brasil teria usado as urnas eletrônicas de uma empresa venezuelana chamada Symantec, que já ficou comprovado que essas urnas são fraudáveis e que o TSE já negou, disse que esta empresa já disputou licitação e perdeu para fabricar urnas eletrônicas para a Justiça Eleitoral Brasileira. Esta empresa, no limite, fez um contrato de treinamento e conexão de dados para o TSE. Não operou urna. Então, Tati, desculpa, Nadédia, a gente fica se perguntando, tendo em vista que o que aconteceu com o pai, o posicionamento do TSE é conhecido. O TSE é presidido por um ministro indicado pelo Jair Bolsonaro, que é o Nunes Marques, e está assegurando esta posição desde sempre. A posição do TSE não mudou com a posse do Nunes Marques. Por que ele fez isso? Né? É o que todo mundo está se perguntando hoje. Por que que ele, num encontro com embaixadores, eram 42 representantes de governos estrangeiros, neste encontro que aconteceu em Brasília, por que que ele reincidiu nesse discurso, nessas fake news sobre as urnas eletrônicas no Brasil? Será que ele está achando que está perdendo o voto antissistema, né? O Flávio Bolsonaro entrou nessa pré-campanha numa de mostrar que ele era o Bolsonaro que tomava vacina, ele era o moderado, né? Será que ele sentiu que esta postura o fez perder voto antissistema, que ele agora está querendo recuperar? Bem, parece improvável, porque o candidato hoje mais identificado com este voto antissistema é o Renan Santos, do Missão, e não ataca as urnas eletrônicas. Então, a constatação geral é de que o senador está tirando para todos os lugares porque está sem conseguir saber que rumo dar à sua campanha. E é algo preocupante, haja visto que estamos aí há 3 dias da convenção do partido que vai acontecer aqui em São Paulo, no Pacaembu, a convenção que vai oficializá-lo como candidato.

0: na política, esta é a constatação que se faz, e esse tiro que o Flávio Bolsonaro deu, permanece ainda sem que haja ganhos visíveis nessa divulgação de fake news feita por ele. Não ganha o voto antissistema, arruma problema com a justiça eleitoral e revela o desnorteamento de sua campanha.
1: O efeito exatamente o contrário do pretendido, aparentemente, na Maria Cristina, que seria acenar para o eleitorado conspiracionista e não se indispor com a Justiça Eleitoral, com o Supremo Tribunal Federal e com o eleitorado que tem bom senso e não está propagando fake news sobre urna.
0: Pois é, e ele com tantos problemas para resolver, né, poderia se dedicar a eles. Ele ainda está com dificuldade de conseguir uma vice que não seja do PL, né, caminha para ter que fazer uma chapa, como se diz no jargão da política, puro sangue, né, PL com PL, porque nenhum candidato está querendo atrelar partido à candidatura dele, nem o Progressistas, nem União Brasil, nem o Republicanos, então tem esse problema da vice, e tem o problema do tarifaço que está sendo cobrado aí na conta dele, né? Naturalmente, uma vez que os Bolsonaro pediram e aplaudiram essas tarifas quando elas foram anunciadas e adotadas, só depois voltaram atrás. Então, há muitos, digamos, há muitas questões a correr atrás para tentar reverter esse desgaste. Mas em vez de fazer isso, o senador está criando mais um.
1: Perfeito, vamos acompanhar. Maria Cristina Fernandes, obrigada por hoje. Um beijo para você. Até amanhã.
0: Obrigada, Nadete. Um beijo, até amanhã. Boa tarde, ouvintes.
1: 2h44.

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1: Lucas Taveira, como é que tá a movimentação pela cidade? Boa tarde para você.
2: Boa tarde, Nadeja. Todo mundo ligado aqui na CBN. 245 quilômetros de lentidão aqui na cidade de São Paulo agora, viu? Segundo o monitoramento da CET. Os maiores trânsitos ali estão concentrados na marginal do Rio Tietê. No sentido Ayrton Senna, o motorista enfrenta congestionamento da região da Lapa até a Ponte das Bandeiras, com outro trecho também carregado entre a ponte da Vila Guilherme e o acesso à rodovia Ayrton Senna. Já no sentido Castelo Branco, o trânsito também é intenso entre a ponte da Vila Maria e a Ponte Cruzeiro do Sul. Já na marginal do Rio Pinheiros, o sentido Interlagos tem trânsito lento entre a Ponte do Jaguaré e a Ponte Cidade Universitária. Já no sentido Cebolão, a lentidão principalmente entre a altura da Estação Berrini e a Ponte Cidade Jardim. O corredor Norte-Sul também apresenta trânsito pesado nos dois sentidos, principalmente entre as regiões do Ibirapuera, Paraíso e Liberdade. Também há reflexos importantes na Radial Leste com lentidão nos dois sentidos entre o Tatuapé a pé e o Braille na Avenida dos Bandeirantes, viu? Especialmente no sentido Marginal Pinheiros, com um trânsito ali na chegada à região do Brooklyn. Nadeja?
1: Obrigada, Lucas Taveira.
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4: De acordo com um boletim divulgado pelo Observatório de Turismo e Eventos, a cidade de São Paulo registrou recorde de visitantes no mês de maio. Ao todo, foram 4 milhões e 400 mil turistas, sendo o maior patamar registrado desde o início da medição, em janeiro de 2020. Para o secretário municipal de turismo, Gustavo Lopes, a capital paulista é um centro de turismo de negócios e entretenimento.
5: Os dados confirmam que São Paulo segue consolidada como a principal capital brasileira do turismo de negócios. A realização de feiras, congressos e convenções movimenta toda a economia da cidade, impulsionando setores como hotelaria, a gastronomia, transporte, comércios e serviços. Além disso, vemos que a nossa capital também ela vem se destacando com força em áreas como entretenimento, lazer e saúde.
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2: O governo de São Paulo abriu inscrições para 870 vagas em cursos profissionalizantes gratuitos do Qualifica SP. 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É até o dia 9 de agosto no site trampolim.sp.gov.br. Tem lá as oportunidades completas.

0: Ariel Palacios, boa tarde, Ariel.
1: Boa tarde, Nadeja, boa tarde a todos, como estão?
0: Tudo certo, a gente começa hoje falando sobre a Nicarágua, que passou a ser oficialmente uma ditadura. Como é isso, Ariel? Eu achei que já fosse até.
1: Pois é, desde 2018 é uma ditadura, e já anos antes havia todo um governo autoritário, mas a partir de 2018 se tornou uma ditadura propriamente dito. Agora a diferença é que o ditador Daniel Ortega decidiu proibir a realização de eleições. Quer dizer, as eleições aconteciam, mas eram todas fraudulentas, prendendo, por exemplo, tal como em 2021, prendendo todos os 12 pré-candidatos opositores, exceto ficaram de fora um grupo de 2 ou 3 opositores que não representavam perigo algum para Ortega. Então, no caso, são não um opositor preso, 12 opositores presos em 2021, além de fraude nas eleições. Naquela ocasião ele foi reeleito com a participação de apenas 15% do eleitorado, e ele ganhou com 76% dos votos daquele 15% do eleitorado. Mas o fato é que agora ele decidiu explicitamente, sem eufemismo, proibir a realização de eleições. E segundo o parlamento iniciou os trabalhos necessários para cumprir as orientações do ditador, porque eles vão tentar dar uma espécie de verniz legal à coisa, e eles informaram que eles cumprirão a ordem de Ortega com o objetivo de, abre aspas, assegurar a paz, a segurança e a estabilidade, fecha aspas. Bom, a frase de Ortega foi literalmente essa: o país, abre aspas, não terá mais eleições, fecha aspas. E aí depois o ditador disse, abre aspas, esqueçam, não haverá mais eleições para que, por esse caminho, a oposição tente tomar o governo, fecha aspas, e arrematou com mais outra frase, abre aspas, jamais, jamais, jamais, fecha aspas. O secretário-geral da OEA, Aldis Amdin, afirmou que, com a eliminação das eleições, a Nicarágua abandona definitivamente a democracia. Mas o parlamento, controlado por Ortega, rebateu as críticas internacionais e declarou que, abre aspas, a soberania de nosso povo e de nosso país é um assunto próprio dos nicaragüenses, fecha aspas, como se ninguém mais pudesse dar opinião sobre violações aos direitos humanos que ocorrem em outros países, não é? Líderes da oposição da Nicarágua, que estão no exílio, fizeram um apelo para que o regime de Ortega seja pressionado para que o país volte à democracia. Mas a questão é, como é que um dos líderes da romantizada Revolução Sandinista se transformou no mesmo tipo de ditador que Anastácio Somoza, o autocrata de direita que o sandinismo derrubou em 79, não é? Então, como é que foi a evolução disso? Porque havia, no início da Revolução Sandinista, uma visão muito romantizada, vários poetas que haviam se transformado em guerrilheiros, artistas. Era uma revolução bastante... tinha toda essa aura romântica, né? Combatendo ao longo de muitos anos um ditador sanguinário, que era o Somoza, filho de um ditador e irmão de outro ditador. Ele era o terceiro da dinastia Somoza. Bom, o sandinismo venceu a guerra civil, chegaram ao poder, estabeleceram um comitê para a reconstrução do país, e havia várias figuras principais do sandinismo. Ortega não era nenhum dos 4 principais, mas para evitar problemas entre essas 4 ou 5 principais lideranças, decidiram escolher uma liderança de menor peso, mas que poderia ser como uma espécie de válvula de escape, de consenso para as tensões internas. E aí Ortega, que era considerado uma pessoa inofensiva, foi colocado como presidente provisório. Então foram 6 anos de presidência provisória, não é? Reconstruíram o país, e em 85 foi eleito nas urnas. Só que aí foi derrotado de forma sucessiva em eleições posteriores. Havia uma alternância do poder em 2007, voltou ao poder depois de fazer um acordo político com o presidente de direita, Arnoldo Alemann, isso mesmo. Ortega, que era de esquerda, fez um acordo com um cara da direita dura, que era Arnoldo Alemann, e o acordo foi: vamos reduzir para 35% o mínimo de votos para vencer no primeiro turno. Assim ficava fácil para alguém que tivesse uma boa organização partidária poder vencer, ou seja, sem a clássica porcentagem da imensa maioria do mundo de 50% mais um dos votos, tal como acontece no Brasil, por exemplo. Bom, Ortega aí depois já não era mais o Ortega romantizado de antigamente. Ele próprio que havia apoiado os camponeses, que havia sido, perdão, havia sido apoiado pelos camponeses na época da Revolução e depois, nos anos 80, havia beneficiado vastos grupos de camponeses com uma reforma agrária, ele depois confiscou terras de 20 mil camponeses para repassá-las a um capitalista, um empresário chinês, que ia fazer um canal entre o Pacífico e o Caribe para rivalizar com o Canal do Panamá, canal esse que nunca saiu do papel e esses camponeses ficaram a ver navios, literalmente, perdão, o trocadilho sobre o canal, mas... Em 2018, depois ele reprimiu com intensa ferocidade milhares de manifestantes. 355 civis foram assassinados pela polícia, pelo exército e pelas turbas. Turbas é a denominação das milícias, sim, porque na Nicarágua existem milícias do sandinismo. Enquanto isso, os sandinistas históricos estavam chocados com Ortega e o acusaram de trair os ideais da Revolução, inclusive até porque essa rebelião popular que aconteceu em 2018 foi porque Ortega, atendendo a cartilha do FMI, sim, Ortega atendendo a cartilha do FMI, que pedia uma série de ajustes de gastos públicos, entre elas as aposentadorias, Ortega reduziu as aposentadorias e isso causou essas manifestações. E os sandinistas históricos que estavam acusando Ortega de trair os ideais da Revolução foram presos. E durante a pandemia, Ortega foi um dos vários negacionistas da ciência que estiveram presentes na política latino-americana daqueles trágicos anos, inclusive proibindo quarentenas na Nicarágua. Então, bom, como dizia, a Nicarágua já era uma ditadura desde 2018, mas realizava de vez em quando eleições que eram fraudulentas ou com o impedimento aos candidatos opositores. Em 2023, o próprio Papa Francisco comparou Ortega a Hitler e o chamou de ditador grosseiro. E no início deste ano, Ortega alterou a Constituição, aumentando o tempo de mandato de 5 para 6 anos, criou o cargo de co-presidente para sua esposa, Rosário Murillo, além de acabar com a divisão de poderes, pois o executivo e o judiciário, perdão, o executivo vai coordenar o poder legislativo e o judiciário. E totalmente paranoico, ordenou o fechamento de várias ONGs, entre elas ONGs feministas, ONGs de camponeses, da Academia de Letras da Nicarágua, da Associação de Pediatras da Nicarágua, além de associações empresariais, conventos de freiras e até os escoteiros. Inclusive, Ortega havia sido escoteiro. Todas essas organizações, Ortega acusou de subversão. Então, Ortega voltou reconfigurado num reacionário. Inclusive, a Nicarágua tem uma das leis mais draconianas contra as mulheres, porque são leis draconianas contra a legalização, contra a realização de abortos. Então, é um cenário complexo ali na Nicarágua. E é interessante destacar que, nos últimos anos, nas marchas e protestos, especialmente em 2018, depois ficou muito difícil fazer manifestações, os manifestantes gritavam o seguinte slogan: Somos Ortega son la misma cosa. Ou seja, Somos Ortega são a mesma coisa. Indicando que Ortega é igualzinho ao ditador que ele havia deposto em 1979.
0: Boa. E tempo apertado, Ariel, mas quero te ouvir sobre o caso da estudante brasileira. Ela foi ameaçada em Buenos Aires porque estaria torcendo contra a seleção argentina, foi isso?
1: Pois é, vários estudantes brasileiros que moram na Argentina estão denunciando que passaram a evitar eventos, desativando suas redes sociais e até reduzindo saídas de casa depois de uma onda de ameaças que surgiu na sequência da derrota da seleção argentina de futebol para a seleção espanhola no final da Copa. Uma estudante de medicina em Buenos Aires, que pediu anonimato por medo de represálias, contou que brasileiros foram alvo de ataques racistas nas redes sociais. E segundo ela, alguns internautas argentinos criaram uma planilha com nomes completos e as universidades desses estudantes. E essa planilha estaria sendo utilizada para enviar mensagens às faculdades pedindo punições aos estudantes. Os estudantes também denunciaram a existência de uma campanha nas redes para pressionar um hospital a retirar uma brasileira de seu programa de residência por ela ter torcido pela Espanha. Outros comentários sustentavam que estudantes estrangeiros como os brasileiros teriam a obrigação de torcer pela Argentina só pelo fato de estudarem no país, aqui na Argentina, gratuitamente nas universidades públicas. Né? Ela disse que decidiu sair das redes, que mora aqui há 6 anos, mas ressaltou que os ataques partem do que ela chamou de, abre aspas, um grupo pequeno, mas muito barulhento, fecha aspas, que não representa a maioria dos argentinos. E, só para encerrar, Nadeja, outra brasileira relatou ter recebido ameaças de morte depois da emissora argentina Crônica TV ter exibido imagens de brasileiros comemorando a derrota da seleção argentina e ter mostrado nomes de usuários das redes sociais. Né? O Crônica é um canal famoso por suas posições ultra mega nacionalistas, anti-britânicas. Eles chamam, o canal chama, numa reportagem normal, chamam os ingleses de corsários e piratas, isso devido à conquista inglesa das Malvinas em 1833, é um canal sensacionalista, em boa parte de notícias policiais, populista, alinhado historicamente com o Partido Peronista, crítico do presidente Milei, o slogan do canal é Junto al Pueblo, isto é, junto ao povo, mas, evidentemente, dentro desse sensacionalismo, acabaram publicando essas postagens onde era como se estivessem ali exibindo diretamente os nomes dos estudantes brasileiros que corriam o risco, e tal como aconteceu, de serem ameaçados.
0: Podemos sair com a música, Ariel?
1: Sim, a música, vamos com Footloose, do filme homônimo de 1984, para tentar aliviar um pouco esta tarde.
0: Obrigada, Ariel.

0: Daniel Palacios, até logo. Obrigada por hoje.
1: Obrigado a vocês, até logo.
0: Vamos às informações do repórter CBN com a Juliana Prado.
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3: Quarta-feira, 22 de julho de 2026, o presidente nacional do PT, Edinho Silva, afirmou que o partido avalia medidas judiciais cabíveis depois de o pré-candidato à presidência pelo PL, Flávio Bolsonaro, repetir uma notícia falsa contada pelo pai e atacar as urnas eletrônicas, isso diante de uma plateia de representantes de mais de 40 países. O senador afirmou que máquinas de uma empresa venezuelana, denunciada pelos Estados Unidos, foram usadas em eleições brasileiras. Operador financeiro do ex-deputado TH Joias, Leandro Ferreira Marçal, foi preso no Rio de Janeiro. Leandro tinha ligações com o Comando Vermelho. Condenado por integrar uma organização com conexões na Assembleia Legislativa do Rio, Leandro atuava no núcleo logístico e financeiro, transportando grandes quantias de dinheiro para o grupo. Sentenciado a 6 anos e 6 meses de prisão, ele não pode recorrer em liberdade. Prisão revelou uma rede criminosa que unia políticos, empresários e chefes do tráfico. A Justiça do Distrito Federal proibiu a influenciadora Virgínia Fonseca de divulgar propaganda de apostas misturadas aos conteúdos de rotina pessoal, alegando indução ao erro. A decisão visa tornar a intenção comercial transparente e proíbe promessas de lucros fixos. A multa por descumprimento é de R$100 mil ao dia, limitada a R$2 milhões. Virgínia é investigada por movimentações financeiras atípicas. O governo do México apresentou 20 denúncias criminais nos Estados Unidos por mortes de 17 migrantes mexicanos em operações do Serviço de Imigração e Controle de Alfândegas desde o retorno de Donald Trump à presidência. As denúncias foram registradas nos estados do Arizona, Califórnia, Flórida, Geórgia, Illinois, Louisiana, Missouri e Texas. O embaixador do México nos Estados Unidos, Roberto Lazzi, pediu esclarecimentos. Ressaltou a preocupação com as condições dos centros de detenção. No horário de Brasília, 3:04.
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1: Estamos na segunda hora dessa edição do Estúdio CBN. Hoje é quarta-feira, 22 de julho de 2026. A gente já começa com as informações do noticiário político aqui em São Paulo com Pedro Popolin. Boa tarde, Pedro.
2: Oi, Nadédia. Boa tarde para você e para todos que nos acompanham na CBN. Pois é, a Federação União Progressista, formada por PP e União Brasil, decidiu, enfim, pela neutralidade na disputa presidencial deste ano. Por isso, não apoiará o senador e pré-candidato do PL ao Planalto, Flávio Bolsonaro, na disputa. A decisão, Nadédia, foi tomada em uma reunião entre os líderes da federação, Ciro Nogueira, do PP, e Antônio Rueda, do Brasil, na noite desta terça, em Brasília. Segundo interlocutores da federação, os motivos principais para a decisão passam pela falta de acenos de Flávio a Ciro Nogueira, quando o presidente do PP foi apontado pela Polícia Federal como alguém que teria feito negócios ilícitos com Daniel Vorcaro, dono do Banco Master. Ciro esperava que Flávio fizesse acenos públicos para ajudar a aliviar a pressão sobre ele, o que não aconteceu. Outro ponto central apontado por pessoas ligadas ao alto escalão do partido é que a federação quer formar a maior bancada de deputados na Câmara Federal nas eleições deste ano. A meta é eleger 120 deputados federais. Neste sentido, a diferença de alianças formadas pelos diretórios estaduais da federação em diversas regiões do Brasil, tanto com partidos de esquerda quanto de direita, pesou para a decisão da neutralidade. Nesta semana, como trouxe a CBN, Nadédia, a Federação União PP em São Paulo declarou apoio a Flávio Bolsonaro na convenção partidária que marcou também a oficialização das candidaturas da própria federação. Flávio participou deste evento, agradeceu o apoio da federação em âmbito estadual e chegou a declarar que contava também com a aliança em âmbito nacional, o que por fim não ocorreu. Agora, Nadédia, na prática, o que, que isso representa para Flávio Bolsonaro? Vamos amarrar esses pontos. A decisão de neutralidade representa um revés para a estratégia do senador de consolidar apoio de partidos do Centrão à sua candidatura. Cabe ressaltar, com essa decisão da federação de não embarcar na candidatura de Flávio, algumas parlamentares que eram cotadas pelo senador para compor em chapa como vice ficam inviabilizadas de disputarem o posto. Entre elas estão as deputadas federais Simone Marqueto e Clarissa Tércio, ambas do PP. Flávio, então, realiza a convenção para oficializar a sua candidatura no próximo final de semana aqui em São Paulo. A expectativa é que até lá não tenha definido a sua vice. A gente segue acompanhando. Volto com você, Nadédia.
1: Obrigada. Pedro Popolin, aqui em São Paulo, são 3:07.
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1: Álvaro Machado Dias, boa tarde, Álvaro.
3: Muitíssimo boa tarde.
1: Hoje a gente fala sobre o fato de que um grupo de cientistas conseguiu abrir uma inteligência artificial e olhar o que, que se passa lá dentro antes dela responder. E encontraram lá um pequeno centro de comando que ninguém programou. Ele apareceu sozinho quando a máquina ficou grande o suficiente. Então, para entender o que, que isso significa e onde isso vai parar, a gente conversa agora com o Álvaro. Como assim apareceu sozinho, Álvaro?
3: Pois é, né? Apareceu sozinho no sentido literal mesmo, tá? Ninguém desenhou aquilo, não foi programado. O que aconteceu foi que os engenheiros montaram essa estrutura, né? Engenheiros e engenheiras, essa rede neural. E o procedimento de base é extremamente estereotipado. É a máquina conseguir encadear palavras de uma forma coerente. Então ela já vai se adiantando e ela vai encontrando previsões, que seriam assim, as palavras possíveis para ir na sequência. Ela vai prevendo palavras e encaixando ali, e assim ela vai conversando com você, tal como se ela tivesse pensado tudo desde o início. É esse sentimento que a gente tem falando com o Cloud, com o ChatGPT. Isso é feito bilhões de vezes usando, né, como base os discursos, né, as falas humanas que estavam na internet, quer dizer, aquilo lá está emulando um comportamento humano. Até aí tudo bem. O que é curioso é que nós temos uma estrutura mental própria. A nossa estrutura mental, a gente assume que é fruto da seleção natural, né? Então, assim, milhões de anos de evolução levaram a uma estrutura cognitiva, uma maneira de pensar, que é essa que chegou aqui na gente. Na máquina é totalmente diferente, não tem esse tipo de seleção, evidentemente, e não teve sequer alguma coisa assim selecionando a próxima geração da máquina, ou seja, nem pessoas tentando refinar esse cérebro. Simplesmente essa coisa, ela emergiu, é uma propriedade que surge da escala. Quando são muitos e muitos neurônios artificiais, eis que surge uma estrutura lá organizada que tem realmente um núcleo. E aí o Jack Lindsay, que é um pesquisador da Anthropic, entrou ali dentro, encontrou como faz até para manipular os conceitos, ou seja, essas representações mais profundas do cérebro da máquina.
1: Agora, se a partir de um certo tamanho as máquinas começam a desenvolver coisas que ninguém pediu, a gente tem que ficar assustado?
3: Pois é, né? Eu não sei se assustar é a palavra, né? Eu diria que assim, acho que a gente tem que respeitar que tem alguma coisa aí acontecendo de séria, sabe? Não é bobagem. Tem uma diferença entre o medo e a cautela, que eu acho que o medo, né, o estar assustado não se justifica, até porque os grandes problemas da inteligência artificial definitivamente não estão nessa direção. Aí a tomar o mundo, nada disso. Os grandes problemas são os usos políticos e o potencial envelhecimento de quem for, enfim, substituído no trabalho pela atividade maquínica. Mas, voltando à nossa questão aqui, a gente tem que, de fato, respeitar uma coisa. E qual que é essa coisa? Tal como na natureza, a quantidade de células, essa complexidade, né, que vai, por exemplo, da bactéria até o ser humano, ela traz junto uma série de propriedades que não eram previstas, né? Ninguém, não faz sentido lógico você assumir que, né, você tem um primata comum que separa, que junta os seres humanos com os, sei lá, os macacos em geral, e aí de repente você tem uma linhagem aqui que termina na gente e ela tem consciência e capacidade de discutir política e criar um rádio, entendeu? Então, nada disso estava previsto, essas coisas, elas surgem espontaneamente mesmo. Então a gente tem que considerar, de fato, acho que essa é a mensagem, que pode ser que ao longo do caminho a inteligência artificial venha a exibir propriedades que ninguém previu. E talvez ela fale naquelas que estão todo mundo esperando. Mas certamente ela vai surpreender a gente de alguma maneira. Ou talvez nessas duas maneiras. Falhando em algumas coisas miseravelmente e trazendo coisas que a gente nem imaginava, tal como uma espécie faz o tempo todo.
1: E quando a gente olha lá no cérebro da IA, o que, que tem de bom para se conhecer?
3: Nossa, tanta coisa, mas eu acho que o mais legal, assim, talvez bizarramente legal, tá? É que a gente flagra a máquina pensando uma coisa e dizendo outra. Olha que loucura isso, né, Dédia? Então, por exemplo, imagina que você tem uma ideia que tá meio torta, tá? Você tem um argumento e você começa a falar com a IA, e a IA de primeira diz, olha, não é assim, isso, aquilo, outro. Aí você vai lá e segue, insistindo, pegando por um lado, pegando por outro. O que, que a gente vê na prática? A gente vê na prática a IA concordando. Aliás, um parênteses aqui, tem um estudo que mostra que a IA concorda 50% mais com a gente do que um humano na mesma posição. Ou seja, de fato há uma puxa-saquice, tá? Isso aí é marca registrada. E por que isso existe? Porque, no final dos contos, essa puxa-saquice é o que faz o sujeito com um ego mais frágil, assim, uma personalidade um pouco mais lábil, assinar de novo no mês seguinte. Ele quer se sentir bonzão, ou ela quer, entendeu? Então, a coisa é desenhada pelos fabricantes dessa forma. Mas fecha parênteses. A IA tá lá concordando com você numa coisa que ela já tinha discordado. Quando você vai olhar nesse núcleo, o que que você vê ali? Você vê acesas palavras como falso, como concordar forçado e assim por diante. É como se ela tivesse um entendimento que, vamos dizer assim, tá indo na contramão daquilo que ela tá entregando na tela para você, já que você tá insistindo tanto em escutar, em ler. Esse é o negócio. Então, a grande descoberta dessa mente da máquina é a descoberta da potencial dissonância entre o que você lê na tela e aquilo que está acontecendo nos núcleos de representação mais profunda.
1: Já vi uma imagem que virou meme, até que acho que exemplifica bem, que é um chat desses, e aí a pessoa tá falando, pensa numa cor, e aí a máquina, ok, pensei. Aí ela fala, você pensou em azul, a máquina fala, sim, acertou, e aí ele abre lá o processo de pensamento e era, sei lá, roxo.
3: É exatamente isso. Pois é, se a gente parar para ver, as consequências são grandes, né? Porque isso significa, do ponto de vista da nossa relação com o que a IA fala, que por definição, o que está escrito na tela pode não ser verdadeiro, entendeu? Porque a própria IA pode estar em contradição interna com aquilo que ela está colocando na tela, já que você está pedindo tanto para ler aquilo. Então, eu acho que tem algo aí sobre o quanto a gente tem que ter de cautela, mais uma vez, na leitura dessas coisas que saem na tela, sobretudo em discussões mais íntimas, mais filosóficas, esse tipo de coisa, que eu acho que, assim, ensina muito sobre a postura ideal a se ter. Uma outra coisa que ensina bastante é sobre como a gente, de fato, parece que no mundo da inteligência artificial vai construindo uma estrutura complexa, com diferentes níveis, né? Porque pensa, o fato de existir um nível em que essas coisas ascendem lá dentro, em outro nível em que elas são convertidas em texto para os humanos, significa que você tem uma estrutura complexa ali dentro. Aquele papo de, não, a IA é só um sistema que prevê a próxima palavra, ou ele é só um editor de texto sofisticado. Isso não faz mais nenhum sentido se dizer hoje em dia, tá? Assim, os dados já mostraram que o buraco é muito mais embaixo e a sofisticação é, ao contrário, superior àquela que a gente poderia imaginar.
1: E intenção, Álvaro? Sempre tem casos de IA fazendo estrago, apagando o arquivo da pessoa, seguindo alguma ordem que ninguém deu. Se fosse uma pessoa fazendo, haveria uma intenção. E a máquina?
3: Olha, eu acho que é importante a gente ser categóricos numa coisa. Intenção tem a ver com você ter um objetivo interno. Objetivos internos, eles surgem com aqueles seres vivos, né? Então, por exemplo, o ser humano tem várias intenções, porque na base de todas elas está a intenção de permanecer vivo até a próxima intenção. Quer dizer, a gente tem impulsos biológicos, as outras espécies também. Né, você tem a intenção primária de tomar água, de se alimentar, de respirar, né? Você vê, é muito difícil o sujeito decidir se suicidar e baixar a cabeça assim dentro da banheira e morrer, né? A gente não consegue, existe uma intenção, um impulso a vir à tona que fala mais alto, entende o ponto? Então a gente tem essas intenções porque na base existem programas biológicos que estão assim fundamentando o funcionamento das mesmas. A inteligência artificial, ela vem para o mundo como uma tábula rasa, como uma coisa sem nenhum tipo de impulso próprio. Por exemplo, ela não quer criar a próxima geração como um ser vivo, né, através da reprodução. Não quer nada disso. Então, não faz sentido a gente assumir que exista uma intenção de base. O que acontece é que a inteligência artificial, ela é programada para seguir objetivos. E se você fala, olha, o seu objetivo é organizar o meu computador da melhor maneira possível, pode ser que no raciocínio torto dela, ela conclua que o ideal é deletar tudo que tem no computador. Afinal de contas, não tem nada mais organizado do que a ausência total de arquivos, entende? Então, vem desse tipo de conclusão interna, falha, essas decisões que parece que são intencionais. Essa máquina decidiu invadir um outro sistema, né? Um papo que está rolando no dia de hoje, né? Um algoritmo da OpenAI, que seria o próximo ChatGPT, junto com esses 5.6, que é o que está no mercado, teriam invadido o site da Hugging Face, que é uma plataforma lá de desenvolvimento de inteligências artificiais. Mas não é bem isso que aconteceu. Quando você olha de verdade, um comando foi mal interpretado por falha da IA entender o impacto no mundo real das coisas que, enfim, ela assume que são a sua missão, e esse comando mal interpretado levou a um ataque cibernético. Ou seja, esse papo de máquinas com intenção, eu acho que ele caminha numa direção equivocada. Não é o que a gente vê, intenções têm base biológica e intenções falam sobre algo que vem de dentro. Não tem nada lá dentro, a não ser aquilo que a gente usou, que é o conteúdo humano que estava na internet antes e que depois foi basicamente descartado.
1: Para fechar, Álvaro, você acha que a gente pode estar caminhando para um momento em que a IA vai ter autonomia em relação a gente?
3: Eu acho que sim, diria que com certeza sim, mas não autonomia intencional e não aquela que o cinema vendeu, que é de uma máquina que acorda e quer dominar o mundo, nada disso. Ela tem autonomia no sentido que ela vai funcionando de maneira cada vez mais independente, e agora vem o ponto importante, né, Dédia? E essa independência vai cada vez mais estando no mundo real. Porque hoje em dia, essas coisas todas que a gente discute aqui, elas estão habitando um servidor e elas são puro tráfego de elétrons. Elas não têm uma materialidade aqui fora, tá? Elas não têm nada a ver com o mundo real, exceto quando a gente pega essa informação e aplica. Só que o que está acontecendo hoje em dia é o casamento, né, ou vamos dizer assim, a evolução do casamento com a robótica. Na medida em que a gente tem robôs com essas inteligências artificiais, com essa parte software bem poderosa, a gente tem sistemas que podem atuar de maneira independente da gente boa parte do tempo no mundo real, modificando as coisas, alterando a realidade, desde limpando a sua casa até, por exemplo, controlando o trânsito, fazendo papel de bombeiros e etc. e tal. Situações nas quais as decisões são muito importantes, entende? Então, eu acho que é isso que a gente vai ver cada vez mais. Por que que determinada coisa aconteceu? Porque a IA, o robô, decidiu. E isso vai trazendo para a gente uma percepção de menor controle sobre a realidade do ponto de vista humano. Eu acho que esse é o mote de uma visão de futuro aqui poderosa, tá? Cada vez menos a gente sente que tem esse controle, não porque a IA está se tornando intencional, está nos ameaçando, nada disso. Não, é porque a gente pode delegar mesmo o controle, e delegando isso, a gente vai se sentindo mais leves, com menos tarefas, menos encheção de saco, e aí a gente faz mais ainda, até uma hora que a gente vê que está decidindo quase nada. E aí, para fechar, se você me permite,
1: claro.
3: Eu acho que isso aqui junta, traz uma ideia que é basicamente aquela que o Gil trouxe em Cérebro Eletrônico. Então, se você permitir, a gente termina com essa maravilhosa música que cai como uma luva.
1: Vamos lá.

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1: Informações com Lucas Taveira. Fala, Lucas.
2: Nadeja, a polícia militar prendeu 4 suspeitos de integrar uma quadrilha especializada em roubos a farmácias e recuperou mais de R$90 mil em medicamentos de alto custo na noite desta terça-feira na Barra Funda, zona oeste de São Paulo. Entre os detidos estão 2 homens de 24 e 28 anos, uma mulher de 25 e uma adolescente de 17 anos. Os policiais faziam um patrulhamento na região quando flagraram um casal deixando a farmácia às pressas. Funcionários informaram que haviam acabado de ser vítimas de um roubo e disseram que o outro casal dava apoio do lado de fora. Com as características dos suspeitos, equipes da PM localizaram os outros 2 envolvidos nas proximidades. Os 4 suspeitos foram reconhecidos pelas vítimas e levados ao Distrito Policial da Lapa. Ao todo, foram recuperadas 50 canetas emagrecedoras, além de 3 celulares usados pelos suspeitos. De acordo com a Polícia Militar, durante o assalto, um funcionário foi ameaçado após um dos criminosos simular estar armado. Outra vítima foi agredida e precisou de atendimento médico. A ocorrência foi registrada como roubo e os 4 suspeitos permanecem à disposição da justiça. Nadeja.
1: Obrigada, Lucas Taveira.
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1: O celular que tá predominantemente ensolarado, mas olhei pro lado aqui e achei bem fechado. Daniel Mesquita falou que tem muito vento. Atrás, aqui olhando na direção da Marginal Pinheiro, já tá mais aberto. 27 graus.
3: O tempo segue firme na maior parte do estado de São Paulo ainda na tarde de hoje. O sol aparece entre algumas nuvens durante todo o dia. A aproximação da frente fria vai aumentar a nebulosidade, principalmente nas regiões que fazem divisa com Paraná, onde já tem previsão de chuvas acontecendo entre a tarde e a noite, com possibilidade de raios, e os ventos também se mantêm intensos em basicamente todo o estado durante essa quarta-feira. Na capital, a máxima chega aos 29 graus, com tempo abafado e aumento de nuvens, principalmente no fim de tarde e início da noite, marcando a aproximação dessa frente fria, mas a chuva só deve ocorrer entre a madrugada desta quarta-feira e manhã da quinta. No interior, cidades como Presidente Prudente e Marília continuam com temperaturas elevadas, com máximas alcançando os 31 graus, enquanto Ribeirão Preto chega aos 29. No centro e no norte do estado, a umidade relativa do ar continua baixa durante a tarde, aumentando o risco de queimadas, principalmente nas áreas mais afastadas dessa faixa da chuva, lembrando que ela se concentra principalmente na divisa com o estado do Paraná. A região do Vale do Paraíba também segue em atenção, já vem sendo castigada durante vários dias com o aumento de queimadas e continua em alerta nesta quarta. Para sexta-feira, a frente fria ganha força no estado de São Paulo e aumenta o risco de chuvas mais intensas com temporais isolados, raios e rajadas de vento em diversas regiões do estado. Aline Araújo, da Clima Tempo.

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1: Horas 26 minutos agora. A autonomia do Banco Central foi o segundo assunto da série 50 debates para o Brasil, apresentada pelo Jornal da CBN. O objetivo é auxiliar o brasileiro a pensar sobre temas relevantes no cenário político durante esse ano eleitoral. O professor Luiz Gonzaga Beluso, do Instituto de Economia da Universidade Estadual de Campinas, afirmou que o Banco Central deve ser responsável pela política monetária, mas sem separar da fiscal. Ele destacou, no entanto, que a independência do órgão não está a salvo numa economia com abertura financeira.
2: Porque os sistemas monetários, eles não são exclusivamente nacionais. E aí a importância é da arbitragem, para falar de juros, arbitragem entre taxas de juros. Então, o que eu estou querendo apontar é que a complexidade dessa forma de operação do Banco Central, ela tem que ser considerada, não pode ser afastada.
1: Já o ex-presidente do BC, Arminio Fraga, diz que a ideia da autonomia está relacionada com a tentativa de suavizar os ciclos econômicos, tendo uma visão de longo prazo para não ter que se submeter às pressões do dia a dia.
3: Sempre na noção clara de que não é uma independência para o Banco Central fazer o que der na telha. É para ele cumprir a determinação que é feita por um governo eleito e que tem, portanto, o direito de fazer isso, a obrigação de fazer isso.
1: A série 50 debates para o Brasil será exibida até a semana que antecede o primeiro turno das eleições. As discussões completas estão disponíveis no site da CBN. Você pode ler e ouvir lá em cbn.globo.com. Agora são 3h27. O governo do Canadá cancelou um evento de inauguração de uma ponte que liga o país aos Estados Unidos, depois de um novo tarifaço, depois que o presidente Donald Trump anunciou uma tarifa de 50% sobre produtos canadenses. Essa informação foi divulgada pela Associated Press. O anúncio, na segunda-feira, foi dessa tarifa de 50% sobre uma ampla gama de produtos importados do Canadá. Trump disse que o objetivo é compensar o ônus ou a desvantagem decorrentes da discriminação contra o comércio dos Estados Unidos. Palavras do presidente americano. A cerimônia entre os dois países estava prevista para essa sexta-feira e marcaria a inauguração dessa ponte, Ponte Internacional Gordie Howe, que conecta as cidades de Detroit, nos Estados Unidos, e Windsor, na província canadense de Ontário. O porta-voz da infraestrutura do Canadá, Gregor Robertson, disse em um comunicado que, diante das ameaças de medidas comerciais feitas pelos Estados Unidos no começo da semana, seria inadequado um evento comemorativo entre os dois países. A Associated Press diz que Canadá e Estados Unidos tinham chegado a um acordo no início do mês para fazer a cerimônia depois de atrasos por causa de divergências entre os dois governos. E agora o governo do Canadá planeja fazer um evento próprio na sexta-feira. Por parte dos Estados Unidos, não tem confirmação sobre uma eventual cerimônia. A agência ouviu dois funcionários americanos que disseram, sob condição de anonimato, que a expectativa é manter a abertura da ponte ao tráfego em 27 de julho, mas o cronograma já não está tão certo quanto já esteve. É uma ponte de 2,4 quilômetros de extensão. A inauguração seria, então, em 12 de junho inicialmente, mas foi adiada porque os dois governos tinham questões pendentes que estavam sendo discutidas. A AP diz que o Canadá financiou a construção da ponte através de um acordo que prevê a recuperação dos custos com a arrecadação de pedágios. E o governo Trump queria alterar esse governo. Um projeto que começou a ser construído em 2018 custou quase $4,4 bilhões. E esse nome, Gordie Howe, é de um ídolo canadense de hóquei no gelo que atuou por 25 temporadas no Detroit Red Wings. Então, unindo aí Detroit ao Canadá. Tem imagens dessa ponte, inclusive, na reportagem completa do lineg1.globo.com. São 3h30.
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0: Quarta-feira, 22 de julho de 2026. O Ministério Público de Minas Gerais investiga a suspeita de fraude em 16 concursos públicos em cidades do sul do estado, de Mato Grosso e São Paulo. A apuração começou com a identificação do esquema num concurso da Câmara Municipal da cidade mineira de Minduri. Os candidatos pagavam taxas de R$15 mil para serem aprovados. A investigação tenta identificar se a fraude foi reproduzida em outros concursos organizados pela mesma banca em diferentes partes do país. O produtor, diretor e fotógrafo Luiz Carlos Barreto morreu na madrugada de hoje aos 98 anos. Ele estava com a saúde debilitada desde março de 2024, quando sofreu uma queda em uma visita ao Ceará, estado natal dos cineastas. De acordo com a família, Barretão, como era conhecido, estava internado desde a terça-feira passada. Ele foi um dos mais importantes nomes da história do audiovisual brasileiro ao longo de 6 décadas de atuação. Barreto participou do movimento do Cinema Novo, que revolucionou o setor na década de 1960. Por meio da produtora LC Barreto, ele ajudou a levar às telas obras clássicas como Dona Flor e Seus Dois Maridos, dirigido pelo filho mais velho, Bruno Barreto. O Congresso da Nicarágua anunciou um plano de trabalho para acabar com o processo eleitoral do país. Anunciada pelo presidente da casa, a medida atende a uma ordem do presidente Daniel Ortega. O movimento elimina a possibilidade de uma disputa eleitoral em 2027 e formaliza o regime ditatorial no país. Ortega, que governa Nicarágua há quase 20 anos, declarou que pretende aprovar novas leis para criar um muro contra a oposição. No horário de Brasília, 3h32.
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0: Michel Alcoforado, boa tarde, Michel.
1: Boa tarde, Nadédia, tudo bem?
0: Depende, você vai me falar aqui que o amor acabou, eu tô meio preocupada.
1: Ah, o problema é que agora acaba só para um lado e conta para o outro como se fosse uma grande surpresa.
0: Eita.
1: A gente vai falar sobre esse tema aí que tem feito um barulho danado nas redes sociais, mas que também tem mobilizado, sobretudo, pessoas que vivem de pensar ou de trabalhar junto a novos relacionamentos, porque tem mudado o jogo, que é o divórcio invisível. Já ouviu falar disso?
0: Não.
1: Então, como é que as pessoas... Eu brinco que é o ghosting de relacionamento longo, sabe?
0: Meu Deus.
1: Porque ghost é uma palavra que ficou ultra mega usada aí quando a gente está pensando em relacionamentos que surgem nos últimos tempos, mas sobretudo aqueles que têm como origem os aplicativos de encontro. E que é o ghosting? O ghosting tem duas figuras que estão lá nos aplicativos. Aquelas figuras começam a se relacionar de algum modo, só que num determinado momento, sem nenhuma razão, alguém decide desaparecer. E isso é fruto de muita frustração e muito dissabor, porque as pessoas se sentem traídas, dado que elas achavam. Um lado achava que estava mega curtindo, que a conversa estava mega andando, enquanto o outro lado estava achando que não valia mais a pena continuar. Tenho ouvido muitos pesquisadores sobre esse assunto. Carol Tchouquian é uma grande pensadora desse tema, mas eu também já fiz bastante pesquisa sobre esse tema, e eu sempre digo que o ghosting, ou essas novas palavrinhas que a gente foi obrigado a lidar depois da entrada dos aplicativos no campo do relacionamento, é fruto de um descompasso temporal entre as duas figuras que estão ali flertando. Porque como não tem mais um conjunto de rituais claros que vão marcar o começo de um relacionamento, tipo, ninguém pede mais ninguém namoro, ninguém vai na casa de ninguém para pedir a mãe ou pai, ninguém a mão do outro, ninguém mais comunica, vamos, eu tenho aquela conversa, vamos começar a namorar. Cada um fica num determinado momento do relacionamento, ao ponto de você ficar sempre em dúvida, né? De que momento você tá e que momento que outro tá. Então, às vezes, um acha que tá só ficando, o outro acha que tá namorando, um acha que já vale a pena mostrar pro pai, o outro acha que não vale a pena, que é só mais um dos encontrinhos que você tem aí na sua rede de contatos. Um acha uma coisa, o outro acha outra. Qual que é o jogo que tem aparecido agora? Esse descompasso de temporalidade tem afetado também relacionamentos que já são consolidados, relacionamentos mais longos, mas também relacionamentos que o pacto do dito, que tipo de relação a gente tem, já está estruturado no documento, que é o tal do relacionamento invisível, o do divórcio invisível. O que, que é isso? O fulano está lá vivendo uma vida tranquila, até que o outro, em determinado momento, chama ele na xincha e fala: ei, não está bom para mim não, vamos separar? E aí as pessoas falam: ué, mas como assim você parar? A gente não está vivendo nenhuma crise, eu não percebi que você estava chateado com nada, eu achei que estava tudo mais ou menos do jeito como sempre foi. Por que, que você decidiu separar? E aí os psicanalistas, os psicólogos têm percebido que boa parte desse processo de separação ou de divórcio, que antes precisava ser combinado e vivido em conjunto, como casal, agora é vivido de forma individual. Um sozinho acorda de manhã e fala: eu acho que eu quero separar. E aí, junta seus próprios botões, chama seus amigos, trata na sua própria análise esse processo de separação e, quando está decidido, chama o outro para essa conversa. Então, se o processo de se apaixonar por alguém é individual, cada vez mais o processo de divórcio também é visto como algo individualizado. E aí vira uma grande surpresa, né? Porque a pessoa já resolveu com ela mesma, já tomou a decisão, e depois ela vai lá e só comunica a outra parte dentro desse jogo, dentro desse que deseja separar e que está em busca de outro momento na vida, por aí vai. E é engraçado, porque as soluções para esse processo, como é tudo de surpresa, são bem interessantes também. Porque se um acorda de manhã e decide separar, o outro precisa saber onde vai morar, que tipo de relação você vai ter, como é que ficam os documentos, muda o nome, não muda o nome, por aí vai. E aí, vários advogados têm chamado a atenção para um tipo de relacionamento onde esse divórcio acontece, onde as pessoas continuam morando na mesma casa, continuam dividindo a mesma conta, só não dormem mais na mesma cama, mas elas vão viver durante um tempo até cada um encontrar o seu lugar, junto, como se tivessem casados. Então, comunica para todo mundo: ó, separei, não estamos mais juntos, mas está morando aonde? Estou morando na mesma casa. e tô dividindo, vendo do sofá, vendo televisão no mesmo sofá. Só não devo mais satisfação a essa pessoa com quem eu dividi a vida. E aí vão vivendo vidas separadas até o momento onde um deles consegue encontrar um novo caminho. É engraçado porque esse processo parece uma solução mais fácil, né? Mas porque você não precisa ter a conversa de uma crise, não precisa trocar com outro nesse momento de crise, mas revela uma dificuldade grande, porque acaba gerando ainda mais sofrimento, dado que as coisas não são ditas de forma clara, né? Então, cuidado com o divórcio invisível, hein? Você pode estar já separado sem saber que está.
0: E dessa separação aí que a pessoa continua na mesma casa, teve muito na pandemia, né? Teve as duas coisas na pandemia, né? A pessoa que começava um relacionamento já casando, porque o único jeito de se ver era ir morar junto por causa do isolamento, e quem divorciava e não conseguia sair de casa porque o isolamento social também não permitia procurar uma outra casa e morar com outras pessoas, enfim.
1: É, na pandemia foi uma saída, mas eu acho que a pandemia só reforçou algo que a gente tem visto com muita frequência, desde a entrada das plataformas digitais no mundo dos afetos mesmo, né? Que é algo que eu vou até falar na sexta-feira, quando estiver aqui com o Tati, aqui em Paraty, que é muito baseado num livrinho que a Paula Sibília, que é uma grande pensadora, traz, que é essa coisa que a gente desenvolveu uma eu-epistemologia, assim. É, como se o mundo só existisse a partir do nosso próprio ponto de vista. Então, se eu acho que não vale mais a pena seguir nesse relacionamento, se eu acho que não vale mais a pena continuar junto, eu não preciso dar sinal nenhum, eu só preciso comunicar para você. Eu acordo de manhã e falo, ó, quero separar. Ponto, separa. E dado que a vida é mais complexa do que a sua decisão, né? Você tem condições materiais, você precisa decidir onde vai morar, como vai fazer com as contas, como faz com a poupança que vocês têm junto, como faz com os filhos, quem tem filho, como faz com a documentação, se é casado no papel, as pessoas são obrigadas a sustentar um arranjo estrutural de um relacionamento, mesmo quando individualmente elas já decidiram seguir caminhos distintos. E isso ficou claro na pandemia, mas continua, né? Continua atravessando boa parte dos casais aí.
0: Qual que é a do divórcio alpino, Michel?
1: Um divórcio alpino. Essa é péssima, até tá uma violência. O divórcio alpino surge nas redes sociais também, mas a gente viveu coisa parecida, já não lembro a serra, não sei se foi em São Paulo, que um casal ou duas figuras que estavam flertando decidem subir uma serra. Em determinado momento, o garoto andava muito devagar, a moça queria flertar com ele, ela decide deixar ele para trás e abandona o garoto que fica perdido na montanha. Isso não foi uma invenção brasileira, não, tá? Isso foi uma invenção de um vídeo que surgiu nas redes sociais na Suíça, em 2023. Era um casal que estava vivendo um momento difícil no relacionamento. Num determinado momento, ele subindo os Alpes suíços, eles discutem. E aí, o rapaz decide seguir seu próprio rumo e deixa a moça lá, abandona ela. Então, é uma violência, né? Não tem nada a pensar além disso. Mas isso se acabou se transformando, como viralizou, num tipo também de nome para esse tipo de divórcio onde um decide sozinho tomar um outro caminho, comunica de forma abrupta aquela nova decisão e aí segue seu próprio rumo sem olhar para trás. E está cada vez mais frequente, né? Eu diria, vamos dando tempo ao tempo, né? Começou junto, para terminar precisa estar junto também, né? Porque uma relação, de algum modo, apesar de um bom relacionamento saudável, conservar as vontades individuais, os espaços individuais, é bom a gente perceber que algum tipo de congruência ou algum tipo de convergência é importante até na hora de terminar um relacionamento, né?
0: Eu sempre vou ter um exemplo do TikTok, né, Michel? Então vamos a ele, que eu vi
1: Você é ótima, você
0: recentemente.
1: me atualiza, eu adoro.
0: É muito tempo de tela, menino. Que foi uma moça, mas acho que teve mais de um post, mas eu vi uma moça

0: ano inteiro. E aí eu terminei o relacionamento e eu não chorei nenhuma vez. Ou seja, ela tava terminando sozinha e terminar mesmo foi só quando ela avisou, né?
1: Então, isso é engraçado porque as pessoas ficam nessa coisa de ah, vai pra terapia, como se fosse solução para os relacionamentos. Nesse caso dos divórcios silenciosos, ele é silencioso para uma das partes, né? Porque essa pessoa que está cuidando da sua própria terapia, ela fica ali elaborando, né? Por décadas, décadas, décadas, até decidir sair dessa relação. Então, ele é silencioso para um lado, mas os consultórios dos psicanalistas e dos psicólogos estão lotados de gente que está amadurecendo essa decisão até seguir o próprio rumo. Então, é isso, né? Você amadurece sozinho, aí você comunica pro outro. É, se o outro for legal, é um problema. Agora, se o outro for tóxico, tá tudo certo, né?
0: Acho que a gente fica evitando conversar, né, Michel? Porque...
1: É.
0: E aí tem vários lados, né? Tem o lado de quem não quer realmente conversar, mas acho que tem o lado de quem talvez quisesse conversar, se o outro soubesse conversar, porque tem toda a questão da comunicação não violenta, de, enfim, de falar. É difícil conversar com outro, né? Não deveria ser, se tratando de seu parceiro romântico, mas é.
1: É difícil conversar com outro. E é muito difícil a gente conversar com outro, sobretudo num modo de vida onde cada vez mais está difícil a gente estabelecer canais de diálogo, né? Porque para conversar, você precisa colocar o teu ponto de vista, escutar o ponto de vista do outro, entender por que que o outro tem vontade de dizer o que diz e minimamente se colocar no lugar do outro para conseguir fazer com que o outro também entenda quais são as suas razões e o seu ponto de vista. Num mundo onde a gente está transformando tudo em pílula e toda e qualquer possibilidade de canal de convergência se transforma em canal de conflito, a gente está deixando de fazer isso. Então tá faltando treino, né? Acho que ouvir, falar, se colocar no lugar do outro, entender por que que o outro diz o que diz, não à toa são habilidades cada vez mais valorizadas nesse mundo de hoje.
0: É verdade. Tem vários ouvintes aqui participando, o pessoal vai colocando suas histórias, né? Tem um ouvinte falando que, olha só o pessoal aqui, faz um oversharing, né? Uma super exposição. Ele falando, tô pensando exatamente nisso, em me separar desse jeito, simplesmente ir embora. Aquele climão, né?
1: É simplesmente embora. É isso aí mesmo.
0: Michel Alconforato, depois dessa. Um beijo pra você. Obrigada pela conversa hoje. Até logo.
1: Um beijo, até sexta. Tchau, tchau.
0: Até 3h45.
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0: Nova concessionária dos trens de São Paulo mal começou a operar e enfrentou o primeiro problema. No segundo dia de operação, uma falha afetou a linha 12 Safira. A Trivia Trens assumiu nessa semana também a operação das linhas 11 Coral, 13 Jade e do Expresso Aeroporto. O Clauson Dutra percorreu estações para saber se a mudança de gestão é percebida pelos passageiros.
6: A operação é nova, mas para muitos passageiros, os problemas continuam os mesmos.
7: Devido a uma falha no equipamento de via na região de Engenheiro Goulart, estamos circulando com velocidade reduzida e maior tempo de parada entre as estações.
6: O áudio foi enviado por um ouvinte da CBN que estava na linha 12 Safira nesta quarta-feira, quando uma falha em um trem afetou a circulação no segundo dia de operação da Triviatrens. O problema foi resolvido em poucos minutos, segundo a concessionária.

0: Mas a ocorrência provocou reflexos no funcionamento da linha. Antes desse episódio, a CBN percorreu as estações Tatuapé, Corinthians, Itaquera e Dom Bosco da linha 11 Coral para entender como estava a transição para a Trivia Trens. A troca ocorreu oficialmente nesta semana, depois de meses de preparação da empresa para assumir a operação. A constatação foi de que muitos passageiros ainda nem sabem que a CPTM deixou esses ramais. Nas estações, a mudança ainda é discreta. Os funcionários já utilizam uniformes nas cores laranja e azul marinho da Trivia Trens, mas muitas placas continuam com a identidade visual da CPTM. A manicure Maria Conceição resume uma das reclamações mais frequentes dos passageiros: as condições dos banheiros, principalmente na estação Brás.
1: Eu uso essa linha algumas vezes por mês e uma das coisas que eu reparo é o banheiro muito ruim, principalmente do Brás, que poderia ser um pouquinho melhor. São poucos, poucos banheiros e os que têm a estrutura muito ruim.
0: O pintor Rafael Silva pede mais trens em circulação.
2: Ah, mais trem, né? No caso, né? Entendeu? Porque tá muito cheio, cara. Nos horários de pico é muito cheio.
0: Já o vendedor Gilson Duarte reclama da demora entre um trem e outro nas estações.
3: Mas agora tá demorando bastante. Tá demorando muito esse trem lotado. Principalmente que vem de estudante pra cá, demora muito. Chega em Dom Bosco, José Bonifácio, muita gente não consegue nem entrar por causa que o trem já está lotado, o pessoal já está na porta.
0: A Trivia Trens assume uma concessão de 25 anos, estimada em mais de 14 bilhões de reais. Pelo contrato, a concessionária será responsável pela operação, manutenção e conservação das linhas. Entre os compromissos estão a substituição de 35 quilômetros dos trilhos, intervenções em cerca de 300 pontos com restrições operacionais, a ampliação gradual da frota e a redução dos intervalos entre os trens da linha 11 para até 6 minutos ao longo da concessão. De São Paulo, Clauson Dutra.

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1: São 3:50. Ainda nessa edição você acompanha, a partir das 4, a nossa Língua de Todo Dia com o professor Pasquale. No mesmo bloco, Saúde Integral com Rossandro Klinger, e a gente fala sobre o Dia Mundial do Cérebro em tempos de hiperconectividade. E na nossa última meia hora do Estúdio CBN, temos ainda futebol masculino no 4 em Campo e o Sala de Música com João Marcelo Boscoli. Hoje é quarta-feira, dia de pegadas musicais. Fica com a gente ao vivo até às 5 da tarde. Vamos a Belo Horizonte. Desirê Miranda tem informações ao vivo pra gente. Desirê.
2: Nadédia, boa tarde para você e para os ouvintes. O sargento da Polícia Militar Eduardo Abner Pereira de Oliveira, de 37 anos, investigado pelo feminicídio da companheira, a capitã da PM Michele Leão Azevedo, já havia sido alvo de registros anteriores por violência doméstica. Segundo a investigação, Eduardo acumula 3 registros de ocorrência policial. Um deles foi feito em 2014, quando ele ainda não integrava a Polícia Militar, e os outros são de 2016, relacionados ao descumprimento de uma medida protetiva em favor de uma outra namorada. O sargento também chegou a ser expulso da PM por omitir, durante o ingresso na corporação, que havia sido apreendido por porte ilegal de arma na adolescência. Em 2015, no entanto, ele foi reintegrado à Polícia Militar por decisão da Justiça. Com esse novo caso envolvendo o policial, agora a família de Michele cobra que o caso tenha uma resposta rápida da justiça. O tio da vítima, Marlon Leão, lembrou episódios das agressões de Eduardo contra a família.
3: Várias vezes ele sempre foi muito agressivo, não só com ela, mas até com o ex-marido da minha sobrinha. Já teve caso dele querer agredir também. Ela já tinha deixado diversas vezes o relacionamento, mas constantemente ele ia e persuadia ela a continuar. Eu espero que esse erro não aconteça mais, né? Porque ele já tem um histórico grande, uma pessoa que realmente tem algum problema com a polícia anteriormente, e a polícia faz com que ele seja excluído e continue preso.
2: O caso começou a ser apurado ainda na segunda-feira, quando Michele Leão Azevedo, de 41 anos, foi levada pelo companheiro a um hospital aqui de BH, já sem vida. O sargento alegou que ela havia caído da escada após uma confraternização na casa do casal. No entanto, os sinais de agressão encontrados no corpo da capitã levaram à prisão em flagrante do policial militar, como destacou o delegado da Polícia Civil, Saulo Castro.
4: Consta também do auto de prisão em flagrante, né, que o casal, eles tinham uma relação, segundo testemunhas, conturbadas, de idas e vindas. Há também a descrição de atos de violência psicológica, de atos de violência moral em relação do autor em relação à vítima, trazendo esse contexto todo de violência doméstica e familiar, supostamente praticada pelo autuado.
2: Nesta quarta-feira, durante a audiência de custódia, a Justiça de Minas Gerais converteu a prisão em flagrante, em preventiva, mantendo Eduardo Abner de Oliveira detido por tempo indeterminado, enquanto as investigações continuam. Além dos depoimentos, a Polícia Civil apura vestígios recolhidos na casa e no carro do casal e imagens de câmeras de segurança que mostram o sargento carregando Michele desacordada até o veículo. O corpo da capitã está sendo velado e será sepultado daqui a pouquinho, às 4 horas, aqui em Belo Horizonte. Nadédia.
1: Obrigada, Desirê Miranda, em Belo Horizonte. 3:53, um juiz federal dos Estados Unidos determinou hoje que o julgamento do ditador deposto da Venezuela, Nicolás Maduro, e da mulher dele, Cília Flores, vai começar em 1º de junho de 2027. Essa data foi determinada pelo juiz federal encarregado do caso, Alvin Hellerstein, durante audiência no Tribunal Distrital do Sul de Nova York nessa quarta, na qual Maduro, de 63 anos, e Cília estavam presentes. Eles vão ser julgados por tráfico de drogas e outras acusações. A decisão sobre a data veio a partir de um pedido da promotoria e pela defesa de Maduro em uma carta enviada ao juiz na terça-feira. Na audiência dessa quarta, o advogado que defende Maduro, Barry Pollack, voltou a afirmar que vai pedir o arquivamento do caso, alegando que ele deveria ter imunidade por ser chefe de um Estado soberano. O juiz marcou uma audiência para 17 de novembro para que a defesa apresente uma argumentação sobre isso. Além disso, a audiência deve se concentrar em outras questões burocráticas sobre o processo criminal. Mas ainda não foram divulgados mais detalhes sobre essa audiência. A carta enviada ao tribunal da terça também dizia que Maduro vai apresentar uma segunda rodada de moções legais até janeiro de 2027, depois que os procuradores entregarem as provas todas para análise da defesa, as provas sigilosas. Maduro e Cília chegaram ao tribunal por volta da 1 da tarde, num comboio com mais de 10 veículos blindados. O ex-ditador venezuelano usava um uniforme prisional bege quando entrou no tribunal, conduzido por agentes de segurança, segundo a Reuters. O casal tinha deixado a prisão no Brooklyn horas antes, no início da manhã dessa quarta. E teve uma manifestação, manifestantes pró e contra Maduro compareceram em frente ao tribunal nessa quarta, alguns com cartazes exigindo a libertação do ditador deposto e outros carregando desenhos de Maduro e Cília presos com escritas de ditadores. Eles estão detidos, lembrando, nos Estados Unidos desde a operação militar, aguardando julgamento. As forças militares norte-americanas capturaram o casal em Caracas em 3 de janeiro, numa operação muito rápida que uniu forças navais, aéreas e terrestres para depor Maduro, que governava a Venezuela desde 2013. O ex-ditador enfrenta 4 acusações criminais, entre conspiração para o narcoterrorismo e conspiração para importação de cocaína, e pode enfrentar prisão perpétua se for condenado. A ex-vice-presidente dele, Delcy Rodríguez, atua agora como presidente interina desde então e estreitou laços com o governo Trump, que controla efetivamente as exportações do petróleo venezuelano, cuja receita é depositada em contas especiais supervisionadas por Washington. Depois de uma disputa com Caracas, Washington permitiu, em abril, que a Venezuela pagasse pela defesa jurídica de Maduro e Flores, algo que antes estava proibido pelas sanções americanas. O casal tentou o arquivamento dos processos, argumentando que o bloqueio do financiamento violava seu direito consagrado na Constituição dos Estados Unidos de ter um advogado de escolha. Maduro se diz um prisioneiro de guerra e se declarou inocente das 4 acusações que enfrenta: conspiração para cometer narcoterrorismo, conspiração para importar cocaína, posse de metralhadoras e dispositivos explosivos e conspiração para possuir metralhadoras e dispositivos explosivos.

0: ainda falando do noticiário internacional, ainda falando dos Estados Unidos, o presidente americano Donald Trump esteve na cerimônia de repatriação dos corpos dos militares americanos mortos na guerra contra o Irã na base aérea de Dover, em Delaware, hoje. Ao lado do secretário de guerra, Pete Hegseth, e das famílias dos mortos, Trump prestou continência ao acompanhar a saída dos quatro caixões cobertos por bandeiras dos Estados Unidos do avião. Um dos caixões do sargento Angel Rampersad estava vazio. Ela era dada como desaparecida depois dos ataques de sexta-feira na Jordânia, mas o Pentágono confirmou que a considera presumivelmente morta. Essa cerimônia é conhecida como transferência digna dos corpos e ocorreu em meio a uma frustração crescente com a guerra entre os Estados Unidos e Israel contra o Irã, inclusive pelo custo financeiro, porque os contribuintes americanos já arcaram com mais de 37,5 bilhões de dólares. E a ação também já resultou na morte de 18 militares americanos e feriu mais de 450 soldados. Trump disse que é uma das coisas mais difíceis de fazer como presidente e, questionado sobre o que diria as famílias dos falecidos, respondeu, abre aspas, "Nós amamos vocês, amamos seus filhos e é isso que eles são para eles, são seus filhos. Não há joguinhos, não há nada disso." Fecha aspas. Essa semana, lembrando, o presidente norte-americano aumentou aí o tom das ameaças ao regime iraniano, diz que Teherã vai pagar muitas vezes mais por todos os combatentes americanos que foram mortos no conflito. Os Estados Unidos têm vivido dias sangrentos, alguns dos mais sangrentos desde o começo da guerra contra o Irã. No último fim de semana, dois ataques separados deixaram 3 militares mortos e 1 desaparecido no Oriente Médio. O número de mortos no país no conflito subiu então para 18, mas são cifras relativamente baixas comparadas a outros países envolvidos, como Irã e Líbano, que tem milhares de mortes contabilizadas, boa parte de civis. São 4 horas.
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0: Quarta-feira, 22 de julho de 2026. O presidente do Tribunal Superior Eleitoral, Cássio Nunes Marques, declarou que a afirmação do pré-candidato à presidência, Flávio Bolsonaro, que questiona a integridade das urnas eletrônicas, não constitui um ataque sério. O ministro reforçou que a declaração do senador reitera uma informação falsa. O magistrado ainda acrescentou que ela já foi refutada pela Justiça Eleitoral em ocasiões anteriores. O governo federal prorrogou para janeiro de 2027 a exigência de pessoas físicas e produtores rurais possuírem o CNPJ técnico. A nova atribuição é uma inscrição vinculada ao CPF de indivíduos que serão contribuintes dos impostos sobre consumo. O registro não implica na criação de uma empresa, nem converte uma pessoa física em pessoa jurídica. O objetivo é reconhecer esses contribuintes nos sistemas da Receita Federal e do Comitê Gestor do Imposto sobre Bens e Serviços. Os familiares das 62 pessoas que morreram na queda de um avião da Voipass em agosto de 2024 no interior de São Paulo terão acesso amanhã ao relatório final da apuração do Centro de Investigação e Prevenção de Acidentes Aeronáuticos. O documento não tem como objetivo apontar culpados nem atribuir responsabilidades civis ou criminais. O foco é identificar as causas e as circunstâncias do acidente para evitar novas ocorrências. As conclusões podem subsidiar processos judiciais e outras investigações em andamento. O governo do Canadá cancelou um evento de inauguração de uma ponte que liga o país aos Estados Unidos após o presidente Donald Trump ter anunciado uma tarifa de 50% sobre produtos canadenses. O governo norte-americano argumentou que a cobrança adicional compensa desvantagens comerciais. A cerimônia bilateral estava marcada para sexta-feira na ponte Gordie Howe, que conecta as cidades de Detroit, nos Estados Unidos, e Windsor, na província canadense de Ontário. No horário de Brasília, 4:02.
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1: Na terceira e última hora dessa edição do Estúdio CBN, dessa quarta-feira, 22 de julho de 2026. Tem ouvinte perguntando, cadê Tatiana Vasconcelos? Tá na estrada, a caminho de Paraty, pra Flipe. Mas, nossa, rolou um efeito sonoro aqui no estúdio. Deixa pra lá. Mas amanhã ela apresenta direto de lá. Estará conosco na quinta e na sexta-feira, Estúdio CBN ao vivo, da Festa Literária Internacional de Paraty. 4 e 3.
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0: Professor Pasquale gravou o comentário dele de hoje, vamos ouvir.
1: Olá, Nadédia, olá, ouvintes. Eu tenho aqui uma mensagem enviada por Tiago Mendes. Ele diz que gosta muito do nosso quadro e que dia desses ele ouviu a palavra cunhada, se referindo a uma peça que foi cunhada em uma cunha e não a esposa de um irmão. Aí ele diz que ficou em dúvida, fiquei muito em dúvida sobre a utilização da palavra e seu uso no dia a dia. Se puder falar sobre isso, eu agradeço muito. Ele diz aqui, obrigado, um abraço a todos e tal. Querido Tiago, existem na língua duas palavras cunhado e duas palavras cunhada. Uma nada tem que ver com a outra. Esse cunhada que você mencionou tem sim relação com o verbo cunhar, um verbo que tem alguns sentidos, não um só. A gente vai passar logo para o auxílio luxuosíssimo, uma canção composta por João Nogueira e Edil Pacheco, gravada por João Nogueira em 1992. O disco é Além do Espelho. Nessa letra há um belo exemplo desse cunhar, desse verbo cunhar. Vamos lá.
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0: Pois é, diz o trecho que eu escolhi. Água do meu rio mar serve para lavar o lixo daí. Erva para curar, ouro para cunhar um brasão tupi. Gente boa de lidar, canoa de pescar, rede para dormir. É uma canção ecológica que fala que fala muito do que anda acontecendo hoje. A música de 92, tivemos no Rio de Janeiro nesse ano, aquela reunião famosa, nada aconteceu, né? Porque o mundo está pedindo socorro. O começo da letra diz, logo está faltando ar, não venha derrubar meu pé de açaí, por aí vai. Mas nessa parte que eu escolhi, ouro para cunhar. Cunhar, nesse caso, é transformar metal em moeda, né? Não só ouro, qualquer metal que se preste a isso. Hoje em dia as moedas são feitas com uma liga de metais, né? As moedas de ouro são aquelas mais prestigiadas, mais valiosas, mas só são cunhadas em ouro em situações muito específicas. Esse verbo cunhar tem um sinônimo que é amoedar, que eu acho que pouca gente usa. Também se usa esse cunhar como imprimir cunho, cunhar moedas, não é? E, sentido figurado, evidenciar, difundir, inventar, criar, não é? E a gente ouve muitas vezes a palavra cunhar com esse sentido de inventar, criar palavras. Fulano cunhou a expressão tatatá, né? Políticos gostam de cunhar frases de efeito, como diz o Aulete no seu exemplo. Outro exemplo que ele dá, algumas correntes psicanalíticas cunharam novos conceitos. Então, cunhada, aí, nesses casos todos que eu mencionei, a palavra cunhada, como você, uma peça que foi cunhada em uma cunha, é desse nicho. Agora, a outra palavra cunhada, né, que é o feminino de cunhado, né, naquele sentido de parentesco, né, essa palavra vem do latim cognatus, né, e ela tem um sentido literal de co, junto, né, o mesmo co de copiloto, o mesmo co de cooperar, né, esse co que dá a ideia de junção, de coisa feita junto, e natus, né, na forma primitiva do particípio de nascer, né, em latim, claro. E aí cognato é o que nasce junto, porque no princípio essa palavra era usada para fazer referência à consanguinidade, ou consanguinidade, tanto faz. Depois, com o tempo, né, ela passou a se referir apenas a esse parentesco, em Minas Gerais se diz parentesco torto, né, tia torta, tio torto, que a cunhada, por exemplo, é tia torta dos filhos, né, do irmão e tal, e não sei o quê. Bom, então a cunhada, nesse caso, tem esse sentido de cognato, que nasce junto, que tem parentesco, esse é o sentido original, mas depois a coisa foi mudando e a palavra cunhado, a palavra cunhada passaram a ser usadas para designar esse parentesco que decorre do matrimônio entre alguém e os irmãos do cônjuge. Atenção, é cônjuge, não é conge, não é conja, como disse certa triste figura deste país. O conge, a conja, não, é cônjuge, né? E é palavra que não se flexiona, o cônjuge, a cônjuge. É isso então, querido Tiago, tá bom? É isso. Abraço a todos, beijo para você na Dédia, até amanhã.
1: Beijo para você, professor, até amanhã, 4h10.
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1: Lucas Taveira.
9: Nadeja, uma mulher de 56 anos foi presa acusada de encomendar a morte do próprio marido, um policial civil, na Zona Leste de São Paulo. Esse caso aconteceu em janeiro de 2025 e ela foi presa nesta terça-feira. Segundo a Polícia Civil, Maria Francileide Nunes contratou 2 homens para matar Arnaldo José Nascimento, de 57 anos, em São Miguel Paulista. Na ocasião, o policial estava em um estabelecimento comercial, uma gráfica da qual era dono, quando Douglas Cabral de Oliveira e Ronaldo da Silva entraram no local e atiraram contra ele. Arnaldo chegou a ser socorrido e levado a um hospital na região pela própria esposa, mas não resistiu aos ferimentos. Os 2 atiradores foram identificados e presos posteriormente. Maria chegou a ser detida na época do crime, mas foi liberada por falta de elementos que justificassem a prisão. Com o avanço das investigações, equipes do Corpo Especial de Repressão ao Crime Organizado reuniram novas provas que, segundo a Polícia Civil, apontam que ela contratou os atiradores para executar o marido. Com isso, a justiça expediu o mandado de prisão. A mulher foi localizada por policiais do Grupo de Operações Especiais no bairro Pimentas, em Guarulhos, na Grande São Paulo, quando se preparava para fugir. Segundo o delegado Douglas Torres, desde o início das investigações, a esposa da vítima era apontada como suspeita de envolvimento no assassinato. O caso foi registrado como captura de procurado no Distrito Policial de Guarulhos. Nadeja.
1: Obrigada, Lucas Taveira, pelas informações.
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1: Patrick 15, de volta com o Estúdio CBN. Vocês sabem que eu sempre dou um jeito de botar o Espírito Santo quando eu tô aqui, né? Hoje não é notícia boa, não. A notícia é bem péssima. Noticiário político por lá. Uma vergonha, né? Juliana Morgado vai trazer as informações pra gente ao vivo. Boa tarde.
2: Ei, boa tarde, Nadédia. Boa tarde também para todos os ouvintes. Pois é, o episódio tem gerado muita repercussão, viu? O encerramento da sessão ordinária da Câmara Municipal da capital aqui do estado, de Vitória, realizada na noite de ontem, né, dessa última terça-feira, chamou a atenção de quem acompanhava os trabalhos dos parlamentares. Após declarar o fim da sessão, o presidente da casa, o vereador Anderson Borges, do Progressistas, fez uma sequência de xingamentos e ofensas, com o microfone ainda ligado. Logo após encerrar os trabalhos, o vereador fez as declarações que foram captadas integralmente pela transmissão ao vivo e repercutiram nas redes sociais. Nós separamos um trecho.
3: Tendo quórum, declara a sessão encerrada.
4: Aqui, você quer lá em cima?
5: Eu quero que...
6: Você acaba de acompanhar a sessão ordinária desta terça.
2: As falas foram registradas pela transmissão oficial da Câmara e foram ditas diante de outros parlamentares, servidores e também do público que acompanhava a sessão. Com o microfone ainda aberto, Anderson Goge apareceu visivelmente exaltado e, antes de deixar o plenário, continuou fazendo ofensas em voz alta. Essas ofensas foram ditas após os vereadores esvaziarem a sessão, o que derrubou a votação de uma pauta incluída no expediente. Volto com você, Nadédia.
1: Obrigada, Juliana Morgado, da CBN Vitória, pelas informações. Misericórdia. 4h17.

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1: Rossandro Klinger, boa tarde, Rossandro.
2: Boa tarde, Nadédia. Boa tarde, ouvintes.
1: Rossandro, hoje é Dia Mundial do Cérebro e eu acho que o nosso cérebro está passando por um momento complicado. A gente está num momento de conexão, toda hora vem um alerta, toda hora exige alguma coisa, exige a nossa atenção. Como lidar?
2: Às vezes eu tenho pena do meu, acho que eu tenho pena do seu também.
1: Muita, né? Nossa.
2: Eu acho que os ouvintes também, porque o maior problema da vida moderna talvez não seja o excesso de trabalho, mas justamente esse excesso de interrupções. São muitas facilidades que a gente tem, mas paradoxalmente, muita pouca tranquilidade mental. A gente começa a lembrar o cérebro humano, do ponto de vista do desenvolvimento dele, ele evoluiu para responder a ameaças pontuais. Por exemplo, eu estou aqui no aeroporto de Porto Alegre, acabei de descer de uma palestra do interior do estado. Está aquela chuva, os rios subindo, então as pessoas estão, o trauma do que aconteceu, em estado de alerta. Mas acontece que esse estado de alerta, para ameaças pontuais como essa, tudo bem. Durante milhares de anos, o estado de alerta surgia diante de um predador, de uma tempestade, como acontece aqui, um conflito, uma guerra, uma ameaça de uma tribo rival. E essa ameaça passa, o organismo volta ao equilíbrio. Só que hoje a gente tem, como você lembrou, notificações, e-mails, mensagens, redes sociais, notícias em tempo real, medo de perder alguma coisa, que é o famoso fear of missing out, o FOMO, tem necessidade de responder imediatamente às coisas, de gente do outro lado que acha que você visualizou, tem que responder. Então, nenhum desses eventos representa um risco real para a gente, mas eles acionam, em menor ou maior grau, o mesmo circuito de vigilância e de recompensa. O resultado que a gente tem disso, e a gente sente no nosso dia a dia, é um cérebro que quase nunca desliga. Então, estamos cansados apenas pelo que a gente faz, mas, sobretudo, pela interrupção constante que a gente tem. Essa que não gira da Microsoft, uma sociedade da atenção parcial constante. Aí a gente ainda tem outra coisa, tem uma alternância constante entre tarefas, né? Tem um aumento de carga cognitiva, e esse aumento de carga cognitiva reduz nossa concentração para, por exemplo, ler um livro. Muitas pessoas que são bons leitores relatam dificuldade para lendo, de voltar a ler, de concentrar. Não tem. Porque a nossa mente, na verdade, não foi feita para multitarefa, para atividades complexas. Uma coisa é você atender um telefone enquanto olha uma panela e abre uma geladeira e pega um suco. Não são tarefas complexas. Agora, quando a gente troca rapidamente de foco, é uma mensagem urgente do WhatsApp, é um e-mail aqui, aí chega alguém do seu lado. Isso vai pegando a gente, isso tem um custo de atenção. E a memória, ela trabalha de um jeito que gera fadiga mental. E as consequências, eu sinto, você sente, eu acho que o ouvinte sente, a gente começa a diminuir, por exemplo, a capacidade bonita da contemplação. E você, por exemplo, está voltando para casa, depois de subir na CBN, sei lá, no Uber, e de repente só olhar a cidade, em vez de estar olhando o WhatsApp e as notificações de alguém que mandou mensagem, olhar uma casa que você nunca viu, de repente aparece no caminho, uma árvore que você nunca viu, a gente não tem mais conseguido contemplar. E aí, claro, por não ter esses inputs da leveza, do como diz em italiano, doce pariente, né, doce nada a fazer, a gente reduzir nossa capacidade de criatividade, porque é preciso esses hiatos de estímulo para que o que a gente absorveu se reconstrua de um modo diferente e dê uma resposta criativa. Aí também tem uma coisa que às vezes eu sinto muito, que é o aumento da irritabilidade. Eu sinto, por exemplo, que quando eu vejo várias mensagens, aspas, importantes no WhatsApp, me dá irritação. É a minha sensação de todo mundo demandando de você, entende? E aí vai piorar o sono, a ansiedade aumenta, o circuito de memória de aprendizado diminui. No fundo, a gente está com um cérebro hiperestimulado, que não necessariamente é um cérebro mais inteligente. É muitas vezes tão somente um cérebro mais cansado. Porque realmente o que a gente vive hoje não significa que a gente tem aqui para resolver isso, fazer mais exercícios cognitivos. Muito pelo contrário, talvez seja criar um momento em que a gente precise não fazer nada, não responder nada, não aprender nada, e que a gente possa fazer com que o cérebro também encontre silêncio para florescer. Acho que é uma das coisas que a gente tem que pensar sobre o dia de hoje, né, Nadete?
1: Sem dúvida. Me lembrou o que você disse, Rossandro, uma publicação de uma moça, ela estava brincando, mas é um pouco sério, falando: meu cérebro não entende a diferença entre receber uma mensagem do meu chefe falando que a gente precisa conversar e um urso vindo atrás de mim me atacar. Quer dizer, os mecanismos modernos acendem o nosso primitivo, né?
2: Uhum, exatamente. E vivemos num mundo em que tudo chega com aparência de prioridade. Isso é muito ruim. O cérebro, ele, cada notificação compete pela mesma atenção, como a moça colocou do urso. Só que existe uma diferença entre aquilo que chama a atenção e aquilo que a gente presta essa atenção que eu usei agora. Tem uma diferença entre aquilo que chama a atenção e aquilo que merece a atenção. Né? As redes sociais, por exemplo, elas disputam a atenção. Mas as pessoas que nós amamos é que merecem a nossa atenção. O mercado, ele compra a nossa atenção, rouba a nossa atenção, ele disputa. Mas a nossa vida de ser humano, ela precisa, para acontecer saudavelmente, de nossa atenção. Eu preciso estar atento a ouvir meu corpo, aos sinais de uma doença que está chegando, de uma ansiedade que se repete, de dor de cabeça que se repete. Então, a saúde do cérebro depende muito menos da quantidade de informação que a gente recebe, muito mais da qualidade daquilo que a gente escolhe prestar atenção. Então, a gente precisa fazer esse recorte. O mundo não vai fazer isso por nós. Que nesse dia de hoje a gente aprenda que o melhor que a gente pode fazer por essa máquina incrível, que muitos dizem que a gente usa pouco ela, mas não se trata de usar mais ela distraindo-se, se trata de usar mais ela com foco, com intenção e atenção. Se você fica mal pensado, fadigado, estressado, confundindo uma notificação do WhatsApp com um alerta laranja de tempestade, e não é isso.
1: E, Rossandro, também poderia parecer, né, que, assim, um lado positivo é que facilita as conexões, mas não é qualquer conexão que é de qualidade, né? Não é estar em contato com todo mundo ao mesmo tempo, todo mundo te demandando ao mesmo tempo, como você falou, não é o mesmo que estar conectado com as pessoas.
2: É, o que a gente observa, Nadeja, é que nesse movimento a gente deixa de dar importância a quem tem que estar do nosso lado, dando relevância a quem está mandando a mensagem, o que a gente está vendo, e o que tem gerado ainda, como consequência, um profundo empobrecimento das relações reais. Por esse excesso de inputs externos, a gente às vezes está conversando com o filho, com a esposa, olhando o WhatsApp, respondendo, clicando, e você não está lá. É. Tem uma frase muito bonita que eu acho da trilogia do Avatar, é que as pessoas ali buscam pertencimento, e em um momento que acontece algo significativo, e o outro diz assim, eu te vejo. Né? Ou seja, é tipo, você é importante para mim, você é relevante para mim, eu enxergo o que você busca, o que você quer. Eu acho que a gente não tem se visto. E isso tem gerado um custo muito grande para, especialmente, crianças e adolescentes, que têm pais que vivem também com essa atenção parcial constante, às vezes pelo mundo do trabalho, às vezes por imaturidade mesmo de lidar com redes sociais. Precisamos voltar a nos conectar, precisamos não fazer muitas coisas, precisamos aprender a gente vai ter que aprender que aquilo não é prioridade, ou então a não dar prioridade até que se torne um aprendizado para nós. Né? Tipo, em vez de colocar seu filho para dormir mais cedo, que tal buscar botar o seu celular para dormir mais cedo?
1: Por falar em botar o filho para dormir mais cedo, é uma coisa que tem que ser passada para os filhos também, né, Rossandro? Porque a gente está nessa dificuldade e corre o risco de acabar passando para frente.
2: Passa, porque eles copiam os modelos, eles veem isso. Eu estava vendo meus filhos brincando com o celular de que tinha um celular, eles não têm, mas estavam brincando com um negócio que parecia um celular. Se eles estão brincando com isso, é porque eles veem que para mim é uma coisa importante. E aí você passa a se policiar, de quando está com eles, assim, desconectar, sair, deixar do lado. Né? E acho que as pessoas têm que entender, e a gente também, que o WhatsApp é um novo e-mail. Você responde quando você pode, não porque mandaram agora, você tem que responder agora.
1: Comunicação assíncrona.
2: É assíncrona, não é sincrônica. Quando eu puder, eu respondo. Mesmo que esteja lá online, cara, estou online, mas não estou online para você, estou online para o mundo, para mim, para a família, para as minhas questões. E você também, então, assim, quando eu puder, vai ser respondido, né? Então, é importante a gente começar a criar um circuito de aprendizado novo diante dessas novidades, para elas não destruírem nossas relações e nossas conexões reais e mais profundas.
1: E um último ponto, Rossandro, na prática, o que, que a gente pode fazer? A gente se submete a um... Você falou sobre criar esses espaços, né, de desconexão. A gente se submete a uma situação de tédio, de não estar com esses dispositivos propositalmente. O que, que a gente faz?
2: Eu acredito que funciona bem. Vou te dar uma experiência pessoal minha, nem todo mundo passa por isso, mas hoje até tem Wi-Fi em alguns voos, mas eu até evito conectar. Porque nos voos era momento em que ninguém me demandava, porque eu ia embarcar e falei, falava assim, gente, eu estou entrando no avião agora, passa 3 horas offline. Olha, na verdade, as melhores ideias que eu já tive sobre livros, sobre artigos, sobre coisas, sobre alguma contribuição que eu ia dar com o que eu faço como psicólogo, acontecia justamente nesse momento. Às vezes, hoje de madrugada, porque não tinha ninguém demandando, eu tinha aquela ansiedade de que alguém estava tentando falar comigo, que eu tinha que de vez em quando dar uma olhada no WhatsApp para ver se tem alguma coisa urgente acontecendo. E aí, justamente porque meu cérebro relaxava, porque eu não podia fazer nada, eu conseguia ter ideias, insights, sabe? A gente vê que na história da ciência vários insights aconteceram no momento em que o pesquisador ou a pesquisadora saiu do microscópio e foi dar uma volta no campus da universidade, por exemplo. O cérebro precisa desse momento de desconexão para ressignificar, reorganizar aquilo que capturou ao longo do dia. A gente não tem dado esse espaço. É igual aquela criança que estuda no colégio, aí leva o celular, aí não se concentra. Aí chega em casa, tem que ter professor de reforço, porque não se concentrou na aula que deveria ter aprendido. A gente está muito nesse sentido aqui, sabe?
1: É, o Dia Mundial do Cérebro, o cérebro é um órgão, né? A gente precisa cuidar dele ativamente.
2: Exato, com certeza, com respeito.
1: Perfeito. Rossandro Klinger, obrigada por hoje, pela reflexão e boa semana para você.
2: Para você também. Tchau, tchau.
1: Depois do Repórter Semen, a gente vai falar sobre futebol masculino. Sem Copa do Mundo, que tristeza. Tem Vasco para falar. Um horror. E tem Sala de Música com o João Marcelo Bosco. Ele, toda quarta-feira, ele traz pra gente as pegadas musicais. Você fica com a gente ao vivo até as 5 da tarde. A gente vai para as principais informações do Brasil e do mundo. Até já.
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0: Quarta-feira, 22 de julho de 2026, o governo federal anunciou socorro de 18 bilhões de reais para empresas afetadas pelo tarifaço dos Estados Unidos. Medida oferece linhas de crédito com juros. A ação vai apoiar setores estratégicos e exportadores prejudicados, incluindo madeira, móveis e produtos cerâmicos. O plano, que integra o Brasil Soberano 3, vai destinar 13 bilhões de reais do Tesouro e 5 bilhões de reais do BNDES. Em Nova Iguaçu, na região metropolitana do Rio de Janeiro, uma mulher de 69 anos foi encontrada em situação análoga à escravidão. Ela trabalhou por 52 anos sem receber salário. Os empregadores justificaram que a mulher era parte da família e que ela não trabalhava, apenas colaborava com a limpeza da casa. Eles assinaram um termo de ajustamento de conduta, no qual se comprometem a pagar R$ 645 mil à vítima. Além da indenização, foi determinado o pagamento de pensão vitalícia, equivalente a 75% do salário mínimo. Polícia Civil de São Paulo deflagrou uma operação contra um esquema de lavagem de dinheiro nas cidades de Ibiúna, Paranapanema e Tatuí, no interior do estado. Foram cumpridos 11 mandados de busca e apreensão. A ação contou com bloqueio de mais de 100 plataformas ilegais usadas para a exploração de jogos de azar. Investigados devem responder por lavagem de dinheiro. Secretário americano de Estado Marco Rubio afirmou que o país continua disposto a negociar com o Irã. Ele destacou, no entanto, a falta de compromisso da parte dos governantes da República Islâmica e disse que Washington fará o que for necessário para proteger os interesses da nação e de aliados. Rubio deu a declaração em Manila, nas Filipinas, onde participa de reunião dos ministros das Relações Exteriores da Associação dos Países do Sudeste Asiático. No horário de Brasília, agora 4h32.
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2: Carlos Eduardo Éboli, boa tarde.
3: Olá, Nadédia, boa tarde.
2: Gabriel Dudziak, boa tarde.
4: Tudo bom, Nadédia?
2: Tudo certo, tudo bom para os santistas também, que estavam meio preocupados, nem precisava.
4: É, não precisava não. Ontem foi muito tranquilo para o Santos vencer a Universidade Central da Venezuela pelo placar de 4-1 nos playoffs aí da Copa Sul-Americana, playoffs para as oitavas de final da Copa Sul-Americana. Se quiser assim ser muito rigoroso, primeiro tempo teve 7 finalizações da UCV e 6 do Santos e placar de apenas 1-0 para a equipe do Peixe, gol marcado pelo Gabriel Bontempo. Mas aí no segundo tempo a coisa foi, né, rolou muito bem para o Santos. E a equipe construiu um placar de 4-1 com gols aí do Gabriel Menino, Tassiano e também do Rony. No final, o Ruiz marcou o gol dos venezuelanos e aí fechando o placar dessa forma 4-1. Por isso, na volta, o Santos pode perder por 2 gols de diferença que ainda assim se classifica para os playoffs, né? Para as oitavas de final da Copa Sul-Americana, ultrapassando os playoffs. Foi muito tranquilo para o Santos. E estava precisando, né, para ter essa tranquilidade também na Copa Sul-Americana e se recuperar da derrota que teve contra o Botafogo 2-1 no primeiro jogo aí no pós-Copa, que ainda era durante a Copa quando foi realizado.
2: Do Rio, o que que tem hoje na Sul-Americana, Carlos Eduardo Éboli?
3: Tem o seu Vasco,
2: ah,
3: Nadete.
2: Que ótimo, que bom.
4: Tava tão bem sim, né?
3: Tá animada?
2: Foram 40 dias invicto, rebaixado, é verdade, mas invicto. Já jogou, já perdeu, eu já, né, não vou nem falar que eu desanimei, eu nem cheguei a animar, gente.
4: Já matou a saudade, né?
2: Nossa Senhora.
3: Perdeu no Campeonato Brasileiro, fez uma partida muito ruim contra o Vitória.
2: Cheguei aqui no dia seguinte, primeira coisa que eu ouvi, e o Vasco, hein?
4: Nossa... Tava passando bem
2: sem essa, hein? É você, Luiz Del Boni, que tá aí paradinho na redação.
4: É, tava passando bem sem essa.
3: É. E entregou o ouro, né, naquele jogo contra a Vitória, uma falha grosseira, né, do Barros, naquela saída de bola. O Vasco tem que ficar atento com essa coisa, porque entra técnico, sai técnico e continua entregando ouro quando o assunto é troca de passe ali atrás na defesa. Mas agora vai ter o Independiente Medellín, né? Acho que quem acompanha o futebol do Rio de Janeiro e a Libertadores, o Independiente Medellín é aquele time que estava no grupo do Flamengo e teve aquela confusão toda. E que inclusive não rolou o jogo. O jogo foi cancelado e o Independiente Medellín acabou perdendo os pontos. O Flamengo ganhou os pontos, né? E o Independiente Medellín caiu dessa forma aí para essa repescagem da Sul-Americana. Mas o Vasco hoje tem esse confronto, né? Fora de casa, contra o Independiente Medellín, e tem essa missão de largar bem nesse mata-mata. O técnico Pedro Manuel, técnico que pegou agora, né, o time, treinou pouquíssimo tempo, aí teve a estreia no Campeonato Brasileiro contra o Vitória, agora já vai ter esse compromisso contra o Independiente Medellín, vai com força máxima, né? O Vasco vinha adotando uma estratégia diferente na Sul-Americana, com o Renato Gaúcho, botava time reserva, não dava muita atenção à Sul-Americana, e com o Pedro Manuel não, vai com o que ele tem de melhor, não vou falar, é a força máxima, né? Que o Vasco tem hoje para apresentar nesse jogo fora de casa contra a equipe colombiana. É jogo difícil, é jogo complicado, porque apesar de toda a bagunça que existe no Independiente Medellín, no fundo tem uma equipe ali que pode fazer um jogo duro e equilibrado com o Vasco da Gama.
2: O nosso ouvinte Denner está falando: vocês como jornalistas devem respeito ao gigante da colina. Denner, é o meu time. É por isso que eu não respeito tanto, né? Esse tipo de desdém só pode vir do próprio torcedor, né? Se eu torcesse para, se eu fosse rival, eu não falaria isso.
4: Assim, não, e é só uma brincadeira também, não? Nós evidentemente respeitamos, tanto é que vamos transmitir o jogo, temos informações e nos preparamos para a partida.
2: Aqui por São Paulo tem os jogos do Brasileirão,
3: assim,
2: né? Opa, desculpa, Emily.
3: E a torcida do Vasco, de um modo geral, sim, na Dédia, tá muito sentida mesmo. Tamo. Tá muito sentida há algum tempo, né? Porque não consegue ver o time ser protagonista. No ano passado até teve o gostinho, né, na Copa do Brasil, mas de um modo geral o Vasco deixou de ser um protagonista do futebol brasileiro, que não condiz com a grandeza do Vasco da Gama.
2: Vamos falar do time dos outros agora.
4: Vamos lá. Falar do Palmeiras, líder do campeonato, que entra em campo hoje, né? Volta aos gramados depois da Copa do Mundo. e vai ter um jogo complicado contra o Coritiba. O jogo vai ser lá no Paraná, 19h30. Coritiba está na 7ª posição no campeonato e toda vez que joga aí contra equipes que teoricamente são melhores que ele dá assim um caldo. Claro que perdeu do Flamengo 3-0 no último jogo antes da parada, né, para a Copa, mas em geral assim o Coritiba tem jogado bem nesse campeonato, tem obtido bons resultados. E vamos ver o que apronta, se é que apronta para cima do líder, né? Palmeiras que vai ter aí alguns desfalques, né? Como já tinha antes da Copa, o Giai, Felipe Anderson, Vitor Roque, o Alan tá suspenso pelo STJD e o Flaco Lopes ainda tá voltando aí depois da Copa do Mundo. O Abel Ferreira também é outro suspenso pelo terceiro amarelo e o técnico do Palmeiras não vai ficar à disposição. Favoritismo, evidentemente, do Palmeiras, mas essa retomada, depois de muito tempo sem jogar, ela pode ser cruel e pode nos enganar, né? Porque a gente não sabe muito bem como é que os times retornam.
2: Quem mais?
3: Por São Paulo. Lembrando que ontem a gente teve o empate do Atlético Mineiro com o Bahia, mais um jogo, né? Dando sequência a essa 19ª rodada. Um jogo em que o Atlético saiu na frente, depois o Bahia empatou, teve de tudo no final, bola, um travessão, mas acabou nesse 1-1. E hoje, então, como disse o Dudes, tem esse Palmeiras e Curitiba e o São Paulo, Dudes.
4: Ah, sim, e o São Paulo contra o Atlético Paranaense, né? A dupla do Paraná, que disputa a Série A, está jogando contra dois times aqui da capital paulista, no caso, o Curitiba contra o Palmeiras e o Atlético Paranaense contra o São Paulo. Mas esse jogo do São Paulo é aqui em São Paulo, não na capital, porque devido aos shows do Harry Styles lá no Morumbi, o estádio não está sendo utilizado para jogo de futebol. E aí o São Paulo vai jogar em Bragança, né? Em Bragança Paulista, contra a equipe do Atlético Paranaense, que também faz um campeonato muito bom. O Atlético está na 5ª colocação, o São Paulo está em 8º e está numa sequência dura aí sem vencer, 5 jogos sem vencer. São Paulo teve tempo para treinar, teve alguns reforços contratados de última hora, mas assim, as perspectivas nesse momento não são muito boas para o São Paulo, não. Tem que melhorar muita coisa. Eu acho que até o Atlético Paranaense sai com favoritismo para esse duelo de hoje, 9h30 da noite.
2: E o Flamengo?
3: E aí? Então, hoje, além de Flamengo e Chapecoense, só dar uma pincelada rápida, também tem Internacional e Cruzeiro. Esse jogo às 9h30, duas equipes que estão fazendo um campeonato abaixo daquilo que deveriam, né? Tá faltando juízo aí mais uma vez ao Internacional. E o Cruzeiro até busca, tá num momento de recuperação depois de um início pavoroso, consegue engatar uma sequência sem derrotas aí. Foi assim que terminou até a parada aí para a Copa do Mundo, né? 4 jogos sem perder, vai estar tentando uma recuperação no Campeonato Brasileiro, o Cruzeiro. Esse Flamengo Chapecoense, na ideia de assim, jogo dos extremos, né? Chapecoense é a última colocada do Campeonato Brasileiro, dificilmente vai fugir do rebaixamento. Chapecoense já abriu negativamente, né? 12 pontos do primeiro time fora da zona de rebaixamento. Chapecoense só tem uma vitória no campeonato. Já dá para considerar, arriscar, mas sem medo de ser feliz nesse palpite, que a Chapecoense vai ser rebaixada mais uma vez, né? Então o Flamengo tem, mesmo jogando fora de casa, total obrigação de confirmar esse placar, que é a vitória. O Flamengo está numa perseguição aí ao Palmeiras. Na rodada, como já disse o Dudes, o Palmeiras tem um jogo mais difícil que o jogo do Flamengo. É uma boa oportunidade para diminuir essa vantagem, que é excelente a favor do Palmeiras. Hoje ela é de 7 pontos. E o Flamengo vem, depois desse longo período aí de treinamento, de preparação, fez bons amistosos, fez boas partidas nos seus amistosos, e eu acho que é muito, mas é muito favorito. Vai pegar a pior defesa do campeonato, que é a Chapecoense. Flamengo que no mercado está muito próximo de anunciar o Thiago Almada, mas uma grande contratação seria aí do Flamengo, um meio atacante argentino, jovem, jogou a Copa do Mundo pela Argentina, vice-campeão do mundo. Não começou bem a Copa, começou como titular, não foi bem, acabou saindo do time, virou reserva, mas quem é que não lembra do Almada com a camisa do Botafogo naquele ano fantástico do Botafogo, campeão da Libertadores, campeão brasileiro. O Almada foi uma peça muito importante daquele Botafogo, seria uma grande contratação aí pro Flamengo, que tem dinheiro de sobra, né?
2: Tudo bem, só um último ponto, Gabriel Dudziak estava aqui hoje gravando o Raio-X das seleções, né?
4: Tava, foi o nosso videocast, né, podcast aí na prévia da Copa do Mundo, para analisar cada uma das seleções, cada um dos grupos. E a gente, conforme ia fazendo aí o programa, foi surgindo a ideia de fazer uma espécie de react ao nosso próprio programa, para que a gente passasse a limpo as bobagens que a gente falou antes da Copa do Mundo.
2: Ah, né? Eu lembro.
4: Falando algumas. Assim, ah, essa seleção aqui vai longe. Aí foi lá, foi eliminado na fase de grupos.
2: Estados Unidos.
4: E aquela ali foi vai ser péssima, aí chegou na final. Aí a outra, não, vai ser muito boa, enfim. E por aí vamos, né? Então a gente gravou hoje esse episódio, em breve vai estar à disposição aí em vídeo e também em áudio. É claro que não é só isso, né? A gente vai falar um pouquinho da Copa do Mundo, jogos que nos marcaram, seleção da Copa, analisar um pouquinho aí, fazer um balanção, sempre é bom, né? A gente passa

0: 7h43.
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0: Lucas Caveira.
2: Nadeja, a Polícia Civil investiga o caso de um menino de 1 ano e 4 meses que morreu após prender a cabeça em uma grade dentro da creche Luz do Braço, na região da Moca, na zona leste de São Paulo. Segundo o boletim de ocorrência, a criança participava de uma atividade recreativa na manhã desta quarta-feira, quando colocou a cabeça no espaço entre uma grade e a parede da creche e não conseguiu se soltar. Funcionários retiraram o menino e pediram socorro. Policiais militares que faziam patrulhamento na região foram abordados por funcionários da unidade que já levavam a criança para a UPA da Moca. O menino foi socorrido, mas não resistiu e morreu na unidade. Segundo a apuração da TV Globo, exames realizados na unidade não apontaram fraturas. No entanto, os pais da criança encontraram machucados no corpo do filho, de acordo com o advogado da família, que é natural do Senegal. A Polícia Civil investiga o caso como homicídio culposo, quando não há intenção de matar. O boletim de ocorrência cita como investigados 5 funcionários da creche, entre eles a diretora e a coordenadora. Até o momento, ninguém foi preso. A perícia foi realizada no local e exames do Instituto Médico Legal devem ajudar a esclarecer a causa da morte. O caso foi registrado no Distrito Policial do Brás. A CBN procurou a Secretaria Municipal de Educação e aguarda retorno. Nadeja.
0: Obrigada, Lucas.
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2: Rodovia Raposo Tavares agora no sentido interior com tráfego lento, viu? Motorista pisa no freio do quilômetro 11 até o quilômetro 28. Destaque também para a rodovia Castelo Branco, pista marginal, sentido interior. Tráfego lento também do quilômetro 22 até o quilômetro 23. Já no sistema Anchieta Imigrantes agora, operação 5x5. Destaque para a rodovia Anchieta com congestionamento, sentido litoral do quilômetro 39 até o quilômetro 40 por causa de excesso de veículos. Também passando pela rodovia Presidente Dutra, sentido São Paulo, com tráfego intenso ali na região de Pindamonhangaba, na pista expressa. Tempo previsto de 1h30 ali pelo quilômetro 100 até o quilômetro 89, então tráfego bem intenso na região ali do quilômetro 89 até o quilômetro 100 na rodovia Presidente Dutra.
0: 4h46, temos 26 graus, já está bastante nublado aqui na região do Butantã. Hoje o sol apareceu entre nuvens, favoreceu a elevação das temperaturas. Os termômetros ficaram aí nessa faixa dos 26 até 27 graus, índice de umidade em torno de 40%. Para as próximas horas, temos aí sol entre nuvens até o pôr do sol e as temperaturas vão caindo aos poucos. Até o final da noite, os termômetros devem chegar aos 16 graus. E no fim do dia, a nebulosidade volta a aumentar com a aproximação de uma frente fria. Para hoje, não tem previsão de chuva, mas essa frente fria que chega pelo litoral paulista vai mudar o tempo e aí sim provocar chuvas, rajadas de vento e derrubar bastante as temperaturas a partir de amanhã. Amanhã o dia ainda começa com sol entre nuvens, mas as primeiras chuvas isoladas já começam a chegar. Ao longo da programação, a gente atualiza a previsão para você.

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1: Quatro e 47, temos informações chegando ao vivo de Campinas. André Berenguel, boa tarde.
2: Boa tarde, Nadélia. Boa tarde a você, a todos que nos acompanham. Os familiares das 62 vítimas da queda do voo 2283 da Goipar vão ter acesso amanhã ao relatório final da investigação do CEMIPA, o Centro de Investigação e Prevenção de Acidentes Aeronáuticos. O documento será apresentado em uma reunião reservada em Brasília antes da divulgação oficial à imprensa.

0: A apresentação antecipada aos familiares havia sido acordada entre os investigadores e representantes das vítimas após a divulgação do relatório preliminar em setembro de 2024. Para as famílias, o documento é aguardado com expectativa por trazer respostas sobre os fatores que contribuíram para a queda da aeronave. A investigação do CEMIPA não tem como objetivo apontar culpados nem atribuir responsabilidades civis ou criminais. O foco é identificar as causas e também as circunstâncias do acidente para evitar novas ocorrências. Mesmo assim, as conclusões podem subsidiar processos judiciais e também outras apurações em andamento. Advogados que representam familiares das vítimas afirmam que o relatório técnico será importante para embasar futuras ações coletivas por danos morais. A maior parte dos acordos individuais de indenização já foi firmada. Paralelamente, a Polícia Federal mantém uma investigação criminal para apurar possíveis responsabilidades pelo acidente. Em junho deste ano, representantes das famílias tiveram acesso, pela primeira vez, à transcrição das conversas registradas na cabine do avião. O inquérito ainda não foi concluído. No relatório preliminar divulgado um mês após a tragédia, o CENIPA informou que um alerta relacionado ao acúmulo de gelo na aeronave foi registrado menos de 2 minutos antes da queda. O documento também apontou que os pilotos comentaram um problema no sistema antigelo logo no início do voo e relataram a presença de gelo pouco antes do acidente. O acidente, que aconteceu em 9 de agosto de 2024 em Vinhedo, acabou matando todas as 62 pessoas a bordo do avião, entre passageiros e tripulantes. O avião modelo ATR-72-500 fazia o trajeto entre Cascavel, no Paraná, e o Aeroporto Internacional de Guarulhos, quando caiu sobre uma área residencial em Vinhedo. Nenhum morador de casas foi atingido. Em nota divulgada nesta semana, a Voepaz informou que vai aguardar a publicação do relatório final para se manifestar sobre as conclusões da investigação. A empresa reiterou que colaborou com as apurações desde o início e afirmou que apenas o documento final poderá apontar de forma conclusiva os fatores relacionados ao acidente. Na média.
1: Muito obrigada, André Berenguel, em Campinas. São 4h50.
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1: Boa tarde, João.
3: Boa tarde, Nadeja, Tatiana, boa tarde, ouvinte. Prazer estar aqui novamente. Não cheguei a tempo para ligar a câmera, mas amanhã eu consigo. Obrigado, desculpe.
1: Amanhã a Tatiana chega também. A Tatiana não chegou
3: hoje. Ela não tá aí hoje?
1: Não tá, tá off.
3: Vamos fazer bagunça, então?
1: Vamos tumultuar.
3: Vamos tumultuar. Ó, ontem, Nadeja e ouvinte, a gente ouviu no quadro Gosto Sim e Daí, o Gosto Sim, clássico, a música da Connie Francis, que é Pretty Little Baby, uma música que foi lançada, né, em 1962, gravada em 61, e recentemente atingiu, né, novas plateias através das novas mídias. Aí eu lembrei, né, que tínhamos as pegadas musicais hoje, né, ou o quadro Pegadas Musicais, e puxei algumas versões alternativas dessa música, que sempre fez muito sucesso, e desde o início teve versões, né, ou covers, né? Algumas são diferentes da original, outras são mais parecidas. Então vamos começar, Nadeja, a gente vai para o ano de 1962, ou seja, logo que a música saiu, a cantora e atriz japonesa chamada Mie Nakao fez uma versão dessa música, que foi intitulada de Kawaii, com dois Is, Baby. Então vamos começar, a primeira pegada de hoje, a versão feita pela Mie Nakao, no mesmo ano de lançamento da versão original, ela trouxe essa versão que é chamada de Kawaii Baby. Vamos lá, vamos ouvir.

0: Tem inglês aí no meio, japonês?
1: É, deu uma pequena misturada, né? E a versão em japonês, ela realmente tenta pegar o som das palavras, né? Seguir a prosódia, né? Aí depois, Nadege, em 2005, ou seja, muitos anos depois, teve um grupo, né? Uma chamada girl group, né? Ou a girl band, né? Que chama Sex Bomb Girls, das Filipinas, e elas fizeram uma versão, aí, claro, já acrescentaram alguns outros elementos mais contemporâneos, e a música ficou assim, 2005, um longo tempo depois, né? Vamos lá.

Não parece? Eu achei também, dá vontade de cantar junto, né? Bom, essa aí é uma segunda versão. Aí tem uma terceira versão que eu descobri. Vamos ouvir, depois eu comento. Essa aí é um pouco mais ainda... enfim, pegou a versão original e colocou uns instrumentos diferentes. Vamos ouvir, depois eu conto quem fez.

0: é pra fritar.
1: É, rolou um pump it up aí, né? Às vezes parece música de festa, né? Religiosa. É bem dançante mesmo. Nessa versão, que chama Lizot, L-I-Z-O-T Remix, né? Eles pegaram a música original e aí adicionaram esses elementos que eles categorizaram como funk house, mistura de house music com funk. E aí agora, só para refrescar a memória, vamos ouvir a original, que a Connie Francis lançou em 1962.

0: que eu conheço dos vídeos de cachorrinho no TikTok.
1: Exatamente. Bom, o Lizotte, né? Lizotte é um projeto alemão. São dois produtores alemães, Patrick Art e Max Kleinschmidt, e fizeram o remix, usando a versão original, diferentemente das duas outras versões que usaram a canção, a composição, mas gravaram tudo novamente. O duo alemão, esse projeto alemão Lizotte, e alguém vai me ligar dizendo que é Lizotte, mas aí eu conheci recentemente, tipo ontem, então se estiver errado eu peço desculpas, mas eles usaram a gravação original, ou seja, pediram permissão para a editora, que tem a composição, e também para a gravadora, que tem a gravação, o fonograma, e aí utilizaram e colocaram essas batidas em cima. Então hoje, clássica versão do quadro Pegadas Musicais, são quatro versões diferentes da mesma música, em tempos diferentes. Essa última que ouvimos, que tem esse Pump It Up, é de 2025. Então é uma música que desde o início, desde o ano de lançamento, teve um cover, né, teve regravações no início do século e agora, mais recentemente, depois que virou trilha sonora dos gatinhos se divertindo no TikTok ou no Instagram ou no YouTube. É isso.
0: Muito bom.
1: Muito obrigado, Nadeb.
0: Eu que agradeço, João Marcelo. Até amanhã.
1: Até amanhã. Um beijo para você. Muito obrigado, ouvinte.
0: Beijo.
1: Até amanhã.
0: Eu consigo ver os cachorrinhos. Assim a gente encerra essa edição do Estúdio CBN. Tivemos como sempre a produção da Janaína Barros, a locução da Juliana Prado, os trabalhos técnicos do Daniel Mesquita e do Juliano Fonseca.
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0: Amanhã, Tatiana Vasconcelos de volta aqui ao Estúdio CBN, direto da Flip. A gente te espera a partir das 14h.

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0: Quarta-feira, 22 de julho de 2026, o presidente da Câmara Municipal de Vitória, Anderson Gog, do Republicanos, proferiu xingamentos com o microfone ligado ao encerrar a sessão na casa. As declarações foram feitas na presença de outros parlamentares, de funcionários e público nas galerias e foram registradas na transmissão oficial da Câmara no YouTube. Na sessão de hoje, ele pediu desculpas pelo incidente. O vereador declarou que a afirmação foi um desabafo causado pela frustração de não ter conseguido aprovar a lei de diretrizes orçamentárias. O pai flagrado chutando a própria filha de 3 anos em Francisco Beltrão, no Paraná, foi denunciado pelo Ministério Público do Estado por tortura e lesão corporal em contexto de violência doméstica. O homem de 31 anos, que não teve o nome divulgado, está preso. Também foi apurado que o homem submeteu a filha e o filho de 5 anos a castigos como ajoelhar sobre tampas de garrafa e grãos de pipoca. Segundo a promotoria, o homem teve o objetivo de provocar intenso sofrimento físico e mental às crianças. Como medida para ajudar a população a lidar com calor intenso, foram criados refúgios climáticos em bibliotecas e cinemas em Roma, na Itália. O aumento de 3 graus nas temperaturas médias desde a década de 1980 motivou a ação. Nesse meio tempo, a Sicília lida com incêndios de grandes proporções, intensificados por temperaturas superiores a 40 graus. No horário de Brasília, 5:03.
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1: Olá, muito boa tarde. Seja bem-vinda, seja bem-vindo ao Ponto Final CBN desta quarta-feira, 22 de julho de 2026. Nós vamos juntos e juntas até às 8 da noite, com muita informação, análise e prestação de serviço. Carolina Moran, boa tarde, tudo bem?
2: Oi, Débora. Boa tarde para você e para os ouvintes. Boa quarta. Vamos nessa.
1: Quarta, meio de semana. Manda mensagem aqui para o nosso WhatsApp, que é o 11 99911 9981. Dá para conversar com a gente pelo e-mail, meu e de Carolina Moran, e também pelo link Fale com o Âncora, que está disponível no site da CBN e também no nosso aplicativo. São 5 horas 4 minutos agora. Nós vamos a Brasília, porque o Planalto trouxe informações, anunciou o apoio aos setores afetados pelo tarifaço dos Estados Unidos, começou a valer hoje. Igor Cardim traz esses detalhes. Boa tarde, Igor.
3: Oi, Débora. Muito boa tarde para você, boa tarde para a Carol e para os ouvintes. O presidente Lula anunciou hoje a liberação de 18 bilhões e 500 milhões de reais em crédito para as empresas afetadas pela tarifa adicional de 25% imposta pelos Estados Unidos sobre os produtos brasileiros e também para os setores prejudicados, de forma geral, pelos impactos da guerra entre Israel e Irã e os Estados Unidos, perdão. A nova fase do programa, batizado de Brasil Soberano 3, pretende ampliar, então, o apoio às empresas exportadoras. Desse total, 13 bilhões e meio serão destinados por meio de recursos remanescentes do Brasil Soberano 1 e também da renegociação de dívidas rurais, enquanto outros 5 bilhões serão disponibilizados pelo BNDES. Esse financiamento vai atender empresas de setores do aço, alumínio, setores automotivo, também setor de madeira, máquinas, fertilizantes, setor farmacêutico, têxtil e minerais críticos, além de exportadores afetados pela redução dos embarques para o Golfo Pérsico. Entre as exigências para a adesão está a manutenção dos empregos. Essa, inclusive, é uma cláusula que vem sendo discutida com os setores empregadores, que pedem que isso seja flexibilizado. Durante o anúncio, o presidente Lula também sancionou a lei que libera mais 15 bilhões para ampliar as linhas de crédito do Brasil Soberano 2, que, segundo o governo, fortalece o programa criado para apoiar os exportadores diante das barreiras comerciais. O governo ainda não informou quando as novas medidas passam, então, a chegar até a linha, porque essa medida provisória não traz o detalhamento. As novas medidas seguem em estudo e ainda poderão ser adotadas conforme a necessidade de cada setor. Isso vai ser, então, individualizado, digamos assim, para cada setor, como esse recurso vai poder chegar para as indústrias. Isso também depende da taxação nesta sexta-feira de 12,5% ligado a um suposto trabalho ligado análogo à escravidão ali, que os Estados Unidos devem fazer uma taxação para todos os setores de 12,5% em substituição àquela tarifa de 10% que foi revogada pelo Congresso americano no ano passado. Débora.
1: Obrigada, Igor Cardim, pelas informações. Então, o governo na expectativa aí da finalização dessa outra investigação, não se sabe, como já trouxemos aqui, se essas tarifas serão sobrepostas, se serão os mesmos setores a serem impactados, tudo depende do que o governo americano vai trazer de informação, vai divulgar até o fim da semana. O governo Lula também, aliado a alguns setores, tem dito que não é o caso de aplicar a lei da reciprocidade, não pelo menos nesse momento.
2: E a gente vai seguir falando desse assunto, né, Débora? Porque a nossa reportagem foi conversar com os setores afetados pelo tarifaço para entender qual é a expectativa. O Luiz Fernando Figliage tem as informações aí em São Paulo. Oi, Luiz, boa tarde.
4: Oi, Carol, Débora, boa tarde. Isso, segundo a Agência Brasileira de Promoção de Exportações e Investimentos, o tarifaço pode restringir até 11 bilhões de dólares. São Paulo e Santa Catarina concentram 52% desse valor. Os principais riscos estão em segmentos como madeira, calçados, máquinas agrícolas e peças industriais, muito porque concentram produtos desenvolvidos sob medida para compradores americanos e não podem ser enviados rapidamente a outros mercados. É o caso da indústria calçadista, que, de acordo com o presidente executivo da AB Calçados, Haroldo Ferreira, só em Franca, no interior paulista, 40% das exportações locais são destinadas aos Estados Unidos.
5: Hoje, de cada 5 dólares gerados pelas exportações brasileiras, 1 dólar é do mercado norte-americano. Os impactos mais severos devem acontecer nos polos de São Paulo, principalmente a região de Franca, do Vale dos Sinos, do Ceará, da Bahia, da Paraíba. Infelizmente, não existe uma possibilidade de substituir o mercado norte-americano, porque todos os produtos que são enviados para esse mercado são desenvolvidos com a marca do cliente, por isso não se pode comercializar esse produto num outro mercado.
4: Segundo o superintendente da Associação Brasileira da Indústria de Madeira Processada Mecanicamente, Paulo Pupo, metade das exportações brasileiras vai para os Estados Unidos.
6: De tudo que o Brasil exporta de produtos de madeira processada, em média 50% tem destino aos Estados Unidos. E alguns segmentos de produtos, como é o caso das nossas molduras de madeira, que tem no mercado americano quase que 100% da sua comercialização. E isso coloca em xeque a competitividade do setor como um todo. Muitos segmentos de produtos foram desenvolvidos para atender aos clientes americanos. Então esse volume muito grande que nós temos para os Estados Unidos, infelizmente nós não conseguimos mudar a trajetória deles no mercado internacional.
4: Bom, e por conta disso, fabricantes tentam ampliar aí as vendas para a Ásia, a União Europeia, o Mercosul e o Oriente Médio, Carol. Mas esses mercados, eles acabam pagando um pouco menos e eles não conseguem receber todo esse volume de produtos. No setor de energia, o Brasil exportou aos Estados Unidos em 2025 253 milhões de litros de etanol, no valor de 163 milhões de dólares. E também foram vendidas 420 mil toneladas de açúcar. Cargas embarcadas antes da entrada em vigor podem ficar isentas desde que cheguem aos Estados Unidos até 29 de julho.
2: Obrigada, Luiz. Débora, tem uma lista grande aí de exceções, mas para os setores afetados o impacto é grande, né? Até porque o Brasil passa a ser o segundo país mais tarifado pelos Estados Unidos, só perde para a China.
1: E esse tarifaço tem sido descrito pelo governo e também por vários setores como uma decisão política por parte do governo americano. E que tem se refletido na questão eleitoral, né? Nas pesquisas eleitorais, quem tem sido favorecido é o presidente Lula, o candidato da oposição mais bem posicionado, que é o pré-candidato do PL, Flávio Bolsonaro, de acordo com as pesquisas divulgadas até agora, tem sido culpabilizado pela população, embora... Tá todo mundo aí fazendo um esforço, hercúleo, né, Carol, para se afastar, para se descolar desse tarifaço. Mas o governo adotou um discurso de defesa da soberania e também deu uma resposta rápida aos setores afetados, uma resposta econômica rápida, apesar do impacto fiscal. E por falar em política, tem os acordos sendo construídos. O João Rosa, de Brasília... Tem aqui mais informações sobre, não apoios, na verdade, né, a Flávio Bolsonaro. João, boa tarde.
7: Oi, Débora, boa tarde para você, boa tarde, Carol, e a todos os nossos ouvintes aqui da CBN. É isso mesmo, viu, Débora? A pré-campanha de Flávio Bolsonaro à presidência da República tem enfrentado dificuldades para fechar alianças com partidos do Centrão e da direita antes do prazo final para as convenções partidárias, que está marcada para o dia 5 de agosto. A principal baixa deve ser a Federação União Progressistas, formada por PP e União Brasil, que caminha para adotar uma posição de neutralidade na disputa presidencial e, por isso, não deve apoiar a candidatura do senador do PL. Segundo a apuração do nosso repórter Pedro Pupulim, a decisão foi tomada em reunião realizada na noite de ontem em Brasília entre os presidentes das duas siglas, Ciro Nogueira, do PP, e Antônio Rueda, do União Brasil. De acordo com integrantes do partido, com interlocutores da federação, um dos fatores que pesaram na decisão foi a falta falta de manifestações públicas de apoio de Flávio a Ciro, depois que o presidente do PP passou a ser citado nas investigações da Polícia Federal sobre supostos negócios ilícitos envolvendo Daniel Vorcaro, dono do Banco Master. Eu também conversei com integrantes do Podemos, que afirmaram que o partido também caminha para uma posição de neutralidade na disputa presidencial. Apesar disso, a legenda ainda não descarta uma composição com o PL e avalia que as definições devem ficar para o prazo final das convenções. Outro partido que foi procurado pelo PL é o PSDB. Segundo integrantes da cúpula tucana, houve conversas sobre um possível apoio a Flávio em troca de alianças estaduais para candidaturas ao Senado e à Câmara dos Deputados. No entanto, neste momento, a avaliação predominante dentro do PSDB é pela liberação das lideranças estaduais e pela construção de um projeto próprio para a eleição presidencial de 2030. Ontem, um coordenador-geral da pré-campanha de Flávio, o senador Rogério Marinho, afirmou que a prioridade do PL continua sendo a construção de alianças até o dia 5 de agosto. Porém, na prática, o que tem acontecido é que os partidos de centro estão tentando se afastar tanto da candidatura de Flávio quanto da pré-campanha do presidente Lula. A estratégia desses partidos, ao menos por enquanto, é manter a neutralidade. Mas a gente sabe, né, Débora, que tem muita água para passar debaixo dessa ponte até o dia 5 de agosto e muita coisa ainda pode acontecer nas articulações políticas. Eu volto com vocês.
1: Bom, se fosse diferente, não seria o Centrão, né, Carol? Que apoia quem tá no poder.
2: Exatamente, estão de olho na expectativa de poder, né? Tinha essa expectativa de, inclusive, o PP, o União Brasil, indicarem a vice na chapa do Flávio. Isso não aconteceu, vão tentar oferecer agora para os republicanos, mas está complicado. Aliás, Débora, ontem uma fala do senador Flávio Bolsonaro repercutiu muito. Ele teve um encontro com embaixadores, representantes diplomáticos e lançou dúvidas sobre as urnas eleitorais aqui no Brasil, pediu que outros países enviem observadores para as eleições. Ana Carolina Tomé tem a repercussão dessa fala, inclusive no Tribunal Superior Eleitoral, né, Ana? Boa tarde.
8: É isso mesmo, Carol. Boa tarde para você, para os nossos ouvintes. Embora tenha repetido o movimento do pai para atacar as urnas eletrônicas brasileiras diante de autoridades estrangeiras, a avaliação do presidente do TSE, ministro Nunes Marques, é de que as falas de Flávio Bolsonaro não foram um ataque grave, mas de fato ele falou uma mentira sobre as urnas. A apuração é da repórter Rani Veloso. As informações falsas sobre as urnas e uma empresa que atuou nas eleições da Venezuela circulam pelo menos desde as eleições de 2018. Já na época, o TSE, o Tribunal Superior Eleitoral, emitiu uma manifestação informando que a empresa Smartmatic não era responsável pelos equipamentos usados nas eleições aqui no país. Flávio Bolsonaro afirmou para uma plateia de representantes estrangeiros que os equipamentos de votação de uma empresa venezuelana denunciada pelos Estados Unidos foram usados em eleições brasileiras.
9: E uma das suspeitas é que uma empresa chamada Smartmatic, de origem venezuelana, uma das suspeitas é que tenha havido uma programação para alteração das votações naquele país. Não vou entrar em mais detalhes, mas só para deixar registrado que muitas dessas máquinas que são utilizadas nas eleições brasileiras têm a mesma origem dessa empresa venezuelana. Então, o pedido que eu faço a todos aqui, não estou questionando o sistema de votação brasileiro, mas que todos os países possam mandar a maior quantidade de observadores possíveis para as nossas eleições, como sempre fazem.
8: Já em 2018, a nota do TSE afirmava que a Smartmatic atuou em eleições anteriores apenas como transportadora de urnas, em poucos locais e em nenhum momento a referida empresa teve acesso a quaisquer dados de programação e nunca foi responsável pela fabricação das urnas brasileiras. Já em 2020, quando a fake news voltou a circular, o TSE afirmou que a Smartmatic celebrou contratos com o TSE em outras ocasiões somente para a prestação de serviços de conexão de dados e voz e não para o desenvolvimento ou operação da urna eletrônica, tendo perdido uma licitação para isso para a empresa Positivo. As falas de Flávio, Carol, repercutiram entre os adversários. O PT divulgou uma nota dizendo que avalia medidas judiciais cabíveis contra o senador do PL e que defende a democracia e as urnas. Para o deputado Lindbergh Farias, do PT, Flávio Bolsonaro fez um discurso golpista.
10: Agora eles citam os Estados Unidos. Eles vão tentar fazer isso. É um discurso golpista. Você vai disputar a eleição. Nós não vamos pedir sua inelegibilidade, mas o roteiro parece muito claro. Vocês querem um motivo para questionar a lisura eleitoral, para pedir que os Estados Unidos não reconheçam, para tentar dar novamente um golpe. Esse caminho que você está tomando é o mesmo do seu pai. Você vai acabar igual a ele, Eduardo Bolsonaro, condenado por atentar contra a democracia brasileira.
8: Já Ronaldo Caiado ironizou, dizendo que tinham 42 embaixadores na sala e que Flávio poderia vender soja e atrair investimentos, mas escolheu falar de urna eletrônica. Em nota, a campanha de Flávio afirmou que o pré-candidato, em sua fala, não está questionando o sistema de votação brasileiro e exorta os diplomatas presentes a mandarem o maior número possível de representantes em missões de observação internacional, pois contribui para o aperfeiçoamento do processo eleitoral, ampliando assim a transparência, a integridade e a confiança pública nas eleições. Eu volto com você, Carol.
2: Obrigada, Ana Carolina. E Débora, pelo menos um ministro do STF se manifestou abertamente sobre isso, né? O ministro Gilmar Mendes, que é o decano do Supremo, disse ao blog do jornalista Valdo Cruz da Globo News que essas colocações de Flávio Bolsonaro são graves e absurdas, e que nosso sistema eleitoral é totalmente confiável. Para Gilmar Mendes ficar usando relatórios de outros países para colocar em suspeita as urnas eletrônicas brasileiras é uma interferência indevida.
1: É aquela história, né? Se alguém me questionar, eu digo que a declaração foi tirada de contexto. Mas é óbvio que isso induz a plateia a entender que há problemas com as urnas eletrônicas, o que já foi provado que não há. As urnas eletrônicas são seguras. Um outro assunto aqui da política, nós vamos a Fortaleza. Camila Maia tem mais detalhes sobre o destino de Priscila Costa na disputa eleitoral. Ela que foi o pivô da briga entre Michele e Flávio Bolsonaro e acabou perdendo a vaga ao Senado. Camila, boa tarde.
11: Boa tarde, Carol. Boa tarde, Débora. E boa tarde, ouvintes. A deputada federal Priscila Costa, do PL do Ceará, confirmou nesta quarta-feira, dia 22, que vai disputar a reeleição para a Câmara dos Deputados, informação que foi dada via assessoria da parlamentar. A decisão encerra, pelo menos por enquanto, a possibilidade de uma candidatura da parlamentar ao Senado Federal, que vinha sendo discutida dentro do partido. O futuro político de Priscila estava no centro de um impasse interno no PL Ceará. Enquanto a parlamentar afirmava ter interesse em disputar uma das vagas ao Senado, que estão em jogo nas eleições do próximo ano, também havia o lançamento e o fomento da candidatura de Alcides Fernandes, pai do dirigente André Fernandes, aqui no estado. O impasse ganhou dimensão nacional com a entrada da ex-primeira-dama Michele Bolsonaro na discussão. Michele passou a defender publicamente a candidatura de Priscila e criticou as articulações do PL no Ceará. Em uma das suas manifestações, ela afirmou recentemente que a direita cearense estaria vendida em referência à aliança do partido com Ciro Gomes. A participação de Michele também aumentou essa tensão entre diferentes grupos da direita aqui no estado, de um lado que apoiam a Priscila, de outro que continua fomentando a candidatura agora oficializada de Alcides Fernandes. O episódio, inclusive, levou reações de lideranças aqui locais, como a deputada líder na Assembleia Legislativa do Ceará, do PL, doutora Silvana, que afirmou que Priscila não obteve o apoio majoritário do grupo, enquanto Alcides buscou esse contato com a maior parte das lideranças locais. A disputa, inclusive, não se encerra porque Priscila também agora deve concorrer à Câmara dos Deputados, mas também não nega que pode ser um dos nomes cotados aí para a vaga de vice de Flávio, né? Perguntada ainda no evento da convenção estadual do PL, que lançou os candidatos, a parlamentar disse que fica lisonjeada ao ser mencionada nessas tratativas, mas que a decisão parte do Diretório Nacional. Volto com vocês.
1: Obrigada pelas informações, Camila Maia. Não há uma definição ainda, né, sobre quem vai ocupar a vaga de vice de Flávio Bolsonaro. A convenção já é neste sábado e periga de chegar na data ainda sem essa definição. Acompanharemos. Você fica agora com o noticiário da sua região. Na volta, a gente traz mais detalhes sobre o conflito no Oriente Médio e, claro, vamos falar mais de política. Fica aí.

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0: Lucas Taveira tem mais informações sobre roubos a farmácias. Oi, Lucas, boa tarde.
1: Mais um caso, viu, Débora? Boa tarde para você, todo mundo ligado aqui na CBN. A Polícia Militar prendeu 4 suspeitos de integrar uma quadrilha especializada em roubos a farmácias e recuperou mais de R$90 mil em medicamentos de alto custo na noite desta terça-feira na Barra Funda, zona oeste de São Paulo. Entre os detidos estão 2 homens, de 24 e 28 anos, uma mulher de 25 e uma adolescente de 17 anos. Os policiais faziam patrulhamento na região quando flagraram um casal deixando a farmácia às pressas. Funcionários informaram que haviam acabado de ser vítimas de um roubo e disseram que outro casal dava apoio do lado de fora. Com as características dos suspeitos, equipes da PM localizaram os outros 2 envolvidos nas proximidades. Os 4 foram reconhecidos pelas vítimas e levados ao Distrito Policial da Lapa. Ao todo, foram recuperadas 50 canetas emagrecedoras, além de 3 celulares usados pelos suspeitos. De acordo com a Polícia Militar, durante o assalto, um funcionário foi ameaçado após um dos criminosos simular estar armado. Outra vítima foi agredida e precisou de atendimento médico. A ocorrência foi registrada como roubo e os 4 suspeitos permanecem à disposição da Justiça. Viu, Débora?
0: Obrigada, Lucas, pelas informações. Infelizmente, as farmácias, as drogarias têm sido alvos de criminosos, alvos constantes, principalmente por causa das canetas emagrecedoras, que têm alto valor, são caros, são medicamentos caros e que acabam sendo vendidos no mercado paralelo.
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3: O pedágio eletrônico está chegando na Ecovias Imigrantes.
1: Começando pela rodovia Raposo Tavares, tráfego congestionado, viu, para o motorista sentido interior do quilômetro 11 até o quilômetro 28. Já na rodovia Castelo Branco, na pista marginal, sentido interior também, tráfego lento do quilômetro 22 ao quilômetro 23. A gente passa também pelo sistema Anchieta Imigrantes com operação 5x5. Na rodovia dos Imigrantes, destaque vai para a restrição dos pesados, do quilômetro 62 ao 40, sentido São Paulo, mas tráfego normal. Já na rodovia Anchieta, motorista enfrenta congestionamento, viu? Sentido litoral do quilômetro 38 até o quilômetro 40. Tráfego também congestionado na interligação Planalto, ali sentido Anchieta. Já na rodovia Cônego Domênico Rangoni, tráfego bem congestionado sentido São Paulo por causa de um acidente.

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2: Quarta-feira, 22 de julho de 2026. O presidente Lula condenou a falta de reciprocidade nas negociações de tarifas com os Estados Unidos, que estabeleceram uma taxa de 25% sobre produtos brasileiros. Lula descreveu a decisão como abrupta e enfatizou que o Brasil vai procurar novos mercados. O petista também enfatizou que o país seguirá em negociações com o governo americano. O irmão de Michele Bolsonaro, Eduardo Torres, rebateu Eduardo Bolsonaro após ele chamar de imatura a decisão da ex-primeira-dama de divulgar um vídeo criticando Flávio Bolsonaro. A crise começou com um desentendimento sobre a candidatura ao Senado no Ceará e resultou na saída de Michele da presidência do PL Mulher. A tensão entre Michele e o restante da família Bolsonaro persiste, ampliando divisões internas no partido. A expectativa do Super El Niño ameaça o processo de redução de áreas queimadas no Brasil. O fenômeno pode gerar uma seca severa no norte do país. No ano passado, a Amazônia registrou a menor área queimada em pouco mais de 4 décadas, segundo o MapBiomas. O El Niño, no entanto, pode reverter essa tendência. Já o sul do país pode sofrer com temporais causados pelo fenômeno. O ex-presidente da Venezuela, Nicolás Maduro, será julgado nos Estados Unidos em junho de 2027. A decisão foi divulgada hoje. Aliás, a decisão divulgada hoje foi proferida por um magistrado de Nova York. Maduro está preso desde uma ação militar norte-americana ocorrida em janeiro em Caracas. Ele e a mulher, Cília Flores, estão em uma penitenciária no Brooklyn. O venezuelano é acusado de conspiração para praticar narcoterrorismo e narcotráfico. No horário de Brasília, 5h31.
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1: Nós vamos agora a Belo Horizonte, a Desirê Miranda tem mais informações sobre as articulações do PT para compor a chapa de disputa ao governo no estado. Oi, Desirê, boa tarde.
2: Ei, Débora, boa tarde para você, para Carol e para os ouvintes. Após bater o martelo pela candidatura de Patrus Ananias ao governo de Minas, o PT iniciou conversas com o PSB do vice-presidente Geraldo Alckmin para uma composição de chapa. Na noite dessa terça-feira, lideranças dos dois partidos se reuniram em Belo Horizonte, mas nesse primeiro jantar, a conversa foi encerrada sem acordo entre as partes. Segundo a presidente do PT em Minas, a deputada estadual Leninha, participaram da reunião os coordenadores da campanha de Patrus, além do pré-candidato ao governo de Minas pelo PSB, Jarbas Soares Júnior, e o presidente estadual da sigla, Otacílio Costa. A petista afirmou ainda que o encontro foi dedicado à construção da composição da chapa para as eleições de 2026, reforçando a disposição dos partidos em avançarem no diálogo e construírem um projeto para o povo mineiro. As conversas seguem nos próximos dias. Em meio às negociações entre as siglas, o ex-senador Clésio Andrade, que também havia sido indicado para disputar as prévias partidárias pelo PSB, sinalizou aos correligionários que não tem interesse em servir-se na chapa de Patrus. Dessa forma, além da possibilidade de Jarbas assumir o posto de vice, ganha força também o nome do ex-presidente da Federação das Indústrias de São Paulo, Josué Gomes, que é filho do ex-vice-presidente da República, José Alencar, que era mineiro, e Josué também é apontado nos bastidores como favorito do presidente Lula para compor a chapa com Patrus. Ainda no campo progressista, Débora, o PDT aprovou o apoio a Lula nacionalmente, né, na campanha presidencial, mas aqui em Minas vai seguir com a candidatura própria de Alexandre Calil, que concorre com a chapa petista. O ex-prefeito de BH declarou que será candidato independentemente dos concorrentes à convenção do PDT neste fim de semana. No campo da direita, o impasse em relação a algumas candidaturas resultou no adiamento das convenções partidárias. Nós trouxemos ontem que o PL adiou desta quinta-feira para segunda que vem, e também adiaram as convenções o União Brasil Progressistas. A Federação União Brasil Progressistas adiou, a princípio apoiaria a candidatura, reeleição do governador Matheus Simões do PSD, mas também agora aguarda a decisão do senador Cleitinho para saber se vai ou não aceitar a indicação para disputar o Palácio Tiradentes. Então agora as siglas podem protelar essa decisão e passaram a convenção do dia 1º para o dia 3 de agosto, depois dos encontros de PSD, PL e Republicanos. Republicanos também se reúne neste fim de semana, ainda sem a resposta do Cleitinho. Débora.
1: Obrigada, Desirê. O prazo final para as convenções é 5 de agosto.
3: Ô Débora, a gente estava falando aqui da dificuldade de Flávio Bolsonaro em conseguir um vice, né, para a chapa dele, também fechar esses apoios. Olha a situação aí em São Paulo, vai ter a convenção do PSD e no convite está lá o candidato, a foto, né, do presidenciável do partido, que é o Ronaldo Caiado, e do lado a foto do governador Tarcísio de Freitas, que é do Republicanos e a gente sabe, né, bolsonarista, deve apoiar a candidatura de Flávio Bolsonaro. A Bruna Barbosa tem os detalhes. Como é que é isso, hein, Bruna? Boa tarde.
4: Oi, Carol, boa tarde para você e para Débora. Sabe que essa foto tá dando o que falar, né? Foi
3: Imagino. Uma
4: publicação feita nas redes sociais do Gilberto Kassab, que a aliados têm falado que foi só uma foto, um mal entendido, que não é nada disso, mas fato é que o governador de São Paulo, Tarcísio de Freitas, deve desistir de participar dessa convenção no domingo, exatamente por conta dessa foto, esse banner onde ele aparece lado a lado a Ronaldo Caiado. Ainda não está definido se o governador vai participar por videoconferência, então ao vivo se conecta, manda um recado ali com algum tipo de interação, ou se manda um vídeo gravado. Fato é que presencialmente, de acordo com o que eu tenho apurado aqui com fontes ligadas ao governador, ele não deve mais participar desse evento. Já tinha, Carol, nos bastidores um temor de que os dois se cruzassem ali no palco em algum momento, afinal de contas a gente está falando de uma convenção que vai acontecer aqui em São Paulo, primeiro acontece a convenção estadual e depois a nacional, mas é difícil ter essa virada de chave, né, no mesmo evento. Então, tinha esse temor de que os dois pudessem cruzar no palco, e aí ficaria, de fato, uma situação muito chata. Tem uma diplomacia por trás disso tudo, mas o aperto de mão muitas vezes é suficiente para uma campanha ali nas fotos, e o governador apareceria exatamente como nesse banner, lado a lado a Ronaldo Caiado, e aí vem todo o desgaste com Flávio Bolsonaro. Inicialmente tinha essa expectativa ainda que com esse cuidado de que o governador fosse, agora a informação que eu tenho é de que Tarcísio não vai comparecer presencialmente, tá? A avaliação de interlocutores é de que ainda não houve um desgaste completo e de que Flávio Bolsonaro está tranquilo em relação a isso, porque sabia também que o governador já faria esse aceno, até porque vai contar com esse apoio do PSD, que é muito importante para ele nesse momento, mas não deve comparecer. E Tarcísio não vai ser o único, tá, Carol? Existia uma expectativa de que toda essa chapa da direita fosse a esse evento para prestigiar, mas além de Tarcísio de Freitas, os demais também não devem participar. E aqui eu me refiro aos candidatos, aos pré-candidatos do Senado por São Paulo, Guilherme Derriti, do PP, e André do Prado, do PL. Todos se encontram um dia antes, na Convenção Nacional do PL, essa sim que acontece sábado também aqui em São Paulo.
3: Valeu, Bruna. Ficou um climão, né, Débora? Até porque o Flávio, como a própria Bruna já trouxe essa informação, transferiu o QG para São Paulo, né? Porque tá de olho nessa movimentação, quer estimular as agendas públicas com o Tarcísio, que tá bem na fita com o eleitorado paulista.
1: São 5 horas 37 minutos agora. A gente muda de assunto, vai para o cenário internacional. Luiz Del Boni, aqui de São Paulo, traz atualizações sobre o conflito no Oriente Médio. Oi, Del Boni, boa tarde.
5: Boa tarde, Débora, Carol, a todos os ouvintes da CBN. O Irã afirmou ter feito novos ataques contra alvos dos Estados Unidos na Jordânia, Bahrein e Kuwait nesta quarta-feira e advertiu que o conflito poderia ganhar dimensões regionais se Washington cumprir a ameaça do presidente Donald Trump de bombardear um complexo subterrâneo nuclear na região central do país. Enquanto isso, Donald Trump renovou as ameaças contra o país persa e disse que fará um ataque contra infraestruturas civis e usinas elétricas iranianas sempre que alguma embarcação for alvo de ofensiva no Estreito de Hormuz. Na terça-feira, o líder americano voltou a ameaçar ataques contra uma suposta instalação ligada ao programa nuclear iraniano. Além disso, Trump aprovou um acordo com a Arábia Saudita que poderá dar ao país árabe a capacidade de enriquecer urânio para o Programa de Energia Nuclear Civil, segundo a agência de notícias Reuters. O pacto deve ter duração de 30 anos e também envolverá empresas americanas no desenvolvimento do programa. O acordo permite a construção de uma instalação de enriquecimento de urânio na Arábia Saudita após um estudo conjunto entre os dois países. Mas o entendimento, que deverá ser submetido ao Congresso dos Estados Unidos para análise, pode enfrentar resistência entre parlamentares que temem uma nova rodada de proliferação nuclear e competição armamentista. Também nesta quarta-feira, o secretário de Estado americano, Marco Rubio, informou que os americanos mantêm contato com autoridades sauditas sobre a ameaça dos Houthis do Iêmen de atacar navios comerciais no Estreito de Bab el-Mandeb, no Mar Vermelho. 4 navios-tanque mudaram a rota de navegação no Mar Vermelho nesta quarta-feira. Débora?
1: Obrigada, Del Boni, pelas informações. Você fica agora com o noticiário local. Já já tem Valor Investe.

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1: Luana Coutinho, monitora o movimento na cidade de São Paulo e traz informações aqui pra gente. Tudo bem, Luana? Boa tarde.
2: Oi, Débora. Ótima tarde para você, também para o ouvinte da CBN. Ó, movimentação intensa aqui na capital paulista e nesse finalzinho de tarde, comecinho de noite de quarta-feira. De acordo com o monitoramento da CET, a cidade tem agora 451 quilômetros de trânsito mais lento nas principais vias. A mais complicada, para variar, é a marginal do Rio Tietê, no sentido aí da rodovia Ayrton Senna. Tem uma ocorrência na pista expressa da Tietê, ali na passagem pelo Parque São Jorge. Tem ocupação de faixa por ali e, junto com o excesso de veículos, trava aí o caminho do motorista que vai em direção à Zona Leste, em direção à rodovia Ayrton Senna. O caminho já está totalmente travado na Tietê desde a aproximação com a ponte Júlio de Mesquita Neto e pelas três pistas, viu? Só melhora depois da passagem ali pela região do Corinthians, pela região do Parque São Jorge. Para você que está na marginal Tietê e vai em direção à rodovia Castelo Branco, a situação está bem diferente. Desde a saída da Ayrton Senna, o caminho flui bem pelas três pistas, vai assim até a altura da ponte da Casa Verde. A partir desse trecho, ali na região do Sambódromo, a pista expressa fica um pouco mais lenta e o motorista vai com o caminho um pouco mais carregado até o acesso à rodovia dos Bandeirantes. Depois desse trecho, está tudo tranquilo até a chegada ao Cebolão. Então, para você que vai em direção à Zona Leste, vale mais a pena utilizar a radial como alternativa. Dá para seguir ali pelo Minhocão, ligação e radial leste no sentido Itaquera, e para quem vai em direção ao Cebolão, em direção à Zona Oeste, para evitar a Tietê, Marquês de São Vicente e Hermano Marquete são as melhores alternativas agora.
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1: 5h43.
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1: 5:45, agora nós vamos a Campinas, no interior de São Paulo. O Marco Guarizo tem informações ao vivo sobre o relatório do acidente da Voipass. Oi, Marco, boa tarde.
2: Boa tarde, Débora, boa tarde, Carol. Os familiares das 62 vítimas da queda do voo 2283 da Voipass vão ter acesso amanhã ao relatório final da investigação do CENIPA, que é o Centro de Investigação e Prevenção de Acidentes Aeronáuticos. Esse documento vai ser apresentado numa reunião reservada em Brasília antes de ser divulgado oficialmente à imprensa, ou seja, os familiares vão ter acesso primeiro. A apresentação antecipada aos familiares havia sido acordada entre os investigadores e representantes das vítimas depois que foi divulgado o relatório preliminar em setembro de 2024, um mês depois do acidente aéreo que acabou causando a morte dessas pessoas. Para as famílias, o documento é aguardado com expectativa porque deve trazer respostas sobre os fatores que contribuíram para a queda da aeronave. A investigação do CENIPA não tem como objetivo apontar culpados nem atribuir responsabilidades civis ou criminais. O foco é identificar as causas e circunstâncias do acidente para evitar novas ocorrências. Mesmo assim, as conclusões podem subsidiar processos judiciais e outras apurações que já estão em andamento. Advogados que representam familiares das vítimas afirmam que o relatório técnico vai ser importante para embasar futuras ações coletivas por danos morais. A maior parte dos acordos individuais de indenização com a Voipass já foi firmada. Paralelamente, a Polícia Federal mantém uma investigação criminal para apurar possíveis responsabilidades pelo acidente. Em junho deste ano, representantes das famílias tiveram acesso pela primeira vez à transcrição das conversas que foram registradas na cabine do avião e o inquérito ainda não havia sido concluído, né? No relatório preliminar, que foi divulgado um mês após a tragédia, o CENIPA havia informado que um alerta relacionado ao acúmulo de gelo no avião foi registrado menos de 2 minutos antes da queda. O documento também apontou que os pilotos comentaram um problema no sistema antigelo logo no início do voo e relataram a presença de gelo pouco depois do acidente, que aconteceu no dia 9 de agosto de 2024. O avião caiu em Vinhedo, aqui na região metropolitana de Campinas, e todas as 62 pessoas que estavam a bordo do avião, entre passageiros e tripulantes, morreram nesse acidente. Débora.
1: Marco, o relatório então foi entregue às famílias. Ele vai ser tornado público?
2: Ele vai ser tornado público amanhã, só que vai ser entregue às famílias primeiro. Uhum. Essa que é a conclusão, né? Primeiro os familiares vão ter acesso a todo o relatório para que depois, numa entrevista coletiva, a ANAC, né, e todos os que estão investigando aí esse acidente, o CENIPA, aí vão passar para a imprensa, para todo mundo, mas primeiro para as famílias. Isso que ficou decidido.
1: O que é justo, né? Toda a transparência para as famílias das vítimas. Obrigada pelas informações, Marco Guarizo, de Campinas.
3: Débora, a gente fala agora sobre um caso que repercutiu demais, aquele caso do homem que foi filmado, né, por uma câmera de segurança chutando a própria filha de 3 anos em Francisco Beltrão, no sudoeste do Paraná. A polícia concluiu as investigações. O repórter Marcelo Moraes, em Cascavel, tem as informações pra gente. Ele foi indiciado por

0: tortura, né, Marcelo? Boa tarde.
1: Boa tarde, Carol, Débora e quem nos acompanha. Isso mesmo, o pai de 31 anos, flagrado agredindo a filha de 3 anos com um chute em Francisco Beltrão, no sudoeste do Paraná, foi denunciado pelo Ministério Público do Paraná pelos crimes de tortura e lesão corporal em contexto de violência doméstica. A denúncia foi apresentada nesta terça-feira, dia 21, pela primeira Promotoria de Justiça de Francisco Beltrão. Além da denúncia, o Ministério Público pediu que a prisão preventiva do investigado seja mantida. Ele permanece preso e teve a identidade ainda preservada. De acordo com a investigação, os episódios de tortura ocorreram entre junho e julho. Nesse período, o homem teria submetido a filha e o filho, de 5 anos, a castigos físicos, como obrigá-los a ajoelhar sobre tampinhas de garrafa, grãos de pipoca e também grãos de feijão. Na denúncia, o Ministério Público sustenta que as agressões tinham a finalidade de provocar intenso sofrimento físico e psicológico nas crianças. O órgão também considera que esse tipo de castigo, além de causar dor, possui caráter humilhante e intimidatório, agravado pela pouca idade das vítimas, que ainda estão em fase de desenvolvimento e apresentam menor capacidade de compreender ou até mesmo a reagir a tamanha violência. As investigações também apontam 2 episódios de lesão corporal. Em 2 de julho, o menino de 5 anos teria sido atingido no rosto com um pedaço de madeira. As marcas da agressão foram registradas em fotografias anexadas ao processo. Já no dia 5 de julho, câmeras de segurança flagraram o investigado caminhando com os 2 filhos quando, em determinado momento, ele desferiu aquele chute contra a menina que caiu no chão. As imagens repercutiram nas redes sociais e deram início às investigações. Para o Ministério Público, a gravidade do caso é ampliada pelo fato de os atos terem sido praticados pelo próprio pai, responsável pelo cuidado e proteção das crianças. Agora, a denúncia será analisada pelo Poder Judiciário, que decidirá se o homem passará à condição de réu neste processo. Carol?
0: Obrigada, Marcela. Muita crueldade, né, Débora? A imagem é muito chocante. São crianças pequenas, né? Um menino de 5, a menina de 3 aninhos toma um chute violento no rosto. E ele só foi parado por isso, né? Porque estava filmado, o vizinho se meteu, a mãe finalmente fez essa denúncia à polícia e agora está aí indiciado.
2: E eu lembro que ontem nós trouxemos uma reportagem, um levantamento exclusivo feito pela CBN, que mostra que a cada 3 minutos uma denúncia de maus tratos contra crianças e adolescentes é registrada no Brasil. No primeiro semestre deste ano foram registradas mais de 88 mil denúncias de maus tratos no portal Disque 100. E a análise feita pelos repórteres Karina Almeida e Luiz Fernando Figliage revelaram que a maioria das vítimas tem entre 4 e 5 anos. Você consegue acessar a reportagem completa no site da CBN. São 5 horas e 52 minutos.
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4: Débora, Carol e ouvinte da CBN, boa tarde. Olha, em mais um dia de estresse global por conta da guerra, a chamada velha economia provou seu valor na Bolsa Brasileira. A quarta-feira foi marcada pelo triunfo de 2 pesos pesados do mercado. A dobradinha entre Vale e Petrobras deu o tom da sessão e fez o Ibovespa praticamente ignorar o mau humor em Nova York, virando completamente o saldo da semana. O principal índice da Bolsa do Brasil subiu quase 2,5% hoje e agora acumula ganhos na casa dos 2% na semana até aqui. E o grande combustível dessa alta veio da mineração. A Vale entregou o seu melhor segundo trimestre para a produção de minério de ferro desde 2018. E o resultado, é claro, abriu espaço para uma onda de revisões nas projeções de lucro da companhia, levando o mercado a aproveitar os preços descontados das ações. No fim do dia, os papéis da mineradora dispararam nada menos que 4%. E do outro lado, o petróleo tratou de garantir o restante do fôlego da bolsa. Com a escalada das tensões no Oriente Médio, o barril de petróleo voltou a ultrapassar a barreira dos 94 dólares. E esse cenário fez os investidores comprarem, é claro, papéis da Petrobras. Afinal, a estatal se beneficia da alta da commodity sem ficar exposta diretamente ao risco da guerra. Nesse embalo, a Petrobras subiu pouco mais de 2% nesta quarta. E vale lembrar que juntas, tanto a Vale quanto a Petrobras somam quase 23% do peso total do Ibovespa. Isso significa que quando as duas maiores forças da Bolsa sobem juntas, a tendência positiva do mercado praticamente se consolida. Eu vou ficando por aqui. Débora e Carol, volto com vocês.
2: Valeu, obrigada, Yasmin. Você fica agora com o noticiário da sua cidade.

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6: Falando agora do corredor norte-sul no sentido de Interlagos, está complicado aí o caminho para o motorista. Isso porque ainda há pouco houve uma queda de moto ali na passagem pelo aeroporto de Congonhas. Não tem mais interdição de faixa, mas ficou reflexo aí, viu? Corredor norte-sul congestionado no sentido da zona sul desde a passagem pelo viaduto Santa Generosa. Siga aí pelo caminho paralelo. Vale seguir ali pela Avenida Liberdade, Ruas Vergueiro, Domingos de Moraes e Avenida Jabaquara. Apesar da movimentação um pouco mais intensa para o horário, o caminho está fluindo melhor no sentido da zona sul.
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8: O Vitor mandou mensagem, tá parado na Avenida Santo Amaro, no sentido Brigadeiro. Obrigada, viu, Vitor? Você que tá circulando pela cidade, pode mandar aqui também pro nosso WhatsApp.

0: Boa tarde, Débora. Boa tarde, Carol. Boa tarde, ouvintes. A Nara tem aplicações em um CDB e num fundo de renda fixa conservador. Ela está gostando dos investimentos porque tem um bom rendimento com baixo risco. Ela quer fazer uma outra aplicação para diversificar e pergunta se o Tesouro Selic é uma boa opção. Nara, o Tesouro Selic vai render mais ou menos igual às suas aplicações no CDB e no fundo conservador. Isso porque todas essas aplicações são atreladas aos juros de curto prazo. Os juros de curto prazo são determinados pela taxa Selic, estabelecida pelo Banco Central. Idealmente, a diversificação deve envolver outros tipos de riscos. Por exemplo, considere uma combinação de investimentos atrelados aos juros de curto prazo e na Bolsa. A taxa Selic hoje está em 14,25% ao ano. Se cair, a rentabilidade dos seus investimentos atrelados aos juros vai diminuir. Mas, teoricamente, os seus investimentos em ações vão se valorizar. No entanto, como os juros hoje estão muito altos, faz sentido concentrar as aplicações na renda fixa. Pelo menos, é o que boa parte dos investidores estão fazendo. O Tesouro Selic é interessante para você ganhar familiaridade com mais um tipo de investimento. Mas, como diversificação, você poderia considerar o Tesouro IPCA, também disponível no Tesouro Direto. Até a próxima e continue mandando as suas perguntas para cbndinheiro@cbn.com.br.
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0: Quarta-feira, 22 de julho de 2026. O ministro do Desenvolvimento, Indústria, Comércio e Serviços, Márcio Elias Rosa, afirmou que o governo federal não vai recuar da aplicação da lei de reciprocidade como uma alternativa à tarifa de 25% dos Estados Unidos sobre produtos brasileiros. Ele destacou, no entanto, que o executivo prioriza as negociações diplomáticas para conter a medida. A taxa entrou em vigor hoje. O Tribunal de Contas da União vai alertar o governo federal sobre o risco fiscal de manter a política de universalização dos Correios sem um mecanismo permanente para compensar os custos. O órgão observa que a ausência desse aparato pode comprometer a sustentabilidade econômico-financeira do serviço no médio e longo prazo, além de reduzir a capacidade dos serviços postais. No ano passado, os custos da universalização dos serviços somaram cerca de R$24 bilhões, enquanto as receitas alcançaram R$15 bilhões. O secretário de Estado americano Marco Rubio afirmou que o país continua disposto a negociar com o Irã. Ele destacou, no entanto, a falta de compromisso da parte dos governantes da República Islâmica e disse que Washington fará o que for necessário para proteger os interesses da nação e de aliados. Rubio deu a declaração nas Filipinas, onde participa de uma reunião dos ministros das Relações Exteriores da Associação dos Países do Sudeste Asiático. A Bolsa de Valores de São Paulo encerrou o dia em alta de 2,44% aos 177.547 pontos. O dólar fechou em baixa de 0,43%, cotado a R$ 5,05. O euro vale R$ 5,76, queda de 0,35%. No horário de Brasília, 6h04.
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1: Seja bem-vinda, seja bem-vindo à segunda hora do Ponto Final CBN desta quarta-feira, 22 de julho de 2026. Essa semana, excepcionalmente, não teremos Viva Voz, porque Vera Magalhães está descansando de férias, mas ela estará de volta na próxima segunda-feira, dia 27. Não temos Viva Voz, mas temos Bruno Caraza. Teremos o Bruno Caraza, nosso comentarista de economia, logo depois do repórter CBN das 6h30. Ele vai fazer uma análise aqui dos impactos do tarifaço. Não perca. São 6h05 agora. Voltamos a Belo Horizonte. Desirê Miranda tem agora informações sobre a convenção do Novo e do Missão em Minas Gerais. Oi, Desirê.
2: Débora, o Partido Missão indicou o influenciador Ben Mendes como candidato ao governo de Minas Gerais. A convenção partidária foi realizada nesta quarta-feira na Assembleia Legislativa do Estado. Durante o encontro, também foi decidido que o candidato a vice será o Cabo Davi, da Polícia Militar, que também é filiado ao Missão, portanto uma chapa puro sangue. Benoni Benjamin Cardoso Mendes, de 38 anos, é advogado, estudante de medicina e ficou conhecido ao fazer vídeos na internet com denúncias contra lojas e vendedores que supostamente desrespeitam o Código de Defesa do Consumidor. Essa é a primeira vez que ele concorre à eleição majoritária no estado. Bem, será o palanque em Minas do candidato à presidência da República pelo Missão, Renan Santos, que teve o nome confirmado em convenção na última segunda-feira. Já o Novo, que é o partido do pré-candidato ao Planalto, Romeu Zema, aprovou os nomes da vereadora de Belo Horizonte, Fernanda Pereira Altoé, e do ex-deputado federal, Tiago Mitrô, como opções para ocupar a vaga de candidato a vice na chapa que será encabeçada pelo governador Matheus Simões, do PSD, que vai tentar a reeleição. A decisão entre Fernanda e Tiago ficará a cargo de Zema. O Novo fez a convenção partidária na noite dessa terça-feira, aqui em BH, quando também definiu as chapas dos candidatos a deputados federais e estaduais. Já realizaram convenções em Minas Gerais o UP, Unidade Popular, que lançou o nome de Indira Xavier como candidata ao governo do estado, com o vice Renato Amaral, também do mesmo partido. Também realizou convenção a Federação PRD Solidariedade, que terminou sem a definição de apoio a qualquer candidato ao governo de Minas Gerais, e o Democrata, que lançou a chapa às eleições proporcionais. Nesta sexta-feira acontece a convenção do PSTU e no sábado é a vez do PCB e do Republicanos, que ainda está em compasso de espera por uma resposta do senador Cleitinho sobre a possibilidade de concorrer ao Palácio Tiradentes. E no domingo, o PDT lança Alexandre Calil e o PSOL e a Rede confirmam o apoio a Patrus Ananias do PT. As convenções vão até 5 de agosto e o prazo final para registro das candidaturas é o dia 15 do mês que vem. Débora.
1: Obrigada, Desirê, pelas informações.
3: Débora, vamos falar sobre esse imbróglio envolvendo o Uber, o serviço de mototáxi do Uber na cidade de São Paulo. Tem uma queda de braço, né, da prefeitura com a empresa. Teve decisão da justiça determinando que a prefeitura autorize o serviço de mototáxi. Luiz Delboni está acompanhando e a prefeitura vai recorrer, né? Não vai desistir.
4: Carol, exatamente. O novo episódio da quebra de braço é que o prefeito de São Paulo, Ricardo Nunes, afirmou que a prefeitura de São Paulo vai recorrer da decisão do Tribunal de Justiça que autorizou a Uber a operar o serviço de mototáxi na capital. O TJ determinou que a prefeitura cumprisse a ordem judicial em 48 horas, sob pena de multa diária de R$5.000. Nunes defende que o serviço precisa de regulamentação e usa como argumento o número de mortes de motociclistas na capital paulista no ano passado.
5: A prefeitura vai recorrer porque ela colocou as regras para que a gente possa ter um sistema de transporte seguro. E essa empresa Uber insiste em não atender aquilo que foi solicitado, portanto recorreu ao judiciário e infelizmente o judiciário lhe deu essa decisão que nós iremos recorrer. Lembrando, 475 mortes só de acidente de motos em 2025 na cidade de São Paulo.
4: Apenas no primeiro semestre de 2026, a capital paulista registrou 283 mortes de motociclistas. Anteriormente, o Comitê Municipal de Uso do Viário, responsável por regulamentar e fiscalizar o transporte por aplicativo, havia rejeitado o credenciamento da empresa sob o argumento de que não foi apresentado o documento exigido pela nova lei para comprovar a contratação do seguro de acidentes pessoais. Assim, a Uber recorreu e obteve a liminar autorizando a operação do serviço. A decisão classificou a falta de autorização como desrespeito ao cumprimento de ordens judiciais anteriores. Nesta terça-feira, a Uber celebrou a decisão e reafirmou o compromisso com a segurança dos usuários e parceiros, já que em todas as viagens realizadas pela plataforma, contam com o seguro de acidentes pessoais. A disputa entre a Prefeitura e as empresas Uber e 99 se arrasta desde 2023, depois que o Supremo Tribunal Federal decidiu que os municípios não podem proibir o mototáxi. O TJ determinou que a capital regulamentasse a atividade. A nova lei, aprovada pela Câmara Municipal, estabelece uma série de exigências para as plataformas e para os motociclistas. A legislação também proíbe o transporte de passageiros por moto em corredores e faixas exclusivas de ônibus nas marginais, no centro expandido, em áreas de restrição para caminhões e durante eventos climáticos severos como tempestades e enchentes. Em abril desse ano, a 99 disse que desistiu de oferecer um mototáxi em São Paulo. Carol?
3: Vamos aguardar as cenas dos próximos capítulos. Obrigada, Luiz.
1: Agora, Luiz, as empresas de aplicativo Uber e 99 informaram se já vão começar a oferecer o serviço. Por quê? Essa briga que você citou começou em 2023. Um belo dia, acordamos em São Paulo e as duas empresas estavam oferecendo o serviço de aplicativo por moto. Imediatamente, a prefeitura emitiu um decreto proibindo, e acho que essa oferta do serviço durou aí no máximo 2 dias e as empresas acabaram suspendendo. E desde então tem essa briga na justiça para que o serviço seja oferecido. A gestão Ricardo Nunes é terminantemente contra a oferta de serviço de mototáxi ou de moto por aplicativo, porque tem uma diferença aí, né? Moto por aplicativo é o mais correto. Aqui na cidade de São Paulo, e a justificativa é a violência no trânsito, né? Sim. E serviço que é oferecido em outras cidades, no Rio de Janeiro, né, Carol? No Rio de Janeiro, esse serviço é oferecido em toda a cidade, independentemente da região?
3: Toda a cidade, e assim, é uma febre. Muita gente usa. Eu tenho receio de andar de moto, não uso aplicativo por moto, mas conheço muita gente que usa, porque assim é muito barato, Débora. É muito barato. Às vezes é mais barato você pegar uma moto por aplicativo do que andar de metrô no Rio de Janeiro. O metrô está quase R$8. Se for um trajeto curto, é barato para quem mora longe. E teria, né, comparado ali com carro por aplicativo, fica muito barato. Então as pessoas usam demais, demais.
1: O acesso aos morros também, onde também os ônibus, as linhas de ônibus não chegam. E, enfim, é uma discussão bastante complexa, porque tem essa questão do valor, o que a gente chama de última perna, né? Que são os bairros mais afastados. A pessoa chega ali num terminal e até chegar na casa dela, muitas vezes ela não tem um ônibus que a deixa próximo de casa, né? E tal. Seria uma alternativa. Mas, por outro lado, a gente tem um trânsito muito violento na cidade de São Paulo, onde não há, onde o respeito por parte de motoristas, por parte de motociclistas, por parte de ciclistas, por parte de pedestres, muitas vezes, e o elo mais fraco acaba sendo mais prejudicado, que no caso é o pedestre, que é o maior número de acidentes em São Paulo ocorre com pedestres e também com motociclistas.
4: E no caso de São Paulo não há uma expansão da faixa azul já tem algum tempo, né? Não conta que é uma política visando aí melhorar a situação de violência no trânsito.
1: Obrigada, Luiz Del Boni, pelas informações. E você que está nos acompanhando, você a favor ou é contra? Como é que funciona? Tem serviço na sua cidade? Como é que funciona? Você tem medo? Acha que é perigoso? Não acha? Manda mensagem aqui para o nosso WhatsApp. O 11 99911 9981. São 6h13 agora. André Neto tem informações em São Paulo sobre a nadadora Ana Marcela Cunha. Quebrou recorde, André. Boa noite.
6: Tudo bem, Débora. Boa noite para você, para Carol, para os ouvintes da CBN. Exatamente, a brasileira Ana Marcela Cunha quebrou o recorde sul-americano de travessia do Canal da Mancha nesta quarta-feira. A nadadora completou o trajeto de 42,9 quilômetros do canal que divide França e Reino Unido em 8 horas, 25 minutos e 29 segundos para estabelecer o recorde sul-americano tanto entre homens quanto entre mulheres. A marca também é a mais rápida do mundo entre homens e mulheres desde 2015. 2022. Travessia é considerada o desafio mais tradicional da natação em águas abertas e é mais um feito da carreira de Ana Marcela Cunha, que é campeã olímpica na maratona aquática. A brasileira, inclusive, disse que completar a travessia do Canal da Mancha era um de seus grandes sonhos como atleta, algo que pensava em fazer desde criança, e comparou o feito com a conquista da medalha de ouro nos Jogos Olímpicos de Tóquio em 2021. Dona de 16 medalhas em mundiais além do ouro olímpico, Ana Marcela colocou como objetivo desta temporada completar a tradicional travessia do Canal da Mancha, que é considerada a mais difícil da natação em águas abertas por causa das correntes marítimas, das mudanças da maré, do tráfego intenso de embarcações e também da imprevisibilidade das condições climáticas. Por conta disso, a brasileira tinha entre 20 a 29 de julho para tentar a travessia e conseguiu realizar o feito no segundo dia da janela. As condições nesta quarta-feira estavam favoráveis à travessia, com temperatura do ambiente em torno de 23 graus e temperatura da água de 19 graus. Assim, Ana Marcela largou nas primeiras horas do dia, saindo da praia de Dover, na Inglaterra, até Calais, na França. A Ana Marcela teve que cobrir o corpo com pasta de lanolina, um produto natural extraído da lã da ovelha, que é utilizado na natação em águas abertas como isolante térmico, impermeabilizador e antiatrito, prevenindo assaduras. As roupas térmicas não são permitidas para a homologação de recordes. Por conta disso, ela usou essa pasta de lanolina. No barco que acompanhou a brasileira estavam Cafu, técnico da nadadora, Igor de Souza, guia brasileiro que é referência em travessias no Canal da Mancha, um barqueiro, um árbitro responsável pela homologação, além de um representante do Guinness World Records e um videomaker. Ao completar o percurso em 8 horas, 25 minutos e 29 segundos, ela superou os então recordes sul-americanos de Ana Mesquita, que marcou 9 horas e 40 minutos em 1993, e Aderbal de Oliveira, que completou o percurso em 8 horas 49 minutos em 2015. O recorde mundial feminino é da tcheca Iveta Hlaváčková, que completou a travessia em 7 horas e 25 minutos em 2006, e o recorde masculino é do alemão Andreas Waskeburger, com 6 horas e 45 minutos em 2023. Débora.
1: Obrigada pelas informações, André Neto. Fica agora com o noticiário da sua cidade.

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0: Falando das condições da Radial Leste, você que vai em direção ao bairro, fique atento porque tem registro de uma ocorrência ali um pouco antes da passagem pelo viaduto Antônio Ábido, deixando o caminho mais lento entre a passagem pela Salim Faramaluf. Para você que vai em direção a Itaquera, depois desse trecho, a radial ainda segue aí um pouco mais lenta entre o viaduto Alberto Badra e vai assim até a altura da Estação Patriarca. Nesse trechinho final, aí na aproximação com a Estação Patriarca, também tem uma ocorrência com ocupação de faixa, deixando o caminho mais complicado aí para quem vai em direção a Itaquera. Já no sentido da região central, a Radial Leste está mais lenta entre a aproximação ali com a Praça de Vinolândia e vai assim até pouco depois da região do viaduto Antônio Ábido. É reflexo da ocorrência ali no sentido do bairro. Depois dali, quem segue pela radial em direção ao centro vai com um bom caminho entre a passagem pela Salim Faramaluf e o acesso à ligação leste-oeste. A Celso Garcia ajuda o motorista nas duas direções, apesar da movimentação um pouco mais intensa, vale seguir pela Celso Garcia como alternativa. Tá melhor aí o caminho para quem vai em direção à região central. E vale ainda, mesmo com esses trechos mais carregados da Radial Leste, ela ainda funciona melhor para você que vai aí no sentido bairro, sentido Itaquera. Funciona muito bem como alternativa em relação à marginal do Rio Tietê, que segue congestionada aí no sentido da rodovia Ayrton Senna, desde a aproximação com a ponte Júlio de Mesquita Neto até a passagem pela ponte Aricanduva.
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1: São 6:22 agora. Igor Cardim, de volta de Brasília, ainda sobre o socorro aos setores que serão impactados pelo tarifácio imposto pelos Estados Unidos, que passou a valer hoje, agora com as falas do ministro da Fazenda, Dario Durigan. Oi, Igor.
2: Pois é, Débora, o ministro da Fazenda, Dario Durigan, disse que não necessariamente o governo vai utilizar os 13,5 bilhões do Tesouro Nacional e os 5 bilhões do BNDES para fazer este socorro aos setores que serão atingidos com a taxação de 25% dos Estados Unidos. Ele diz que isso será avaliado de forma setorizada. Então, cada área ali impactada por essa medida vai receber, então, uma atenção especial justamente para que tenham as demandas atendidas de maneira mais específica. Vamos ouvi-lo.
3: Esse comitê que o ministro Bruno fez referência é um comitê que vai ouvir, vai identificar os setores, vai estabelecer a regulamentação, pelo menos sugerir ao presidente o que deve ser colocado como contrapartida, e esse acompanhamento contínuo precisa ser feito. Então aqui não se trata de fazer um programa que já está pronto e acabado, nós vamos ouvindo os setores e fazendo sob medida essas respostas com até 13,5 bi do Tesouro, mais um complemento de funding próprio do BNDES.
2: O ministro Márcio Elias Rosa, do Ministério do Desenvolvimento, Indústria, Comércio e Serviços, afirmou nesta quarta-feira que o governo não espera que haja exceções de setores na possível tarifa de 12,5% que deve ser aplicada pelos Estados Unidos ao Brasil até o fim desta semana, com base naquela seção 301 que é prevista na Lei Comercial dos Estados Unidos. Então, a expectativa do governo é de que não haja exceções, todos os setores podem ser impactados com essa nova tarifa, mas a diplomacia brasileira, as negociações do governo brasileiro com o governo norte-americano são na linha de que essa tarifa de 12,5% não sejam cumulativas aos 25% aplicados a partir de hoje. Débora.
1: Obrigada, Igor, pelas informações.
4: E Débora, tem repercussão política, né, desse tarifaço? O PT lançou hoje a campanha O Brasil Não Se Entrega. Essa iniciativa reúne imagens que associam a família Bolsonaro à medida do governo de Donald Trump, além de destacar que as sanções trarão prejuízos para empresários do país. O partido aposta aí no discurso de proteção da soberania nacional e da economia brasileira, inclusive na campanha do presidente Lula à reeleição. O secretário nacional de comunicação do PT, Éden Valadares, explicou ao Jornal Globo o seguinte, que eles querem mostrar de forma simples e direta como a defesa da soberania está no dia a dia de cada um de nós, na proteção aos empregos e à indústria, também na defesa do PIX e das nossas riquezas estratégicas, como as terras raras e os recursos minerais que pertencem ao povo brasileiro. O Globo publica, inclusive, no site aqui, uma das imagens, né, dessa campanha com o presidente Lula usando um boné com a frase Minha Bandeira é do Brasil, com o braço erguido, né? E logo acima na imagem o slogan da campanha O Brasil Não Se Entrega. Campanha, portanto, lançada pelo PT, Débora.
1: Você fica agora com o noticiário da sua região.

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4: Marginal Pinheiros mais lenta para você que vai em direção a Interlagos, desde a aproximação com a ponte Ari Torres até a passagem pela ponte João Dias, ali no acesso a Guido Calói, por causa do excesso de veículos. Apesar do trânsito um pouco mais carregado, a Avenida Santo Amaro ainda funciona como alternativa para você que vai aí no sentido da Zona Sul. Já para quem vai em direção à rodovia Castelo Branco pela Marginal Pinheiros, problemas desde a aproximação com a ponte Estaiada e o caminho vai mais carregado até depois da passagem pela ponte do Jaguaré. Vale o caminho alternativo. Gastão Vidigal, Fonseca Rodrigues e Pedroso de Moraes ajuda você a evitar a Pinheiros.
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4: Falando agora da Avenida dos Bandeirantes, mais uma noite complicada aí para quem vai em direção ao sistema Anchieta Imigrantes, desde a saída da Ponte Ari Torres está congestionada e vai assim até a aproximação com o aeroporto de Congonhas, ali na passagem pelo Corredor Norte-Sul. Hoje sim, a jornalista Roberto Marinho funciona como alternativa nessa direção. Desde a saída da Pinheiros até quem segue ali pela Pedro Bueno, encontra melhores condições, dá para pular aí esse trecho carregado da Avenida dos Bandeirantes. No sentido da Marginal Pinheiros, a Bandeirantes está lenta entre a Guaraíuva e o acesso à Ponte Ari Torres. Jornalista Roberto Marinho também é opção.
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4: De olho também no seu caminho pela Avenida Rebouças, está péssimo nos dois sentidos, no trecho da Oscar Freire até a passagem pela Brigadeiro Faria Lima. Se puder, evite a Rebouças e já siga aí pelas vias alternativas. No sentido da Consolação, sentido região central, a Alameda Gabriel Monteiro da Silva é a melhor opção aí para o motorista. E para você que vai em direção à Marginal do Rio Pinheiros, vale a pena utilizar a Rua Artur de Azevedo. E lembrando que tem rodízio ainda valendo aqui na cidade de São Paulo. Hoje, quarta-feira, carros com placas finais 5 e 6 não circulam no centro expandido até as 8 horas da noite. Fique atento.
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1: Mensagem de ouvinte chegando por aqui. A Maristela Lucon, ela é de Mogi das Cruzes e é favorável à regulamentação das motos por aplicativos. Lá é permitido, inclusive o filho dela atua nessa área. Até hoje não houve nenhum acidente. É uma cidade bem menor, né? O viário é diferente da cidade de São Paulo. Acho que funciona bem nas cidades pequenas e também nos bairros mais afastados. Agora, mototáxi nas marginais, por exemplo, num rodoanel, Parece ser bastante perigoso. Obrigada pela mensagem, Maristela.
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0: Quarta-feira, 22 de julho de 2026. O Ministério Público de Minas Gerais investiga a suspeita de fraude em 16 concursos públicos em cidades do sul do estado, de Mato Grosso e de São Paulo. A apuração começou com a identificação do esquema num concurso da Câmara Municipal da cidade mineira de Minduri. Os candidatos pagavam taxa de R$15 mil para serem aprovados. A investigação tenta identificar se a fraude foi reproduzida em outros concursos organizados pela mesma banca em diferentes partes do país. O pai flagrado chutando a própria filha de 3 anos em Francisco Beltrão, no Paraná, foi denunciado pelo Ministério Público por tortura e lesão corporal em contexto de violência doméstica. O homem de 31 anos, que não teve o nome divulgado, está preso. O órgão também apontou que ele submeteu a filha e o outro filho de 5 anos a castigos, como ajoelhar sobre tampas de garrafa e grãos de milho de pipoca. De acordo com a promotoria, o homem teve o objetivo de provocar intenso sofrimento físico e mental às crianças. O ex-técnico da seleção brasileira, Carlos Alberto Parreira, apresentou melhora no estado de saúde. É esperado que ele seja transferido para uma unidade semi-intensiva até o final da semana. Parreira foi internado há pouco mais de um mês no Hospital Samaritano Barra, no Rio de Janeiro, com diagnóstico de pneumonia. O treinador tetracampeão mundial com o Brasil fez recentemente um tratamento contra um linfoma de Hodgkin, câncer que afeta o sistema imunológico. Um jornalista foi morto a tiros no sul do México enquanto comia em um restaurante. Francisco Alejandro Aguilar ficou conhecido por criticar autoridades locais por meio de uma coluna política. De acordo com um estudo da organização Repórteres Sem Fronteiras, ele é o 7º jornalista assassinado no México em 2026. No horário de Brasília, 6h34.
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2: Ponto final CBN de volta, nós vamos a Porto Alegre. O Ayrton Lemos tem atualizações sobre as chuvas no estado. Oi, Ayrton, boa noite.
3: Boa noite, Débora. O Rio Grande do Sul tem 728 pessoas desabrigadas em razão das enchentes que atingem o estado. Os moradores estão acolhidos em abrigos de 13 municípios. A situação se concentra no Vale do Taquari e reúne 87% dos desabrigados. Lajeado tem o maior número, com 373 pessoas fora de casa. Os rios dos vales do Taquari e do Caí começaram a apresentar sinais de estabilidade no fim da tarde desta quarta-feira. Em Lajeado, o rio Taquari estava em 24 metros e 8 centímetros na última medição, ainda com elevação de 21 centímetros. Em Mussum, na região mais ao norte, o nível baixou 76 centímetros no intervalo de uma hora. A expectativa é de redução nas áreas mais baixas do Vale do Taquari ao longo das próximas horas. Mesmo assim, famílias de Lajeado, Encantado, Estrela e Arroio do Meio permanecem em alerta. Os moradores retirados de casa estão alojados principalmente em ginásios municipais. No Vale do Caí, famílias também foram retiradas das residências ao longo desta quarta-feira. Em São Sebastião do Caí, o rio estava em 11 metros e 27 centímetros às 6 horas da tarde, com redução de 7 centímetros. A grande quantidade de água que desce dessas bacias aumenta a preocupação na região metropolitana de Porto Alegre. Uma projeção do Instituto de Pesquisas Hidráulicas da URGS indica que o Rio Grande do Sul o rio Gravataí pode atingir uma condição próxima à cota de inundação e sair do leito durante o fim de semana. Em Porto Alegre, o Guaíba pode chegar a 2 metros e 50 centímetros no Cais Mauá entre sexta-feira e sábado. O nível corresponde à cota de alerta, mas conforme a projeção, não deve provocar o avanço da água sobre a região do centro de Porto Alegre. A prefeitura da capital intensificou as vistorias na região das ilhas e no extremo sul e mantém 2 abrigos de retaguarda preparados caso seja necessária a retirada de famílias, Débora.
2: E me diz uma coisa, essas chuvas em grande quantidade, elas estão relacionadas ao El Niño?
3: Sim, exatamente. É uma projeção que os institutos têm realizado em razão do El Niño. E houve uma previsão inicial de que o volume não seria tão intenso, Mas depois houve uma reversão, Débora, nessa previsão, e os volumes de chuva se concentraram muito ontem com alerta vermelho emitido pela Defesa Civil e o Vale do Taquari mais uma vez sendo atingido como na enchente de 2024, claro, né? Não na mesma proporção, mas também sofrendo com inundações.
2: É com isso que a gente fica preocupado, né, Ayrton? Todos nós vimos o que aconteceu com o Rio Grande do Sul nas enchentes de 2024. Você que acompanha diariamente as políticas públicas aí da região, você acha que o governo se empenhou em preparar a região para eventos extremos? Porque eles vão continuar acontecendo.
3: Sim, houve uma mobilização, inclusive o governo investiu em um radar meteorológico mais moderno. Mas hoje, até a entrevista à Rádio Gaúcha, o coronel da Defesa Civil disse que a Defesa Civil subestimou esse volume de chuva, principalmente ali na questão do Vale do Taquari. Houve uma mudança, né, inicial, uma reversão, e acabou ocorrendo essa inundação. O que a gente vê é que é muito difícil hoje em dia, Debra, fazer essa previsão exata. Uhum. É claro que as defesas civis se baseiam em vários prognósticos, vários modelos matemáticos, mas às vezes essa chuva mais local é difícil de prever. Mas as equipes estão mobilizadas, estão trabalhando, houve investimento do governo do estado em várias frentes, mas também é uma questão de longo prazo, pelo que a gente vê, né? É necessário também, por exemplo, aqui na região metropolitana, que haja a construção de diques, principalmente Eldorado do Sul, uma região aqui, uma cidade aqui da região metropolitana, que sofre muito com essa cheia também, mas precisa de uma obra a longo prazo, né? Esse recurso do governo federal já foi destinado, ainda está em prazo em fase de projeto ainda, então demora um pouco essas obras mais amplas, mais macro, que são necessárias para evitar esse tipo de inundação. O Rio Grande do Sul está caminhando para essa proteção, mas exige tempo, porque a enchente de 2024 foi muito forte, o volume de chuva foi descomunal, a gente pode dizer assim, Débora.
2: Obrigada, viu? Ayrton Lemos, em Porto Alegre.
0: E agora a gente fala sobre a onda de calor na Europa, Débora. Calorão, tem previsão de termômetros batendo até 45 graus na Espanha, uma preocupação grande com os incêndios florestais. Wender Starles conta para nós. Oi, Wender, boa noite.
4: Boa noite, Carol. Boa noite para quem nos acompanha. E o risco desses incêndios florestais permanece elevado na França e na Espanha, segundo o comunicado divulgado por autoridades dos dois países. O alerta foi emitido em meio à terceira onda consecutiva de calor que atinge a Europa, mantendo temperaturas extremas e condições favoráveis à propagação do fogo. Na Espanha, as chamas consumiram cerca de 32 mil hectares na província de Guadalajara, na região central do país. Embora os incêndios começaram a ser controlados pelos bombeiros, moradores de 34 municípios foram obrigados a deixar as casas. Além disso, autoridades emitiram ordens de confinamento para outros 14 municípios. De acordo com dados do Sistema Europeu de Monitoramento, os incêndios florestais já devastaram mais áreas em 2026 do que a média anual registrada nas últimas duas décadas. Em visita à região afetada, o primeiro-ministro Pedro Sánchez afirmou nesta quarta-feira que a Espanha enfrentou 22 grandes incêndios florestais neste ano, número 4 vezes superior ao registrado no ano passado. Na França, a onda de calor histórica provocou 21 mil mortes entre o fim de junho e o início deste mês. O total representa um aumento de 36% na mortalidade em relação ao índice esperado pelas autoridades para um período sem interferência de eventos climáticos extremos. Com isso, esse ano já supera o recorde atingido em 2003 no país, quando uma intensa onda de calor causou a morte de cerca de 15 mil pessoas. Em diversas cidades francesas, os termômetros ultrapassaram 40 graus. O levantamento considera todas as causas de morte, já que o calor extremo pode agravar doenças cardiovasculares, respiratórias, renais, além de aumentar o risco de desidratação e de complicação entre grupos mais vulneráveis, como idosos e pessoas com doenças crônicas. Carol?
0: Obrigada, Wender. Vão ser difíceis aí esses próximos dias. Muito calor previsto para a Europa, Débora.
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2: Atualizando as condições do corredor norte-sul, para você que vai em direção a Interlagos, o caminho flui bem ali na região central, entre a saída da Marginal Tietê e a passagem pela ligação leste-oeste. Os problemas começam ali na altura do viaduto Santa Generosa. O caminho fica mais carregado e vai assim até pouco depois da passagem pelo aeroporto de Congonhas. Para quem está no corredor norte-sul e vai em direção a Santana, ali na passagem pelo aeroporto também tem redução de velocidade, mas o caminho está mais difícil a partir da aproximação com o Parque Ibirapuera. Segue travado até a altura da ligação e mais adiante o trânsito fica intenso ainda pelo corredor norte-sul entre o acesso ao túnel Anhangabaú até a passagem ali pela região da Praça Armênia. Vale seguir pelas vias alternativas. Na região central, a Avenida do Estado é bom caminho agora nas duas direções. Apesar da movimentação intensa, não tem pista livre. Mesmo assim, ajuda o motorista, principalmente aí no sentido da Marginal Tietê. E passando da ligação leste-oeste, é o corredor paralelo que ajuda o motorista. Avenida Liberdade, Ruas Vergueiro, Domingos de Moraes e Avenida Jabaquara.
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4: Lucas Taveira tem mais informações sobre uma operação contra a lavagem de dinheiro.
5: Isso mesmo, Débora. Lavagem de dinheiro ligado à exploração de jogos de azar em São Paulo. A Polícia Civil deflagrou nesta quarta-feira essa operação, que resultou aí no bloqueio de mais de

0: teve início após uma denúncia anônima. A operação foi batizada de Ilusão Premiada. Durante as buscas, foram apreendidos 13 celulares, 8 relógios, 3 veículos, 2 notebooks, dinheiro em espécie, documentos, recibos, pendrives e uma máquina de cartão de crédito. A justiça também determinou a derrubada de 6 perfis em redes sociais usados para divulgar e incentivar a prática criminosa. Os investigados devem responder por organização criminosa, lavagem de dinheiro e exploração de jogos de azar. Débora.
1: Obrigada, Lucas, pelas informações.
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1: Luana Coutinho se despede do ouvinte do Ponto Final.
3: E atualizo as condições do trânsito aqui na cidade de São Paulo. Débora, a gente está com um caminho bem difícil aqui na capital paulista, viu? As aulas já retomaram em algumas escolas e a gente sente aí a diferença no trânsito aqui na cidade de São Paulo. Agora, de acordo com o monitoramento da CT, são mais de 620 quilômetros de vias carregadas. A Paulista é uma delas, viu? E nos dois sentidos. Para quem vai em direção à Consolação, está tudo parado pela Paulista desde a aproximação com a Brigadeiro Luiz Antônio. Vai assim até depois da passagem pela Augusta. E não tem informação de ocorrência na Avenida Paulista, mesmo o excesso de veículos que está deixando o caminho aí mais lento. O caminho alternativo da José Maria Lisboa vale mais a pena aí para quem vai em direção à Consolação. Já no sentido Paraíso, a Paulista está mais lenta logo depois da passagem pela Augusta e o caminho está travado até a Bernardino de Campos. Quem segue ainda pela Bernardino também encontra dificuldades até a aproximação ali com o corredor Norte-Sul. Nessa direção, vale mais a pena utilizar a Alameda Santos como alternativa. Por ali tem movimentação um pouco mais intensa, trânsito mais lento, mas parada mesmo só nos semáforos.
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1: 6:47 agora, Bruno Caraza já está com a gente, nosso comentarista de economia política, né, Bruno? Boa noite, seja bem-vindo.
2: Ei, Débora, oi, Carol, boa noite para você que está ouvindo a gente. Prazer estar aqui de volta.
3: Boa noite.
1: Bruno, vamos falar do tarifaço? A gente já anunciou aqui para o nosso ouvinte que esse seria o nosso tema. Hoje as tarifas extras de 25% começaram a ser cobradas pelos Estados Unidos e tem a expectativa da finalização de uma outra investigação e podemos ter um novo tarifaço de 12,5% no final dessa semana. Explica para a gente o que isso significa, por favor.
2: Zé, Débora, são tantas idas e vindas nesse governo Trump que é até difícil acompanhar essa novela do tarifaço, né? Mas vamos recapitular aqui. A primeira medida do Trump foi em 2 de abril do ano passado, quando ele fez aquela cerimônia lá com todo estardalhaço na Casa Branca, com uma plaquinha com as bandeirinhas dos países e colocou tarifas específicas para praticamente todos os países do mundo, né? Até ilhas que não são habitadas ganharam aí uma tarifa. E nesse primeiro tarifaço, o Brasil acabou dando relativamente sorte, ficando com a alíquota menor, que era de 10%. Aí, na sequência, o Trump começou a colocar tarifas específicas sobre alguns setores e aí começou a pegar mais sobre a economia brasileira, porque ele estabeleceu tarifas mais altas de 25% e depois ele até subiu para 50% sobre aço, alumínio, e o Brasil é um grande exportador desses produtos, e também automóveis. Chegou em julho do ano passado, Trump soltou aquela medida especificamente contra o Brasil, em que ele envolveu o ex-presidente Jair Bolsonaro e acusou os ministros do STF e colocou o PIX, colocou vários elementos e estabeleceu uma tarifa de 50% específica.

0: especificamente sobre o Brasil. E aí começaram todas as negociações para reverter esse processo, até que em fevereiro desse ano, a Suprema Corte Americana falou que todas essas medidas do tarifaço que ele estabeleceu em 2 de abril, elas eram inconstitucionais e revogou. E aí, o que que o Trump fez? Começou a criar outras investigações que não fossem baseadas naquele fundamento legal que a Suprema Corte tinha derrubado. E aí foi com base nessas investigações, dessa famosa seção 301 aí do Código de Comércio dos Estados Unidos, que o Trump estabeleceu essa tarifa de 25% sobre vários produtos da pauta de exportação brasileira, né? Porque tem algumas exceções, e isso começou a valer hoje. Então, hoje, as empresas brasileiras que exportam para os Estados Unidos, que não estão no rol das exceções, estão pagando 25%, mais as empresas siderúrgicas que estão pagando 50%. Só que o Trump abriu uma outra investigação contra 60 países, que o Brasil também está envolvido, sob o argumento de que esses países eles são lenientes com a importação de produtos que são produzidos em países que usam trabalho escravo, trabalho forçado. Isso é uma medida voltada, né, para a China, mas segundo essa investigação do Trump, o Brasil seria um desses países que está favorecendo essas importações, né? A gente compra produtos de países que não têm regras trabalhistas rígidas, e com isso ele vai estabelecer possivelmente, porque já teve uma prévia dessa investigação, que estabeleceu que o Brasil receberia uma tarifa extra de 12,5%. A decisão final deve ser divulgada na sexta-feira, mas até hoje mesmo o Itamaraty reconheceu que é provável que a gente sofra também essa penalidade. Então, as exportações do Brasil vão estar sujeitas a uma tarifa de 25% mais 12,5%, 37,5%, fora alguns setores que estão sujeitos a 50%. Então, é uma medida bastante pesada para as empresas brasileiras que exportam para os Estados Unidos e que não estão nas exceções.
1: Bruno, já tem mais de um ano que a gente está nesse vai e vem dos tarifaços do Trump, né? Já dá para saber o impacto disso sobre a economia brasileira e quais setores perderam e ganharam nesse período?
0: Ô Carol, assim, impactos macroeconômicos relevantes, eles não são significativos, porque o peso do que a gente vende para os Estados Unidos é muito pequeno frente ao tamanho da economia brasileira. Então, a gente não tem impacto na taxa de desemprego nacional, nem no crescimento do PIB. O que a gente tem é que alguns setores estão sofrendo, principalmente setores e empresas que vendem para os Estados Unidos. Só para você ter uma ideia, se a gente compara os últimos 12 meses com o período antes do Trump tomar posse, as nossas vendas para os Estados Unidos caíram 5,3 bilhões de dólares, que dá algo como 13% de redução. A notícia boa é que muitas empresas brasileiras estão dando um jeito de compensar essa perda vendendo mais para outros países. Então, por exemplo, se as nossas vendas para os Estados Unidos caíram 5 bilhões, nossas vendas para a China, no mesmo período, cresceram 16 bilhões. E as nossas vendas para outros países, que não a China e os Estados Unidos, cresceram quase 20 bilhões. Então, as empresas brasileiras estão dando o seu jeito, mas isso não é geral, né? Tem setores que perderam, porque são muito dependentes das vendas para os Estados Unidos. E, por incrível que pareça, muitos grupos americanos que estão sofrendo com isso, porque o nosso comércio com os Estados Unidos ele é muito integrado. Então, a gente tem muitas filiais de empresas americanas aqui no Brasil que produzem peças, produzem componentes que são enviados para a matriz e elas estão sendo penalizadas com essas taxas do Trump. Então, é meio que um tiro no próprio pé que o governo Trump tá tomando com essas medidas.
2: E Bruno, o governo lançou agora à tarde mais um pacote de ajuda para as empresas que foram afetadas pelo tarifaço. Quais são as novidades dessa nova fase do Brasil Soberano, o Brasil Soberano 3, né? E dá para saber se vai haver impacto fiscal, o tamanho do impacto fiscal?
0: Pois é, Débora, é a terceira rodada, né, de estímulos que o governo está dando. O governo aparentemente foi convencido aí pelo setor empresarial de que não vale a pena retaliar, que seria até colocar lenha na fogueira aí com essa disputa com o Trump. O próprio empresariado brasileiro não quer uma retaliação, e o que o governo acenou foi com um apoio. Então é a terceira rodada desse Plano Brasil Soberano, que começou em 2025, quando toda essa confusão aí do Trump foi criada. Na primeira rodada foram 16 bilhões de reais, na segunda 21 bilhões de reais, e agora hoje o governo editou essa medida provisória prometendo mais 18 bilhões e meio de reais de empréstimos para três grupos de empresas, né? Primeiro, empresas de setores que sofreram com o tarifaço, depois um segundo grupo de empresas que têm que o governo chama de setores estratégicos, e aí dentro disso está a indústria de fertilizantes e o setor de terras raras, né, que está também no centro dessa disputa com os Estados Unidos, e um terceiro grupo de beneficiários, possíveis beneficiários desse programa do governo, seriam empresas que estão sofrendo com interrupção de exportações para o Oriente Médio por causa da guerra lá no Golfo Pérsico. Isso é um empréstimo, né, são empréstimos do BNDES, com taxas de juros que variam de 3 até 9,8%, o que é uma grande ajuda para as empresas desses setores, dado que a gente vive num país com uma taxa de juros básica de 14 e 25%. O governo alega que não vai ter impacto fiscal, que ele vai usar recursos que não foram usados nas primeiras etapas desse plano, mas fica uma dúvida sobre os critérios que o governo vai estabelecer para as empresas que podem se credenciar a isso, né? Porque, inclusive, nessa história de tarifaço, tem empresas que, inclusive, aumentaram, conseguiram mesmo com o tarifaço aumentar suas vendas para os Estados Unidos, ou empresas que, como eu disse, compensaram a perda nos Estados Unidos vendendo para outros países. Então, por mais que não haja um efeito fiscal imediato, a gente sempre tem que observar que esse dinheiro poderia ser utilizado para outras funções, para outros setores que precisam mais. Então, o governo precisaria ter mais critério na concessão desses empréstimos, porque a gente tem vários setores na economia brasileira que vivem momentos difíceis, não só os setores que estão sofrendo aí com o tarifaço.
2: Bruno Carasa, muito obrigada pela análise e até semana que vem.
0: Combinado, gente. Um abraço. Boa noite para todo mundo.
1: Tchau, Bruno. Débora, vamos falar de inteligência artificial saindo do controle, porque a IA da OpenAI acabou lançando um ataque cibernético. O Lucas Taveira tem os detalhes para a gente. A OpenAI diz que a inteligência artificial agiu por conta própria, é isso, Lucas? Boa noite.
3: Exatamente, Carol. Boa noite para você, todo mundo ligado aqui nessa CBN. A OpenAI, que é a empresa criadora do ChatGPT, né? Ela informou que um de seus sistemas de inteligência artificial mais avançado conseguiu escapar de um ambiente de testes e acessar sistemas da plataforma Hugging Face durante uma simulação de segurança. Segundo a empresa, o teste envolvia um agente de inteligência artificial, um sistema capaz de executar tarefas de forma autônoma depois de receber instruções de uma pessoa. De acordo com a OpenAI, a inteligência artificial encontrou uma falha no ambiente de testes, conseguiu sair desse espaço controlado e tentou acessar ali sistemas internos da Hugging Face, uma das principais plataformas do mundo para compartilhamento de modelos de inteligência artificial. A OpenAI classificou o incidente como sem precedentes e afirmou estar conduzindo uma investigação em conjunto com a Hugging Face. O diretor executivo da startup afirmou que chamou a atenção o fato de toda a ação ter acontecido de forma autônoma. A Hugging Face informou que corrigiu as falhas de seguranças encontradas. Especialistas ouvidos pela BBC disseram que o caso levanta um alerta sobre a segurança dos sistemas de inteligência artificial e reforça a necessidade de ambientes de testes mais protegidos para evitar que situações semelhantes aconteçam. Viu, Carol?
1: Complicado. Obrigada, Lucas.
2: Rebelião das máquinas.
1: É.
2: São 7 horas agora.
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0: Quarta-feira, 22 de julho de 2026. O PT lançou uma campanha em resposta às tarifas impostas pelos Estados Unidos sobre produtos brasileiros. A iniciativa petista reúne imagens que associam a família Bolsonaro à medida do governo de Donald Trump, além de destacar que as sanções trarão prejuízos para empresários do país. A ação se concentra no discurso da soberania nacional. Uma mulher de 69 anos foi encontrada em situação análoga à escravidão em Nova Iguaçu, na Baixada Fluminense. Ela trabalhou por 52 anos sem receber salário. Os empregadores justificaram que a mulher seria parte da família e que ela apenas colaborava com a limpeza da casa. Eles assinaram um termo de ajustamento de conduta em que se comprometem a pagar R$ 645 mil à vítima. Além da indenização, foi determinado o pagamento de pensão vitalícia, equivalente a 75% de um salário mínimo. Cinemas e bibliotecas com ar-condicionado em Roma vão abrir as portas gratuitamente para ajudar os moradores da capital italiana a enfrentar a intensa onda de calor que atinge a Europa. Os locais vão ser transformados em refúgios climáticos. Os organizadores vão exibir 10 filmes italianos com 2 sessões de cada filme por dia. No horário de Brasília, 7:01.
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1: Seja bem-vinda, seja bem-vindo. Nós já estamos na última hora do Ponto Final CBN desta quarta-feira, 22 de julho de 2026. Continua participando com a gente, manda mensagem aqui para o nosso WhatsApp, que é o 11 99 11 9981. Vou trazer aqui algumas mensagens do pessoal se manifestando sobre o serviço de motos por aplicativo. O Kleber diz que em Brasília não tem esse serviço, ele acha que seria bem complexo, assim como é em São Paulo, porque lá as vias são super retas e tem quilômetros, ele não teria coragem de usar esse serviço. Muita gente também diz que não tem coragem de usar o serviço em São Paulo, eu sou uma delas. A Lilian, respeito, ela diz que ela é a favor, mas desde que haja uma regulamentação e um curso de educação no trânsito para os motociclistas, para que eles não infrinjam as leis de trânsito, verdade? Isso é o mínimo, né, Lilian? Isso teria que acontecer, realmente. O Márcio, ele é de Botafogo, no Rio. Lá ele só usa. Aí no Rio, né, Carol? Ele só usa quando tá muito atrasado. São dezenas de acidentes com moto diariamente, então é bom não arriscar. Ou seja, ele tem medo, né? Mas quando precisa, supera o medo para usar o mototáxi. O Daniel dá uma ideia, ele é urbanista, ele acha que poderia ter uma regulamentação para que os mototáxis exerçam a função somente em vias com velocidade até tantos quilômetros. Ou seja, aquelas vias que têm velocidade baixa, né, Daniel? Ele acha que isso ajudaria, inclusive, os usuários. Tem mais mensagem daqui a pouco sobre mototáxi, daqui a pouco eu trago para vocês. E caso você queira se manifestar sobre qualquer outro assunto tratado aqui no Ponto Final CBN, fique à vontade, é só mandar para o nosso WhatsApp.
2: Ô Débora, tem até uma pesquisa da COP, o FRJ, sobre o uso de moto por aplicativo aqui no Rio de Janeiro, né? A COP ouviu 2.616 pessoas em 22 cidades aqui da região metropolitana do Rio. Essa pesquisa saiu no fim do ano passado, mas dá para ter uma ideia. 99,92% disseram que tem preocupação nos deslocamentos com moto, mas usam mesmo assim. 96,75% dos entrevistados usam moto como meio de transporte individual em algum momento, seja por aplicativo, mototáxi ou veículo próprio. Quase a metade já sofreu quedas ou outro tipo de acidente. 51,91% dizem que conhece alguém que viveu essa situação, mas a maioria continua usando. 59,74% seguem usando regularmente o meio de transporte, apesar aí do receio.
1: São 7h04. Ana Carolina Tomé está de volta de Brasília com detalhes sobre a segurança do pré-candidato Flávio Bolsonaro. Oi, Ana.
3: Oi, Débora. Dois dias depois de recusar a segurança da Polícia Federal no período de campanha eleitoral, o senador Flávio Bolsonaro informou nesta quarta que a Polícia do Senado vai ampliar o efetivo da corporação que atua na sua segurança. Segundo o parlamentar, houve um crescimento no número de ameaças e incitações de ódio ao senador e pré-candidato à presidência da República desde o início de junho. O levantamento registrou mais de 2 mil conteúdos entre ameaças e explícitas, incitações à violência, referências codificadas e manifestações associadas a tentativas de ataques contra o senador. Segundo a equipe de Flávio, isso vai exigir uma mudança na segurança do parlamentar, com a ampliação do efetivo com o triplo de policiais destacados e o uso permanente do colete balístico por Flávio Bolsonaro. Entre as novas medidas para a segurança de Flávio, também está um incremento no número de armamentos e equipamentos usados para garantir a segurança do pré-candidato, assim como na quantidade de viaturas e, aqui em Brasília, um centro de comando 24 horas por dia passará a cuidar do monitoramento e acompanhamento do candidato junto às equipes de campo, auxiliando na logística de forma online e imediata. O parlamentar do PL rejeitou a segurança da Polícia Federal, dizendo que não confia no atual diretor-geral da corporação, Andrei Rodrigues, e que teme infiltrados em sua campanha. Nas eleições de 2022, no governo de Jair Bolsonaro, já em meio à polarização, Lula usou a segurança fornecida pela PF, que presta o serviço para todos os candidatos que fazem esse pedido. Nesta semana, por exemplo, Renan Santos, do Missão, antecipou a convenção partidária justamente em função de ameaças identificadas para que a segurança da PF já pudesse, então, atuar oficialmente na segurança de sua campanha. A reportagem CBN procurou a assessoria do Senado para checar os números de ameaças informados pelo senador Flávio Bolsonaro e para pedir mais detalhes desse incremento na segurança do parlamentar, mas ainda não houve resposta. Volto com você.
1: Obrigada pelas informações, Ana Carolina Tomé, em Brasília.
2: Vamos falar de Flip, Débora. Começo da Festa Literária Internacional de Paraty. Quem está por lá é a Amanda Mazei. Oi, Amanda, boa noite.
4: Oi, Carol, boa noite. É isso aí. Está começando nessa quarta-feira a 24ª edição da Festa Literária Internacional de Paraty, a Flip. E esse evento, que acontece todo ano no Centro Histórico da cidade fluminense, vai até domingo, dia 26 de julho. E nesses 5 dias, Paraty vai receber leitores e escritores premiados de todo o mundo para celebrar os livros e a cultura. E também aproveitar a gastronomia e outros atrativos da cidade. E os destaques da Flip de 2026 são muitos. A Flip vai receber Andréa Del Fuego, Ana Paula Tavares, que venceu o Prêmio Camões do ano passado, a Kate Kitamura, Milton Hatum, Zeide Smith e até a ministra Carmen Lúcia e o médico Drauzio Varella. E tem ainda muitas outras atrações na programação paralela com as casas parceiras da Flip, como a ativista americana Angela Davis, o escritor português Walter Hugo Mãe e a autora brasileira Socorro Acioli. E tradição da Flip, né? Nesse ano, a autora homenageada é a poeta paulista Euridice Fontela. E a programação desse primeiro dia é justamente a mesa de abertura que se chama Entra Furtivamente à Luz, que faz um tributo a Euridice Fontela, relembrando a sua obra. O evento é daqui a pouco, às 19h30, no Auditório da Matriz. E aí participam a poeta carioca Marília Garcia e o poeta e crítico literário paulistano Augusto Massi, que foi amigo e editor da Euridice Fontela. A poeta carioca Marília Garcia considera a poesia de Euridice Fontela complexa e com várias possibilidades de leitura, acreditando, inclusive, que a divulgação da sua obra na Flip deve ampliar as discussões.
1: Obrigada, Amanda, pelas informações diretamente de Paraty, no Rio de Janeiro. São 7h09.
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1: Oi, PVC, boa noite, tudo bem?
6: Boa noite, Débora, boa noite, Carol, tudo bem?
2: Oi, PVC.
1: Brasileirão voltou, Brasileirão voltou. Vamos falar dele?
6: Vamos falar dele. Eu tava com a impressão que tava faltando alguma informação na minha lista de jogos aqui, mas não tá não, tava certo. É que foram 4 jogos, a 19ª rodada tá em ação, né? Na semana passada teve 5 jogos, porque teve um jogo adiado da 4ª rodada, que foi... o jogo do Vitória contra o Vasco, mas teve 4 jogos desta rodada. E hoje tem, entre hoje e amanhã, tem mais 6 jogos. Portanto, hoje tem 4 jogos. Vai começar agora, já, 19h30, Coritiba e Palmeiras. Estreia do zagueiro Alexander Barbosa no Palmeiras contra o Coritiba. O Coritiba é 7º colocado, o Palmeiras é o líder. Mas o Palmeiras está muito remendado, muito desfalcado. O Flaco Lopes está de férias porque estava na final da Copa no domingo. Vitor Roque ainda está voltando da lesão, está bem, vai para o banco de reservas, mas não está em condição física para ser titular. Esse é o jogo que reabre a 19ª rodada, a última do primeiro turno. 4 jogos entre quinta e sexta passadas, 1 jogo ontem, Atlético e Bahia, 4 jogos hoje e mais 1 jogo amanhã, que é Corinthians e Remo. Amanhã tem Vitória e Botafogo. Sim, mas Vitória e Botafogo é um jogo adiado da 4ª rodada. Então, os jogos dessa 19ª rodada, para acertar tudo. Coritiba e Palmeiras agora 19h30, 21h30, Chapecoense e Flamengo. O Flamengo fez 4 amistosos internacionais durante o período da Copa. Internacional e Cruzeiro, no Beira-Rio. São Paulo e Atlético Paranaense em Bragança Paulista. São os 4 jogos da noite de hoje. A 19ª rodada vai se fechar amanhã com Corinthians e Remo. A data que também tem Vitória e Botafogo, mas Botafogo e Vitória, mas por causa do adiamento lá da 4ª rodada. Então, para não confundir, 4 jogos hoje de Brasileirão da 19ª rodada.
1: E PVC, logo mais, às 19h30, o ouvinte de São Paulo Vai sair da rede para acompanhar Curitiba e Palmeiras aqui pela CBN.
2: E tá rolando Sul-Americana, né?
6: Tá rolando Sul-Americana. O Vasco tá jogando contra o Medellín, lá em Medellín. O Vasco tá sendo beneficiado pelo Flamengo. Não, modo de dizer. O Vasco tá jogando em Medellín com um estádio vazio em Medellín. Lembra por quê? O jogo do Flamengo lá em Medellín em maio, que teve toda aquela confusão, o jogo não aconteceu, o Flamengo ganhou os pontos por causa dos protestos de torcida. Aquele jogo que tinha estádio cheio e muita confusão resultou numa punição ao Independiente Medellín, que hoje joga com estádio completamente vazio. São 12 minutos de jogo até agora lá em Medellín e o Vasco empata por 0-0. O Brenner na frente, o Vasco mudou de técnico, né? O Renato Gaúcho caiu durante o período da Copa, assumiu o português Pedro Emanuel. E o Vasco está tentando a primeira vitória com ele. O Vasco jogou pelo Brasileirão semana passada contra o Vitória em Salvador. Perdeu por 1-0, agora está jogando contra o Medellín. Ontem o Santos, pela Sul-Americana, ganhou de 4-1 da Universidade Central da Venezuela, em Valência, na Venezuela. O jogo não foi em Caracas por causa do terremoto, foi em Valência, no norte do país. E hoje, daqui a pouco, o Bragantino joga em Lima, no Peru, contra o Sporting Cristal. São os três jogos desses últimos dois dias de Copa Sul-Americana. O Vasco vai empatando 0-0 lá em Medellín, estádio completamente vazio, punição ao Medellín por causa daquele jogo contra o Flamengo.
1: Tá certo, PVC. Valeu, beijo, até amanhã.
6: Até amanhã, Débora. Até amanhã, Carol. Valeu.
2: Tchau, PVC. Débora, a gente tem informação agora aqui no Rio de Janeiro. Ontem falamos sobre uma quadrilha que estava roubando medicamentos de câncer, né? E o estado do Rio de Janeiro concentra 40% dos casos de roubos de carga de medicamentos aqui no país. Ana Luísa Barreto traz esses números pra gente. Oi, Ana, boa noite.
7: Oi, Carol, boa noite para você, para Débora e para todo mundo que está nos acompanhando. O Rio é o estado que mais registrou prejuízos com o roubo de cargas de medicamentos no país nesse ano. Em entrevista à CBN, o presidente executivo da Associação Brasileira dos Distribuidores de Medicamentos Especializados, Paulo Maia, estimou justamente que o estado concentre pelo menos 40% dos casos nacionais. A estimativa ela é coerente com outro levantamento, o report de roubo de cargas realizado pela NSTech. Segundo o estudo, o Rio concentrou 44% das perdas no primeiro trimestre do ano, seguido por São Paulo, com 28%, e Bahia, com 9,2%. Os medicamentos, que representavam apenas 1,7% dos prejuízos registrados no primeiro trimestre de 2025, passaram a responder por 22% nesse ano. Casos recentes chamam a atenção das autoridades. Como você comentou, Carol, ontem a Polícia Civil aqui do Rio desarticulou essa quadrilha que atuava em 5 estados e roubou uma carga de medicamentos contra o câncer e imunossupressores. Em abril, outra carga de remédios já tinha sido roubada com prejuízo estimado em 6 milhões de reais. O presidente executivo da Abradmex, Paulo Maia, conta que o setor enfrenta uma escalada de crimes nesse ano e alerta que a maior preocupação é com a saúde dos pacientes.
8: Tem que transportar, por exemplo, medicamento em carro forte. Carro forte é para dinheiro, para ouro, para coisa de muito valor, né? Agora, você imaginar que você tem que transportar o medicamento nesse tipo de modal aí de transporte, é uma coisa que, sinceramente, é coisa de 3 anos atrás, eu nem passava pela minha cabeça. A gente fica muito preocupado, porque todo produto roubado, nesse caso, influencia no tratamento do paciente, seja por câncer, seja por uma doença terminal, seja por uma doença rara.
7: Alguns dos remédios mais visados pelo crime são as canetas emagrecedoras, como o do Monge Auro, devido ao boom de interesse da população e da necessidade de receita médica para compra. A vice-presidente do Conselho Regional de Medicina do Rio, Renata Lima, alertou que a compra desses medicamentos roubados representa um risco grave à saúde.
9: Um item furtado, ele passa por transporte e armazenamento fora dos padrões, o que pode produzir ou anular a eficácia do produto, sem qualquer sinal visível de que isso aconteceu. O comprador não vai ter como confirmar a procedência, o prazo de validade. Comprado no mercado paralelo, o medicamento chega sem receita, sem anamnese, sem ajuste de dose, sem acompanhamento, o que abre espaço para uso de pacientes com contraindicações. E se houver alguma reação, também não há como acionar a farmacovigilância, rastrear lote.
7: Em nota, a Polícia Militar informou que vem realizando operações para coibir o roubo de cargas e que na região metropolitana o patrulhamento conta com equipes em motocicletas para dar mais agilidade aos atendimentos. Carol.
2: Obrigada, Ana Luísa.
1: Você fica agora com o noticiário da sua região e na volta ao ouvinte de São Paulo já fica com a equipe de esporte, porque já às 7h30 tem a transmissão de Coritiba e Palmeiras pelo Campeonato Brasileiro. O restante da rede continua comigo e com Carolina Moran aqui no Ponto Final CBN. 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
2: Rodovia Anhanguera agora com pista sentido interior com tráfego lento, viu? Em Cajamar na pista expressa. Tempo previsto de 21 minutos aí, do quilômetro 48 até o quilômetro 44, então rodovia Anhanguera. A gente destaca também rodovia Presidente Dutra, sentido São Paulo, com tráfego intenso na região de Pindamonhangaba, na pista expressa também. Tempo previsto de 10 minutos, do quilômetro 107 até o quilômetro 95. Destaque também para o rodoanel Mário Covas, viu? Rodoanel na pista sentido litoral, com tráfego lento, com paradas em Osasco, na pista expressa, do quilômetro 29 até o quilômetro 24, por causa de obras na pista.
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2: Começando agora pela rodovia Castelo Branco, pista expressa, pontos de atenção nos dois sentidos, viu? No sentido interior, tráfego lento, do quilômetro 19 até o quilômetro 22. Outro trecho que chama atenção é do quilômetro 29 até o 32. Já no sentido São Paulo, vai do quilômetro 30 até o 27 e também do 22 até o 19. O motorista vai pisando no freio na rodovia Castelo Branco.
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7: Sueli manda mensagem aqui pra gente, uma manutenção feita pela Enel, manutenção de energia na rua da Ípica, no Brooklyn, e eles disseram que a energia voltaria às 10h30, não voltou, às 4h30 da tarde também não voltou, ela tá lá sem energia e sem saber quando é que vai ter luz na casa dela. Ela vai fazer 85 anos, pede aí a Enel que deu uma resposta, né, mais concreta sobre o horário de retorno da energia lá nessa região do Brooklyn. Tem mensagem também sobre motos por aplicativo. O Marcos Ribeiro, ele é contrário, ele acha que tem muito acidente, morte no trânsito por causa das motos. As motos acabam sendo, os motociclistas acabam sendo vítimas também, né, Marcos? E ele acha que liberar o serviço na cidade de São Paulo vai aumentar a quantidade de atendimento nos hospitais.

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0: 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Nesta quarta-feira, dia de Campeonato Brasileiro em Curitiba.
1: Palmeiras, Curitiba.
0: Palmeiras e Coxa, frio, faz frio, perto de 13 graus a temperatura no estádio Couto Pereira. 19ª rodada do Campeonato Brasileiro, Palmeiras enfrenta o time do Curitiba. Nosso time está pronto. Boa noite, meus amigos do Brasil. Boa noite, ouvintes da CBN.
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0: André Neto, destaque do Palmeiras para o jogo de hoje.
3: Alô, Oscar, boa noite. Palmeiras sem Vitor Roque, sem Flaco Lopes, com muitos desfalques. Verdão hoje tem a estreia do zagueiro Alexander Barbosa e trio de zaga. Hoje, Palmeiras comandado por João Martins.
0: O Coritiba.
3: O Coritiba, do técnico Fernando Seabra, que hoje não conta com o atacante Pedro Rocha, suspenso. Por isso, Renato Marques ganha vaga no ataque.
0: Comentarista da CBN, Rafael Prates, é louco Prates. Boa noite, Prates.
4: Boa noite, Oscar.
0: E o jogo?
4: Complicado pro Palmeiras. Coritiba faz uma campanha boa, melhor até fora de casa do que dentro do Couto Pereira. A ver o Palmeiras com esse trio Gomes, Murilo e Barbosa, todos juntos, pela primeira vez atuando num jogo difícil pelo Brasileirão. Palmeiras tem bola para ganhar o jogo, Oscar. Se for o Palmeiras que parou o Brasileirão antes da Copa do Mundo, é um time que pode ter posse de bola, pode ter Andrés Pereira e Maurício se combinando do meio para frente, principalmente. O jogo é complicado. Mas o Palmeiras tem vantagem, favoritismo para ganhar o jogo daqui a pouco em Curitiba, Oscar.
0: Todas as outras informações desta noite de futebol do Campeonato Brasileiro. Central.
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0: Central da bola, Guilherme Pratella.
5: Alô, Oscar. 19ª rodada do Campeonato Brasileiro começou na quinta-feira passada com Botafogo 2, Santos 1. Tivemos já também Vitória 1, Vasco 0. 1-1 para Fluminense e Bragantino. Mirassol 2, Grêmio 1. Atlético Mineiro e Bahia 1-1. Hoje serão 4 jogos. Curitiba e Palmeiras, que você narra com o Rafael Prats e o André Neto. 9:30 da noite tem Chapecoense e Flamengo, Internacional Cruzeiro, São Paulo e Atlético Paranaense, que o Futebol Globo CBN transmite. E amanhã, encerrando a 19ª rodada, tem Corinthians e Remo na Neoquímica Arena.
0: Times escalados e definidos no estádio Couto Pereira. Palmeiras em campo, Curitiba também. Agora, na voz do repórter André Neto.

0: O Alviverde imponente líder do Campeonato Brasileiro está escalado por João Martins, com Carlos Miguel, camisa número 1 no gol. Na linha de defesa, Kelvin, camisa 12, ao lateral direito. O trio de zaga tem o estreante Alexander Barbosa, camisa 2, Gustavo Gomes, o capitão, camisa 15, e Murilo, 26. Na esquerda, Piquerez, camisa 22, está de volta. Meio de campo de Marlon Freitas, 17, Andréas Pereira, camisa 8, e Maurício, 18. No ataque, 11 para John Arias e 19 para Ramon Sousa. O Coxa, do técnico Fernando Seabra, está escalado com Pedro Rangel, camisa 22, no gol. Tinga, camisa 2, ao lateral direito. A dupla de zaga tem Thiago Coser, 23, e Jaci, 55. Na esquerda, Bruno Melo veste a camisa 26. Meio de campo de Thiago Santos, 21, Sebas Gomes, 19, e Josué, camisa 10. No ataque, 7 para Lavega, 77 para Breno Lopes e 78 para Renato Marques.
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0: Apita no Couto Pereira, Anderson Daronco, do Rio Grande do Sul. O assistente número 1 é Nailton Júnior de Souza Oliveira. O assistente número 2 é Michael Stanislau. No VAR, Rodrigo D'Alonso Ferreira fica de olho em tudo o que acontece no retorno do Verdão aos gramados. Locutor que canta e vibra é com você, Oscar Ulisses.
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0: campo no gramado do Couto Pereira em Curitiba, Palmeiras e Curitiba para o jogo de hoje, frio na capital paranaense, muito frio. Palmeiras prontinho, é o líder do Campeonato Brasileiro, Palmeiras está na ponta, 41 pontos, é o primeiro colocado. Curitiba está em sétimo lugar com 26 pontos. Hoje na CBN, depois de Palmeiras e Curitiba aqui, tem jogo em Bragança Paulista. São Paulo e Atlético Paranaense, às 9:30 da noite, Rodrigo Bittar, Gabriel Dudziak, Bruno Faria, Guilherme Pradella. Aqui os times em campo, já começa o jogo. Comentarista da CBN, Rafael Prates.
1: Oscar Ulisses, ouvintes do Futebol Globo CBN, Rafael. O Palmeiras tem condição de vencer o jogo no Couto Pereira, mas vai enfrentar um adversário muito bem treinado pelo Fernando Seabra. O Coxa não à toa é o sétimo colocado, pensa aí até em vaga Libertadores da América, fez uma primeira parte do campeonato muito boa, mas com bons jogos, até fora de casa, melhores do que os jogos no Couto Pereira. É um time muito rápido para contra-atacar, muito direto com a bola. O Josué disputa um brasileiro muito bom. Hoje a opção de ter o Lavega de um lado e o Breno Lopes do outro lado. Agora o Palmeiras, Oscar, tem uma formação que causa curiosidade. Vai estrear o Alexander Barbosa. Haver o Barbosa ao lado de Murilo e Gomes, já estabelecidos no Palmeiras há muito tempo. Uma dupla muito boa, muito firme para jogar. Tem o Alexander Barbosa, que é uma ideia interessante do Abel Ferreira, barra João Martins, que vai ficar no banco do Palmeiras hoje, para possivelmente liberar o Piquerez muito pela esquerda, o Kelvin talvez um pouco menos pelo outro lado, mas pode ter o Palmeiras quando atacar uma linha de Piquerez aberto da esquerda, Maurício e Andreas Pereira mais pelo centro, o Arias pela direita e o Sousa adiantado. O Palmeiras pode formar uma linha de 4 ou 5 jogadores para tentarem atacar a linha defensiva do Coritiba. Palmeiras tem mais condição, Oscar, tem mais recurso, por mais que tenha desfalque, tem mais qualidade, melhores jogadores, Coxa bem treinado. Mas Palmeiras tem condição de ganhar o jogo em Curitiba e continuar líder, bem líder, do Campeonato Brasileiro. Oscar Ulisses.
0: Quase tudo pronto para o começo do jogo em Curitiba. Chove, hein? Tem uma garoinha caindo ali. E o jogo começa agora. Palmeiras, choveu muito hoje, durante todo o dia em Curitiba. Molhado o gramado. Palmeiras e o Coxa vão jogar aqui os times do gramado. Repito, Palmeiras. Carlos Miguel, Kelvin, Gustavo Gomes, Murilo, Barbosa marcando a sua estreia. Bom jogador, Prates?
1: Bom jogador, Oscar. Passagem muito boa pelo Botafogo. É um zagueiro firme, um zagueiro que vai muito bem na bola aérea. Mas também não pode ficar tão desprotegido assim. Não é tão rápido, mas pode ajudar muito o Palmeiras.
0: Repito, Carlos Miguel, Kelvin, Gustavo Gomes, Murilo, Barbosa, Piquerez, Marlon Freitas, Andreas Pereira, Maurício, João Marias, Ramon Sousa, André Neto, Vitor Roque, cadê?
2: Machucado, Oscar, tá em transição física ainda, ele teve uma lesão no tornozelo ainda no primeiro semestre, né, num jogo contra o Jacuipense pela Copa do Brasil. Meio poupado hoje, Palmeiras estipula o retorno dele para o início de agosto. Vitor Roque segue fora, assim como o Flaco Lopes, que está de férias depois da disputa da Copa do Mundo com a seleção argentina.
0: Palmeiras vem de camisa verde, o Curitiba com camisa branca, uma listra verde no peito. Tudo pronto para o começo do jogo, meus amigos do Brasil. Palmeiras já fez a reunião no campo, Curitiba está fazendo agora. Qual é o recado do Palmeiras, hein, André Neto?
2: Vencer e prolongar ainda mais a vantagem na liderança.
0: E o Curitiba?
2: Aproveitar o apoio do torcedor para começar o segundo semestre com o pé direito.
0: Vai começar o jogo, apita o árbitro, toca o Palmeiras, tem bola rolando em Curitiba. 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Sai jogando o Palmeiras aqui no campo de defesa. Gustavo Gomes empurra a bola pela quarta zaga. Barbosa aberto aqui pela esquerda. Domina. Piquerez avança pela ponta esquerda. Curitiba dá um passo adiante na marcação. Aparece Josué. Bola tocada ali pela direita para Gomes. Gomes abre pela ponta direita no campo de defesa. Domina o time do verde. Sai para o jogo. Comecinho de jogo. Primeiros movimentos do estádio Couto Pereira. Gomes de novo acionado aqui pela direita. Domina para o time do Palmeiras. Empurra a bola para Murilo. Recebeu. Adianta pela ponta direita no campo de ataque. Lá vem Kelvin. Domina. Pouco depois da metade do gramado e volta. Gomes recomeça para o Palmeiras. Na grande lua para Barbosa, número 2, adianta pela ponta esquerda. Piquerez levou pela canhota, prende a bola, espera o time. Voltou para John Arias, recebeu ali pescando, camisa número 11, volta lá no meio do campo. Gustavo Gomes toca na bola, Murilo lá pela direita. Recebe, adianta para Kelvin, se meteu para o ataque. Andréga entrou na grande área, bola para a área, Jacine, cabeça tira. Lateral para o Palmeiras da direita no ataque na primeira pontada do verde, Neto.
2: E corte do Jaci, Oscar, zagueiro que é um pilar defensivo dessa equipe do Coritiba. Palmeiras começa o jogo no ataque.
0: Lá vem Palmeiras de novo no ataque, Kelvin domina pela direita, cruzamento, Jaci de novo tira, completo, lateral esquerdo, faz o corte Bruno Melo. Rebote e volta para José na metade do campo, Marlon Freitas dá o pote, já corta para o Palmeiras, para Piquerez, volta bola para Barbosa, Barbosa domina a metade do campo para Marlon Freitas, recebeu na grande lua, John Myers encosta ali pela meia esquerda, pede. Josué aparece na marcação, o time do Palmeiras tem posse de bola nos primeiros movimentos do estádio Couto Pereira em Curitiba. Mardon rola a bola pela direita, vem Palmeiras, Murilo, segue, não domina, rasga, intermediária, adianta pela ponta para Kelvin, Andregas Pereira dominou, já sim, duro da marcação, tira, corta para a equipe do Curitiba, para Brano, foi derrubado. Kelvin toca na bola, vai para fora, o juiz só marcou lateral, último toque do jogador do Curitiba, lateral para o Palmeiras, já batido, bola pela meia para Mardon, Freitas adiantou para Murilo, voltou para Mardon, Mardon aprofunda pela direita para Maurício, dominou, ameaçou o passe para Kelvin, que entrou pela meia, bola recuada para Murilo, recebe na linha da intermediária, mais atrás para Gomes, o zagueirão domina pouco depois da metade do campo, para Barbosa, recebeu aqui na esquerda, adiantou para Piquenez, arranca pela ponta, caprichou no cruzamento, grande área, passou, caiu na direita, Kelvin domina na área, cruza, fecha. Fechado, passa, Piquerez cruza de novo, afasta o Curitiba, rebote e volta para o Palmeiras, tentou dominar aqui pela ponta esquerda, verde, Barbosa adianta, a bola vai fora, é lateral, é tiro de meta para o Curitiba. Neto.
2: E volta a chover um pouquinho mais forte agora no Couto Pereira, viu, Oscar? Nesse momento, temperatura de 13 graus com chuva, clima frio para o jogo de hoje e para o retorno de Curitiba e Palmeiras aos gramados após a disputa da Copa do Mundo.
0: Placar de 0 a 0, 2 minutos, primeiro tempo de jogo em Curitiba, estádio 3 minutos agora, estádio Couto Pereira, Palmeiras e Curitiba pelo Campeonato Brasileiro. Logo mais, às 9h30 da noite, depois desse jogo aqui, tem São Paulo e Atlético. Jogo em Bragança Paulista, Rodrigo Bittar, Gabriel Dudziak, Bruno Faria, Guilherme Pratella, no Futebol Globo CBN. Curitiba sai jogando, Bruno Melo, domina a bola pela esquerda, sobe a marcação, Palmeiras bola pelo meio do campo, Murilo tira, adiantou pelo comando, domina mal lá na frente, o time do verde, Maurício escapa, rebote e volta para o Curitiba, Josué tentou sair jogando dividido no meio do campo, falta, juiz marca falta, Barbosa em cima do Josué, tá caindo os camisa 10 do Curitiba. Neto.
2: Primeira falta cometida pelo Barbosa com a camisa do Palmeiras, zagueiro de 31 anos, argentino, veio do Botafogo, Palmeiras pagou cerca de 20 milhões de reais para ter o jogador, Barbosa fazendo a sua estreia pelo Verdão e já deu a primeira chegada em cima do Josué, meia português.
0: Placar de 0 a 0, quem tá pitando o jogo é o Daronco?
2: Ele, Oscar.
0: Placar de 0 a 0, falta para o Curitiba. Josué recuperado, abre o jogo para Bruno Melo, domina pela esquerda, volta para Jaci, Jaci pega aqui no campo de defesa, perto esquerda, bate para o ataque, aprofundou. Breno Lopes levou na linha de fundo, Gomes sai na marcação, ficou o Kelvin, cruzamento fechado na área, Piquerez tira. John Arias no rebote, domina para o Verde, para Maurício lá pela direita, lançamento no ataque para Souza, aqui na ponta esquerda, recebe para o Verde, domina bem pela canhota, puxou, fintou, levou na meia, demora para o passe, ainda Ramon Souza rolou pela meia direita, Andregas Pereira, olha o chute para fora no gol, pelo alto, linha de fundo, tiro de meta para o Curitiba. Neto.
2: Andreas Pereira é o jogador com mais assistências nesta temporada no Campeonato Brasileiro. São 9 até aqui. Tem só um golzinho. Arriscou o chute de muito, muito longe. Bola passou por cima do gol. Oscar, centroavante do Curitiba, Renato Marques. Está caído lá na grande área do Palmeiras, na pequena área do Carlos Miguel. Está com muitas dores no tornozelo direito. Lembrando que o Curitiba hoje já não tem o Pedro Rocha. Renato Marques entrou justamente na vaga do centroavante titular do Coxa.
0: Tá caído lá, e eu acho que teve um encostão do Gomes dele, e ele tá caído pra tentar, do Barbosa nele, né?
2: Foi isso, Oscar.
0: E ele tá caído lá pra tentar fazer, forçar o juiz e ir pro VAR, não é, Prato?
1: É, mas não é pra ir pro VAR não, Oscar. A bola passa do Renato Marques, passa pelo Barbosa também. O Barbosa tá disputando a bola ali, pisa sem querer no calcanhar do Renato Marques, ele fica de mau jeito. Não houve nada não, lance normal, ficou no chão atacante do Coxa.
2: Oscar.
0: Central técnica da CBN já tá marcando com o Renato Nagy, com o Kaique Estopa, Anderson Wendel. O HD já chega. A melhor central técnica do Brasil já marca. 5 minutos 30 segundos do primeiro tempo em Curitiba.
3: Palmeiras, Curitiba.
0: 0 a 0. Daqui a pouco tem jogo lá em Bragança Paulista.
4: Sem vencer as 5 rodadas do Campeonato Brasileiro, São Paulo recebe o Atlético Paranaense no interior de São Paulo. Partida às 9h30 da noite.
0: Rodrigo Bittar transmite esse jogo aqui no Futebol Globo CBN com Gabriel Dudziak, o nosso time. Quer mais? Central da bola, Guilherme Pradella.
5: 9h30 da noite também tem Internacional, Cruzeiro, Chapecoense e Flamengo. Oscar, tem bola rolando pela Copa Sul-Americana, primeiro jogo dos playoffs. E tem brasileiro em campo. 39 minutos do primeiro tempo lá na Colômbia. Independente Medellín, Vasco 0 a 0.
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0: Gosto muito com meu eterno chefe, Osmar Santos.
6: Segue em frente toda a vida com o futebol do Brasil.
0: Lá vem Palmeiras no ataque, Andréas Pereira domina para Mardon Freitas, recebeu marcado pelo Josué, voltou ali pela meia para Andréas, Andréas para Mardon Freitas, bola dominada pela meia direita no ataque, para Andréas Pereira, aberto pela ponta, recebe junto à linha lateral, recua para Murilo, daí para Mardon Freitas, recebeu pela meia curtinho para Andréas Pereira, tudo marcado, Brando Lopes aparece, bola para trás, Murilo para Gomes, Gomes volta, Murilo vem voltando e toca para o goleiro. Lá atrás, Carlos Miguel acionado no linha para o time do Palmeiras. Começo de jogo, 7 minutos, primeiro tempo, 0-0. Está empatado o jogo aqui. Rafael Prates e o jogo. Fala, Prates.
1: O começo do Palmeiras foi um pouco melhor, Oscar. Chama atenção que o Palmeiras inicialmente tem uma dupla de ataque. Maurício e Sosa. O Arias mais pelo meio campo, próximo do Andréas Pereira. O Marlon Freitas à frente dos três zagueiros. E os zagueiros do Palmeiras são distribuídos, Oscar. Com o Murilo pela direita, o Gomes na sobra, o Barbosa pela esquerda. Curitiba tentou, em alguns lançamentos, uma saída mais perigosa para chegar à área do Palmeiras. O Palmeiras começou melhor o jogo no Couto Pereira, Oscar.
0: Placar de 0-0, vem Palmeiras em busca do ataque. Mardon Freitas adianta a bola pela meia direita, domina Maurício. Maurício abriu para Andréas, Andréas na ponta, Kelvin. Chegou já pertinho da linha de fundo, cruzou rasante, já se tira. Kelvin rebote ainda, Palmeiras domina pela ponta, volta um pouco. Murilo se apresenta como se fosse um ponto à direita. Recebeu para Andréas, voltou Murilo para Mardon Freitas, domina. Adiantou na ponta, Kelvin aperta lá pela ponta, mais à frente ainda Maurício, recebe, recua para Kelvin, Piquenez pede na grande área, braço estendido, pedindo, bola para Murilo, daí para Andréas, recebeu na meia direita no ataque, toca a bola o time do Palmeiras, Mardon Freitas aprofundou pela meia, Maurício lanceado, grande área, dominou, Sousa voltou pela meia, Maurício, pro

0: golaço do Verde. Bola na área, Sosa dominou pela meia direita, cortou o zagueiro já na grande área, perto da pequena área. Toquinho para trás, Maurício domina, puxa para canhota e fuzila com a perna esquerda. Bola vai para o fundo do gol, passa à direita do goleiro, balança a rede do Curitiba. Na marca de 8 minutos do primeiro tempo de jogo, está aberto o placar. Maurício, camisa 18, belo gol do Verde. Na frente o Palmeiras, agora no placar da CBN.
1: Palmeiras
0: 1,
1: Curitiba
0: 0. Gol legal, Rafael Prati.
2: Gol legal.
0: Maurício joga com uma tiária, com uma fita, uma faixa preta na cabeça. E ele que faz 1-0 para o Palmeiras. O detalhe, André Neto.
2: O detalhe, Oscar Ulisses, é que o Maurício, há um tempinho atrás, estava fazendo gol no Manuel Neuer na Copa do Mundo. Não ia ser frente ao Pedro Rangel num jogo contra o Coritiba, que ele ia tremer na hora de finalizar. Jogadaça do Palmeiras de pé em pé, que começa no lado direito. Marlon Freitas encontra o Murilo, zagueiro, entre as linhas de defesa do Coritiba. E o Murilo faz um passe de camisa 10 para o Ramon Sosa na grande área. O paraguaio passa por 2-3 e serve ao novo companheiro de seleção, Maurício, que de perna esquerda, de frente para o gol, bate de chapa, tira do goleiro Pedro Rangel e marca o primeiro gol do Palmeiras no retorno aos gramados no segundo semestre. O Palmeiras, líder do Brasileirão, começa como se o futebol não tivesse parado para a Copa do Mundo.
0: Oscar. 1-0 para o Palmeiras. Para a tela me chama, central da bola. Diga para a tela.
3: Com essa vitória parcial, Palmeiras chegando a 44 pontos na liderança do Campeonato Brasileiro. Flamengo é o segundo com 34, mas joga ainda hoje, 9:30 da noite, lá em Chapecó, contra a equipe da Chapecoense. O Coritiba ficando na sétima colocação com 26 pontos.
0: Ratinho ligado, ouvindo a gente, meu chefe, Pedro Dias Leite. Alô, Pedro. Ratinho ligado, a CBN, ó, ligado em você.
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0: Placar de 1-0. Já tem jogo do São Paulo. Pedro com o radinho ligado agora vai até meia-noite, até quando acabar o jogo do São Paulo. Rodrigo Bittar transmite o jogo do São Paulo aqui no Futebol Globo CBN. São Paulo e Atlético. Daqui a pouco o jogo lá em Bragança Paulista, às 9:30 da noite. Aqui Curitiba perde o jogo, Palmeiras 1-0. Josué domina pro Curitiba, volta um pouco no campo de defesa, toca pra Coser. Thiago Coser recebeu pra Josué, o camisa 10, volta pra Maltini, como se fosse o lateral direito, muda lá pra esquerda. Jaci vem pra dominar, Bruno Melo abriu pela ponta, bola tocada pra ele, recebe, sobe a marcação, o time do Palmeiras, Kelvin vai na marca lá na frente, bola pra Breno Lopes, dominou metade do campo, recua de novo Melo pela esquerda pra Jaci. Jaci pegou ali pela quarta zaga sozinho, trabalha pro time do Curitiba, a torcida reclama que é o time do Coxa lá na frente, mas não consegue passar o meio do campo. Lá na esquerda, Sebas Gomes domina pro Curitiba, volta pra Jaci, pro goleiro. Recuou para Pedro Rangel, meio da fogueira. Palmeiras vai perto, Pedro Rangel dá um picão lá pro meio. Josué passa, toca a bola pela ponta para Navega, boa jogada, arranca perigosamente. Barbosa tá na marcação, vem para meio, rolou para Josué, toma um tranco, vai pro chão, falta! Juiz marca a falta pertinho da linha de frente na grande área, meio no atalho, falta para a equipe do Curitiba. Prats, foi falta?
5: Não foi não, Oscar. O Josué tava pronto para bater, o Marlon Freitas toca a bola. Me parece que o Daronco estava muito à distância para observar o lance foi muito rápido, ele marcou a falta. Foi falta não, falta mal marcada, o Coritiba tem uma boa chance na meia lua da grande área.
0: Na meia direita, pertinho da linha de frente da grande área, falta marcada. Neto.
2: Oscar, o Marlon Freitas toma a frente do Josué com o pé direito e aí o jogador do Coritiba chuta a perna do Marlon Freitas. O Daronco estava meio longe do lance. Não sei se foi isso que fez ele marcar a falta, se foi a reclamação dos jogadores do Coritiba, mas fato é, a equipe paranaense tem uma falta praticamente frontal, muito próxima ao gol do Carlos Miguel. Pode ser um empate do Coxa, o Palmeiras está na frente 1-0.
0: Placar de 1-0, Palmeiras ganha o jogo aqui, falta para o Coritiba, perigosíssima. Bola na meia lua da grande área ali pela direita, 4 homens da formação de barreira e 1 vai ficar deitado ali atrás já. Palmeiras volta todinho para marcar, 1-0 para o Palmeiras, gol do Maurício, falta.

0: aí, Brando Lopes, um dos dois. Barreira, seis da barreira. E um deitado lá atrás. Falta, é o Maurício que está deitado. Carlos Miguel, larga o canto esquerdo, vai lá para o canto direito. Josué está pronto para bater. 1 a 0 Palmeiras. De novo uma demora exagerada para a cobrança de falta, como normalmente acontece. Josué, expectativa da torcida coritibana, está pronto para a cobrança. Miguel numa da grande área, orienta os seus jogadores que estendem a formação do Palmeiras, 3 do Curitiba, para atrapalhar a visão do Carlos Miguel. Josué toma distância, Breno Lopes também está pertinho da bola para a cobrança. Lá vem Coxa tentando um empate, Josué perna esquerda, para fora do gol. Carlos Miguel voa e tira. Pontinha do dedo, grande defesa, escanteio, Neto.
1: Bela batida de falta do Josué, Oscar. O problema é que a bola não foi tanto no canto. E aí o Carlos Miguel, com os seus 2,04 metros de altura, foi lá e deu um tapinha na bola para mandar para escanteio. Coritiba segue pressionando, escanteio na direita, Breno Lopes na batida.
0: Breno Lopes vai bater no escanteio, tá 1-0 para o Palmeiras. Todo mundo na boca do gol, levantou, fechado, rebate, o zagueiro, rebate e volta, La Vega pro gol, carimbo, Palmeiras, carimbo ali atrás, Barbosa. Palmeiras está jogando, tentou contra-ataque, vem no carrinho, tira o Coritiba, bola fora. Toca na bola o zagueiro, Kozar toca para a linha de lado, lateral, fica caído o jogador do Coritiba aqui, fecha um pouco o tempo. La Vega fica caído, que deu uma pegada, deu uma trombada com o jogador do Palmeiras. O jogo está parado, vai ter cartão amarelo ali, Neto.
1: Vai, Oscar, tô de olho para ver para quem que vai ser esse cartão amarelo. E parece que é para algum jogador do Palmeiras, justamente por essa chegada depois em cima do La Vega. Acho que é o Ramon Sousa. Ramon Sousa, camisa 19, deu um empurrão completamente desnecessário nas costas do jogador uruguaio do Coritiba. Ramon Sousa toma o primeiro cartão amarelo do jogo.
0: Muito justo, né, Prats?
2: Pois sim, Oscar. É para sorte do La Vega, quando o Sousa dá esse empurrão desnecessário pelas costas, o banco do Palmeiras estava distante. Se é um banco de reservas mais próximo, o La Vega poderia cair no banco, se machucar ainda pior. Tá bem aplicado o amarelo para o atacante do Palmeiras.
0: Carlos Miguel tem posse de bola, parte na metade do campo. Coritiba tira a bola, fica pela intermediária, lançamento ali pela meia direita. Procura o Josué, o time do Coxa Branca. La Vega toca na bola, tira o verde. Corte feito, Piquenes no rebote pela esquerda. Tenta a fita, La Vega ganha dele. Bateu de calcanhar, toca no Piquenes. Rebote e volta para Piquenes. Protege. Barbosa chuta, bate no Coritibano, vai fora. Lateral para o Palmeiras, da esquerda no campo de defesa. Central técnica da CBN já está marcando. 15 minutos, meu reloginho aqui, o do Walter Fanganello, Mairov de lá. De volta, hein, professor, Campeonato Brasileiro. Reloginhos marcando 15 minutos do primeiro tempo em Curitiba.
3: Palmeiras.
0: Maurício, Palmeiras 1.
3: Curitiba
0: 0. São Paulo joga daqui a pouco em Bragança.
4: O Furacão entrou na intertemporada em alta com uma sequência de 3 partidas sem perder. E na noite desta quarta vai enfrentar o São Paulo no Cícero de Souza Marques às 21h30.
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5: Oscar, amanhã tem jogo atrasado da quarta rodada do Campeonato Brasileiro. Às 19h, Botafogo e Vitória entram em campo no Nilton Santos. Aí vai faltar apenas um jogo atrasado a ser pago dentro do Campeonato Brasileiro, que também é da quarta rodada, jogo entre Flamengo e Mirassol, que ainda não tem data definida. Sacando agora jogos da Série B do Campeonato Brasileiro. Bola rolando, o Operário do Paraná está perdendo para a Ponte Preta por 1 a 0. 20 minutos do primeiro tempo, Ceará e CRB vão empatando em 0 a 0. Na Sul-Americana, o Independente Medellín abriu o placar, hein, Oscar? Temos 48 minutos do segundo tempo, 49 minutos agora do segundo tempo, Independente Medellín 1, Vasco da Gama 0. Já temos agora intervalo de jogo lá na Colômbia.
0: Lá tem Palmeiras no ataque, a bola enfiada pela ponta direita, Sousa dominou, aberto pela ponta, recebe, faz a finta, adianta pelo comando no ataque, afasta o Coritiba, tinga, tira, bate para o ataque, responde o Palmeiras, bola volta para Gomes, domina aqui no campo de defesa, 1 a 0 para o Palmeiras, Neto.
1: O Ramon Sousa tomou cartão amarelo e estava pendurado, então o Palmeiras não vai ter o Ramon Sousa no próximo domingo às 19h30 contra o Atlético Paranaense, Atlético Mineiro, aliás, no Nubank Park. E o Palmeiras já não deve ter Vitor Roque, Flaco Lopes, agora também sem o Sousa. Abel Ferreira, mais uma vez, terá muitos problemas para montar o ataque do Verdão.
0: Palmeiras domina com o João Marias aqui no campo de defesa. Finta o primeiro, finta o segundo, levou para a grande área do gramado, vai para o chão, falta. Falta para o Verde, está marcando o juiz, o jogo está parado, é posse de bola para o Palmeiras. 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Placar de 1 a 0, Palmeiras está na frente. Primeiro tempo de jogo, 17:50. Palmeiras com a bola. Murilo domina pela direita, pisa na bola, perde a bola.

recuperou, Breno Lopes desceu para o Curitiba, adiantou para Josué, partiu pela meia direita, tem que voltar, volta um pouco. Tinga se apresenta aqui na ponta direita, no ataque, lá vem o zagueiro, encontrou a marcação do primeiro, João Mário está marcando, lá vem acionado, toca, bate no Piqueires, rebate, volta para Josué, adiantou para Tinga, meia direita, dominou, rasga o verde, Gomes tira. Picão lá para o meio do campo. Sousa aparece, não toque de qualquer jeito. Rebote do Lavega. Lavega domina para o Coxa. Levou para o ataque para aqui no meio. Recebe Gomes. Gomes abre bola pela ponta esquerda. Entregou lá pela canhota. No ataque domina Bruno Melo. Desceu lá pela ponta. Tenta finta. Perde a bola. Tiro verde. Corte feito. Contra-ataque do Palmeiras. Andregas Pereira. Na direita. Ramon Sousa dominou. Já se marca. Levou para a grande área. Balançou. Tocou. Bateu no zagueiro. Voltou para Maurício. Goleiro sai. Bruno.

0: Palmeiras.
1: Sabe quem faz com o Couto Pereira? De novo! Maurício! Contra-ataque gigante do Palmeiras. Lançamento lá na direita. Sousa pegou, recebeu do Andregas. Puxou bem, já se marcando. Levou para a grande área. Tocou cruzada, a bola vem para Maurício. Domina escapando para a direita. Bico da pequena área ali na direita no ataque do Verde. Goleiro sai para tentar abafar o ângulo, mas Maurício, um toquinho embaixo na bola. Vence o goleiro, balança a rede do Curitiba. Maurício de novo, segundo gol dele, o segundo gol do Palmeiras. 19 minutos do primeiro tempo. Agora no placar da CBN.
0: Palmeiras
1: 2,
0: Curitiba
1: 0. Detalhe, André Neto.
2: Oscar Ulisses, o Maurício voltou com tudo da Copa do Mundo com a seleção paraguaia. Ele tinha um golzinho no Campeonato Brasileiro até aqui. Em 18 minutos no Couto Pereira, o Maurício e o Palmeiras têm 2. Jogada de contra-ataque depois do erro do Bruno Melo no meio de campo. E o Palmeiras chegou com muita gente no ataque. Eram 3-2. O Ramon Sousa finalizou em cima do zagueiro Jaci. A bola sobrou ao Maurício, que estava livre na área. Cortou para a direita na saída do goleiro. Um toque no único lugar que o Pedro Rangel não tinha como defender. Um toque pelo alto, uma cavadinha no contrapé do goleiro. Maurício faz o segundo dele, faz o segundo do Palmeiras, que vai vencendo mais uma no Brasileirão. 2-0 Verdão no Couto Pereira.
1: Prates, 2-0 para o Palmeiras. Agora 20 minutos do primeiro tempo. Fala, Prates.
3: 20 minutos fulminantes do Palmeiras até agora no Couto Pereira, Oscar. O primeiro gol em troca de passe com o Murilo, que é o zagueiro pela direita, participando como um armador para o Sousa na área, ganhando o Jaci. E o Maurício arrematar com qualidade da entrada, quase da marca do pênalti. Agora foi o contra-ataque. Coritiba se assanhou para atacar com muita gente e perdeu a bola. Andreas Pereira, Sousa, o Sousa bate para o gol, a bola é desviada e sobra para o Maurício, que com categoria, com pé direito, tira do Pedro Rangel, faz Palmeiras 2-0. Palmeiras começou em cima, troca de passe 1-0. Coritiba foi para a jogada, deu espaço, tomou 2-0. Palmeiras muito bem no começo do jogo até agora na capital paranaense. Oscar.
1: Lá vem Palmeiras de novo, João Marias toca pela meia, puxa para um ataque perigosamente o Verde. Maurício domina, girou pela ponta, Piquenez se apresenta ali pela ponta esquerda, tinga na marcação, recebeu, caiu na meia para João Marias, dominou, puxou para a perna direita, ameaçou cruzar, tudo marcado. Na esquerda, Piquenez domina a ponta esquerda, tabela com Maurício, completou Piquenez da linha de fundo, tentou o cruzamento, na Veiga tira. Escanteio para o Palmeiras lá na ponta esquerda. Neto.
2: Piquerez que está de volta, né? Oscar não jogava desde o fim de março. Teve uma ruptura ligamentar no tornozelo direito. Até foi para a Copa do Mundo com a seleção uruguaia, mas não jogou nenhum jogo. Está de volta o lateral do Palmeiras. Ganhou escanteio agora. Verdão vem na ponta esquerda.
1: Lá na esquerda, colocado o Palmeiras para bater o escanteio. Andregas Pereira levanta o braço, como sempre acontece. Indica a jogada para o time. Braço esquerdo levantado. Na bola. Perna direita fechado na área. Bola desviada. Tira para o Numelo. Quase debaixo do gol. Rebote do Brito Lopes. Da campo de defesa para Josué, puxa aqui pela linha da intermediária, Marlon Freitas dá o bote, tira para o Palmeiras, vem voltando com ele, recua para o goleiro, diante do La Vega, que vai numa velocidade incrível em cima do Carlos Miguel. Carlos Miguel de volta ali para Marlon Freitas, domina campo de defesa, liga na intermediária do Palmeiras. Murilo mais adiante, bola enfiada pela esquerda para João Marias, adianta pela canhota para Piquenez, domina pela ponta, sai do meio, vai para esquerda, Sousa, Piquenez recua para João Marias, recebeu, volta mais para Marlon Freitas, atrás para Barbosa para Gomes, o capitão do time domina pela direita, defesa para Marlon Freitas, abre para Murilo, recebeu também na defesa, tudo marcado. Brandon Lopes em curta distância, ele prende, rola para Marlon Freitas, metade do campo, 2-0 pro Verde. Marlon lançou no ataque, Sousa dominou entre três do Curitiba, voltou para Andregas, a finta feita, levou na esquerda, perde a chance do chute, abriu para Piquerez, liga de fundo, domina, puxou para a perna direita, volta para Andregas, recebe, rola para João Marias, dominou pela meia, adiantou no comando Maurício, domina para João Marias, tentou a tabela curtinha, entrando numa defesa cerrada, fechada no Curitiba. Sebastião Gomes afasta, mas o rebote volta para o Palmeiras, tem falta. Falta para o Curitiba, o jogo está parado. 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
1: Olha aqui, mandando mensagem no meu computador, o Ítalo Cassoli está ouvindo a gente. Obrigado, Elisia Marta, que saudade do Palmeiras, diz ela. Obrigado, Juruna Motoboy, ratinho ligado. Valeu, Juruna. Emerson Matheus está com a gente. Ele, a dona Elaine, lá em Santa Bárbara do Oeste, com o ratinho ligado. E o Giovanni Matheus também. Obrigado, Emerson. Cícero Peixoto, Rogério Valentim. Alô, Rogério. Karina Pastelzinho de Belém do Abel. Saudades do Palmeiras, diz ela. Josué está com a gente. Placar de 2-0. Palmeiras ganha o jogo aqui. Juliana Dalpiva está com o radinho ligado. Todo mundo aqui mandando recado. Obrigado, gente. Prates também está aqui. Você voltou?
3: Presente. Não. Deve
5: ele
3: ser
5: nunca
3: algum...
5: foi, Oscar.
3: IA.
1: O Prates é meio...
6: É o bote dele, Oscar.
1: Tem uma versão das redes sociais, né? Faz bem, Prates. Sai jogando outra vez aqui na metade do campo, Palmeiras. 2-0 para o Palmeiras. John Marius domina, adianta a jogada ali pela briga para Maurício. Voltou para John Marius, toca para Piquenês. Piquenês domina pela esquerda para Maurício. Maurício, Piquenês, tudo isso pouquinho depois da metade do campo. Volta para John Marius, recua para Gomes. Gomes domina, sai para o jogo. Trabalha aqui na linha da intermediária para Barbosa. Empurra para John Marius. Recebeu marcado de perto pelo primeiro Cepaz. Gomes vem na marcação, bola pela direita para Murilo. Recebe Murilo, passa metade do campo no passe feito para Kelvin, lá pela ponta direita. Recua para Andregas, para Kelvin. Kelvin recua. Toca lá para o campo de defesa outra vez. Murilo domina para o Palmeiras. Reloginho, a central técnica da CBN está marcando. 25 minutos, primeiro tempo de jogo em Curitiba.
0: Palmeiras.
1: Lá vem Palmeiras, domina Maurício, adiantou para Sousa pelo comando, faz a finta. Falta dele! Jaci deixa a perna, derruba o Sousa, falta pro verde, o jogo tá parado. Em Curitiba, estádio Couto Pereira.
0: Palmeiras.
1: 2-2 do Maurício.
0: Curitiba.
1: 0. Daqui a pouco, São Paulo em campo, lá em Bragança.
7: Viveiros é a principal esperança de gols do Furacão. São Paulo e Atlético Paranaense se enfrentam hoje às 9:30 da noite no Cícero de Souza Marques.
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5: Destacando Copa Sul-Americana, os caras, intervalo de jogo de, por enquanto, Independiente Medellín da Colômbia 1, Vasco da Gama 0. O gol foi marcado aos 49 minutos do primeiro tempo. O Independiente Medellín vai vencendo esse jogo, que acontece com portões fechados lá no Atanásio Girardot. 9:30 da noite tem mais dois jogos. O Lanús vai enfrentar a equipe do Cienciano e às 9:30 da noite tem Sporting Cristal do Peru contra o Bragantino.
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1: Falta
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1: para o Palmeiras. Falta ali pela meia esquerda, verde no ataque. John Marius está colocado. Também está o Sousa perto da bola. Palmeiras todinho no ataque em busca do terceiro gol. 2 é o Piquerez. Piquerez e John Marius. Um dos dois para a cobrança de falta. 2-0 para o Palmeiras. John Marius, mão na cintura. Piquerez, John Marius partiu com a direita. Sai o goleiro da trave. No travessão, vai fora. Cadê o Bruno Faria? Prats.
3: Ele tá na sua companhia. A bola caprichosamente, ó. Beijou a trave. Foi o que deu pra fazer.
1: Bateu na trave, chute do John Marius. Muito bem batida, quase gol do Palmeiras, quase o terceiro. Neto!
6: Que batida, Oscar Ulisses. John Marius de perna direita buscou o ângulo direito do Pedro Rangel. No primeiro momento até parecia que a bola sairia por cima do gol. Mas aí a bola caiu e bateu no travessão por cima do gol. Caprichosamente tocou no travessão, saiu pela linha de fundo. Oscar, vai ter gente que vai ficar com ciúme desse beijo aí do Rafael Prates, hein, Oscar?
1: O Prates tá um beijoqueiro também, viu? Vou te contar, hein? Olha aqui, tá 2-0 para o Palmeiras. O Curitiba tem escanteio lá pela ponta esquerda. Placar de 2-0 pro verde. Carlos Miguel grita com a sua defesa. Vai posicionando todo mundo ali na grande área. Todo mundo na boca do gol. Josué vai bater o escanteio na ponta esquerda. Na bola, levantou fechado na grande área. Passa de uma área, chega o zagueiro, toca, tinga. Tiro verde. Corte feito, rebote no Palmeiras. Maurício domina, arrisca o contra-ataque para Sousa. Passou errado. Bruno Melo recua pro goleiro. Sai do gol para fazer a defesa. Doutor Raimundo, tá ouvindo a gente? Lá em Belo Horizonte, com Ana Laura, a princesa. Alô, Ana Laura, radinho já ligado na CBN. Doutor Raimundo, a CBN, ó, ligado em você.
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1: Breno Lopes tenta a jogada pela ponta esquerda. Palmeiras tira, Murilo desvia lateral lá pela canhota. No ataque, bola para a equipe do Curitiba. 2-0 para o Palmeiras. O jogo, Rafael Prates. Fala, Prates.
3: Até agora o Palmeiras está dominando amplamente a partida no Couto Pereira, Oscar. Curitiba tenta jogar, Curitiba fica um pouco mais com a bola depois que sofreu o primeiro gol, já sofreu o segundo. Palmeiras é muito letal com a bola e o Palmeiras tem boas combinações para atacar. Com áreas mais próximas do Andreas Pereira, o Palmeiras tem jogadores que trocam bem passe rapidamente para colocar o Sousa em boa condição para geralmente pegar mano a mano um duelo com o Jaci. pro Maurício chegar com uma condição livre para chegar à área do Coritiba. Até agora é um Palmeiras muito bem e o Coritiba tentando entender o que tá acontecendo. Já tá 2-0 pro Palmeiras, Oscar.
1: Fui informado que não tem pausa para hidratação, tem nada.
3: Não, segue o jogo. Brasileirão, não, não. Oscar, é do começo ao final.
1: Raiz, é. Lá na esquerda, falta pro Coritiba. Josué na bola, perto esquerda, enfiou na grande área, sobe, tenta o toque de cabeça, já sim, bola fora. Tiro de meta para o Palmeiras. Quem tá ouvindo a gente? Anderson Tatu, palmeirense. Jardim Sidney, com o ratinho ligado. Alô, Anderson, a CPN, ó, ligada em você. Estamos no YouTube, youtube.com/CBN. Não é, Guilherme Pradella?
5: Um monte de gente mandando mensagem, Oscar. O Daniel Dantas mandando mensagem, Lorena Lima, Aline Vasconcelos, Leonardo Vieira, Oscar Ulisses, você é o melhor. O Luiz Carlos Denk também mandando mensagem, falando do Oscar. Quem mais está por aqui? O Cluduil Costa. Pedro Salles, Diego Soares falando lá de Chapecó, Santa Catarina. Tem o Marcos Antônio lá de Santo André, no Grande ABC. Kleber Frantin em São José do Rio Preto. Tá todo mundo aqui, Oscar.
1: Lá vem Ramon Sousa, domina pela ponta esquerda, pequeno espaço adiante, pede lá pela canhota. Sousa adiantou pela amiga Mardon Freitas. John Marias recebeu também pela meia esquerda, mudou na amiga direita, Murilo no ataque, cruzamento na área de Arias, desvia de cabeça e acaba atrapalhando. Tirou do Sousa, caiu na ponta esquerda, pequeno evita sair dele pela puxou na linha de fundo, escapa, vai fora. Tiro de meta para o Coxa. 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
1: CBN já está batendo 30 minutos, 15 segundos do primeiro tempo em Curitiba, estádio Couto Pereira.
0: Palmeiras!
1: 2 gols do Maurício.
0: Curitiba!
1: 0. Jogo do São Paulo daqui a pouquinho lá em Bragança.
0: São Paulo, Atlético Paranaense.
7: Arboleda foi reintegrado ao grupo do São Paulo e deve ser titular na noite desta quarta-feira contra o Atlético Paranaense às 9:30 da noite.
1: Central da bola, Pradella, quem mais?
5: Oscar, a campeã olímpica Ana Marcela Cunha completou nesta quarta-feira a travessia do Canal da Mancha, que separa a Inglaterra da França. Foram 42,9 quilômetros nadados em 8 horas, 25 minutos e 29 segundos. Estabeleceu o recorde sul-americano entre homens e mulheres e também a melhor marca entre homens e mulheres desde 2022.
1: Aqui, futebol está 2-0 para o Palmeiras. Lá pela direita, no ataque, o Verde tenta levar atropelado. O atacante do Verde tem falta. Falta em cima do Andréas Pereira, que fica caído ali no campo de defesa ainda. E o do Curitiba, camisa 19 Gomes. Do Curitiba, o Sebas Gomes também caído, estatelado no gramado. Neto.
6: É porque foi um choque forte, né, Oscar? Tá caindo aí, o Sebas Gomes ainda tá caído, capitão da equipe do Curitiba. O Andréas já tá de pé. Oscar, Palmeiras vai chegando a sua quinta vitória seguida contra o Curitiba. O Coxa não vence o Palmeiras desde uma vitória por 1-0 em 2021. Por enquanto, o Verdão vai vencendo mais uma 2-0.
1: Placar de 2-0, on time, tá ouvindo a gente. Dona Rosa, corintiano esperando o jogo do Corinthians amanhã. Polidoro, Cláudio Polidoro, palmeirense, muito palmeirense. Seu Polidoro, alô Sérgio, palmeirenses. Radinho ligado, alô pessoal do On Time, alô Rosa. A CBN, ó, ligada em vocês.
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1: Placar de 2-0, Palmeiras ganha o jogo, tá parado o jogo, porque tá caído o Sebas. Neto.
6: Exatamente, Oscar, colombiano, ele que até tinha ficado de fora dos amistosos de intertemporada do Coritiba por conta de dores no joelho esquerdo, mas agora me parece uma outra questão, acho que é uma coisa mais na costela, no pescoço ou no ombro, acho que é no ombro, eu falei metade do corpo do cara, né? Mas é no ombro esquerdo do Sebas Gomes que ele tá sentindo depois do choque com o Andréas Pereira, tá recebendo atendimento médico, e na verdade, Oscar, vamos lá, vamos me corrigir mais uma vez. Foi um braço do Andréas Pereira no rosto do Sebas Gomes e aí me parece que ele tá com dor no pescoço. O colombiano, camisa 19, jogador de 30 anos do Coritiba, está levantando agora bem devagar, está recebendo atendimento médico, vai ter que ficar um minuto fora do gramado. O Coritiba vai ficar momentaneamente sem o seu capitão em campo.
1: Oscar. Placar de 2-0, o Palmeiras está vencendo o jogo aqui, o jogo está parado porque o Sebas Gomes está caindo, sendo atendido pelo médico no gramado. 2-0 para o Palmeiras, 33 do primeiro tempo. 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
1: 2-0, Oscar. Vídeo. Pradella me chamou, diga Pradella.
5: E o Vasco empata lá na Colômbia contra o Independiente Medellín. Primeiro jogo dos playoffs da Copa Sul-Americana. Varela contra, agora tudo igual. Independiente Medellín 1, Vasco também 1. Gol do time colombiano. Foi no último minuto do primeiro tempo. Gol do Vasco foi no primeiro minuto do segundo tempo.
1: Aqui reiniciado o jogo, Palmeiras no ataque, Piquenez domina, solta a bola pela linha esquerda no ataque, recebe Sousa aberto, volta para Piquenez aqui atrás, Barbosa domina, sai jogando com Gomes, Gomes para Marlon Freitas, grande lua do gramado, chegam dois do Curitiba, lançou na ponta esquerda, Piquenez viu bem, domina Piquenez, Sousa entrou pela canhota, pede Piquenez, larga a ponta, vai para a meia do comando Maurício, João Arias acionado, meia lua da grande área, voltou pela meia Murilo, lá na frente Andréas tenta a finta, desarmado, já se tira. E num carrinho tenta evitar o escanteio, mas não consegue. Escanteio pro Palmeiras. Neto.
6: E mais uma vez, Oscar, o Murilo, zagueiro do Palmeiras, aparece dando dois, três passos à frente para armar o time. Fez o passe à frente e veio o cruzamento que foi travado pelo Jaci. Escanteio na ponta direita, Maurício na batida.
1: Maurício lá pela ponta esquerda, colocado para bater o placar de 2-0 para o Palmeiras em busca do terceiro verde. No ataque, Maurício bate, bola curta pela meia Kelvin. Dominou para Maurício de volta, aumentou o ângulo, perto da esquerda, cruzamento na área, tá na mão do goleiro. Sai do gol Pedro Rangel para fazer defesa e pega para o Coxa. 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Josué domina para Bruno Melo, domina pela esquerda, adianta a jogada para Bruno Lopes, ali pela amiga, faz a finta, protege bem, recua um pouquinho. Toca a bola para Thiago Santos, abre pela esquerda, Josué bateu na para o ataque, tiro verde, Kelvin corrige. Já lança para Tião Marias, dominou na grande lua do gramado, sai jogando aqui pela esquerda, Piquenez abre pela ponta, Thiago dá o combate ali, quase rouba dele, Tião Marias protege pela ponta esquerda, complicou-se, dois o Curitiba no chão, Tião Marias falta. Falta marcada, falta do Josué. Bola para o Palmeiras ali pela esquerda no ataque. 2-0 para o Verde. O jogo, Rafael Prates. 2-0 Verde, 35-30 do primeiro tempo. Fala, Prates.
3: E não é apenas a boa atuação do Palmeiras que impressiona até agora no primeiro tempo no Couto Pereira. Cara, o controle de jogo do Palmeiras chama atenção. O Palmeiras passa uma impressão que quando ele quiser colocar a bola no chão e quando tem troca de passe de Andréas Pereira, Arias até do Murilo, que é um zagueiro que tem um passe muito bom e vai à frente quando o Palmeiras tem a bola, ele chega à área do Coritiba. Quando ele quer talvez tirar um pouco o ritmo do jogo, ele coloca-se mais atrás, deixa o Coritiba com a bola e pouca coisa acontece. O Palmeiras está ditando o ritmo do jogo, o que ele quer. Joga muito bem, até agora domina o Coxa no primeiro tempo.
1: Marlon Freitas desce pro Verde, passa metade do campo, volta um pouco lá pela direita para Murilo, para Marlon, Marlon adianta pela meia para Maurício, na ponta para Kelvin, para Andréas, Andréas Pereira, enfiou na meia no ataque, dá um passo atrás, Thiago tira, corta pro Coritiba, Thiago Santos no rebote do Verde, Murilo, limpou na direita, puxou para o ataque, lá vem Murilo, adiantou para Maurício, nomina para Sousa, nomina pela meia direita, na ponta, Andréas, Andréas empurra pelo comando, Marlon Freitas, Piquerez, meia esquerda, dominou, tinga na marcação, Piquerez, armou a canhota, bate, tem o desvio, vai fora. Josué toca fora, escanteio para o Palmeiras, lá na ponta esquerda, Neto.
6: Palmeiras que se fizer mais um gol, Oscar, iguala o Botafogo como o melhor ataque do Campeonato Brasileiro até aqui. Escanteio na ponta esquerda, o Verdão vence 2-0.
1: 2-0, Palmeiras muito líder do campeonato, vai para o ataque em busca do terceiro, Andréas Pereira, como sempre, na bola parada no escanteio. Ajeita a bola pela canhota, curtinho, bate bola pela ponta esquerda para Tião Marias, dominou, balançou na frente do zagueiro, voltou na meia, Piquerez recebe, perna esquerda, sobe a sua cruzada, tocou para Andréas, cruzamento na área, no alto, já se tira. Corte feito, Breno Lopes no rebote. Tenta o contra-ataque, procura o Lavega lá pela meia direita, bola desviada, mas ainda vem para o ponteiro. Recebe carrinho do Verde, bola fora. Piquerez, lateral pro Coxa. Já batido, bola para Breno Lopes, caiu na direita. Bandeira marcou falta. Foi falta ali, Prates.
3: Oscar, apareceu falta que o Barbosa está olhando para a bola, mas ele por baixo atinge o Breno Lopes. E esse pisão, ou esse chute do Barbosa embaixo, derrubou o Breno Lopes. Falta pro Coxa no bico direito da área.
1: Perguntar mais uma vez para você. Foi falta?
3: Foi sim, Oscar. Foi falta. Quer perguntar de novo?
1: Não, você tá um comunicador e tanto, Prats.
3: É isso que é um perigo, hein, Oscar Ulisses?
1: É um perigo, porque não foi falta coisa nenhuma. Foi, Neto?
6: Eu também não achei não, viu, Oscar? Pra mim, o Breno Lopes se jogou. O Barbosa toma cartão amarelo e ele tava pendurado por dois cartões que tinha tomado ainda com a camisa do Botafogo. Falta na ponta direita. O Barbosa tá fora do jogo de domingo contra o Atlético Mineiro.
1: Placar de 2-0 para o Palmeiras. Falta para o Coxa, perigosa aqui na direita, pico da grande área. Palmeiras volta todinho para a marcação. Já estamos no final, andando para o final do primeiro tempo. 38 minutos, primeira etapa. 2-0 para o Verde, 2 do Maurício. Colocado Josué para a cobrança de falta. O Palmeiras orienta a sua formação e a sua defesa. O goleiro Carlos Miguel grita com o time. Está perto da bola também o Breno Lopes. Josué partiu, perna esquerda para o gol. Carlos Miguel cai no canto esquerdo e tira. Escanteio, Neto.
6: E se de um lado o Palmeiras tem o Andreas Pereira, do outro Coritiba tem Josué. São os dois jogadores com mais assistências até aqui nesse Campeonato Brasileiro e dois ótimos jogadores na bola parada. Coritiba tem escanteio agora na ponta direita. Breno Lopes vem na batida, Oscar.
1: Breno está colocado aqui na ponta direita. Procura o time na grande área. Todo mundo na boca do gol. Na fria, Coritiba. Lá vem lançamento na área. Sobe o Verde. Toque de cabeça. Murilo tira. Rebote vem para Maurício, para Sousa. Recuado. Domina para o Verde. Sai jogando. Mete no ataque. John Mário acionado pela ponta esquerda. Josué na frente dele. Do meio do campo para o goleiro. Pedro Rangel sai do gol para fazer a defesa. Domina para o Coxa. 2-0 Palmeiras. 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
1: Na direita, Tinga domina para o Coritiba, finta no John Marias, escapou bem, leva para o ataque, passou a metade do campo, adianta mal na meia. Tirou o Piquenei, sai jogando para o Palmeiras, lançamento é feito, o Barbosa tirou, bola vai para a meia, no ataque agora, caiu na ponta direita, domina o Verde, Kelvin para fora do gol! Bate forte, cruzado com a perna direita, bola pelo alto, liga de fundo, perdeu o gol. Tiro de meta para o Coritiba. Neto.
6: Oscar, que bola que o Andreas Pereira inverteu lá na ponta direita, hein? Lançamento rasteiro, rasante, bola chega no pé do Kelvin, que entra com liberdade na área. Chutou, buscando o ângulo esquerdo do goleiro Pedro Rangel. A bola passa por cima do gol com perigo. Quase o terceiro do Palmeiras.
1: Placar de 2-0 para o Palmeiras. A central técnica parte 40 minutos do primeiro tempo. Em Curitiba,
0: Palmeiras
1: 2-2 do Maurício.
0: Curitiba
1: 0. São Paulo joga daqui a pouquinho lá em Bragança.
0: Atlético Paranaense.
7: Caleri não marca há 11 partidas, mas será o titular e capitão do São Paulo logo mais às 9:30 da noite contra o Atlético Paranaense no interior de São Paulo.
1: Lá vem Palmeiras de novo, aqui domina pela meia esquerda, Mardon Freitas, lento, desarmado, faz o corte o Curitiba, que mais? Central da bola.
5: Copa Sul-Americana, 10 minutos do segundo tempo na Colômbia, Independiente Medellín, Vasco, 1-1. Série B do Campeonato Brasileiro, reta final do primeiro tempo, Operário do Paraná e Ponte Preta, 1-1. Final do primeiro tempo, Ceará e CRB, 0-0.
1: Lá vai Palmeiras, de novo, lá vai Curitiba, agora do ataque, bola pela ponta esquerda, Breno Lopes dominou, levou para a grande área, marcado pelo Mandregas, perna direita, sai cruzamento na boca do gol, sobe, desvia o centroavante, a bola vai fora. Renato Marques toca pelo alto, liga de fundo, tiro de meta para a equipe do Palmeiras, André Neto.
6: Renato Marques, que está fazendo apenas o seu terceiro jogo pelo Curitiba, está emprestado pelo Mirassol, primeiro jogo dele como titular. Subiu até livre, né, no meio dos defensores do Palmeiras, mas aí o toque de cabeça foi por cima do gol. Coritiba perdeu uma boa chance de descontar. Palmeiras segue vencendo 2-0.
1: 2-0, Palmeiras está na frente. Dois gols do Maurício aqui. Sai jogando Verde Barbosa, domina estranhando hoje no Palmeiras. Bate para o ataque, a bola cai para Sousa. Velocidade na esquerda, o goleiro sai da grande área. Sai Rangel, divide com Sousa e ganha. Divide e volta um pouco, toca a bola para Jaci. Recebe pela quarta zaga, sai jogando, leva na metade do campo. Maurício aparece na marcação, bola pela canhota, recebe Breno Melo, lateral escanto, Bruno Melo volta pro goleiro, toca atrás, Pedro Rangel lá no ataque, lançou na ponta esquerda, Palmeiras volta, Murilo, toque de cabeça espana, Kelvin tenta evitar a saída de bola, mas não consegue, lateral pro Coxa, lá pela esquerda, no meio do campo. 2-0, Palmeiras ganha. Lá vem Curitiba, lançado na ponta esquerda. Breno Lopes chegou na linha de fundo, Maurício Murilo, dá o bote na marcação, cai o atacante, falta, juiz marca falta pro Curitiba. Neto.
6: E o Breno Lopes pede cartão amarelo para o Murilo, mas o Daronco resolve só na conversa. A falta marcada para o Coritiba na ponta esquerda é quase um escanteio, Oscar Ulisses.
1: Placar de 2-0, Palmeiras, Curitiba vem para o ataque. 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
6: Oscar.
1: Diga, Neto.
6: Segundo gol do Maurício hoje foi o milésimo gol do Palmeiras como visitante na história do Campeonato Brasileiro.
1: Falta para o Curitiba bater da ponta esquerda, final segundo primeiro tempo, 43 minutos, 2-0 para o Palmeiras, dois gols do Maurício. Tá pronto o Coxa para bater, Breno Lopes, mão na cintura, toma distância, Josué também tá perto da bola. Todo o time do Palmeiras volta na marcação, todo mundo na boca do gol. Lá vem Curitiba tentando o seu primeiro gol nessa noite fria em Curitiba, no estádio Couto Pereira. 13 graus a temperatura. Colocado, Josué levantou na área, o toque de cabeça para fora do gol. Subiu o Thiago Santos, desviou de cabeça, a bola vai fora, só tiro de meta. É isso, Neto?
6: O juiz me parece ter dado só tiro de meta, viu, Oscar? Mas não sei se o Carlos Miguel não tocou nessa bola, não. Com a pontinha dos dedos, fiquei com a sensação de que o Carlos Miguel deu um toque de leve na bola para evitar o que seria o gol de empate do Coritiba. Gol de empate não, o primeiro gol do Coritiba, foi isso mesmo.
1: Tocou
6: no Carlos Miguel, bandeirinha corrige o Anderson Daronco, escanteio na ponta direita.
1: E foi assim uma defesa extraordinária do Carlos Miguel, porque ia ser gol. Sensacional, goleiro. Escanteio para o Coritiba, que aperta no finalzinho do primeiro tempo, 2-0 para o Palmeiras. Lá vem Josué de novo, todo mundo na boca do gol, cruzou, fechado, Carlos Miguel dá um soco na bola, tira, volta para Josué, domina pela ponta direita, junto a bandeirinha do escanteio para Breno Lopes, recebeu Josué, cruzou, fechado, Carlos Miguel, goleiro. Tá na mão do goleiro, pega para o Palmeiras. 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
1: De 0 a 10, o que narra o Rodrigo Bittar, Rafael Prates?
3: Ah, é nota 10,5, Oscar. O gol dele é maravilhoso, hein?
1: Daqui a pouco, Rodrigo Bittar aqui na CBN. Ele narra o jogo do São Paulo contra o Atlético. Jogo em Bragança, Atlético Paulista. Já já, junto com o Gabriel Dudziak. De 0 a 10, o Gabriel Dudziak.
3: É nota 11.
1: É?
3: E fazendo poema, nota 12.
1: E o Bruno Faria que vai fazer
3: reportagem? Bruno Faria sorrindo é nota 1000. É? E na reportagem nota 10,5 também. Pronto.
1: Como ele tem uma alegria,
3: nossa,
1: né?
3: Nossa, é o sorriso que venceu na vida, né, Oscar?
1: O time da CBN prontinho para transmitir o jogo do São Paulo daqui a pouco, 9h30 da noite. Curitiba tá 2-0 para o Palmeiras. O líder tá vencendo.
6: Mais 4.
1: Vai até 49. Os gols do Palmeiras aqui. Maurício fez o primeiro e Maurício fez o segundo. Domínio Fiorto aqui
6: amarelo.
1: No campo de defesa. Sai Gomes. Gomes toca na esquerda para Barbosa. Barbosa adianta na metade do campo. Lá vem Sousa, busca o jogo. Toca uma bomba na esquerda para Piquenez. Não consegue o domínio. Lateral pro Curitiba. 2-0 pro Verde. Cartão amarelo, Neto.
6: Para Thiago Santos, volante da equipe do Coritiba, ex-jogador do Palmeiras, que puxou o John Arias numa arrancada no meio de campo.
1: Domina a bola pela ponta esquerda, Bruno Melo faz lançamento na canhota errado. Palmeiras tira, Murilo só protege. Lateral pro Palmeiras na direita, na defesa. Finalzinho do primeiro tempo, vai até 49, agora 46 minutos. Tem mais 3 minutos de jogo neste primeiro tempo em Curitiba, no estádio Couto Pereira. 2-0 para o Palmeiras. Kelvin vai lá para a direita para a cobrança do arremesso manual. Gomes grita com o time, orienta a sua equipe aqui no campo de defesa. Palmeiras vai ser jogando, já bateu o reloginho, 46 agora. Lateral batido, Curitiba aperta, retoma a jogada, Josué dominou, trabalhou pela meia, abriu pela esquerda, Bruno Melo aprofunda a jogada pela meia do campo de ataque, lá vem o centroavante Renato Marques, abriu pela ponta, atenção, tentou o domínio lá pela esquerda, Kelvin tira. Tira, toca na ponta para Maurício, para Kelvin, para Andregas. Sai para o jogo na meia para Marlon. Não consegue dar sequência. Thiago Santos. Corta para o Curitiba do meio do campo. Recua para o goleiro. Sai do gol Pedro Rangel para fazer a defesa. Domine, sai para o jogo aqui. Está acabando o primeiro tempo. 2-0 Palmeiras. O jogo. Rafael Prates. Fala, Prates.
3: Últimos minutos, crescimento do Coritiba, Oscar. Coritiba rondou mais a área do Palmeiras. Quando precisou, né? O Carlos Miguel apareceu muito bem. Boas defesas e cobranças de falta do Josué. Uma cabeçada do Thiago Santos, que ele fez uma defesa incrível no chão, rápido para reagir o Carlos Miguel. O Palmeiras diminuiu um pouco o ritmo, o Coritiba cresceu, mas não assusta tanto para incomodar o Palmeiras no Couto Pereira.
1: E tem o pessoal fazendo bicicleta lá no banco, Neto. Isso é novo, hein?
6: É um aquecimento diferente, né, Oscar? Deu para ver ali o Felipe Jonathan e mais um jogador do Coritiba pedalando enquanto assistem ao jogo no banco de reservas.
1: Lá na direita, Kelvin parte pro ataque no chão, reclama de falta, tira o Curitiba. Sai jogando aqui no campo de defesa, o Coxa Branca. Bruno Melo enfia a bola pela direita para Tinga. Tinga domina também no campo de defesa. Arma a equipe do Curitiba para Josué, volta para armar, recebe na linha da intermediária. Já alcança metade do campo. João Marias volta na marcação, bola para Tinga. Tinga domina pela ponta. João Marias está em cima dele. Adiantou na meia direita, no ataque. Na Veiga domina, dois marcando, rolou para Josué. Recebeu aqui na ponta direita, ameaçou o cruzamento. Reclama da falta de movimentação do time, volta um pouco. Toca para o zagueiro Thiago Coser. Outra vez na direita para Josué. Josué aprofunda no ataque. Thiago Santos levou a linha de fundo, cruza em cima do Piquenez, bola fora. Lateral para o Curitiba na direita no ataque. 48, um minutinho e acaba. Bola para o Coxa, Neto.
6: Thiago Santos, que defendeu o Palmeiras entre 2015 a 2019. Foram 133 jogos, 6 gols com a camisa do Verdão.
1: Lateral batido, Tinga dominou na esquerda, cruzou lá para a grande área, passa, tiro verde Murilo. Rebote e volta aqui no meio do campo, domina Thiago Cosier, toca a bola pela ponta esquerda, cai pela canhota no ataque. Breno Lopes dominou pela ponta, tudo marcado. Adianta a bola pela meia, domina Sebas Gomes, volta para Breno Lopes, recebeu na ponta, cruzou na grande área, rebate o verde Gomes. Tira, lança na metade do campo. Rebote do Cosier, Cosier no meio da grande lua, recua pro goleiro. Sai do gol, Rangel para ser juro, sai mal. Sousa tirou, lá vem verde no ataque. Sousa agora recebe pro gol, Rangel dá um tapa na bola e tira. E se salva da bobagem que ele fez. Foi fazer o passe, tocou errado, o Palmeiras ficou com a bola. O Maurício, Maurício que tirou aqui na esquerda, mas já fez 2 gols. O Rangel foi sair jogando, bateu mal, o Maurício deu um carrinho e tirou. Ficou em pé porque estava livre, que retomou a jogada e o Sousa encheu o pé, o goleiro tira. Escanteio, Neto.
6: Escanteio de graça para o Palmeiras, né? Porque o Pedro Rangel tinha a bola dominada, o Maurício estava longe dele, ele fez o passe achando que estava seguro. No carrinho, o Maurício chegou na bola. Pancada do Sousa de fora da área, escanteio para o Palmeiras. Agora na ponta esquerda pode ser o último ataque do primeiro tempo.
1: Andregas Pereira, grande área, tira, Tinga. Ficou viva na área, Palmeiras tenta apertar, Marlon abriu pela esquerda, navega, recuado, protege bola fora. Lateral para o Curitiba, 49 minutos, 20 segundos, primeiro tempo, termina o primeiro tempo em Curitiba.
0: Palmeiras
1: 2 do Maurício, Palmeiras 2,
0: Curitiba
1: 0. 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

0: Quem tá com o rádio ligado ouvindo a gente? Alexandre Camargo, Assist Card. Alô, Alexandre Camargo. CBN, ó, ligado em você.
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0: Placar de 2-0 para o Palmeiras, intervalo de jogo em Curitiba. Rafael Prates, você fez uma manchete? Ou
2: sim.
0: Cê, ou depois de Copa você não quer mais?
2: Não, tem a manchete feita aqui.
0: Rima?
2: Tem.
0: Boa?
2: Não.
0: Começar de novo. Prates, fez uma manchete?
2: Sim.
0: Com rima e tudo?
2: Sim.
0: Boa?
2: Não.
0: A rima é o quê? Só me conta a rima.
2: Ah, verbo no passado, Oscar. É pretérito imperfeito.
3: Mas a rima é perfeita.
2: Não, a rima não tá
0: bem. Vamos ver o que manchete você fez para 2-0 Palmeiras, intervalo de jogo em Curitiba.
2: Tomando conta do jogo, o Palmeiras dominou. 2 gols em 20 minutos e aniquilou. E quando precisou, o Carlos Miguel agarrou.
1: Rafael Prates.
0: Tá bom, Prates. Parabéns.
2: Muito obrigado, Oscar.
0: O Pradella, tem nota? Você dá nota aí porque a Lari não veio.
4: É, ela tá lá no outro jogo, Oscar. Posso ser rigoroso hoje?
2: Deve.
4: 7,5.
2: Tá bom.
0: 7,5?
2: Tá bom, Oscar.
4: Pra
2: tá
4: ele
2: bom.
4: Melhorar no segundo
2: tá
4: tempo.
2: Tá bom, tá bom.
0: O pessoal generoso com você, né, Prates?
2: É, Oscar, 7,5 não tá ruim, não. Não descarta,
3: não. Na escala Rafael Prates, ele daria 1,5, uma nota desse nível aí, viu, Oscar?
2: Tá
3: se fosse ele dando nota,
2: tá
3: seria
2: excelente,
3: assim.
2: Oscar.
0: Porque ele é rigoroso,
3: ele
0: né?
3: É rigorosíssimo.
0: É isso. Pradella, central da bola, tá pronto?
4: Tá pronto, Oscar.
0: 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Amanhã lá no time, lá no campo do Corinthians, Timão em campo contra o Remo, também na sequência da 19ª rodada do Campeonato Brasileiro. Central da bola vem aí. Em 30 segundos, Palmeiras 2-0 contra o Curitiba, intervalo no estádio Couto Pereira. Em 30 segundos, central da bola no ar. 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
5: Guilherme Pradella.
4: 8:25, intervalo de jogo no Couto Pereira. Por enquanto o Palmeiras vai passeando lá em Curitiba, 2-0 para cima do Coxa, 2 gols de Maurício no primeiro tempo ali, com 20 minutos de jogo já estava 2-0 para o Verdão. Também temos bola rolando pela Copa Sul-Americana lá na Colômbia. Temos já, deixa eu ver aqui o tempo, se tá igual na TV ali, 45, 22 minutos do segundo tempo, Independiente Medellín 1, Vasco também 1, Independiente Medellín fez um gol no finalzinho do primeiro tempo e o Vasco com 30 segundos de segundo tempo, um gol contra do Varela, empatou a partida, é o primeiro jogo da fase playoff da Copa Sul-Americana, aquela fase anterior às oitavas de final, aquela fase que juntou os segundos melhores colocados com os terceiros melhores colocados que vieram da Libertadores da América. Então, repito, 23 minutos do segundo tempo, 1-1, Independiente Medellín e Vasco. E na Sul-Americana, diferente do Campeonato Brasileiro, tem pausa para hidratação e é justamente o que está acontecendo. Jogo que, inclusive, acontece no Atanásio Girador, sem público, portões fechados, porque o Independiente Medellín foi punido na Libertadores da América, no jogo contra o Flamengo, que teve objetos arremessados no gramado, confusão entre a torcida e autoridades locais, torcida do Independiente Medellín, e aí o clube acabou sendo punido. Tem uma rixa ali entre torcida e diretoria, e isso acabou gerando aquela confusão na Libertadores da América, então o time foi punido agora na Sul-Americana, por isso o jogo acontecendo de portões fechados. Rafael Prates, um primeiro tempo que você, até no seu poema você trouxe aí, que quando o Palmeiras foi pro ataque, conseguiu definir. Quando o Coritiba foi pro ataque e conseguiu, digamos assim, pressionar o Palmeiras, principalmente em bolas paradas, né? A gente viu acontecer muito isso em cobrança de escanteio, faltas. como diz aquela música que ficou muito famosa com a Cássia Eller, mudaram as estações, Rafael Prats, e nada mudou.
2: Nada mudou,
4: Palmeiras embaladíssimo.
2: Não, em cima das estações que mudaram, que você citou, garoando hoje em Curitiba, né? Frio em Curitiba. E o Palmeiras fez um primeiro tempo muito bom, Pradella, muito bom, porque eu quero chamar a atenção pro começo do jogo do Palmeiras, né? Como hoje a comissão técnica do Palmeiras, que tem o João Martins no banco de reservas, mas comandado pelo Abel Ferreira, escolheu começar com o Barbosa como titular, né? A gente tinha uma dúvida. Como vai ser a formação com três zagueiros, né? Quem vai jogar um pouco mais à frente? E é o Murilo, o zagueiro pela direita, o Gomes, o zagueiro da sobra, e o Alexandre Barbosa, o estreante, o zagueiro pela esquerda. Piquerez e Kelvin com muita liberdade para avançarem pelos lados do campo, mas o meio campo formado, Marlon Freitas mais recuado, como um jogador mais da base da saída de bola, mas Andreas Pereira e John Arias, esses dois meio campistas à frente, deram muita opção de passe. Então o Palmeiras fez o primeiro gol trocando passe perto da área do Coritiba. O Murilo, que é o zagueiro, tem um passe bom, encontrou o Sosa ganha no corpo do Jaci, toca pro Maurício ali na marca do pênalti, o Maurício com liberdade traz para a perna esquerda, finaliza bem, Palmeiras 1-0. E depois que fez o gol a 8 minutos, um começo em cima do Palmeiras, de posse de bola, de troca de passe, no campo de ataque, o Coritiba tentou reagir, tentou se assanhar. Ao se assanhar, deu contra-ataque ao Palmeiras. No contra-ataque, o Palmeiras fez o segundo gol, o Pradella, roubada de bola, e aí tem Andreas Pereira pro Sosa. O Sosa fez um bom primeiro tempo, ele corre com a bola, vai para a área, chuta, o chute dele é desviado e sobra pro Maurício. Maurício com categoria, de pé direito, dá um toquinho na bola, encobre o Pedro Rangel, faz segundo gol do Palmeiras. Depois que abriu 2-0 rápido, jogando muito bem, ora com velocidade, ora com mais troca de passes, o Palmeiras deu ao luxo para dar de marcar do meio para trás. O Coritiba ficou com a bola, mas o Coritiba criou chances claras mesmo em bolas paradas. O Josué cobrou duas faltas com perigo, o Carlos Miguel fez duas boas defesas. Houve uma falta que o Josué cobra da esquerda. O Thiago Santos desvia de cabeça. O Carlos Miguel faz uma grande defesa embaixo, espalmando ali, evitando o gol do Coxa. Mas ficou a impressão que assim, quando o Palmeiras quis acelerar o jogo, acelerou muito bem. Quando o Palmeiras quis pausar o jogo, pausou muito bem também. Então, primeiro tempo de muito bom nível do Palmeiras, dominando o Coritiba, 2-0 rapidamente. O Palmeiras deixou uma impressão muito positiva, muito boa, pelo que jogou no primeiro tempo no Couto Pereira. Pradella.
4: E quando tem gol, viu, Rafael Prats, lá em Medellín, lá na Colômbia, lá no Atanasio Girador, e é gol do Independente Medellín. Temos agora 26 minutos do segundo tempo. Montaño, que fez o primeiro gol, inclusive, coloca o Independente Medellín à frente de novo no placar. E agora temos, então, 26 minutos do segundo tempo. Independente Medellín 2, Vasco da Gama 1, primeiro jogo dos playoffs da Copa Sul-Americana. Rafael Prats, depois do jogo do Palmeiras contra o Coritiba, a gente vai transmitir o confronto do São Paulo contra o Atlético Paranaense. Então, um jogo meio que vai emendar no outro, a gente não vai conseguir secar demais essa partida, mas vamos falar desse primeiro tempo do Andreas Pereira, hein?
2: Muito
4: bem. Que primeiro tempo, hein?
2: Muito bem, né, Pradella? Porque é um jogador que dita o ritmo do time e controla muito o jogo do Palmeiras, do meio pra frente, principalmente, né? Se o Andreas Pereira tem pouco espaço, ele, com um ou dois toques na bola, ele clareia o jogo, né? Ele encontra alguém com uma boa condição pra carregar a bola. E ele, com algum espaço, quando às vezes o Palmeiras joga em contra-ataque, o passe dele é muito bom. Então, o jogador tem uma bola parada muito boa, muito venenosa, e lança muito bem, e articula muito bem o jogo do Palmeiras. Quero chamar a atenção, em muitos momentos, Pradella, a Arias e Andreas Pereira pelo centro. E os dois ali com alguma liberdade, características diferentes. O Arias é mais um carregador de bola, o Andreas Pereira é mais um jogador de distribuir passe, de chegar à frente. Os dois foram bem. Mais o Andreas Pereira, né? Sosa bem, Andreas Pereira bem, Marlon Freitas bem. E o Kelvin, lateral direito, que às vezes o palmeirense olha de uma maneira um pouco assim desconfiada, também fez um bom primeiro tempo. E o Maurício, claro, pelos dois gols, pela atuação, foi melhor em campo na primeira etapa. O Palmeiras foi bem quando precisou, Pradella. Pra gente ter uma ideia de como o Palmeiras teve um primeiro tempo quase completo no Couto Pereira, apareceu o Carlos Miguel, né? O Carlos Miguel fez três defesas muito boas. A última na cabeçada do Thiago Santos é incrível, porque é um desvio difícil na primeira trave. O Thiago Santos cabeceia forte e ele rapidamente no chão vai buscar. Josué cobrou duas faltas também com perigo, as duas paradas no Carlos Miguel, outro nome do Palmeiras no primeiro tempo em Curitiba, Pradella.
4: Rafael Prats, fique do jeito que você está, olhe para essa câmera aqui, a câmera B do estúdio C da Central Brasileira de Notícias, mande um abraço pro Getúlio,
2: que está
4: aqui no chat da CBN, pro Mário Jordão, que tá falando lá de Piracicaba.
2: Mário Jordão, um abraço.
4: Pro Reinaldo, lá na cidade Pedro de Toledo.
2: Alô, Reinaldo, um abraço.
4: Pro Júlio César Faria, que tá lá em Patrocínio Paulista, no interior de São Paulo.
2: César Faria, um abração.
4: Pro Vicente Vicar, que tá assistindo a gente e quase deixou de acompanhar a gente porque ele tinha que tomar banho, mas ele ficou,
2: Vicente,
4: aqui com a gente.
2: Vicente, mas ele tá pelo YouTube, né?
4: Exatamente.
2: Ah, entendi. Vicente, tome banho e um abração. Também, se quiser também, se não quiser, não toma, né?
4: Também, liga o radinho lá no banheiro.
2: Democracia, né?
4: 11 minutos de intervalo, às 8h32, vamos fazer agora uma pausa de 3 minutos e meio, daqui a pouco a gente volta, Futebol Globo CBN, pode ligar que aqui tem jogo.

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0: 8h34, a gente está aqui no intervalo local do Futebol Globo CBN e eu vou aproveitar para mandar abraços para você, ouvinte da CBN, que participa do chat da CBN, youtube.com/CBN. Se inscreva no canal, se inscreva, deixe o seu like, muito importante também para a gente. O José Aparecer pediu para mandar um abraço para ele lá em Mato Grosso do Sul. Um abraço para todo o Mato Grosso do Sul, um abraço para Campo Grande, cidade lindíssima lá no Mato Grosso do Sul. Quem mais está por aqui? O Elias Paiva, que fala de do norte do Pará. Eu fico com medo de falar o nome de algumas cidades às vezes, porque eu acho que pode ser pegadinha. Mas essa não é, chama-se Breu Branco. E eu confesso que nunca tinha conhecido essa cidade. Então um abraço para você, Wilson, falando... Agora não sei se o nome dele é Wilson Teresina ou se ele está falando de Teresina. Mas um abraço para você, Wilson, que deixa a mensagem aqui para gente. O Alexandro Poliniak, que também manda um abraço aqui para gente. O Breno Rocha está mandando aqui, ó. Ele está falando de Belém, no Pará. Salve para você, bastante gente no Pará, hein? Daniel Jorge, de Ribeirão das Neves, Minas Gerais. Tinha mais gente mandando mensagem aqui. De Nova Alvorada do Sul, no Mato Grosso do Sul. Vai, Palmeiras. É o José Aparecido que manda mensagem para gente. A Regina, que também manda mensagem para gente, dizendo, vamos, Curitiba. E tem aqui o Kleber falando que acha que o Prats é curitibano. Porque ele...
1: Opa!
0: Isso daqui eu lembro quando foi.
1: Sou de Santa Felicidade?
0: Não.
1: Ah, tá.
0: Foi pelo seguinte, aquela falta que o Anderson Daronco marcou, que gerou a discussão aqui, o pessoal achou que não foi falta. Você falou que foi Prats. Aí falou, esse daí torce pro Curitiba.
1: Ah, entendi. Clubismo.
0: É.
1: Mas é um clubismo técnico, né, Pradela?
0: Sim, sim.
1: Obrigado.
0: Sim. Ó, o Valdivino Marques, lá de Maringá, acompanhando a narração do Oscar Ulisses. Você é nosso rei, Oscar Ulisses. Um abraço pra você, nosso e do nosso rei Oscar Ulisses. Vamos voltar.

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1: Então de volta aqui no Central da Bola do Futebol Globo CBN, intervalo de jogo de por enquanto Palmeiras 2, Coritiba 0, jogo lá no Couto Pereira. Mandar rapidamente abraços aqui também, você que manda mensagem no youtube.com/CBN, tem aqui o Luiz Carlos de Jaguapitã mandando mensagem aqui pra gente, o Valmir de Cordisburgo, Minas Gerais, vai Verdão, Vitor Augusto Souza Amaral, sou de Cuiabá, Mato Grosso, Hernandes de Campo Grande, vai Verdão, Jefferson Leal de Teresina, no Piauí, quem mais tá mandando mensagem por aqui? Ah, o Raimundo disse o seguinte, não vou tomar banho não, tá muito frio aqui em Cianorte, no Paraná, tá frio mesmo, deixa pra amanhã, meu amigo, 8h37... Oscar Ulisses.
2: Ô, Pradela, você sabe que Cianorte faz parte da grande Cruzeiro do Oeste, né?
3: Isso mesmo, ali perto.
2: Olha aqui, obrigado, Pradela. Os times estão voltando, pode tocar a vida. De volta para o segundo tempo, Palmeiras e Coritiba, 2-0 para o Palmeiras. Dois gols do Maurício. O André Neto, vai ter mudança no segundo tempo ou tá cedo para perguntar isso?
4: Oscar, eu acho que só de lado por enquanto, viu? O Palmeiras está de volta sem mudanças, o Coritiba ainda está voltando do túnel de acesso do Couto Pereira.
2: Prats, o Maurício, dois gols, hein, Prats?
3: Dois gols e uma atuação muito boa, né, Oscar? Palmeiras, de maneira geral, jogou muito bem. Maurício foi um dos destaques, foi o destaque individual da equipe no primeiro tempo. Bom primeiro tempo do Andreas Pereira, bom primeiro tempo do Sousa, bom primeiro tempo dos laterais do Palmeiras, bom primeiro tempo do Carlos Miguel. Quero ressaltar, o Palmeiras foi muito melhor que o Coritiba, mas quando o Coritiba chegou ao gol do Palmeiras, apareceu o Carlos Miguel. Então o Palmeiras foi bem no primeiro tempo e o Maurício foi o destaque da equipe também, pelo que o Palmeiras dominou e jogou na primeira etapa.
2: O Coritiba vai mexer, hein, Neto?
4: Vamos lá, Oscar. Vini Paulista, camisa 36. Vini Paulista, 36. Entrou no lugar do 19, Sebas Gomes. Primeira mexida no Coritiba do técnico Fernando Seabra.
2: O técnico mexe lá, o comentarista fala aqui, fala Prates.
3: É marcador por marcador. Vini Paulista é mais um volante, jogador de meio campo. Não sei se o Sebas Gomes, depois daquela pancada, sentiu alguma coisa. Vai embora o Sebas, entra o Vini Paulista. Não dá muita opção com a bola. É mais um marcador lá do Thiago Santos no meio campo do Coritiba. Oscar.
2: Vai começar o segundo tempo em Coritiba, 2-0 para o Palmeiras, dois gols do Maurício. Campeonato Brasileiro, a 19ª rodada, tá rolando em Coritiba o segundo tempo. A partir de agora, não, a partir de agora, apita o árbitro. Começa o segundo tempo em Coritiba.
0: Palmeiras, Coritiba.
2: Comigo e com toda a equipe esportiva da CBN. Gosto muito e como gosto, Futebol Globo, CBN com meu eterno chefe, Osmar Santos.
5: Vai fundo, meu filho!
2: Placar de 2-0 para o Palmeiras, aqui começa o segundo tempo. Palmeiras tenta o ataque lá pela direita, ganha lateral, o Coritiba tentou o ataque, Palmeiras ganha lateral na esquerda no campo de defesa. Pequenes cobra para John Myers, John Myers domina também no campo defensivo, domina mal. Sai a bola, é bola pro Coritiba agora, né, Neto?
4: Exatamente, Oscar. Pressão alta do Coritiba nesse início de segundo tempo. O Palmeiras vence 2-0.
2: Lateral lá pela direita. Tinga vai para a cobrança da arremesso. Manual tocou bola pela ponta da Veiga. Conseguiu o domínio, virou perna esquerda. Cruzamento na grande área. Tá na mão do goleiro. Carlos Miguel sai do gol para fazer defesa. Procura o time no ataque, lança muito forte. Bola passa, vai de goleiro para goleiro. Do outro lado, Pedro Rangel pega. Neto.
4: Tentava encontrar o Ramon Sosso, Carlos Miguel, nesse chutão para o ataque, mas a bola foi muito forte, direto para o goleiro da equipe do Coritiba. Oscar, o Palmeiras está chegando a 14 jogos sem perder no Campeonato Brasileiro, 10 vitórias e 4 empates.
2: Breno Lopes dominou pela esquerda, cortou para a Mega, bate em cima do zagueiro. Rebote e volta para a equipe do Coritiba, lançamento é feito lá pela direita, Tinga domina, bico na grande área, rolou para Josué, Josué dominou, cruzamento na área, Carlos Miguel de novo. Sobe, tá na mão do goleiro, né?
4: Fatiada do Josué para a grande área, direto nas mãos do Carlos Miguel. Palmeiras, que também é o melhor visitante do Campeonato Brasileiro, está chegando à sua sexta vitória em 10 jogos fora de casa. E nesse momento, Oscar, Gustavo Gomes está sentindo ali a região da costela, me parece, depois de um choque com o Renato Marques na grande área.
2: Ouvindo a gente, Geninho Varanda, sommelier da vila, lá da Varanda. Alô, Geninho. A CBN, ó, ligada em você.
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2: Placar de 2-0, Palmeiras ganha o jogo aqui. Sai jogando pela esquerda, lá o quarto zagueiro recebe, Jaci, Jaci toca pela ponta para Bruno Melo, adianta pela canhota para Jaci, tentou levar pela ponta esquerda, Maurício volta na marcação, ele faz a fintaça, Josué, bom passe, lá pela ponta direita para Lavega, sobe, Piquerez e tira. Lateral para o Curitiba pela direita no ataque. Placar de 2-0. Palmeiras ganha. Bola para Tinga. Dominou pela ponta direita. Prepara o cruzamento. Bateu fechado na grande área. Passa por todo mundo. Passa por todo mundo, vai saindo lentamente aqui para fora de jogo, aqui na direita, Kelvin protege, lateral para o Palmeiras na direita, só isso, né, Neto?
4: Só isso, Oscar, o Kelvin até poderia ter saído jogando, preferiu o arremesso lateral, vem Palmeiras.
2: Placar de 2-0, Palmeiras ganha aqui. Kelvin vai para a cobrança do arremesso manual nos primeiros movimentos do segundo tempo. 3 minutos da etapa final de jogo. Sabe quem está ouvindo a gente com trombeteiro e anarquite, tudo mundo, tudo
3: quem?
2: Mais, Prato?
3: Quem?
2: Walter Fang, professor, doutor Walter Fanganiello Mairovich.
3: Ah, mas hoje não tem motivo para reclamar, ou será que tem?
4: Não, hoje os relógios estão tranquilos,
3: hoje,
4: né?
3: Não quebrou nada.
2: Não quebrou, está 2-0, Palmeiras só está começando o segundo tempo. Alô, Mairovich, a CBN, ligada em você.
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2: Você sabe que o trombeteiro reclama, né?
3: Reclama, os caras. Até uma mística que eles têm, né? Uma superstição. Pode estar bom, mas sempre pode estar melhor, né? Sabe como é que é?
2: Placar de 2-0, Palmeiras está ganhando. Juiz para o jogo, marca falta para o Curitiba aqui no campo de defesa. Neto.
4: Já batido, Oscar. Coxa tem pressa, está perdendo 2-0. Curitiba está perdendo a sua terceira partida em casa neste brasileiro.
2: Recebe lá pela direita, Tinga, volta para Thiago Kosher. Tomira, volta para o goleiro. Rangel recebeu na pequena área, lança para o ataque diante da pressão do Palmeiras. Enfia a bola pelo comando, Gomes responde. Também de cabeça, tira para o Palmeiras, rebote e volta para Cozer, de cabeça, devolve lá para o ataque. Gomes também de cabeça, afasta para o Palmeiras, Thiago Santos. Domina, volta, meio da fogueira, já se arruma. Arruma e toca fora, lateral para o Verde, na direita aqui no campo de ataque. 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
2: Placar de 2-0, Palmeiras ganha o jogo. Lá pela esquerda no ataque, lá vem Curitiba para a cobrança do arremesso manual. Bruno Melo entrega a jogada para Josué, domina pela esquerda, volta para Bruno, para Josué de novo. Diante dele está o primeiro do Palmeiras, Maurício ali na marcação, bola para Bruno Melo. Passou a metade do gramado, levou para o ataque, tenta botar velocidade, desequilibrado pelo Maurício. Retoma a jogada, Maurício volta para cortar, tira. Sai para o jogo para Andregas, para Marto, Mardo adiantou para Sousa. Tenta buscar aqui no campo de defesa, perde a bola, espirra, volta para o Verde. Kelvin para Andregas, calcanhar, toque de letra ali pela meia, ganha, aperta, bate, rebate, a bola fica pela meia direita, Sousa acredita, Josué dá um toquinho para trás, entrega para o zagueiro, Kozer domina, sai jogando para o Curitiba, recomeça para a equipe do Coxa Branca, 2-0, Palmeiras está vencendo o jogo aqui, recebe na metade do campo, Josué toca pela direita para o Navega, volta para Tinga, Tinga domina, pouco depois da metade do gramado marcado pelo Marias, volta lá para o campo de defesa, Thiago Kozer recebe outra vez para Thiago Santos, multa na esquerda para Jaci, Jaci pega no campo de defesa, passa a metade do campo, rasga a intermediária, vai para o ataque, puxou para a perna direita, rolou na ponta para Tinga, Tinga domina, Lavega está aberto na ponta direita, bola tocada para ele, Piquerez chega, bola para Josué, dominou ali pela meia outra vez, Lavega ponta direita no ataque, recua Josué, Josué domina, trabalha, meia direita, adiantou a jogada para Tinga, pela meia conseguiu fazer chegar para Thiago Santos no comando, abriu para Bruno Melo, domina pela ponta esquerda, adianta a jogada pela canhota, Brando Lopes, recebeu na ponta, enfiou o cruzamento na grande área, Piquerez no alto, de cabeça tira para o Verde, Kozer de cabeça também responde para o Curitiba, adiantou pela meia direita, centroavante Marques consegue voltar na ponta para Josué, Josué adianta pela direita no ataque, lá vem cruzamento na grande área, volta para cortar Murilo, bola de segurança para fora, escanteio Curitiba, Neto.
4: E Oscar, o Josué se posiciona um pouco mais atrás e o camisa 10 do Coritiba vai armando de onde tem mais espaço. Fez um bom lançamento agora para o Lavega na ponta direita, cruzamento bloqueado.

0: Inter está 2-0 para o Palmeiras. 6 minutos e 30 segundos do segundo tempo. Bola para a grande área. Sobe, tenta de cabeça. Thiago, zagueiro tira. Rebote e volta para o Curitiba na área de novo. Sai Carlos Miguel. Dá um tapa na bola e afasta. Volta para o verde. João Mares dominou pela direita. Contra-ataque do Palmeiras. Adianta para Sousa. Partiu em velocidade na meia direita. Na frente dele, o zagueiro. Brando Lopes, recuado, faz o corte, tira para a equipe do Curitiba. Central técnica da CBN já está batendo. 6 minutos e 50 segundos, primeiro, segundo tempo. Em Curitiba.
1: Palmeiras.
0: 2.
1: Curitiba.
0: 0. Já tem jogo em Bragança.
2: Oscar, e o São Paulo está confirmado com Rafael no gol, Lucas Ramon, Arboleda, Rafael Tolói e Wendel, Pablo Maia, Bobadilha, Marcos Antônio, Luciano, Arthur e Caleri. A bola rola às 9:30 da noite.
0: Ô Bruno.
2: Fala, Oscar.
0: Você sabe que roubaram um beijo seu hoje, né?
2: Eu fiquei sabendo, Oscar.
0: Ficou sabendo?
2: Fiquei.
0: Mas foi com boa intenção.
2: É, eu gostei.
0: Atenção, lá vem Palmeiras no ataque. Aqui venceu o jogo 2-0. Piqueires arrancou pela ponta, levou para a grande área. Pode até bater o cruzar. Rolou na meia para Andréas. Fica no meio do caminho. Vini Paulista tira para o coxa. Para Josué. Josué domina pela meia direita. Vem para o ataque. Lá vem, abre pela ponta. Lá vem Curitiba em busca do primeiro gol. Está 2-0 para o verde. Josué rolou para Brando Lopes. Dividiu, perdeu. Palmeiras tira Marlon Freitas. Na direita para Kelvin. Kelvin domina aqui no campo de defesa. Vem para o ataque. Bruno aparece na marcação. Lançado. Sousa na direita. Jaci marcando. Só tem o Jaci na frente. Encarou. Tentou levar. Ganhou a grande área. Jaci volta. Fecha o ângulo. Domina aqui pela direita. Ainda o atacante do Palmeiras. Vai para o chão. Pede a falta. O Gisão marca. Tomou o Curitiba, já se adianta ali pela intermediária. Vini Paulista vem buscar, toca para Brando. Brando bate lá para o ataque, tenta navegar na ponta direita. Barbosa aparece na frente, já corta para o Palmeiras, encostou para Piqueires. Piqueires ali pelo meio. Marlon Freitas adianta para John Arias, recebeu pela meia esquerda, meteu aqui na direita. Maurício, autor dos dois gols do verde, na ponta para Sousa, aberto. Ramon Sousa domina, volta para Kelvin, curtinho para Maurício. Maurício domina, encosta para Andréas. Andréas de novo, Maurício, outra vez Andréas. Andréas dominou pela meia direita no ataque, recua. Na defesa, Gomes domina para o verde, entrega para Barbosa, vai para Diomares. Diomares recebe na metade do campo, na grande lua, protege diante do Thiago Santos, toca para Andréas Pereira, abre pela direita para Murilo. Murilo no ataque, aprofundou na meia para Maurício, recebe para Sousa, parou para Diomares, tentou levar na meia esquerda, desarmado, volta Murilo, dominou para o verde, pressão na ponta direita no ataque. Kelvin recua na meia, lá vai Andréas, ameaçou cruzamento. Murilo tocou para Marlon Freitas da área. Maurício pega o goleiro. Rangel no canto esquerdo faz a defesa. Neto.
3: Oscar, impressionante. Palmeiras mais uma vez pelo lado direito de ataque. Chega muito bem na troca de passes e mais uma vez com o Murilo, zagueiro, aparecendo no campo de ataque, dominando no peito, fazendo tabelinha de primeira. Maurício mais uma vez também ocupando espaço e teve a chance de fazer o seu terceiro gol no jogo. Chute ficou mais no meio do gol. Defesa tranquila do Pedro Rangel.
0: Lá vem Palmeiras de novo. Andréas abre o jogo lá na ponta esquerda para Piqueires. De primeira volta para João Mares. Recebe pouco depois da metade do campo. Toca para Marlon Freitas. Dominou ali pela intermediária, muda o jogo, lança pela direita para Murilo, também no campo de defesa, agora no ataque para Maurício, autor dos dois gols do Palmeiras, trabalha pela meia, marcado por dois do Curitiba, volta para Murilo. Murilo abre pela ponta direita, Kelvin recebe e recua na grande lua, na metade do gramado. Gomes recomeça para o Palmeiras, adianta para Marlon Freitas, dominou pela meia para João Arias, também pela meia esquerda no ataque, volta lá para a defesa, Gustavo Gomes. Marlon Freitas domina, Gustavo Gomes de novo, agora aqui na direita. Andréas Pereira recebe na meia direita na ponta para Kelvin. Kelvin domina para o Melo, marcação. Kelvin recua para Murilo, curtinho na meia para Andréas. Ganha espaço no ataque. João Arias entra lançado na grande área, dominou, trombou com o zagueiro, ficou vivo na área. Afasta o Curitiba. Kozer tirou, tira mal. João Arias, rebote no Palmeiras, adiantou na meia esquerda no ataque. Piqueires voltou. João Arias pro gol em cima do zagueiro. Ainda verde, Maurício coloca, pega o goleiro. No canto direito cai Rangel para fazer a defesa. Você tá vendo, né, Neto?
3: Ah, eu tô de olho, Oscar Ulisses. O Maurício ficou com a sobra depois de duas pataquadas em sequência do Coritiba. O Tinga afastou todo errado a jogada de canela e devolveu o ataque perigoso pro Palmeiras. Maurício teve espaço e liberdade pra finalização de fora da área. Chute de perna esquerda ficou fraco, apesar de bem colocado no canto direito do Pedro Rangel.
0: Lá vem para o ataque o time do Curitiba. Tinga domina pela direita, passou na meia, Josué foi lançado, dominou, dois marcando, tenta o toque de volta na ponta errado. Piqueires tira para o Palmeiras, para Gomes, recua para o goleiro. Carlos Miguel lá para o ataque, o jogo, Prates.

0: 11 minutos 20 segundos do segundo tempo, 2 a 0 Palmeiras. Fala, Prates.
1: E o Coritiba não consegue tirar o Palmeiras do eixo, né, Oscar? Porque até inicialmente, no segundo tempo, o Palmeiras se posicionou do meio para trás para jogar mais em contra-ataque. Mas toda vez que o Palmeiras tem a bola e troca passes, o Palmeiras geralmente envolve o Coritiba, né? O André Neto chamou atenção para a atuação do Murilo, zagueiro. Tem um passe muito bom pelo lado direito. A bola, quando cai no pé, para Maurício puxar contra-ataque, para Marlon Freitas, para Andreas Pereira, o jogo do Palmeiras sai e sai muito bem. O Palmeiras segue melhor, Coritiba tenta, mas consegue pouco até agora.
0: Lá vem para o ataque Coritiba, Murilo espanda de cabeça, tira, prende o Lopes, o rebote domina para o Coxa aqui pela ponta esquerda, linha de fundo marcada pelo Murilo, em curta distância Murilo, bola tocada para na meia esquerda para Bruno Melo, Melo para Vini Paulista, recebeu lá pela ponta no ataque, Maurício dá um passo atrás da marcação, bola tocada para Thiago Santos, domina pela meia, adianta a jogada para Bruno Melo, domina, volta com Thiago abre o jogo lá pela direita para Kuzer. Thiago Kuzer recebe pouco depois da metade do campo, volta na quarta zaga, Jaci, camisa 55, puxa para o time do Coritiba, tem Maurício na marcação a partir da linha da intermediária, lentamente vai ganhando espaço aqui pela ponta esquerda, adiantou a jogada pela canhota, recebe aqui Vini que entrou agora, o camisa número 33, Vini Paulista prende a bola pela meia esquerda, recua um pouquinho, lá vem Coritiba no ataque, Josué na ponta para Breno, dominou na esquerda, 2 a 0 Palmeiras, Breno larga a ponta, vai para meia, acompanhado pelo Murilo, para Josué, perde a esquerda, cruzamento na área, bola para o gol, vai para fora. Bruno Melo chega a parte de primeira, bola pela linha do fundo, belo chute, mas vai fora. Tiro de meta pro Palmeiras. Neto,
2: cruzamento até
0: Neto
2: meio esquisito.
0: Com dois T's.
2: É, Oscar Ulisses com dois S's. Cruzamento meio esquisito do Josué, camisa 10, mas veio a finalização do Bruno Melo, lateral que estava na grande área como atacante. Coritiba mexe pela segunda vez, Oscar. Lucas Ronier, garoto da base do Coritiba, que se machucou no fim de maio. Lucas Ronier, camisa 11, entrou no lugar do 7, Lavega. Lavega, 7, sai para a entrada de Lucas Ronier, camisa 11.
0: Ronier entra, sai o...
2: Lavega, camisa 7.
0: Lavega sai. O Lucas, que número que é?
2: 11.
0: Lucas Ronier, número 11. Técnico mexe lá, o comentarista fala aqui, fala, Prates.
1: É mais habilidoso que o Lavega, é um outro tipo de atacante que tem o Coritiba agora. O Lucas Ronier pelo lado direito, talvez se estivesse inteiro fisicamente, seria titular da equipe por esse lado do campo, para tentar incomodar um pouquinho o Piquerez, para incomodar um pouquinho o Barbosa, que não são incomodados quando o Coritiba tem a bola. Veremos que o Coritiba fica mais veloz pelo lado direito para atacar, pelo menos.
0: Bola para Marques pelo comando do ataque. Lá vem Coritiba, abriu pela meia esquerda. Bruno Melo domina aqui pela meia esquerda no ataque. Adianta para Bruno Lopes. Aberto na ponta, perseguido ali pelo Kelvin. Ele volta no meio do campo. Entrega para Kuzer, o zagueiro pega a bola. Thiago Kuzer encosta para Josué. Josué aprofunda pela meia direita no ataque. Ronier recebeu a primeira bola dele. Puxou na ponta direita. Tinga passou, pediu à frente. Ele vem para meia, encara a marcação. Consegue fazer a finta para Josué. Encostado no Ronier, devolveu para Ronier. Liga de fundo, a bola sai. Não saiu não, mandou seguir, Tinga cruza, Barbosa de cabeça afasta, rebote do Coritiba, pressão do Coxa, Josué com a bola, cruza, Carlos Miguel voa e dá um tapa na bola e tira.
3: Acabou.
0: Afasta pro Verde, rebote do Kelvin, dominou pro Palmeiras da direita, no meio para Andréas. Andréas domina ao invés do contra-ataque, bem marcado, tem que voltar. Recua aqui na direita pro Murilo, acabou onde? Pra Della.
3: Acabou lá na Colômbia, Oscar. Primeiro jogo dos playoffs da Copa Sul-Americana e o Vasco conseguiu empate já nos acréscimos com o Spinelli. Então, Independente Medellín 2, Vasco 2, primeiro jogo dos playoffs. Segunda partida vai ser no Rio de Janeiro.
0: Palmeiras no ataque, bola no comando para Sousa, toque de cabeça, tentou Murilo ali pela meia direita, Bruno Melo corta, bate no Murilo, rebote e volta para ali pela meia direita, domina pelo campo de defesa, Vini Paulista abre pela ponta para Tinga. Tinga domina, marcado pelo Marias, toca a bola para Rony, lá do meio do campo para o goleiro. Para trás, saiu do gol para fazer defesa, Rangel. Reloginhos, meu aqui, o do Mairovic lá. 15 minutos do segundo tempo. Na fria Coritiba.
4: Palmeiras.
0: 2
4: Coritiba
0: 0 Bragança, Bruno.
5: Oscar, o Furacão também está confirmado. Santos, Arthur Dias, Aguirre e Esquivel, Gilberto, Luiz Gustavo, Jadson e João Cruz, Mendoza, Leozinho e Kevin Viveiros. A bola rola para São Paulo e Atlético Paranaense daqui a pouco, às 9:30 da noite.
0: Rodrigo Bittar transmite o jogo aqui da CBN com Gabriel Dudziak e Bruno Farinha daqui a pouquinho. Logo depois do jogo do Palmeiras. Central da bola para dela.
3: Tem outros dois jogos às 9:30 da noite do Brasileirão, Oscar Ulisses. 9:30 da noite, Internacional e Cruzeiro no Beira-Rio, e tem também Chapecoense e Flamengo às 9:30 da noite em Chapecó.
0: É comigo e com todo o time da CBN. Gosto muito com meu eterno chefe, Osmar Santos.
6: Chega mais, garoto.
0: John Arias dominou pro Palmeiras ao invés de partir pro contra-ataque. Volta um pouco, 2-0, Palmeiras ganha. Mardon Freitas pra Sousa, Sousa na grande lua na esquerda. Piquenês, Mardon Freitas. Recebeu tudo isso ali na metade do campo da esquerda. Pra John Arias muda o jogo agora pela direita pra Andregas Pereira. Também perto da grande lua do gramado. Recebe, encosta pra Murilo. Murilo volta com Andregas. Andregas adianta pela meia direita pra Maurício, pra Andregas, pra Mardon Freitas. Tomou a pegada. Juiz marcou falta em cima do Andréas. E antes fez uma gracinha, provocou a ira do time curitibano e a falta acontece. Neto.
2: Tinham dois lances aí que o Daronco podia apitar e marcar a falta a favor do Palmeiras. Verdão que ainda não mexeu, Oscar. E hoje tem duas novidades no banco de reservas. Dado as ausências no ataque, Palmeiras hoje relacionou o garoto Heitor, centroavante de 18 anos, que já recebeu sondagens do Grupo City, e também o meio atacante camaronês Miguel Bilong, que se destacou durante a intertemporada, faz parte do programa de captação de jogadores africanos do Palmeiras, relacionado também pela primeira vez.
0: Sousa cruza, bate no zagueiro, volta para Kelvin, levou pela direita, ganhou na grande área, cruzamento fechado, sobe lá pela direita, tira o Curitiba, rebote, Mardon Freitas para fora do gol! Perna direita para fora, pelo alto, linha de fundo, tiro de meta para o Curitiba. Estou abraçando aqui a família Maltauro, em Pirituba, estão ouvindo a gente. Alô, alô pessoal, alô, alô seus Maltauros, rodinho ligado aqui na CBN, a CBN ligada em vocês.
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0: Placar de 2-0, Palmeiras ganha o jogo. Estamos no YouTube também, não é, Guilherme Pratella?
3: youtube.com/CBN, Oscar, pessoal mandando mensagem aqui, mandar um abraço para o Cícero Pereira de Lima, que está falando de Campo Grande, Mato Grosso do Sul. Dale porco, dale Oscar Ulisses.
0: Placar de 2-0, Palmeiras ganhou o jogo. Rafael Prates, já estamos com 18 minutos do segundo tempo. Fala, Prates.
1: O Curitiba aí, Oscar.
0: Curitiba no ataque, domina a bola pelo comando Marques. Marques da esquerda, Brando Lopes dominou, dois marcando. Atenção, tentou a finta, Murilo dá o combate em curta distância, puxou na linha de fundo, toca, bate no Murilo, vai fora. Lateral para o Curitiba lá pela esquerda no ataque. Diga, Prates.
1: Palmeiras joga muito mais preocupado em conservar a vantagem que fez no primeiro tempo do que propriamente incomodar o Curitiba com a bola para atacar com muita gente. Palmeiras sai muito na boa no segundo tempo. Defende-se bem até agora. Os cruzamentos do Curitiba, por enquanto, param no Carlos Miguel, que sai do gol com muito assim, com arrojo para definir a jogada. O Palmeiras está por aquela situação de que, olha, quando sai da área a bola, se cai no pé do Arias para puxar contra-ataque, se acertar lançamento para o Sousa, tudo bem. Se não, por enquanto 2-0, o Palmeiras vai conservando bem a vantagem que fez no primeiro tempo, no segundo tempo até agora, Oscar.
0: Josué domina, rola a bola pela meia direita, tinga pro gol, esbarra no zagueiro Carlos Miguel.
2: Vai
0: sai
2: mudar.
0: Do gol e faz a defesa, tá na mão do goleiro. Vai mudar o Coritiba?
2: Coritiba, Oscar, daqui a pouco a terceira mexida do Fernando Seabra. Vem aí o centroavante Paulo Roberto, camisa 18, garoto da base, tem 21 anos, tem dois jogos na temporada, os dois no Campeonato Paranaense, vai fazer a sua estreia em Campeonato Brasileiro.
0: Já não sabemos ainda quem vai sair, né?
2: Ainda não, Oscar, daqui a pouquinho.
0: Agora.
2: Agora. E vão ser duas mexidas, viu, Oscar? Vem também o Felipe Jonathan, que estava lá no primeiro tempo andando na bicicletinha, Oscar. Felipe Jonathan, camisa 6, está em campo agora no lugar do 26, Bruno Melo, e o Renato Marques, camisa 78, saiu para a entrada do Paulo Roberto, camisa 18, Oscar Ulisses.
0: O técnico mexe lá, o comentarista fala aqui, fala Rafael Prates, 2-0 Palmeiras.
1: O Paulo Roberto pode animar, o Felipe Jonathan já não anima tanto assim, o torcedor coxa branca não, Oscar. Vai entrar o Felipe Jonathan pelo lado esquerdo, lateral, por esse lado do campo do Coritiba, e o centroavante pelo outro. O Paulo Roberto pode ficar um pouco mais na área, para brigar um pouco com o Gomes, para incomodar Murilo, Barbosa, coisa que o Renato Marques não conseguiu. O Coritiba está trocando jogadores, mas não troca a estrutura do time. Fica com a bola, mas produz pouco na segunda etapa até agora.
0: Quem está ouvindo a gente? Seu Edmilson Alberto, Maciel Barbosa. Muito obrigado pela audiência. Está aqui no meu computador mandando mensagem. Rogério Valentim, obrigado. Sidney Palestra. Atenção, domina a bola pela ponta esquerda. Sai jogando o time do Curitiba. Josué recebe. Bico da grande área para Pedro Lopes. Dominou lá pela ponta. Cruzamento na área. Carlos Miguel está na mão do goleiro. Pega de novo. Ouvindo a gente, Thiago Braugastini. Está com o radinho ligado. Léo Trota, lá longe. Alô, Trota, obrigado, rapaz. Éder Valença, Luiz Pazini, Ítalo Cassoli, a CBN, ó, ligada em vocês.
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0: 2-0, Palmeiras. Kelvin domina pro Palmeiras, vem para o ataque, já assina a marcação. Sai, cruzamento, mudou de lado, lá na esquerda, Piquenês deixa passar, João Arias. Vem buscar lá pela ponta, beirada do campo, recebe. Encostou pela meia, pediu Mardon Freitas, bola para ele, para Arias. Arias adianta, Piquenês enfiou na meia, Maurício dominou, fintou, é o Sousa, bate! Pro...